0: Quá, quá, quá, quá, quá.
1: Foi a pegadinha.
0: Eu digo, gente, o Gilson tá aqui. Aquilo veio tão, tão forte, tão presente, porque eu acho que a pessoa não entendeu até agora que brincadeira foi essa que ela fez, né? E aquilo... Ah, são essas coisas, sabe, que vão acontecendo num dia de trabalho, num dia de estudo, numa conversa, numa situação, que aquilo parece que abre um véu e você enxerga essa outra realidade, né, que está aí correndo com a nossa, né, essas múltiplas realidades, né. Então, realmente fica muito difícil você provar em uma e duas sessões para uma pessoa a realidade do fenômeno espírita, principalmente se ela está interessada em não acreditar, ou então está com dificuldade de vencer, né, as barreiras que ela mesma construiu durante muitas vidas. Então, a pessoa não se torna descrente de uma hora para outra, né? É uma coisa que ela vem construindo como espírito, né? A descrença, né? A desconfiança, a limitação aos sentidos materiais, né? Ela vem construindo isso. Então, Kardec estava certíssimo.
1: Não, e é interessante também pelo seguinte, até lembrando do que nós falamos no último programa, essa questão da gente repassar informações sem pesquisar mais profundamente as questões, né? Então, uma vez foi exatamente isso que aconteceu. Uma pessoa veio me falar, né, que não acreditava em nada disso e que a ciência já tinha provado isso há muito tempo. Eu falei, poxa, eu não sabia que já havia essa prova. Você pode me passar então onde é que você viu isso? Eu gostaria de estudar, até para, se eu estou errado, eu gostaria de ter a informação correta, né? Estou esperando até hoje.
2: Ainda bem que você está sentado esperando.
0: Eu li em algum lugar, agora eu não me lembro se é o Embaçaí que falou, ou se foi o Hermínio de Miranda. Assim, a ciência é o dogma do nosso tempo. Então, lá antes, né, do crescimento da ciência, da comprovação, das descobertas, né, a igreja ditava os dogmas, né? Aí vem a ciência, no seu desenvolvimento natural, mostrar que muitos desses dogmas eram falsos, tipo, a Terra é o centro do universo, né? E aí a ciência ganhou esse lugar de ditar dogmas. Ela que, como você bem lembrou, a todo tempo se desdiz, se contradiz, se amplifica, muda, transforma as suas observações, né? Então, mas se a pessoa lê uma manchete de jornal, ela nem lê o artigo. Se ela lê a ciência provou tal coisa, ela sai reproduzindo, olha, a ciência provou tal coisa. E não para pensar, como assim? Né? Então eu já li manchetes naquela coluna Ciência e Vida do jornal O Globo, que depois se mostraram grandes absurdos, grandes bobagens que não tinham, que não foram comprovadas de modo algum, né? Que alguém em nome da ciência estava ali afirmando como uma verdade, né? Nesse contexto, por exemplo, eu li a pesquisadora francesa descobriu que Joana d'Arc era epilética. Já falei isso, né? Isso. Como assim? Como é que pode descobrir que uma pessoa era epilética sem examinar a pessoa, sem fazer um exame da pessoa? Ah, porque ela tinha visões. Sei lá de onde a pessoa tirou essa conclusão, né? Então, muita gente pode ter passado isso adiante, né? Não, Joana d'Arc, não. A ciência já provou, ela era epilética, né? E também o gene da homossexualidade também foi muito divulgado. O cientista descobriu que a homossexualidade está no gene, né? Também isso foi desmascarado completamente, desacreditado. Mas aparece a manchete lá na Ciência e Vida, a pessoa absorve aquilo como verdade e está espalhando, porque é uma coisa mesmo do tempo em que a igreja chegava e dizia, olha, tem um demônio, né? Que chama tal, encarregado de tal coisa. Sai todo mundo espalhando aquilo, né?
1: E os falsos profetas.
0: É.
1: Com rede social, então, né? É um negócio
0: fim do
1: de
0: mundo,
1: novo.
0: Né?
1: Exato, exato. É. E continua Leon Denis. É verdade que entre esses fenômenos, um certo número pode se explicar pelo automatismo, a autossugestão dos médiuns, a exteriorização das forças ou a transmissão dos pensamentos. Mas, por mais ampla que seja a parte dada a essas causas, um número considerável de casos permanece, cuja única explicação lógica é a intervenção dos defuntos.
0: É.
1: Muito legal.
0: É, a gente não usa essa palavra defunto, né, com essa conotação.
1: É.
0: Né? Mas em francês provavelmente era usado. Ele quer dizer dos mortos,
1: mortos,
0: né? A gente usa mais essa.
1: E ele demorou, mas ele acabou concordando com algo que a gente falou na última aula. Não é? Exatamente isso, que pode haver tudo isso. Autossugestão dos médiuns, automatismo, bababá. Mas não é por isso que não vai haver um fenômeno.
0: Basta um caso, né? Por exemplo, bastava Parnaso de Alentúmulo. Né?
1: É.
0: Bastava o caso do irmão X.
1: Uhum.
0: Bastava o irmão X. Então, por mais que você fosse aficionado de Humberto de Campos, por mais que você tivesse devorado a obra de Humberto de Campos, você, uma pessoa morando lá no interior, né, com uma instrução do nível que o Chico tinha, né, escrever como Humberto de Campos, a ponto da família querer receber os direitos autorais, é bem pouco provável, né? E eu só não sei aonde é que tem esse caso. É um caso do Chico, né? Que a mulher do Humberto de Campos teria ido lá ao encontro dele. E ele falou que Humberto de Campos estava presente e disse que tinha um soneto que ele tinha escrito para ela que tinha caído atrás lá do móvel da casa, né? Basta um fenômeno desses. Como que você vai explicar isso por a telepatia, autossugestão, né? Eu acho que eu li isso num livro do Embaçaí, Carlos Embaçaí, né? Pai que teve grandes polêmicas, inclusive com o padre Quevedo, né? Que tudo era o inconsciente. Então, assim, o inconsciente do Chico Xavier leu no inconsciente da senhora do Humberto de Campos, que ela teria visto, mas não tinha na consciência, esse papel caído. Então, assim, é uma coisa mirabolante para você poder explicar isso quando a explicação da manifestação do desencarnado é tão óbvia, tão direta, tão eloquente.
1: E é tão interessante como, às vezes, essas explicações que são dadas, mas por cientistas ou, enfim, pessoas de maior destaque, podem ser as mais ridículas possíveis, mas são aceitas com uma facilidade.
0: Exatamente. Né? Quer dizer, ela teria visto, mas não teve consciência do que viu. Então, essa informação estava no inconsciente dela. E o inconsciente do Chico leu. Simples assim.
1: E para isso, para essa explicação, não precisa prova nenhuma.
0: Exatamente.
1: Mas para dar a existência dos espíritos e da comunicabilidade, precisa.
0: Exatamente. Então, como Leon Denis fala aqui, alguns fenômenos não podem ter outra explicação. Não podem ter outra explicação. E bastariam alguns desses, né? Para você dizer que o fenômeno é real. Pode não ser um fenômeno que a gente possa reproduzir com a facilidade que a gente transforma a água em gelo, né, para provar que a água muda de estado com a temperatura. Pode não ser um fenômeno assim tão controlado, né, até porque envolve inteligências, livre-arbítrio, né, elementos cósmicos que a gente ainda mal conhece, né, mas que não podem ter outra explicação. Né? Bastariam alguns.
1: É verdade.
0: Os romances, né? O Paulo Estevão. Uma pessoa, um escritor, né, de talento, levaria uma vida pesquisando história para escrever um romance histórico como é Paulo Estevão. Levaria uma vida. Então a gente vê muitas pessoas se metendo a escrever romance histórico que você não consegue ler um capítulo, porque a incoerência é tanta, o absurdo é tanto, uma pessoa daquela

0: bastaria o Paulo Estevam.
1: É, aliás, se fosse pela explicação do inconsciente, que inconsciente é esse do Chico?
0: Poderoso, poderosíssimo.
1: É, e por que só ele, né?
0: Impressionante, né? Impressionante. Não, o Chico é assim, um arsenal de fenômenos que impactam no materialismo de forma contundente, né? A gente sabe daquele técnico de grafologia que escreveu um livro, A Psicografia Perante os Tribunais, isso, né? Porque a letra, a assinatura do espírito, né, que foi assassinado acidentalmente, dando a mensagem, dizendo que foi acidente, o juiz teve que aceitar, porque ele teve que atestar que aquela letra era da pessoa.
1: Acho que é Miguel Timpone o nome.
0: Isso, desse. Miguel Timpone, exatamente. Né? Então, o grafólogo é uma pessoa especializada em autenticar as leis. Ele era ligado mesmo ao tribunal, era especialidade dele autenticar a legitimidade de documentos, de assinaturas, né? E ele autenticou essa mensagem, ela foi aceita como prova e a pessoa foi inocentada, né? Então, assim, basta um acontecimento desse, como que você vai explicar isso por telepatia, por inconsciente, por ai que o parto? Não tem como, né?
1: É. E mesmo se lançasse essa hipótese, é mais uma. Não é? Por que que tem que ter, entre aspas, força de lei?
0: É, exatamente. É. Não é isso. É o que Leandrini fala. Tem casos que permanecem cuja única explicação é a intervenção dos defuntos.
1: Isso não tem jeito.
0: Ponto. Ponto.
1: E ele fecha então o capítulo dizendo: refutamos, por outro lado, as objeções dessa natureza e reproduzimos todo um conjunto de provas de identidade dos espíritos suscetíveis de convencer o pesquisador deliberadamente isento, liberado dos preconceitos e das teorias pré-concebidas.
0: É.
1: Porque realmente a gente tem que estar livre dessas coisas aqui, porque senão... Tem duas situações. Ou a gente é crédulo demais no que
0: embarca
1: se diz,
0: em qualquer fantasia.
1: Embarca em qualquer coisa, né? Ou então a gente já pode estar agindo também de má fé porque aquilo não interessa a mim.
0: Uhum.
1: Né?
0: Uhum.
1: Então eu falo que é outra coisa porque me interessa.
0: Sim. Às vezes fanatismo, né? A pessoa é convencida. Não é da intervenção do demônio, a pessoa é convencida, enfim, né? Qualquer crença negativa em relação ao fenômeno. E aí não adianta, não abre nenhuma janelinha, né?
1: Não abre nem a possibilidade, né?
0: É. E ele remete aí ao livro No Invisível, né?
1: Ah, é. Diz aqui, Ver no Invisível, Espiritismo e Mediunidade,
0: é livro,
1: segunda parte.
0: É o livro que ele dedica integralmente ao estudo do fenômeno.
1: Isso. É. Exatamente, exatamente. E entramos já nos testemunhos científicos?
0: Uhum.
1: Capítulo 19, Testemunhos Científicos. Foi nos Estados Unidos da América, uhum, em 1848. Vocês que estão nos ouvindo sabem o que aconteceu nos Estados Unidos da América em 1848? Foi lá que, pela primeira vez na nossa época, as manifestações espíritas atraíram a atenção pública. Pancadas ecoavam em várias residências, móveis deslocavam-se sob a ação de uma força invisível, mesas agitavam-se e golpeavam ruidosamente o solo. Um dos espectadores teve a ideia de combinar as letras do alfabeto com o número de pancadas. Uma espécie de telegrafia espiritual estabeleceu-se e a força oculta pôde conversar com os assistentes. Disse ser o espírito de uma pessoa que tinha vivido no país. Entrou em minúcias muito precisas sobre a identidade, a vida e a morte dessa pessoa e relatou particularidades de modo a dissipar todas as dúvidas. Outras almas foram evocadas e responderam com a mesma precisão. Todas diziam-se revestidas por um invólucro fluídico, invisível aos nossos sentidos,

0: mas não obstante, material.
1: É. Então, assim, esse o célebre fenômeno das mesas girantes, das irmãs Fox, né, que é muito relacionado à história do espiritismo, mas é essa prática de combinar pancadas com letras do alfabeto não foi inventada ali, né? Era uma coisa conhecida, as célebres tábuas de Ouija, né? É, enfim, a humanidade se comunica com os espíritos desde sempre, né? É, porque os espíritos querem se comunicar, simplesmente por isso. Se mesmo nós, que recebemos todo o esclarecimento, recebemos toda a informação, não sabemos se quando estivermos desencarnados, vamos querer e vamos tentar a todo custo nos comunicar com os entes queridos que ficam no corpo, né? Imagine os que não receberam nenhuma informação sobre isso, né? Então, a tentativa, né, de se comunicar por saudade, por apego, até por ódio, né, com os que estão encarnados, de sempre. E encontrando, as condições, propícias a essa manifestação, a manifestação ocorre, né? Então a gente tem fenômenos mediúnicos aos borbotões na Bíblia, né? A gente tem fenômeno mediúnico em toda a literatura, na história. Então, o que não falta é manifestação mediúnica, porque os espíritos querem se comunicar. Basta que haja alguém com a faculdade, né? De dar essa comunicação. Os grandes fenômenos de aparição e de milagres, o que que são? Né? São espíritos querendo se comunicar e se manifestando aos médiuns, né? Agora, se o médium registra uma presença e ele diz que era a senhora mãe dele, ele está correndo perigo, né, em alguns momentos da história da humanidade, de ser queimado, né, de ser preso. Agora, se ele diz que é Nossa Senhora, né, de repente ele vira santo, né, ganha um grande prestígio. Mas o fato é que os espíritos aparecem, falam, provocam fenômenos físicos desde sempre. Agora, esse evento dentro de um país que estava sendo já um berço, né, de formação, de cultura, de pensamento, né? Realmente foi uma coisa que marcou, foi um marco, né?
0: As manifestações multiplicaram-se rapidamente, generalizando-se pouco a pouco em todos os estados da União. Preocuparam de tal maneira a opinião que alguns sábios, acreditando nelas ver uma causa de perturbação para a razão e a paz públicas, resolveram observá-las de perto, a fim de demonstrar-lhes o absurdo. Foi assim que o juiz Edmonds, chefe de justiça da Corte Suprema de Nova York e presidente do Senado, e o professor de Química Mapes da Academia Nacional, foram levados a se pronunciar sobre a realidade e o caráter dos fenômenos espíritas. Ora, suas conclusões, formuladas depois de um exame rigoroso, constam em obras importantes, foram de que esses fenômenos eram reais e só podiam ser atribuídos à ação dos espíritos.
1: Então, assim, por mais que a mentalidade humana tenha evoluído muito, né, e que uma pessoa, um juiz, chefe da Suprema Corte, hoje seja uma inteligência muito mais sofisticada do que o daquela época, né, ainda assim não eram pessoas sem luzes, né, no pensamento, na razão, podendo ser enganada por três meninas, né? Só vamos enganar o juiz? Né? Vamos enganar o professor de química? Né? Então, eu acho que, me lembrando aqui da minha mãe, já não era fácil enganar minha mãe? Né? Às vezes eu arquitetava lá uma situação, a minha mãe dizia: menina, quando você vinha comigo, eu já ia com fubá. prontinho, né? Então, como que essas meninas iam conseguir enganar assim tão facilmente um juiz da Suprema Corte, um professor universitário? Não faz sentido, né? Deles virem em várias publicações atestar essa veracidade, né?
0: O movimento propagou-se a tal ponto que, em 1852, uma petição assinada por 15 mil pessoas foi endereçada ao Congresso em Washington a fim de obter a proclamação oficial da realidade dos fenômenos.
1: É. Pois é, mas aí sumiu o negócio. Se isso foi decretado, é como assim, já me aconteceu, né? Até já contei isso muitas vezes, não vou contar de novo, mas eu já presenciei alguns fenômenos acompanhados de outra pessoa, né? E na época não tinha estudo, não tinha conhecimento, eu e essa pessoa, mesmo sem falar, a gente fez um acordo, né, mental, eu não conto pra ninguém, você também, deixa eu falar, e nunca mais pensamos naquele fenômeno. Então existe na nossa mentalidade, né, de hoje em dia, né, de que é melhor não se comprometer com essas ideias.
0: Com essas coisas.
1: É, para você não se passar por uma pessoa fraca, uma pessoa sem bom senso, né? Então, essa petição, não sei, Leandrini não fala, mas acho que não foi para frente, não.
0: É. Tem deve ter ficado
1: teria
0: só
1: que pesquisar.
0: Naquele grupo de pessoas mesmo, né? Um sábio célebre, Robert Harry, ou Harry, professor da Universidade da Pensilvânia, tomou abertamente partido dos espíritas, publicando uma obra que causou sensação. Essa obra tinha como título Experimental Investigations of the Spiritual Manifestations e estabelecia cientificamente a intervenção dos espíritos. Pois é, e onde está e para onde foi?
1: Né? É.
0: Eu não sei, mas dá a impressão, posso estar falando até uma bobagem, de que era uma necessidade, e aquele grupo de pessoas desencadeou tudo isso, para que os fenômenos também do outro lado, porque isso desencadeou o interesse na Europa.
1: Uhum.
0: Né? Pudesse ter o início das
1: investigações. Tudo encadeado, né?
0: É
1: tudo encadeado.
2: Uhum. É a atuação dos espíritos, né? Fazendo esse movimento para que a coisa começasse a aparecer, a surgir em todos os pontos da Terra, né?
0: Como é que o Conan Doyle fala, né? A
1: invasão.
0: Invasão organizada. É, por aí. Robert Dale Owen, sábio, diplomata e escritor de renome, engajou-se também nesse movimento de opinião e escreveu várias obras para favorecê-lo. Uma delas, Footfalls on the Boundary of Another World, no limiar de um outro mundo, 1877, teve um sucesso considerável.
1: É, esse capítulo, ele é um...
0: Relatos.
1: É, Leon Denis deu uma varrida, né, uma varredura, um grande número de informações que ele poderia trazer para o seu leitor no sentido da comprovação, né? No encontro, nós pegamos essas coisas que ele citou e fizemos uma atualização da onde ele parou, que é por volta de 1927, com o caso do juiz que o filho desencarnou na Primeira Guerra, né? Raymond, né? O pai do Raymond, que escreveu o livro, e trouxemos até os dias de hoje com algumas coisas que a gente foi pesquisando aqui e ali, porque ele não colocou isso aqui para a gente parar por aqui. Ele colocou isso aqui para que todo mundo que divulga a doutrina espírita entenda que é necessário você se manter atualizado com os pareceres científicos favoráveis, evidentemente, né?
0: Exato, porque eles existem, apesar de não sair na mídia.
1: É, e às vezes até sai, né, de forma sempre, né, né?
0: Mas, fantástico.
1: Mas isso é importante, isso é importante para a divulgação, É isso que ele está dizendo nesse capítulo. Essa fundamentação é importante para a divulgação.
0: Ah, sim. Então tá bom. Só fechando com esse última informação dele, né? Que hoje, no caso do hoje, é da época que ele escreveu o livro, né? O Moderno Espiritualismo conta com milhões de adeptos nos Estados Unidos. São representados por uma imprensa numerosa. Tá aqui, é o espiritualismo moderno, né?
1: É, espiritualismo moderno.
0: É. É impressionante isso,
1: é,
0: né?
1: É.
0: E por que que houve, assim, uma mudança, né? Vamos pensar?
1: Vamos pensar.
0: Ok. E semana que vem a gente prossegue. Um abraço. Até lá.

0: Boa noite, amigos. Ao nosso Evangelho, sejam todos bem-vindos. Agradecemos por receberem seus lares na graça do Pai Maior. Tá? Já, como eu tinha falado, lhe pedi desculpa pelo nosso atraso. Mas vamos ao nosso Evangelho dessa noite. Que Jesus nos abençoe. Iniciemos com a nossa prece de abertura que nosso irmão Valdir irá fazer.
1: Boa noite, meus irmãos. Vamos então nos ligar a Deus através da prece e da oração, primeiramente numa atitude de gratidão por todas as bênçãos que esse Pai bondoso, amoroso e justo derrama sem cessar sobre as nossas vidas. Mesmo nos quadros de dor, mesmo nos momentos de aflição, mesmo em momentos provacionais, nós sentimos, Senhor, que tudo tem um efeito inteligente que visa o nosso bem, que visa o nosso progresso, a nossa evolução. Por isso, Senhor, nós nos curvamos humildemente diante das Tuas vontades. Mas queremos te rogar, Senhor, por todos nós que aqui estamos ligados ao Senhor nessa noite, nessa live, que Tu continue nos abençoando, nos dando, Senhor, para nós os recursos para podermos continuar a nossa jornada. Principalmente, Senhor, fortaleça a nossa fé, a nossa convicção, para que possamos ter cada vez mais coragem, para que a nossa fé seja cada vez mais robusta e dessa forma possamos enfrentar as dificuldades, as provações, Senhor, de mãos dadas contigo. Senhor, de amor e bondade, que a tua vontade se faça, hoje e para todos sempre. Que assim seja, Senhor.
0: Que assim seja. Então, amigos, continuamos aí nosso evangelho, estamos no capítulo 11, amar o próximo como a si mesmo. O tema da noite de hoje é o egoísmo. O egoísmo, essa chaga da humanidade, deve desaparecer da terra, onde retarda o progresso moral. E é ao espiritismo que está reservada a tarefa de fazê-la subir na hierarquia dos mundos. O egoísmo é, pois, o alvo para o qual todos os verdadeiros crentes devem direcionar suas armas. Desculpe, recomeçando aqui que eu me perdi, tá? O egoísmo, essa chaga da humanidade, deve desaparecer da terra, onde retarda o progresso moral. E é ao espiritismo que está reservada a fazer na hierarquia dos mundos. O egoísmo é, pois, o alvo para o qual todos os verdadeiros crentes devem direcionar suas armas, suas forças, sua coragem. Digo coragem, pois é preciso mais coragem para vencer a si mesmo que para vencer os outros. Portanto, que cada um dedique seus cuidados em combatê-lo em si mesmo, pois esse monstro devorador de todas as inteligências, esse filho do orgulho é a fonte de todas as misérias da terra, é a negação da caridade, é por consequência o maior

0: Queridos irmãos, tivemos um problema na internet, mas comentando sobre essa lição do Evangelho, segundo o Espiritismo, nós aprendemos com os benfeitores espirituais que o egoísmo é uma chaga que deve desaparecer da face da terra. E por quê? Por conta dele, é que o nosso progresso moral é tão lento e tão atrasado. Por quê, meus irmãos? Porque, como egoístas, nós pensamos primeiro em nós, depois os outros. Em tudo que nós vemos, observamos, nesse sentimento de egoísmo, nós temos a noção de que aquilo tem que nos servir. É para nos servir que existe. E o egoísmo, ele é a negação da caridade. O egoísmo, ele vai nos gerar insegurança, porque o egoísmo e o orgulho, eles andam de mãos dadas. E a vida, para a pessoa egoísta, vai ser sempre uma correria, Sempre naquela ideia que deve vencer sempre o mais esperto, Como aquela lei de Gerson, Levar vantagem em tudo, numa luta de interesses em que muitas vezes nada e ninguém é respeitado. Nós observamos no dia a dia, Muitas vezes os ônibus, os coletivos, apinhados de gente, as pessoas entram naquela correria para conseguir o melhor lugar para sentar. E nessa correria não se respeitam os idosos, que não têm muitas vezes mais equilíbrio e que muitas vezes são empurrados. Nessa correria muitas vezes não se respeitam os deficientes e muito menos nós assistimos mulheres com crianças no colo, de pé, nos corredores dos ônibus. Então o que importa para aquela criatura egoísta, é que ela esteja confortavelmente sentada. O resto, que se dane. Desse pequeno panorama do nosso cotidiano, nós podemos também olhar para o nosso mundo, aonde nações ricas, opulentas, contrastam com nações misérrimas, Vimos muitas vezes, na televisão, aqueles países da África, as crianças morrendo de fome, a miséria, nesses lugares de pobreza, as doenças avançam com mais rapidez. E isso me recorda também uma pequena história de um livro que se chama O Livro das Virtudes, de William Bennett, da editora Fronteira, e ele nos fala, no capítulo O Pãozinho, sobre uma grande fome que se abateu sobre um país europeu em uma determinada época da humanidade. Os pobres, sobretudo, sofriam muito. Então, um homem abastado chamou 20 crianças e lhes disse que todos os dias ele compareceria naquela praça com uma cesta cheia de pães, um para distribuir para cada uma delas. Um pão por dia é o que receberiam até que a fome fosse extinguida, daquele país. As crianças, então esfomeadas, quando viram o cesto de pães, eles saltaram para cima da cesta, brigaram, se empurraram, cada uma disputando o pão maior. Terminada aquela batalha, cada qual saiu correndo com seu triunfo, O pãozinho na mão. E todos se foram, exceto uma menininha que ficou, porque era franzininha, mirradinha, ficou à distância a olhar para o homem. Chegou devagar e pegou o último e o menor dos pães que sobrara na cesta, agradeceu, sorriu e foi embora. No dia seguinte, as crianças novamente retornaram à praça, novamente aos empurrões, aos tapas, disputando os pães maiores. E para aquela pequena menina, restou novamente apenas um pão pequeno e fininho, nem a metade dos outros que o restante das crianças levaram para casa. Quando o homem então embrulhou aquele pão pequeno e fininho e deu para que ela levasse para sua casa. Mas quando ela chegou em casa e a mãe abriu o pacote, descobriu que tinham 6 moedas de pratas naquele pacote. A garota, então, correu para devolver ao homem e ele disse: não, minha filha, são suas. Não é engano. Mandei colocar as moedas no menor pão para que, de alguma forma, eu pudesse recompensar você. E com essa lição, né, belíssima, nós devemos nos lembrar sempre de que as pessoas que preferem o menor pedaço, né, a disputarem de forma egoísta, agressiva, a maior parte vão encontrar as bênçãos maiores, muito maiores do que, né, o dinheiro em sua vida. Aquelas pessoas que muitas vezes, em nome da generosidade, renunciam a si mesmas, dão muitas vezes do seu necessário para saciar a fome do seu irmão, privam-se muitas vezes, certamente, aos olhos de Deus, né, terão sempre um grande valor. Existem, né, meus irmãos, muitas almas solitárias no nosso planeta, simplesmente porque não resolveram ainda arrebentar esses grilhões do egoísmo, né, para, de alguma forma, serem úteis aqui na Terra. Então, o egoísmo, para nós, ele deve ser considerado como uma velha e inútil roupa que se conserva, muitas vezes, no lar do orgulho. E o maior antídoto, meus irmãos, para o mal do egoísmo, convenhamos, é a caridade juntamente com o conhecimento da vida espiritual. E é por isso, meus irmãos, que aquilo que os benfeitores espirituais mais nos recomendam nas lições que recebemos dos livros espíritas, na casa espírita, é o trabalho incessante na nossa reforma interior para destruirmos esses resquícios do homem velho, do homem orgulhoso, do homem preconceituoso, né? Do homem egoísta. A batalha, minha irmã Janete, é árdua, a batalha é difícil, mas de mãos dadas com Cristo, juntamente com o seu evangelho, que é a nossa bússola a nortear o nosso caminho aqui na Terra, com esforço, com perseverança, nós haveremos de avançar, nos tornando criaturas mais fraternas e verdadeiramente mais cristãs.
1: Com certeza. Agradecemos também ali ao pessoal que nos está junto conosco essa noite. Alguém quiser compartilhar algum comentário, alguma opinião, seja à vontade.
0: Nós temos aqui, Janete, nosso irmão Hamilton Passos.
1: Isto. Né?
0: Ele diz assim: boa noite a todos os irmãos. Seguimos firmes no estudo do Evangelho para fortalecer nossa fé. Paz e luz na semana que se inicia. Nós desejamos a ti, meu irmão, e a todos, né? E também todos tenham uma semana abençoada.
1: A Jane Claire Valdir.
0: Verdade, diz a Jane Claire. Precisamos ter fé para fortalecer a nossa caminhada. É verdade, minha irmã, né? E como nós aprendemos, a fé não se prescreve, ela é conquistada, né? Conquistada pela nossa busca de conhecimento, a busca da verdade, das respostas que vão verdadeiramente, né, fortalecer a nossa fé.
1: A nossa irmã Virgínia, boa noite, que tenhamos uma palestra abençoada e instrutiva. Ela está em Salvador. Que assim seja, filho. Obrigada pela companhia dessa noite. A Jane Ramos, ela diz boa noite. Boa noite, irmã. Que a paz esteja com você. O Severino Bento Valdir.
0: Uma nossa alegria, né, reencontrar novamente o nosso irmão Severino. Ele nos diz assim que, ao contrário do egoísmo, o amor é a essência da vida. E realmente, né? O amor é a essência da vida, só que nós, muitas vezes, nós não percebemos isso, né? O amor é um reflexo da presença divina, porque tudo acontece, as leis na natureza, tudo age, né? Tudo transcorre sobre esse amor, o amor do nosso Pai Criador. Um grande abraço, nosso irmão Severino.
1: Então, amigos, vamos para a nossa historinha da noite, tá? A historinha é do livro Conte Mais, o volume 3, tá? E a história é O Portão da Paz. Conta-se em certo lugar, bem pouco conhecido deste mundo, há um belíssimo jardim onde reina o amor. Ali homens, mulheres e crianças viviam em perfeita paz e ninguém se sente superior aos outros. Muitos que não residem no jardim olhavam através das grades do portão grande num desejo de ali habitar. Porém, os muros são excessivamente altos para serem alcançados e poder-se entrar somente pelo portão chamado Paz. Não há guarda nenhum impedindo a passagem, mas o portão tem um cadeado esquisito. Aí, resolvendo bem ali habitar, um dia um homem de cor branca trouxe uma chave de metal e grande beleza. Empurrou todos para o lado a fim de experimentar a chave, mas não alcançando o resultado desejado, partiu tristemente. Então, aproximou outro homem de cor amarela, tirou de dentro das mangas bem amplas uma chave de jade de beleza extraordinária. Ele procurou, as ocultas, abrir o portão. Porém, também teve de partir sem alcançar a almejada. Aproximou-se em seguida um homem de cor bronzeada, que experimentou a sua chave de ébano, cravada de pérolas. Cheia de vaidade, tinha certeza de que abriria o portão. Contudo, esse permaneceu fechado. Depois, aproximou-se um homem de cor negra, com uma chave de marfim. Chegou desconfiado, com receio dos outros, mas, apesar de trabalhar com muita paciência, foi forçado a partir sem conseguir abrir o portão. Finalmente apareceu um homem de cor vermelha, com uma chave em forma de arco, mas essa também não se adaptou ao cadeado e o portão ficou sem abrir. O tempo passou e um dia todos aqueles homens procuraram novamente o portão chamado Paz. Cada um deles aproximou-se devagar e cheio de receoso, temendo que o outro entrasse primeiro e deixasse os demais para lá de fora. Naquele dia, porém, um dos filhos do rei estava passeando pelo jardim e viu aqueles homens todos empurrando-se, desconfiados e infelizes por não poderem alcançar a realização dos seus sonhos. Olhando compadecido, o filho do rei falou: "Amigos, nenhum de vocês tem o poder de passar sozinho por este portão. Procurem o meio pelo qual possam entrar juntos. O jardim é muito mais lindo do que podem imaginar." O filho do rei observou-os amorosamente e depois afastou-se. O homem branco olhou para sua chave e viu que estava escrito "trabalho". Colocou-a na palma da mão do homem amarelo, que apresentava a chave com a palavra "solidariedade". Coisa extraordinária, as duas chaves tornaram-se uma só. Então, o homem amarelo colocou-a junto com a chave portadora da palavra "tolerância", e que estava na mão, não na mão do homem bronzeado. Novamente, as chaves fundiram-se numa única, de grande beleza. Cheio de admiração, o homem bronzeado colocou-a em cima da chave do homem negro, na qual se podia ler a palavra "perdão". E, de novo, as chaves fundiram-se, constituindo-se precioso objeto. O homem negro, por sua vez, colocou sobre a chave do homem de cor vermelha, na qual se encontrava a palavra "caridade". As duas chaves se transformaram em uma só, e o clarão resultante brilhou como luz que não era deste mundo. Diante daquele esplendor, os homens perguntaram ao mesmo tempo: "Quem colocará a chave no cadeado para abrir o portão da paz?" Ninguém se julgava digno de fazê-lo. Então, uma coisa estranha aconteceu. A própria chave moveu-se de mão em mão, unindo-as fortemente, e juntos caminharam para a frente, e o portão chamado Paz abriu-se para e par em par, maravilhosamente. O homem bronzeado, o homem branco, o homem vermelho, o homem preto e o homem amarelo, correndo e rindo, entraram como irmãos pelo jardim adentro, para ali habitarem eternamente. Tem da mensagem, né, Valdir, história, que diz que temos que estar de mão unidas uns com os outros para sermos fortes, né?
0: É, com certeza, né? A razão da nossa existência, do nosso estágio nesse planeta, escola, é em conjunto aprendermos a soletrar o ABCD do amor aqui na Terra. E amor pressupõe, né, auxílio. Não é à toa que uma das leis divinas que nos rege se chama lei de sociedade. Nós viemos à Terra para viver em sociedade, porque na nossa incompletude, nós necessitamos dos outros para nos completar, para aprender, para crescer. Essa é a grande lei de solidariedade que nós precisamos exercer aqui na Terra. Sozinhos, muitas vezes, isolados, pouco ou quase nada nós conseguimos. Mas de mãos dadas, com fraternidade, muitos obstáculos, muitas dificuldades da nossa vida são vencidas, né? São vencidas. E, novamente, a história reporta a questão do nosso egoísmo, dessa chaga que nós precisamos extirpar da nossa vida, principalmente trazendo Deus para o nosso dia a dia, né? Porque se nós nos lembrarmos daquele ensinamento que nos manda amar a Deus como ao nosso próximo, né? Nós vamos nos perguntar: será que nós estamos realmente amando o nosso próximo? E se nós não amamos o nosso próximo, será que nós realmente estamos amando Deus? Será que nós estamos vivendo uma vida como se Deus não existisse, não estivesse presente? Não, nós sabemos que não é assim, né, meus irmãos? Nós sabemos que em tudo aqui na Terra existe um propósito divino. A nossa vida é um propósito divino. E dessa forma, meus irmãos, não existe outro caminho a trilhar. Dentro da nossa compreensão, da pequenez da nossa existência terrena, como ela é curta, né? Como ela passa rápido, que não seja a educação do nosso espírito imortal. Trabalhar dentro de nós aquela bagagem que nós realmente vamos conseguir levar, né? Lá para a alfândega espiritual, para o plano espiritual. Ou seja, aquelas virtudes conquistadas, muitas vezes sob lágrimas, mas com as bênçãos do nosso Pai, né? As virtudes. E esse Pai, minha irmã Janete, possa permitir, né, que nós possamos retornar para a pátria espiritual melhor do que quando aportamos aqui na Terra. Mais fraternos, menos egoístas, menos preconceituosos, né? Mais solidários, mais caridosos. É isso que Deus, essa inteligência suprema do universo, que é de nós, o nosso progresso, o nosso melhoramento, através desse grande trabalho de mudança interior, de transformação do homem primitivo, né, ignorante e bruto, numa criatura renovada, numa criatura realmente, verdadeiramente cristã. Que Deus nos abençoe.
1: Que assim seja. Então, amigos, já vamos partir para as irradiações, para todos aqueles que necessitam de orações, que todos possam pegar a sua água para os nossos amigos espirituais colocarem ali o remédio nutritivo para cada um. E pensando nesse Pai de amor e bondade, vamos agradecer pela dádiva da vida, pela luz que ilumina nossos lares. Pai nosso que estás nos céus, na terra, em todos os mundos espirituais, santificado e bendito seja sempre o vosso nome, mesmo quando a dor e a desilusão ferirem nossos corações. Bendito sejas, o pão nosso de cada dia, dai-nos hoje, Pai, dai-nos o pão que revigora as forças físicas, mas dai-nos também o pão para o espírito. Perdoa as nossas dívidas, mas ensina-nos antes a merecer o vosso perdão, perdoando aqueles que te tripudiam sobre nossas dores, espizinham nossos corações e destroem nossas ilusões. Que possamos perdoá-los não com os lábios, mas sim com o coração. Afastai do nosso caminho todo sentimento contrário à caridade. Que este Pai nosso seja dadivoso para todos aqueles que sofrem, como espíritas encarnados ou desencarnados. Que uma partícula desse Pai nosso vá até os cárceres, onde alguns sofrem merecidamente, mas outros pelo erro judiciário. Que vá até os hospícios, iluminando os cérebros conturbados daqueles que ali se encontram. Que vá aos hospitais, onde muitos choram e sofrem, sem o consolo da palavra amiga. Que vá a todos aqueles que neste momento transpõem o pórtico da vida terrena para a espiritual, para que tenham um guia e o vosso perdão. Que esse Pai nosso vá até os lupanares e erga essas pobres e infelizes criaturas que por ali foram tangidas pela fome, dando-lhes o apoio e fé. Que vá até o seio da terra, onde o mineiro está exposto a grande perigo, e que ele, fim do dia, possa voltar ao seio de sua família. Que este Pai nosso vá até os dirigentes das nações, para que evitem a guerra e cultivem a paz. Tende piedade dos órfãos e viúvas, daqueles que até a hora não tiveram um pedaço de pão. Tende compaixão, Senhor, dos que lutam com os vendavais no meio dos mares. Tende piedade da mulher que abre os olhos do ser à vida. Que a paz e a harmonia do bem fique entre nós e estejam com todos. Que assim seja. Agradecidos pela companhia de todos no Evangelho dessa noite. Que todos tenham uma semana de paz e de luz em seus corações e em seus lares. Até o próximo domingo. Que assim seja.
0: Que assim seja. Até mais.
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0: Então, nosso boa noite, sejam muito bem-vindos a todos os internautas que estão chegando agora para este Evangelho no Lar. Então, é com muita alegria que a gente ingressa nesse texto iluminado que é o Evangelho no Lar. Eu quero saudar a todos que estão acompanhando e também aos colegas, né, que compõem o nosso mosaico. Então, boa noite, Douglas, boa noite, Lúcio e boa noite, Ariane. Sejam muito bem-vindos, queridos amigos. E eu gostaria de fazer agora, nessa parte inicial, a descrição da nossa tela. Então, nós estamos em quatro quadros. Eu estou no canto inferior, superior direito, esquerdo, desculpa, no superior esquerdo estou eu, né, André. Eu sou um homem de pele clara, olhos claros, cabelos claros. Estou usando uma camisa branca e atrás de mim eu tenho uma estante com vários livros. No canto direito superior, nós temos o Lúcio Munhoz, que é um homem de pele branca, tem cabelo claro, está usando óculos e usa barba no estilo cavanhaque. Atrás do Lúcio tem um quadro de pintura mediúnica de Francisco de Assis. No canto inferior esquerdo está Douglas Galeno, nosso querido amigo, está usando um fone estilo arco. Ele é um homem de pele clara, de cabelos um pouco grisalhos. Ele está usando óculos, um fone de ouvido tipo arco. E atrás do Douglas tem uns azulejos compondo o cenário. No canto inferior direito, no último quadro, nós temos a nossa intérprete de Libras, que é a Ariane Rabelo. Ela é uma mulher morena clara, tem os cabelos cacheados, estão presos, né? Cabelos escuros presos. Ela usa óculos, tem os olhos escuros e ela está usando uma camisa preta. Atrás da Ariane, nós temos uma parede branca para facilitar, então, a visualização dos sinais. Então sejam muito bem-vindos, amigos. Esse é o nosso mosaico, está completo agora. E eu convido o querido Lúcio para fazer a nossa prece inicial desse Evangelho no Lar.
1: Vamos elevar o nosso pensar, agradecendo a esse Pai de imenso amor, pelo dia de hoje, pela oportunidade da vida, por tudo que a vida representa para cada um de nós, irmanados nesta escola, esse educandário evolutivo. Para todas as almas, obrigado, Senhor. Que possamos, nesse momento em que estamos reunidos, procurar sintonizar o bem, a caridade e dividir com todos os nossos irmãos, todos os nossos semelhantes que também labutam nessa jornada na vida. Obrigado por tudo que somos, por tudo que temos, por tudo que a vida representa para cada um de nós. A espiritualidade amiga que a todo instante nos cerca e nos intui com os melhores pensamentos, com as melhores ideias. Nós te agradecemos, Senhor, por tudo. Por tudo que a vida possibilita que nós possamos avançar em direção a Ti. Ao Mestre Nazareno, maior psicoterapeuta que aqui esteve, que também nos acolhe e nos ajuda, e temos ele como guia e modelo a ser seguido. Obrigado, Senhor. Obrigado e que possamos, irmanados, ilustrar por todos os cantos do universo esse sentimento de fraternidade, de união, de paz, de gratidão pela vida que nos concede. Muito obrigado, Senhor. Que assim seja.
0: Que assim seja. Então, com essa gratidão, né, nós iniciamos o Evangelho de hoje. Eu vou convidar o Douglas para fazer a leitura do tema que nós escolhemos para essa atividade, que é as causas atuais da aflição. Seja bem-vindo, amigo.
2: Obrigado, obrigado pelo convite, obrigado pela oportunidade para estar nesse Evangelho. Causas atuais das aflições, no Evangelho segundo o Espiritismo, capítulo 5, e o item 4. As vicissitudes da vida são de duas espécies, ou, se quisermos, têm duas origens bem diversas, que importa distinguir. Umas têm sua causa na vida presente, fora desta vida. Remontando à fonte dos males terrenos, reconhece-se que muitas são as consequências naturais do caráter e da conduta daqueles que os sofrem. Quantos homens caem por sua própria culpa? Quantos são vítimas da sua imprevidência, de seu orgulho e de sua ambição? Quantas pessoas arruinadas por falta de ordem, de perseverança, por mau comportamento ou por terem limitado seus desejos? Quantas uniões infelizes porque resultaram dos cálculos do interesse ou da vaidade, nada tendo com isso o coração? Que dissensões de disputas funestas poderiam ser evitadas com mais moderação e menos suscetibilidade? Quantas doenças e aleijões são os efeitos da intemperança e dos excessos de toda a obra? Quantos pais infelizes com os filhos por não terem combatido as suas más tendências desde o princípio? Por fraqueza ou indiferença, deixaram que se desenvolvessem neles os germes do orgulho, do egoísmo e da tola vaidade e ressecam o coração. Mais tarde, olhando o que semearam, admiram-se e afligem-se com a sua falta de respeito e a sua ingratidão. Que todos os que têm um coração ferido pelas vicissitudes e as decepções da vida interroguem friamente a própria consciência, que remontem passo a passo à fonte dos males que os afligem e verão se, na maioria das vezes, não podem dizer: se eu tivesse ou não tivesse feito tal coisa, não estaria nesta situação. A quem, portanto, devem todas essas aflições, senão a si mesmo? O homem é, assim, num grande número de casos, o autor de seus próprios infortúnios, mas, em vez de reconhecê-lo, acha mais simples e mais humilhante para sua vaidade acusar a sorte, a providência, a falta de oportunidade, sua má estrela. Enquanto, na verdade, sua má estrela é a sua própria incúria. Os males dessa espécie constituem seguramente um número considerável das vicissitudes da vida. O homem os evitará quando trabalhar para o seu adiantamento moral

0: forçosas e inevitáveis, mais ou menos desagradáveis. Donde se segue que, nas pequenas como nas grandes coisas, o homem é sempre punido naquilo em que pecou. Os sofrimentos consequentes são, então, uma advertência de que ele andou mal. Dão-lhe as experiências e o fazem sentir a diferença entre o bem e o mal, bem como a necessidade de se melhorar, para evitar no futuro o que já foi para ele uma causa de mágoas. Sem isso, ele não teria nenhum motivo para se emendar e, confiante na impunidade, retardaria o seu adiantamento e, portanto, a sua felicidade futura. Mas a experiência chega, algumas vezes, um pouco tarde, e quando a vida já foi desperdiçada e perturbada, gastas as forças e o mal é irremediável. Então, o homem se surpreende a dizer: se no começo da vida eu soubesse o que hoje sei, quantas faltas teria evitado. Se tivesse de recomeçar, eu me portaria de maneira inteiramente outra. Mas já não há mais tempo. Como o trabalhador preguiçoso que diz: perdi o meu dia. Ele também diz: perdi a minha vida. Mas, assim como para o trabalhador o sol nasce no dia seguinte e começa uma nova jornada em que pode recuperar o tempo perdido, para ele também brilhará o sol de uma vida nova, após a noite do túmulo, e na qual poderá aproveitar a experiência do passado e pôr em execução suas boas resoluções para o futuro.
1: Que belo texto, queridos amigos. Então, onde estariam, né, as causas das aflições atuais, né? O Evangelho, desde o início até o final, está nos apontando no caminho de que a gente tem que escutar o nosso próprio coração, os nossos próprios comportamentos. Amigo Lúcio, o que tu pensa sobre esse tema, meu irmão?
2: É um tema que toca a todos nós, assim como todos os temas do Evangelho, né, André? O Evangelho é aquele livro que nos acolhe, que nos abraça, como um norte, né, procurando nos auxiliar muito na caminhada da vida. Mas essas as causas atuais das aflições, ela, na minha visão, ela começa nos colocando uma afirmativa de que ela tem duas origens, que são das nossas vidas passadas e da nossa vida atual. Então, nós vamos ter que primeiro compreender a questão de reencarnação. Se a gente não compreender a questão reencarnatória, fica muito difícil a gente conversar e expor a questão de vidas passadas. Porque muitos se questionam que fazem todo o esforço na vida atual para fazer o bem, para se empenhar e mesmo assim eles acabam enfrentando dores, sofrimentos e dificuldades nessa caminhada. Então a gente vai compreender que isso que mexe conosco é a modificação, a mudança daquilo que nos equivocamos no passado. Então vem fazer com que a gente mude a nossa maneira de agir. Alguns outros se questionam que mal fizeram para merecer tanto castigo. Será que veio ao mundo unicamente para sofrer? E essas perguntas são feitas, esses questionamentos, com uma voz de certo desespero, da depressão, da revolta, deixando claro a ausência da indispensável compreensão como é que funcionam as leis divinas sobre a Terra, as leis divinas da vida. E aí acabam criando um Deus à nossa imagem e semelhança, fazendo ele, né, vingativo,

0: cruel, tirano, atirando todas as suas dificuldades a esse Pai Criador. Não nos recordando, né, que Deus é a inteligência suprema do universo, soberanamente justo e bom, desvelado pela doutrina dos Espíritos, e ninguém sofre na Terra em função de castigo divino. O que se convencionou chamar de castigo divino é, de fato, a manifestação do amor para com seus filhos. Ou seja, a lei divina nos coloca nos trilhos através das dificuldades para que a gente não venha a cometer equívocos de novo. E aí nós vamos, paulatinamente, sendo colocados, sai do trilho, a lei divina nos coloca de novo. E assim vamos indo, até que a gente consiga, né? Como aquele vagão que consegue continuar a vida andando nos trilhos e tendo uma visão mais ampla dessa vida, né? Que é uma vida que não tem finitude, ou seja, tem finitude física, mas não acaba com esse processo educativo, iluminativo desse ser espiritual.
1: Verdade, amigo. Douglas, traz alguma reflexão para nós sobre esse tema tão importante, meu amigo.
2: O Lúcio começou muito bem chamando a atenção para algo que a gente precisa compreender, que é a nossa caminhada constante. E se tem algo que precisamos enxergar é a bondade, a misericórdia e o amor de Deus nos dando a oportunidade da reencarnação. Agora, graças ao Espiritismo, a gente vai entender como funciona essa misericórdia, essa bondade, como funciona a reencarnação. E quando a gente encontra essa riqueza de informação, quando a gente pega o Evangelho para ler, a gente vai compreendendo essa maravilha que foi deixada em nossas mãos com o trabalho dos benfeitores da humanidade, com o trabalho árduo, inteligente de Kardec para organizar esse material para a gente. E o que a gente percebe muito é de pessoas que chegam a uma casa espírita e é natural que tragam entendimento diverso, entendimento equivocado do que o Espiritismo propõe, da mensagem espírita, e que também tenham um entendimento equivocado a respeito da encarnação. Então, às vezes, a gente escuta alguém dizer: eu joguei pedra na cruz, é por isso que eu estou assim. É por isso que eu estou passando por essa dificuldade, é por isso que eu não consigo um relacionamento legal, é por isso que eu não consigo um trabalho legal. Então, sai colocando como sendo coisa da reencarnação o fato de estar passando por algumas questões, algumas vicissitudes. Mas o que o texto traz para a gente, os benfeitores trazem, e temos inclusive inúmeras mensagens que mostram que a grande parte das dificuldades que nós enfrentamos na nossa caminhada, enquanto estamos aqui encarnados, é fruto das nossas faltas nessa encarnação e não reflexo do que fizemos no passado. E o texto fala exatamente: preguiça, um mau comportamento, falta de esforço, vaidade, desejos desmedidos, atitudes equivocadas que acabam provocando situações que inevitavelmente vão trazer dor e sofrimento. O texto fala exatamente daquele que é imprevidente, daquele que não tem exatamente um controle sobre o seu temperamento, sobre as suas ações, sobre sua atitude. Se a gente fala da questão financeira, quantas e quantas pessoas, quando consegue ter um pouco mais de recurso, não tem a previdência e o cuidado de fazer uma poupança, de fazer uma reserva, acaba como é que se diz, provocando despesas desmedidas. Outros acabam abusando do corpo com uma alimentação equivocada, com consumo de entorpecentes, de alcoólicos, de comida gordurosa ou salgada, coisas que a gente sabe que agridem o nosso corpo. Ah, mas eu não sinto nada. É porque é jovem, mas com o peso da idade, esses excessos, essa a forma de agredir sucessivamente o corpo vai ter um retorno. Então, isso não vai ter nada com a reencarnação. A gente, infelizmente, a gente encontra nas salas de aulas, seja nos cursos regulares ou nos cursos superiores, encontraremos aquele aluno esforçado, que faz de tudo para aprender, mas também vamos encontrar uma boa parcela daqueles que são dedicados à fila e à preguiça. Então, como querer depois um resultado positivo se nós não estamos fazendo essa semeadura? Essa lição que a gente está lendo chama atenção até para o pai, que tem sob sua responsabilidade uma criança que foi confiada por Deus para ser encaminhada, orientada, mas quantos e quantos pais fecham os olhos para pequenos comportamentos que são apresentados pelos infantes, que já demonstram agressividade, egoísmo, tendências que não são boas, né? E o texto fala, cabe aos pais conduzirem essa criança da melhor maneira possível. Se a gente falar do ensino moral, do ensino religioso, quantos pais deixam em terceiro, em quarto plano o ensino religioso, sem dar a oportunidade do filho conhecer a palavra de Jesus? E mais na frente, o filho vai ter um comportamento que não vai ser um comportamento muito saudável. Então, não é fruto da reencarnação. E a gente vai encontrar na casa espírita alguém que chega dizendo que meu filho tem esse comportamento, isso é coisa de vida passada. Não é. Ele tem um exemplo que não é legal dentro de casa. Ah, meu filho adolescente, ele está se transformando num alcoólatra. Isso aí é coisa de vida passada, né? Ele já era alcoólatra na outra encarnação. E quando a gente vai conversar, a gente vai ver que esse pai, ele não tem em casa uma prateleira com livros, mas ele tem no cantinho da sala um bar recheado de bebidas. E a criança, desde tenra idade, no aniversário de um ano do filhinho, tinha muita bebida, de 2 anos, de 3 anos. Então, a criança cresceu no universo onde tinha bebida o tempo todo. Então, não tinha um cantinho da leitura, mas tinha um cantinho do alcoólico. Então, como é que essa criança vai gostar de ler? Ela tem todo o referencial de alguém que só ia na escola para fazer a matrícula e no final do ano para pegar as notas. Mas todo final de semana está num bar. Então, na verdade, o pai está dizendo que o bar é mais importante que a escola do filho. E depois o pai vem dizer que o filho adolescente está se tornando um alcoólatra, é coisa de vida passada, é não querer reconhecer a sua parte nesse problema que está se mostrando agora. E é mais ou menos isso que a lição mostra para a gente quando fala das causas atuais. A gente precisa ter humildade para reconhecer que a gente, por sermos ainda portadores de defeitos, nós somos anjos, mas em construção, né? ainda tem um caminho pela frente. Mas a gente precisa reconhecer que alguma coisa não está legal na gente para a gente poder começar a mudar. Então, é essa parte que a espiritualidade amiga traz, ela toca muito, muito nessa questão. E a gente precisa, sabe, ter esse carinho e essa maneira toda gentil de trazer essas conversas para as pessoas que chegam à casa espírita, que nos procuram no ambiente de trabalho, no ambiente de estudo, quando descobrem que somos espíritas, justamente para querer entender. Olha, como é isso? Quer dizer que tudo é da encarnação? Não, meu amigo, não é. Não é tudo da reencarnação, não é tudo de vidas passadas, não. Nós temos essa oportunidade aqui e, infelizmente, por sermos ainda seres que estamos no meio do caminho, né? A gente ainda comete alguns equívocos e isso acaba repercutindo na nossa vida e dos nossos familiares, né?
1: Douglas, enquanto você falava, eu estava raciocinando aqui em relação à minha reforma íntima também. E como os filhos crescem rápido, eu fico impressionado, estou com uma filha adolescente em casa, eu tenho um com 3 anos, e quando tu falaste em relação à questão dos males, bem como o Evangelho ele traduz para nós, realmente, As causas atuais, elas demonstram sim as nossas construções passadas. É claro, o que somos hoje é uma construção permanente. Dos nossos filhos também é uma construção permanente. Mas quando eu fico pensando em relação à rapidez como os nossos filhos, eles já têm filhos já adultos, né? Então tu sabe o que eu estou falando, como cresce rápido e como a gente às vezes se sente um pouco não senhor do tempo. E na verdade não deve ser assim também, nós não somos senhores do tempo, nós gostaríamos de estar mais presentes nesse tempo e fazer o máximo que a gente pode, né? Então, levando em consideração as suas reflexões, Douglas, eu também pensando sobre essas duas crianças que eu tenho aqui em casa e a responsabilidade assumida no plano espiritual, a gente fica se questionando, né? Quase que diariamente ou semanalmente, como espíritas, em relação à consciência do que a gente está construindo, em relação ao que a gente oferta a essas crianças. Não só as crianças, mas também o que a gente oferta a nós também. Porque, de alguma forma, nós temos uma criança interna, né, que precisa ser curada, que precisa ser cuidada, que precisa ser nutrida por nós. E quando nós temos alguma questão com essa criança interior, quando nós deixamos mal resolvido questões, talvez, da nossa infância, nós repetimos esses padrões que não são saudáveis. E aí eu estava me questionando em relação ao álcool que tu falaste também. Tá, tudo bem. O meu avô, o meu pai apresentaram o álcool numa prateleira, eu também vou apresentar aos meus filhos. Quando é a melhor, ou melhor dizendo, quando é o fim desse ciclo, né? Onde é que deve ser o fim desse ciclo, se não por nós hoje? Porque talvez a gente fique justificando, não, porque foi assim a vida inteira, né? A vida inteira foi com o meu avô, a vida inteira foi com o meu pai, a vida inteira foi com a minha avó, a vida inteira foi com a minha mãe. A quem cabe pôr fim num ciclo destrutivo, no caso do alcoolismo, no caso de manter o álcool em casa e ter como um hábito natural, né? Se não por nós que já temos um pouco mais de consciência. Então foi muito bem colocada essa situação, porque talvez a gente encontre muleta, né, para dizer assim, poxa vida, mas como é que eu vou mudar uma coisa que a vida inteira lá em casa foi assim? Esse esforço é o esforço cristão. Eu penso que o Evangelho nos convida justamente a não olhar para as nossas construções passadas, ou até das pessoas que fizeram parte dessas construções passadas. Mesmo porque é muito claro no Evangelho essa questão de o passado reencarnatório ser velado a nós. Mas aquilo que já nos é conhecido dessa reencarnação indica um caminho de tantas coisas que precisamos ajustar, mas tantas coisas. E essa força do ajuste, às vezes, ela tem que ser uma força proporcional ao hábito que foi instaurado em nossa vida. Portanto, aqui o Evangelho faz, eu destaquei uma parte do texto, que o Evangelho fala sobre as nossas características pessoais, né? A dificuldade, às vezes, de nós mantermos perseverança, né? A conduta no bem, limitar os desejos. Essa é a parte do texto que eu destaquei, porque esses hábitos eles vão sendo construídos desde a infância, desde a nossa juventude, adolescência, E os modelos que nós recebemos nem sempre são os modelos mais adequados. Portanto, quando eu me questiono em relação aos modelos dos jovens hoje, a gente acha quem como modelo, né? Será que a gente vai encontrar Jesus como modelo dos jovens? É uma pergunta que eu me faço com muita recorrência, assim, e não adianta forçar, né? Não adianta forçar porque esse jovem, esse adolescente, ele busca um modelo que leve a sua afirmação social, que leve ele a construir um círculo de amigos. E aí, às vezes, se torna difícil esse modelo estar no centro, aquele que deveria estar, que é Jesus. Então, para nós que já trilhamos um caminho diferente, que estou entre pais, né? Para nós que já trilhamos um caminho que a gente já reconhece o verdadeiro modelo, A sutileza, eu penso, que nós deveremos ofertar esse modelo que é Jesus aos nossos filhos. Não de uma forma imposta, porque não vai adiantar, né? E não desrespeitando também os modelos que esses jovens acolheram para ser esses modelos sociais, que muitas vezes são modelos que não têm aquela substância, mas eles são importantes para aquele momento da adolescência, o momento da juventude. Não desconsiderando esses modelos, mas não deixando de ofertar esse, esse modelo maior para o Espiritismo, e diria para a nossa espécie, que é o maior espírito que já trilhou uma jornada reencarnatória, que foi Jesus. Ofertar de uma forma que a criança, que o jovem e também aqueles que nos cercam, a nossa família, né? Também a nossa esposa, o nosso esposo, os cônjuges, de uma forma que não seja um fardo de se carregar, mas sim um modelo a se seguir pela luz que traz, pela forma como a gente encontra a saída, né? Não imposição. Então, acho que a gente tem que superar nesse momento, queridos amigos, justamente essa questão da imposição pela religião, porque o Espiritismo não impõe nada, né? Mas, ao mesmo tempo, essa não imposição não pode se tornar uma negligência a ponto de a gente não apresentar esse modelo, né? Se é um modelo de amor, que a gente consiga apresentar esse modelo com amor. E quando eu falo isso, até embarga um pouco a minha voz, porque eu não acredito que tenha um pai que não se questione se está apresentando na medida certa, né, as coisas ao filho. E quando eu falo a medida certa, é tudo. A medida certa na alimentação, a medida certa na religião, a medida certa do convívio social, a medida certa do cuidado para que a criança não vá, ou o adolescente não vá cair em situações de dificuldade na vida social. Então, essa autoproteção que nós buscamos é um exercício muito constante, mas que de alguma forma nos traz uma certa opressão, porque a gente não sabe, a gente está em construção, como o Douglas comentou antes, a gente é anjo em construção, e essa construção dá muito trabalho, não dá, meus amigos? Dá trabalho ser pai, dá trabalho ser marido, dá trabalho ser esposa, no sentido que esse trabalho é o trabalho de Deus, é um trabalho divino que se opera. E se operando em nós, ele de alguma forma revela para nós as circunstâncias adequadas para o nosso crescimento. Que a gente possa aceitar, então, né, essas condições tão importantes, que não sejam motivos de aflição para nós, que não sejam motivos de aflição no futuro. E eu só penso que só tem um caminho, né? Seguir esse modelo, mas seguir esse modelo com consciência, que a gente consiga compreender a nós mesmos e compreender esse modelo para que a nossa consciência consiga compreender esse ensinamento tão importante que Jesus nos trouxe, e que não seja algo decorado, não seja algo que veio só para ficar, mas seja sentido por nós, porque eu tenho certeza que se a gente conseguir sentir o Evangelho de verdade no nosso coração, os Espíritos vão contribuir para que também aqueles que nos cercam consigam sentir em nós esse exemplo que nós estamos pondo através das nossas ações. Não existe outra forma de que o Evangelho seja efetivo na nossa vida, senão através das nossas ações. Está aberto aos comentários, tá, amigos? Logo, logo a gente vai começar a trazer interação. Por favor, você que está aí no chat, comenta com a gente, traz o seu comentário. O que, que você acha sobre as causas atuais das aflições, né? O que nós estamos passando no momento? O que você está passando, querido internauta, no momento de aflição? Vamos tentar encontrar a raiz, a causa, o que está por trás dessa aflição. O exercício nosso hoje é esse. Então está aberto aos comentários, queridos amigos, podem complementar esse texto.
2: André, e esse é o papel do Evangelho no Lar. É o Evangelho no Lar, e a gente vai conversar sobre Jesus, sobre a proposta trazida por Jesus. E nós vamos apresentar para os nossos pequenos, para os nossos filhos, Jesus. E a gente vai falar do mundo que está lá fora. O mundo vai se encarregar de mostrar as coisas do mundo. E nós vamos nos encarregar de mostrar a riqueza, o tesouro que Jesus trouxe para a gente. Para que a gente possa caminhar pelo mundo, trilhar a nossa trajetória profissional, emocional, de relação na sociedade, mas com uma fortaleza dentro de nós. É isso que o Evangelho vai trazer para a gente. Então, quando a gente começa a falar de Jesus, a criança vai ter algo para contrapor. Diferente daquele que não vai falar de Jesus. Ah, não, eu vou deixar meu filho para que ele escolha uma religião. Ele vai escolher a religião, sim, mas para ele escolher, ele precisa ter opções. Então, eu tenho que dar as opções, eu tenho que fornecer opções para que ele possa escolher. Mas se eu não dou nada para ele se nutrir, ele não vai ter como escolher. Então, em casa, a gente vai fazer a parte que nos cabe, vamos falar o quanto foi bom conhecer essa mensagem, o quanto foi bom a gente ter respostas para os nossos questionamentos. E os desafios da vida estão aí. E para aquele que tem essa riqueza nas mãos, como nós temos, fica muito mais fácil a gente sobreviver. A gente tem percebido nesse período de pandemia mesmo um adoecimento emocional ou um agravamento de um quadro emocional nas pessoas. E olha que até para aquele que tem uma fortaleza, que tem a mensagem espírita, que é uma pessoa religiosa, mas olha, pessoal, é um desafio grande. É um desafio que mexeu com o planeta todo ao mesmo tempo. Então, olha, não é coisa pequena, não. Então, olha, a gente precisa exercitar as nossas orações, a nossa confiança, a nossa fé. E assim a gente vai seguindo.
1: Vamos seguindo, é verdade. Lúcio, o que tu pensa sobre esse assunto, querido amigo?
0: André, queridos amigos, nós estamos encarnados num mundo que a gente tem ele como um mundo atrasado, né? Então, aquilo que o Douglas colocava a respeito dessa questão do alcoolismo, né? E eu me veio à mente o seguinte: nós somos bombardeados diariamente na mídia televisiva propaganda de cervejas, né? Então, isso faz parte de um contexto do mundo aonde nós estamos inseridos. Então, fica difícil nesse aspecto, olhando esse aspecto, né? Porque cada um quer levar, quer ter progresso, quer atingir seus propósitos, e isso é livre, né? Ou seja, a gente tem esse outro lado aí, dando vazão a essas questões que, no meu entender, não poderiam ser assim, né? Claro que você vai dizer assim: ah, mas tem o livre-arbítrio do ser escolher se ele vai querer se utilizar do álcool ou não. Se ele tiver a estrutura sólida da família, do evangelho no lar, das colocações, da orientação, da pedagogia do mestre, né? É uma pedagogia. A questão da educação que a doutrina espírita, desde lá de Pestalozzi, a base dos caracteres do homem, com certeza nós vamos estar mais convictos e fortes para enfrentar tudo isso que o mundo, que esse mundo nosso nos apresenta. Nós vamos conviver com essas circunstâncias. Por isso que nós estamos aqui, todos nós. Por isso que Deus nos coloca seres à nossa volta para que a gente possa encaminhar nesse mundo de regeneração que todos nós sonhamos. Mas a responsabilidade é dos pais. É dos pais saber colocar e dizer: olha, isso aqui não é legal, não faz bem. Porque é uma briga muito árdua, né? Por exemplo, assim, essa questão, o jovem, né? O jovem vai para as festas, vai para os bailes, vai para os bares, está com a turma, é influenciado. Se você não tiver muitas vezes bebendo junto com a turma, ele é deslocado, ele cai fora. Então, a gente tem que olhar toda essa conjuntura, mas é o alicerce. É o alicerce da educação dentro da família. E é o que falta hoje. Talvez a pandemia veio trazer isso, essa reflexão de que as pessoas estão convivendo mais dentro do lar com os seus filhos. Antes era uma liberdade completamente, às vezes nem viam os filhos. E agora a pandemia talvez tenha trazido esse convívio de mais tempo dentro do lar, de conversa, embora não todas salutares, nem todas educativas, mas se melhorou esse relacionamento, né? Então, mas é o evangelho no lar, é o homem de bem, né? Como nos diz o evangelho, a mudança desses caracteres do homem de bem.
1: Muito bem, meu amigo. Nós temos várias interações aqui, eu quero agradecer a todos que estão comentando, mas eu gostaria de comentar alguma coisa em relação também a isso que o Lúcio falou sobre a pandemia, né? As causas atuais das aflições. De alguma forma, eu acho que Deus está colocando algumas coisas no lugar, né, gente? Se a gente for olhar bem, antes a gente não tinha tempo, como o Lúcio comentou, às vezes essa distância, a falta de conexão entre as pessoas no lar, daí de repente vem a pandemia, chacoalha tudo e as pessoas param em casa. Não é uma forma de colocar as coisas no lugar, né? Os pais talvez estejam brincando mais com os filhos, estejam mais próximos, né? Por mais que estejam ali naquela questão de contrabalançar entre o trabalho em casa, que é tão difícil, né? No meio das demandas do lar, se confundem um pouco as coisas, mas eu acho que essa confusão é salutar, gente. Se a gente for ver, onde é que está a saúde nessa confusão que está acontecendo aí? A gente está percebendo que a gente estava doente demais, né? A gente estava ansioso, correndo demais, e a gente sempre falava, não, a gente corre demais, mas não faz nada para melhorar. A gente falava, a gente já tinha consciência que a gente estava muito acelerado no tempo, não estávamos? Estávamos, sim. Nós tínhamos consciência que passávamos pouco tempo em família e que chegávamos em casa exaustos do trabalho. Nós tínhamos consciência, mas a gente não fazia nada. Aí, como a gente não faz nada, chega Deus com essa pandemia, porque nós não podemos tirar da mão de Deus esse reajuste, né? Está nas mãos dele o reajuste da humanidade, e sacode as nossas famílias para que a gente consiga ter uma conexão quase que à força, não foi? Foi uma conexão quase que à força que a gente teve que ter com as pessoas que são aquelas que estão conosco. E eu não posso pensar em outra palavra senão obrigado, Senhor. Né? Porque no começo eu sofri bastante, porque eu não sabia como é que ia ser com a estabilidade. Mas hoje eu digo obrigado, Senhor, por tudo que aconteceu e está acontecendo ainda. Não podemos esquecer que nós estamos no auge, né? Está crescendo os casos ainda e requer muito cuidado. Mas eu falo esse obrigado do fundo do meu coração, porque alguma coisa mudou dentro de mim, no sentido de que a gente não vai voltar a trabalhar nunca mais da mesma forma como a gente ia, da forma automática. Nós vamos ter condições agora de raciocinar, porque a gente já teve uma experiência de dor que nos fez raciocinar. E é claro que nem todos raciocinaram, nem todos tiveram essa percepção, sentiram isso de uma forma profunda em seu ser. Mas não houve um ser humano que não passou por um abalo de alguma forma da interpretação do que é a vida, da forma da vida. A gente passa por algumas coisas que realmente significam. Quando a gente passa por um perigo na vida, né? Quando a gente passa por um grande perigo, a gente começa a avaliar a vida diferente. E eu acho que esse é o momento da gente encarar de frente as nossas relações familiares, compreendendo que a gente não vai sair perfeito da pandemia, não vai sair perfeito dessa situação, mas nós vamos sair diferentes. Essa é uma certeza. Todos nós construímos algo de diferente em nós, né? E que não se torne inconsciente isso no curso do tempo. Porque olha que interessante, quando acontecem os dramas da nossa vida, passado o drama, passada aquela tensão, o problema, a tendência é que a gente comece a levar tudo aquilo que aconteceu para um plano inconsciente. E a nossa vida, de alguma forma, volta a ser o que era antes. Cuidado! Se nós passamos por essa dor tão grande, a ponto de o Divaldo dizer que teria uma guerra, uma grande guerra, né? E não teve por causa desse ajuste, né? No caso, esse ajuste da pandemia veio trazer uma substituição por uma grande guerra, algum problema social muito profundo. A ponto de ele falar essa questão, é claro, ele fala amparado pelas questões que envolvem a espiritualidade, né? É uma revelação espiritual. É porque realmente nós tínhamos que sentir na pele isso, né? Nós tínhamos que passar por algo difícil, algo que nos transformasse, algo que nos levasse a pensar, algo que nos levasse a refletir. Então, esse capítulo de hoje, gente, ele cai como que assim, como uma bênção de esclarecimento e de entendimento sobre o porquê dos nossos sofrimentos, né? E a gente fala, ah, não, mas é um vírus que está causando mal aí fora. Olha, é muito mais provável que seja a união dos nossos pensamentos, a psicosfera que se torna, que se ergue a partir dos nossos pensamentos que causam os males do mundo, do que em si um mal que vem nos atingir de fora. Nós temos sim participação nisso, nós temos uma colaboração na construção coletiva, do pensamento coletivo, e se esse vírus, ele é e veio antes, a causa dele está na espiritualidade, como nós acreditamos pelo espiritismo, nós também somos coparticipantes da forma de que nós criamos esse processo de reparação para nós mesmos, né? Deus está aí como mediador para que a gente cresça, Ele está ouvindo a gente, que a gente saiba recorrer a Ele, né? Que a gente saiba buscar Ele. Amigos, se tiverem algum comentário, eu vou trazer as interações dos ouvintes, mas se tiverem algum comentário, por favor, essa é a hora para a gente dialogar sobre essa questão das aflições.
2: André, lembrando daquela mensagem do Emmanuel, quando ele fala que a escassez, ela gera disciplina. Olha, escassez de liberdade, escassez de diversão, escassez de balada, escassez de recursos, e as pessoas precisaram desenvolver uma certa disciplina. Disciplina na hora de se alimentar, disciplina na hora de sair, disciplina na hora de interagir. Olha a mensagem de Emmanuel mostrando que existe um aprendizado que tem as suas dores, mas que vamos extrair lições, vamos. No final dessa lição, quando a gente está começando a entender essa mensagem das causas iguais, aí ele lembra, olha, aquela pessoa que já está no final da vida e diz, puxa vida, se eu soubesse no início o que eu sei hoje, eu teria me comportado de maneira diferente. Então, olha, é um processo de aprendizagem. Então, essa riqueza do Evangelho no lar, a riqueza da gente ler o Evangelho para entender que Deus está no comando. Eu já vi pessoas equivocadas dizerem, quem gosta de sofrer é espírita. Eu disse, olha, peraí, vamos com calma, não é assim não. Espírita não gosta de sofrer, não. Não. Agora, nós precisamos reconhecer o benefício do sofrimento em várias situações, fazendo com que a pessoa mude o seu comportamento, redirecione a sua caminhada. Então, se a gente passa por um sofrimento, se a gente não extrair uma lição positiva, aí é complicado, né? Continuaremos executando os mesmos erros e novamente o sofrimento vai chegar.
1: Então, amigos, nós temos alguns comentários aqui em relação ao nosso tema, né, das causas atuais da aflição. E a Silene Góes fala, com certeza, eu tive Covid e não foi nada bom. Tive momentos de muita reflexão e de medo também. Olha só o que nos causa, né? O como essa situação que passamos, ela acaba nos impulsionando a reflexões, a superação dos nossos medos, a testar os nossos limites interiores. Muito obrigado, Silene, por seu comentário. Nós temos aqui também um comentário da Laís Oliveira, que fala: a pandemia é fruto da plantação que fizemos por muito bem. Laísa Oliveira traduziu aquilo que eu tentei colocar aqui em palavras, mas a tua frase traduz exatamente aquilo que eu gostaria de falar e que tentei falar anteriormente, que é: nós também temos essa corresponsabilidade, né? Durante milênios de comportamentos equivocados, e hoje resulta nisso que nós estamos vivendo. A Laísa também comenta aqui, ó: boa noite, gratidão. Estamos fazendo o nosso Evangelho no Lar hoje como vocês. Eu, meu esposo, 3 filhas, minha irmã, sobrinha e amiga. Estamos quarentenados juntos e orando sempre. Gratidão. Gente, que exemplo maravilhoso, Laísa. Que nós todos possamos seguir, né, essa luz redentora, essa luz que nos traz o conforto, nos traz a paz, que é o Evangelho no Lar. Então, muito obrigado por seu comentário. Nós temos uma pergunta aqui. A pergunta é da Sandra Maria Silva Ferreira. Ela faz a pergunta: as causas das aflições, ela faz parte da nossa caminhada? Ou não é necessário passar pela aflição? Será que é possível não passar pela aflição? Ou ela faz parte da nossa caminhada? Amigos, está com vocês a palavra.
0: Olha, André, como nós colocamos, o Evangelho é muito claro nisso: a semeadura é livre, a colheita é obrigatória, né? Então, quando a gente cai, a gente tem que olhar para trás e ver aonde que a gente caiu, por que que a gente caiu. A dor, quando a gente sofre, a gente tem que parar, analisar, refletir, ver por que que a gente está sentindo. Há alguma causa, né? Nada é por acaso. A doutrina espírita nos coloca muito claramente isso: nada na vida é por acaso. Não cai uma folha de uma árvore que assim Deus não queira. Então nós estamos todos conectados numa imensa teia no universo todo. Ou seja, se eu estou num canto da Terra emitindo sentimento de orgulho, de egoísmo, de ódio, eu, em algum lugar, alguém sente isso. O que que o mundo vinha fazendo ao longo de séculos, brigando por coisas materiais, esquecendo do relacionamento amoroso que o mestre nos pregou há 2000 anos atrás? Até hoje, a gente não conseguiu viver em paz, a gente não conseguiu deixar de ser um pouco menos egoísta e dividir esses bens da terra com aqueles que necessitam tanto. Então, eu entendo que as causas das nossas aflições, na grande maioria das vezes, somos nós os próprios causadores. O Evangelho que foi lido agora, ele coloca claramente ali que muitas situações que a gente convive hoje, a gente, se pensasse antes de agir, a gente ia ponderar e dizer: se eu tivesse agido de uma outra forma, talvez o resultado hoje teria sido totalmente diferente. Então aí ele nos responde, né? Aí ele vem nos responder claramente isso.
1: Queridos amigos, nós estamos nos encaminhando para a finalização, então, e eu queria agradecer a presença de todos e convidá-los para a prece de encerramento, que vai também ser uma irradiação. Nesse momento que todos nós estamos precisando dessas energias da espiritualidade, que possamos unir o nosso pensamento e o nosso coração agora em prece.
2: André, amigo, me permite só um breve comentário? Não vou me estender. A postagem da nossa irmã. Também vamos encontrar no material que os benfeitores trouxeram, no Evangelho, no Livro dos Espíritos, aquela certeza de que aquele que fez tudo o que estava ao seu alcance poderá repousar e dormir sossegado. Então, o caso de uma mãe que fez todo o esforço, o caso de um pai que fez tudo que estava ao seu alcance para bem direcionar o seu filho, e mesmo assim ele não seguiu aquele caminho maravilhoso, mãe, pai, tenha certeza de uma coisa: se não fosse o teu esforço, se não fosse a tua dedicação, ele teria seguido um caminho muito pior. Então, graças à tua ajuda, graças ao teu empenho, ele hoje está numa situação que é possível. Foi possível. Mas você ore a Deus, rogue aos benfeitores, a Jesus, um amparo necessário. Durante essa pandemia, nunca se orou tanto. Nunca esse planeta esteve tão voltado para a espiritualidade quando surgiu exatamente essa pandemia. E quanta generosidade, quantas doações chegaram de diversos lugares, de diversas empresas. Então, tudo isso fruto desse momento que a gente está vivendo. Deus está no comando e nós vamos sim, minha irmã. Nós vamos orar e vamos orar pedindo pela tua família e pela família de todos aqueles que nos ouvem nesse instante.
1: Então, buscando elevar o nosso pensamento, vamos colocar em nossa tela mental aquele que é o amigo de todas as horas, o nosso Mestre Jesus. Senhor, sabemos, com a tua presença em nossas vidas, tudo se torna mais fácil, Senhor. Queremos compreender a nossa reencarnação. Queremos viver a nossa reencarnação com o olhar do Espírito, com o coração ligado ao Teu. E que a Tua bondade, Senhor, possa corrigir as nossas famílias no entendimento, na consciência necessária que se faz para seguirmos os verdadeiros valores do ser imortal que somos. Ajuda-nos, Senhor, nessa autodescoberta, ajuda-nos, Senhor, a bem orientar os nossos filhos, a amar, a zelar pelos nossos pais. Ajuda-nos, Senhor, a sermos amorosos com os nossos cônjuges. Ajuda-nos, Senhor, a compreender com o olhar do Espírito as aflições da vida. E de todas as características que nos compõem, que somos feitos, Senhor, que são uma construção, senão, de tudo aquilo que fizemos e que estamos fazendo das nossas vidas. Pai, ajuda-nos a enxergar o caminho de redenção, de construção deste ser imortal que somos. Te rogamos, Senhor, por todas as famílias e todos os lares, Deus, internautas, que cada lar possa estar recebendo nesse momento de Tua luz, de Tua paz. E que os bons espíritos possam contribuir com a nossa jornada, nos intuindo, abrindo nosso coração na direção do que bem podemos realizar por nós e pelos outros. Obrigado, Senhor, pela bênção preciosa da vida, que saibamos manter com coragem esse dom, que não é senão um fruto do Teu amor por nós. Então Te agradecemos esse encontro, esse Evangelho, e em Te rogando por todas as pessoas em aflição, que possam receber o Teu alento lenitivo, o Teu colo de Pai amoroso, a cuidar destes espíritos, estando eles reencarnados ou desencarnados, que a Tua bondade e a Tua presença aí esteja iluminando os nossos corações. Que assim seja. Então agradecemos a presença de todos, agradecemos aos colegas, agradecemos de coração a Ariane, que está fazendo a interpretação com tanta dedicação. Que Jesus ilumine a todos os lares e até o nosso próximo domingo.

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0: Muito boa noite, ouvintes, internautas espalhados pelo Brasil e pelo mundo. Que alegria! Segunda-feira, dia 21 de dezembro de 2020, são 21 horas e 1 minuto. Mais uma edição do Pinga Fogo, edição número 36, aqui pela Web Rádio Fraternidade e pelos nossos canais parceiros. Boa noite, meu querido Jorge Alahá.
1: Boa noite, Rubens. Boa noite, Divina. E uma boa noite muito especial para todos os companheiros ligados conosco pela rede de emissoras que transmite o nosso programa. O programa Pinga Fogo, através da Web Rádio Fraternidade Parceiros, a emissora do bem na internet, construindo um mundo melhor.
0: Muito bem, Jorge, nosso carinho para os amigos da FEB TV, da Rede Amigo Espírita, pessoal da TV7, da TV Secal, os amigos da Web Rádio Amigo Espiritual, pessoal da Web Rádio Portal da Luz, os amigos do Espiritismo.net, nossa gratidão. E a gente começa o programa fazendo a nossa prece inicial, pedindo a Jesus que durante esses minutos em que aqui nós nos encontraremos, que possamos ser instrumentos do alto nesse trabalho. Que cada um daqueles nossos irmãos que estiverem participando conosco, que possam receber da equipe espiritual a assistência necessária. E a nossa rogativa, Senhor, para que o nosso irmão Jorge Alahá possa ser o teu instrumento, trazendo as elucidações acerca dos teus ensinamentos a todos nós. Sob o teu amparo e a tua inspiração, nós iniciamos a nossa tarefa da noite de hoje. Pois então, meus queridos amigos, a gente está aqui para mais uma edição do Pinga Fogo, este ano que está, né? Está colocando a gente em cada desafio, mas está muito bom. Eu costumo dizer que a coisa boa da pandemia foi justamente esse programa, que começou com 1 hora e hoje já está com 2 horas, viu? Mas que bacana. Eu queria aproveitar na abertura do programa e lembrar os nossos amigos que semana que vem nós vamos folgar. Tanto a gente aqui quanto o Jorge Alahá. Então a gente folga na próxima segunda-feira, mas a gente retoma o Pinga Fogo no dia 4 de janeiro de 2021, se Deus quiser. Então, Jorge, qual que vai ser a nossa reflexão de hoje, meu amigo?
1: Ah, Rubens, hoje é dia 21 de dezembro, né? Então, nada mais razoável do que nós conversarmos um pouco sobre o nascimento de Jesus. E, nesse aspecto, eu queria puxar um ponto que, de certa maneira, nem sempre se fala sobre a questão do Natal. É certo que a cristandade comenta que teria sido dia 21, 24 de dezembro, mas isso, na verdade, não temos uma comprovação histórica para isso. Até pelo contrário. Existem muitos estudiosos que dizem que não teria sido em dezembro porque os pastores estavam no campo. E no período de dezembro é inverno na região da Palestina e, portanto, certamente não havia pastores de madrugada pastoreando ovelhas. Isso acontece mais nos meses de março e abril, na época da primavera. Então, o apontamento de que nós teríamos, na verdade, a presença de pastores é um indicativo de que talvez isso não seja nessa data e que isso tenha sido aproveitando uma festa que existia exatamente no dia de hoje, o solstício de verão, em que no solstício de verão os pagãos comemoravam uma festa chamada Natalis Invicti Solis, o nascimento do sol invencível, porque durante o ano era a noite mais longa e o dia mais curto. Então passava-se um tempo muito grande na escuridão, e depois de muitas horas escuras, o sol finalmente nascia. Então se comemorava no paganismo essa festa, Natalis Invicti Solis, nascimento do sol invencível. E quando houve a questão do nascimento de Jesus, como não se tinha uma data, decidiu-se por aproveitar a data do Natalis Invicti Solis, para que representasse o nascimento do Cristo. Por isso que acabou se aproveitando essa data. Só que isso, tudo é secundário. Pouco nos importa se foi março, se foi abril, junho, dezembro. O que mais importa para nós é o sentido e o aprendizado que essa lição nos deixa. Porque senão nós podemos nos perder no labirinto dos raciocínios complexos e não percebermos a essência daquilo que a mensagem do Cristo quer nos deixar. Se nós começarmos a discutir muito sobre o Cristo histórico e perdermos as dimensões espirituais que se escondem por trás de sua história, nós talvez estejamos cometendo os mesmos equívocos de outros que vieram antes de nós e que valorizaram outros aspectos da mensagem do Cristo que não fosse exatamente o seu ensinamento. E é exatamente isso que a gente tem que evitar, se emaranhar nas discussões estéreis que não transformam as nossas almas e não abre os nossos corações para as transformações que a gente precisa fazer. Muitas reflexões o Natal pode nos oportunizar. E eu queria trazer só uma, Rubens, para a gente fazer dessa questão do Natal. É que nós, muitas vezes, quando passamos pelas dificuldades, pelos momentos difíceis, meu Deus, me ajuda, me ajuda. Faz com que eu sinta que eu estou protegido. E nós queremos uma marca, um indicativo de que estamos sob a proteção. E isso, às vezes, a gente faz sem perceber o que aconteceu na história do nascimento de Jesus em particular. Ele nasce numa estrebaria, num local sem nenhuma assistência. O menino é colocado num cocho de animais, a chamada manjedoura. Sua mãe dá à luz sozinha, sem nenhuma mulher que lhe pudesse ajudar. Não há ninguém para prestar socorro ao casal. Aos olhos do mundo, eles estariam absolutamente abandonados. Quem se debruçasse sobre a janela daquela estrebaria para ver o que se passava ali dentro, diria, meu Deus, pobres infelizes abandonados de Deus. Mas os que pudessem olhar além da questão material e visse a legião de anjos que ali se reuniam, de espíritos superiores, apostos, assistindo o nascimento do Cristo planetário, da encarnação mais esperada na história terrestre, teria uma leitura completamente diferente. Que a gente guarde essa história, para que nos nossos momentos de crise e aparente solidão, nós nos lembremos de Maria e José, no silêncio de uma noite perdida, numa Belém completamente lotada, mas sem que ninguém que lhes desse auxílio, auxiliados pela fé e pela fortaleza de espírito. Que a gente use isso nos nossos momentos de crise e isso nos seja inspiração. Que quando a gente olha o presépio, não olhemos somente Jesus no berço, olhemos também os valorosos espíritos Maria e José, que mantiveram-se firmes durante toda a tarefa que Deus lhes confiou.
0: Olha, a gente já se emociona com essa lembrança, porque às vezes a gente não para pensar, vê lá, é verdade. Bom, eu queria começar com uma pergunta que chegou para a gente aqui, do nosso ouvinte Cícero. Ele está acompanhando a gente, ele faz uma pergunta interessante, até aproveitando um gancho dessa semana nossa. Ele pergunta assim: Jorge, nos mundos espirituais se comemora o Natal, como aqui na Terra, Dr. Bezerra, Dona Ivone, Humberto Campos, André Luiz, eles veem Jesus, Maria... Eu queria muito que o Elahá comentasse sobre isso. Cícero.
1: Ok. Bom, a primeira coisa que a gente precisa reconhecer é que não existe um mundo espiritual. O mundo espiritual é formado de várias camadas. Existem

0: bloqueia a questão do passado, dificultando que certos espíritos consigam ter acesso a verdades que são incontestes em diversas doutrinas e que fazem parte das leis que regem o universo. Então, da mesma maneira que a gente tem essa dificuldade de entender certas coisas, muitos espíritos preservam suas religiões depois da morte e alguns as suas crenças no sentido das relações com o Natal. Então, nós vamos encontrar lugares onde o Natal é visto como uma festa semelhante à nossa. Outros lugares aonde se celebra efetivamente um Natal mais espiritualizado. Ué, mas então foi dia 24 de dezembro? Não. É que aproveitando as energias dos homens e fazendo com que essa energia consiga ser efetivamente melhor aproveitada, os espíritos se valem das nossas percepções para fortalecer as energias que nós temos. Porque assim potencializa ainda mais na sociedade terrestre a percepção de que nós estamos vivendo uma quadra diferente do ano. E é isso que faz com que, em vários lugares do nosso mundo espiritual, as celebrações que dizem respeito a um Jesus nascido ocorrem também nesse período do ano. Agora, com relação à presença de Jesus, eles verem Jesus, isso não é uma festa. Jesus não aparece na festa como fosse um personal aniversariante. Não funciona dessa forma. Não funciona assim. Nas obras de André Luiz, existem duas citações sobre a presença de Jesus. Um está no livro Nosso Lar, que fala a respeito da ministra Veneranda, uma mulher extraordinária que já teria mais de 1 milhão de bônus horas acumulados e teria sido no Nosso Lar a única pessoa, além do governador, a ter visto Jesus nas esferas superiores. Então, cita essa mulher, mas não fala da presença de Jesus. E no livro Obreiros da Vida Eterna, logo no começo da obra, existe uma página magistral. André Luiz assiste uma palestra incrível de um orador fantástico. E quando termina a palestra, André Luiz vai atrás dele e diz: meu Deus, eu fiquei impressionado com o seu conhecimento. Como você conhece tanta coisa, como você tem conhecimento, como você consegue conjugar os saberes, a parte moral com a parte intelectual. Você é incrível e tal. Aí o cara responde para ele: é, pois é. Quando eu desencarnei, eu não tinha essa visão. Eu queria aprender as leis, eu queria estudar, eu queria mergulhar no cenário de conhecimentos novos. E assim eu fiz. Eu fui aprendendo, me dedicando, indo para seminários, encontros, viajando, procurando cada vez mais saberes. Até que um dia, a caravana da qual eu fazia parte estava viajando no mundo espiritual e lá no horizonte, à distância, eu vi como se fosse uma estrela cadente que vinha do céu e caía no rumo da escuridão. Eu olhei aquela luz intensa que mergulhava nas trevas e perguntei ao líder da nossa caravana: o que foi aquilo? E ele respondeu: é Jesus, governador planetário, em visita pessoal às trevas. Então, Jesus, na conceituação que o Espiritismo nos apresenta, ele não vive num trono. A sua realeza, a sua majestade é espiritual, não é uma majestade como a terrena, em que ele fica num trono sentado e sendo servido e sendo assistido por pessoas apenas ali imóvel. Ele opera. Agora imagine quem são essas almas que recebem a visita direta do próprio Cristo na escuridão em que vivem. Então, o que faz Jesus ser um ser especial é ele se dar. É isso que faz ele ser grande. Ele reconhecer que ele pode socorrer os pequeninos. Se ele não fizesse isso, ele não seria o Cristo. Então, é essa dimensão que nós temos. Então, num momento como esse do Natal, certamente Jesus não vai comparecer numa festa de aniversário. Ele estará muito ocupado, socorrendo os corações que sofrem, principalmente num período de transição e pandemia, como esse que estamos atravessando.
1: Ah, Jorge, eu tenho que mostrar essa mensagem aqui, olha que legal. A Marta, boa noite. Agradecido pelo aprendizado. Ainda internada com Covid no Hospital da Ilha do Leite, enfermaria, em Recife, está acompanhando a gente. Que legal, né? Um abraço, viu,
0: Opa,
1: Marta?
0: Marta, boa noite para você.

0: Boa noite, boa recuperação.
1: Que bacana. A gente sabe que esse instrumento da Rede Mundial de Computadores tem essa utilidade de nos aproximar nesses instantes. Nós vamos fazer o seguinte, ó, vamos colocar aqui essa pergunta aqui. Vamos lá. A Gisele, ela desde criança tem um pavor de poço cheio, rios, lagos, mares. Sempre tenho pesadelos com enchentes e sofro de claustrofobia. Você poderia discorrer sobre isso?
0: Ok. Ó, Gisele, a gente muitas vezes, quando ouve narrativas desse tipo, o nosso primeiro movimento é nós dizermos assim: ah, isso é da outra encarnação. Essa pessoa viveu uma experiência e por isso tem o trauma. Só que Allan Kardec, no capítulo 5 da obra O Evangelho segundo o Espiritismo, destaca as duas causas do sofrimento humano, separando as causas atuais das causas anteriores, dizendo que duas são as raízes do sofrimento humano. Eu posso realmente ter raízes no passado, histórias do ontem que estão fazendo eu experimentar um sofrimento hoje. Mas eu posso ter causas no presente, situações do agora que fazem com que, de certa maneira, eu também experimente o sofrimento. Então, existem causas atuais e causas anteriores. Tá, mas. E como é que eu vou saber se é de uma ou de outra? O que Allan Kardec diz é o seguinte: se existem razões no presente que justifiquem determinadas experiências, eu não posso me remeter ao passado, sob pena de sermos considerados fanáticos. Então, se, por exemplo, você tem medo de água, cacimba, lago, poço, mar, qualquer coisa desse tipo, porque lhe dá uma sensação de medo, a primeira coisa que a gente precisa fazer é esgotar todas as possibilidades que isso não tenha ocorrido alguma experiência traumática nesta existência. Que pode ser um afogamento que a gente nem lembra porque era pequeno demais. Pode ser um afogamento em banheira que deixou a pessoa traumatizada. Então, nós temos que fazer uma análise do histórico do indivíduo para termos certeza de que ele não tem nenhuma incidência que justifique determinado comportamento. Depois que nós excluímos todas as possibilidades do presente, aí podemos dizer: isso tem a ver com o passado. Quando se fala que tem a ver com o passado, também nós cometemos um segundo equívoco. Dizemos: sabe o que é isso? Afogou gente, matou afogado. E aí agora tem medo de água por conta do trauma daquilo que produziu. Como se todos os processos de sofrimento do ontem no hoje fossem em cima do algoz. É um novo equívoco. São duas as situações que podem fazer com que um erro do ontem reapareça no hoje. Uma é o algoz, é verdade. O algoz pode sim, ou seja, a pessoa que provocou o mal, ela pode reaparecer com alguma característica que remete o indivíduo para a experiência infeliz que ele teria provocado no passado. Mas existe um segundo elemento que também pode experimentar essa mesma coisa. Esse segundo elemento que pode experimentar é a vítima magoada. Vejam que não é qualquer vítima. É a vítima magoada. O que que é a vítima magoada? É aquela pessoa que sofreu o golpe, mas não conseguiu perdoar. Então a gente fica arrastando corrente. Nós ficamos assim: ele me afogou, ele me afogou. Eu me afoguei, eu me afoguei. Eu tenho medo de água porque ele me afogou. E a gente insere isso no cerne da nossa alma. Nós trazemos essa experiência traumática que o outro nos provocou para que a gente volte a ter emoções desnecessárias. Então, eu encontro uma pessoa que tem medo de água, o que é que pode ser? Do presente, em que ela teve um trauma nesta existência que agora ela reage dessa maneira. Segundo, pode ser um algoz, pode ser um algoz, alguém que praticou alguma atitude de violência com outro alguém e hoje a consciência lhe cobra, ela lembra do feito, isso lhe incomoda, então ela traz uma espécie de um trauma com relação a questão da água, e ela reage de maneira a não querer esse tipo de situação. Mas há uma terceira, Eu sou a vítima magoada, o coitadinho. O coitadinho que ninguém cuidou, o coitadinho abandonado, que ninguém deu zelo, ninguém teve zelo com ele. Aí eu fico arrastando a perna, puxando a perna, reclamando, gemendo. E esse modelo de viver assim acaba entronizando em nós determinados comportamentos. Então, três possibilidades: o presente, o algoz do passado ou a vítima magoada. Que precisa se resolver.
1: Muito bem, seu Jorge Alahá. Vamos dando sequência aí, tomando a água, se hidratando, muito bem. Tem uma pergunta aqui que já foi feita há um tempo, da Edna. Ela mora lá em Brasília. E ela disse que é trabalhadora da Comunhão Espírita de Brasília, é médium psicofônica, trabalha com a psicografia clarividente. Ela disse que está estudando as obras de Kardec, Leon Denis, Chico Xavier. Mas ela relata um caso e queria te ouvir. Ela disse que numa madrugada de 15 de novembro sonhou que estava num local, num centro de convenções, numa reunião, né? E que depois do término desse encontro, né, ela se viu descendo uma escada de um prédio, estava do lado do Chico Xavier. E aí nos anos de, ela, ele estaria com 60, 61 anos de idade. Ela disse que ele deu um livro para ela, uma capa marrom, né? E que estava escrito assim, Cartas de uma Morta. Ela disse que nunca leu o livro. Por
0: Mas é do
1: fim,
0: Chico.
1: ela pedia, ele pedia com uma voz super doce que eu lesse a obra e depois contasse a ele, por meio de sonho, a transformação que lá constava. Confesso que não entendi. O rosto dele brilhava com um feixe de luz. E consigo ver nitidamente até hoje tudo que se passou. Gostaria muito, se for possível, que você pudesse dar uma explicação espiritual acerca disso. E ela diz assim que não teve o privilégio de conhecer o Chico pessoalmente. A nossa irmã Edna, ela é lá de Brasília.
0: Boa noite, Edna. Essa parte final que você fala que você não conheceu o Chico Xavier é importante no entendimento dessa história. Porque é o seguinte, fenômenos como esses, em que a gente fala de sonhos vividos, em que a gente, de certa maneira, tem a leitura de determinadas, relações e reuniões, encontros com pessoas no mundo espiritual, elas podem realmente ter acontecido, mas pode ter acontecido com outras pessoas. E aí nós transferimos a pessoa com quem de fato aconteceu por outra, que representa no nosso ideário a imagem daquilo que a gente gostaria de ter, encaixado em alguém. Eu vou ser mais claro no que eu quero dizer. Eu tive uma mãe extremamente amorosa, uma mãe extremamente zelosa, uma mãe muito protetora, muito compreensiva, uma mãe extraordinária. Minha mãe já desencarnou. Isso é uma hipótese, a minha ainda não, a minha ainda está aqui. Aí minha mãe desencarnou. E aí eu tenho a possibilidade de, num determinado sonho, conversar com uma mentora que vem e diz para mim: olha, isso assim, assim, assim. Mas ela tem uma relação tão linda de amorosidade, ela é um espírito tão cheio de paz e de serenidade, que quando eu percebo a presença daquela entidade, eu não encontro registros dentro de mim do que seja aquela pessoa, aquele ser que está na minha frente. Mas ela me dá uma sensação de proteção, de zelo, de cuidado, um instinto maternal tão forte, que eu coloco no lugar dela a minha mãe. Então, como o processo do sonho não é um processo perfeito, o que que acontece frequentemente conosco? A gente, quando sente a ideia do sonho, a gente mistura as nossas convicções pessoais com aquilo que de fato teria acontecido. Como resultado disso, o que é que nós vamos ver? Uma mescla da verdade com as nossas idiosincrasias. Então, nós vamos perceber o quê? As pessoas sonhando com determinadas entidades e colocando outros personagens no lugar. Eu não estou dizendo, Edna, que foi isso que aconteceu com você. Mas é possível que tenha sido. Porque se você não teve nenhuma relação com o Chico, se você não teve nenhum vínculo mais próximo com ele, por que ele lhe procuraria depois do sonho se você não teve nenhum vínculo? O que pode? Isso aqui é uma hipótese. Eu não enxergo, não ouço, não vejo, não arrepio, eu não sinto nada, né? Minha mediunidade é, coitadinha dela, tem até dó. Então, não pense que eu estou dizendo isso. Nossa, ele falou isso, então ele viu. Eu não vejo nada. Para ser mais claro, eu uso até óculos, que se eu tirar, não, aí é que eu não vejo mesmo. Então, eu não vejo, eu sou quase, coitadinho, deficiente. Aí, resultado, a gente transfere as nossas crenças para dentro dos nossos sonhos. O que pode ter acontecido? E aí é uma hipótese. Você sonhou com alguém. E esse alguém muito importante e que tem uma maneira de se apresentar que lembra a personalidade de Chico, lhe apresentou o livro dele. Então você pega e transfere para o espírito que se manifesta a ideia que teria sido o próprio Chico que pode ter apresentado o livro para você. Leia esse livro e depois me fale como seria. Muito bem. Essa é a hipótese mais provável. Pode ser o Chico? Pode, claro que pode. Pode ser o Chico também. Ué, então se pode Chico, por que não foi? Porque você não tem relação com ele. Ele não, se você dissesse assim, eu ia na casa do Chico toda semana. Chico sabia meu CPF de cor, sabia a data do nascimento de todos os meus filhos. Não é. Então, se você não tem uma relação de proximidade com determinada pessoa, a probabilidade de que esse encontro aconteça dessa forma após a desencarnação é menos provável. O mais provável, outra entidade realizou esse tipo de evento, você transferiu num processo de crença, colocando Chico no lugar de quem fez, e aí acaba tendo essa visão das coisas que parece tão real que você é capaz de perceber. Há pessoas que dizem assim, e eu não estou falando isso com nenhum sentimento de demérito, não é isso não. Há pessoas assim, eu estava no hospital internada e Santa Teresinha veio me ver. Ela apareceu do lado da minha cama exatamente igual àquela imagem que tem lá em casa. Daquele mesmo jeitinho, naquela mesma posição que ela está na estátua. Você acha que Santa Teresinha ia aparecer no hospital na mesma posição que está na estátua? Se ela aparecesse, ela ia aparecer se movendo. Ela não ia ficar congelada. Olha, aqui sou eu, tá? Santa Teresinha. E as pessoas dizem assim, a mesma cor da roupa, o mesmo detalhe que tem na estátua, com a mesma coisa. O que é isso? É uma transferência, porque você tem tanto afeto que você transfere as suas crenças para determinadas experiências que você está vivendo. Mas de tudo por tudo, Edna, o mais importante é não é se era Chico ou se não era Chico. O mais importante é leia o livro. O livro foi dado para você, dá uma lida nele. Essa é a segunda obra que Chico recebeu, escrita por sua mãe, Maria João de Deus. Ali tem informações muito preciosas que a gente precisa conhecer de mais perto. Eu, se fosse você, leria a obra com bastante atenção, marcando os pontos que eu achasse interessante, e ficava esperando ele aparecer de novo, porque ele disse, leia para conversar comigo em sonho. Só que o telefone toca de lá para cá. Não vai ser você que vai conseguir fazer com que ele apareça quando quiser. Você lê, se prepara, porque no dia que ele vier, ele pode vir para tomar a lição. Seja Chico ou outra pessoa, o dia que encontrar você vai dizer, e aí, Edna, o que você leu do livro que eu lhe pedi para que lesse? Pense nisso.
1: Muito bem, Jorge, eu acho que é isso mesmo, viu? Muito bem, um abraço para você, Edna. Vamos seguindo aqui, vamos colocar mais uma pergunta. É que nos chegou aqui, vamos pôr na tela, o Everaldo Lins. Jorge, gostaria de saber como será a segunda vinda de Jesus que os protestantes tanto pregam.
0: Não são os protestantes que pregam, é o Novo Testamento. Isso não é uma crença de uma religião. Isso é um conteúdo que está expresso nos evangelhos. Isso está dito várias vezes no Novo Testamento, de que Jesus vai voltar nos últimos tempos. Se ele vai voltar é porque ele foi. Ele vai voltar porque ele foi embora. E o que o Espiritismo tem a dizer sobre isso? A leitura que a doutrina espírita tem é que ele vai voltar sim. Jesus vai voltar. Mas calma, não quero que ninguém saia antes de eu concluir o raciocínio. Ele vai voltar, só que não em corpo. A volta do Cristo, como se pode dizer que seria a volta de Jesus, não é ele renascendo ou ele aparecendo nos céus como sendo uma forma de comoção da humanidade, como às vezes algumas doutrinas colocam. A visão que o Espiritismo diz sobre a questão da volta do Cristo é conforme está nos Evangelhos. Quando ele vier, todo olho o verá. Se todo olho vai ver, ele não vem como pessoa. Ele vem como doutrina. A ideia da doutrina espírita é que a mensagem de Jesus volta no final dos tempos. Nós teremos um retorno da mensagem do Mestre no final da história, dessa janela da história da humanidade. Porque é final dos tempos e começo de outros tempos. Não é final para terminar, é final para começar outro. Então, nessa etapa de transição, o que a doutrina espírita nos sinaliza é que nós teremos uma retomada do ensinamento de Jesus. Mas será isso verdade? E é verdade. A retomada do ensinamento de Jesus não estará circunscrita ao pensamento das religiões. Observe o que a psicologia tem falado sobre o perdão e o amor. Já deu uma olhadinha? O quanto a autoajuda, a psicologia, a inteligência emocional, a neurolinguística e todas essas ciências afins falam sobre a importância do perdão e do amor, do desapego das coisas, da valorização daquilo que é essencial, do resgate das relações afetivas, da busca do contato com os indivíduos, da valorização dos laços de família. Isso é Jesus de volta, porque a humanidade havia esquecido esses princípios. Nós tínhamos ficado numa visão tão litúrgica de Jesus que sua mensagem em si havia ficado esquecida. E não é só lá. Pegue a medicina, pegue a psicologia e veja o que eles estão falando sobre a imortalidade da alma. A medicina, que é uma das ciências mais materialistas que nós temos, está se convencendo a cada dia de que nós temos alguma coisa em nós que sobrevive à morte. Alguns médicos colocam naquela lâmpada que tem nas salas de cirurgia objetos inimagináveis dentro daquele abajur que fica lá em cima. Então, quando a pessoa diz, eu tive uma experiência de quase morte, doutor. Enquanto o senhor estava aplicando o desfibrilador para que eu voltasse, eu fiquei de cima, olhando vocês trabalhando em cima do meu corpo. E o médico disse, é mesmo, é? Quer dizer que você estava vendo nós lá de cima? É, estava. Tá, se você estava lá em cima, então me diga, o que é que tem dentro do abajur? Ali na sala tem um objeto que eu coloquei lá dentro. O que é que tem lá dentro? Aí a pessoa diz, ah, eu vi um patinho de borracha amarelo dentro do abajur. O patinho de borracha amarelo é um objeto insólito para estar numa sala de cirurgia. Então eles colocam esses determinados elementos exatamente para fazer o cheque de se a pessoa está ou não realmente percebendo o que acontece na sala. E essas experiências de quase morte vêm trazendo para o mundo científico, especificamente para o mundo da medicina, a ideia de que realmente existe alguma coisa em nós que sobrevive à matéria. A psicologia transpessoal, a psicologia positiva, vem se convencendo progressivamente de que tem alguma coisa em nós que sobrevive à matéria. E o mais interessante é que eles não se atêm apenas a esses aspectos técnicos. Eles percebem também as dimensões morais de tudo isso. Então, Jesus está voltando. Por quê? Porque as ciências psicológicas, em diversas expressões, estão sinalizando a necessidade do amor e do perdão. A medicina e a psicologia estão sinalizando que existe vida após a morte. As várias religiões estão resgatando a necessidade de Jesus vivo. Não é um Jesus sacralizado, mas um Jesus interpessoal. E coroando todas essas questões, as doutrinas do chamado espiritualismo moderno, da qual o espiritismo faz parte, vem descerrando horizontes maravilhosos, resgatando a importância do amor. O espiritismo, então, que resgata a mensagem do Evangelho do Cristo, mostrando a excelsitude de seus conceitos, é Jesus de volta. Nós estamos, sim, vivendo o momento tão aguardado do retorno de Jesus ao nosso mundo. Não como pessoa, mas nunca a sua mensagem esteve tão vívida, tão incorporada ao cotidiano do ser humano, como nos nossos dias sombrios, marcados pelo materialismo, mas iluminados pelo retorno de Jesus nos nossos dias.
1: Muito bem, esse é o Pinga Fogo, edição número 36, nesta segunda-feira, dia 21 de dezembro de 2020. Vamos para uma pergunta da nossa ouvinte, Gerlane, ela está lá em Recife. Ela pergunta o seguinte: Jorge, eu tenho uma pessoa querida no hospital em estado grave, todos da família em orações para que fique curada. Se ela tiver que desencarnar, porque está na sua programação, nossas orações para que fique curada não vai mudar em nada essa programação? Agradeço de atenção.
0: Pode mudar essa programação, sim. Existem processos em que existe uma programação espiritual, mas dentro da programação, para determinados indivíduos, existe alguma flexibilidade. No livro Obreiros da Vida Eterna, vemos um caso muito típico desse, de uma mulher chamada Adelaide, que estaria prevista para desencarnar, e eles vêm trabalhando essa mulher em diversos capítulos. Desde o capítulo 11 da obra até o capítulo 20, eles vão trabalhar 5 desencarnes. E essa mulher Adelaide, ela costura vários capítulos. E os outros personagens vão todo desencarnando. Desencarna Fábio, desencarna Cavalcante, vão desencarnando os outros. E Adelaide vai ficando. Quando chega no finalzinho da obra, a gente tem uma surpresa. Eu não vou dar spoiler no livro, vocês vão ter que ler para saber. Mas há alguém que intercede para que ela permaneça no corpo em função de uma circunstância familiar que estaria acontecendo. E aí, por conta disso, Adelaide tem um prolongamento da existência por poucos meses, até que a filha tivesse a criança. Ela está grávida, então faltava uns 3 meses para que ela tivesse a criança. Então, é prorrogada a sua condição de saúde para que ela desencarne após o parto. Então, isso acontece. A nossa oração pode ajudar? Pode ajudar. Pode ajudar para que exista a possibilidade de que o indivíduo que está doente tenha a chance de poder se reequilibrar e permanecer na Terra por mais um tempo, se isso for de interesse da lei. Se existir justificativas suficientes, a nossa intercessão pode fazer alguma coisa nesse sentido. Pode ser que não. Pode ser que a gente ore para que nosso parente permaneça mais tempo encarnado e isso não aconteça. Aí você vai dizer: poxa, então foi em vão, orei em vão. Não. Uma oração nunca se perde. Então, de que valeu? Valeu no preparo do desencarnante. Porque ele recebe uma energia maravilhosa que facilita o processo de atendimento e de adequação desse companheiro no mundo espiritual. Ela serve como elemento que auxilia para que ele transite para o mundo espiritual de maneira mais assistida. As orações que fazemos melhora o acesso dos mentores num processo de proteção. Há uma maior quantidade de energias salutares que ajudam a recuperação do indivíduo do lado de lá. Ele pode sair daqui mais revigorado, com mais energia, sem sentir. É muito comum os espíritos sentirem uma lassidão, um cansaço quase que extremo. Ficam quase que vencidos. Quando desencarna, tão fraquinhos. E aí os mentores levam aquela entidade assim tão fragilizada para o mundo espiritual. E as nossas orações podem servir para revigorar esse espírito e ele fazer uma transição em melhores condições, ou seja, chega no mundo espiritual melhor. Mas existe ainda uma terceira situação que pode acontecer. A oração que fazemos pode realmente não melhorar o indivíduo e ele pode desencarnar. Mas é importante perceber que a oração tem o condão de auxiliar não só a ele, mas a nós também. A fortalecer a nossa fé para que nós nos tornemos capazes de entender o fenômeno que está acontecendo e nos fortalecermos diante das provas, de tal maneira que a dor extraordinária que a gente às vezes passa em função da perda de um ente querido, ela vai ser abrandada. Por quê? Porque a oração sistemática fortaleceu os corações dos que ficaram para que eles pudessem efetivamente fazer o trabalho de melhoria interior diante da iminente desencarnação do companheiro espiritual. Ou seja, serve para que ele fique, serve para que ele vá melhor e serve também para que a gente fique melhor, mais confortado, mais fortalecido, mais energizado positivamente e indiretamente ajudando o companheiro que desencarnou, porque nós estamos em condições melhores emocionais para ajudar aquele que foi.
1: Muito bem, seu Jorge Alahá, vamos seguindo aqui com o programa. Vamos colocar mais uma pergunta que chegou para a gente. A Elissi, lá de Curvelo, aqui em Minas Gerais, pergunta: qual a razão, Jorge?
0: Como é o nome dela?
1: Ela chama Elissi.
0: Elissi.
1: Isso, ela mora em Curvelo, uma cidade aqui de Minas Gerais. Ela pergunta o seguinte, olha, ela quer saber a sua opinião. Ela tem tido um comportamento de não se emocionar, não consegue chorar em situação nenhuma, não sinto saudade, não vibro com acontecimentos bons, enfim, estou me sentindo bem diferente do que sempre fui. E ela pede ajuda e diz que é espírita há 20 anos e diz que não era assim.
0: Como é que eu posso dizer? Não é uma virtude não se emocionar. Não é uma virtude. O Krishna, no Bhagavad Gita, diz o seguinte: o homem sábio é aquele que se alegra com as suas alegrias, mas não muito. E também se entristece com suas tristezas, mas não muito. Porque aquele que não se entristece com suas tristezas, ou se entristece demais com elas, tanto quanto aquele que não se alegra com suas alegrias, quanto aquele que se alegra demais com as suas alegrias, não é sábio. O homem sábio é aquele que sabe saborear as experiências sem perder o equilíbrio. Isso significa dizer que a gente precisa aprender a celebrar a vida. A vida nasceu para quê? Para ser saboreada. O Buda tinha uma expressão que eu gosto muito. Perguntaram assim uma vez ao Buda: qual é o propósito da vida? Disse o Buda: o propósito da vida é viver. O propósito da vida é viver. Então vamos viver, gente. Então, eu estou feliz? Vamos ficar feliz. Só que a gente tem que saber, conforme aquela expressão de Chico, isso também passa, a alegria vai passar. Estou triste, estou, mas vai passar. A tristeza também passa. Mas a gente precisa, dentro desse nosso cenário de impermanência, como fala o Krishna, o cenário de impermanência dos nossos sentimentos tem que ser respeitado. Então, se você está alegre, alegre. Está triste, triste. Mas não tanto. Então, nesse sentido, Elissi, se você está percebendo que você está meio indiferente às coisas, isso não é um bom sinal. A gente não sentir o prazer da vida retira de nós a capacidade de nós nos emocionarmos com aquilo que a vida nos traz. Eu quero lembrar a você que quando Jesus, no capítulo 11, se não me engano é o versículo 34 do Evangelho de João, ele visita a Betânia e as irmãs de Lázaro dizem que Lázaro está morto no sepulcro. Jesus vai até a porta do sepulcro. E nesse versículo está o menor versículo da Bíblia. Só tem duas palavras. Diz: Jesus chorou. Se o Cristo planetário, conhecedor de todas as coisas, se emociona diante da dor das criaturas, quem somos nós para não nos emocionarmos diante das nossas questões naturais da existência? Então, nesse sentido, é importante a gente fazer um contato para tentar descobrir o que está acontecendo. E aí eu sugiro a você que você faça uma análise para descobrir quando isso começou. Em que momento você percebeu que as suas emoções começaram a ficar como que congeladas? Aconteceu alguma coisa? Porque pode ter acontecido um processo traumático. Você viveu uma experiência e a partir dali você não conseguiu mais se emocionar. Eu tenho um amigo pessoal meu, um amigo e irmão, Bertoleza. Ele diz: eu nunca consegui chorar na vida. Ele disse assim: eu sinto por dentro o choro, mas a lágrima não desce. Ele tem bloqueio para chorar. Perdeu o pai, perdeu a mãe, e ele era filho único. amava demais a mãe, amava demais o pai. Não consigo derramar nenhuma. Eu estou aqui com a mão na cintura, na frente do buraco, no sepultamento, nenhuma lágrima descia. Mas isso faz parte de questões que estão dentro de nós. Elas não são positivas. A gente precisa ter essas válvulas de escape, até porque isso faz bem para a gente. Eu sugiro a você, Alice, que você volte, faça uma análise do que, como era e em que momento houve a perda dessa emoção, para você verificar se tem alguma história aí mal resolvida, que alguém bloqueou seus sentimentos. Porque talvez para que você não chorasse uma perda, para que você não fizesse contato com a sua própria dor, você pode ter trancado as portas do seu coração para não acessar alguma experiência muito negativa que você viveu. Então, a partir daí, não, agora não sinto mais nada, que eu não me permito acessar a dor. Eu não faço contato com a dor para que eu não tenha que acessar um sofrimento que eu tenho lá atrás. Descubra qual foi, e se você descobrir, faça contato com a dor para abrir a porta de novo. Mas quero dizer para você que é para abrir a porta e saber fechar. Porque o homem sábio, ele se alegra com as suas alegrias, mas não muito. E se entristece com as suas tristezas, mas não muito.
1: Muito bem, esse é o nosso Pinga Fogo aqui na Web Rádio Fraternidade, em áudio e também pelas redes sociais, aí no YouTube, no Facebook, da rádio dos nossos parceiros. Ô Jorge, tem uma pergunta aqui interessante, é do Daniel, ele está em Palhoça, Santa Catarina, e ele pergunta assim, olha, por que que tem pessoas nascidas num ciclo familiar que parecem não fazer parte da família?
0: Círculo.
1: Isso, círculo familiar, que parece não fazer parte da família e também não fazem questão de aproximar da família. Por quê, Jorge?
0: O nome dele?
1: É o Daniel, lá de Palhoça, Santa Catarina.
0: Daniel. Oi, Daniel, boa noite. As obras espíritas apresentam três tipos de laços de família. E essa situação que você está citando pode ser originada por dois deles. Quais são os três tipos de laços? Amores do passado, pessoas que a gente ama muito do passado e que nasceram dentro de casa. Esse não vai ser, porque se ele for um amor do passado, o prazer da convivência é tão grande que quando você volta de uma viagem, você reencontra, você chora, você vê foto, você se emociona, você gosta da convivência, você tem prazer de dividir. Não lhe é penoso dizer assim, não, só tem um pedaço. Não, deixa, não, minha filha, pode comer. Não, meu filho, pode comer. Você gosta tanto da pessoa que é seu prazer dividir com o outro. Isso é um indicativo de afinidade do passado. Agora, as outras duas situações que acontecem no lar podem dar origem a esse tipo de comportamento. Situação número 2, bastante comum. Inimigos do passado. Almas que a gente viveu no passado, teve histórias mal resolvidas, eu não consegui resolver a minha história com esse alguém. Eu tive mágoa, tive ódio, nós não nos gostamos e eu não perdoei. Porque se perdoar, a chance de reencontrar diminui muito. Só que a gente guarda ódio, guarda mágoa, guarda ressentimento, ainda tem coragem de dizer assim, né? Eu nunca vou perdoar você pelo que você me fez. Então, tchau, cria vínculo. Aí esses inimigos que a gente criou no passado, a gente está atraindo para dentro de casa. O que acontece? Essas criaturas renascem dentro do nosso lar. Como Deus é misericordioso, quando a gente renasce, há o esquecimento do passado. Você não lembra o que foi que aquele seu irmão, seu pai, sua mãe, seu primo, sua irmã, seu filho lhe fez? Mas vocês... Nossa, eu tenho uma dificuldade com esse meu filho. Eu abraço todos os meus filhos, mas esse meu filho, quando eu vou abraçar, parece ser uma coisa que repulsa. Eu até que tento, mas é difícil. Eu não tenho paciência. Com os outros eu tenho uma paciência, com isso eu não tenho paciência. Eu falo assim, pronto, acabou aí. Por que que eu sou assim? A gente às vezes não consegue explicar. A doutrina espírita diz que, excetuando as questões do presente, as causas estão no passado. E um inimigo do ontem, ele pode aparecer no hoje. E quando ele aparece, é possível que ele tenha esse tipo de comportamento. Ele não se mistura e as pessoas não fazem questão da sua companhia. Porque ele não é uma pessoa agradável. E aí ele, para testar, também então, faço questão de misturar com ele. Ah, ele é muito chato mesmo, então deixa ele para lá. Aí chega do Natal, o pobrezinho até vai para a reunião do Natal, mas ele fica num canto, recebe só um boa noite, um tapa nas costas e acabou. Porque as pessoas não têm prazer na convivência. E a pessoa se sente um estranho no ninho. Com o tempo, aquilo cria uma espécie de um quisto, e o indivíduo já começa a dizer, eu nem vou, porque ninguém vai me tratar bem, eu vou ser maltratado mesmo, ninguém faz questão da minha presença. E aí cria um estímulo reforçador, em que cada vez mais a gente dá um sinalizador de que ele não é importante da família e vai afastando os indivíduos. Por isso que o conhecimento espírita é tão importante, que quando a gente percebe em casa que tem um elemento desse tipo, se olha ali, tem uma questão para resolver. Porque o objetivo da gente saber a doutrina espírita não é para chegar e dizer assim, gente, é o seguinte, ó, tem uma coisa para contar para vocês. Fulano ali, tá vendo que ele não se entrosa conosco? Inimigo do passado. Então não adianta a gente trazer esse cara para cá. E se ele é inimigo, deixa ele lá. Meu Deus, isso chama-se burrice espiritual. É conhecer para fazer besteira. Então, se eu conheço de vida espiritual, eu digo, olha, tem um afastamento daquele meu irmão. Então nós vamos ter que fazer um trabalho para trazer esse cara. Porque enquanto não resolver, ele permanece. Então, se é para resolver, vamos resolver. Então, essa distância, ela pode se dar em função de ser um espírito que já tem um ranço do ontem, corporificado hoje numa rejeição surda que a gente pratica. Mas há um terceiro tipo de laço na família. Tem os amores do passado, que não vão gerar esse tipo de rejeição. Tem os inimigos do passado, que realmente podem ser causa para esse tipo de comportamento. E tem um terceiro tipo de laço, chamado espíritos atraídos pela natureza das provas. Não são do ontem. Não são espíritos conhecidos do passado. Nem todos os elementos que constituem a nossa família obrigatoriamente são conhecidos do ontem. Tem vezes que você junta no grupo familiar espíritos que se ligaram àquela família nessa atual existência. Ué, mas por que isso aconteceria? Pela chamada natureza das provas. Eu tenho um espírito que precisa passar por uma prova e a minha família pode oferecer a prova que ele precisa. Então ele renasce em casa. Às vezes a gente tem um espírito que renasce em casa porque ele tem, de repente, a necessidade de passar por uma história de pobreza, uma história de desassistência. E eu tenho uma família ali que vai passar por uma situação de desassistência com vários espíritos. Ah, bota mais um. Vamos, em vez de serem oito, serão nove. Esse nono aí, ele não é ligado aos outros, ele está ali pela natureza das provas. Ele vai passar uma experiência que precisa passar. Ah, ele vai ter que nascer numa família muito religiosa, ele precisa de uma religião bem dura para colocar o cabra na linha. Então, ele pode renascer numa família que seja estranha a ele, para que ele consiga aprender. Um caso bem típico disso. Nós encontramos na obra, já citei isso aqui em outras lives, do livro O Drama da Bretanha, Andréa de Guzmán. Ela tinha feito várias bobagens em várias existências e num determinado, no planejamento espiritual dela, dessa encarnação, para ser Andréa de Guzmán, os mentores dizem, você todas as vezes tem feito muita bobagem, porque renasce sempre com o mesmo grupo espiritual que ama muito você. Passa muito a mão na sua cabeça e você faz besteira. Você está precisando passar uma encarnação longe deles, para que você consiga desenvolver determinados valores, determinadas virtudes que você ainda não possui. Então, por esse motivo, você deverá renascer não no meio deles. Você vai nascer numa família que ele é estranha, porque eles lhe sendo estranho, eles vão passar menos a mão na sua cabeça. E é o que acontece, ela renasce uma família de pai estranho, mãe estranha, que são realmente secos com ela, eles não têm uma proximidade afetiva muito grande, e acaba acontecendo, não vou contar para vocês lerem o livro, acaba acontecendo uma história muito mal resolvida em função de um certo desamor que o pai apresenta com relação à filha, provocando com isso um incidente muito grave dentro da história que o livro nos traz. Então, essas três situações acontecem no lar, e essas duas, inimigos do ontem ou natureza das provas, podem ser a causa de tudo isso. Porém, qual é o objetivo do conhecimento espírita? Resolver. Para aqueles que são nossos laços de afeto, o que temos que dar? Amor. Para os que são inimigos do passado, para que a gente resolva, o que é que eu tenho que dar? Amor. Para os que são natureza das provas, para que eu não tenha conflito amanhã, o que é que eu tenho que dar? Amor. Então, se o remédio é o mesmo, independente da doença, o que eu estou dizendo não é para que ninguém fique depois em casa medindo, olha, esse é de amor, aquele é de desamor, aquele é de natureza das provas. Se o remédio é o mesmo, esquece a curiosidade espiritual e aplica o remédio. Ame a todos. Porque se a família de hoje é resultado da família do passado, do comportamento do passado, o que fazemos hoje vai formar a família do futuro. Se você quer ter uma família melhor, doe amor em todas as relações, para não trazer ninguém complicado para dentro de casa na próxima existência.
1: Tem que amar. Isso Jesus já ensinou há muito tempo, hein?
0: Você vê como a mensagem era correta desde o princípio. A gente que é surdo, meu Deus.
1: Oi, Lahá. Tem os nossos amigos que estão acompanhando, estão retransmitindo o Pinga Fogo lá pelo espiritismo.net. E tem uma pergunta muito bacana que chegou aqui. Deixa eu só pegar ela. A internauta que está acompanhando com a gente, ela quer saber sobre o termo reptiliano. É isso mesmo, né? Que você e o Álvaro comentaram lá na série Moisés e Kardec, do pessoal do IGES, que a gente transmitiu também. Ela queria ser esclarecida um pouco mais sobre isso. O que, que vem a ser isso? Ela está perguntando. Ela chama Gisele.
0: Olá, Gisele. Você perguntou do cérebro reptiliano falado lá na live. Então, vou tratar desse reptiliano aí. O que, que é o chamado cérebro reptiliano? É porque dentro do processo de evolução das espécies, a gente foi aprendendo a desenvolver determinados mecanismos. Então, nós já tivemos muitas existências passadas em condições animais bem mais primitivas do que a nossa. Há 500 milhões de anos atrás, na Terra, os seres mais evoluídos eram os peixes. Se nós estivéssemos aqui há 500 milhões de anos, nós estaríamos muito provavelmente na espécie mais evoluída que a Terra tinha. Então, há 500 milhões de anos atrás, se nós somos oriundos da Terra, a gente estava encarnando em espécies que estavam dentro d'água. Há 350 milhões de anos é quando surgem os répteis. Os répteis, que são uma evolução incrível, eles conseguem sair de dentro d'água, eles vão criar, vai dominar, são os primeiros a dominar o espaço da Terra, porque os peixes ficaram, coitadinhos, segregados na água. Os batráquios não conseguiam sair para muito longe. Os ovos dos batráquios, dos sapos, eles não têm casca dura, então eles têm que ficar dentro da água. Então eles tinham que ter uma vida muito próxima. E aí a natureza desenvolve a maior das invenções da época, o ovo de casca dura, que fazia com que as fêmeas pudessem colocar seus ovos em ambientes mais secos. E elas desenvolvem, né, os animais desenvolvem uma pele mais grossa que suporta o sol, e aí os batráquios vão dando origem a uma nova classe que são os répteis. Então, os répteis vão ser um momento muito grande da história do nosso planeta. Os dinossauros são répteis, tartarugas, os lagartos, os jacarés, as cobras. Então, há um período na história da humanidade longo dominado pelos répteis. Os répteis constituem um período razoavelmente significativo na construção das nossas condições. São eles que vão apresentar as patinhas desenvolvidas, vão aprender a correr, a utilizar essas garras. Então, eles têm um desenvolvimento intelectual interessante no domínio dessa máquina física. E é exatamente nesse período da construção desses automatismos, desses comportamentos que são puramente mecânicos, que vai se desenvolver em nós uma parte do nosso cérebro que cuida especificamente das funções mais mecânicas, que cuida do funcionamento do corpo no sentido mais instintivo. Não está ligado à questão do raciocínio. Então, as pessoas costumam chamar esse cérebro de cérebro reptiliano. Na verdade, aqui atrás, o cerebelo, a parte que cuida da função mais automatista, do automatismo do ser humano, bate coração, faz digestão. É, tem muitos mecanismos que a gente desenvolve que a gente não está tomando conta. A gente não fica assim, ai meu Deus, rim, vai, rim, funciona, coração bate, pulmão, pulmão, vambora, puxa. Quem está tomando conta disso? Cerebelo. Essa parte do nosso ser, ela é cheia de instintos. Esse elemento, ele possui reações que são puramente instintivas. Você passa num determinado lugar e um cachorro late na sua perna. Você automaticamente fica pálido. Por quê? Porque o instinto do ser humano sabe que se o cachorro morder e sangrar, você perde vida. Então ele puxa todo o sangue para o meio e deixa as partes externas, perna e braço, sem sangue. Porque se o cachorro morder, não vai sangrar. Ele contrai os vasos sanguíneos instintivamente, você fica pálido. Você está pálido? Porque ele tem essa preocupação de garantir a retenção do sangue. Então, esses automatismos que a gente tem, eles ficam em nós. Então, num dado momento, isso é uma conquista extraordinária. Meu Deus, é uma conquista maravilhosa. Depois de um certo tempo, a gente precisa ter a condição de trabalhar esse cérebro reptiliano para que ele não nos domine. Eu tenho a impulsividade de agredir, de morder, de partir para cima daquele que me agride, mas aí eu tenho uma outra camada, que é o neocórtex, que é o cérebro dos Homo sapiens, que diz, eu não posso fazer isso. A minha vontade era voar no pescoço dele, apertar o pescoço. Mas aí eu não posso deixar que a minha instância animal tome conta da minha vida. Eu vou fazer o refreio disso. Então eu vou trabalhar para impedir que nem o cérebro reptiliano, nem o cérebro límbico, que é uma segunda camada depois do reptiliano, nos domine as ações. Eu tenho que ter a razão, o raciocínio para dizer, eu poderia fazer, mas eu não vou fazer, que isso não é bom. Eu posso estar dentro de mim com uma série de impulsos para agir de certa maneira, mas o raciocínio e a compreensão do que eu sei da vida diz, não vou fazer isso com você. Se eu fizer isso, eu vou me enrolar todinho, então é melhor que isso não aconteça. Mas isso é o quê? É o domínio da parte do raciocínio do homem, da razão, sobre a questão mais animalesca. E aí, resumidamente, a gente chama de cérebro reptiliano a todas essas questões mais básicas do ser humano que estão nos nossos instintos mais primários e que a gente está numa fase que precisa dominar para que a gente não seja arrastado pela vida, porque, de certa maneira, nós já não estamos mais na fase de sermos répteis. Está na hora de nós mostrarmos a que viemos.
1: Muito bem, é o nosso Pinga Fogo, mais uma edição nesta segunda-feira, você acompanhando com a gente aqui pela Rede Mundial de Computadores, neste 21 de dezembro de 2020, edição 36. Tem uma pergunta interessante aqui, Jorge, do nosso irmão lá de Belo Horizonte, o Haroldo Silva. Ele quer saber se Deus é espírito. Ele agradece, está sempre acompanhando. E eu estava olhando aqui, né? Nós estamos com o Livro dos Espíritos, os Espíritos comentando sobre Deus também logo no início, mas ele quer saber de você se Deus é espírito, Jorge.
0: Ok. Se nós formos considerar que Deus é espírito, quem criou esse espírito, meu Deus do céu? Então, na visão da doutrina espírita, no conceito que o espiritismo tem sobre o que seja espírito, ele não é espírito. Ele não é um espírito. Mas ele também não é matéria. Deus não é nenhuma coisa material. Ele é o quê? Segundo a doutrina espírita, ele é uma inteligência, mas não é um espírito, porque o conceito de espírito, segundo a doutrina espírita, é que eles são, na verdade, seres em processo de evolução que caminham dentro do universo. Deus não é um espírito, porque ele não está sujeito à evolução. Ele é uma força criadora. Ele é uma inteligência suprema que administra todo o universo infinito. A gente tem dificuldade de entender um universo finito que dirá infinito. Então ele comanda um universo infinito. Essa força criadora que rege todas as coisas, que é Deus. Eu sei que é difícil, e é difícil mesmo, porque nós somos o limitado querendo compreender o absoluto. Nunca vai dar certo. Como que eu, sendo limitadinho, vou querer compreender aquilo que não tem limite? Então a gente tem apenas algumas nesgas, algumas réstias de entendimento do que seja Deus. Mas não, nós não temos um entendimento completo do que ele seja. Mas na visão da doutrina espírita, ele não é passível de evolução. Ele não está em processo de transformação. Ele é absoluto. E ele não foi criado por ninguém. Então ele não é um espírito. Mas ele não é também por conta disso. Ah, então ele é uma matéria também. Não é. Ele é uma força criadora. É uma imagem que nos ajuda a entender isso. É essa leitura de que Deus é a força que cria todas as coisas. Uma força inteligente que reúne todas as virtudes e que não para de criar em nenhum instante. Mas não é um espírito na conceituação que o Espiritismo tem sobre o que seja espírito.
1: Muito bem, vamos seguindo aqui com o programa, vamos ver mais uma perguntinha aqui. Gente, como tem pergunta? Você é muito bom, a gente vai aprendendo aos poucos, vai sanando as dúvidas, chega pergunta pela rádio, chega pergunta aqui pelo aplicativo. Tá aqui, eu vou colocar na tela, a Cristiane Lynch quer saber o seguinte, Jorge, poderia explicar o que seriam os processos soroproterápicos, que é mencionado...
0: Soproterápicos,
1: perdão, que é mencionado na obra Os Mensageiros de André Luiz?
0: Esses processos soproterápicos é uma estratégia de passe que é apresentada na obra, mas que a gente acaba nem usando isso na casa espírita, que é o passe de sopro, em que você, como se você jogasse pelo sopro, energias sobre alguém. A gente não estende a mão sobre as pessoas para induzir o processo de transmissão da energia, da mesma maneira que a gente estende a mão sobre alguém para induzir a transmissão de energias, o sopro seria um segundo elemento para produzir esse tipo de situação. Já viram como é que a mãe faz quando a criança se machuca? A mãe pega, ô, meu filho, não foi nada, vai aí, sopra na ferida. Isso seria o sentimento do soproterápico, ou seja, a energia do sopro para fazer. Só que, na obra de André Luiz, Os Mensageiros, quando cita a questão dos soproterápicos, diz o seguinte, que o passe do sopro, ele não é usual, porque nós nem sempre temos o coração limpo para fazer esse passe. Porque como ele sopra, ele tira de dentro de si, nem sempre nós estamos com a nossa boca limpa de maldições, de críticas, de reclamações, para termos a boca santa a ponto de aplicarmos energia sobre as entidades que precisam. Então, lá no livro Mensageiros, no capítulo 22 e 23, eu acho, é onde vai aparecer o atendimento a umas múmias que estão deitadas num determinado local, e entre as técnicas que são usadas para despertamento dessas múmias, o sopro terápico é usado. A casa espírita não costuma usar por duas razões. Primeiro, a gente pode não estar limpo por dentro a ponto de poder aplicar esse tipo de técnica. E o segundo é que você, às vezes, tem um mau hálito miserável. Aí você não dá para você ficar aplicando esse tipo de técnica nas pessoas. O ideal é usar outras ferramentas que não essa. Mas ele funciona. As mães usam demais isso. E quando a gente está em casa, que a gente está entre os nossos, isso funciona muito quando você tem a possibilidade de usar do que você tem dentro de você, do amor que você tem por aqueles que você cuida, e você está cuidando de alguém, está velhinho, aí você está passando a mão naqueles cabelinhos brancos, soprando. Esse é o chamado sopro terápico, o passe de sopro. Na casa, nem sempre.
1: Muito bem, vamos seguindo aqui, Jorge Alahá. O Odilon Barra está nos acompanhando e ele faz uma pergunta interessante também. Não lembro de ter visto onde fala do passe na codificação. Onde ele foi introduzido no Espiritismo? Teria sido no Brasil? O Odilon Barra.
0: É porque Kardec, ele, antes de ser espírita, ele era discípulo de Mesmer, que era o grande magnetizador do século XIX. E que tinha as informações sobre a questão da transferência de energias de indivíduo para indivíduo. Então, ele, antes de qualquer coisa, Ele estudou sobre magnetismo. E você vai encontrar no livro O Céu e o Inferno um personagem, eu não vou lembrar o nome dele agora, mas eu posso na semana que vem trazer, o Rubens vai me lembrar, em que ele está no mundo, ele está desencarnado, evidentemente, e ele está preso no corpo. E ele se comunica na reunião mediúnica e diz: eu

0: espiritual. Ora-se no salão e os espíritos então utilizam daquele momento para aplicar o passe nas pessoas e eles vão embora para casa. Conheço outros lugares em que o passe é aplicado apenas no coronário, não há movimentação de braços levando energia para os diversos plexos. Estende-se a mão sobre o coronário e aí aplica-se o passe apenas vibrando aqui e as energias descem para os demais. E conheço casos que aplicam o passe dinamizando os centros de força, particularmente cada um deles, de acordo com aquilo que a literatura dispõe. Nós encontramos na obra de André Luiz muitas referências à questão do uso do passe nesse sentido. Há muitas, muitas. O livro Mensageiros tem, Missionários da Luz tem. Então, você vai encontrar muitas dessas transmissões de energia dessa forma. Agora, na obra de Kardec, você não vai ter o uso do passe dessa maneira como nós aplicamos. Mas a ideia da energização, da transferência de energias, a gente consegue encontrar. E no livro A Gênese, no capítulo 15, aonde trata dos fluidos, é possível encontrar algum material interessante sobre a questão da transferência dos fluidos e o processo de magnetização.
1: Tem uma pergunta que chegou aqui pelo Facebook. Boa noite. Pode um médium, pergunta a Elisa Cristina, chegar para uma pessoa e dizer que terá alguns anos de vida e que precisa procurar um médico físico, né? Se caso não mudar suas atitudes. Imagino que seja isso que ela queria dizer.
0: Pode sim, mas não deve. Que poder é a pessoa poder fazer. Agora, isso não deve ser feito. A gente nunca deve, na casa espírita, dar a sensação de revelações, sabe? As pessoas procuram a casa espírita, às vezes estão tão assustadas, tão deprimidas, tão angustiadas. Quem já passou por processo depressivo sabe como a gente fica frágil. Então você entra numa casa espírita apavorado, com medo de tudo, não sabe o que está acontecendo. Aí vem aquele monte de gente espírita. Quando você olha para um, esses caras estão vendo alguma coisa. O outro também. A impressão que as pessoas que não são espíritas têm é que dentro do centro espírita todo mundo vê tudo. Ali todo mundo é igual o super-homem, tem a visão de raio-x, está vendo tudo. E aí o que todo mundo fala tem importância. Se a pessoa diz assim, realmente a vida da gente tem muitas provas. Ele falou que eu tinha prova, ele falou, eu falou, ele falou. E às vezes a pessoa está falando sem muita intenção de que aquilo seja tomado de maneira absoluta. Então, todas as falas que são levadas para público, principalmente quem está em trabalho de atendimento espiritual, tem que ser muito bem cuidada. A gente nunca deve, mesmo que veja, falar de perturbação espiritual. Você está dando passe em alguém e vê atrás da pessoa uma entidade negativa. Você não vai chegar no ouvido dela e dizer: olha, minha irmã, tem um espírito horrível atrás da senhora. Tem um olho vermelho. Ele disse que ele vai lhe matar. Pode até ser verdade, o espírito estava ali e disse: diga para ela que eu vou matar essa mulher. Pode ser verdade, mas você não, você vai matar a mulher se você dizer isso. Isso é isso. Então a gente não fala, mesmo que você veja. E a pessoa assim, e aí, que tal? Você viu alguma coisa disso? Tem alguns espíritos que lhe acompanham, isso é muito bom, a gente está com uma companhia espiritual. Eu percebi que a senhora não está sozinha. Eu vi um espírito próximo da senhora na hora que foi tomar o passe, tinha um companheiro do seu lado. Mas eu não vou dizer que o cara era um perseguidor. Mas a gente não transfere para as pessoas medo, pavor, nada disso. Então, um médium dizer para a pessoa: olha, minha filha. Você vai ter poucos anos. Eu estou rindo porque uma vez eu era ainda muito novo, tinha o quê? Tinha uns 18 anos, estava começando o movimento espírita. E aí eu fui para uma palestra e tinha um orador que era conhecido como uma pessoa importante e tal. E eu fui assistir a pessoa pela primeira vez. Aí a gente foi, assistiu e tal. E ele era dali daquela redondeza. Quando acabou a palestra, nós fomos para um local para a gente conversar com ele. Ele ficou respondendo perguntas, tipo um pinga-fogo. E estava muito tarde. Eu tinha passado o dia carregando cadeira para fazer o salão era grande. E aí eu dormi, enquanto ele estava respondendo a pergunta, eu dormi. Eles vararam a madrugada e eu dormi na beira de um sofá. E ele pegou no meu pé demais por conta disso. No dia seguinte, ele continuou lá na região nossa fazendo palestras. E aí ele me encontrou na entrada, eu vinha carregando um alto-falante para poder preparar no salão. Aí ele passou assim, pegou no meu ombro e disse: meu filho, Ainda falta muito para você.

0: sessão espírita. Rapaz, aquilo me perseguiu muitos anos, olha. Eu dizia, mas ele disse para mim, você estava brincando? Não, estava não, ele falou sério. Ele olhou dentro do meu olho e disse que falta muito para eu ser espírita. Eu me dedico. Não. E assim, eu demorei anos para me curar desse trauma. Então, por isso que a gente tem que ter muito cuidado com o que a gente fala. E uma pessoa chegar na casa espírita, tudo que a gente fala é muito importante. Aí você diz, olha, você tem poucos anos de vida, hein? Você já está por um fio, está só para cortar, está faltando pouco. Não se dá notícias desse tipo. A gente não pode ser arauto da desgraça na vida de ninguém. A principal característica do Espiritismo é que ele é uma doutrina consoladora. Se nós, em nome do Espiritismo, levantarmos a bandeira do terror, do medo, nós não estamos falando de Espiritismo. Pode ter até o conteúdo de lei de causa e efeito, de reencarnação. Posso até usar uma obra de Kardec. Mas se o que eu falo não consola, estamos em desvio doutrinário. O Espiritismo tem uma essência absolutamente consoladora.
1: E esse deve ser o nosso papel mesmo, né? Principalmente nesse momento que a gente está vivenciado, o papel nosso é de consolar, de levar esperança, de fazer com que essa mensagem ela nos fortaleça para a gente seguir adiante. Mas vamos lá, tem uma pergunta aqui também que a gente vai colocar aqui. Aliás, tem duas perguntas que a gente separou para o final, que elas são assim, vão exigir
0: Final.
1: talvez, final assim, no bom sentido, vão exigir uma reflexão boa sua. Porque são pedidos de ajuda mesmo. Então, estou separando elas aqui para a gente daqui a pouco apresentar aqui para os nossos internautas, ou apresentar dos internautas para você, para a gente poder aprender junto com esclarecimento. Vamos pegar aqui mais uma pergunta. A Veridiana Maria, ela gostaria que você falasse como é que pode se direcionar a energia sexual criativa. Ela queria saber, queria que você falasse sobre isso. Direcionar a energia sexual criativa.
0: Veridiana, esse é o grande desafio da humanidade. Utilizar da maneira mais correta possível as energias do amor. Há uma obra extraordinária sobre isso, e talvez a gente não tenha dentro de doutrina espírita nenhum compêndio mais interessante e completo sobre essa questão, que não seja a obra despretensiosa, desse tamanhinho, fininha, chamada Vida e Sexo. Ali estão as respostas que a gente busca nesse sentido. Uma obra de 1971, que quando você olha, diz, ah, isso é muito fraquinho, muito fininho. Mas o conteúdo dessa obra é extraordinário. E lá está posto que sexo é espírito e vida a serviço do universo. Então, a gente precisa saber utilizar as energias. A gente não deve pegar as energias sexuais e travar, dizer assim, não, isso aqui eu não posso sentir. E trancar. Porque se você trancar essas energias, você vai evidentemente passar por processo de perturbação. Energia afetiva é para ser usada. A questão é como se usa. Então, como que a gente canaliza positivamente as energias afetivas? Estratégia número um: relacionamento afetivo com pessoas que nós amamos. Então, você gosta de alguém, ama uma pessoa, elegeu essa pessoa para o seu amor. E você entrega afeto para essa pessoa que você ama na condição de parceiro afetivo. Essa é uma das formas. Forma número dois. Eu não tenho uma pessoa a quem amar, não tenho uma pessoa da minha parede, não tenho um parceiro, não tenho. Beleza. Forma número dois. Entregue amor, entregue afeto para aqueles que estão em seu derredor, que não é uma energia no sentido sexual agora. Eu estou falando da energia de carinho. É você cuidar de um neto, cuidar de um filho, cuidar do pai, cuidar da mãe, mas é fazendo as coisas com sabor. Não é dizer assim, ai, tem que cuidar da minha mãe. Oh, meu Deus, senão eu não consigo energia afetiva. Bora, mamãe, vambora. Eu vou lhe levar no mercado, porque se eu não for levar, depois eu vou estar perturbado. Então, vambora, senão a energia sexual fica aqui. Isso não faz cursar energia sexual. Só cursa energia sexual aquilo que a gente faz com prazer, com prazer, que a gente faz de boa vontade. Se eu não fizer com prazer e com boa vontade, não cursa. Então, primeira, a relação afetiva com alguém. Dois, os sentimentos de afeto com as pessoas em nosso derredor. Não tenho ninguém, então trate de vida. Cuidar de cachorro, cuidar de gato, cuidar de planta é uma outra forma de cursar a mesma energia. Observe como tem pessoas que dizem, nossa, mas planta parece ter um dedo verde, né? Põe a plantinha multiplica, fica viçosa, e em casa a planta morre. As pessoas estão cuidando de suas plantas com prazer, com boa vontade. Então elas usam esse instrumento para transferir energia afetiva para essa ação. Estratégia número 4, esporte. Pratica esporte, corre, salta, pula, faz basquete, vôlei. Isso é muito usado em igreja protestante. Só que não pode ser forçado. Eu vou forçar a pessoa, não, meu filho, você vai pular o dia inteiro que vai queimar energia. Não. Se a pessoa ficar pulando, mas a cabeça está só pensando em outra coisa, não cursa. Só cursa o que dá prazer e que é feito com boa vontade. Estratégia número 5, além dos esportes, o estudo. Pessoas que adoram estudar, que adoram se entregar ao trabalho. Já viram pessoas que trabalham tanto que nem sentem carência de alguém afetivamente para preencher a vida? Elas estão transferindo todas as suas energias afetivas para o ambiente de trabalho. Então ela se sente até com a libido mais baixa, exatamente por quê? Porque ela utiliza todas as energias em favor do trabalho profissional que ela realiza. Estratégia número 6, arte. Vá pintar, vá desenhar, vá fazer poema, vá fazer música, vá cantar, vá dançar, vá fazer qualquer coisa que você sinta prazer. Se você sentir prazer, você automaticamente transfere as energias afetivas para isso. E por último, a prática do bem. Desenvolver uma atividade assistencial, entregar um farmel, cuidar de pessoas, fazer algo em que você entregue afeto, é também uma forma da gente cursar as energias afetivas. Quanto mais eu faço as coisas com afeto, com amor, com vontade de realizar no bem, mais eu posso me valer dessa ação para cursar as minhas energias afetivas. Agora, fazer isso aí sem ter vontade, sem gostar, sem ter prazer, sem ter boa vontade, não cursa nada. Vai, distribui o farmel, pula o dia inteiro, estuda, pinta quadro, cuida de gato, cuida de cachorro, semeia plantinha, arboriza a cidade, dá carinho a pai, mãe. Tem até uma pessoa particular a quem se devolta, mas continua perturbado. O que está faltando? Entrega. Sentir a entrega que a gente tem que fazer. Essa energia a gente chama de energia genésica, energia afetiva, energia sexual. Mas falta uma maneira da gente chamar. Energia do amor. Nós somos filhos do amor, então a assinatura de Deus em nós é o dom de amar. Se você não ama, essa energia fica acrisolada em você e amanhã se perturba você. Você fica perturbado. Começa a procurar relacionamento, se sente carente, procura pessoas, se envolve com quem não deve, vira uma perturbação danada. Por quê? Porque a gente não está conseguindo dar curso. A energia tem que cursar, mas tem que cursar de maneira positiva. Isso que eu estou falando, Rubens, parece ser uma novidade, mas não é. Se você, na verdade, na vida quer ter serenidade dentro do seu coração, tem que ter paz de espírito. E isso está na primeira frase dita quando Jesus nasceu. O que disse os anjos aos pastores? Glória a Deus nas alturas, e quem ia ter paz na terra? Os homens de boa vontade. Você quer ter paz dentro de você? Quer ter serenidade? Faz as coisas de boa vontade, meu. Cata o arroz com a boa vontade. Varre a casa com a... Lava a louça com boa vontade. Se você aproveitar as experiências que a vida dá para fazer tudo com prazer, com gosto, a energia afetiva vai tudo embora. Mas vá fazer de má vontade, com raiva, com ódio, ela fica toda presa e amanhã a gente está perturbado.
1: Tem que fazer de boa vontade mesmo. Jorge, tem uma pergunta aqui da nossa ouvinte que está acompanhando a gente, a Denise. A estrela de Belém existiu para guiar os magos pelo deserto ou era mito?
0: Essa é uma boa pergunta, né? Existem muitos estudiosos que questionam sobre essa estrela. Alguns afirmam que teria sido um espírito que teria aparecido guiando os magos pelo caminho. Outros falam que teria sido uma ocorrência astronômica daquele período. Só que existem algumas indicações que falam que a estrela ficou em cima da estrebaria. Se a estrela ficou em cima da estrebaria, ela não podia estar assim muito lá em cima, né? Então é provável que a gente tenha aí a conjunção de dois fatores. Uma sinalização astronômica, que guiava os magos, e aqui faço um parêntese, a tradição cristã gosta de chamar de reis magos, eles não eram reis, tá? Os evangelhos não os chamam de reis, chamam de magos. O que é um mago? O mago é um bruxo. O que é um bruxo? O bruxo é um médium. Então eles eram médiums que, em função do conhecimento espiritual que eles tinham, eles vieram na busca de encontrar aquele que era tão esperado e vieram de vários lugares. Vieram do Oriente para conhecer o menino. E por que a gente chama de reis magos? Eles não eram reis de nenhum lugar. Eles eram reis entre os magos. E é assim como se a gente dissesse assim, olha, era um super médium que veio atrás de conhecer Jesus. Isso que eram os magos, os reis entre os magos. Então, esses reis entre os magos, eles vieram orientados por um acidente astronômico. Agora mesmo se fala que Saturno parece que está alinhando com Júpiter, e isso pode dar uma imagem que há 800 anos não se via da reedição da Estrela de Belém. É possível? É possível. Mas há um segundo fenômeno que não pode ser descartado. Em cima da estrebaria haviam sinais que também apareciam. Então, podemos ter aí duas situações distintas. De longe, a estrela, que seria, na verdade, não uma estrela, mas planetas. Agora não são estrelas, são dois planetas em conjunção. E, além da estrela, a presença espiritual que indiscutivelmente deve ter se formado sobre aquela estrebaria, apontando o caminho para que os pastores achassem. Eles não iam achar a estrebaria olhando para o céu.
1: Muito bem, vamos seguindo aqui, vamos colocar mais uma pergunta na tela. A Tassiana Miranda pergunta, quem teriam sido as crianças que foram mortas por Herodes após o nascimento de Jesus? Sabemos que nada é por acaso. E aí, Jorge?
0: Existem alguns estudiosos que fazem algumas análises, eu não sei para quê, mas eles chegam à seguinte conclusão. Se Herodes mandou que matassem as crianças de Belém, aí eles pegam o número de pessoas que existiam, calcula, pega a idade e tal, faz um trabalho mirabolante lá, e chega a uma conclusão, não sei como, que foram 130 as crianças que provavelmente teriam sido assassinadas em Belém. Nós não temos nenhuma notícia do mundo espiritual com relação a essa questão. Quem seriam essas entidades? O que justificaria que elas estivessem passando por essa situação? A literatura confiável que a gente tenha para assinalar o que teria se dado, nós não temos. Agora, muito provavelmente, devem ser espíritos que estariam vinculados a alguma história nesse sentido. E aí, Tassiane, é importante a gente observar que naquele período da história da humanidade havia muito arbítrio, havia muita violência. Nós estávamos envolvidos num cenário de muita, muita arbitrariedade. As pessoas dispunham sobre a vida dos outros sem a menor cerimônia. Observe na obra Há 2000 anos, o que Públio Lentulus faz com um rapaz que simplesmente jogou uma pedra na carruagem. O cara jogou uma pedra. E a forma de reagir a isso é totalmente desproporcional. Porque ele jogou uma pedra que feriu o rosto de livre, ele manda o rapaz para a galera. Ele torna o rapaz um escravo e condena praticamente à morte o rapaz. Então essas situações, elas são muito dolorosas. O que foi que Joxedebe, o pai de Jeziel e de Abigail, fez para que os soldados fizessem o que fizeram com ele? Que o torturassem, que o matassem, colocassem fogo nos seus campos, destruíssem sua vida? Então, assim, o arbítrio do Império Romano sobre o povo de Israel era muito absurdo. A forma animalesca com que muitas vezes as rebeliões elas eram tratadas eram muito pesadas. Isso se dava em função do quê? Em função do fato de que vivíamos um período de profunda instabilidade do ponto de vista emocional e as almas que estavam ali viviam um período de muita violência. E aí o que acontecia? Quando, e isso ainda existe em alguns países hoje do mundo, quando se invertia a posição de poder e dava aos oprimidos a condição, tá bom, então agora vai lá e comanda. Quando os oprimidos assumiam o poder, eles faziam iguais. Igual. A gente tem alguns países no mundo em que isso acontece hoje, no século XXI. Tem alguém no poder e tem uma guarda que massacra a população. Aí um dia, os rebeldes tomam o poder, matam toda aquela guarda, assumem o comando e são tão opressores ou mais do que o governo anterior. Então você tem esse tipo de coisa acontecendo no mundo hoje. Situações dessa natureza. Naquela época não era diferente. Aí você diz, mas meu Deus, eles estavam dentro de uma dinâmica de evolução em que eles se permitem esse tipo de violência em função do primitivismo, da barbárie que domina as relações. Se você bem perceber, Jesus chamou os discípulos para uma ceia na sua despedida, lembra? Aí os discípulos comparecem. Quando eles saem para o horto para orar, Jesus então está ali orando e aparecem os homens do templo para prendê-lo. Os evangelhos narram que na hora que Jesus é preso, Pedro, o apóstolo, que estava jantando com o Senhor, saca de uma espada e corta a orelha de Malco, o servo do sumo sacerdote. Eu pergunto a você, o que é que um pescador, discípulo de Jesus, faz com uma espada numa noite que eles estão celebrando um encontro com seu mestre? Então, havia uma natureza belicosa dos indivíduos. Nós éramos muito mais belicosos do que hoje. As pessoas na época da Idade Moderna, na época dos mosqueteiros, andava todo mundo armado na rua. Duelo era a coisa mais simples. Então, essa naturalidade com a questão da morte, ela era muito, muito próxima da vida das pessoas. Dispunha-se da vida dos indivíduos de maneira muito franca. E esse decorre do quê? Do processo evolutivo no qual os indivíduos estão, em que eles se alternam no poder, se violentando, até que, crescendo a maturidade e a compreensão de novas leis, isso deixa de acontecer. Hoje, no nosso planeta, em várias das nossas sociedades, nós não temos mais espaço para esse tipo de conduta. Significando o quê? Que as entidades que ali habitam já estão fora desse padrão de comportamento, que era tão comum na época dos romanos, que iam assistir os gladiadores se matarem no circo.
1: Bom, Jorge, está a nossa internauta, Kátia, ela está lá em Nova Jersey, New Jersey, nos Estados Unidos. Ela queria saber um pouquinho mais sobre a questão da reencarnação compulsória. Ela agradece o trabalho, sempre acompanha a gente, e pede para você falar um pouquinho sobre esse tema, reencarnação compulsória.
0: A reencarnação compulsória é um dos seis tipos de reencarnação que nós encontramos na obra de André Luiz. E tem mais um sétimo tipo que a gente encontra na obra de Manuel Filomeno de Miranda. Mas esses tipos de reencarnação apresentados, eles discorrem sobre didaticamente várias formas de apresentação dos processos reencarnatórios. E entre eles existe um que o próprio André Luiz intitula pelo nome de reencarnação compulsória, que seria um tipo de encarnação que seria típica para espíritos muito endurecidos, muito difíceis, e que estariam numa condição do mundo espiritual tão complicada que eles têm dificuldade de decidir sobre suas próprias vidas. São almas muito endurecidas, muito problemáticas, às vezes estão alienados, não conseguem entender o que se passa, almas profundamente amarguradas com seus erros, com suas culpas, com seus crimes, uns crimes que nem sempre significam crimes coletivos, no sentido de ter promovido guerras. Eu posso ter, de repente, pessoas que promoveram guerras e que, por conta disso, hoje estão numa condição bastante dolorosa no mundo espiritual. Mas eu tenho espíritos que estão em condição dolorosa no mundo espiritual, mas que não são necessariamente espíritos que passam por essa situação em virtude de dramas coletivos. Eu posso ter alguém que tem uma experiência pontual, mas muito dolorosa para ele, e o espírito, então, ele bloqueia e fica num processo como que de letargia, não querendo fazer contato. No livro Missionários da Luz, nós encontramos até comentei ainda há pouco, capítulo 22, 23, 24 da obra, um local de um posto de socorro no mundo espiritual, onde tem quase 2.000 múmias, são 1.940, 1.880, sei lá, é um número de quase 2.000, que estão em processo de letargia, praticamente não reagem, e vivendo seus dramas, suas culpas, suas questões dentro das suas mentes. Essas entidades, elas não têm condição de dizer assim, olha, eu quero reencarnar, quero fazer uma programação assim. Elas estão há muito tempo naquela condição. Então, nessas circunstâncias, o que, que pode acontecer? Alguém chega e diz, eu quero reencarnar e quero levar ele comigo. Repare que ela é compulsória, por quê? Porque não é o reencarnante que está decidindo ir. Não foi uma decisão do indivíduo de ir. Ué, mas e cadê o livre-arbítrio? Ah, cadê o livre-arbítrio? O livre-arbítrio foi usado quando ele decidiu errar. Quando ele decidiu errar lá atrás, ele apequenou o livre-arbítrio dele. Hoje ele ficou praticamente sem opção, não é porque ele não tem a condição de decidir, ele tem, mas ele perdeu a concessão de uso desse recurso. E aí ele está numa condição sofrível, e aí sempre uma entidade socorrista, sempre um espírito de uma hierarquia espiritual significativa, é que vai e diz, esse é meu pai, ele era muito difícil, eu quero renascer e quero levá-lo comigo. E ele vai reencarnar na condição de reencarnação compulsória. Mas está certo fazer isso com o pobrezinho, já que ele nem queria decidir, você está levando? É porque essa entidade ela não tem condição de decidir. E muito provavelmente ela renasce em condições sofríveis. Ela pode trazer lesões do ponto de vista físico, mental ou físico e mental, porque são espíritos muito amargurados pelas suas culpas que não têm condição de ter uma vida plena e saudável. Então o outro vem e diz, eu quero interceder por ele, eu quero levar essa pessoa comigo. E eles renascem entre nós na condição de encarnação compulsória. Eles vêm tutelados por alguém. E aí você vai me perguntar, sim, mas e como é que fica a culpa do indivíduo diante dos erros se ele nem decidiu vir? Quando alguém intercede por outro alguém, a gente assume parcela de responsabilidade. Na hora que alguém disse, eu quero levar ele comigo, esse que pediu está passando um cheque, está sendo o avalista da encarnação deles. Eu vou levar ele comigo. E aí eu assumo, de certa maneira, um compromisso espiritual de cuidar dessa pessoa. Eu vou dar a ele as condições para que ele acerte. Veja que eu não estou dizendo que ele vai assumir parcela de culpa dos erros que o outro cometer. Ele assume a responsabilidade de cuidar desse outro. Se ele entregar tudo que ele puder para o outro, então a responsabilidade pelas culpas não pode cair sobre aquele que orienta. E aí o que, que acontece? A gente renasce dentro de um lar em que você tem alguém que é o seu orientador, o seu tutor, que lhe cuida, que lhe protege, e vem uma alma tortinha que você vai tentando arrumar, vai tentando orientar, e esse espírito vai tendo méritos à medida que ele vai acertando. Ai, mas ele fez muita besteira, mas ele acertou um bocado. Ele estava lá no mundo espiritual, ia ficar séculos lá. Ele veio numa existência, fez besteira, mas acertou, desenvolveu afeto. Fez muita besteira, mas ele conseguiu amar alguém. Ele conseguiu desenvolver virtudes que ele não tinha. Valeu a encarnação. Mas ele tropeçou muito, ele se drogou, ele roubou, ele fez muita coisa. Foi. Mas ele antes roubava, se drogava, mas não amava. Agora ele está um pouquinho melhor. E aí é nesse trabalho paciente que o nosso Cristo planetário tem que a gente vai evoluindo devagarinho. Reencarnação, portanto, compulsória, é aquela que é destinada para as almas endurecidas, em que alguém avaliza a encarnação para que esse companheiro possa reencarnar.
1: Muito bem, Sr. Jorge Alahar, é o nosso pinga-fogo, o último de 2020 e 2021 hoje, de 2020, mas 2021 a gente volta no dia 4 de janeiro.
0: Então, se já... Deus permitir.
1: Se Deus permitir, claro, né? Tudo aqui é se Deus permitir, Jorge.
0: Eu ainda tenho outro ombro ainda.
1: Isso, eu tenho um ombro. Você lembra o que o Emmanuel falou pro Chico quando ele tava clamando o olho? Você lembra, né?
0: Ter dois olhos é luxo.
1: Ter dois ombros é luxo.
0: É luxo.
1: Ô, Jorge, tem um pedido aqui da nossa ouvinte, eu vou ler o relato que ela nos escreveu. É, ela diz que acompanha a gente sempre, né? E ela diz assim, perdi minha mãe faz 3 meses, e a partir daí parece que se abriu para mim um mar de problemas.
0: Ela fala a idade dela?
1: Ela aqui não fala a idade dela. Ela não fala, não falou. Além do luto e da saudade, que está terrível, aí começa a aparecer os problemas, Jorge. Está havendo briga por causa da herança. Minha nora abriu um processo para tirar a guarda da neta de nós. Meu filho entrou numa situação muito problemática. O marido está esgotado e eu também. Tudo está acontecendo ao mesmo tempo e minhas forças estão enfraquecidas. Existe algum sinal por trás desse acúmulo de problemas? Gostaria de uma palavra. Desde já agradeço. E ela coloca uma observação aqui, ó. É, mais que eu fuja das brigas, parece que elas me acompanham. Ela não colocou o nome dela aqui, mas está aí. Se você puder dizer, ela está nos acompanhando.
0: Ok. Olha, que bom que as brigas estão acompanhando você. Porque já pensou se elas estivessem acompanhando os que estão mais inflamados? De repente você é o elemento neutralizador ou pacificador dessa condição familiar. Quem melhor do que aquele que tem um conhecimento espiritual para fazer o trabalho de colocar o algodão entre as relações para que não haja um rompimento efetivo da família? A sua não é a primeira família que briga numa partilha. Isso é muito mais comum do que a gente imagina. Você tem uma família que tem pai e mãe, ou tem só a mãe ou só o pai, e de repente a desencarnação do casal ou daquele que havia ficado promove um processo de briga pelo litígio em relação ao espólio do que essa família possui. Os irmãos se desconhecem, os cunhados então, meu Deus. Então é muito comum que a gente tenha esse tipo de comportamento em cima de, às vezes, patrimônio pequeno. Eu conheço uma situação em que a família brigou tanto por uma casa e aí que eles acabaram fazendo sabe o quê? Eles colocaram uma parede dividindo a casa no meio, assim, longitudinalmente. Cortaram a casa no meio, ficou metade para um e metade para o outro. A casa não presta nem para A e nem para B, mas eles tomaram essa atitude por conta das brigas incessantes que eles tiveram. Então, brigar por conta de espólio é muito comum. O que a gente precisa fazer? Infelizmente, a coisa que a gente tem que fazer é cuidar antes que o caldo entorne. Nós temos que cuidar das relações antes que os momentos de inflamação aconteçam. Depois que a inflamação está aberta, que o tumor está purgando, é muito mais difícil você trabalhar algum tipo de tentativa de solucionar os problemas. E essa questão da neta que você está colocando, ela é muito comum. Porque o objetivo aí nem é a menina em si. É o esgarçamento das relações. É porque há um rompimento dos laços de afeto e a maneira que eu tenho de provocar, de promover o processo de dor da família é mexendo nos pontos mais sensíveis, que são as crianças. A disputa pela guarda das crianças é sempre um instrumento que machuca muito determinadas pessoas e às vezes os outros se prevalecem dessa situação para exercer o seu processo de poder. Aí você pergunta o que fazer. Bem, o que fazer? A primeira coisa a fazer é revestir-se de duplo ânimo, você e seu marido. Promover um acentuado trabalho de culto do Evangelho no lar de vocês. Eu sugiro que façam todo dia. Que orem todos os dias em casa, para que exista serenidade nas decisões, para que a gente não se sinta arrastado como os outros a tomarmos decisões equivocadas. E lembrar o seguinte, nós sempre temos condições de melhorarmos as relações familiares. Talvez a gente não consiga resolver, mas nós precisamos dar o nosso contributo. O nosso papel não é resolver as questões que pertencem aos outros, mas entregar tudo o que a gente puder para resolver os dramas que a gente está atravessando. O objetivo da existência, na verdade, é simplesmente o quê? O exercício das virtudes. Quem sabe se, de repente, tudo que você conhece de doutrina espírita, tudo que você viveu, todo o conhecimento que você acumulou, não é para esse momento que você está passando. Às vezes a gente acha que a doutrina espírita nos chegou de forma graciosa para que a gente viva num local lindo, saltitando por um jardim colorido, colhendo as margaridas e oferecendo para os espíritos superiores. Não é verdade. Nós vivemos num mundo de provas e expiações e se essa informação nos chega até nós, não tenha dúvida. Nós vamos ter que utilizar dessas ferramentas para tratar feridas, nossas e dos outros. Quando você recebe a mensagem espírita num lar em que marido, esposa possuem esse conhecimento, às vezes os dois podem ser pessoas incríveis, mas de repente você tem conflitos entre os filhos, entre netos, que vão ser a razão pela qual essa luz extraordinária que é o Espiritismo chegou dentro do lar. Então, se você, seu marido, possui essa informação espírita, isso pode ser um indicativo de que está na hora de usar tudo que você pode. O que acontece muitas vezes conosco é que a gente aprende e guarda no baú. Aprende e guarda no baú. Quando chega na hora de usar, a gente não quer abrir o baú para usar. Vai usar quando? Nós temos que abrir o baú e usar tudo que tem. Eu lembraria com você aqui uma passagem dos evangelhos chamada A Mulher do Vaso de Alabastro. Uma mulher que guarda um óleo de nardo muito puro e quando Jesus visita a cidade dela, ela quebra o vaso e derrama todo o óleo rico em Jesus. Meu Deus, por que fez isso? De que adianta guardar o óleo? Eu não terei nenhum outro momento para entregar todo o tesouro que eu tenho. De repente está na hora de você fazer o seu grande testemunho dessa existência. Apresentar toda a grandeza que você tem dentro de você. Não adianta guardar o que você sabe para outro momento da existência. Essa pode ser a hora mais grave da existência que você vai ter. De repente, sua desencarnação, de seu marido, não vão exigir tanto conhecimento espiritual, tanto recurso do fundo da alma, como esse agora, para impedir que a família se esfacele. É preciso, portanto, que a gente consiga fazer isso. Mas como que eu vou fazer? Está muito inflamado. Visite cada um particularmente. Visite A, converse com A. Desarme A. Visite B, converse com B. Visite C, visite D. Não tente fazer assim, vamos fazer uma reunião dos irmãos para resolver. Não vai dar certo. As pessoas vão se agredir e você vai dizer, gente, não tem condição. Mas você, sendo o elemento mediador, você ouve um e tenta negociar. Aí vai e conta, olha, fulano está disposto a fazer uma concessão. E aí você vai desarmando um, o outro, de maneira que quando você sentir que já pode, aí você vai juntando dois. Não procure sair do todo para a parte, saia da parte para o todo. Visite cada ponto de inflamação individualmente. Veja por onde é mais fácil começar. Procure aqueles que estão mais fáceis, porque à medida que você vai ganhando adesões, você vê o irmão menos inflamado é aquele. Eu vou visitá-lo, mas não pode falar mal dos outros. Vou tentar cooptar esse para ser também comigo o aglutinador. Aí você consegue desarmar o primeiro e esses dois vão trabalhando. Você pode não ter sucesso? Pode não ter sucesso. Pode ser que dê tudo errado. Mas isso não é o mais importante para você. O mais importante é que você use todo o tesouro que você tem. Porque se você utilizar todo o tesouro que você possui e ainda assim não der certo, a sua consciência não vai lhe cobrar por você não ter usado os recursos que possuía e, consequentemente, você não vai sentir culpa espiritual. Mas quando a gente não usa todo o tesouro que possui e as coisas dão errado, hoje a gente pode até se conformar e dizer, não tinha jeito mesmo. Mas quando vem a hora da desencarnação, nós podemos rever profundamente esses conceitos e mudar a nossa ótica da vida. No livro Além da Morte, existe uma passagem contada por Dona Otília Gonçalves, que é a autora espiritual do livro, em que ela diz que quando ela desencarna, ela vê a vida passar na frente dela, toda, muito rápida. E quando tem uma cena que ela não se comportou bem, a cena para, congela. E ela diz, quando a cena para, eu me vejo fazendo o que fiz. E aí vem o mais grave. E as opções daquilo que eu poderia ter feito e que eu não fiz, surgem na minha mente, me mostrando que eu tenho culpa. Então, se a gente passa e encontra dramas em que eu fiz tudo o que eu podia, mas não deu, meu irmão não quis, minha cunhada não aceitou, nós não levaremos essas dores para o mundo espiritual. Então, use tudo o que você puder. Faça o evangelho diariamente. Confie em Deus e faça a sua parte. E deixe que Deus faça dele.
1: Vamos lá, mais uma pergunta, a Renata. As pessoas que sempre passam por bullying nos ambientes de trabalho estão resgatando dívida do passado? O que causa os ataques de deboche das pessoas ao redor? Seria um processo obsessivo?
0: Nem sempre as questões do passado dizem respeito... Perdão, nem sempre as questões de bullying significam coisas do passado. Às vezes a gente acaba supervalorizando as circunstâncias que a gente tem. É, eu até puxaria aqui uma história muito conhecida de todos nós, o patinho feio, né? Que era criticado, no fim tinha uma grandeza que os outros não possuíam. E o que que acontece? Às vezes a gente absorve a crítica que tem. Muitas das críticas que ocorrem, elas ocorrem por inveja. Por que que os nerds são tão perseguidos na escola? Porque eles tiram notas excelentes, eles têm um desempenho acima da média, eles conseguem entender o que os outros não entendem. Então, a maneira que eu tenho de me revoltar com a inveja é dizer: ele é ridículo, ele é um inadaptado, ele é doido. Então, eu uso esse tipo de argumento para não reconhecer a grandeza que o outro tem. Então, no fundo, as entidades que agridem, aqueles que nos agridem, são, no fundo, pessoas que estão sofrendo um processo de recalque. E a psicologia fala que muitos daqueles que produzem o bullying também foram vítimas de bullying. É, naquela mesma comparação de que o abusador frequentemente também foi abusado. Então, a pessoa que promove o bullying, ela muitas vezes também foi vítima de bullying. Aí, o que fazer nessas horas? A gente tem que, assim como no caso anterior, entender a perturbação que está por trás daqueles que nos perturbam. É muito difícil, porque quando a gente é adolescente na escola, tudo nos dói. Você ser uma mulher, uma moça, e você passa no corredor e fala: ei, diabo feio, oh, coisa horrível. É muito difícil você lidar, você sendo uma moça na sua adolescência, com sonhos de que seja reconhecida como bonita, receber crítica de todo tipo de coisa. É muito amargo. Mas aí é que está a capacidade do espírito de conseguir suportar isso. A gente precisa entender que a vida na Terra, ela não é feita só de flores. E essas situações ocorrem porque as pessoas que estão encarnadas na Terra, elas têm essa característica de agressividade. Mas isso não significa dizer que tem alguma coisa a ver com o meu passado. Eu posso até dizer que tem a ver com o meu passado quando a forma de agressão se torna muito relevante para mim. Tem muitas pessoas que são criticadas porque o nariz é grande. E, ah, é grande, meu nariz é grande mesmo. Olha como ele é grande, é imenso meu nariz. E a pessoa não permite com que aquela característica que ela tem seja motivo de deboche. Ela mesmo entra: rapaz, se eu botar meu nariz aqui, você tem que sair tudinho daqui, porque o meu nariz é maior do que vocês. Aí, com esse tipo de comportamento, ele fura a bolha. E o objetivo, muitas vezes, do bullying é constranger a pessoa. Agora, se você absorve: ah, meu Deus, eu sou uma pessoa que tem um nariz grande, ah, eu sou a pessoa mais infeliz do mundo, eu dou munição para que essas pessoas continuem. E, às vezes, a gente traz uma natureza mais depressiva, mais introspectiva, e ser exposto, ser criticado publicamente, nos incomoda muito profundamente. E aí é o esforço que a gente tem que fazer para ler a vida pelos olhos do Espírito. E se nós formos dar ouvido a tudo que as pessoas falam de nós, a gente nem sairia da cama. Nós precisamos entender que existe muita perturbação em redor dos nossos passos. Mas, ao mesmo tempo, existe muito, mas muito, muito, muito mais auxílio espiritual do que entidades querendo perturbar. Então, na hora da nossa angústia, lembremos: não estamos sós. Eu tenho muitos amigos que me amam profundamente.
1: Muito bem, Jorge. Vamos indo para a última pergunta. Aline Pena. Boa noite, Lahá. Tenho um irmão viciado em crack e vive nas ruas. Ele engravidou uma menina que não quer a criança e foi presa. Mas ele não tem condições de criar. Eu tenho 4 filhos, mas queria adotar esse bebê também. Meu marido não concorda. Porém, aceita que a minha irmã adote e nós ajudaremos. Porém, nem certeza temos que o filho é dele. Mas já amamos E eu sinto que ele precisa de ajuda, que vem para resgatar algo que talvez a gente possa ajudar. Estou aflita por não saber o que será dessa criança. E aí ela quer uma ajuda aí, Jorge.
0: Mas você já tem a solução. A solução você já encontrou. Está na sua mão. Porque, veja, eu entendo a preocupação do seu marido de trazer essa criança para casa e amanhã seu irmão criar algum tipo de dificuldade para vocês. Muitas pessoas, nesses cenários, elas fazem a opção por essa via, que é a via do apadrinhamento. Porque existe aí, eu vou fazer aí 3 graus da coisa. A opção mais traumática e mais equivocada que se poderia tomar seria, olha, essa criança está vindo de uma relação infeliz, o abortamento seria a melhor solução. Não. Nessa situação, o ideal é que fique com a mãe. A mãe biológica é a primeira via de socorro. Pronto, é a mãe. Eu não quero. Não, a criança veio por você, ela é sua. Não, mas eu não quero. Eu sou capaz de abortar. Você vai abortar? Então, pronto. Se é para abortar, doa. Então, ficar na família é uma excelente solução. Porque se num futuro houver o processo de que essa mãe se reorganize, ela pode vir buscar a criança. Aí é uma questão de ver, inclusive, não lembro o nome dela, de que a criança seja criada e se chame de tia.
1: Aline.
0: Então, Aline, para não deixar com que a gente ocupe um espaço que é da mãe biológica. Isso às vezes gera confusão na criança. A gente cria e diz, não, sou a tia Aline. A tia, outra, a que vai ficar, a tia também. Para não trazer assim, não, é mãe, e amanhã a outra vem, é meu filho, você roubou de mim o meu filho era meu, você roubou. Isso acontece muito com tias que cuidam de sobrinhos. Aí você cria tia, e nem por isso dá menos amor do que poderia dar pelo fato de chamar de sobrinho e de tio. Porque existem muitos filhos tão mal amados nesse mundo, e tantas tias maravilhosas que o mundo deu a todos nós, que a gente ama profundamente. Então, encontrar a via da tia, talvez em função do comportamento da mãe biológica, pode ser uma estratégia. A ideia do seu marido de não trazer para casa é uma hipótese razoável, tem que respeitar o pensamento dele. E colocar na sua irmã para que ela cuide é excelente. Você é a padrinha, sua irmã recebe e o tempo depois pode fazer a liga que você acha que não tem. Quem sabe num futuro a gente tenha a possibilidade de que ele vá se aproximando do seu lar e venha se vincular depois na sua casa. Existe uma frase de Sócrates que diz assim, quando você tem dúvida sobre alguma coisa, faça a opção por um caminho que você possa se arrepender. Porque se você tomar uma decisão que você não possa se arrepender, não tem conserto. Você deixar com a sua irmã é excelente, porque você pode se arrepender amanhã. Diz, não, passa ele para mim, ele vem para cá. Não, passa ele para a mãe biológica, vai para lá. Você não quebrou as estruturas, então é uma solução excelente. Minha sugestão, se eu puder ajudar, apadrinhe seu sobrinho. Sua irmã vai ficar muito bem tomando conta dele. Se no futuro a mãe biológica quiser a criança, você tem condição de repassar. E aí a gente vai medindo com o passar do tempo o nível de vínculo, porque espiritualmente esses vínculos vão ficando evidentes. Você vai perceber que a criança tem vínculo com A ou com B à medida que você vai percebendo a intensidade de afeto que vai surgindo. E você já demonstra isso quando fala, nós já amamos essa criança. Eu acho que ela vai ter um futuro muito bonito. Que é muito mais do que questões materiais, todos nós, quando reencarnamos, o alimento essencial que a gente precisa é o amor. Não precisa muita coisa. Os pais de Jesus eram muito pobres. Ele não teve nem berço. Ele nasceu numa estrebaria, desassistido materialmente de tudo. Mas foi a majestade mais extraordinária que a Terra já conheceu.
1: Ai, Jorge, acabou, viu, meu amigo? 2 horas já de programa. Queria agradecer a todo mundo que esteve com a gente. Eu sei que muitas perguntas não foram respondidas, mas a cada programa é uma nova chance, é uma nova oportunidade. É assim que a gente vai aprendendo, tá? Então, a gente semana que vem não tem um programa, mas voltaremos, se Deus quiser, no dia 4 de janeiro.
0: Deus permitir, né?
1: Então, acho que ele tá dando corda para nós, viu, Jorge?
0: Tá, eu acho que tá.
1: Então, se ele permitir, se a gente continuar comportadinho, aí vai dando tudo certo, viu? Mas a gente queria agradecer mesmo os amigos. E o Jorge vai fazer a prece final pra gente. Eu sei que a gente tá num período, às vezes, que as pessoas ficam um pouco saudosistas, lembrança de entes queridos que já se foram, a lembrança, esse clima todo, mas eu tenho certeza que a nossa mente, eu costumo brincar e falar muito, a nossa mente é mais potente que um celular, então pensa naquele ente querido com carinho, que é como se você estivesse ligando para ele. Então vamos aproveitar esse instante, eu tenho certeza que os amigos espirituais vêm ao nosso encontro e vêm nos dar toda a sustentação necessária para a gente ser instrumento, viu, gente? Esse conhecimento exige da gente ser instrumento do bem e do consolo. Jorge, é com você.
0: Tá bom. Então vamos orar. Senhor Jesus, nesses dias em que a humanidade se reúne para relembrar o teu nascimento entre os homens, em que as casas se enfeitam e que as mesas se fazem fartas para celebrar mais uma vez a festa do teu Natal. Nesses dias, Senhor, em que tantas oportunidades se abrem para que familiares se reencontrem, abraços negados sejam oferecidos, pedidos de perdão sejam concedidos e corações distantes finalmente possam se aproximar. Nesses dias tão singulares, em que nos colocamos mais sensíveis ao sentimento do amor, em que a tua mensagem renovadora das criaturas parece fazer mais eco dentro das nossas almas, em que nos tornamos mais solidários, mais fraternos, e que as nossas cidades se enfeitam, Senhor, para celebrar a tua vida ao mundo. Nesses dias, nós queremos te pedir que tu nos auxilies para que as luzes que enfeitam as nossas ruas possam também enfeitar o nosso mundo íntimo. Que a escuridão das nossas almas, dominadas pelo egoísmo, pelo orgulho e pelo desamor, cedam espaços para as luzes, ainda que pequenas e faiscantes, do teu Natal. Deixa-nos, Senhor, sentir que na noite escura das nossas almas, na meia-noite das nossas vidas, a tua estrela natalina brote dentro dos nossos corações. Ensina-nos a perceber que nós necessitamos da tua presença dentro das nossas almas, que nós necessitamos que tu nasças dentro do nosso mundo íntimo, para que os nossos corações encontrem vida verdadeira. Porque sabemos, Jesus, que pelos caminhos que buscamos não encontramos a felicidade. Pelas rotas que seguimos, marcados pela indiferença, pelo desamor, pelo ódio, pela mágoa, nós não encontramos a felicidade. E estamos cansados das opções que fizemos. Por isso, nesta noite, recorremos a ti, Senhor, porque ouvimos dizer que tu ofereces consolo e paz para as almas cansadas. Porque tu disseste que nós que estamos cansados de sofrer, pudéssemos nos agasalhar no colo da tua mensagem. E assim, colocarmos-nos em condição de sentirmos a graça divina que o nosso Pai Celeste reserva às almas que se identificam com a sua lei. Portanto, Senhor, tu que és o mensageiro do amor, vem trazer o amor para as nossas almas sofridas. Vem nos fazer sentir verdadeiramente que o amor é a solução para os nossos conflitos. Que a tua mensagem imperecível de amor e perdão faça eco nas nossas almas. E nós assim identifiquemos nova etapa na nossa história enquanto espíritos que somos. Que nós aprendamos assim a sermos diferentes. Que a tua mensagem finalmente nasça dentro de nós, rompendo a escuridão profunda que trazemos em nossas almas. E ao mesmo tempo, Senhor, que a tua mensagem da imortalidade, a tua mensagem de que a morte não existe, aparecendo no túmulo que havia ficado vazio, estendendo os teus braços para apresentar aos homens a lei da imortalidade, rompendo a escuridão das nossas crenças e nos ensinando que a vida continua sempre. Que essa tua mensagem também penetre os nossos lares nesses momentos de festa e de reflexão que nós iremos ter, para que todos aqueles que partiram das nossas casas, tanto neste ano tão difícil como nos anos anteriores, que os nossos amores que partiram possam ser lembrados por nós como nós lembramos de ti, Senhor, vivo, ressurreto, chamando-nos pelo nome e nos dizendo que a paz seja conosco, que a imortalidade da alma, o princípio espiritual mais fantástico que tu nos revelaste, possa finalmente nascer de verdade nas nossas almas e um brilho novo nos nossos olhos possa surgir, com a certeza de que a morte não existe, que os nossos amores ainda permanecem conosco e que as luzes imortais da vida permanecem iluminando as nossas sendas do futuro. Enche desse modo as nossas casas, Senhor, da alegria indescritível de saber que os nossos amores vivem, que nossos filhos nos aguardam, que nossos pais estão à nossa espera e que os nossos amores aguardam pelo nosso momento de reencontro. Senhor Jesus, Mestre querido, que te empenhas em velar por nós há tantos milênios e tantos séculos. Nesta noite singular, nós queremos oferecer o nosso coração, Senhor, para que tu exercites o teu nascimento, não no mundo lá fora, mas no nosso mundo interior. Que tu venhas habitar os nossos corações, que tu venhas finalmente trazer vida verdadeira para as nossas almas sofridas. Desce assim, Senhor, a tua divina estrela de Natal sobre os nossos corações e acende essa lâmpada imortal dentro de nós, para que, apoiados na mensagem que tu trouxeste, nós sejamos nova criatura, um novo ser. Abraça-nos assim a todos. Enche os nossos corações de paz. Derrama tuas bênçãos sobre as nossas famílias que precisam tanto de paz, Senhor, e acolhe a humanidade que tu tutelas com as tuas bênçãos divinas, para que no ano que vem nós estejamos preparados para os naturais desafios que a vida irá nos trazer. Fortalece-nos, Senhor, nesses dias que se aproximam, para que estejamos firmes e nos apresentemos como almas vigorosas e prontas para o majestoso trabalho que tu nos convocas de construirmos o reino de Deus aqui e agora. Estejas assim, Senhor, conosco,

0: Essa a honra de servir.
1: Olha, servir é uma oportunidade imperdível. E graças a Deus estamos na condição de servir. Então vamos pensar nisso, né? Jorge, com Deus. Muita paz, meu amigo.
0: Um Feliz Natal e um Ano Novo maravilhoso para todos. Que Deus nos abençoe. Muito obrigado, gente. Fiquem com Deus.
1: Ó, o convite para o ano que vem. Se agende aí, olha aí. Primeiro céu virtual, 22, 23, 24 de janeiro de 2021. Eu sou o caminho, a verdade e a vida. Ninguém vem ou vai ao Pai, senão por mim. O Jorge é um dos expositores, tá? Tchau, tchau, gente. Fica com Deus. Detalhes em breve aí. Muita paz para todo mundo.
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3: A esperança move a vida. Vive no verbo esperançar e significa oportunidade. Esperançar é agir, buscar, possibilitar. É saber que o hoje pode ser diferente amanhã. 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

Boa noite. Vamos começar então nosso sétimo módulo, Gigantes da Alma. Bem, a mentora Joana de Ângeles, quando começa a fazer a abordagem dos Gigantes da Alma, ela vai fazer todo o seu estudo com base também no estudo de Miriam Lopes. Mas, como o próprio olhar do Espiritismo possibilita, ela vai ampliar um pouco mais essa análise, essa abordagem. Então, para começar a nossa abordagem, Joana propõe que todos nós possamos analisar, avaliar, no caso, e reflexionar quanto às necessidades de valorização. O que vem a ser a necessidade de valorização? Então, Joana, em Um Ser Consciente, no capítulo 5, ela vai colocar que os destrutivos gigantes da alma, que exteriorizam os tormentos e a imaturidade do ego, de alguma forma, refletem um fenômeno psicológico, às vezes de procedência inconsciente, noutras ocasiões habilmente estabelecido, que é a necessidade da sua valorização. Os adolescentes normalmente costumam usar esse termo, quando encontram algum amigo ou algum companheiro, e vai dizer que tem necessidade de valorização, necessidade de aparecer. Quando nós falamos com relação ao ego, e, claro, associando aos destrutivos, como Joana chama, gigantes da alma, o que nós estamos aqui observando é que aquele ego imaturo, aquele ego que na sua estrutura ainda está muito preso às questões infantis e egocêntricas, egoicas, ele ainda vai, de alguma forma, buscar uma exacerbação, o que vai provocar no indivíduo uma necessidade exagerada de chamar a atenção ou de ser o centro da atenção.

seja isso de uma forma saudável, vamos dizer positiva, ou de uma forma negativa. Como seria uma forma positiva? Aquela pessoa que, por algum motivo, que busca um trabalho, ela vai chamar a atenção, mas isso é no momento em que ela faz algo bom para o coletivo, quando ela está fazendo algo bom para a família. Mas que na intenção daquilo existe uma necessidade de ser valorizada. E de que forma negativa? Com todos os gigantes da alma. Então, quando Joana começa essa abordagem, o que nos chama a atenção é que muitas vezes, por trás de atitudes valorosas vistas por nós, por atitudes também ditas positivas, pode existir ali, por detrás daquela ação, daquela atitude, um gigante atuando em nossa alma. Porque esse ego que está nesse processo de valorização excessiva, de necessidade de reconhecimento, ele vai estar o tempo todo atuando ainda no egocentrismo, o que vai nos ligar na persona, o que faz com que a sombra cada vez mais ganhe uma dimensão e faça com que aquela pessoa se torne cega diante das suas próprias atitudes. Então, quando nós pensamos, e depois do módulo de emoções e sentimentos, nós começamos também a avaliar a importância de um olhar mais profundo também naquilo que está por detrás das minhas atitudes. E quando nós falamos do ego e pensamos nessa necessidade de valorização, surge em nós uma necessidade, né, me repetindo, de nos perguntarmos quais são as nossas verdadeiras intenções. O que reside por detrás das minhas melhores intenções? Bem, então continuando, Joana vai além. O ego, que sente necessidade de valorização, de reconhecimento, sem o contributo do self em consonância, utiliza-se dos estímulos negativos e agressivos para compensar-se, sejam quais forem os resultados. O importante para o seu momento não é a qualidade da resposta estimuladora, mas a sua presença no proscênio onde se considera ausente. E aí, Joana vai chamando a atenção que esse ego, que ainda precisa da valorização, do reconhecimento, ele nem sempre vai estar ligado ao self, né, na sua atitude. Então, nós poderemos pensar um exemplo disso. Quantas vezes o comportamento humilde é orgulhoso, né? Quantas vezes nós nos vestimos de uma roupa de bondade, de caridade, e o que está por detrás de todo esse movimento é um movimento egoísta, é um ato de poder, de controle. Então, essa é a forma negativa, são os estímulos negativos que vão estar fazendo com que aquele ego faça ainda um movimento de valorização. Um exemplo disso. Imagine uma situação onde uma pessoa que tem um complexo de poder exacerbado, controlador, e dirige uma empresa ou uma família, está à frente de um trabalho na família. E essa pessoa, pela necessidade de reconhecimento do trabalho, por questões também de complexos e de sua história familiar, sua história de vida, essa pessoa gera em torno de si, sejam com os filhos ou com os funcionários, relação de dependência. Então, nunca dá autoridade suficiente aos funcionários, ou nunca dá liberdade ou autonomia suficiente aos filhos, e sempre, na empresa a gente às vezes vê isso com mais facilidade, sempre é necessário naquele lugar onde se encontra. Mesmo que essa pessoa, e na maioria das vezes, se queixa do excesso de atividades que precisa fazer. Então reclama, e sofre, e a pressão sobe, a pressão desce, passa mal, mas sempre está ali, envolvido em tudo. Então há uma necessidade nessa pessoa, nesse ego, de ser reconhecido. E por isso eu crio relações de dependência e reclamo
que as pessoas são dependentes de mim. Então, nesse exemplo, a gente consegue perceber o que vem a ser essa necessidade de valorização. O que está por detrás dessa necessidade provavelmente é um desses gigantes. E aí entra o orgulho. Toda vez que essa pessoa é desafiada, vai aparecer um outro gigante, a raiva, a ira. Muitas vezes essa pessoa não cede o espaço por medo, e aí todos esses gigantes que vão aparecendo também. Por isso que a mentora vai começar, né, o olhar com relação aos gigantes da alma, chamando a nossa atenção que esses gigantes não surgem de uma hora para outra, mas que eles são decorrentes de uma necessidade ainda de ser valorizado, de ser reconhecido. E tudo isso nos remete sempre ao mesmo ponto. Se eu não me conheço o suficiente, se eu não reconheço em mim mesma o meu valor, eu vou estar buscando isso todo o tempo fora. Eu preciso que alguém reconheça o meu valor, seja porque o meu ato é grandioso, seja porque eu uso algo que chame a atenção, e todo o tempo eu vou estar vivendo para o externo, para um processo exterior. E aí o meu ego se exacerba, dando lugar à única manifestação que é da persona. Então, Joana vai continuar no mesmo capítulo. Quando o self assoma e governa o ser, os estímulos são sempre positivos, mesmo que tenham origem negativa ou agressiva, porque exteriorizam-se o bem-estar que ele é próprio. E aí a gente percebe uma mudança na atitude, no comportamento dessa pessoa. Quando o self em que está no comando, quando esse ego já compreende que ele não é o dono da casa, mas sim o mordomo, independente do estímulo externo que venha, a reação ou a ação disso, né, melhor dizendo, vai ser sempre positiva. Porque essa pessoa está sendo conduzida pelo self. No decorrer das nossas apresentações dos gigantes, isso vai ficando mais claro, né, como é essa troca. Porque muitas vezes nós vamos pensar como uma atitude que é originalmente negativa pode se transformar em algo positivo. Como eu posso imaginar, por exemplo, que a inveja possa se transformar em uma manifestação positiva se a inveja é, na maioria das vezes e no olhar de todos nós, negativa. Mas o que Joana vai chamar a atenção é que esta pessoa, esse indivíduo que começa a fazer um processo de autotransformação, de autoconhecimento e que não se deixa mais guiar pelo self, pelo ego e sim pelo self, mesmo que essas emoções, mesmo que esses sentimentos surjam, vai ter uma resposta agora positiva e não mais uma resposta negativa, porque quem está no comando Não é o ego, e sim o self. Mas, já que estamos falando desses gigantes, e quando a gente pensa em gigante, pensa, claro, né, vai pensar no tamanho e na dimensão disso, nós vamos começar com aquele que não existe na casa espírita, espírita não tem isso, né, que é a inveja. A inveja que é antiga e tão antiga quanto o próprio homem. Porque se nós estivermos pensando, quando será que surgiu, né, tudo isso, e nós já conversamos aqui, já falamos dos arquétipos, e para surpresa talvez de alguns de vocês, a inveja é arquetípica. E se a inveja é arquetípica, todos nós temos uma tendência a sentir, a ter a inveja, né? Mesmo que alguém diga que não tem, e aí eu vou lembrar em Jung, que Jung vai dizer que o problema e o perigo não é ter os complexos ou ter os conteúdos sombrios. É quando nós negamos que os temos, porque aí é que eles tomam conta da nossa vida. Então é melhor todo mundo pensar na inveja, né? Na minha inveja e ver o tamanho para poder cuidar dela. Mas a inveja, ela já tem uma aparição, né, em um dos livros mais antigos, podemos dizer assim, ou provavelmente o mais lido, que é na própria Bíblia Sagrada. E lá nós temos um ato de inveja, porque no mito da criação, onde Adão e Eva casam e procriam, não sei se casam, na época acho que não tinha casamento, né, mas se unem e procriam, tem dois meninos,
né? Dois filhos, Caim e Abel, e todo mundo sabe dessa história. E Caim, porque estava muito incomodado com as virtudes de Abel, porque Deus gostava mais de Abel, Eva gostava mais de... Todo mundo gostava mais de Abel, né? As três pessoas que existiam no paraíso e Deus. Então Caim, tomado de inveja, mata Abel. E aí a inveja já aparece como esse conteúdo extremamente negativo do ser humano, que marca o ser humano com o ato cruel do assassinato. Na própria Bíblia, continuando, também tem um outro momento de inveja, que é Lúcifer, né? Lúcifer tem inveja do amor que Deus tem pelos homens. E por conta disso ele cria uma guerra nos céus, e ele é expulso de lá, e aí vai habitar os infernos. E aí a inveja começa no nosso primeiro contato, né, nesse olhar do homem, vendo a inveja sempre como um conteúdo extremamente negativo. E como tudo que é negativo que está em nós, nós o negamos. Então, é muito difícil, eu diria quase raro, alguém dizer com toda a tranquilidade que tem inveja. Eu sou uma pessoa invejosa, né? As pessoas não vão dizer isso. Mas pesquisando no dicionário Aurélio, né, fui procurar o pai dos menos inteligentes, e lá tem bem claro que a inveja é desgosto ou pesar pelo bem ou felicidade de outrem, desejo violento de possuir o bem alheio. E isso é inveja, né? Aurélio vai dizer, no dicionário vai estar lá bem claro, que é um desgosto, é um pesar pelo bem que o outro tem, que o outro possui. Eu quero, eu desejo violentamente possuir o que o outro tem. Então a inveja, que a primeiro momento nós percebemos ser arquetípica, existe em nós. E quando Joana vai chamar a atenção que é a valorização exagerada do ego que vai possibilitar a aparição dos gigantes da alma, nós começamos a pensar que um ego que necessita extremamente de ser valorizado, de ser reconhecido, é muito provável que esse gigante apareça, a inveja. Por quê? Porque toda vez que alguém mostre uma qualidade ou possua algo que para mim, que estou buscando ser valorizada, pareça chamar mais a atenção do que eu chamo, eu vou ter o quê? Pesar, desgosto, desejo de possuir aquilo para mim. Porque se eu acho que o outro está tendo a atenção que eu acredito que eu mereço, então eu vou querer aquilo para mim. E aí começa a relação da inveja, né? Esse relacionamento do invejoso com o invejado. Bem, e aí Joana vai dizer que ao invés de empenhar-se na autovalorização, o paciente da inveja lamenta o triunfo alheio e não luta pelo seu. Egocêntrico, não saiu da infância psicológica e pretende ser o único centro de atenção, credor de todos os cultos e referências. E aí a gente pode perceber bem o movimento infantil, né? O comportamento de um ego altamente infantil. Então, ao invés de se empenhar na sua autovalorização, e aqui nós já começamos a ter um primeiro ponto de como trabalhar a inveja. A inveja, ela vai aparecer tanto maior quanto for o meu grau de desvalorização. Quanto menos eu reconheço em mim o meu valor, quanto menor for a minha autoestima, quanto menor for o meu autoamor, maior vai ser a possibilidade de que a minha inveja apareça. Por que isso? Vamos voltando nos conceitos. Nós, lá no comecinho da nossa formação, como pessoa, como gente, no início dos nossos relacionamentos, estamos aprendendo a ser uma pessoa que agrada os nossos pais. Nesse aprender a ser essa pessoa agradável aos nossos pais, partes nossas são rejeitadas por nós, porque os nossos pais
por algum motivo não as aceita. E aí quem começa a surgir? A persona. Então, nessa construção da persona, onde eu saio da minha casa, vou para a escola, vou para o trabalho, começo a me relacionar com as pessoas, a necessidade natural do ser humano de fazer parte de um grupo faz com que muitas vezes eu busque ser o que eu não sou, para agradar ao outro. E nesse processo que essa persona pode tomar uma proporção muito grande na minha vida, ganho uma valorização maior, porque é agradável estar fazendo parte daquele grupo, eu corro o risco de me tornar uma pessoa muito invejosa. Porque toda vez que eu reconhecer no outro aquilo que eu acredito ser de valor, eu vou então querer possuir. Então, o que vai acontecer no processo da inveja, que a gente vai perceber, é que o meu valor sempre vai estar em algum lugar onde eu não estou. Imagine uma situação, eu vou contar um caso de alguns anos atrás, de vizinha. Sabe que vizinha não tem inveja da outra vizinha, isso não acontece, né? Então, é um caso fictício. A vizinha tinha uma geladeira que gelava, porque a função da geladeira é gelar. Então, a geladeira dela gelava. E a outra vizinha também tinha uma geladeira que gelava, mas que estava muito velhinha. A outra vizinha da geladeira velhinha comprou uma geladeira. Mas ela comprou a geladeira. A geladeira dançava, rebolava, lavava os pratos, fazia tudo. Era top de linha. E aí a outra vizinha, que tinha uma geladeira que estava boa, gelando, ficou tomada de inveja. E então começou a falar mal da geladeira da vizinha. E pior do que isso, falou mal da vizinha. Porque a vizinha agora era uma pessoa extremamente antipática, porque tinha a geladeira que ela queria ter. Então ela ficou, claro, mulher não vai perturbar o juízo do marido quando quer as coisas, né? Então ela ficou conversando com o marido, dialogando com o marido, até que o marido não aguentou mais e comprou a geladeira. Igual, porque tem que ser igual à da vizinha. E agora que ela tem a geladeira igual à da vizinha, a vizinha agora passou a ser uma pessoa agradável. Porque tem uma geladeira igual à dela. Mas qual é o problema? É a vizinha? Porque o valor dessa mulher estava na geladeira. Então ela era alguém importante, porque na cabeça dela ter aquela geladeira era porque ela tinha status. Ela era uma pessoa que tinha uma geladeira top de linha. Então, o que nós vamos ver muito numa sociedade como a nossa, que se transforma em uma sociedade altamente consumista, é que se a gente vai colocar o nosso valor nessas coisas, vai ter que mudar de valor todos os dias. Então, todo dia você tem uma crise de inveja. Porque o celular muda todo dia, o computador muda todo dia, a moda muda todo dia. Então, quando nós estamos presos a todas essas questões, como Joana vai chamar a atenção, eu fico egocêntrico. Todo o tempo a minha vida vai girar em torno das questões pequenas do ego. Então, o meu valor é o carro que eu tenho, o meu valor é o perfume que eu uso, o meu valor é o lugar que eu moro. E toda vez que qualquer outra pessoa esteja alcançando isso que eu acredito ser valoroso, essa pessoa passa a ser agora o meu alvo de inveja. E dependendo do meu temperamento, dos meus complexos, essa ação ou reação à pessoa vai ser menor ou maior em grau de agressividade ou até mesmo de violência. Bem, então Ovídio, lá atrás, porque naquela época também as pessoas não eram invejosas, ele vai dizer que a inveja habita no fundo de um vale onde jamais se vê o sol. E Ovídio, quando ele vai descrever isso, ele está falando, ele está mostrando como ele percebia o invejoso, né? Então, a inveja está naquele lugar onde o sol não aparece, onde não há vida, onde não há luz. Nenhum vento o atravessa, porque é sufocante. É assim que o invejoso fica, sufocado, né? Ali reinam a tristeza e o frio. Jamais
se acende o fogo. Há sempre trevas espessas. Assiste com despeito aos sucessos dos homens. E este espetáculo a corrói. Ao dilacerar os outros, ela se dilacera a si mesma. E este é seu suplício. Quando nós pensamos na questão da inveja, e quando a pessoa se deixa tomar pela inveja, ser consumido pela inveja, todo o tempo, como Joana chamou a atenção na frase inicial, essa pessoa deixa de viver a própria vida. E a grande perda nesse momento é que a pessoa se desconecta do seu potencial criativo, do seu potencial criador, que também é um arquétipo. É como se nós pudéssemos pensar que no meio de uma imensidão de possibilidades, vamos imaginar um shopping, onde você pode chegar ali naquele lugar e pegar qualquer coisa está ali a seu dispor. Mas como eu sou invejosa, eu quero exatamente aquilo que a outra pessoa pegou. Então eu tenho milhares de opções, mas eu sofro, eu me destruo, eu vou me corroendo por dentro porque eu quero exatamente aquilo que a outra pessoa já pegou e que eu não tenho mais como pegar para mim. Então essa é a grande perda quando a gente se deixa envolver pela inveja. Te perde a conexão com o nosso potencial de construir uma vida nova, de construir uma vida digna. Porque o que é que vai acontecendo aqui? Como eu fico presa na persona, presa nas questões do ego, eu não consigo atender ao chamado do self. Então, tudo aquilo que pode acontecer de novo, todas as intuições, tudo que vem do self, eu não consigo me conectar. E aí a vida vai passando, né, no seu rio, no seu ciclo natural, e eu desconectada não consigo completar nem realizar as questões grandiosas da vida. Bem, mas aí Joana continua. Insidiosa, a inveja é resultado da indisciplina mental e moral, que não considera a vida como patrimônio divino para todos, senão para si apenas. E aí quando Joana começa a chamar atenção, primeiro para a indisciplina mental, ela está falando aqui dos nossos pensamentos, né? Que eu me deixo dominar pelo aquele pensamento, muitas vezes repetitivo, e que me leva o tempo todo a pensar no desejo de querer ter ou de possuir aquilo que não é meu. Segundo, indisciplina moral. E aí ela vai chamando a nossa atenção para o egoísmo. Porque quando eu acredito que o outro não tem direito de ter o que eu quero ter, então eu começo a entrar no processo não só do egocentrismo, mas também agora do egoísmo. Então nós vamos percebendo aqui que a minha necessidade de reconhecimento e de valorização, que me prende a tudo isso, também é sequela ou consequência das minhas questões morais, do meu egoísmo, do meu orgulho, que eu não trabalho. E por conta disso, eu não vou querer que o outro também seja beneficiado, porque só eu sou digno de merecer aquilo. E aí nós vemos, muitas vezes, o comportamento, né, do excesso de lamentação, do excesso de queixas, o excesso de reclamação, porque a pessoa fica indignada com a condição que está vivendo e que muitas vezes, por detrás, pode ter um comportamento invejoso. Por que comigo e não com fulano? Quer dizer, o mal pode acontecer com o outro, mas comigo não, né? Por que eu não mereço ter? E parece muito, muitas vezes, um comportamento da própria criança, que não compreende por que não pode ter aquele brinquedo, por que não pode sair naquele determinado horário. Então, nós vamos, muitas vezes, levando a vida de uma forma extremamente infantil, se relacionando com Deus e com os outros também de forma infantil, querendo todo o tempo ser beneficiado. Até nas nossas preces e nos desejos que temos, muitas vezes, na relação com os espíritos, nós temos esse comportamento, né? Porque eu quero ter, mas eu não me preocupo se o meu desejo vai prejudicar uma outra pessoa. Isso não importa. O que importa é o que eu quero, é o que eu desejo.
Então, a inveja descarrega correntes mentais prejudiciais dirigidas às suas vítimas, que somente as alcançam se estiverem em sintonia, porém, cujos danos ocorrem no fulcro gerador, perturbando-lhe a atividade, o comportamento. E é muito interessante Joana chamar a atenção aqui, porque ela vai dizer bem, a inveja, e aí nós voltamos àquela frase anterior, quando ela vai chamar a atenção para a qualidade dos nossos pensamentos. Então, a inveja, por conta do pensamento, ela vai descarregar energia ao objeto invejoso, à pessoa que é invejada, que só vai receber isso se estiver na mesma sintonia. E às vezes eu acho interessante o comentário, né? E a pessoa dizer assim, ah, eu não vou para tal lugar, ou eu não vou falar, porque as pessoas têm muita inveja de mim. E eu sempre me pergunto, por que que a pessoa acha que ela é objeto de inveja? Porque se a pessoa acha que ela é invejada, provavelmente ela é orgulhosa, né? Então, eu sou tão orgulhosa, eu sou tão valorosa que as pessoas morrem de inveja de mim. Então, essa pessoa que está nesse ponto, provavelmente ela vai receber a sintonia do invejoso, aquele pensamento que chega até ela. E aí, Joana continua, né? Que o prejuízo maior, caso o pensamento chegue ou não chegue, o prejuízo maior é naquele que é gerador da inveja. Esse fica com todo o seu comportamento altamente perturbado. E aí nós começamos a pensar nos filhos da inveja. Eu fiquei me perguntando quantos filhos a inveja deve ter. E aí me lembrei de alguns, mas tem um que eu acredito ser o filho primogênito e predileto da inveja, que também é uma coisa que não acontece. Eu vou falar, mas você sabe que eu falo coisas que não são nem sempre, né, reais na nossa vida, que é a fofoca. A fofoca é filha da inveja. Por que a fofoca é filha da inveja? Eu preciso diminuir o outro, eu preciso defamar o outro, destruir a imagem daquele que é o meu objeto de inveja. Quando eu faço isso, mesmo que eu não convença aos outros, mas a mim, convence. Então, aquela pessoa não é mais digna de receber aquilo que eu acredito e que eu gostaria de ter para mim. E quando nós vamos aprofundando nas questões psicológicas, por detrás da inveja também reside muitos complexos. E um deles é o complexo de poder. A minha necessidade de estar no poder, a minha ânsia de poder, que vai tirar de mim a capacidade de perceber o valor do outro. Por isso Jung chamava a nossa atenção que quando há ânsia de poder, ali não reside o amor. Porque o amor é esse sentimento que favorece, que possibilita que eu possa olhar para o outro e reconhecer nele todos os seus valores. O que não quer dizer que reconhecer o valor do outro tira ou diminui o meu valor. Porque o valor é pessoal, né? Então, aí a gente volta para a questão da necessidade de se conhecer. Se eu, de fato, busco me conhecer, se eu, de fato, percebo a pessoa que sou e busco os meus valores, eu não preciso tirar, entre aspas, o valor do outro para poder me sentir mais confortável, para me sentir melhor. Então, Joana vai sugerir a terapia da inveja. A terapia para a inveja consiste inicialmente na cuidadosa reflexão do eu profundo em torno da sua destinação grandiosa, perceber esse filho de Deus, né? A partir do momento em que eu me conecto de novo com Deus, e aí nós voltamos para aquela primeira frase, quando eu me conecto com o self, eu percebo e reconheço automaticamente o valor que tenho já por ser filho de Deus, né? Bem, no futuro, avaliando os recursos de que dispõe e considerando que a sua realidade é única, individual, não podendo ser medida nem comparada com outras em razão do processo de evolução de cada um. Então, um ponto
de cura, de tratamento, vamos usar melhor a palavra, para a inveja é perceber que cada um de nós somos uma individualidade e que não temos como nos comparar ao outro. Uma das coisas que causa a inveja é já na infância, quando as crianças são comparadas, né? Fulaninho é melhor do que você, fulaninho é mais inteligente do que você. E isso faz com que a criança sempre esteja se buscando em outro lugar, né? Sempre se comparando. Então, Joana vai chamar a atenção para que você perceba que, como filho de Deus, você está destinado à perfeição. E isso já é muito grande e importante para todos nós, né? Essa conexão com Deus. Segundo, não tem como comparar um ser com o outro por conta da sua história de vida. Não tem como eu dimensionar o que é qualidade ou defeito em uma pessoa sem conhecer toda a sua história. Então não adianta eu desejar o que o outro possui, porque talvez na história de vida dessa pessoa ela já tenha méritos para possuir aquilo, e falando de, em questões materiais, aquilo que eu desejo e que eu ainda não tenho, por ter desprezado, por não soube fazer o uso necessário no momento, ou por não ter ainda oportunidade. E muitas vezes, né, a dificuldade de percepção do ego, pela limitação de visão do ego, nós não nos damos conta que um bem material muito grande poderia fazer com que eu perdesse toda a minha existência, porque os complexos que tenho, né, o mau hábito, as questões morais que ainda precisam ser trabalhadas, colocariam toda a minha existência a perder. E a misericórdia divina é tão grande que não me permite possuir o que eu gostaria de possuir. Então é nesse processo de conexão com Deus que o self começa a entrar em ação, e essa inveja, que é arquetípica, que vai aparecer na nossa vida, pode tomar uma nova dimensão e me conduzir para um processo de crescimento. Se nós pensarmos que, na maioria das vezes, o que a inveja faz e deseja são questões materiais e que estão ligadas ao ego ou de promoção da imagem, e se pensarmos que, será que se eu começar a desejar ardentemente ser igual ao outro na sua bondade, na sua verdadeira humildade, né, na sua simplicidade, será que a minha inveja não começaria aí a ser positiva? Será que se eu começar a querer ser tão bom quanto aquele outro que faz a ação de caridade, de beneficência, será que o self não começaria a atuar na minha vida de uma outra forma, possibilitando a mim agora uma transformação na pessoa que sou e me ajudaria a sair do egocentrismo e sair do meu egoísmo? Então essa é a proposta que a gente também vai percebendo, que esse gigante da alma também pode, né, se transformar. E aí, como Miriam Lopes vai trazer, ele vai dizer assim: só o amor, que é um outro gigante da alma, é capaz de derrotar, de diminuir todos os outros gigantes. É quando eu começo também a me permitir entrar num processo de amorosidade, primeiro comigo, me amando, reconhecendo em mim os meus valores, mesmo que ainda pequenos, eu posso começar a transformar tudo isso em algo positivo e favorável sempre ao meu crescimento. Bem, então nós vamos pensando e refletindo, eu vou deixar vocês com a questão da inveja, medindo, né? Toda vez agora que eu olhar aquela pessoa e dizer assim, olha, mas que coisa interessante, mas sem o desejo do ego, mas sim com a vontade do self, né? Essa vontade da mudança, da modificação, do comprometimento com a vida, do comprometimento com Deus, com o compromisso com o nosso processo consciente de individuação. Até a próxima aula e boa noite.

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1: Outras vezes, nas situações em que as manifestações físicas ocorrem com finalidade perturbadora mesmo, são espíritos que passam a obsidiar criaturas em certos locais. Para a possibilidade de obsessão, há necessidade da existência de um médium. E esse médium passa a ser o intermediário através do qual os espíritos se servem para trazer confusão ao próprio ambiente. Há necessidade, portanto, quando os fenômenos acontecem espontaneamente, espíritos que são atraídos pelo pensamento leviano das pessoas, ou ainda espíritos que comparecem a certos ambientes locais e manifestam, através de fenômenos perturbadores, a sua intenção de atingir alguém, há necessidade, antes de tudo, de não se temer a presença deles, que pode ser muito importuna, mas há necessidade de, em contato com eles, conhecermos o que é que está provocando a sua presença e quais são as suas intenções. Através desse movimento, que nem sempre pode ser obtido através dos próprios médiuns, que são os intermediários dessas ações, geralmente precisamos recorrer a um médium equilibrado, com exercício mediúnico regular e bem orientado por bons guias espirituais, é que poderemos ver no que é que estamos envolvidos naquela situação. Muitos espíritos se apresentam aproveitando disposições mediúnicas naturais, simplesmente atraídos pelo gênero de pensamento e sentimentos que cultivamos. Como sabiamente diz Allan Kardec em O Livro dos Médiuns, alguns capítulos adiante, quando trata da influência do meio, onde há homens, há espíritos. E, consequentemente, quando eles têm a oportunidade de manifestar a sua presença, o fazem. Dessa forma, a disciplina do pensamento e do sentimento, assim como o hábito do pensamento elevado, particularmente orientado sob a forma de prece, irá construindo barreiras fluídicas que impeçam a ação de espíritos levianos junto a esses ambientes. De outra forma, quando a ação é obsessiva, ou seja, quando o espírito tem intenção de perturbar, ainda em O Livro dos Médiuns, quando iniciarmos o estudo da obsessão, aprenderemos as medidas necessárias para desfazermos esse ambiente intranquilo. Na continuidade dos nossos estudos sobre o capítulo 5 de O Livro dos Médiuns, encontramos uma conversa que se estabeleceu na Sociedade Parisiense de Estudos Espíritas entre Allan Kardec e o Espírito São Luís, que era o diretor espiritual da Sociedade de Parisiense de Estudos Espíritas. A 29 de junho de 1860, São Luís foi evocado para que se pronunciasse sobre uma momentosa notícia que havia sido publicada no jornal Drouat, sob o título Cenas de Feitiçaria no Século XIX. O volume de agosto da Revista Espírita de 1860 trata do caso. O caso se dava na rua de Noyer. O senhor Lesage ocupava um apartamento nessa rua e há algum tempo projéteis que não se sabia de onde vinham, quebravam-lhe as vidraças, penetravam-lhe o interior da casa, atingiam as pessoas que ali se encontrassem, ferindo-as mais ou menos gravemente. Eram fragmentos consideráveis de lenha semicarbonizados, pedaços de carvão de pedra muito pesados e até dos chamados carvões de Paris. Uma empregada do senhor Lesage recebeu diversos deles no peito, que resultou em fortes contusões. O senhor Lesage acabou por pedir assistência da polícia. Os policiais passaram a vigiar a casa, passaram a ser atingido pelos mesmos golpes, sem conseguir descobrir quem era que se divertia quebrando as vidraças do senhor Lesage e agredindo-lhe não só os domésticos, assim como os visitantes. Ele então resolveu se mudar. Solicitou do proprietário a rescisão do contrato e mandaram vir o oficial de justiça para acompanhar, como era feito à época, a rescisão do contrato. E quando o funcionário, o oficial de justiça, começou a redigir o ato, um enorme pedaço de carvão, lançado com extrema violência, entrou pela janela, foi bater na parede, reduziu-se a pó. E, a partir daí, começou a se observar outros fenômenos, como que em 1847 havia acontecido, que repetiam mais ou menos o que acontecia com o senhor Lesage. Era o noticiário do jornal Drouat, a 29 de junho de 1870. Kardec, então, através de um médium, pede ao Espírito São Luís que explique o que acontecia naquele lugar. E o Espírito São Luís diz que muitas vezes um espírito que se apega a um determinado local e ali permanece residindo, quando tem a possibilidade de influenciar mediunicamente alguém, passa a produzir fenômenos de acordo com o grau de evolução no qual se encontra. No fato relatado no jornal, isso se dava porque uma das criadas do senhor Lesage, sendo médium de efeitos físicos, dispunha do fluido necessário à realização dos fenômenos. E o espírito desejava pregar peças às pessoas da casa e que ali chegassem. Então, por isso, provocava os fenômenos assustadores, pelos quais não se podia responsabilizar qualquer pessoa encarnada, mas que traziam prejuízos ao proprietário da casa, assim como fazia com que os inquilinos se mudassem. O espírito é evocado na Sociedade de Parisiense de Estudos Espíritas e vai explicando que, na verdade, ele não tinha nenhum objetivo hostil contra aquelas pessoas, mas que os homens, que de tudo se apropriam, irão distorcer o acontecimento em seu proveito. Diz ele que procurava se divertir, mas que os estudiosos do fenômeno iriam, a partir daí, ter mais um fato para mostrar que os espíritos existiam. Estranhando as respostas bem lúcidas que o espírito dava, em contraste com a ação que ele provocava, Kardec o interpela dizendo se foi de boa vontade e por ele mesmo que ele respondeu às perguntas efetuadas. O espírito responde que ele tinha um mestre e que esse mestre era o bom rei São Luís. Kardec então observa que no fato realizado através da intervenção de um espírito imperfeito, com o auxílio involuntário de um médium de efeito físico que também não compreendia o que se fazia, provocava um fenômeno que chamava a atenção para o mundo invisível na época. E que esse chamar de atenção provocava a necessidade de estudar as revelações que o mundo espiritual trazia sobre as leis das manifestações físicas. Esse é um aspecto desse gênero de fenômeno que nós não podemos negligenciar. As chamadas casas mal-assombradas, as casas nas quais se veem ou ouvem pedradas, ou se ouvem o ruído, e não se observa o instrumento que causou aquilo, são em toda parte acontecimentos espontâneos do mundo invisível que nos obrigam a pensar que nós não estamos limitados, imersos ou simplesmente na vivência do mundo corpóreo, com as questões que a todo instante nos preocupam e com elas nos ocupamos, e que temos necessidade de observarmos alguns aspectos da nossa vida e viver de espírito imortal.

Boa noite. Vamos começar, na verdade vamos retomar mais uma aula na sequência das aulas da estruturação do ego, terceiro módulo, e hoje nós vamos falar da persona. Eu sempre gosto de começar as aulas contando algumas historinhas e vou começar, claro, contando um pouco e falando um pouco até da origem do nome persona. Na antiga Grécia, no teatro grego, onde era muito comum, né, o teatro, as apresentações nos teatros, existia uma regra. Os participantes da peça, eles confeccionavam máscaras. A intenção era que aquela máscara representasse, com um simples olhar do espectador, quem era ou qual a índole daquele personagem. Então, mesmo que a atuação do ator fosse medíocre, só em olhar para aquela máscara seria possível perceber quem era o mocinho, quem era o vilão, quem era e quais eram as atitudes daqueles personagens. Foi a partir desse estudo que Jung vai trazer o nome, né, de personare para persona, a máscara. A ideia do... que só em olhar você pode perceber quem era o personagem, ou só de olhar você pode perceber de alguma forma quem é a pessoa. Então a persona vem, a origem da palavra persona, que significa máscara, vem da história do teatro grego. E a partir do próprio nome, a palavra personalidade também se deriva. Então é sobre essa persona, essa máscara que nós vamos falar um pouco hoje. Bem, existe um poema de Álvaro de Campos e que eu quero também trazer isso como uma reflexão inicial para a gente desenvolver. Nesse poema, que se chama Tabacaria, ele coloca assim, bem, não sou nada, nunca serei nada, não posso querer ser nada. A parte disso, tenho em mim todos os sonhos do mundo. Que sei do que serei, eu que não sei quem sou. Sei o que penso, mas penso ser tanta coisa. Fiz de mim o que não soube, e o que podia fazer de mim, não fiz. Quando quis tirar a máscara, estava pregada a cara. Esse é um pedaço desse poema, que é maior, mas isso retrata muito a nossa relação com a persona. Então, a persona, essa máscara que nós colocamos, às vezes ela fica tão impregnada que nós nos desconhecemos e perdemos a conexão com a pessoa que somos. Então, Álvaro de Campos, quando faz a pergunta, o que serei eu que não sei quem sou, nos traz muito e nos remete ao questionamento que, será que eu sei de fato quem sou? Ou eu penso ser tantas coisas e, na verdade, não sei quem sou. E aí, hoje, eu me lembrei de uma passagem do filme Alice. Quando Alice chega no País das Maravilhas e naquela correria, e Alice não sabe para onde está indo e está perdida, correndo atrás dos personagens, ela encontra com um personagem sugêneres, a Senhora Lagarta. E aquela Senhora Lagarta olha para Alice e pergunta a ela, quem é você? E essa é uma forma um pouco intimidadora de se começar um diálogo, na verdade. E Alice, então, timidamente, confusa também, olha para a Senhora Lagarta e diz, eu? Bem, eu não sei. Eu sei ou eu sabia quem eu era até hoje de manhã quando eu acordei, mas eu agora já mudei tanto que já não sei mais quem sou. Então, essa é a ideia, né, do questionamento. A persona não é uma coisa negativa ou positiva, vamos colocar assim. Jung traz que a persona é o arquétipo da conformidade. E nós nos perguntamos, mas um arquétipo e um arquétipo de conformidade, sim. Porque há uma tendência em nós de desenvolver a persona. Há uma tendência em nós e necessária a adaptação ao mundo externo. Então, é um arquétipo da conformidade. Mas a grande questão da persona passa quando eu me identifico tanto com ela e ao me identificar tanto com a persona, eu perco a noção da pessoa que sou.
Eu me identifico, vamos dizer assim, com o ser real que sou. Mas, no conceito, Jung vai trazer que a persona é um complicado sistema de relação entre a consciência individual e a sociedade. É uma espécie de máscara destinada, por um lado, a produzir um determinado efeito sobre os outros e, por outro lado, a ocultar a verdadeira natureza do indivíduo. Então, vamos tentar entender o que Jung nos traz por partes. Bem, a persona, a máscara, é um complicado sistema de relação entre a consciência individual, a pessoa que sou, e a sociedade. Mas essa sociedade não é a sociedade que nós adultos começamos a nos relacionar. Essa sociedade começa na infância. Então, a partir da infância, a partir da relação da criança com os pais, essa persona começa a se formar. Porque essa criança precisa se adaptar àquela família que a acolhe. Quando essa criança sai do ambiente familiar e vai para a escola, por exemplo, ou para a creche, ela agora tem um novo ambiente com as professoras, com as tias da creche, com as outras crianças. Então, essa criança também precisa se adaptar a esse novo meio, a essa nova sociedade. E aí, essa persona também começa a tomar uma forma, porque ela precisa ser acolhida, ela precisa estar adaptada ao meio. E quando a gente fala adaptada, seria de uma forma bem simples a gente imaginar que ninguém vai a um casamento, a não ser que esse casamento seja na praia, de bermuda ou de blusa esportiva. Porque se você vai, até pode querer ir por dizer que não gosta de formalidades, mas se você vai, você fica completamente diferente do contexto do ambiente. E isso é, quando a pessoa insiste em viver dessa forma, isso é uma desadaptação, uma não adequação, é um problema na persona dessa pessoa. Então, Jung continua, que ela é uma espécie de máscara, a persona, destinada, por um lado, a produzir um determinado efeito sobre os outros, porque tem uma função de passar uma ideia para os outros da pessoa que sou. Nós podemos dizer que a persona é uma personalidade externa, é uma personalidade pública, é aquilo que eu posso mostrar para o outro. Então, eu vou mostrar uma imagem adaptada àquele meio, àquele ambiente. Então, quando você chega no ambiente de trabalho, com algumas exceções, é claro, mas você não vai entrar no ambiente de trabalho ao

bonita, né? Pois é, a persona que faz esse papel. Então, com aquela pessoa ou naquele ambiente, eu me mostro dessa forma, porque essa é a forma aceita pelo ambiente. Essa é a forma esperada do ambiente daquele coletivo. Bem, e por outro lado, no caso, né, eu tenho o primeiro efeito, que é sobre os outros, e o segundo efeito, que é ocultar a minha verdadeira natureza, a verdadeira natureza do indivíduo. Seria mais ou menos imaginarmos que nós temos feridas, nós temos traumas, temos os nossos medos, as nossas vulnerabilidades. E a persona, de certa forma, nos protege, imaginando no sentido literal. Se você tem um machucado e você não põe um esparadrapo, um band-aid, algo que proteja esse machucado, você fica exposto aos micróbios, à poeira, a tudo que possa contaminar aquele lugar. E a persona tem essa função também. Então, a persona protege a verdadeira identidade daquele ser, para que naquele lugar, aquele ambiente que muitas vezes pode ser hostil, ele não seja machucado. Por isso que a persona começa a se formar desde a infância. Então, muitas vezes, a forma como a criança começa a se moldar também é uma forma de sobreviver àquele ambiente que muitas vezes é pesado e é hostil para aquela criança. Então, é importante que a gente entenda no sentido global do que é a persona, até porque nós usamos muito esse termo. E às vezes, de uma forma muito inadequada, vamos dizer que a pessoa é mascarada. Nós somos todos, né? Todos nós usamos, sim. Então, é importante que a gente vá perceber que cada papel social que eu exerço, cada função social que eu exerço, tem uma persona, né? Tem uma máscara que precisa ser usada. É a mesma coisa de você se colocar. Bem, quando uma mulher se torna mãe, coletivamente tem uma ideia do papel que ela vai exercer. Então, se essa mulher faz qualquer coisa diferente do que é esperado socialmente do papel de mãe, toda a sociedade vai falar algo ou vai apontar algo dessa pessoa, né? Vai dizer assim, nossa, mas como pode? Toda vez que você casa, é esperado, a sociedade, de certa forma, coloca e dita uma regra de como deve ser o comportamento do casal. Então, toda vez que você assume um novo papel social, a sociedade, o coletivo, espera de você um comportamento. E é nessa tentativa de adequação que Jung vai chamar dessa relação, desse sistema complicado, dessa relação entre a consciência da pessoa que eu sou com a sociedade. Então, eu vou atender a expectativa da família, do coletivo, do ambiente de trabalho, mas isso é uma tendência natural, todos nós, de fazer. Por isso, isso também vai ser visto como um arquétipo. Então, James Hollis vai trazer que aquilo que podemos chamar de personalidade provisória é uma série de estratégias escolhidas pela frágil criança para lidar com a angústia existencial. Então, quando nós começamos, por exemplo, um processo terapêutico, um processo de autoconhecimento, uma das coisas que nós percebemos no decorrer do trabalho é que existe, ou nós desenvolvemos no decorrer da nossa existência, uma personalidade provisória. Então, por isso que a pergunta, desde da primeira aula desse módulo, as perguntas giram em torno do quem é você? Porque nós temos uma tendência a acreditarmos. A persona é tão poderosa, muitas vezes, que você passa a acreditar que você é a persona. Então, é importante que a gente se faça essa pergunta. Porque quando você começa a se perguntar, de fato, quem sou eu? Do que realmente eu gosto? Quais são as coisas que realmente eu espero e quero conquistar para a minha vida? Se a gente não faz essa reflexão, a gente tende, às vezes, a viver uma vida inteira ditando a nossa vida ou direcionando a nossa vida nessas escolhas que são contaminadas. Se a gente imagina que uma criança, né, desde muito bebezinha, ela vai crescendo dentro de um ambiente, e se pensarmos que os pais, pai e mãe, ou os educadores, são limitados emocionalmente, são pessoas que não sabem lidar com as emoções, que não demonstram os afetos, dificilmente nós vamos imaginar que essa criança vai se desenvolver sabendo lidar com as emoções. Porque dentro do

contexto que ela cresceu, né, dentro daquele ambiente social que é a família, isso não é bem aceito. Então, toda vez que essa criança, se for uma menina, for muito dengosa, muito carinhosa, provavelmente ela vai ser reprimida nesse afeto. Se for um garoto, possivelmente ele vai ser mal interpretado toda vez que ele chorar ou toda vez que ele pedir colo ou qualquer outra coisa. Então, o que a gente vai percebendo é que essa emoção, isso que é do ser, ele simplesmente vai sendo reprimido e colocado no inconsciente. Então, essa criança, muito cedo, pela própria condição da criança, ela começa a entender que se eu for assim, papai ou mamãe não vão gostar de mim. Então, eu vou guardar isso. E aí a persona vai se formando. Muitas vezes é uma persona de uma pessoa fria, de uma pessoa distante, de uma pessoa agressiva, porque isso tudo vai depender também da história do ser. Então, essa pessoa vai desenvolver uma personalidade provisória. Aquela pessoa fria, aquela pessoa distante, aquela pessoa agressiva, não é a pessoa real. E aí, muitas vezes, o que a gente vai perceber no processo terapêutico, ou a própria pessoa, quando começa a fazer o seu processo de autodescoberta, aí olha e diz assim, ai, mas eu estou tão chorão agora, né? Não está dando certo isso, está me deixando derretido, está me deixando fraco, está me deixando covarde. E, na verdade, não é isso, é porque a verdadeira personalidade agora começa a aparecer. A verdadeira pessoa que foi reprimida todo o tempo agora começa a se manifestar. Então, o que a criança vai fazer nessa fase inicial da vida, na verdade, é se proteger da hostilidade, da angústia que ela vivia. E qual é essa angústia? O desamor. A sensação de que se eu não fizer isso, ou se eu não for desta forma, eu não serei amada pelos pais, que é, no começo da vida, as pessoas mais importantes para a criança. Então, a criança termina tendo uma tendência natural a se adaptar. Por isso que o próprio James Hollis, na sua proposta terapêutica, ele sugere o quê? Que é necessário tirar as lentes colocadas pela nossa família. Então, eu preciso, de fato, reavaliar tudo que eu acredito, tudo que eu entendo como sendo a pessoa que sou. E aí a gente vai ouvir a história do bode expiatório, né, da ovelha negra da família, porque termina tendo, dentro daquele ambiente familiar, o papel de cada um. Aquele é o mais inteligente, aquele é o mais carinhoso, aquele é o mais bonzinho, aquele é o rebelde. E que a gente vai, e muitas vezes, obedecendo a essa regra e se tornando exatamente aquilo que é esperado pelas pessoas por aquele ambiente. E continuando com James Hollis. Embora a persona seja uma superfície comum de contato necessária com o mundo exterior, temos a tendência não apenas de confundir a persona das outras pessoas com a verdade interior delas, mas também achar que nós também somos os nossos papéis. E aqui é o grande problema da persona, né? Se a gente pode dizer que existe uma parte positiva ou uma parte negativa da persona, essa aqui seria a parte negativa e a grande dificuldade. Como nós, em grande maioria, não nos conhecemos, então temos uma tendência de fazer essa confusão. Então eu penso que sou o papel que eu exerço e o pior, cobro do outro a imagem que ele me mostra. Então quantas vezes nós conhecemos uma pessoa, uma relação de muito tempo, de amizade ou um casamento que dura muito tempo, e a pessoa, no seu processo de autodesenvolvimento, começa a modificar o seu pensamento, as suas atitudes, os seus valores, são reelaborados. E aí, aquilo que aquela pessoa me disse quando tinha 16 anos, e hoje, aos 40 anos, essa pessoa me diz uma outra coisa. E aí, como a gente tem uma tendência a cobrar, ah, mas você não era assim antes. Claro que não, porque no processo de mudança a pessoa realmente tem que reavaliar. Então há uma confusão. Quando não, eu acredito que a maioria de nós espíritas já passamos por isso. Você começa a entrar na doutrina, começa a estudar, e aí a família, principalmente porque são os mais próximos, quando você tem qualquer atitude um pouco mais, né, áspera ou qualquer outra coisa, aí olha para você e fala assim, mas você não é espírita? Né? Há automaticamente a cobrança do papel espírita. É claro que é uma chamada para a nossa consciência, muitas vezes, mas aí a gente vai vendo a dimensão disso. Então, há uma tendência, muitas vezes, a gente confundir. Então, como eu vejo no outro algo? Porque é o papel social do médico, e é interessante a gente falar das profissões.
Porque quem é médico ou qualquer pessoa da área de saúde vai entender bem o que eu vou dizer agora. Médico é médico em qualquer lugar no mundo. A pessoa está conversando, você nem sabe a profissão da pessoa. E aí quando pergunta, você trabalha com o quê? E a pessoa diz, eu sou médico, na hora aparece uma dor. Ah, porque eu estou com uma dor. Né? E aí quer fazer uma consulta na hora. E esquece, às vezes a pessoa está em uma festa, num ambiente bem descontraído, e naquele momento o médico não está presente. E sim o convidado, o irmão ou o padrinho, mas alguém sempre quer fazer uma consulta. Então essa é a confusão que se faz muitas vezes com o papel. Então eu começo a querer que o outro seja exatamente aquilo o tempo inteiro. Então o palestrante espírita é palestrante espírita o tempo todo. Uma certa feita, uma pessoa me perguntou, eu estava em um seminário com o Cláudio, e aí uma pessoa veio perguntar, porque como casal, né, as pessoas começam a idealizar um monte de coisas. E aí perguntaram assim, ah, deve ser uma maravilha vocês dois, né, dois palestrantes, terapeutas. E eu já imaginando de onde ia chegar a pergunta. Então vocês não brigam, né? Como é isso dentro de casa? Assim, é, realmente. Eu acordo de manhã, Cláudio está lá sentado, eu faço uma palestra sobre a importância do café da manhã. Né? Qualquer situação, a gente faz uma palestra um para o outro. E quando não, é muita paz, meu irmão. E a pessoa ficou olhando e disse, mas é claro que isso não pode acontecer, né? Porque o palestrante fica no lugar que ele tem que ficar. E o terapeuta fica no consultório. Depois disso, somos pessoas normais, somos um casal. Então, é esse o problema. Porque se em algum momento a pessoa passa por qualquer situação, o outro vai dizer, nossa, pura fachada, viu? Máscara. Mas é mesmo, é máscara. Né? Certa feita eu estava chateada com a situação, encontrei uma amiga, ela fez assim, você está com o rosto tão contraído, assim, ah, eu estou bem chateada. Eu disse, ah, você está chateada? Eu disse, estou, por quê? Não posso? E ele disse, você é palestrante, espírita, terapeuta. Ele disse, ser humano também, minha filha, corre sangue na minha veia. Então eu tenho todo o direito do mundo de ficar chateada, claro que tenho. Então, nós temos também que ter o cuidado para que a confusão que a gente faz com o outro também não se torne uma confusão feita por mim. Então, eu tenho que saber que eu estou usando uma máscara, é um personagem naquele momento, e não confunda um personagem com algo vulgar e sem valor, não é isso, e que eu preciso também me desvincular disso. Então, se eu tenho uma profissão, se eu tenho um papel na sociedade, eu tenho que ter aquele momento importantíssimo de reflexionar quem eu sou, para que eu não me confunda. Porque senão eu começo a achar que eu já estou em um lugar que eu ainda não estou. E a decepção vai ser muito grande. Né? Por isso a gente vê tantas doenças psicossomáticas hoje, tanta depressão, porque as pessoas tendem a achar que já chegaram. E quando a persona gruda, que nem lá no poema, né, da tabacaria, quando essa persona gruda e você tenta tirar e não consegue, há uma tendência da pessoa achar que já está perfeito, sabe? Que não tem problemas, que não tem o que consertar, e realmente a gente não conserta o que não tem, o que não precisa ser consertado. E isso termina sendo um grande dano no processo da individuação. Né? Então, o meu processo de individuação, o meu processo de crescimento, de autodesenvolvimento, vai ficar comprometido se eu começo a achar que eu já estou perfeita, porque eu sou a palestrante, porque eu sou a terapeuta, porque eu sou o médico, ou seja o que for, que eu escolhi ser. E aí Joana traz algo extremamente importante, né? No caleidoscópio do comportamento humano, há quase sempre uma grande preocupação por mais parecer do que ser, dando origem aos homens espelhos, àqueles que, não tendo identidade própria, refletem os modismos, as imposições, as opiniões alheias. Eles se tornam o que agrada às pessoas com quem convivem, o ambiente que no seu comportamento neurótico se instala. E é interessante ela chamar de homens espelhos. Todo mundo aqui já foi adolescente ou tem filhos adolescentes, né? Conhece adolescentes. É muito comum na adolescência a gente perceber isso, né? Então, assim, há uma tentativa de uma construção de uma identidade na adolescência, o que é normal, e o adolescente tende a procurar o seu grupo, que se veste, que usa o boné de um jeito, né? Tudo aquilo. Só que isso é uma fase da adolescência. Na fase adulta, isso já está inadequado. Então, quando Joana vai chamar a atenção, porque antes de qualquer coisa, é a tentativa de parecer ser o que não se é. Então, eu tento parecer ser algo que eu escolhi como sendo perfeito ou ideal,
mas não sou. E quando eu faço isso, essa minha identidade fica perdida. E aí eu vou me tornando uma pessoa espelho. Então eu vou o tempo todo refletir o que o outro, ou o que eu acho que o outro espera de mim. E vou me perdendo de mim mesma. E aí eu lembro muito de há um tempo atrás, uma pessoa veio conversar comigo, uma mulher, e aí ela veio muito preocupada, porque ela se deu conta que ela tinha perdido a identidade dela. Mas a história era muito interessante, como ela descobriu isso? Porque ela estava fazendo um almoço em casa, e nesse almoço ela fez o prato predileto do marido, que era peixe. Ela fez um almoço muito rico, muito bonito, convidou a sogra, convidou a mãe. Então, assim, foi uma reunião familiar. A mãe não mora aqui, não convive com ela. E nesse encontro, a mãe se surpreende de vê-la comer peixe, porque ela nunca gostou de peixe. Então, a mãe pergunta a ela isso: mas filha, você nunca gostou de peixe. Que bom que agora você está comendo peixe. E a mãe achando que estava fazendo um grande elogio, mas não sabia que tinha desencadeado ali um grande conflito. Porque é naquele momento que ela se deu conta que não gostava de peixe. Mas pelo fato do marido ser vegetariano e ela ficar com preguiça de fazer 2 pratos todos os dias, então ela só fazia peixe porque ele só comia peixe. E passou a comer peixe. Então ela disse que naquela noite ela não dormiu, porque ela começou a pensar que ela já não tinha mais amigos, que ela já não tinha mais, não saía mais para os lugares que ela gostava. Por exemplo, ela gostava de ir ao cinema, mas o marido dizia que cinema era lugar para dormir. Então, que ela começou a deixar de fazer um monte de coisas. Mas o mais importante, e eu digo mais interessante da história, é que ela também se deu conta que ela não podia culpar o marido. Ela disse: eu não posso culpá-lo. Ele não é o vilão da história, porque ele, na verdade, nunca me pediu para fazer isso. Eu fiz porque eu achava que era o que ele esperava. Então é isso que Jona vai chamar de homem espelho. Eu vou refletindo o tempo todo aquilo que eu acredito, porque assim, o outro não me disse, mas eu acredito que o outro espera aquilo, e eu acredito que se eu fizer o que eu penso que ele quer que eu faça, ele vai me amar mais. Mas se a gente parar para pensar, tudo é dedução, porque eu não perguntei a outra pessoa se ele vai me amar mais ou menos se eu comer carne, ou se eu comer coelho, pato, seja o que for. É pura dedução. Então, a nossa ânsia, por conta de toda a lesão que nós vamos sofrendo desde a infância na nossa personalidade, vai fazer com que o tempo todo eu busque no outro a pessoa que eu sou, porque eu própria perdi a minha identidade. E aí nós vemos, às vezes, nos sonhos, as pessoas chegarem no consultório e dizem: ah, eu sonhei que perdi minha carteira de identidade. Aí eu olho para a pessoa e digo: oh, por que será que você sonhou perdendo a carteira de identidade? Então eu preciso estar atenta, porque eu posso estar só querendo parecer ser a boa pessoa, a boa esposa, a boa mãe, mas não paro para me questionar se de fato eu, a pessoa que eu sou, estou feliz, estou adaptada, estou atendendo os anseios que a minha alma me pede para fazer, se estou cumprindo ou se estou caminhando a minha própria estrada. E continuando com Joana. Então ela traz que, buscando enganar sua realidade mediante a própria fantasia, o homem moderno procura a projeção da imagem sem o apoio da consciência. Evita a reflexão esclarecedora que o pode desalgemar dos problemas e permanece em contínuas tentativas de negar-se, mascarando a sua individualidade. O movimento da sociedade moderna, da sociedade atual, infelizmente, apesar de toda a transição que estamos vivendo e de tudo que estamos passando, ainda é de rejeição da individualidade. Então, toda pessoa que começa a fazer um trabalho de autodescobrimento, de diferenciação, ela é banida, ela é estranha, ela é esquisita, ela é metida, ela é qualquer coisa que faz com que a pessoa se sinta desamada, abandonada, rejeitada, e que normalmente vai mexer com a história nossa, do início da nossa existência. Então, muitos, eu percebo que desistem do processo de autotransformação porque não lidam com a dor da rejeição, não lidam com a ideia de que aquelas pessoas podem passar a não me compreender mais e não me aceitarem mais. Então, Joana vai chamar a atenção justamente para isso. Eu preciso parar e reflexionar a pessoa que sou.
Quando Jung estava estudando os tipos psicológicos, né, os tipos, a forma como nós percebemos o mundo, ele identificou dois tipos, o extrovertido e o introvertido. Aquele que percebe o objeto pelo valor externo do objeto e aquele que percebe o objeto pelo valor interno que esse objeto passa para ele. Mas é impressionante nós notarmos que a maioria das pessoas mostram-se extrovertidas. Mas muitas pessoas que são extrovertidas, a pipoca da festa, né? Aquela coisa, a pessoa é uma festa ambulante, nem sempre é extrovertida. Muitas vezes aquela pessoa é introvertida. E toda vez que ela tenta mostrar-se extrovertida para as outras pessoas, para ser aceita, para ser agradável, para ser a melhor de todas, a melhor amiga, a melhor qualquer coisa, ela se agride. Então esse mundo interno vai chamando a pessoa todo o tempo. Então a gente vai dizer assim, ela vai usar a persona de uma forma tão intensa, que o mundo interno fica completamente desconhecido para ela. Assim como a Alice quando vai conversar com a Largata, com a senhora Largata. Eu não sei mais quem sou, porque a pessoa que acordou hoje eu conhecia, mas da manhã para cá eu mudei tanto que já não sei mais quem eu sou. Então Joana vai chamar a atenção justamente porque vai se levando uma vida hoje no mundo moderno nas tentativas de negar-se, de não reflexionar. E aí nós vamos tendo as consequências de tudo isso, as consequências psicológicas, com a depressão e tantas outras doenças somáticas, mas também as consequências sociais. Porque toda vez que eu não trabalho os meus conteúdos, isso termina aparecendo de alguma forma. Porque tem também a projeção. Então eu preciso estar atenta para tudo isso, porque se eu não percebo isso, eu estou vivendo o auto-engano. Então eu começo a viver uma vida fantasiosa, uma vida muito frágil, como se constrói, como se simplesmente a gente construísse um castelo bem na beira do mar. Então a onda vai chegar e vai derrubar isso. Por isso, muitas vezes, nós nos perguntamos, mas não é possível, eu frequento a casa espírita, eu estudo tanto, eu leio Joana, eu estudo a obra, eu faço curso, assisto a TVC e continuo fazendo as mesmas coisas. Né? É isso que a gente se pergunta muitas vezes. Mas é justamente pela condição. O conteúdo chega assim à consciência, chega, até porque a lei de Deus está lá, pressa, está lá na consciência, mas se o ego não se apropria disso, se o tempo todo eu me recuso a fazer o mergulho e deixo que a persona o tempo todo fique fazendo um papel de proteção excessiva, é como se a gente começasse a cada momento colocando mais uma peça de roupa, mais uma peça de roupa, mais uma peça de roupa, e quando eu vou me dar conta, eu estou vestida em uma armadura. Então eu não tenho como interagir com o mundo, nem externo, nem com o mundo interno. Então ninguém pode, e Jung vai trazer, que ninguém pode impunemente desembaraçar-se de si mesmo em troca de uma personalidade artificial. Até a tentativa de fazê-lo acarreta, nos casos comuns, reações inconscientes sob forma de mau humor, afetos, fobias, ideias obsessivas, vícios, reincidentes e etc. Então, interessante a chamada de atenção que Jung traz, né? Ninguém pode impunemente desembaraçar-se de si mesmo. Quer dizer, eu até posso tentar, a todo tempo, tentar ser o que não sou, fingir, me desconectar e deixar para lá e não mergulhar nunca. Mas isso não vai acontecer de forma impune. Porque o self, o arquétipo da totalidade, vai fazer a função dele todo o tempo. Ele vai me puxar para a completude. Ele vai estar o tempo todo me mandando condições e conteúdos para que eu possa me integrar de novo, integrar essa personalidade que está desintegrada. E muitas vezes o que a gente vai perceber são essas reações na forma do mau humor. Né? De repente muda o humor, isso fica bipolar, não é nada de bipolar. Né? Ou então é obsessor, não é obsessor também. É porque eu estou mentindo para mim mesma e a minha consciência me aponta isso. É, você está ali fazendo uma palestra, dizendo muita paz, meu irmão, com vontade de matar a pessoa. Então, vai ter, claro, um efeito e quando você pensa que não, você está mal-humorada. Né? Poxa, eu estou tão incomodada e não sabe dizer bem onde vem. É esse incômodo.
quando não os afetos, que são os complexos que constelam, né? E aí quando você pensa e você está ali usando aquela máscara da pessoa boa, e aí o outro vai e esbarra em você, o urso lá de dentro sai, você voa no pescoço da pessoa, degola a pessoa e depois vai ficar sem entender o que foi que aconteceu. Então, os complexos, as fobias, aí nós vemos os medos, ansiedade, que é o mal, né, dessa sociedade que a gente vive hoje, a síndrome de pânico. Como se você começasse a desenvolver um medo de você mesmo. Um medo daquela sombra, de tudo aquilo que está lá, que você não entra em contato. E você começa a projetar no mundo lá fora. Então, o mundo passa a ser um lugar muito perigoso, muito ameaçador, mas não é um mundo externo, é um mundo interno. Só que como eu não entro em contato com isso, eu começo a ver tudo isso lá fora. Então, eu fico dentro do meu quarto, trancada, e lá é o lugar mais seguro para se viver. Não preciso interagir com ninguém. As ideias obsessivas, os toques, as compulsões, aquele pensamento que fica ali o tempo todo batendo na minha cabeça, e aí mais uma vez a gente diz que é o obsessor. Não que o obsessor, não que a obsessão não aproveite desse espaço para fazer a conexão, para acontecer. Mas a gente precisa sempre lembrar que o processo acontece comigo, começa em mim. Eu começo a ficar com aquela monoideia o tempo todo, porque se eu fico presa, por isso a gente vai ver a neurose, não no sentido patológico, mas aquele pensamento que fica ali me prendendo, eu não paro de pensar naquilo e eu fico só pensando naquilo, e aí eu começo a entrar também no processo obsessivo, literalmente. E os vícios? E aí vocês viram nos mecanismos de defesa do ego, aquele movimento de regressão, de regredir. Então, eu estou muito bem, deixo de fumar, deixo de beber, vou me liberando dos vícios, mas por conta da minha dificuldade de me conhecer, de me perceber, qualquer situação mais difícil que meu ego se sinta ameaçado, eu volto para um comportamento antigo que já tinha sido abandonado. E aí eu retomo os vícios, retomo as atitudes equivocadas. Mas vem uma outra parte, né, que essa é a grande proposta. Né? Eu percebo tudo isso, percebo a importância de me conhecer, porque tudo isso tem uma única função, é a libertação do ego. Mas quando eu falo libertação do ego, eu não estou dizendo assim, aqui você agora vai pegar o ego, vai se libertar do ego. Não é isso. Né? Eu já comecei esse módulo dizendo que o ego é nosso companheiro de viagem, extremamente importante. Mas é a libertação do ego das questões egóicas. As questões que nos prendem a tudo que é material, tudo aquilo que não tem tanta importância. Então, o ego, ele precisa transcender. Então, quando eu começo a me libertar de todas essas questões que prendem o ego na busca de um excesso de segurança, na busca de um excesso de questões pessoais, eu não consigo libertá-lo para que ele possa fazer, sim, o reconhecimento da necessidade de transição, de transpessoalidade. Então, Joana, no Despertar do Espírito, ela traz que sem o egocentrismo perturbador, o indivíduo descobre quanto lhe é significativa a existência, investindo em cada momento, de forma agradável e compensadora, esforços de autossuperação que se transformam em fonte geradora de felicidade. Então, o ponto principal é liberar-se do egocentrismo. Então, esse é o mal. O egocentrismo vem da ideia, se a gente fosse pensar em uma imagem simbólica, de alguém que olha para o próprio umbigo. Então, podemos dizer que é um comportamento doentio, patológico, né? Quando a pessoa acredita, por algum motivo, que ela é o centro do mundo, ela é o centro da existência de todas aquelas pessoas que vivem com ela. Então, tudo o mais que vai acontecer, seja na família, seja no trabalho, precisa acontecer porque ela quer que aconteça, da forma que ela quer que aconteça, do jeito que ela acredita ser o certo, que ela acredita ser a verdade. Então, grande questão é libertar-se desse egocentrismo. Quando eu estou presa na atitude egocêntrica, que a criança vai viver isso em torno dos 3 anos de idade, porque ela ainda não aprendeu a se diferenciar. Então, é a partir da fase de crescimento natural da criança que ela vai aprendendo a perceber-se além dela mesma. Quando ela começa a perceber que naquele momento que ela quer muito comer, não é hora de comer.
Então ela começa a perceber que, bem, não, as coisas não são sempre como eu quero, da forma que eu quero, do jeito que eu quero. Então a criança vai passar naturalmente por essa fase. Mas quando se torna um egocêntrico, quando adulto, nós começamos a perceber que há ali uma distorção, há um distúrbio no comportamento da pessoa. Então esse ego, esse ser, essa individualidade, se torna tão individual que ela se prende em si mesma. Então tudo, a vontade do outro, o pensamento do outro, não tem importância. O que importa é o que eu penso, o que eu acho, o que eu quero. Então Joana vai trazer que sem isso, né, sem essa perturbação causada pelo egocentrismo, porque prende, sufoca a individualidade, o indivíduo vai descobrir quanto é significativa e importante a existência. E aí vem o grande questionamento: qual é o sentido da vida? O que eu estou fazendo de fato no mundo? Então, se nós pararmos para pensar, em uma proporção muito pequena, mínima ou máxima, todos nós apresentamos no nosso, na nossa vida fases egocêntricas, momentos egocêntricos. Porque o ego está todo ele voltado para atender suas necessidades, como uma criança lá no início da vida que precisa sobreviver, que precisa ser atendida, que precisa ser acolhida. Quando eu começo aí, além disso, e percebo que a vida tem um sentido muito maior, uma importância muito maior, um significado muito maior, eu liberto o ego para fazer a transição necessária, para fazer com que eu comece a me perceber muito além da persona. Porque quando eu me prendo à persona, eu me limito. Então eu sou só aquilo. E eu não sou só isso. Eu sou muito mais do que isso. E quando o Joana chama a atenção desses recursos que todos nós possuímos e que ainda não são explorados, ela está falando da sombra. É lá que está todo o tesouro. É lá que existe a pessoa que sempre existiu e que eu desconheço. Então é necessário que eu faça esse mergulho, é necessário que eu faça essa conquista, porque aí sim o autodescobrimento começa a se revelar. É como nós imaginarmos a parábola dos talentos. Então todos nós temos e recebemos esse talento. Agora o que nós vamos fazer com eles é uma questão de escolha. E aí entra o nosso livre-arbítrio. Se eu vou enterrá-lo com medo de perdê-lo ou se eu vou fazer com que ele se multiplique, triplique, para que eu possa, então, me engrandecer. Então, sempre a gente vai voltar para o ponto da importância do trabalho da sombra. E aí, voltando lá no começo do conceito, a gente começa a pensar, bem, se eu me identifico com a minha persona, e se a persona está em oposição à sombra, isso significa que quanto mais identificada com o papel social eu estiver, mais massificada eu estou e mais distante de mim mesma, mais distante da sombra eu me encontro. Então o caminho sempre vai ser usar o papel, usar toda a necessidade que, sempre que é necessário usar a persona, porque vamos usar e usamos sempre, mas nunca esquecer que ali tem um ser real. Porque o ideal vai ser o dia em que estejamos nós vivendo o papel que for, a pessoa que eu sou, a individualidade que eu sou, possa ser identificado naquele papel. Naquilo que você escreve, naquilo que você fala, naquilo que você é, nas atitudes que você tem, as pessoas possam dizer, ah, é ele, é ela, com certeza. Porque a pessoa que você é, a pessoa real e que você conhece, já consegue também aparecer na persona. Essa personalidade que já está trabalhada, esses talentos, esses tesouros que nós possuímos e que a gente já pode estar trazendo à tona, porque você se conhece, você conhece os seus complexos, você conhece, de fato, a sua sombra. Mesmo sabendo que ela é inesgotável, mas sabendo também que a minha consciência, o ego, pode também se apropriar de muitas informações e que eu posso, sim, me descobrindo, assim fazendo um movimento contrário, assim como eu coloquei um monte de roupa e comecei a usar uma armadura, eu posso também me despindo dessas roupas e usar simplesmente uma túnica que me proteja do que for necessário, mas que não sufoque o brilho e a pessoa que eu sou. Então, mantendo-se o ego em harmonia com o self, equilibra-se o eixo que os liga e a sombra cede espaço ao discernimento, liberando toda a energia para o processo de individuação que deve constituir a grande meta. Todos nós estamos vivendo o processo de individuação, todos. Mas
A grande diferença é que uma minoria está fazendo esse processo de forma consciente. Então, quanto mais consciente eu me torno do processo, mais aproveitado vai ser esse processo, né? Mais rápido ele pode acontecer. Mas nunca esquecer exatamente que a proposta é o equilíbrio desse eixo. É aquele ego que vai se desenvolvendo, que vai se conhecendo, tanto que eu já consigo servir a um só Senhor. E aí a gente volta para o próprio Evangelho. Não se pode servir a Deus e a Mamom. E é essa a grande proposta que o Cristo nos traz. Não dá para servir ao ego e ao self ao mesmo tempo. É preciso que o ego entenda que o Senhor da casa, o dono do espaço, é o self. E que ele atenda ao self para que a gente possa, de fato, se tornar o homem e as mulheres de bem, as pessoas que buscamos ser e que idealizamos ser, mas não só num sentido distante e idealizado, mas no sentido de fato real e vivenciado. Então, muita paz e até o nosso próximo encontro.

nós estamos desenvolvendo o estudo reflexivo das obras de Allan Kardec do Evangelho de Jesus. Estamos trabalhando o nosso módulo 4, a influência dos Espíritos em nossas vidas. No nosso encontro de hoje, nós vamos continuar o que nós trabalhamos no nosso encontro passado, a influência dos Espíritos durante o sono, segunda parte. O objetivo deste encontro é refletir sobre a influência dos Espíritos durante a emancipação do Espírito encarnado durante o sono. Vamos fazer a nossa reflexão inicial. Fechemos os olhos. Entre em contato com você mesmo em essência, buscando sentir-se um espírito imortal encarnado. Interagindo com outros espíritos imortais, encarnados e desencarnados, muitos deles bons e outros imperfeitos.

influência dos espíritos durante o sono. Você tem consciência dessas influências? Você tem desenvolvido os recursos espirituais para que o seu sono seja equilibrado? Avalie-se com autenticidade, evitando o auto-engano. Deixe fluir os seus pensamentos e sentimentos, buscando avaliar-se com objetividade.

E agora lentamente vamos retornando ao estado de vigília para as nossas reflexões doutrinárias. No nosso encontro passado, nós iniciamos a trabalhar com esse tema e nós vimos uma questão muito importante do Livro dos Espíritos, que fala sobre a influência dos espíritos durante o sono do nosso corpo físico. Quando nós dormimos, somente o corpo dorme, o espírito não necessita dormir. E devido a isso, o espírito sai do corpo e vai para a dimensão espiritual. Na dimensão espiritual, nós vamos encontrar espíritos desencarnados e encarnados também. Espíritos de toda a ordem, espíritos bons e espíritos ainda voltados ao mal. Vai depender, como nós temos visto várias vezes neste módulo do nosso estudo reflexivo, da nossa liberdade de escolha entre interagir com os nossos anjos de guarda, com os espíritos protetores, com os bons espíritos ou com os espíritos menos felizes. Sempre dependerá de nós a escolha. Por isso nós temos trabalhado de uma forma muito clara neste módulo que a virtude que somos convidados a desenvolver na questão da influência dos espíritos em nossas vidas é a virtude do discernimento. Aprender a discernir para podermos fazer boas escolhas. Porque, dependendo do encarnado, ao desdobrar do corpo, ele pode ir para regiões menos felizes do mundo espiritual, as regiões umbralinas, as regiões das trevas, e se encharcar de fluidos extremamente prejudiciais. E esses fluidos, claro, são transmitido via perispírito ao próprio corpo físico. Por isso que explica uma série de fenômenos que acontecem durante o sono, desde pesadelos que as pessoas têm, até o sono perturbado, de um modo geral, o sono não repousante, a pessoa que acorda de manhã e parece que não dormiu, ou tem pessoas que relatam torturas durante o sono, surras durante o sono. Nada disso é fruto da imaginação, como a maioria das pessoas pensa. Isso daí são acontecimentos que ocorrem durante o sono e a pessoa traz a impressão daquilo que viveu no mundo espiritual para o corpo físico. Então nós estamos vendo essa questão, trabalhamos bastante no nosso encontro passado e vamos prosseguir hoje abordando o mesmo tema. Como que esse estado de emancipação do espírito do seu corpo vai ser registrado? Ele é registrado sob a forma de sonhos. Então, os sonhos são os registros daquilo que o espírito fez durante o sono. Como nós vimos, muitas vezes os sonhos são impregnados de coisas que nós fizemos durante o dia, de preocupações que nós estamos tendo, e muitas vezes vão estar diluídos de forma a expressar situações muitas vezes até confusas, que não fazem muito sentido. Parte disso é porque a linguagem que nós
concebemos pelo lado direito do cérebro é mais simbólica, mas parte é fruto da própria mente humana, que está habituada mais às coisas materiais do que às espirituais. E aí Kardec pergunta na questão 403, por que não nos lembramos sempre dos sonhos? Se o espírito todo dia se desdobra do corpo e fora do corpo vivencia situações na dimensão espiritual, sejam situações positivas ou negativas, porque na maioria das vezes as pessoas relatam que não sonharam. Por que que isso acontece? Até essa é uma questão que Kardec coloca aqui no século XIX, mas que até hoje as neurociências vêm estudando e ainda não se chegou a uma conclusão efetiva. Por quê? Porque os cientistas, eles trabalham com o pressuposto de que existe apenas um cérebro e não um espírito que faz com que o cérebro tenha determinadas impressões. Então vejamos a resposta que os benfeitores deram a Allan Kardec no século XIX. Uma resposta muito interessante, que tem muito a ver com várias descobertas das neurociências recentes. Em o que chamas sono, não há o repouso do corpo, visto que o espírito está constantemente em atividade. Recobra durante o sono um pouco da sua liberdade e se corresponde com os que lhe são caros, quer nesse mundo, quer em outros. Mas como é pesada e grosseira a matéria que compõe, o corpo dificilmente conserva as impressões que o espírito recebeu, porque a esse não chegaram por intermédio dos órgãos corporais. Então vejamos, o espírito se desdobra do corpo, ele passa a viver a vida do espírito. Tanto é que no nosso encontro passado, nós refletimos que o próprio sono seria uma espécie de morte. É o que nós vamos um dia, o espírito vai sair do corpo e não vai retornar mais nesse corpo, só num futuro corpo, numa próxima existência. Mas todos os dias nós fazemos uma espécie de treinamento para a morte, que é o desdobramento do corpo e a ida para a dimensão espiritual. Na dimensão espiritual, o espírito se manifesta através do seu perispírito, que é o corpo fluídico do espírito. No perispírito, no corpo fluídico do espírito, nós temos todos os órgãos que temos no corpo físico. Então, se existe um cérebro no corpo físico, existe um cérebro também no corpo fluídico. Então, o espírito desdobrado do corpo, ele vai realizar as ações, o cérebro do perispírito registra essas ações, mas como o corpo físico ele é muito grosseiro, o que acontece? Aquilo que o espírito vivenciou desdobrado do corpo, ao voltar ao corpo, o corpo não registra, o cérebro do corpo físico não registra as lembranças. Ou registra de uma forma parcial, registra de uma forma simbólica. São poucas as pessoas, existem pessoas que têm capacidade de ter o chamado sono lúcido, mas é uma minoria. As pessoas que têm o sono lúcido registram com detalhes tudo o que elas fizeram durante o sono do corpo físico. É chamado a pessoa que tem o sono ou sonhos lúcidos, né, em estudos recentes da própria medicina. Mas a maioria ainda fica dessa forma. Não há um registro, principalmente quando o espírito realiza situações mais grosseiras no corpo, fora do corpo.
E aí o cérebro fica mais, mais bloqueado ainda. O que vai acontecer muitas vezes é de quando o espírito realizou alguma coisa menos digna, o corpo se ressente da ação através de sensações, sensações desagradáveis, dores no corpo, sensação de corpo que parece que o corpo está moído, que foi machucado, sensações de torpor, sensações de peso na cabeça, que muitas vezes acontecem devido a essas impressões que o que o espírito fez durante o sono repercute no seu corpo, mas sem as lembranças daquilo que fez. Quando nós temos essas sensações, podemos ter certeza, boa coisa nós não fizemos no mundo espiritual. Porque quando nós estivermos em ambientes espirituais equilibrados, com benfeitores espirituais, mesmo em atendimentos mediúnicos, que às vezes acontece durante o sono, a volta para o corpo, as sensações são sempre agradáveis. São sempre de... se a pessoa trabalhou, por exemplo, em auxílio, a sensação de retorno ao corpo é de dever cumprido, aquela sensação agradável de bem-estar. Se ela participou de palestras, de estudos no mundo espiritual, de trabalhos no sentido de aprimoramento do espírito, qualquer ação nesse sentido, as sensações vão ser sempre muito agradáveis. Então, mesmo que não haja lembrança num caso ou no outro, nós podemos identificar o que fizemos durante o sono pelas sensações que nós tivermos ao acordar. Então, se nós queremos fazer uma avaliação de como foi o nosso sono, e o que nós fizemos, independente de lembrarmos ou não, basta buscar as sensações. Como que você está ao acordar? Sente uma sensação de vazio? Sente uma sensação de desconforto, de mal-estar? Muita vigilância nessas situações. Porque durante o sono você não esteve em atividades próprias para que o espírito possa evoluir e crescer. Não esteve com os benfeitores espirituais. Se você sente muito bem ao acordar, sente tudo muito agradável, no sentido de que você está não apenas restabelecido fisicamente, mas também espiritualmente você está em harmonia, sinal que você passou aí 6, 7, 8 horas em companhia de benfeitores espirituais, em atividades do bem, seja para o seu próprio bem, seja para o bem de outras pessoas. Na questão 404, Kardec pergunta: o que se deve pensar das significações atribuídas aos sonhos? Vejamos bem. No século XIX, um século ainda em transição entre a superstição e as questões mais verdadeiras da vida, havia muita superstição ligada aos fenômenos do sonho, do sono. De uma certa forma, mesmo hoje no século XXI, passando pelo próprio século XX, ainda muita gente acredita que quando a pessoa sonha com determinada situação, significa outras situações no mundo físico. Então Kardec está perguntando sobre isso. Nós devemos atribuir um significado específico aos sonhos que temos? Vamos ver a resposta. Os sonhos não são verdadeiros como o entendem os ledores de Buena Dicha. Pois for absurdo crer-se que sonhar com tal coisa anuncia tal outra. São verdadeiros no sentido de que apresentam imagens
que para o espírito tem realidade, porém que frequentemente nenhuma relação guardam com o que se passa na vida corporal. Então vejamos, nós vivemos em dois mundos, o mundo físico e o mundo espiritual. Se o sono é o sonho é resultado daquilo que nós vivemos no mundo espiritual, como que algo que nós vivemos no mundo espiritual está relacionado a situações específicas do mundo físico? É o que os benfeitores dizem aqui, né? Nenhuma relação guardam com o que se passa na vida corporal. São experiências próprias da dimensão espiritual que devem ser vistas do ponto de vista espiritual. Então, se nós tivermos pesadelos, não significa que nós estamos fadados a ter um processo no corpo físico especificamente. Significa que provavelmente nós estamos sob ação de uma perseguição espiritual, como nós vimos na primeira parte do nosso desse módulo, os processos de obsessão. Durante o sono, os espíritos obsessores utilizam muito do período do sono para melhor afligir. E nós vamos lembrar isso sob a forma de pesadelos. Então tem gente que sonha, por exemplo, que está sendo, tá sendo morta com uma arma, esfaqueada. Não quer dizer que isso vai ter por exemplo, um acidente ou uma morte por esfaqueamento ou coisa parecida. Significa que durante o sono ela sofreu algum nível de perseguição. E normalmente essas perseguições são mais por efeito de hipnose do que propriamente os espíritos utilizarem armamentos, sejam de arma branca ou de arma de fogo. Mas processos de hipnose que as pessoas são hipnotizadas para sentirem determinadas situações e ali elas entrarem no estado de pavor, de medo de alguma coisa ocorrer com elas. E aí os espíritos se alimentam dessa energia que o encarnado emite na hora que está tendo o sintoma de medo. Tá? A questão de crianças que acordam apavoradas, relatando às vezes visões de monstros e situações parecidas. Se nesse caso também é uma perseguição espiritual. Sim, é uma perseguição espiritual. São processos obsessivos que não têm idade para existirem. Porque, na verdade, situações assim são situações muito dolorosas que o espírito traz, inclusive, de outra existência. Muitos espíritos já eram obsidiados quando estavam na dimensão espiritual. Então, essa obsessão que já existia na dimensão espiritual, de desencarnado para desencarnado, persiste quando a criança reencarna. Na situação da reencarnação, é uma verdadeira bênção, porque o espírito, ele tem no corpo momentos de trégua, que antes, quando estava desencarnado, não tinha. Um excelente livro que aborda esse fenômeno é o livro Árdua Ascensão, de Vitor Hugo, psicografia de Divaldo Franco. O Vitor Hugo relata o caso de uma família, que havia uma criança que desde recém-nascida ela sofria essas perseguições e acordava apavorada, gritando, desesperada por causa das perseguições dos obsessores. Era um processo de obsessão que já vinha da dimensão espiritual, o espírito reencarnou e passou a infância toda obsidiado. Cresceu nesse processo, porque são movimentos de vingança e de ódio muito grandes que só o tempo vai se encarregar de haver realmente uma redução disso aí.
Então a pessoa pode passar a infância toda, a adolescente, até chegar à vida adulta. Vai depender sempre dela e, claro, também da mudança dos espíritos a cessar o fenômeno. Então, na maioria das vezes,

impedir o uso do livre-arbítrio nessas condições, tanto do encarnado que feriu no passado, quanto do desencarnado que foi ferido, que agora está perseguindo aquele que reencarnou. Então, o que importa no caso aí é sempre a renovação espiritual. E como a gente falou, Vitor Hugo coloca nessa obra que, por mais que seja dolorosa a obsessão na infância, é menos doloroso do que ele permanecer na dimensão espiritual. Porque na dimensão espiritual, o espírito não tem trégua. E no corpo físico, quando ele está no estado de vigília, pelo menos, ele tem a trégua daquela situação do próprio corpo protegendo o espírito. Continua os benfeitores aqui. São também, como atrás dissemos, um pressentimento do futuro, permitido por Deus, ou a visão do que no momento ocorre em outro lugar a que a alma se transporta. Não se conta por muitos os casos de pessoas que em sonho aparecem a seus parentes e amigos a fim de avisá-los do que a elas está acontecendo? Que são essas aparições senão as almas ou os espíritos de tais pessoas que se comunicarem com entes caros? Quando tendes certeza de que o que viste realmente se deu, não fica provado que a imaginação nenhuma parte tomou na ocorrência, sobretudo se o que observaste não vos passava pela mente quando em vigília? O que acontece? Quando o espírito está desdobrado do corpo, ele pode mergulhar tanto no passado quanto no futuro, porque tem a ver com aquelas questões que nós trabalhamos no módulo da presença amorosa de Deus em nossas vidas. Quando o espírito se ocupa do passado, o passado se torna presente. Quando o espírito se ocupa do futuro, o futuro se torna presente. Quando ele está desdobrado do corpo, ele pode ter os chamados sonhos premonitórios. Então, muitas vezes, o sonho ele não é simplesmente como o primeiro trecho da resposta diz, algo fortuito, que não diz respeito à realidade. Quando o sonho é premonitório, o que acontece? O espírito, desdobrado do corpo, pode mergulhar no futuro e trazer algo que vai acontecer no futuro para o aqui e agora. Como nós vimos no nosso encontro passado, o tempo não é linear, como nós imaginamos. Passado está lá atrás, presente está aqui e futuro está lá na frente. O tempo, ele é, na verdade, circular. E dentro desse, quando o espírito está emancipado do seu corpo, ele tem, algumas pessoas têm essa capacidade. Por isso que muita gente tem os chamados sonhos premonitórios e elas conseguem prever até detalhes do que vai acontecer no futuro. Né? Situações de morte de alguém, situações de percepções de acidentes, existem muitos relatos de fatos assim. Então, o que está acontecendo? Não é simplesmente uma imaginação ou uma revelação espiritual de alguém para a pessoa. É ela própria que tem a capacidade de mergulhar no futuro e perceber isso tudo. Também existe esse caso aqui que eles falam, muitos os casos de pessoas que em sonho aparecem a seus parentes e amigos a fim de avisá-los do que a elas está acontecendo. Aqui já é outro fenômeno, é o fenômeno da

é a aparição de uma pessoa que está encarnada, que desdobrando do corpo encontra com a outra, para avisar de alguma coisa que está acontecendo com ela. Muitas vezes acontece da pessoa que aparece para o seu parente estar desencarnando, né, ou ter recentemente desencarnada e aparece a um familiar. Kardec, inclusive no Livro dos Médiuns, ele cita alguns casos desse tipo. E aí ele faz a pergunta aqui, os benfeitores fazem: que são essas aparições, senão as almas ou espíritos de tais pessoas a se comunicarem com entes caros? Então são fenômenos muito mais comuns do que nós estamos acostumados. Daqui a pouco nós vamos ver uma pergunta que nós podemos ter no mundo espiritual, desdobrados do corpo, contatos com pessoas que nós nunca conhecemos no mundo físico, mas que nós temos um relacionamento, às vezes até íntimo, no mundo espiritual. Daqui a pouco nós voltamos à questão. Então aqui a pergunta que os benfeitores fazem, né, para nós vamos refletir sobre ela. Quando tende certeza de que o que vistes realmente se deu, não fica provado que a imaginação nenhuma parte tomou na ocorrência, sobretudo se o que observastes não vos passava pela mente quando em vigília? Aqui para rebater a tese de que tudo o que acontece durante o sonho é pura imaginação. Essa é a tese materialista que persiste até hoje. A ciência materialista coloca todo o funcionamento do cérebro com base em determinadas neurotransmissores que vão dar origem aos sonhos, vão dar origem ao pensamento, a tudo o que acontece na nossa mente. E tudo o que ocorre são fenômenos fruto da imaginação ou situações que emergem do nosso inconsciente para o consciente durante o sono. No caso aí das explicações psicológicas, principalmente psicanalítica, da origem dos sonhos. Na verdade, como os benfeitores dizem, se a pessoa não pensava naquilo e mesmo assim ela tem certeza de que aquilo se deu, significa que não é uma imaginação. É um desdobramento do corpo e a lembrança daquilo que aconteceu durante o sono do corpo. Principalmente naqueles casos que nós falamos agora há pouco, da pessoa que tem os sonhos lúcidos. E todos os detalhes daquilo que acontece durante o sono, ela se lembra. Muitas vezes a pessoa que tem premonição de que vai haver um acidente e não acontece nada. Por que que isso ocorre? Existem pessoas muito impressionáveis e que também são catastróficas. As pessoas catastróficas, elas veem catástrofe em tudo. Então, aí, por efeito de autossugestão, ela atribui isso a um processo premonitório, a um processo espiritual, como se elas tivessem tido um aviso ou um sonho premonitório. Mas na verdade o que? É a mente dela viciada nas catástrofes e aí ela vê catástrofe em tudo. Tudo vai acontecer, os problemas vão acontecer. No sonho premonitório ou mesmo nas premonições em estado de vigília, é tão vivo o processo que a pessoa sabe detalhes do que vai acontecer. Nós lembramos quando houve aquele acidente aéreo entre aquele jato Legacy e o avião da Gol, uma menininha cujo pai estava nesse voo, 15 dias antes ela acordou dizendo que o avião do pai dela tinha explodido. E aí a mãe, a babá, falou: não, a do seu pai tá em tal cidade, assim, assim. Não, mas o avião do meu pai explodiu. Ninguém deu atenção.
Algumas horas antes do voo, a cena se repetiu. Ela é uma criança de 3 ou 4 anos, se não me engano. O mesmo processo se repetiu. Ela viu, teve a imagem mental do avião explodindo. Né? E como, de fato, depois de algumas horas, veio a notícia que o avião tinha explodido e caído aqui no norte de Mato Grosso. Né? Então, essa é uma criança que conseguiu penetrar no tempo futuro e fazer essa previsão. É muito nítido quando é premonitório. Não é uma impressão vaga, eu acho que vai ter um acidente. Né? É a pessoa tem a visão do fato, o que vai acontecer, ela pode não saber a época que vai acontecer. Normalmente ela não sabe, né? Porque são detalhes que são... passam, às vezes, desapercebido. Dependendo da pessoa, da capacidade dela, até a data e hora ela pode prever, mas não é comum. O mais comum é o fato em si e sem a determinada a data, sem determinar bem a data. Se os espíritos podem, utilizando hipnose, produzir imagens mentais para a pessoa acreditar que está tendo um sonho premonitório, pode. Como possibilidade, isso é provar, é possível. Por quê? Mesmo nesses casos, é preciso que haja uma predisposição da pessoa. Então, se a pessoa já tem um movimento catastrófico, para os espíritos a influenciarem, para achar que a toda hora está tendo catástrofe, é um passo. Né? Aí pode acontecer de uniforme com vontade de comer. Né? A pessoa tem a tendência, eles apenas vão aproveitar dessa tendência para aprofundar o processo da pessoa. Se existem vestígios para saber se nós estamos sendo hipnotizados, na verdade, a hipnose é uma técnica de uso tanto para o bem quanto para o mal. É uma técnica muito utilizada na psicologia, existe até a hipnoterapia, quando a pessoa ela é hipnotizada com o objetivo de se libertar de fobias, de processos vários espirituais, emocionais. Mas também é utilizada pelos espíritos das sombras. O que vai caracterizar normalmente uma hipnose por processo obsessivo é uma tendência, uma ideia fixa. A pessoa hipnotizada, ela passa a ter uma ideia fixa em relação a uma determinada situação. Então isso é um indício de que essa monoideia é um indício de um processo de alguma perturbação espiritual, né, que pode os espíritos estarem utilizando a técnica da hipnose. Não dá para a gente afirmar com certeza, mas é um indício provável, né, a ideia fixa. A pessoa só pensa naquilo, pensa repetidas vezes numa mesma coisa e normalmente situações perturbadoras para o espírito. Na questão 407, é necessário o sono completo para a emancipação do espírito? Será que nós precisamos dormir profundamente para que o espírito possa estar desdobrado do corpo? Não. Basta que os sentidos entrem em torpor para que o espírito recobre a sua liberdade. Para se emancipar, ele se aproveita de todos os instantes de trégua que o corpo lhe concede. Desde que haja prostração das forças vitais, o espírito se desprende, tornando-se tanto mais livre quanto mais fraco for o corpo. Então, esses fenômenos ligados ao sono, não necessariamente precisa do sono mais profundo para acontecer. Às vezes, naquele limiar entre a sonolência e o sono profundo, muitos fenômenos acontecem. O espírito já desdobra do corpo e pode ver a dimensão espiritual, pode perceber situações ligadas ao futuro.
tudo isso que nós vimos pode acontecer nesse processo de desdobramento. Assim se explica que imagens idênticas às que vemos em sonho, vejamos estando apenas meio dormindo, ou em simples modorra, como nós acabamos de comentar. Na questão 410, dá-se também que durante o sono, ou quando nos achamos apenas ligeiramente adormecidos, acordem-nos ideias que nos parecem excelentes e que nos apagam da memória, apesar dos esforços que façamos para retê-las. De onde vêm essas ideias? Essa pergunta é muito interessante, que a ciência até hoje se debruça nesse processo. Por que que isso ocorre? Hoje sabe-se que o cérebro funciona em 4 níveis de onda: beta, alfa, teta e delta. Que na época, no século XIX, não sabia-se nada disso. No nível beta, o nível de vigília que nós estamos aqui, né, bem acordados, prestando atenção em tudo que nós estamos falando, é o nível beta. Né? Quem não está sonolento, dormindo, está no beta. Alfa é aquele nível que, logo abaixo do beta, que a pessoa fica meio sonolenta, mas ela ainda permanece consciente. Teta já é um nível subconsciente. E o delta, totalmente inconsciente, é o nível do sono profundo. Então, a pergunta de Kardec tem a ver com isso. Por que que, quando nós achamos apenas ligeiramente adormecidos, acordem-nos ideias que nos parecem excelentes? Então, às vezes, a pessoa entra nisso que a gente chama de estado modificado de consciência, que é o nível alfa, ou, às vezes, entre o alfa e o teta, e tem essas ideias, que muitas vezes são sugeridas por espíritos benfeitores, mas que se apagam da memória, apesar dos esforços que passamos para repetir, principalmente se nós não anotamos a ideia. Muitas vezes a gente acorda de manhã cedo, poxa vida, eu tive tantas ideias importantes. Olha, se a pessoa não anotar imediatamente, vou deixar para anotar depois que escovar os dentes, já foi. Não, some totalmente. Qualquer chamado insight que acontece nesse estado, que é um estado que hoje a ciência chama de estado modificado de consciência, se não for imediatamente registrado, a pessoa perde. Agora vamos ver por quê. Provém da liberdade do espírito que se emancipa e que, emancipado, goza de suas faculdades com maior amplitude. Também são frequentemente conselhos que outros espíritos dão. Então, são processos ligados ao próprio espírito, ao aprendizado dele, que ele se lembra, e conselhos que recebe, orientações que recebe, e nessas orientações ele tem a percepção do que deve fazer. Como nós dissemos, se não anotar, logo se perde. Por que que isso acontece? Vamos ver na questão do 410A, fala sobre isso. De que servem essas ideias e esses conselhos, desde que, pelo esquecer, não os podemos aproveitar? Então, por que que os benfeitores dão as orientações se a gente esquece, usualmente, se não anotarmos, né? Agora vejamos como que o fenômeno vai se dar na prática, mesmo quando nós não anotamos. Essas ideias, em regra, mais dizem respeito ao mundo dos espíritos do que ao mundo corpóreo. Pouco importa que comumente o espírito as esqueça quando unido ao corpo. Na ocasião oportuna, voltar-lhe-ão como inspiração de momento. Então, o que vai ocorrer? Mesmo que houver o esquecimento, o espírito que recebeu as orientações, no momento oportuno, ela vem do nível subconsciente para o consciente e ele a utiliza. Porque as ideias vão ficar no nível subconsciente, não inconsciente. Então, no nível subconsciente, facilmente ela vem para o consciente, que, na verdade, é o registro que o cérebro faz.
Porque elas estão no consciente, mas no consciente do espírito, no cérebro do seu perispírito. Ainda não geraram impressões vivas no cérebro físico. Só vai haver as impressões mais vivas se a pessoa anotar aquilo que ela tiver tido de orientação. Se ela não anotar, fica no subconsciente. Significa o quê? Que ela fica na memória do perispírito e ainda não estimulou a memória no cérebro do corpo físico. No momento oportuno, a pessoa tem aquele chamado insight. O que é o insight? É aquele pensamento que parece que vem do nada, mas nunca é do nada. São dessas experiências que nós tivemos. Ou nesse limiar entre o sono e a vigília, ou mesmo durante o sono do corpo, ou numa vivência de transpessoal, por exemplo. Muitas vezes a pessoa faz uma vivência de meditação e reclama que não se lembra daquilo que fez durante a vivência. É o mesmo fenômeno. O processo acontece no nível subconsciente, o cérebro físico não registra. Mas ele vai registrar quando? Quando houver a necessidade, aquela inspiração vem, ou uma sensação de bem-estar que surge, entre aspas, do nada. Nada disso é do nada. São processos que estão acontecendo no nível mental e no nível do perispírito que assomam o consciente nos momentos oportunos. Na 412, Kardec pergunta: pode a atividade do espírito durante o repouso ou sono corporal fatigar o corpo? Pode, pois que o espírito se acha preso ao corpo qual balão cativo ao poste. Assim como as sacudiduras do balão abalam o poste, a atividade do espírito reage sobre o corpo e pode fatigá-lo. Então, quando aquilo que nós falávamos agora há pouco, se o espírito boa coisa não fez durante o sono do corpo, tudo aquilo que ele fez de desequilíbrio, o corpo vai receber os impactos. E aí o perispírito fica como intoxicado das energias que o espírito usufruiu durante o período do sono. Né? Tem pessoas, por exemplo, que durante o sono vão para orgias na dimensão espiritual, vão para farras mesmo, né? E situações mais abjetas que acontecem no mundo espiritual. E aí, quando retorna o corpo vai ressentir de tudo isso que ocorreu para o espírito durante o sono do seu corpo. E ele vai acordar com sensações de muito mal-estar, né? Sensações, às vezes, até como se fosse uma ressaca de ter tomado todas no corpo físico, mas que não aconteceu isso no corpo físico, mas são energias da dimensão espiritual que ressentem, repercutem, como eles colocam essa metáfora bem interessante, as sacudiduras do balão que abala o poste, onde o espírito, no caso, preso ao corpo. Isso significa que a pessoa que acorda mal, significa que ela não dormiu? Não, ela muitas vezes dormiu, só que o sono não foi repousante porque ela boa coisa não estava fazendo durante o sono do corpo. E aí o corpo vai ressentir tudo isso. E não é dormindo mais que ela vai recuperar. É fazendo a higiene mental, emocional, a oração, né, que ela vai diminuir um pouco das energias que ela traz ao corpo. Mas isso tudo, qualquer que seja, o mais importante é nós aprendermos a discernir, a usar bem o livre-arbítrio, como nós temos estudado várias vezes nesse módulo. Porque tudo isso significa o quê? Mau uso do nosso livre-arbítrio. Então, se nós, ao acordarmos, estivermos sentindo mal, porque aquilo que fizemos durante o sono do corpo repercute desequilibradamente no corpo,
Né? Isso é um sinal de alerta, né? Porque às vezes a pessoa, isso acontece muito com a pessoa que se reprime no mundo físico. A pessoa, por exemplo, reprime a sexualidade no mundo físico, reprime os gozos puramente materiais. É a santa do pouco, né? Ela tem um movimento pseudo, pseudo-transformador. É um movimento de reprimir os sentimentos do ego e não de transmutar os sentimentos do ego. Como existe o processo do reprimir, o que vai ocorrer? Na dimensão espiritual, as máscaras se sustentam? Vocês acham? Não. Não existem essas máscaras próprias do verniz, chamado verniz social, próprio do mundo físico. O que acontece? A pessoa desdobra do corpo, como a maioria das pessoas nem se lembra do que acontece fora do corpo, elas se dão ao movimento de ir buscar na dimensão espiritual aquilo que elas negam na dimensão física. Então, aquele que é sexólatra aqui, mas que é o puritano no corpo, desdobrado do corpo, ele vai para as orgias, né? Ele vai para as farras, aquele que sensualista de modo geral, ele vai fazer tudo aquilo que ele teria, que ele tinha vontade de fazer no corpo físico, mas que ele reprime. Por isso que nós temos trabalhado no projeto Espiritizar, que não é pela repressão que se resolve problemas, mas pela transmutação das causas do problema. Se eu tenho uma deficiência, não é negando essa deficiência que eu vou resolvê-la. Eu, aceitando que existe essa deficiência, acolhendo essa deficiência e fazendo esforços para transmutá-la gradualmente. Aí sim a pessoa se liberta e não mascara, e ela pode aí sim fazer esforços para, ao sair do corpo, fazer esforços de transmutação, solicitar ajuda do seu anjo de guarda para que ela possa ir para regiões de estudo, de refazimento, e não para as regiões de orgias, de sensualismo que existem no mundo espiritual. Então, essa pergunta aqui é muito significativa para mostrar para nós como nós estamos e como nós queremos, porque tem gente que gosta disso, né? Acha que é assim mesmo e que tem mais é que tocar a vida assim mesmo. Mas aqueles que realmente querem se tornar pessoas melhores, ter uma vida mais saudável, vale a pena a vigilância em cima de como acordam pela manhã todos os dias pela manhã, depois de algumas horas de sono. Como está nesse momento? Tá? Tem muita gente que faz isso e atribui as questões morais, mas o que comeu, né? Ah, foi não sei o que que eu comi ontem. É mais fácil atribuir a problemas puramente físicos aquilo que é moral. Porque no ponto de vista consciencial, a consciência sempre alerta. Alguma coisa que não é boa aconteceu durante a noite, mas é mais fácil dar a culpa na azeitona da empada, né? Ah, foi a azeitoninha que eu comi ontem, não estava boa. Se é, né, durante o sono que os carnavalescos vão buscar inspiração, não apenas o carnavalesco, mas os cineastas de filmes de ficção, daqueles de terror. Se você estudar como funciona a dimensão espiritual inferior e assistir esses filmes de terror, ou aqueles filmes de ficção que aparecem pessoas extravagantes e com vários jeitos extravagantes,
nada mais são do que um registro na mente daquilo que acontece nessas regiões. E aí eles colocam, por exemplo, no caso do filme de ficção, eles colocam em outros planetas aquilo que acontece aqui na própria Terra, nas regiões inferiores. Nos filmes de terror, eles colocam aqui zumbis, aquelas coisas todas, existem na dimensão espiritual. Então são reminiscências de sonhos ou reminiscências da própria vida deles quando estavam desencarnados nessas regiões. Na questão 413, Kardec pergunta: do princípio da emancipação da alma parece decorrer que temos duas existências simultâneas, a do corpo, que nos permite a vida de relação extensivas, e a da alma, que nos proporciona a vida de relação oculta. É assim? Né? Então, a pergunta bem interessante do Kardec. Né? Depois de todas essas respostas, ele chega à conclusão. Então, nós temos duas vidas paralelas, uma vida no corpo físico e uma vida fora do corpo físico durante o sono. Vamos ver se é assim mesmo. No estado e de emancipação prima a vida da alma. Contudo, não há verdadeiramente duas existências. São antes duas fases de uma só existência, porquanto o homem não vive duplamente. Então são duas facetas de uma mesma existência. Existe a fase que nós estamos no estado de vigília, no mundo físico, e a fase que nós estamos fora do corpo físico, na dimensão espiritual. Como a maioria das pessoas nega o espírito, essa fase importante da vida do espírito, né, essa faceta, é praticamente desconhecida, ignorada por muita gente, e por causa disso, a tendência de mal usar tudo isso, né, o tempo que se passa durante a emancipação do corpo, durante o sono. É mais provável uma pessoa que não tem conhecimento dessa realidade usar mal esse tempo do que uma pessoa que tem o conhecimento e que pode, com base nesse conhecimento, trabalhar em função de usar bem, desenvolvendo a virtude do discernimento, usar bem esse período durante o sono. Na questão dos 414, podem duas pessoas que se conhecem visitar-se durante o sono? Então, aqui já é a visita de dois encarnados. Mas uma pessoa que eu conheço e que eu possa visitar, às vezes no outro estado ou mesmo num outro país. É possível isso? Vejamos. Certo, e muitos que julgam não se conhecerem costumam reunir-se e falar-se. Podes ter, sem que o suspeites, amigos em outro país. É tão habitual o fato de ir desencontrar-vos durante o sono com amigos e parentes, com os que conheceis e que vos podem ser úteis, que quase todas as noites fazeis essas visitas. Então, os benfeitores dão uma elasticidade maior na resposta. Não apenas as pessoas que nós conhecemos no corpo, ou que são nossos parentes, amigos, mas até pessoas desconhecidas desta encarnação, que são conhecidas de outras existências, que nós podemos visitar e nos reunirmos com elas, como eles dizem aqui. Na 415, que utilidades podem elas ter se as olvidamos? De ordinário, ao despertardes, guardais a intuição desse fato, do qual se originam certas ideias que vos vêm espontaneamente, sem que possais explicar como vos acudiram. São ideias que adquiristes nestas confabulações. Então, se nós nos encontramos durante a noite, durante o sono, vamos trocar ideias. Ao retornar ao corpo físico, essas ideias vêm sob a forma dos insights, como nós vimos na outra questão. Então, são processos muito naturais que ocorrem, né? E muitas vezes, por exemplo, cientistas que não se conhecem no corpo físico e que podem trocar ideias no mundo espiritual. E muitas vezes eles descobrem a mesma coisa ao mesmo tempo,
surge aquela pesquisa que os dois não se conheciam. Hoje é mais difícil acontecer isso por causa da internet, mas até certo ponto atrás, certos anos, duas pesquisas idênticas eram reveladas quase que ao mesmo tempo, né, por causa dessas visitas espirituais ou a coleta de informações na dimensão espiritual com os mesmos cientistas desencarnados que auxiliam os encarnados a desenvolverem projetos no mundo físico. Na questão 416, pode o homem, pela sua vontade, provocar as visitas espíritas? Pode, por exemplo, dizer quando está para dormir: quero esta noite encontrar-me em espírito com fulano, quero falar-lhe para dizer isto. E aí, o que vocês acham que é a resposta? Depende do interesse do espírito, né? Vamos ver aqui a resposta. O que se dá é o seguinte: adormecendo o homem, seu espírito desperta e muitas vezes nada disposto se mostra a fazer o que o homem resolvera, porque a vida desse pouco interessa ao seu espírito, uma vez desprendido da matéria. Isto com relação a homens já bastante elevados espiritualmente. Então, o que os benfeitores estão dizendo aqui? Que às vezes, no mundo físico, nós temos determinadas ideias pueris. Desdobrado do corpo físico, o espírito vê a vida de um ângulo mais amplo. E aquilo que ele está no corpo, aquela ideia pueril, ele fora do corpo vê que não faz sentido. Então, ele não faz. Por isso essa dicotomia aqui, né? Porque, na verdade, dá a impressão que existe o corpo, existe o espírito separado do corpo. Na verdade, é o espírito no corpo e o espírito emancipado do corpo. O espírito emancipado do corpo, ele tem uma visão mais ampla, como o desencarnado tem. O desencarnado vê as coisas de um ângulo muito maior do que o encarnado. Por isso que quando nós estamos desencarnados, nós prometemos que vamos fazer uma série de coisas que chega aqui e a gente acha que não é bem assim, que não prometeu nada disso, né? Por quê? Porque a vida do corpo absorve muito das energias do espírito. Quando ele desdobra do corpo, ele recupera parte dessa lucidez. E aí aquilo que ele faria no corpo físico, não faria desdobrado. Agora, como eles falam aqui, para os espíritos já elevados. Agora vejamos para os outros, que não são tão elevados. Os outros passam de modo muito diverso a fase espiritual da sua existência terrena. Entregam-se às paixões que os escravizaram ou se mantêm inativos. Pode, pois, suceder, tais sejam os motivos que a isso induzem, que o espírito vá visitar aqueles com quem deseja encontrar-se. Mas não constitui razão para que semelhante coisa se verifique. O simples fato de ele o querer quando desperto. Não é simplesmente o desejo, mas uma motivação intensa que faz com que ele, muitas vezes por motivos sensualistas, por motivos, como eles colocam aqui, das paixões, a que eles se escravizam, eles buscarem esses encontros puramente nesse nível, né? Nesse nível do encontro mais grosseiros. Na questão 417, podem espíritos encarnados reunir-se em certo número e formar assembleias? Então, podemos, por exemplo, no desdobrado do corpo, formar, por exemplo, uma reunião, né, de estudo? Vamos ver. Sem dúvida alguma, os laços antigos ou recentes da amizade costumam reunir desse modo diversos espíritos que se sentem felizes de estar juntos. Então, esses encontros espirituais são muito mais comuns do que nós imaginamos, né? Porque os espíritos afins, eles se agrupam na dimensão espiritual. Vejamos um comentário de Kardec. Pelo termo antigos, se deve entender os laços de amizade contraída em existências anteriores. Ao despertar, guardamos intuição das ideias que aurimos nesses colóquios, mas ficamos na ignorância da fonte de onde promanaram.
Às vezes a gente acorda assim com uma saudade que não sabe de quê. De onde vem essa saudade sem saber de quê? Exatamente desses encontros. São encontros de antigas afeições que estão na dimensão espiritual, que estão reencarnados, mas em outras famílias, às vezes em outros países, que nós não temos acesso no corpo, mas que durante a emancipação do corpo nós temos. Então, se você... A pergunta se a pessoa... Uma pessoa distante, mas que durante o sono ela se apresenta muito íntima. Porque é exatamente isso aqui. É, você é estranho para ela nesta existência, mas não foi numa existência anterior, né? Se o encontro é assim, de há uma intimidade na relação, significa que houve um relacionamento no passado espiritual. É uma antiga afeição, como diz os benfeitores aqui. A questão 419. Que é o que dá causa a que uma ideia, a de uma descoberta, por exemplo, surja em muitos pontos ao mesmo tempo? Nós acabamos antecipando essa pergunta, né? Então, uma ideia, uma descoberta que surge em muitos pontos ao mesmo tempo. Por que que isso acontece? Vejamos. Já dissemos que durante o sono os espíritos se comunicam entre si. Ora bem, quando se dá o despertar, o espírito se lembra do que aprendeu e o homem julga ser isso um invento de sua autoria. Assim é que muitos podem simultaneamente descobrir a mesma coisa. Quando dizeis que uma ideia paira no ar, usais de uma figura de linguagem mais exata do que supondes. Todos, sem o suspeitarem, contribuem para propagá-la. No mundo científico isso é muito comum, mas também no mundo... A gente vê isso muito no movimento espírita. De repente a gente leva uma ideia no nível nacional, parece que nós estamos sendo assim... muito, como se diz, inéditos na ideia. E aí a gente vê que outras pessoas pelo país afora tiveram a mesma ideia. Por quê? Porque surge da dimensão espiritual e tudo que nós temos no mundo físico provém primeiro da dimensão espiritual, porque esse é o mundo causal. O nosso mundo físico é o mundo apenas de transitório de efeitos. Então, o mundo causal, tudo surge lá. Os inventos, as ideias de melhoria, tudo surge no mundo espiritual. Os encarnados desdobrados do corpo vão até a dimensão espiritual e aprendem com os benfeitores espirituais. No caso nosso, no movimento espírita, com os espíritos superiores que organizam o movimento espírita do mundo espiritual, que são os verdadeiros criadores da doutrina espírita, né? Que são os espíritos superiores que, em conjunto com Allan Kardec, desenvolveram a doutrina espírita e continuam no mundo espiritual trabalhando pela doutrina via movimento espírita. Aí nós, no movimento espírita, os que estão sintonizados com essa proposta vão até a dimensão espiritual e captam os ensinamentos e trazem. E aí eles colocam aqui, como quando dizeis que uma ideia paira no ar, usais de uma figura de linguagem mais exata do que supondes. Porque paira na dimensão espiritual e a pessoa capta e traz isso. Isso acontece nos inventos, na ciência, nas artes, na filosofia e também na religião. Como o espiritismo, que é uma religião sem bulas, sem dogmas, sem coisas predeterminadas que provém de apenas um grupo. No nosso caso, no movimento espírita, somos todos os artífices do movimento, né? E cada um pode entrar em contato com esses benfeitores. Quando há uma pergunta que pode acontecer da mesma ideia em outras religiões, pode sim. Quando a ideia é universalista, não provém de dogmas religiosos que são deturpações da verdade, porque a verdade é uma só. E como a verdade é uma só, todos aqueles que sintonizarem com
os espíritos superiores que propagam essa verdade vão trazê-la, seja no movimento espírita, seja numa religião oriental, porque vão sintonizar com essa verdade, né? Mas o fenômeno é o mesmo. Desdobrados do corpo, nós estamos sob a orientação, sob a influência dos espíritos que fomentam isso no mundo espiritual. No mundo espiritual não há barreiras como a gente imagina no mundo físico, né? Aqui as religiões não se misturam como se fossem muitas vezes até uma combatendo a outra. Na dimensão espiritual só existe um único objetivo: o trabalho do bem e a implantação do reino de Deus na Terra. Se isso acontece nessa ou naquela religião, naquela filosofia, não importa. O importante é todos com o mesmo objetivo na direção do bem. E toda a influência que acontece do mundo espiritual para o mundo físico vai acontecer, do mundo espiritual superior, melhor dizendo, para o mundo físico, vai acontecer de todas as maneiras possíveis, como nós estamos vendo nesse módulo. Desde das intuições que nós recebemos diretamente do anjo de guarda, dos espíritos superiores, até o processo que vai ocorrer durante o sono do corpo físico e as influências que acontecem durante o sono do corpo físico. Tanto as benéficas, para nos fortalecer no bem, quanto as maléficas para nos desviar do caminho do bem. Cabe a nós o exercício do discernimento, como nós temos falado muitas vezes, para podermos direcionar adequadamente o que eu quero para a minha vida. Se eu quero vivenciar um processo perturbador ou se eu quero vivenciar um processo que vai me equilibrar enquanto espírito imortal. Com certeza ninguém quer vivenciar um processo perturbador. Mas não se trata apenas de querer, é preciso fazer esforços para que o nosso querer da boca para fora seja intenso da boca para dentro. É que seja um querer de fato se transformar e usufruir dos benefícios das boas companhias, né, dos espíritos superiores, do nosso anjo de guarda, e não de espíritos menos felizes que se aproveitam de nós e nos utilizam de formas más, malévolas para nós mesmos e para o próprio movimento espírita, para várias situações. Na questão da vigilância e da oração antes de dormir, isso é muito importante. Muito importante, nós comentamos isso no nosso encontro passado, mas vamos reforçar. Antes de dormir, é muito importante que a pessoa faça uma higiene mental. E o que é uma higiene mental? Uma leitura de uma obra edificante, que dure aí pelo menos 10, 15 minutos. A oração, muito importante. Por quê? Principalmente as pessoas que têm dificuldades do sono repousante, as pessoas que têm uma tendência a ter o sono perturbado. É necessário preparação. Tem gente que se preocupa, por exemplo, com a higiene do corpo. Não vai dormir sem escovar os dentes de jeito nenhum. Mas a higiene do espírito, não que a do corpo não seja importante, tomar um banho ou escovar os dentes, mas a higiene do espírito, que é mais significativa, a pessoa não faz nada para a higiene do espírito. Por exemplo, tem gente que vai, antes de dormir, assiste todos os jornais, que sai até sai sangue, né, se pinga da tela o sangue de tanta notícia ruim, ou pior ainda, assiste filmes de terror, filmes violentos antes de dormir, e vai dormir sem fazer
É claro que se a pessoa fizer tudo isso, não é prece que vai fazê-la entrar numa boa sintonia. Né? Não basta a oração, porque ela não é mágica. Né? Tem gente que não dá nem tempo para uma oração mínima que seja, porque logo em seguida ela já está dormindo. De tal exaustão que ela chega na hora do sono. Então tudo isso é o quê? Ausência de cuidado. Se nós não nos cuidarmos no corpo, não é desdobrados do corpo que vai acontecer um fenômeno mágico. Né? A gente sai do corpo e aí pronto, agora eu vou me espiritualizar. Se passou o dia inteiro em movimentos não espiritualizantes. Se durante a noite, antes de dormir, entrou num processo não espiritualizante. Não é durante o sono que vai se espiritualizar. Então, toda essa vigilância tem a ver com isso. A vigilância do corpo para a preparação para o desdobramento durante o sono. A oração é um preparo importantíssimo. Orar rogando ao auxílio dos benfeitores espirituais para que durante o sono a pessoa esteja em bons lugares, assista a palestras, seminários, que ela aproveite aquelas horas que ela vai estar fora do corpo em atividades edificantes. Né? Quando nós oramos e é realmente o nosso desejo, com toda certeza o nosso anjo de guarda vai nos receber e vai nos levar para esse ambiente. Né? Quando o esforço nosso é real, quando há sinceridade de propósitos. Então, isso tudo faz parte da preparação de um sono saudável, de um sono em que nós utilizamos o nosso discernimento para fazer boas escolhas e não simplesmente somos mais um numa sociedade doente, que inclusive o sono muito doente. Né? E tem gente, por exemplo, hoje em dia que não dorme sem tomar um remédio antes. Né? Por quê? Porque a mente está tão viciada que a pessoa não consegue dormir naturalmente. Só a base de medicamentos que vão dopá-la. Né? Por quê? Porque falta ainda na nossa vida muito desse trabalho verdadeiro de saúde espiritual. Se a crença de que nós precisamos de 8 horas de sono para descansar é equivocada, de uma certa forma sim, porque não há necessidade premente, salvo em crianças, de haver tantas horas de sono. Quanto mais velha a pessoa, menos sono ela precisa. Um recém-nascido, por exemplo, ele precisa de 18 horas de sono. Já uma pessoa idosa, com 5, 6 horas no máximo, ele já se satisfaz. Uma pessoa, por exemplo, depois de 50, 60 anos. As pessoas que dormem muito, né, elas acabam também ficando meio assim, a mente fica meio tarda, de tanto excesso de sono. Tem gente que dorme 9, 10 horas de sono, né? E isso acaba sendo prejudicial, né? Porque o desdobrar-se durante o sono tem um limite. Normalmente, os acontecimentos no mundo espiritual, as pessoas que têm a habitualidade de se desdobrarem, principalmente o desdobramento assim mais lúcido, os acontecimentos mais importantes que acontecem na dimensão espiritual acontece entre 2 horas e 4 horas da manhã. Tá? 2 horas, que seria mais ou menos 2 horas, 3 horas depois que as pessoas iniciaram a dormir, o sono está mais profundo, e aí acontece, inclusive nas obras de André Luiz, quando acontecem reuniões, tem até uma no livro Missionários da Luz, uma palestra que Alexandre oferece sobre mediunidade no livro, e está toda descrita lá no livro, começa exatamente 2 horas da manhã. Então, entre 2 e 4 horas é a atividade mais intensa. Então, nesse horário, o ideal é que nós estejamos dormindo. Né? Tem gente que dorme lá de madrugada, depois que o cérebro já está tão exausto que a pessoa praticamente se prostra
Isso tudo é prejudicial. Agora, não há necessidade de ficar dormindo, né, 10 horas da manhã até 6 horas, 7 horas da manhã, né, 8, 9 horas de sono. Não há necessidade. Se a questão do sono produtivo tem a ver com a permanência no planeta de regeneração, tudo a ver. Né, porque no planeta de regeneração as pessoas fazem as coisas mais naturais possíveis. Cada vez mais a tendência de se tornar tudo muito natural e muito equilibrado no planeta de regeneração. Então, os espíritos em regeneração são espíritos saudáveis. Aqueles que não se ocupam com a saúde durante o sono são espíritos ainda primários, como nós vimos nas próprias questões que os benfeitores colocam. O espírito sensualista, o espírito tem um movimento de máscara no corpo físico, é de um jeito, quando desdobra do corpo é de outro. Então tudo isso significa o quê? Significa primarismo do espírito. E se o espírito é primário, não é cabível um espírito primário no mundo de regeneração, porque o espírito não está em regeneração. E aí é muito provável o exílio espiritual de pessoas assim, né, que estão ainda movidas pelo sensualismo e não por uma questão espiritual mais profunda. Né. Então, tudo é porque não existe mágica na dimensão espiritual. Né. Por isso que nós estamos falando desde o nosso encontro passado. O sono é uma antecâmara da morte. Né. Dependendo de como é o nosso sono, nós já vamos saber como vai ser a nossa morte. Se o sono é pesado assim, ele é pesaroso, é desvitalizador, de uma certa forma prejudicial ao próprio espírito, sinal que a morte vai ser muito dolorosa, né? E a desencarnação vai demorar mais ainda do que o tempo da morte. Porque morrer não é difícil. Desencarnar já é um trabalho bem maior para o espírito. Então, por quê? Porque o sensualismo faz o espírito ficar muito voltado ao corpo. E o sono é um termômetro. Né? Talvez o termômetro maior que nós temos de como nós estamos andando enquanto espírito, como nós estamos vivendo enquanto espírito, é o nosso sono. Um sono tranquilo, natural, que você acorda de bem com a vida, é feliz, acorda disposto, descansado, né, de bem com a vida, sinal que você está muito bem espiritualmente. As companhias espirituais que você está tendo durante o sono estão sendo muito boas. Agora, qualquer coisa diferente disso significa para o espírito necessidade de mudanças. Né? Por exemplo, a pessoa que só dorme se precisar se dopar para dormir. Alguma coisa está muito errada com essa pessoa. A pessoa que dorme sem medicamentos, mas acorda moída. Alguma coisa está muito errada acontecendo. Aí, claro, isso é uma regra geral. Os detalhes, cada um vai necessitar fazer um trabalho de reflexão para saber o que acontece para poder tomar as providências. Pessoa que acorda sempre com sono, se ela está dormindo menos do que deveria, aí pode ser um problema fisiológico, porque a menos de 4 horas de sono vai ser prejudicial para a pessoa. A gente fica muito tempo acordado até a alta hora da madrugada e precisa acordar cedo de manhã para trabalhar, e aí o sono acaba não satisfazendo, né, com o passar do tempo. Então, se isso acontece, é preciso que ela reveja as suas práticas. Agora, se ela dorme 6, 7 horas, 8 horas, e mesmo assim acorda com sono, é sinal que algum distúrbio está acontecendo.
A insônia tem múltiplas, múltiplas causas.

Existem pessoas mais diurnas e pessoas mais noturnas. As pessoas mais diurnas acordam dispostas a mil. As pessoas mais noturnas são mais produtivas à noite. Né? É claro que não invertendo o dia pela noite faz parte do biorritmo de cada um. Né? Não é essa questão, porque a pessoa, mesmo aquela que leva um certo tempo para engrenar nas atividades, mas ela acorda bem, de bem com a vida, não está com mal-estar, né, ou de mau humor. Mas ela leva um certo tempo para engrenar por causa do seu biorritmo. Tá? Uma boa pergunta. O exercício de meditação pode substituir o sono? Pode diminuir a quantidade de horas de sono que você precisa. Porque às vezes você faz aí um exercício de meditação de meia hora, você descansa o suficiente para várias horas. E aí a pessoa que tem o hábito do exercício de meditação, normalmente ela dorme menos do que as pessoas que não têm esse hábito. Então, porque durante a meditação o espírito descansa, porque também há essa emancipação do corpo. Então vamos para a nossa reflexão final. Feche os olhos, entre em contato com você mesmo em essência, buscando sentir o conteúdo estudado neste encontro. O que você entendeu do conteúdo que se aplique à sua vida?

conteúdo estudado mudou a forma como você percebe as ocorrências durante o sono? Caso positivo, que mudança foi essa?

Neste encontro, refletimos sobre as ocorrências durante a emancipação do espírito durante o sono, que podem ser equivocadas ou equilibradas. Somos convidados a desenvolver as virtudes do esforço de moralização e do discernimento para utilizarmos o período do sono para práticas que nos engrandeçam o espírito. Como você se sente desenvolvendo essas virtudes? Há disposição real dentro de você em desenvolvê-las? O esforço de moralização e do discernimento?

como você sente a sua vida aplicando o conteúdo estudado. Você sente que ele pode melhorar a sua vida em sua busca de autotransformação e nas suas atividades na prática do bem?

Ora, um espírito imortal que traz em si mesmo a determinação divina de evoluir até a perfeição relativa, pelo conhecimento pleno e cumprimento das leis divinas, pela prática das virtudes e pela busca.

busca da unidade com Deus. Mergulhe profundamente nessa verdade espiritual. Sinta, veja se desenvolvendo todas as virtudes essenciais da vida ao longo do tempo, buscando o poder real em si mesmo, sentindo a presença amorosa de seu anjo de guarda em sua vida.

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3: Queridos amigos, queridas amigas, hoje as nossas reflexões serão em torno do capítulo 9, do Livro dos Espíritos, cujo título é Intervenção dos Espíritos no Mundo Corporal. E, mais especificamente, no item que diz respeito aos anjos guardiães, espíritos protetores, familiares ou simpático, e mais pontualmente falando, das questões 501 a 505. Mas antes de nós começarmos a discorrer, a refletir sobre essas perguntas, nós vamos ler na pergunta a resposta de Santo Agostinho a respeito da pergunta 495, em que Kardec pergunta o seguinte: algumas vezes o espírito protetor abandona o seu protegido quando este é rebelde aos seus conselhos? Então, a resposta de Santo Agostinho, no segundo parágrafo, ele diz o seguinte: há uma doutrina que deveria converter os mais incrédulos pelo seu encanto e pela sua doçura, a dos anjos guardiães. Não será uma ideia muito consoladora pensar em ter sempre, junto de vós, seres que vos são superiores, que estão sempre prontos a vos aconselhar, vos sustentar, vos ajudar a subir a montanha áspera do bem, que são amigos mais confiáveis e devotados do que as mais íntimas ligações que se façam nessa terra? Interessante que quando nós estamos lendo o texto, algumas palavras elas começam a ficar em destaque. Por exemplo, vos ajudar a subir a montanha áspera do bem. Tá? Continuando no texto, Santo Agostinho nos diz: estes seres ainda estão por ordem de Deus. Foi ele, Deus, quem os colocou perto de vós. Eles ainda estão por amor a ele, Deus, e cumprem junto de vós uma bela, porém penosa missão. Sim, onde quer que estejais, ele estará convosco, nos cárceres, nos hospitais, os lugares de devassidão, na solidão, nada vos separa desse amigo que não podeis ver, mas de quem vossa alma sente os mais suaves impulsos e ouve os sábios conselhos. Então, nós começamos a ver que essa relação com os anjos guardiães é uma relação de que a gente vai construindo. É uma relação entre amigos. Ele é nosso amigo. Então, assim, nós temos que ir construindo, fortalecendo essa relação. É uma relação como uma outra de que, digamos assim, entre encarnados, entre desencarnados, desencarnados e desencarnado, encarnado e desencarnado, uma relação. E uma relação de amizade requer o quê? Qual a postura que ela nos conclama? Uma postura ética e moral. Não é assim que a gente constrói uma amizade? Dentro da ética e da moral. Então, assim, indo lá para a questão 501, a pergunta é: por que a ação dos espíritos sobre nossa existência é oculta? E por que, quando nos protegem, não fazem de uma forma ostensiva? E aí a espiritualidade responde para Kardec: se contasses com o apoio deles, não agirias por vós mesmo e vosso espírito não progrediria. Ou seja, sabe aquela fase da infância em que a gente precisa realmente da proteção, né, de pai, de mãe, né, quando a gente ainda está naquela fase de começar a caminhar? E aí, quando ele nos dá essa resposta, é porque nós já passamos dessa fase. Né? Então, assim, nós temos o nosso livre arbítrio. Então, chegou a hora de caminharmos com nossas próprias pernas. É isso que ele quer dizer aqui. Porque a ação dos espíritos sobre nossa existência é oculta. E por que, quando nos protegem, não fazem de uma forma ostensiva? Se contasses com o apoio deles, não agirias por vós mesmo e vosso espírito não progrediria. Continuando na resposta, para que ele possa se adiantar, precisa de experiência, não é isso? Já viu um bebê, quando ele começa a andar, né? Cai aqui, cai ali, desequilibrado, e aí pai e mãe vai, coloca ele ali na reta, dá a mãozinha, ele vai passando por todas aquelas fases de experiência, até realmente se colocar de pé, equilibrado, e caminhar com suas próprias pernas, sem nenhuma muleta, sabendo que, mesmo nessa fase, nossos pais estão na retaguarda. A gente está ali sendo, eles estão ali a qualquer momento que nós precisarmos deles, eles lá estarão. Então, funciona mais ou menos assim. E aí, continuando na resposta, a gente tem: e frequentemente tem que adquiri-la à sua custa. Ou seja, as experiências do espírito dependem do próprio esforço. Quem vai passar pelas experiências somos nós, não somos nossos anjos guardiães, não são os espíritos protetores. Eles estão ali e a qualquer momento nós podemos estar, ou a todos os momentos nós temos que manter, construir essa amizade, essa relação com esse nosso amigo. É preciso que exercite suas forças, continuando na resposta, sem o que seria como uma criança, viu? Que não deixasse caminhar sozinha. Essa é a analogia que a gente está fazendo, né? Da criança no início da sua fase de caminhar. A ação dos espíritos que vos querem bem é sempre regulada de maneira a vos deixar vosso livre arbítrio, ou seja, a sua escolha. Por onde você vai trilhar? Qual o caminho que você vai seguir? Porque nesse momento, ele não está mais falando para crianças. Eles estão falando para espírito com uma certa maturidade, do senso moral. Então, continuando na resposta, o homem, não vendo o seu protetor, entrega-se às suas próprias forças. todavia, seu guia vela por ele. E de tempos em tempos chama-lhe a atenção, para que se previna do perigo. Lembra que na pergunta foi a seguinte: por que a ação dos espíritos sobre nossa existência é oculta? Então, no último parágrafo da resposta, a espiritualidade coloca: o homem, não vendo o seu protetor, entrega-se às suas próprias forças. Não é? É óbvio. Eu estou vendo o meu amparo o tempo todo ali comigo. Bom, não vou me preocupar. Não vou fazer de estar aqui, está me segurando, está me sustentando. Mas é o seguinte, a questão do oculto é justamente para isso. Não vendo-o, você tem que, digamos assim, a grosso, né, numa linguagem mais... Você tem que correr atrás. Você, pelos seus esforços. Agora, todavia, seu guia vela por ele. E de tempos em tempos chama-lhe a atenção para que se prevena do perigo. Vamos fazer um pequeno intervalo e retornamos, tá bom? Dessa vez, breve.
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4: E aí, queridos ouvintes, estamos de volta com o estudo do livro A Gênese, A Nova Geração. Estamos estudando agora, particularmente, a questão das desencarnações coletivas ou desencarnes precoces. E a gente pode ficar com a ideia que a espiritualidade nos deixou através de da mediunidade, que quando um desses irmãos nossos é livrado das más influências, é para que, na realidade, esse irmão não enverede ou não continue enveredando por caminhos errados, por escolhas equivocadas. Então, ele é retirado da terra, do plano terreno, para que não lhe aconteça coisa pior. Isso é muito interessante de raciocinar em cima, porque às vezes a gente acha que Deus é injusto, que leva os mais novos e deixa os mais velhos, ou levam os bons e deixam os ruins. E também tem aquela questão, né? Aquele que já cumpriu a sua pena, ele tem que ser liberto. Que aí, se não for liberto, aí sim será uma injustiça. E nós somos assim, como se estivéssemos presos ao planeta Terra. E quando nos livramos do corpo físico, em decorrência do fenômeno da desencarnação ou da morte do corpo, nós nos libertamos. Qual é o condenado que, uma vez vencido o seu prazo de reclusão, vai querer ser tão solidário com seus colegas de cela que não vai querer sair? Isso não dá para entender. E os outros ficam até alegres porque esse companheiro conseguiu a liberdade. E é isso sim que a gente deve entender a justiça divina. E como ele continua dizendo, estão maduros e já são prontos para ir. Uma estada no mundo dos espíritos bastará, se tiverem entrado no caminho errado, para descerrar os olhos, porque ali eles veem o que não podem ver sobre a terra, diz Kardec. O incrédulo, o fanático e o absolutista poderão, então, uma vez transformados no plano espiritual, voltar com ideias de fé, tolerância e liberdade. A regeneração da humanidade, portanto, não tem absolutamente necessidade de renovação integral dos espíritos. O que ele está querendo dizer com isso, né, gente? E Deus não precisa criar novos espíritos só voltados para o bem para ocuparem o lugar daqueles que estão partindo aqui na Terra. Não! Somos nós mesmos que estamos indo e voltando e nos melhorando e nos reformando no plano espiritual para chegarmos aqui e regenerarmos o planeta mais uma vez e mais uma vez e mais uma vez, quantas vezes forem necessárias. A regeneração, portanto, da humanidade não tem absolutamente essa necessidade. Basta uma modificação em suas disposições morais. Essa modificação ocorre com todos os que estão predispostos a ela. Assim, os que voltam não são sempre outros espíritos, mas frequentemente os mesmos espíritos, pensando e sentindo de uma outra maneira. É um desses movimentos gerais o que acontece nesse momento e que deve realizar a remodelação da humanidade. A multiplicidade das causas de destruição é um sinal característico dos tempos. Olha só, a multiplicidade das causas de destruição. Então não se morre mais por uma situação. São várias modalidades de desencarne. Violentas, naturais, ditas acidentais, catastróficas. E isso é uma característica desses tempos. Uma vez que essas modalidades devem apressar a eclosão dos novos germes. É como se fossem as folhas de outono que caem e que serão substituídos por novas folhas plenas de vida, visto que a humanidade tem suas estações, como os indivíduos têm as suas idades. As folhas mortas da humanidade, diz Kardec, caem levadas pelas rajadas e pelos golpes do vento. Mas para renascerem mais vivazem, sobre o mesmo sopro de vida que não se extingue, mas se purifica. Para o materialista, os flagelos destruidores são calamidades sem compensações, sem resultados úteis, uma vez que, segundo ele, aniquilam os seres para sempre. Mas a gente sabe que o para sempre é um ponto de vista, né? Ou a vista de um ponto. Porém, para aquele que sabe que a morte destrói apenas o envoltório, traz flagelos não têm as mesmas consequências e não lhes causam o mínimo pavor. Ele compreende o seu objetivo. E também sabe que os homens não perdem mais por morrerem juntos do que por morrerem isoladamente. Uma vez que, de uma forma ou de outra, isso sempre terá que acontecer. Porque, gente, vejamos bem, a coisa mais certa da vida é a nossa morte. E realmente nós... ainda não, nós ocidentais, né, digamos assim, não conseguimos nos acostumar a isso. A morte continua sendo uma tragédia para muitos. Não que a espiritualidade queira que fiquemos insensíveis a esse fenômeno, não, de maneira alguma. Apenas que tenhamos o nosso coração pacificado quanto a essas questões. Que não existe a aniquilação do ser, existe a extinção do corpo. E que nós permanecemos para todo o sempre, aí sim. E que esse mesmo espírito poderá voltar a fazer parte do nosso convívio, da nossa família, das nossas relações, de uma maneira ou de outra, se assim for necessário. Para ele ou para nós. Partindo do princípio que Deus sabe o que faz e que é soberanamente justo e bom, nada é aniquilado, nada é destruído. Lavoisier, o nosso querido cientista, cientificamente já dizia para a gente. Na natureza, e o que é a natureza, minha gente? É a lei de Deus. Nada se cria, nada se destrói, tudo se transforma. E estamos vivendo esse clima de transformação. E Kardec termina assim: os incrédulos rirão dessas coisas e as tratarão de quimeras, mas digam o que disserem, ninguém escapará à lei comum. A seu turno eles tombarão, como os outros. E então, o que lhes acontecerá? Eles dizem, não me acontecerá nada, porém eles viverão para si mesmos e um dia serão forçados a abrir os olhos. Então, vamos pensar sobre isso, refletir e, se possível, voltar quantas vezes forem necessário ao estudo desse livro tão fantástico. Fiquem com Deus.

Prosseguindo o nosso estudo reflexivo das obras de Allan Kardec do Evangelho de Jesus, vamos para o terceiro encontro do módulo 6, o significado da lei da reencarnação em nossas vidas. Trabalharemos na noite de hoje o tema Justiça da Reencarnação. O objetivo é refletir sobre a justiça da reencarnação e o seu significado para todos nós. Vamos, como é costumeiro, a nossa meditação, visualização inicial, meditando sobre a justiça da reencarnação. Feche os olhos, entre em contato com você mesmo em essência, buscando sentir-se um espírito imortal, momentaneamente encarnado em um corpo físico. Qual é para você o significado de saber-se um espírito imortal em evolução, momentaneamente reencarnado para poder evoluir?

como você sente essa realidade em sua vida. Você sabe dessa realidade e a sente no coração?

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0: Gradualmente vamos retornando ao estado de vigília para as reflexões doutrinárias. Nos nossos dois encontros anteriores, nós trabalhamos o objetivo da reencarnação. Hoje desenvolveremos o tema Justiça da Reencarnação. Vamos começar com a questão 171 de O Livro dos Espíritos. Em que se funda o dogma da reencarnação? Uma pergunta que Kardec faz aos benfeitores e que muitas pessoas não compreendem o significado dela, por causa da palavra dogma. É de conhecimento da maioria das pessoas que a doutrina espírita não tem dogmas. E aí, quando Kardec pergunta sobre o dogma da reencarnação e também há uma mensagem de Erasto no Evangelho segundo o Espiritismo que fala do dogma da reencarnação, para muita gente fica o questionamento. Então, existem dogmas na doutrina espírita? Então, antes de ir para a resposta, nós vamos refletir sobre a pergunta, para entender o que é a palavra dogma que está expressando. Porque, como nós vimos no nosso encontro passado, nos dois encontros passados, nós ressignificamos também o conceito de expiação. Vimos o conceito de expiação no sentido amplo e no sentido estrito. No sentido amplo, significando todo o processo de purificação do espírito até alcançar a condição de espírito puro. E no sentido estrito, o processo doloroso do espírito rebelde, que de forma contumaz descumpre a lei divina, que envereda por um caminho de dor e de sofrimento, porque se rebelou contra as próprias leis. Então, esse é o sentido estrito de expiação, e normalmente é esse conceito que as pessoas têm da expiação, não o mais amplo, mas o mais amplo engloba todo o processo de purificação do ser. Então, vamos adentrar agora no conceito de dogma. O que é dogma? Nesta pergunta aqui. Nós fomos lá para o dicionário Wais. O que significa dogma no dicionário Wais? A primeira rubrica, teologia, ponto fundamental de uma doutrina religiosa, apresentado como certo e indiscutível. Vamos refletir. A palavra dogma aqui se encaixa nesse conceito? O que vocês acham? Ela se encaixa nesse conceito aqui? É uma rubrica da teologia, ponto fundamental de uma doutrina religiosa apresentado como certo e indiscutível. Se encaixa? A palavra dogma da reencarnação se encaixa aqui? Vamos refletir mais. Por quê? Mas você não pode questionar a lei?
1: Pode.
0: Você não tem a própria lei de liberdade para questionar qualquer lei divina que exista?
1: É por isso que o indiscutível
0: não se encaixa. Né? Se um conceito mínimo que seja não se encaixa, é porque não é. Não é nesse conceito que a palavra dogma se encaixa. Por quê? Não há nada na lei divina que não possa ser discutido. A questão de cumprir não é cumprir por obrigação, é por cumprir por conscientização. Como que você vai cumprir algo por conscientização que você não reflete, não dialoga, não... Né? Nós evitamos a palavra discutir, porque o dialogar é o conversar sobre, refletir, questionar todas as leis divinas, devem ser questionadas, sim, por todos nós. Para que nós as cumpramos, não por obrigação, mas por conscientização. Então, dentro desse conceito aqui, não é cabível a palavra dogma na pergunta. Aqui dá um exemplo muito claro. Dogma da Santíssima Trindade. Que dogma é esse? É o dogma que diz que Jesus, Deus e o Espírito Santo é o mesmo ser. Então, é um dogma da Igreja Católica que é indiscutível. Se você não aceita esse dogma, você não pode ser dessa igreja. É assim que funciona o dogma. Ou você aceita, ou você vai buscar outra coisa. Na doutrina espírita, isso não é cabível. Ela é uma doutrina sem esse tipo de dogma teológico. Tudo deve ser questionado, por quê? Qual é a característica básica da doutrina espírita? Razão. É a razão? Tem a ver com a razão. Qual é a característica básica para que você esteja dentro da doutrina espírita? Buscar as causas. De que forma? Questionando para adquirir o quê? Conhecimento que vai levar ao quê? A sentir e a vivenciar a partir do quê? De qual virtude? Tem uma virtude aí que tá sendo esquecida. Discernimento é uma virtude meio, para uma virtude fim. Qual é? Fé inabalável, né, gente? Como que você vai desenvolver uma fé inabalável baseada em dogmas? É possível? Ou você acredita ou você não acredita. Sem questionar para refletir e sentir que é assim. Então nós estamos refletindo a questão do que é uma fé raciocinada, refletida para ser sentida, e aí ela se torna uma fé inabalável, uma fé convicta. Bom, jamais a doutrina espírita vai referendar dogmas indiscutíveis. Ficou claro esse primeiro conceito? Então, dentro da teologia das religiões tradicionais, existem os dogmas que são verdades indiscutíveis. Na doutrina espírita, todas as verdades devem ser questionadas. Para quê? Kardec mesmo ensina isso. Ele questionou o tempo todo, todas as verdades. Para quê? Por que que Kardec questionou o tempo todo, todas as verdades? Ele, pelo raciocínio, ele refletia que tinha algo de verdadeiro ali. Mas ele questionou sistematicamente. Por quê? Para chegar na fé inabalável. Porque a fé inabalável é a fé que você questiona de todas as maneiras e chega à conclusão de que é assim. Não há outra forma melhor de se entender aquilo a não ser desta forma. Ficou claro? Faz sentido? Então, na primeira rubrica, a palavra dogma não casa. Vamos ver a segunda rubrica do dicionário Ruais. Já é uma derivação por extensão de sentido. O que é derivação por extensão de sentido? Uma palavra tem um sentido, no sentido amplo, aí, no sentido estrito, aliás, melhor dizendo, aí ela vai amplificando. É o caso da expiação no sentido estrito e a expiação no sentido amplo que nós estudamos nossos encontros passados. No sentido, por extensão de sentido, o dicionário diz: qualquer doutrina filosófica, política, etc., de caráter indiscutível. A palavra dogma nessa questão está encaixando aqui. Se é indiscutível, não casa. Não. Hã? É. Se é uma coisa indiscutível, não é o dogma que Kardec pergunta aqui. Vamos ver a terceira A terceira definição, derivação por extensão de sentido também. Princípio estabelecido, opinião firmada, preceito, máxima. Aqui se encaixa totalmente a palavra dogma. Então, aqueles que estranham essa palavra ligada à reencarnação, deve vir aqui para a terceira definição do dicionário, por extensão de sentido, e ver que os benfeitores e Kardec estão falando do preceito, da máxima, da lei da reencarnação. Ficou claro, gente? Muito importante a gente entender as perguntas e as palavras utilizadas nas obras básicas. Porque caso contrário, nós vamos entender de uma forma deturpada determinados conceitos sem adentrar na profundidade deles. Se ele usou a palavra dogma porque não havia outra para expressar essa, creio que não, mas porque como ela é uma palavra por extensão de sentido, o dogma indiscutível... não é próprio da doutrina espírita. Agora, é possível você questionar sobre a lei. Agora, o fato de você não acreditar na lei, desaparece a lei? Então, a palavra dogma, quando ela expressa algo que pode ser questionado, sim. Mas nunca vai ser abolido, ele é cabível nesse aspecto. Então, quando ela é utilizada por extensão de sentido, como um preceito, uma máxima, que sempre vai ser assim, né, é o conceito da reencarnação. Por isso, Kardec e o Erasto também falam do dogma da reencarnação. Tá? Na mensagem Missão dos Espíritas, Erasto fala do dogma da reencarnação. Com essa definição de um preceito que pode e deve ser questionado para entendermos o preceito. Mas ele jamais vai ser abolido. Como as próprias reflexões que Kardec faz no item 222 do Livro dos Espíritos. Que havia na época, quando a ideia da reencarnação foi pregada pelos espíritos superiores, muita gente que não concordou, porque... não achava digno dela voltar à Terra para sofrer novamente. Aí Kardec fala, Deus não pede licença para nós para criar as suas leis. Elas são aquilo que elas são. A questão do questionamento é questionamento para entender, não para negar a lei. Então, os questionamentos são bem-vindos. Em qualquer lei divina, para você entendê-la, não para você rejeitá-la. A pessoa que rejeita é porque não entendeu. Nós vamos ver muito claramente aqui nos textos de Kardec. Então, voltando agora à pergunta, para ficar claro que Kardec de que ele está tratando. Em que se funda o dogma da reencarnação? Em que se funda a lei da reencarnação? Seria a mesma coisa, o preceito da reencarnação. Vejamos a resposta. Na justiça de Deus e na revelação, pois incessantemente repetimos, o bom pai deixa sempre aberta a seus filhos uma porta para o arrependimento. Não te diz a razão que seria injusto privar para sempre da felicidade eterna todos aqueles de quem não se dependeu melhorarem-se? Não são filhos de Deus todos os homens? Só entre os egoístas se encontra a iniquidade, o ódio implacável e os castigos sem remissão. Então, vejamos a definição que os benfeitores dão, né, de onde se funda o dogma da reencarnação. Temos vários elementos aqui para nós refletirmos. Na justiça de Deus e na revelação. Que revelação é essa que eles estão falando? da comunicação dos espíritos superiores que revelam as leis divinas, não é? Então, eles revelaram o quê? Que o bom pai deixa sempre aberta a seus filhos uma porta para o arrependimento. Quem é que ensinou isso? Quem é que trouxe essa revelação? Quando ele diz, aquela que nós estudamos no primeiro encontro, não se pode chegar ao reino dos céus se não nascer de novo. Não te diz a razão que seria injusto privar para sempre a felicidade eterna todos aqueles de quem não dependeu melhorarem-se? Qual foi o principal conceito que nós estudamos no nosso módulo anterior, que foi o da imortalidade? Se nós pudéssemos resumir o módulo anterior, que nós tivemos 12 encontros para estudá-lo, com um único conceito, qual seria? O progresso constante do espírito imortal. Esse progresso constante do espírito imortal se dá de uma hora para outra? Se dá a partir de várias experiências. Por quê? Tem a ver com esse texto que nós acabamos, essa pergunta que os benfeitores colocam aqui. Por quê? Pela justiça de Deus, que dá o quê para nós? Tem a ver com uma questão, que é uma dádiva divina. Que dádiva divina é essa? O tempo. Não te diz a razão que seria injusto privar para sempre da felicidade eterna todos aqueles de quem não dependeu melhorar-se? Por que não dependeu? Se nós tivéssemos uma única existência, e uma pessoa que desencarna, por exemplo, com 5 anos, dependeu dela melhorar o tempo? Ela não teve tempo. Outra que desencarna com 10, com 15, deu tempo para melhorar-se? E o outro tem 90 anos. Deus, não seria muito injusto se todos nós tivéssemos uma única existência e só essa existência para adquirir a sabedoria, para ir para o céu? Né? Então, nós temos todo o tempo que for necessário. E o tempo que é necessário, nós vamos usá-lo onde? Vimos no encontro passado isso. Quando é que nós usamos o tempo? No corpo e fora do corpo também. Nós evoluímos tanto quando estamos no corpo, quanto nós estamos fora do corpo, né? Nós vimos isso claramente no nosso encontro passado. No corpo tem as características próprias do corpo físico, que só é possível aqui. E no mundo espiritual, os aprendizados específicos da dimensão espiritual, que nós aprendemos as questões do ponto de vista do espírito imortal. E aqui nós aprendemos as questões do ponto de vista do ser humano, momentaneamente encarnado, utilizando aquele tempo para evoluir. O tempo da existência corporal, que varia conforme cada pessoa, e o tempo da imortalidade, que é eterno. Agora, dentro desse tempo, nós vamos ter todo o tempo necessário para evoluirmos até a pureza espiritual. Então, há outro questionamento. Não são filhos de Deus todos os homens? Se todos somos filhos de Deus, todos vamos ter as mesmas oportunidades. Então, se uma existência curta não deu tempo, a pessoa vai ter tantas existências quantas forem necessárias. Agora, o que é uma existência de 100 anos para o espírito imortal? Raramente as existências no corpo ultrapassam 100 anos. Ativamente, praticamente quase nenhuma. Normalmente as pessoas na 100 anos já está quase que pedindo o novo corpo, né? Então, por maior que seja a existência, dá tempo de uma existência a gente chegar à perfeição? Só se você já for espírito puro, espírito superior quase que puro. Aí uma existência só, ele conclui o processo. mas para evoluir desde a simplicidade da ignorância que nós vimos lá na questão 115 até a pureza espiritual, são milhões e milhões de existências no corpo físico. Porque Deus dá a todos nós as mesmas possibilidades. Continuemos aqui. Agora um comentário de Allan Kardec. Todos os espíritos tendem para a perfeição e Deus lhes faculta os meios de alcançá-la, proporcionando-lhes as provações da vida corporal. Sua justiça, porém, lhes concede realizar em novas existências o que não puderam fazer ou concluir numa primeira prova. Então aí entra uma questão que nós vimos também no nosso encontro passado, no nosso módulo passado, aliás. É muito comum o ser humano, quando está no corpo, quando tem um movimento de exigência, fazer o que consigo mesmo? Não existe uma determinação divina para que nós evoluamos? O que muitas vezes a pessoa faz, contrariando o que está aqui? Obrigando a evoluir a mais do que poderia numa existência. Aí o que a pessoa faz? Ela desenvolve o parecer em detrimento do ser. Cria máscaras e não desenvolve verdadeiramente o ser que ela é. Aqui fica muito claro, ó, a justiça, o que não puderam fazer ou concluir numa primeira prova, vão fazer em outras e outras e outras mais. Então não há um tempo delimitado que nós temos que evoluir X questões. Existe o bom uso do tempo, que é o esforço que nós fazemos dentro do limite das nossas forças, como temos aprendido, para evoluir naquele tempo, sem jogar tempo fora. Então existe o tempo da existência corporal e o tempo do espírito imortal. O tempo do espírito imortal é ilimitado. O tempo da existência é limitado. É limitado à existência X anos. Agora, a boa utilização do tempo depende de quem? De nós e do nosso esforço. Então, quando nós utilizamos bem o tempo, precisamos recear não ter concluído uma ou outra questão, uma ou outra virtude que nós começamos a desenvolver? Não. Não há receio e não há nenhuma pressão, nem por parte de Deus ou dos benfeitores ou do nosso anjo de guarda, e não deveria haver da nossa parte. Ficou claro esse conceito, gente? Isso é muito importante porque nós estamos fazendo cada módulo, ele aprofunda com o outro e cria um círculo virtuoso. No módulo anterior nós estudamos imortalidade, nesse nós estamos estudando reencarnação, no próximo nós vamos estudar desencarnação. Todo o processo do espírito imortal nascer e renascer, desencarnar e tornar a renascer quantas vezes for necessário. Agora, o conceito básico no estudo reflexivo é sempre trazer o que significa isso na nossa vida. Por que que é importante saber que a reencarnação está dentro da justiça divina como um processo de nos trazer de volta o corpo para quê? Para evoluirmos e crescermos. Então, se nós sabemos disso e utilizarmos bem o tempo, quando realizamos essa ação, nós podemos ficar muito tranquilos consciencialmente ou não? Sim. Então, essa tranquilidade consciencial, que é a serenidade consciencial que Jesus fala no descanso para a alma, no versículo 29 de Mateus capítulo 11, é exatamente esse movimento do espírito consciente

oportunidades forem necessárias. E quando nós malbaratamos o tempo, o que vai acontecer? Vamos supor que você negligencia e não aproveita uma determinada existência para realizar, para fazer esforço de desenvolvimento das virtudes. Pela lei de responsabilidade, o mau uso do livre-arbítrio vai acionar qual lei? De causa e efeito. E aí vem o quê? A expiação no sentido estrito, que é o sofrimento relacionado à negligência de não utilizar o bem, o bem no tempo. Então, quando nós não utilizamos bem o tempo, nós vamos sofrer as consequências dessa não utilização. Mas vamos ter tantas existências expiatórias quantas forem necessárias também para aprender a usar bem o tempo. Não é? Então, todas as expiações, no sentido estrito do termo, são existências corporais, reencarnações, para quê? No sentido mais profundo, para que nós aprendamos a utilizar bem o tempo do espírito imortal, que em cada existência tem um tempo para realizar o bem no limite das forças, não para jogar fora, né? Perder o tempo, que é uma dádiva divina. Então, o tempo é uma dádiva divina que é sagrado, para bem utilizar, não para jogar fora. Uma reflexão aqui na frente é a visão do karma do oriental. A visão do karma do oriental tem uma visão punitiva. E a visão da lei de causa e efeito, que tem o mesmo sentido de karma, da doutrina espírita, não é, aliás, o que é realmente, não é só na doutrina espírita, mas o que é a verdade, é que essa lei não é punitiva. Ela é educativa ou reeducativa. Então, primeiro, a causa vai nos chamar às provações. A lei de causa e efeito vem à provação para que nós nos eduquemos. Se o espírito se rebela, utiliza mal a sua reencarnação, o que que vai acontecer? Ele entra na reeducação. A reeducação vai ser dolorosa, porque ele usou mal o tempo, e aí, ao utilizar mal o tempo e gerar o mal por aquele mau uso, ele vai entrar no processo expiatório, que será doloroso, que vai já não mais convidar amorosamente, mas convidar dolorosamente a superar o problema. Então, o karma ele nunca é um processo negativo. Ele é educativo ou reeducativo. Aquilo que a gente chama de negativo é o doloroso, mas é por falta de percepção, né? E de percepção global do processo. Continuemos aqui com Kardec. Não obraria Deus com equidade, nem de acordo com a sua bondade, se condenasse para sempre os que talvez hajam encontrado, oriundos do próprio meio onde foram colocados e alheios à vontade que os animava, obstáculos ao seu melhoramento. Se a sorte do homem se fixasse irrevogavelmente depois da morte, não seria uma única a balança em que Deus pesa as ações de todas as criaturas, e não haveria imparcialidade no tratamento que a todas dispensa. Então, a característica que é um atributo divino inalienável é a equidade. Por quê? Ele é soberanamente justo e bom. Então, como ele é soberanamente justo e bom, ele vai tratar todas as criaturas de maneira igual. Lei de igualdade. Se uma pessoa somente no universo fosse privilegiada, Deus já não seria equânime. Então, pela equanimidade divina, todos vão ter os mesmos benefícios. O que vai variar não é a equanimidade divina, é o bom uso ou não dessa equanimidade.

unidade. Se entra nessa questão a frase uma boa ação cobre uma multidão de pecados, o amor cobre uma multidão de pecados, né? Não é propriamente uma boa ação. Uma boa ação amorosa, sim. Por que que o amor ele é tão singular que cobre uma multidão de pecados? A pessoa, ao aprender pela dor, que o erro, né? Pecado é um erro. O erro traz de volta a dor, traz o resultado do próprio erro praticado em forma de dor. Quando a pessoa passa por aquilo e coloca o amor sobre a dor, o amor vai cobrir os próprios efeitos, suavizando os efeitos e, num segundo momento, libertando totalmente a pessoa daqueles efeitos, daquele mal. Porque o amor, como ele é de ordem divina e é essencial em nós, ele é luz. O pecado é o erro, é sombra. Se você projeta a luz sobre a sombra, o que vai acontecer? Não dilui a sombra? Então o amor cobre no sentido de dilui a sombra. Jesus disse isso para Maria de Magdala. Mulher, os teus pecados lhe são perdoados porque muito amou. Não foi o que ele disse? Então, por que o amor perdoa, o amor cobre os pecados? Exatamente porque é a energia que transmuta o próprio erro do ser humano. A doutrina da reencarnação, isto é, a que consiste em admitir que para o espírito muitas existências sucessivas, é a única que corresponde à ideia que formamos da justiça de Deus para com os homens que se acham em condição moral inferior. A única que pode explicar o futuro e firmar as nossas esperanças, pois que nos oferece os meios de resgatarmos os nossos erros por novas provações. A razão nola indica e os espíritos a ensinam. Então aqui faz um resumo de tudo que nós vimos. Então, cada existência nós vamos ser convidados a resgatar os nossos erros por novas provações, pelos próprios processos expiatórios, para que nós possamos extrair a pureza trabalhando em função da superação dos problemas criados. O homem que tem consciência da sua inferioridade aure consoladora esperança na doutrina da reencarnação. Se crê na justiça de Deus, não pode contar que venha achar-se para sempre em pé de igualdade com os que mais fizeram do que ele. Sustém-no, porém, e lhe reanima a coragem a ideia de que aquela inferioridade não o deserda eternamente do supremo bem e que, mediante novos esforços, dado lhe será conquistá-lo. Então, aquilo que nós falamos agora há pouco. Se a pessoa não utiliza bem o tempo e, por isso, entra nos mecanismos expiatórios dolorosos e se esforça a partir da dor da expiação, ela se esforça e ela extrai a pureza, o que vai acontecer? Ela galga novos valores. E qual é a lei que está relacionada a essas questões? Existe uma lei, claro, existe a lei de amor, justiça e caridade, lei de causa e efeito, que estão sempre ligadas a tudo. Mas qual é a lei que gera tudo o que Kardec acabou de dizer aqui, que propicia tudo isso? É uma lei que nós devemos sempre lembrar dela, principalmente aqueles de nós que estamos focados no erro e nas culpas relacionadas aos erros. Lei de misericórdia, exatamente. É a misericórdia divina que vai sempre reerguer aquele que errou. O que errou e malbaratou o tempo, ele não vai ser degredado por isso.
nem vai ser acusado ou vai ser punido por isso. Ele vai ser convidado a se reeducar pela dor. Isso não tem outra alternativa. Mas a misericórdia divina vai estar sempre trazendo de volta à carne aquele que errou na carne, quantas vezes forem necessárias. Qual é o pior crime que um ser humano pode cometer, gente? O suicídio. Por quê? Porque é o maior ato de desamor que um ser humano pode praticar. Por isso que é o suicídio. Ele é o maior ato de descumprimento da lei de amor, justiça e caridade. Por quê? Qual é a base da dimensão amor da lei maior? Qual é a base de tudo? Já vimos aqui várias vezes. Qual é a base de tudo? É um preceito evangélico. O amor a si mesmo. E quando a pessoa se mata, o que ela está fazendo? Um ato de profundo desamor por si mesmo. Então, por isso é o maior crime. Uma pessoa que comete esse crime, o que faz com ela a lei de misericórdia? Proficia uma nova existência para que ela possa aprender. Claro, vai passar, porque a lei de misericórdia supera a lei de causa e efeito, ou ela suaviza a lei de causa e efeito? Ela suaviza a lei de causa e efeito, mas ela não tem como fazer com que a lei de causa e efeito não haja. A dor virá para o suicida, para que ele aprenda dolorosamente aquilo que não se propôs a aprender amorosamente. Então, é aquilo que Kardec diz aqui: não deserda eternamente do supremo bem. Então, quantas vezes forem necessárias, o espírito vai passar pelas experiências que a lei de misericórdia vai resgatá-lo e trazê-lo de volta. Mesmo aquelas encarnações dolorosíssimas, em que o espírito nasce cego, surdo, mudo, com deficiência mental, é a lei da misericórdia, em conjunto com a lei de causa e efeito, resgatando o espírito, protegendo-o dele mesmo. Por quê? Ele foi criado para o supremo bem e nunca para ficar sofrendo irremissivelmente. Quem é que ao cabo da sua carreira não deplora haver tão tarde ganho uma experiência de que já não mais pode tirar proveito? Entretanto, essa experiência tardia não fica perdida. O espírito a utilizará em nova existência. Então, até nas questões materiais, se você aprende algo no final da sua existência, esse aprendizado não é inútil. Você poderá trazê-lo já de forma inata numa próxima existência. Como as ideias inatas explicam, se explicam dessa forma. Mas mais para frente nós vamos estudar como que se dá isso no mecanismo da reencarnação. Porque existe uma outra lei ligada à reencarnação, que qual é essa lei? Que nós vamos estudar aqui também. A lei do esquecimento. A lei do esquecimento está intimamente ligada à lei da reencarnação. Agora, o esquecimento nunca é total, porque a pessoa vai renascer com ideias inatas. De onde surgem essas ideias inatas? Das experiências anteriores. Nós vamos ver isso mais para frente. Faz um questionamento aqui se essa questão do aproveitamento do tempo tem a ver com as experiências adquiridas e a utilização total do tempo, sim. No primeiro momento, o espírito, muitas vezes, por negligência ou inexperiência, ele acaba utilizando mal o tempo. O que vai acontecer com ele? Ele vai reencarnar já com algumas limitações pelo mau uso do tempo, não vai? Pelo processo expiatório do mau uso do tempo.
aí aquilo que as facilidades que ele teve numa existência, ele poderá já não ter numa próxima existência. Quando ele passa pelas limitações, o que, que ele está sendo convidado a aprender naquela encarnação? A valorizar o tempo. Se ele repete isso várias vezes, encarnações em que ele é convidado a valorizar o tempo, vai chegar um momento que ele vai ter maturidade suficiente para usar bem o tempo todas as vezes, né? Então chega um momento que o espírito chega no nível de maturidade do senso moral que ele vai utilizar todo o tempo no limite das suas forças, como diz a questão 642, realizando o bem no limite das forças. Porque ele amadurece e aí ele passa a ver que o tempo é uma dádiva divina, mas que é muito preciosa essa dádiva. A gente não vê na nossa sociedade as pessoas jogando fora tempos preciosos, o tempo. Tem até um ditado que diz, se você quiser conhecer uma pessoa bem, veja como ela utiliza o tempo do fim de semana. Aí você vai conhecer essa pessoa muito bem. A pessoa imatura, ela, nós vimos que um dos recursos, um dos benefícios da reencarnação, qual é? Nós vimos no primeiro encontro. Um dos grandes benefícios da reencarnação. No primeiro e no anterior nós vimos isso. Para o espírito ainda indolente. Qual é o grande benefício? Que só é possível no corpo. O trabalho para sobreviver, não é? O espírito ainda indolente, ele só faz esforços, porque se ele não fizer esforço, ele não sobrevive. Ele vai morrer de fome, ele vai passar necessidade de moradia, de todas as questões próprias no mundo físico. Então, isso acontece para o espírito ainda inexperiente. Então, como que um espírito desse passa o fim de semana? Festando, né? Como as pessoas dizem. Festando ou no ócio total. Deita na sexta-feira à noite, só vai levantar no domingo. Só levanta para fazer as necessidades fisiológicas e se alimentar. Porque se pudesse, ele faria isso sete dias da semana. Mas como ele não pode, porque não quer morrer de fome, ele usa o fim de semana, o tempo livre, para fazer isso. O que acontece para um espírito maduro? Onde nós passamos esses fins de semana, os nossos espíritas, normalmente? Seminário espiritizar, fazendo atendimento fraterno, indo para a periferia, né? Porque já aprendemos que devemos utilizar bem o tempo, né? Porque já malbaratamos muitas vezes o tempo, né? E hoje já estamos um pouco mais amadurecidos, aprendendo a usar bem o tempo. Quanto mais evoluído nós formos, mais vamos utilizar bem o tempo, no limite das nossas forças. Isso é um conceito muito importante para fixarmos em relação à questão da imortalidade e da reencarnação. Pergunta das pessoas mais simples. Não se trata de simplicidade, de pobreza ou de riqueza, não. Se trata de maturidade espiritual. Porque o fato da pessoa estar numa mansão, num casebre, é no fim de semana que você vai conhecê-lo. Na ausência do trabalho para a subsistência que você vai conhecê-lo. Não tem pessoas que têm muito dinheiro e se tornam inúteis, totalmente inúteis, só porque têm muito dinheiro? Porque estão ainda nessa preguiça total, não é nem a moral só, é a preguiça total, que envolve desde as questões materiais de trabalho cotidiano até as questões morais. Vamos ver agora um resumo do item 222 do Livro dos Espíritos, que é um texto de Kardec, muito profundo, que ele fala sobre as considerações sobre a pluralidade das existências. Kardec tem esse texto bastante reflexivo
Tem gente que fala que o estudo reflexivo nós aqui que inventamos, o projeto espiritizar. Não é. Kardec, já no século XIX, sem pesquisas científicas que falam da propriedade do estudo reflexivo, ele já fazia um estudo reflexivo. Esta questão mesmo, esse item, é totalmente reflexivo, do início ao final. Ele faz reflexões, como nós vamos ver dentro desse resumo. Não é novo, dizem alguns, o dogma da reencarnação. Ressuscitaram-no da doutrina de Pitágoras. Nunca dissemos ser de invenção moderna a doutrina espírita. Constituindo uma lei da natureza, o espiritismo há de ter existido desde a origem dos tempos. E sempre nos esforçamos por demonstrar que dele se descobrem sinais na antiguidade mais remota. E o que Kardec está falando aqui, gente? Nós não estudamos o tempo todo que o espiritismo surgiu no século XIX, na segunda metade do século XIX? Por que que ele está dizendo aqui que o espiritismo há de ter existido desde a origem dos tempos? Novamente, palavras iguais para ideias diferentes, gente. Vamos refletir. De que Kardec está falando aqui? Ele está falando da doutrina espírita ou espiritismo, no sentido estrito do termo? Ou ele está pegando esse termo e dando uma visão mais elástica, mais ampla, o mesmo termo? Aqui ele está usando o espiritismo no sentido das leis divinas naturais. O espiritismo criou alguma lei? Não. Ele apenas explicou as leis que Jesus já havia ensinado. Outros discípulos de Jesus no Oriente já haviam ensinado também. O que o espiritismo fez, o que a doutrina espírita, doutrina dos espíritos superiores fez, foi sistematizar essas leis. Então, a doutrina dos espíritos superiores sistematizou leis que existem de todo sempre. Quando Kardec fala, o espiritismo há de ter existido desde a origem dos tempos e sempre nos esforçarmos por demonstrar que dele se descobrem sinais na antiguidade mais remota, ele está falando dessa explicação das leis divinas naturais por parte do espiritismo. Ele não está falando da doutrina espírita ou do consolador prometido por Jesus. Ficou claro isso, gente? É importante a gente sempre ver os termos sendo usados no sentido estrito, no sentido amplo. As obras básicas estão todas, tem vários termos usados em sentido estrito e sentido amplo. Se nós pegarmos o mesmo termo utilizando em situações diferentes, nós nos perdemos nos conceitos. Pitágoras, como se sabe, não foi o autor do sistema da metempsicose. Ele o colheu dos filósofos indianos e dos egípcios, que o tinham desde tempos imemoriais. A ideia da transmigração das almas formava, pois, uma crença vulgar aceita pelos homens mais eminentes. De que modo adquiriram, por uma revelação ou por intuição, ignorámo-lo. Aqui Kardec fala da doutrina da metempsicose, que não é bem a mesma coisa que a reencarnação, mas era uma doutrina milenar que já no Oriente, no Antigo Egito, na Índia, era pregada há milênios. Qual é a diferença da metempsicose para a reencarnação? O que significa metempsicose? O ser que já é humano, que já alcançou o reino nominal, pode retornar para o reino animal. E o animal pode sair diretamente da condição de animal e reencarnar no reino nominal. Isso que diz a metempsicose. A doutrina da reencarnação, desenvolvida pela doutrina espírita, mostra que isso é uma impossibilidade. Os animais vão chegar um momento que entram no reino nominal. Nós vimos isso no módulo anterior.
da imortalidade, o significado da imortalidade. Aquele animal que chega no nível mais evoluído como animal, ele entra no reino animal, mas dentro de uma primitividade, não no estágio, por exemplo, que nós estamos. Lá ainda na transição dos primatas, dos antropóides para as primeiras espécies humanas, para depois se desenvolver aí. Agora, um ser humano reencarnar no corpo de animal, isso é impossível, porque o espírito não retrograda. Mas de onde? Nenhuma doutrina, uma crença surge do nada. De onde que se originou essa ideia de que um ser humano pode reencarnar no corpo de um animal? É de um fenômeno que foi visto e aí a pessoa então pode. Então, qual fenômeno? O fenômeno da zoantropia. É um fenômeno que acontece com o perispírito. Por uma indução hipnótica, aí o espírito humano pode tomar formas de animais, vários. O mais comum é a licantropia, que é a forma de lobo, que deu a origem à lenda do chamado lobisomem. Então, é o perispírito, já no mundo espiritual, que pode se deformar por um processo ligado às obsessões, ou auto-obsessão, ou obsessão de outro para o espírito, e aí sim ele toma forma. Isso não significa retrocesso, mas apenas uma experiência do espírito que está evoluindo, mas que por uma razão psíquica, emocional, fica momentaneamente com o corpo perispiritual deformado, mas depois ele volta a ter a forma humana. Mas o espírito, na essência, não se modifica. Ele continua sendo um espírito já na condição humana. Mas de origem essa ideia de que o ser humano pode reencarnar como animal. Seja, porém, como for, o que não padece dúvida é que uma ideia não atravessa séculos e séculos, nem consegue impor-se a inteligências de escola se não contiver algo de sério. Assim, a ancianidade dessa doutrina, em vez de ser uma objeção, seria prova a seu favor. Contudo, entre a metempsicose dos antigos e a moderna doutrina da reencarnação, há, como também se sabe, profunda diferença, assinalada pelo fato de os espíritos rejeitarem de maneira absoluta a transmigração da alma do homem para os animais e reciprocamente. Portanto, ensinando o dogma da pluralidade das existências corporais, os espíritos renovam uma doutrina que teve origem nas primeiras idades do mundo e que se conservou no íntimo de muitas pessoas, até aos nossos dias. Simplesmente, eles a apresentam de um ponto de vista mais racional, mais acorde com as leis progressivas da natureza e mais de conformidade com a sabedoria do Criador, despindo-a de todos os acessórios da superstição. Então, no Oriente, ainda até hoje, os povos, por exemplo, os tibetanos, acreditam que o ser humano pode voltar em corpos de animais. Inclusive até de animais bem ainda inferiores, no corpo de uma minhoca, de um verme, né? Um rato. Na Índia tem muitas seitas que adoram os animais porque eles acham que são reencarnação de espíritos mais puros e tudo mais. Circunstância digna de nota é que não só nesse livro os espíritos a ensinaram no decurso dos últimos tempos. Já antes da publicação, numerosas comunicações da mesma natureza se obtiveram em vários países, multiplicando-se depois consideravelmente. De que Kardec acabou de falar aqui? A universalidade dos ensinos dos Espíritos. Kardec, quando colocava um conceito já no Livro dos Espíritos,
ele já havia submetido isso a vários médiuns de diferentes países e as comunicações todas eram parecidas. A mesma ideia. Mudava palavras, é claro, e expressões idiomáticas, mas a ideia era a mesma. Ele, como poliglota, ele teve essa habilidade para fazer isso e utilizava desse recurso para verificar a universalidade. Porque se um médium aqui, outro acolá, outro no outro país, cada um fala uma coisa, alguma coisa está errada. Isso aí não é verdade. Agora, se todos falam a mesma coisa, é porque, sem conhecer um ao outro, com espíritos diferentes, médiuns diferentes, é porque isso é verdadeiro. Se não há reencarnação, só há, evidentemente, uma existência corporal. Se a nossa atual existência corpórea é única, a alma de cada homem foi criada por ocasião do seu nascimento, a menos que se admita a anterioridade da alma. Caso em que se caberia perguntar, o que era ela antes do nascimento? E se o estado em que se achava não constituía uma existência sob forma qualquer? Não há meio termo. Ou a alma existia ou não existia antes do corpo. Muito lógica a reflexão que Kardec faz aqui, né? Ou ela existia ou não existia. Então vamos. Agora Kardec vai começar uma série de reflexões que só é possível chegar a uma única conclusão sobre a reencarnação. Agora vamos entender o pensamento kardeciano. Muito importante que a gente remergulhe no pensamento kardeciano, que é um pensamento profundamente reflexivo, para entender o método reflexivo para gerar essa fé inabalável que nós falávamos agora há pouco. Então ele parte do pressuposto de que existe o espírito. Aqui já está definida a questão de que nós somos seres espirituais, né? Não é a pessoa materialista. No texto anterior ele fala da pessoa que não acredita no espírito, então, quando não acredita, não vê as evidências de que o espírito existe, não é para essas pessoas esse texto. É para as pessoas que já sabem e sentem a evidência do espírito. Então, uma vez já resolvida essa questão de que somos espíritos imortais, tá? Ou o espírito já existia antes da vida do corpo, ou não existia. Vamos continuar aqui. Se existia, qual a sua situação? Tinha ou não consciência de si mesmo? Se não tinha, é quase como se não existisse. Havendo um espírito sem consciência, o que é esse ser? Não existe, na verdade. O que nos gera a existência, o que nos dá consciência da existência é exatamente a consciência. Se tinha individualidade, era progressiva ou estacionária? Também é outra questão que é importante refletir. Aquele espírito estava progredindo ou ele estava estacionado? Num e noutro caso, a que grau chegaram ao tomar o corpo? Admitindo de acordo com a crença vulgar de que a alma nasce com o corpo, ou que vem a ser o mesmo, que antes de encarnar só dispõe de faculdades negativas, perguntamos. Então a crença tradicional é de que Deus cria a alma na hora do nascimento do corpo, na hora da concepção. Varia conforme a crença de determinadas religiões. Tá. Se criou na hora do corpo, né, vamos ver as perguntas que Kardec faz aqui, para refletir mais ainda. Primeiro, por que mostra a alma aptidões tão diversas, independentes das ideias que a educação lhe fez adquirir? Se todos são criados na concepção ou na hora do nascimento, por que, que existem ideias tão diferentes nas pessoas? Segundo, de onde vem a aptidão extranormal que muitas crianças em tenra idade revelam para esta ou aquela arte, para esta ou aquela ciência,
enquanto outras se conservam inferiores ou medíocres durante a vida toda? Aqui Kardec fala das crianças prodígios. Na época dela era um fenômeno, dele era um fenômeno raro. Hoje, no século XXI, você entra no YouTube, você vê dezenas e dezenas, acho que se conta hoje as centenas, milhares, talvez, de crianças com diferentes aptidões. Até para aptidões que você nunca imaginaria que uma criança poderia ter. Na Índia, tem um cirurgião que começou a fazer cirurgia com 7 anos de idade. E não é cirurgião qualquer, fazia cirurgias delicadíssimas, o menino. E são muitos e muitos casos desse tipo aqui. Se todos foram criados na hora da concepção ou do nascimento, que Deus é esse que cria um com aptidões e outro sem aptidão nenhuma? Né? Vejamos que não dá para responder essa pergunta sem nós questionarmos Deus. Donde em uns as ideias inatas ou intuitivas que noutros não existem? Aqui as ideias inatas que nós estávamos falando agora há pouco. O que é ideia inata? A pessoa já nasce com ela. Tem gente que sabe cozinhar e nunca aprendeu a cozinhar. Outra que sabe costurar e nunca aprendeu a costurar. Outras que sabem outras questões, línguas, outros sabem, por exemplo, marcenaria, sem nunca ter aprendido. De onde que vêm essas ideias inatas ou intuitivas? Se elas são almas, vamos dizer assim, zero quilômetro. Né? Se a alma é zero quilômetro, como que pode ter experiências diferentes, ideias? Né? E outras que são bem chucrazinha, né? Que não sabe nada, mal sabe aquilo que ela aprende com muito esforço naquela existência. Donde, em certas crianças, o instinto precoce que revela para os vícios ou para as virtudes, os sentimentos inatos de dignidade ou de baixeza, contrastando com o meio em que elas nasceram? Então a gente vê também no aspecto moral, não apenas nos aspectos de habilidade, vícios e virtudes. Crianças determinadas, assim, já com virtudes bem proeminentes. Enquanto que outras, até animais, elas torturam. Né? Torturam gato, cachorro, e se brincar, tortura até outras crianças, se deixarem. Algumas pessoas falam que é o meio. Mas muitas vezes no meio de pessoas virtuosas tem crianças viciosas. E no meio de pessoas, de pais, às vezes viciosos, crianças profundamente virtuosas. Destoando totalmente do meio. Porque, abstraindo-se da educação, uns homens são mais adiantados do que outros. Porque há selvagens e homens civilizados. Se tornardes de um menino hotentote, recém-nascido, e o educardes em nossos melhores liceus, fareis dele algum dia um Laplace ou um Newton? O Tentote é aquele povo primitivo, da Oceania, da África. Né? Então, são os povos primitivos. Se a gente pega um menino desses povos primitivos e leva para a Europa, para, no caso aqui da época de Kardec, põe nas melhores escolas, será que ele vai se tornar um cientista? Só se for um espírito missionário nascido naquele povo. Se não, não vai ter como a isso acontecer. Qual a filosofia ou a teosofia capaz de resolver esses problemas? Vejamos que essa pergunta de Kardec é muito profunda. Se todos esses questionamentos com base na equanimidade divina, todas as religiões pregam que Deus é o quê? Todas, sem exceção, pregam a mesma coisa. Que Deus é o quê? Que é justo, bom, misericordioso. Agora, como que elas explicam Deus justo, bom, misericordioso,
criando situações diferentes para espíritos com a mesma... Por exemplo, uma criança nasce no mesmo dia que outra e uma tem uma determinada índole e outra tem outra. Às vezes até gêmeos idênticos, um de um jeito, outro do outro. É, vejamos que as religiões que pregam a unicidade das existências, elas nem questionam, é dogma, é e pronto. Porque se questionar, o dogma acaba. Faz sentido? O dogma imediatamente acaba se houver questionamento. Por isso que ele fala da filosofia ou teosofia que prega a unicidade da existência, ela não subsiste aos questionamentos. Tá? Fala de caso de gêmeos que são diferentes e as pessoas falam que o pai ou a mãe lidou de forma diferente com eles. Na verdade, é aquela ideia de que é o meio que faz o ser humano. Mas não está se questionando a questão de educação, não, aqui. Está se questionando questões inatas. Às vezes, o mesmo gêmeo, gêmeos idênticos, na mesma família, com a mesma educação, tem uma propensão a uma determinada coisa que o outro não tem, né? E que é inexplicável do ponto de vista da unicidade das existências. É fora de dúvida que ou as almas são iguais ao nascerem ou são desiguais. Se são iguais, por que entre elas tão grande diversidade de aptidões? Então são milhões e milhões de pessoas, cada um com aptidões diferentes. Por que que Deus criaria pessoas com aptidões diferentes se são todos filhos dele, saídos do mesmo amor? Disse-se que isso depende do organismo. Mas então achamos-nos em presença da mais monstruosa e imoral das doutrinas. O homem seria simples máquina, joguete da matéria. Deixaria de ter a responsabilidade de seus atos, pois que poderia atribuir tudo às suas imperfeições físicas. Então, aqueles que falam que a unicidade da existência, que só existe uma única vida, eles jogam tudo no corpo. Não, o cérebro dele é diferente. Já até Einstein, eles fizeram uma autópsia de Einstein, pesaram o cérebro dele, fizeram todos os estudos e demonstraram que era igual de todo mundo. Não era um cerebrão grandão. Porque imagina, se a pessoa fosse inteligente, tivesse uma cabeça, tinha que ter uma cabeça desse tamanho para ter o cérebro inteligente. Não é o corpo. Por isso que Kardec fala da mais monstruosa e moral das doutrinas. Por quê? Deus atribuir ao corpo aquilo que é próprio do espírito. Continuemos. Se as almas são desiguais, é que Deus as criou assim. Muito claro, muito lógica. Deus criou as almas assim. Nesse caso, porém, por que a inata superioridade concedida a algumas? Corresponderá essa parcialidade à justiça de Deus e ao amor que ele consagra igualmente a todas as suas criaturas? Vejamos que cada pergunta dessa vai ficando sem resposta. Se Deus é amor, é justo, equânime, por que criou pessoas desiguais? Para quem não tem argumento, mistério divino é usado, né? Admitamos, ao contrário, uma série de progressivas existências anteriores para cada alma, e tudo se explica. Ao nascerem, trazem os homens a intuição do que aprenderam antes. São mais ou menos adiantados, conforme o número de existências que contém, conforme já estejam mais ou menos afastados do ponto de partida. Dá-se aí exatamente o que se observa numa reunião de indivíduos de todas as idades, onde cada um terá o desenvolvimento proporcionado ao número de anos que tenham vivido. Então, muito lógica, né? Agora a reflexão que Kardec faz.
se cada um tem uma idade espiritual diferente, experiências diferentes, fica muito lógico as ideias diferentes, a capacidade diferente. Da mesma forma que um aluno de jardim da infância não vai ter a mesma experiência de um aluno que está concluindo a universidade. As idades são diferentes, as experiências são diferentes. As existências sucessivas serão para a vida da alma o que os anos são para o do corpo. Reuni em certo dia um milheiro de indivíduos, de 1 a 80 anos. Supondo que um véu encubra todos os dias precedentes ao que os reunistes, e que, em consequência, acreditais que todos nasceram na mesma ocasião. Olha que essa comparação que Kardec faz, muito interessante. 1.000 pessoas de 1 a 80 anos. E nós temos um véu, que é o véu do esquecimento, esquecemos tudo o que aconteceu com elas, e como se elas tivessem nascido no mesmo dia. Perguntareis, naturalmente, como que uns são grandes e outros pequenos, uns velhos e jovens outros, instruídos uns, outros ainda ignorantes. Se, porém, dissipando-se a nuvem que lhes oculta o passado, vierdes a saber que todos hão vivido mais ou menos tempo, tudo se vos tornará explicado. Deus, em sua justiça, não pode ter criado almas desigualmente perfeitas. Com a pluralidade das existências, a desigualdade que notamos nada mais apresenta em oposição à mais rigorosa equidade. É que apenas vemos o presente e não o passado. A esse raciocínio serve de base algum sistema, alguma suposição gratuita? Não. Então vejamos as reflexões que Kardec faz, essa comparação muito inteligente, e que quando nós transpomos para a questão da reencarnação, nós vamos ver. Então o espírito, às vezes com a mesma idade, mais experiente do que o outro. Às vezes, espíritos com menos idade, mais experientes que os seus próprios pais. Não acontece? Mais inteligente, mais capaz, mais sábio, mais moralizado, muitas vezes, que os seus próprios pais. Por quê? É um espírito mais velho, um espírito mais experiente que os próprios pais. Partimos de um fato patente e incontestável. A desigualdade das aptidões e do desenvolvimento intelectual e moral, e verificamos que nenhuma das teorias correntes o explica, ao passo que uma outra teoria lhe dá a explicação simples, natural e lógica. Será racional preferir-se às que não explicam àquela que explica? Olha essa questão de Kardec, né? É o que faz a maioria das pessoas. Prefere uma teoria que não explica de uma forma racional as coisas e jogam fora uma teoria que explica de uma forma muito clara todas as coisas. Por isso que grande parte da população não aceita a ideia da reencarnação. Grande parte, mas a maioria aceita. Inclusive, muitos evangélicos e católicos, porque são espíritos já um pouco mais maduros. Apesar de ainda estar focados nas teorias das suas religiões. À vista da sexta interrogação, acima, dirão naturalmente que o Hotentote é de raça inferior. Perguntaremos, então, se o Hotentote é ou não um homem. Se é, por que a ele e a sua raça privou Deus dos privilégios concedidos à raça caucásica? Então, o europeu é privilegiado e o Hotentote, uma raça inferior. Se não é, por que tentar fazê-lo cristão? Aqui uma pergunta para os religiosos, que admitem que só tem uma única existência. O que eles faziam na época? Aliás, desde que começou os descobrimentos com as chamadas raças primitivas, o que eles faziam? Converter ao cristianismo.
Os jesuítas fizeram verdadeiros massacres aqui na América do Sul, verdadeiros genocídios com os povos indígenas para convertê-los ao cristianismo, fazendo com que eles se tornassem aculturados. Se você for estudar as missões, os índios eram obrigados a cantar música sacra, fazer clássicos e corais e tudo mais. A mesma coisa aconteceu com os povos africanos, os povos da Oceania. Então, aqui é uma questão que Kardec fala. Se eles não são humanos, por que transformá-los em cristãos? A doutrina espírita tem mais amplitude do que tudo isto. Segundo ela, não há muitas espécies de homens, há tão somente cujos espíritos estão mais ou menos atrasados, porém todos suscetíveis de progredir. Não é esse princípio mais conforme à justiça de Deus? Então, é esse princípio que devemos nos referir sempre. Há um princípio conforme à justiça de Deus. Vamos para a nossa avaliação reflexiva. Feche os olhos. Entre em contato com você mesmo em essência, buscando sentir o conteúdo estudado nesse encontro. O que você entendeu do conteúdo que se aplique à sua vida?

conteúdo estudado mudou a forma como você entende a justiça da reencarnação? Caso positivo, que mudança foi essa?

neste encontro, refletimos que a lei da reencarnação está em conformidade com a lei de justiça, amor e caridade e a lei de misericórdia, constituindo-se em uma bênção que Deus nos oferece para evoluir por meio do cumprimento das leis divinas e do desenvolvimento das virtudes. Como você se sente aproveitando essa dádiva divina para conquistar a sua evolução? Você tem feito bom uso do seu tempo reencarnatório, das oportunidades que a vida lhe oferece ao longo do tempo desta existência?

como você sente a sua vida aplicando o conteúdo estudado. Você sente que ele pode melhorar a sua vida em sua busca de autotransformação e nas suas atividades na prática do bem?

Agora um espírito imortal, que traz em si mesmo a determinação divina de evoluir até a perfeição relativa, pelo conhecimento pleno e cumprimento das leis divinas, pela prática das virtudes e pela busca da unidade com Deus. Mergulhe profundamente nessa verdade espiritual. Sinta, veja-se cumprindo as leis divinas e desenvolvendo todas as virtudes essenciais da vida ao longo do tempo, sentindo plenamente o objetivo pelo qual você está encarnado, dádiva para que você conquiste a perfeição. Visualize-se nessa condição daquele, daquela que está utilizando o tempo, realizando esforços no limite de suas forças para bem utilizar a sua reencarnação.

Bom dia! Que lindo dia que se inicia para todos vocês. Que alegria iniciando o programa para o dia nascer feliz aqui do canal da Ediluz Livros Espíritas. É com muita alegria nesse domingo tão especial para as mamães. Feliz Dia das Mães para todos vocês que estão chegando agora. Com muita alegria, eu, Amanda Dias. Estou com vocês aqui nesse programa que deseja a todos vocês um dia mais.

0: aqui nesse 1318. Hoje, sim, minha gente, completamos 1318 manhãs ininterruptas que entramos no ar. E para nós, hoje é um dia muito especial, Dia das Mães. Nós teremos aí uma programação muito, muito, muito linda e nós desejamos a todos aquele abraço bem carinhoso. Bom dia, mas bom dia mesmo.
1: Isso aí. Então, vamos iniciar aqui fazendo a nossa audiodescrição, a descrição da nossa tela aqui. Você não nos vê, porque esse é um programa no estilo podcast, é mais para ouvir enquanto você aí está nas suas tarefas, iniciando o seu dia, você está nos escutando. Então, a gente está aqui com uma tela de uma pintura mediúnica linda, em que há um céu amarelo, com três árvores frondosas, com folhas. Eu acredito que seja outono aí, com umas folhas e flores meio alaranjada, vermelha, mais escura, marrom, troncos marrons, também uma vegetação no rodapé verde, mostrando a terra também em marrom. No lado esquerdo, na parte centralizada, temos o nome do nosso programa em branco, para o dia nascer feliz. Bom dia mesmo, todos os dias às 6 horas da manhã, desejando a todos vocês um feliz domingo. Também o símbolo da audiodescrição. No rodapé, nós temos as logomarcas de quem produz, quem coproduz e também dos apoiadores que fazem a retransmissão desse programa, em que nós agradecemos imensamente. Tem aqui a logomarca da Ediluz Livros Espíritas, que é a produção desse programa, com uma coprodução da Web Rádio Amigo Espiritual. Também a TV7, a Rai TV, a Web Rádio Fraternidade, a Rádio Portal da Luz e a TV Secal, que fazem essa retransmissão. Feita aí a nossa audiodescrição, a gente convida vocês para que a gente já sintonize com o alto. Que deseje, mentalize para que seja colocado aí os fluidos necessários em suas águas. Que a gente vai convidar o Ernesto para fazer a nossa prece inicial, iniciando as tarefas, iniciando o dia com uma prece sincera de radiação para nosso dia realmente nascer feliz. Ernesto.
0: Queridos amigos, nós iniciamos essa manhã solicitando, rogando, pedindo ao nosso querido amado Jesus que esteja conosco, para que nos ilumine, para que ilumine toda a humanidade, que Mãe Santíssima, que Maria Mãe Santíssima, inspire a humanidade ao caminho do bem, ao caminho da luz, ao caminho da paz, da solidariedade, do amor. Nesta manhã, Senhor, nós queremos cumprir a Tua máxima, que onde houvesse uma ou mais pessoas reunidas em Teu nome, Tu aí estarias. E é com essa certeza de que Tu estás conosco que nós iniciamos o nosso dia, irradiando tudo aquilo que nós temos em nosso coração de bom, de positivo, de alegre, de esperança e de amor. Senhor, se conosco, hoje e sempre. Deus abençoe a todos nós. Muita paz, muita saúde, muita luz. Que assim seja.
1: Que assim seja, que assim será também. Nossa, gente, o dia aqui está meio nublado, a gente não sabe se vai chover, se não vai, mas que já inicia com tanto amor e carinho, que essa nova oportunidade que nos chega, né? Como é que está o clima aí, André, Ernesto?
2: Aqui tá um breu ainda, não apareceu o sol, não consigo nem ver
1: Ei.
2: ainda, viu? Mas tá bem fresquinho, tá 22 graus, tá ótimo, bem agradável.
1: Oh,
0: Olha,
1: legal.
0: aqui nós estamos aqui, Amanda, na casa dos 25 graus, da temperatura, assim, tá prometendo para hoje, e a casa dos 32, lá pelas 10 horas, e tem sido bem quente esses dias aqui, é tanto que a turma tem aproveitado aqui, esbaldado nas praias aqui, quando dá. Mas tá bom o
1: Ai,
0: tempo.
1: que bom, que bom. Então a gente deseja o melhor dia da sua vida.

0: vida, porque é você que está iniciando, que está escrevendo essa nova história, essa oportunidade que Deus nos deu, em que abrimos os nossos olhos, em que agradecemos. E passando aqui pelo chat, os nossos amigos queridos já iniciando o dia aqui. Olha, Andrezinho, a Doralice.
1: Bom dia mesmo, Doralice Ferreira. Ela traz um bom dia, amigos, muita paz, saúde a todos. Gratidão a você, muita... Eu acho que ela falou, eu ia colocar um feliz dia das mães aí. Um feliz dia das mães a você também, a todos que estão contigo aí também, viu, querida?
0: É, eu também acho. Complementa aí, Doralice. Olha o Beto Leite aqui, Ernesto, ele dizendo: bom dia, irmãos em Cristo. Um carinhoso abraço e felicidades a todas as mães desse mundo. Feliz Dia das Mães, com vários buquês de flores. Olha que lindo, Ernesto.
2: Sim, Amanda. E o nosso querido Beto Leite, ele já tem a chave da nossa sala.
0: Exatamente.
2: A gente abraça ele com muito carinho. A gente já deixa a chave com ele. Ele que abre a nossa sala todo dia. Que legal. Muito um abraço, meu querido.
0: Olha, outra querida que sempre está com a gente, a Georgia de Souza. Que lindo, sorriso lindo aqui na foto dela de perfil, com uma planta linda próximo a ela, nos desejando um bom dia e com várias flores, com um buquê de flores. Bom dia, Georgia, que esse dia seja maravilhoso para você também. Olha a Selma, André.
1: Minha querida Selma, bom dia para você, ótimo domingo. Abençoado por nosso Mestre Jesus. E ela tem na mensagem aí palmas, girassóis, que você possa realmente estar sendo abraçada pela espiritualidade, por Jesus, por todo esse bem maior, que com certeza é uma harmonia universal que agora está muito mais próxima de nós, porque a gente está com o olhar, está com o radar atento, né? Quando a gente está com o radar atento, com certeza esse bem nos encontra.
0: É, a Neuza também nos desejando bom dia, que Maria Santíssima, nossa mãe espiritual, nos cubra com seu manto de amor. Ela que fala do Rio de Janeiro. Neuzinha, obrigada, que assim seja, que o Deus maravilhoso que nós temos, nosso Pai, ele te abraça também com todo carinho, viu? Olha, a Dirana aqui, Ernesto, dizendo: Maria, mãe do Divino Mestre, proteja e encham de bênçãos, luz, paz e esperança o coração de cada mãezinha do Rio Grande do Sul. Olha, que importante. Obrigada, Dirana. Ela que tem uma foto de perfil com várias fotos aqui de cães, lindos eles. E ela também. Que maravilha. É importante isso que você traz, gente. Então, que a gente, no momento que a gente se recordar desse momento desafiador que o Rio Grande do Sul está passando, que a gente possa mentalizar todo o bom ânimo, todo o amor e carinho que a gente pode ter para que eles se fortaleçam também, né? Olha a Janete aqui, Andrezinho.
1: Bom dia mesmo, a Janete, gratidão. Feliz Dia das Mães a todas as mães de São Borja, Rio Grande do Sul. Aqui chove desde ontem e continua chovendo. É, olha só. São Borja também está sendo afetada, né? Então, sim, as nossas boas vibrações. A Janete, que está com o filho de aniversário, Janete. Olha ali, ó, ontem estava, a gente já fez uma festa aqui, o Jonathan. Então, que Jesus abençoe teu lar aí, a toda a família que está, com certeza, comemorando muito, né, amiga? Um cheiro para ti.
0: É. E a gente segue aqui o programa, mas registrando aqui a Sandra, o Valdir, a Fátima, que chega aqui também, nos desejando um bom dia, que maravilha. Sejam muito bem-vindos. E você também que está iniciando aqui, primeira vez que está aqui conosco, seja muito bem-vindo. Vamos dar sequência aqui na nossa programação, trazendo uma poesia linda que a gente convida aqui o Andrezinho para trazer para a gente.
1: É, estamos falando do nosso bom dia, com alegria e poesia. A gente já começa amanhã falando de um tesouro, né? O nome dessa poesia, nessa manhã, da nossa Maria Dolores, psicografia do Francisco Cândido Xavier, é Meu Tesouro, do livro Mãe. Olha só o nome do livro. Livro Mãe, Meu Tesouro. Então, o título já sugere tudo que a gente precisa ouvir para essa data tão especial desta manhã. E a poesia fala assim: Agradeço, Senhor, o mundo em verde flor que nos viste, a terra, o lar de luz que se equilibra em pleno lar celeste. Agradeço a esperança que me acalenta o ser, a bênção de servir, de compreender. Agradeço a amizade agradeço a amizade em que meu coração se renova e se ufana toda vez que se alegra e se refaz no entendimento da ternura humana. Agradeço a lição do sofrimento no cadinho da prova em que me exaltas, entregando-me a dor por auxílio divino e apagando em silêncio as minhas próprias faltas. Agradeço a instrução e o carinho da escola, o socorro do bem e a palavra tranquila que me ajuda ou consola. Agradeço a alvorada, o sol que me sustenta e acaricia, a noite que me acalma o pensamento, o pão de cada dia. Entretanto, meu Deus, mais do que tudo agradeço-te em prece enternecida, o regaço materno que me trouxe para a glória da vida. Em tudo o tempo e em toda a parte, sê bendito, Senhor, pela santa mãezinha que me deste, meu tesouro de amor. Essa poesia é Meu Tesouro, Maria Dolores, psicografia de Francisco Cândido Xavier, livro Mãe. E eu estou aqui esperando só o momento acabar o programa para levar uma cesta de café da manhã lá e desfrutar com a minha mãe também. Esse momento muito especial. E não sei, olha, gente, é com a minha esposa e com a minha mãe. Vai ser um momento aqui que meu coração vai realmente ficar muito feliz, porque a gente reconhece e agradece muito a Deus por esses seres tão queridos. E olha que poesia linda, né? Poesia que realmente nos faz pensar o quão é importante, o que que é importante na vida, né? A gente às vezes corre, às vezes num ritmo acelerado, mas na direção errada. Será que a gente não deveria fazer algumas pausas, alguns silêncios e olhar com mais amor na direção certa, né? Nas pessoas que nós amamos, nas coisas que estão próximas a nós. Então, um cheiro para Maria Dolores. Obrigado, querida, por trazer tanto amor à nossa vida. Obrigado, Maria Dolores.
0: É, Maria Dolores, exatamente o que você fala é uma coisa que a mãe sempre agradece essa oportunidade de nos transformar. Porque quando o filho chega, nossa, aí é onde a gente realmente se conhece, né? Os nossos limites são testados, a nossa paciência, a nossa resignação, a nossa resiliência, a nossa força de vontade, o nosso bom ânimo, a nossa sabedoria. Nossa, a nossa sabedoria, hein? Quanta sabedoria que a gente adquire com todos os percalços da maternidade, que dá trabalho, né? Quem é mãe aqui vai se identificar aí, porque realmente a palavra é um trabalho, um esforço, mas que é tão prazeroso quando nas pequenas coisas e nos pequenos detalhes a gente aquece o nosso coração e diz: é, tô indo pelo caminho certo. Então, essa certeza que a maternidade sempre vai nos dar é que a gente vai se conhecer a cada dia, a cada desafio, né, que vai sendo dado, é importantíssimo para o nosso crescimento. E a gente agradece, né, a Deus pela oportunidade da maternidade. Mas, Ernesto, a gente tem uma parte aqui do Livro dos Espíritos que é importante a gente destacar. Traz aí para a gente.
2: Sim, meus amigos, do Livro dos Espíritos é o retorno à vida corporal da infância. É na pergunta 384. Por que os primeiros gritos da criança são de choro? Olha que a espiritualidade nos responde: para exercitar o interesse da mãe e provocar os cuidados necessários. Não compreendes que, se ela tivesse só gritos de alegria, quando ainda não sabe falar, pouco se inquietaria com as suas necessidades? Admirais, pois, em tudo a sabedoria da providência. Ô, gente, a gente anda no mundo chorando, gritando, berrando. E isso aí também, até nisso, nossos queridos no mundo espiritual, Kardec fez a pergunta e eles responderam, né? Que interessante, né, Amanda?
0: Pois é, é isso aí. É uma coisa que me ocorre é que no momento, eu até estava comentando ontem no programa, né? No momento que a gente sabe que é mãe, vira uma chave na nossa cabeça em que a gente, opa, tem alguém que vai depender de mim. Eu preciso ser uma pessoa melhor. Será que o que eu estou fazendo vai estar acrescentando na educação? Que a gente sabe que é o exemplo, né? Então, é importante essa virada de chave, que às vezes a gente não percebe. Então, quando o filho vem, que dá aquele choro, aquele êxtase, até o Andrezinho já comentou aqui, né, desse momento do nascimento do filho, né?
1: É
0: O
1: verdade.
0: quanto é o quanto é liberado aí de um hormônio que. É, eu só não me recordo o nome aí, vocês que estão no chat me fala, se vocês souberem também, meninos, mas é um hormônio do amor em que
1: Eu acho que
0: desperta a
1: eu
0: gente.
1: cito assim, amiga. Eu acho que
0: Ou
1: eu
0: se
1: cito.
0: assim, me veio na mente aqui, mas eu não tinha certeza para falar. Então,
2: Eu
0: é
2: cito assim, né?
0: esse, pois é, é isso que vai nos despertar e vai dizer, ó, agora alguém depende de mim. Eu preciso ser uma pessoa melhor. O que que eu posso fazer? Aí as respostas sempre vêm, porque nós somos filhos de Deus e Deus não nos desampara, né? Então, tá aí esse momento da gente refletir sobre esse tema, que é importantíssimo. Mas olha, a gente está aqui chegando no momento de dar os parabéns para os aniversariantes de hoje, mas eu não estou vendo nenhum aqui, Andrezinho. Você viu? Alguns. Só parabéns para as mamães, né?
1: Eu distraí. Eu não... Agora que eu vou ir pro chat, peraí, deixa eu ver.
0: É, não,
2: Manda tudo.
0: eu não tô vendo, só tô vendo aqui
2: Não,
0: muitos
2: viu,
0: parabéns
2: Amanda? Eu
0: para as
2: creio.
0: mamães.
2: Para as mamães, mas eu acho que hoje nós não temos aí, não. Mas embora a gente sabe que
1: Não
2: tem, né,
1: vi, não vi
2: Amanda?
1: mesmo.
2: A gente deseja, né, para todo mundo que nasceu na data de hoje, que está
1: E o
2: fazendo
1: Jonathan?
2: aniversário hoje, né? O Jonathan?
1: Tem o Jonathan lá, o filho do Valdir e da Janete, que teve
0: Sim,
1: aniversário ontem, na
2: sim,
1: verdade, hoje.
2: sim, sim, sim,
1: Mas aqui no chat não
0: exatamente.
1: tem ninguém, gente. Cadê vocês? Eu quero saber tudo aí. Quem tá de aniversário?
2: Não,
1: É,
2: eu tenho
1: gente.
2: para mim que o pessoal hoje ficou assim tão entusiasmado, tão alegre com as mães, que o pessoal até esqueceu que estava fazendo
1: E
2: aniversário. Mas no
1: eu tenho gente.
2: decorrer do programa vai chegar gente aí, tá?
1: Eu tenho um
0: É,
1: amigo
0: vai
1: aqui na lista
0: lembrando, né?
1: também, ó. Tá
0: Tem?
1: completando hoje
2: Ó.
1: aniversário também, que é o André Sobreiro. Ele é também comunicador na doutrina espírita, divulgador, né? E está de aniversário hoje, o querido André Sobreiro, que Jesus ilumine a trajetória dele, muita luz na sua jornada, viu? Muita paz no seu coração, que ele possa realmente se sentir fortalecido aí, né? Com muita luz na sua trajetória. Muita paz mesmo. Esse é o querido que eu tenho aqui na minha lista.
0: Que maravilha. Mas vocês que vão lembrando, vão colocando aí que depois a gente traz, mas que domingo diferente. Que domingo em que nós estamos lembrando das nossas mamães, nós estamos comemorando com os nossos familiares, com o almoço, estando junto, fazendo ligação para aqueles que estão distantes, em pensamento para aqueles que não estão mais entre nós. Mas assim, é tão importante, né? Quando a gente fala sobre mãe, já aquece o nosso coração. É uma coisa que a gente pensa, né? Ai, quando eu tô com os desafios que me afligem, além da prece, quem aqui na Terra que pode aliviar essa dor que me consome? A gente pensa logo na mãe, né? A gente, quando é criança, já corre logo, quando se machuca, né? A gente já corre logo para a mãe. Mãe! Então, é isso que nos chega quando a gente tem esses momentos assim bem desafiadores, né? Quando a gente se machuca, seja fisicamente, seja emocionalmente, a gente procura o porto seguro. O porto seguro está no abraço, no colo, no carinho, no afago da nossa mãe, em que nós agradecemos a todas que disseram sim para a nossa reencarnação, para nos receber, para estar conosco na sua família. Sou eternamente grata à minha e às minhas mães que ao longo do tempo me adotaram também como filha e que eu agradeço demais a oportunidade de estar aqui nessa existência convivendo com vocês, seja pessoalmente, seja à distância. Muitíssimo obrigada. E a gente aqui vai seguindo, né? Seguindo aqui, falando sobre as efemérides espíritas. O que aconteceu no dia 12 de maio que a gente pode trazer aqui para a gente ir refletindo sobre isso? E lá em 1957, em Juiz de Fora, Minas Gerais, o jornal católico O Lampadário faz o editorial sobre as materializações de espíritos, mas sem explicações satisfatórias. Já em 1990, nesse mesmo dia, o Divaldo Pereira Franco realiza o workshop em Carson, na Califórnia, nos Estados Unidos. E agora, recente, em 2021, desencarnou a Sueli Caldas Schuber, em Juiz de Fora, Minas Gerais. Ela que nasceu em 9 de dezembro de 1938. A Sueli Caldas Schuber, ela nasceu em Carangola, em Minas Gerais, em 9 de dezembro de 1938, e residia em Juiz de Fora, no mesmo estado. Seus pais e avós maternos e paternos eram espíritas, e a mediunidade surgiu muito cedo com ela na sua vida, e ela se dedicou por mais de 60 anos, especialmente no âmbito da mediunidade e da divulgação do espiritismo. Ela foi autora de 18 livros e era também expositora, né, tendo realizado palestras e participado de seminários no Brasil e no exterior. Entre as suas obras, a gente destaca Dimensões Espirituais do Centro Espírita, O Semeador de Estrelas, Obsessão e Desobsessão, Profilaxia e Terapêutica Espíritas, Os Poderes da Mente, Transtornos Mentais, Uma Leitura Espírita, Mentes Interconectadas e a Lei de Atração, Nas Fronteiras da Nova Era, Testemunhos de Chico Xavier e Divaldo Franco, Uma Vida com os Espíritos, e o seu último livro, Chico Xavier e Emmanuel, Dores e Glórias. Então, em 1986, ela fundou, com um grupo de companheiros, a Sociedade Espírita Joana de Ângeles, em Juiz de Fora. Então, que espírito tão maravilhoso, que nos deu tanta contribuição em obras, né? Também exposições, tanto aqui no Brasil quanto no exterior, né? Que maravilha, né, gente? Aí, se você encontra lá no www.pparaná.com.br/data-importante. Então, tá aí as nossas efemérides de hoje, dia 12 de maio, para que a gente possa refletir, né? Que dia tão importante em que foram trazidos tantos momentos que fazem a gente refletir, né? Será que estamos indo no caminho certo? Então, a gente vê que são pessoas do cotidiano que se dedicaram para a doutrina espírita e que puderam ser utilizados de instrumento para a divulgação dos trabalhos de Jesus e que a gente se inspira, né? Nossa, como é que a gente pode dar a nossa contribuição no movimento espírita, nos trabalhos de Jesus, fazendo a caridade material, caridade moral, de que forma que a gente pode nos melhorarmos, né, ao longo aí do tempo. Né, meninos?
1: Eu gosto muito do trabalho da Sueli, porque quando eu iniciei, o primeiro estudo da doutrina espírita que eu realizei, foi o estudo com o livro da Sueli. Então, é um carinho muito especial por ela. No começo, eu lembro que foi um impacto muito grande para mim, porque no início eu não estava acostumado com a linguagem do espiritismo, né? Então, assim, foi um impacto bem grande para mim, mas ela tem uma articulação muito grande no, no, no, na fala, na escrita também. E aí eu lembro que eu disse, meu Deus, que universo, que é o espiritismo, a gente precisa aprender muito para... Mas isso foi só no início, foi uma impressão que eu tive no início, aí depois eu fui aprendendo mais com ela, assistindo as palestras, e a gente vai aprendendo a gostar muito do trabalho do orador, né? E eu realmente, eu aprendi muito com a Sueli, eu tenho um carinho muito especial por ela. No momento da desencarnação dela, eu fiquei muito surpreso, né? E a gente via aqui um cheiro para essa querida, onde quer que ela esteja, a gente sabe que ela está ajudando os divulgadores. Então, assim, cedo ou tarde, a Sueli está por aí ajudando. A gente agradece a Deus por isso.
0: É, com certeza, com certeza. Olha, vamos dar aqui uma passagem rápida aqui nos comentários, que já chega aqui as queridas Eunice, desejando bom dia, que Maria Santíssima cubra com seu manto sagrado todas as mães do mundo. Que assim seja, trazendo flores aqui, ela que não tem foto de perfil, mas seja muito bem-vinda, Eunice, obrigada, que Jesus te abençoe grandemente. Olha a Elizabeth aí, André.
1: É a queridona Elizabeth Gomes da Silva, bom dia, a mensagem dela. Que Deus, os anjos guardiões, nossa mãe Maria Santíssima, nos abençoe, ilumine grandemente, sejamos luz. Que Jesus te abençoe, Elizabeth. Feliz Dia das Mães a você também. A todos que estão contigo aí, a gente dá um abraço e a gente quer que você tenha um dia cheio de alegria, cheio de esperança aí.
0: Exatamente. A Raquel Domene também, desejando parabéns a todas as mamães. Deus as abençoe infinitamente, que aqui sim seja. E aqui Ernesto, a Clarice Frank, dizendo bom dia a todos que estão presentes aqui. Abençoe, Senhor Jesus, a todas as mamães. Ela que fala de Juiz de Fora também, em Minas Gerais, ó.
2: Oh, bom dia para essa nossa querida mineira e também dessa cidade linda, maravilhosa que é Juiz de Fora. Eu tive a oportunidade de conhecer. E o Amanda e André, hoje as nossas homenagens, elas são para as mães, sejam encarnadas ou desencarnadas, aquelas que estão aqui ainda no cumprimento das suas missões. A gente deseja muita saúde, muita força, muita coragem, muita resiliência. E aquelas que já estão no mundo espiritual, a gente também demanda as nossas preces, o nosso carinho, o nosso amor, a nossa ternura, o nosso reconhecimento de que elas fizeram cumprir o seu papel e hoje no mundo espiritual ainda continuam mães, ainda continuam amparando esses filhos que partem da terra com problemas N aí, e essas mães com certeza estão a consolar as mães da terra e a consolar as mães também do outro lado e também aos filhos, porque a mãe é tudo, é tudo, é tudo, é tudo. A gente não encontra palavra para poder definir a palavra mãe, né? E hoje a gente parabeniza todas elas com muito amor, com muito carinho.
0: Exatamente. E a gente abraça também a Josi, a Maria Eduarda, o Jadson Martins, a Rita e o Carlos André aqui. Ó, André, seu xará. Você é André Carlos e ele Carlos André.
1: É, inverteu, olha só que legal. André Carlos, de André Carlos para Carlos André, ou de Carlos André para André Carlos. Gostei
0: Exato.
1: disso. Olha, primeiro acesso à rádio. Chega aí, queridão, olha só, seja bem-vindo, você já faz parte da família. Muito bom ter momentos de boas escutas e palavras. É a mensagem do Carlos André, e ele fala: parabéns, felicidades pelo Dia das Mães, grato pela nossa grande mãe Maria. Abraço do Carlos André, do Rio de Janeiro. Do Rio de Janeiro, querido amigo. A todos os cariocas, a gente abraça aí com muito carinho, viu? Esse povo querido, eu conheci por aí, eu conheci a capital só, né? Eu passei um pouco pelo estado, mas conheci a capital. A gente fica muito feliz e principalmente pela diversidade que temos no Brasil. A gente quer uma família assim mesmo, né? Com vários sotaques, gostos, sabores, entendimentos, e a gente quer compartilhar essas perspectivas, a gente quer crescer junto, viu? Seja muito bem-vindo, amigo. Todos os dias, às 6 horas, nós estamos juntos.
0: Exatamente, seja muito bem-vindo. Chega para cá, você se arrumando para o seu trabalho, para o seu compromisso e nos ouvindo em qualquer lugar, porque o programa ele fica gravado. né? Seguindo aqui, gente, André, traz para a gente sobre esse projeto lindo que o SOS Preces e o Projeto Escutatória têm em parceria.
1: Ah, estamos falando do SOS Preces. É uma escuta amiga, sensível, responsável, né? É 7 dias por semana, todo momento, ao custo de uma ligação local. Então, divulgue, ajude a gente a levar adiante essa mensagem para que mais pessoas tenham acesso a esse recurso importantíssimo para aquele dia que você está bad, aquele dia que você está para baixo, né? Liga lá, você vai se sentir melhor. E o telefone é código 31 33 34 9700. Não esquece o código não, viu? É preciso o código, mas você paga uma ligação como se fosse para sua cidade. Porque a escuta e a prece, elas clareiam o caminho.
0: Exatamente. E é uma escuta sem julgamento algum. Então, não está ligada a nenhuma religião, é baseado nos ensinamentos de Jesus, de Deus, que a gente possa utilizar desse momento, né? Porque, né, André, às vezes a gente é o sustentáculo da casa. Como é que eu vou cair? Aí a casa cai também. Então, esse é o momento importante de você ter esse refrigério, ter esse bom ânimo, ter essa mensagem dita por Deus trazida, né? Então é importante isso, porque as mensagens que chegam, elas chegam exatamente para aquela resposta que a gente quer ter, né? Nós que já fomos voluntários, né, desse projeto maravilhoso, e é uma coisa que Deus faz tudo perfeito. Os voluntários também, eles são beneficiados, né? Porque o primeiro ouvido a ouvir a mensagem é o nosso. Então, serve para todos nós também, porque estamos um mundo em construção, né? Nós estamos nos construindo, nos evoluindo. Então, vão ter momentos em que a gente não vai estar bem, né? Mas vamos seguindo aqui para as nossas dicas
1: E eu queria só
0: culturais.
1: comentar uma coisa também. Já vamos para as dicas, mano. Só queria comentar em
0: Bom,
1: relação ao voluntariado também, né? Porque
0: sim.
1: seguido tem treinamento, né? E aí o pessoal tá pensando: meu Deus, aí eu assumo compromisso, nunca mais vou poder sair. E não é bem assim, tá, gente? Eu fui voluntário, sou voluntário. Às vezes eu, por motivo profissional, eu faço uma pausa. Mas isso é natural, né? Nós temos compromissos que mudam, e eu às vezes mudo, faço uma transição de trabalho de uma cidade para outra, com muita frequência eu tenho que interromper por um tempo, mas isso não me impede de continuar trabalhando no futuro. Então, assim, se você pensa em fazer voluntariado, se proponha, né? Tem o TV da. Tenho. Não tem TV, tem o telefone da TV de Luz, você pode entrar em contato com a gente aí. E fazer parte também da equipe de escutadores ou plantonistas do SOS Press. Obrigado, Amanda.
0: Exatamente, exatamente. Então, registrado isso, vamos seguindo aqui com as nossas dicas culturais. Traz aí, Ernesto.
2: Oh, com todo prazer, Amanda. Nossa dica cultural de hoje é intitulada Mãe, teu filho vive, do consultório de afeto de número 91. Com o nosso Jorge Elahá e a nossa amiga que nos fala, né? O objetivo do consultório de afeto é auxiliar as pessoas a entender e superar as dores da alma, oferecendo caminhos e possibilidades para a superação dos desafios nos campos das emoções, das dependências, sejam elas químicas ou não. Esse programa tem ajudado, e como esse programa é leve, e como esse programa é maravilhoso. Então, a Amanda está colocando aí a nossa primeira dica. Aliás, só temos essa hoje, né, Amanda? Mãe, teu filho vive. Então, não deixem de acompanhar. Quem não pôde ver ao vivo ontem, acompanhe lá, está gravado. E a gente vai ter aí, Amanda. Você poderia nos dizer, Amanda, devido vamos dizer assim, a importância do tema, nós vamos ter continuidade, vamos ter o dois.
0: Olha, gente, tanto que vocês estão vendo aí, Desirê, Anísia, mas ela teve um contratempo e não conseguiu, né? Então eu a substituí, que eu agradeço essa oportunidade, porque foi trazido temas tão importantes, foi uma discussão tão rica, tanta participação no chat, tantas perguntas que ainda ficaram sem resposta por conta do prazo, né, do tempo do programa. Então, teremos sim, estamos pensando nisso, né, de trazer novamente esse tema, porque é um assunto inesgotável. Falar sobre mãe, falar sobre a perda de entes queridos, né? A saudade sempre fica, e muitas vezes a gente não consegue nos desvincular da dor da separação, né? Da separação terrena, né? Material, mas que ele ainda está vivo, né? Em nós. E quando a gente fala de maternidade, fala de filho, enche os nossos corações, né? Porque é um ser tão importante para a gente que é uma coisa que eu falo sempre porque eu ouvi e para mim isso faz sentido, né? O nosso primeiro amor é a mãe, mas para a mãe, o filho é o último amor. Então, quando a mãe ela adota o seu filho, ela ama de um jeito em que nada vai importar além da felicidade e do bem-estar do seu filho. Então, é importante isso que a gente destaca, né? Porque falar sobre mãe, falar sobre a perda desse ente querido que é o filho, com certeza a gente pode trazer mais e mais temas, né? Correlacionados com isso para a gente poder discutir, não é? Então, vamos seguindo aqui, né? Trazendo aqui agora as dicas de livros. Ernesto traz um e o André traz outro, pode ser? Temos dois livros aí para indicar para o pessoal.
1: Vamos
0: Traz aí,
2: junto.
0: André,
2: Ok,
0: primeiro.
2: Amanda. André, traz o primeiro.
1: Mulheres Fascinantes é o primeiro dos livros aqui. Médium Cirineia Yolanda Maffei, ditado pelo Espírito, olha quem, Leon Tolstói. Jesus, em sua caminhada, estabeleceu ligações que persistiriam séculos afora, influenciando a trajetória espiritual daqueles iluminados por sua doutrina de amor. Muitos desses encontros, registrados há mais de 2.000 anos, acham-se descritos nos evangelhos, relembrando a todo instante o eterno encanto da sabedoria do Mestre da Galileia. Outros contatos certamente ocorreram sem que houvessem sido relatados, chegando ao nosso conhecimento através do autor espiritual. Aliando o Evangelho segundo o Espiritismo e textos bíblicos, Léon apresenta um trabalho literário destinado ao leitor atento às passagens da vida de Jesus Cristo e às mensagens nelas contidas. Além disso, Mulheres Fascinantes é uma obra especialmente dedicada a palestrantes espíritas e a todos aqueles que ministram estudos do Evangelho e iniciantes espíritas e a outros tantos que se encontram indecisos quanto ao rumo religioso a seguir. Um segundinho que pulou o texto aqui. Gente, pulou de mim. Volta, volta. Voltou! As personagens desta obra são muito parecidas com qualquer um de nós. Seres humanos sujeitos às imperfeições encontradas nos indivíduos da atualidade. Assim, nos encontros descritos, conseguimos identificar com clareza sentimentos e emoções que nos dominam, tais como orgulho, vaidade, humildade, dor, ódio, inveja, raiva e frustração. Tá aqui o livro, gente. Lindão. Vamos juntos. Vamos abrir essas páginas iluminadas.
2: A nossa segunda dica de livros, olhem bem o título, Maria, Mãe de Jesus. Editada por Francisco Cândido, aliás, foi psicografado por Francisco Cândido Xavier, da nossa querida Ivone do Amaral Pereira e mais espíritos diversos. Essa antologia procura silenciar a voz da imaginação, reunindo textos que considera fiéis à realidade, resultando numa biografia fidedigna quanto às lacunas da mãe de Jesus. São acrescentados alguns flashes das atividades de Maria na espiritualidade e poemas retratando Nossa Senhora. As verdades que traçam plenas de sentimento, tornando esse livro um ramalhete, depoimento que são luzes, também flores, cheia de perfume e fé. Ai, meu Deus, que coisa linda, que coisa linda falar da mãe de Jesus, né, Amanda? Amanda, só você mesmo que para poder falar dessa mãe. Essa mãe é muito especial, é só você. Só você que tem a ternura e a doçura para falar dessa mãe.
0: Imagina, gente, que isso? Olha a responsabilidade que o Ernesto quer me dar. Mas sabe uma coisa aqui que eu lembrei, gente? Vocês vão lembrar também de uma música cantada por Roberto Carlos, né, e por outros também, que tem um trecho assim do refrão, é assim: Nossa Senhora, me dê a mão, cuida do meu coração. Da minha vida, do meu destino. É uma música, desculpa aí a desafinação, mas é uma música que enche os nossos corações, né? Porque essa mãe de Jesus, que traz tanto acalanto, né? Eu já fiquei muito curiosa de ler esse livro. Vou ver na livraria se tem, e é importante também a gente destacar, né? 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Refletir aí da doutrina espírita e auxilia a gente na nossa campanha permanente, né? Nós que temos nossa campanha Levando Amor ao Sertão, né? E que nós temos aí em torno de 1.500 pessoas que são moradores lá da comunidade Imbuíque, no sertão de Pernambuco, em que nós levamos alimentos, produtos de limpeza, higiene pessoal, máscaras e itens para o Bazar Solidário, que é realizado lá, além de também onde fica o nosso Centro Espírita Luz da Verdade, em Recife, no bairro do Arruda, na região circunvizinha, que também é visitado com obras que a gente também desempenha lá, aos sábados, né, com a comunidade, né, nós temos também. É isso, e a gente convida você que visite a nossa livraria. Daqui a pouco a gente vai colocar aqui o link para você acessar a nossa livraria. Também tem o nosso WhatsApp que você pode entrar em contato e ver a sua obra para chegar aí na sua casa, né? Aqui no Brasil, lógico. Mas então, vamos seguindo aqui no nosso programa, muito carinhoso, né? Com muito amor no coração, em que a gente tem aqui para esse dia especial, que é o Dia das Mães, e o quadro Quem Reflete Brilha, que eu vou convidar o Andrezinho para poder trazer aqui para a gente.
1: Vamos juntos, gente, vamos refletir. Esse é um momento muito especial do programa porque a gente já se preparou, né? Já teve poesia, já teve momentos culturais aqui onde a gente já acessou a boa mensagem, mas a reflexão é especial, não é? Fala você aí no chat aí, comenta para mim, porque para mim eu sempre comento aqui, mas eu acho que não cansa de eu não vou cansar nunca de reforçar. E hoje a mensagem tem o nome de mãe. E olha só, Meimei, na psicografia do nosso Chico. Um dia, a mulher solitária e atormentada chegou ao céu e rojando-se em lágrimas diante do Eterno Pai, suplicou: Senhor, estou só, compadece-te de mim. Meu companheiro fatigado cada dia pede-me repouso e devo velar-lhe o sono. Quando triunfa no trabalho, absorve-se na atividade mais intensa e, muita vez distraído, afasta-se do lar, onde volta somente quando exausto, a fim de refazer-se. Se sofre, vem a mim, abatido, buscando restauração e conforto. Tu que me deste flores ao arvoredo e que me abriste as carícias da fonte no seio escuro e ressequido do solo, consagra-me assim ao isolamento? Reserva-te a terra inteira ao serviço do homem que se agita, livre e dominador, sobre montes e vales, e concede a mim apenas o estreito recinto da casa, entre quatro paredes, para meditar e afligir-me sem consolo? Se sou a companheira do homem, que se vale de mim para lutar e viver, quem me acompanhará na missão a que me destinas? O Senhor sorriu complacente em seu trono de estrelas fulgurantes e, afagando-lhe a cabeça curvada e trêmula, falou compadecido: Dei o mundo ao homem, mas confiarei a vida ao teu coração. Em seguida, colocou-lhe nos braços uma frágil criança. Desde então, a mulher fez-se mãe e passou a viver plenamente feliz. Essa é a mensagem muito emocionante, né? Da nossa querida Meimei, mãe. Eu acho que traduzindo o sentimento das mulheres, mas também dos homens aqui que prestam essa reverência nesse dia tão especial, gente. Que dia especial! A gente presta reverência mesmo as mães, porque mãe é muito mais do que ser provedora, né? Mãe é muito mais do que prover a vida, é muito mais do que conceder, do que permitir a vida. Mãe é carinho, mãe é ombro, mãe é colo, mãe é auxílio. Mãe é saber que a gente tem alguém com quem contar de verdade, né? É quase um espírito superior que está do nosso lado aí, né? Que não nos abandona de jeito nenhum. Porque assim, o mundo pode nos virar a face, né? Mas eu desconheço, e é claro, existem exceções, né? Patologias, a gente sabe que existem casos em que mães viram a face aos filhos também, mas nós vamos desconsiderar essas exceções, que são doenças, né? Que muitas vezes motivados por. A gente não pode julgar também essas pessoas, que muitas vezes são motivadas por doenças, patologias, mas eu desconheço, assim, de uma forma mais geral falando, a mãe que viraria as costas para um filho em aflição. Então, é uma doação em extremo, é um amor incondicional. Eu acho que é o mais perto do incondicional que a gente conhece. Se Jesus nos demonstrou o amor incondicional à humanidade, é secundado pelas mães, eu tenho certeza disso, viu? Então a gente agradece muito. E ontem eu estava assistindo uma palestra do Simão Pedro de Lima, lá no céu, sobre as mães. Eu fiquei muito emocionado. Gente, tá lá no YouTube, tá? Vai buscar, que eu tenho certeza que você vai adorar também. E eu consegui, assim, pintar um quadro mental quando Jesus entrega a sua mãe à humanidade. Assim, ele relembra a gente de que Jesus um dia olhou para João e falou assim: Eis aqui tua mãe. Num símbolo de que todos nós também temos Maria como protetora. Uma grande mãe, né? A mãe da humanidade. Não esqueçamos jamais disso, porque talvez hoje nós não tenhamos mais o carinho, aquele calor físico da nossa mãe, né? Mas pode ter a certeza que a gente tem aquele calor espiritual de uma mãe, a mãe das mães, Mãe Maria. E também ela é secundada, né? Também existem muitos outros espíritos que estão trabalhando na legião dos servos de Maria, não só na legião dos servos de Maria, mas nas mais inumeráveis colônias espirituais que trabalham, né, levando o bem, levando o estímulo, levando o acalento necessário às mais diferentes regiões. Essa é a esperança do Espiritismo. Nós sabemos que existe esse trabalho espiritual. Nós não podemos assim pretextar a ignorância, a gente não pode achar pretexto, não pode achar muleta, desculpa, não dá mais. A gente sabe que a gente tem esse apoio, né? E esse apoio ele pode ser sentido se nós tivermos a sensibilidade necessária de permitir que esses irmãos da espiritualidade nos ajudem, essas mães da espiritualidade também nos ajudem, porque na verdade para o espírito a polaridade não é tão importante quanto para nós aqui, né? Que precisamos da polaridade para o desenvolvimento. Mas, gente, a nossa energia vai com a gente, né? A energia de mãe também vai com ela também, né? Então, esse amor, ele é uma construção que jamais se dissolve, né? Aí, algum espírito vai dizer, não, mas espírito não precisa tanto da polaridade masculino, feminino. Mas o amor vai junto, gente. É uma bagagem imperecível, né? Então não vamos confundir as coisas também, né? Porque a gente tem costume de confundir as coisas aqui como reencarnados. E a gente não pode confundir jamais esse amor, que é um amor, eu diria, o mais puro, que ele vem dessa fonte que se chama maternidade. Eu aqui expresso com todo o meu carinho, com toda a minha devoção, é uma devoção mesmo, viu? Vou falar devoção às mães. E a minha, eu digo assim, que eu saí de casa cedo porque eu tinha objetivos, né? Na época, muito materiais de crescimento, de desenvolvimento. Mas a bondade do Criador me possibilitou agora, que estou já no, no, na, na segunda metade da vida, me reaproximar e estar tá morando do ladinho da mãe. Gente, olha só. Não tem coisa mais boa, né? Então, olha só. Eu estou aproveitando. E você? Você pode? Aproveita, gente. Ah, mas a mãe desencarnou. Continua orando. Faz uma oração e manda aquele abraço assim. Se abraça, sabe o autoabraço? Eu vou explicar, tá? Você faz assim. Você pega as suas mãos, aí você cruza com você mesmo assim e abraça com força e faz de conta assim na imaginação que você está abraçando sua mãe e manda toda aquela energia boa para ela. Eu tenho certeza que ela vai receber, tá? É isso aí, Amanda.
0: É, com certeza. Ernesto, quer comentar?
2: Olha, Amanda, vendo o André falar aí nesse abraço, eu dei esse abraço aqui na minha mãezinha, que já está lá do outro lado. Foi como se eu sentisse ela aqui do meu lado, porque eu tive três mães. Eu tive a minha mãe biológica, eu tive a minha avó, que também pegou um pedaço que foi minha mãe, e teve uma tia Ilka, que também foi minha mãe. Então, um cara que teve três mães, você acha que ele pode ser feliz? Ele é felicíssimo. Então é isso aí, a gente, esse abraço que a gente dá, isso é muito importante. Tanto quem está lá do outro lado recebe, e nós que estamos aqui sentimos essa presença muito forte, muito, muito doce, e a gente não tem muitas palavras para poder definir isso aí, esses tipos de sentimento. Mas nós abraçamos hoje todas as mães, as que estão aqui conosco no programa, as que estão lá em situação lá daquela aflição toda, mas a gente, principalmente aquelas, a gente que é hoje, dá o nosso abraço a todas as mães que se encontram lá na região do país que está passando por aquela agulha. Mas nós vamos fazer muitas preces no dia de hoje para que chegue até essas mães esse carinho, esse conforto, esse abraço, esse calor que a gente pede à espiritualidade que inunde essas mães com esse calor humano, porque elas estão precisando, e todos aqueles nossos irmãos que estão lá estão precisando. Gente, a coisa é muito séria, nós temos que dar muito, muito, muitas. A gente não pode dar o material, muitas preces, muitas vibrações de amor, de carinho, porque nossos irmãos estão passando a situação tão difícil quanto aqueles que estão nas guerras lá no Oriente Médio. É a situação Não, muda só o contexto, mas a situação é a mesma, a dificuldade é a mesma. E nós nos solidarizamos com essas pessoas que estão lá, com os voluntários que estão lá, as pessoas que deixaram tudo para poder ir dar o seu amor ao próximo. E é desta forma que a humanidade vai se redimir. É com a solidariedade, com a caridade, é com o amparo ao próximo. É esse amor ao próximo que vai redimir a humanidade, com certeza.
0: Ernesto, é importante a gente destacar isso, o serviço que eles estão prestando, né? E a gente agradece a todos que reservam um momento de prece, de oração, de donativos, de recurso financeiro, de qualquer sentimento de fazer uma interlocução entre as pessoas, articulação para que tudo dê certo. A gente está vendo assim o pensamento da organização trazido também, né? Vários vídeos nas redes sociais mostrando, olha, gente, facilita a vida dos voluntários. Quando você for doar, já separa o sapato com a numeração, cola um no outro para não dar trabalho. As roupas também, né? Até a parte da comida. Né, dizendo também, ó, leva comida pronta, né? Porque a água em si ela está prejudicada, então a água potável é diferente, é diferente isso para eles, porque chegando alimento para eles poderem cozinhar, como é que eles vão cozinhar com a qualidade da água que está lá? Então é importante a gente pensar nisso também, né? Vale esse registro para esse momento, então a gente tem que se unir em oração, o que puder ser ajudado a gente poder fazer, nem que seja uma mentalização para que haja um consolo para essas pessoas que perderam tudo e às vezes tem parentes aí desaparecidos que não se tem notícia, que Jesus os abençoe, os console, os abrace, para que esse momento ele passe, né? Porque tudo passa. E com certeza esse momento vai passar, vai trazer muitos ensinamentos para a gente, mas que possamos pensar nisso tudo, né? Voltando para a mãe, para esse tema trazido, o que me ocorre quando a gente lê aí, a gente vê tanta aflição que a mãe tem, né? Na condução da educação dos seus filhos. Então, ai meu Deus do céu, esse filho, essa filha que não me obedece, meu Deus do céu, tem que arrumar a casa, ai meu Deus do céu, tá chegando a hora do trabalho. Menino, pelo amor de Deus, sai desse banheiro. Vamos para a escola, se arruma. Meu Deus, meu, esse menino tá tão desarrumado, eu não pedi para você se arrumar. E aí você vai, sai, deixa na escola, vai para o seu trabalho, mas ainda não acaba, né? Ai, será que ele lanchou? Será que ele já chegou em casa? Será que está tudo bem com ele? Então, liga para poder saber. Então, essa rotina que às vezes nos toma, que às vezes a gente fica pensando, meu Deus do céu, que trabalho que dá criar um filho. Mas aí vem aquele filho que não chega chorando. Mãe, eu me machuquei, olha. Ai, dói o nosso coração, né, mãe, que está nos ouvindo agora. É onde a gente tem a certeza de que a gente o ama assim. A gente fica preso nessas questões, mas às vezes pensa assim: nossa, será que é isso tudo mesmo? Será que é esse amor incondicional? Mas eu tenho tanta coisa para eu fazer, não estou dando conta. Às vezes nós temos uma mãe que não tem o apoio do pai, né? Seja presencialmente ou financeiramente, e há essa sobrecarga da mãe. Mas aí vem essa mensagem, diz: calma, mãe, o seu trabalho é maior do que tudo isso. O seu trabalho é cuidar desse ser, fazer com que esse ser tenha uma inteligência emocional de lidar com os desafios, você mostrar a direção para ele, você mostrar que ele pode sim ser feliz, que ele pode ser. Ter as suas escolhas, mas escolhas conscientes, porque vão ter as consequências e que sejam consequências boas. Mas quando os filhos não nos ouvem, em que muitas vezes eles são, como é que eu posso dizer? Que eles são realmente assim, pagam pelas escolhas que eles fizeram, vamos dizer dessa forma. não é pagar, né? Mas que ele sofre aquela consequência das más escolhas. Aí a gente está falando sobre aqueles filhos que estão nos presídios, né? Que não são abandonados pelas suas mães, que é uma realidade, né? Então, que nos dias das visitas as mães estão lá, por mais de

0: Senhor sorriu complacente em seu trono de estrelas fulgurantes e, afagando-lhe a cabeça curvada e trêmula, falou compadecido: dei o mundo ao homem, mas confiarei a vida ao teu coração. Em seguida, colocou-lhe nos braços uma frágil criança. Desde então, a mulher fez-se mãe e passou a viver plenamente feliz. Então, com essa mensagem que enche os nossos corações para esse momento tão importante, que é o dia de hoje, que comemoramos em vários países o Dia das Mães, em que nós, da equipe da Ediluz, aqui do programa Pro Dia Nascer Feliz, nós agradecemos a participação de vocês, iniciando aqui a passagem do Evangelho segundo o Espiritismo, que eu vou pedir para o Ernesto trazer para a gente. Ela é curtinha também, mas aí depois nós seguiremos para o final do nosso programa, trazendo a prece com o André. Ernesto, você traz aí o trecho do Evangelho?
1: Ok, Amanda. O Evangelho segundo o Espiritismo nos traz a simplicidade e pureza de coração. Pois que o espírito da criança já viveu, por que não se mostra desde o nascimento tal qual é? Tudo é sábio nas obras de Deus. A criança necessita de cuidados especiais que somente a ternura materna lhe pode dispensar. Ternura que se cresce da fraqueza e ingenuidade da criança. Para uma mãe, seu filho é sempre um anjo, e assim era preciso que fosse, para lhe cativar a solicitude. Ela não houvera podido ter-lhe o mesmo devotamento se, em vez da graça ingênua, deparasse nele, sob os traços infantis, um caráter viril e as ideias de um adulto, e ainda menos se lhes viesse a conhecer o passado. Que linda reflexão, né, Amanda? Aí é coroando, né, são as nossas leituras de hoje. E, Amanda, se você me permite, antes da gente tecer algum comentário, você falou aí a questão do voluntariado.
0: Sim.
1: Eu acabei de receber de um amigo aqui um pedido. E os Correios, os funcionários dos Correios não estão, eles estão em turno direto, eles não estão parando, eles não estão dando conta de selecionar ali, fazer a triagem dos produtos. Eles estão pedindo, as pessoas podem entrar aí nos meios de comunicação, aí no YouTube, no Instagram, está sendo fornecido os endereços das agências que estão necessitando que essas pessoas vá lá ajudar para poder melhorar a triagem, para que esse material seja canalizado o mais rapidamente possível lá para a área da dificuldade. Tá bom?
0: Joia, é importante isso. E também que a gente possa, né, a gente dispor de um tempo, né, que a gente possa procurar o corpo de bombeiros. Olha, o que vocês estão fazendo aí? O que eu posso ajudar? Né? Uma hora, um turno, um dia inteiro, né? O tempo necessário que você puder, né? Com certeza vai ser muito bem-vindo, porque são pessoas que estão, de repente, há vários dias, né, nesse trabalho aí diário, e que podem precisar aí de alguém que o substitua para pelo menos eles tomarem um fôlego, descansar, para poder novamente ajudar, porque é um trabalho que não para, as chuvas não têm cessado, então há essa preocupação, né, e que a gente registra isso, né? Mas assim, falando também dessa pergunta, né, trazida, pois que o espírito da criança já viveu, porque se mostra desde o nascimento tal qual é, é importante a gente falar, né, porque, nossa, qual é a contribuição que a mãe pode dar para aquele filho, né? E aonde, assim, a gente pensa que é aquele exemplo mesmo, né? O exemplo

0: de vida, que a gente, por mais que a gente fale o caminho, o que mais eles vão registrar na mente é o nosso comportamento, é o exemplo que nós damos. Então, como é que eu posso fazer com que aquele espírito que muitas vezes vem com vícios morais, que para essa existência a gente tem esse compromisso de auxiliá-lo em conduzir um outro caminho nessa existência? Então, é isso que a lição ela vem nos lembrar. Olha, por mais que o espírito ele tenha esses vícios morais, o papel de educar ele é importantíssimo, porque é com o exemplo também que a gente vai mostrar como é o bom proceder, né? Qual é o melhor caminho para que eu consiga ter a minha evolução espiritual, eu consiga estar em paz comigo mesmo, porque quando algo ruim acontece conosco, não é legal. E muitas vezes a gente não sabe o porquê. Quando a gente não sabe o porquê, é porque ou alguém não disse, ou a gente não prestou atenção nas lições que a vida nos apresenta, ou nos conselhos que a mãe nos disse. E o pai também. É importante a gente fazer esse destaque, né? André, quer comentar?
1: Quero sim, eu também eu me questionava muito em relação a isso, porque parece ser anti-reencarnação. No começo eu pensava assim, porque mas se a reencarnação é tão evidente, por que que a gente não tem tantas. Por que que não é tão evidente nas crianças a reencarnação, no sentido de elas falarem da vida anterior com tanta regularidade, com muito mais frequência? E aí, com o tempo, eu fui entendendo mais por quê, né? A gente precisa mesmo desse reset. Imagina se não fosse resetado tudo, gente. Vem a bagagem antiga aí. Meu Deus, quanto conflito, quanto problema, né? Então, eu acho que o legal, acho que é bondade divina. Hoje eu percebo isso. Eu acho que a palavra que eu daria não está escrito lá no Evangelho, não, viu, gente? É eu que estou falando. Mas eu acho que a palavra que traduz na minha mente assim é bondade divina. Porque tu imagina num lar aí você poder começar tudo de novo, sem constrangimento, sem nenhum problema do passado, começar, né? Mas a gente sabe que é com algumas coisas vêm junto, né? E a gente acaba, não precisa nem regressão de memória, não precisa a criança falar o que vivenciou, não precisa a criança demonstrar suas tendências, não precisa a criança falar o que ela fez, mas as tendências vêm, né? Então a gente sabe que tem algumas coisas que são mais necessárias. E geralmente no comportamento infantil, desde muito cedo, isso está no Evangelho, isso que eu estou falando, desde muito cedo já é necessário que a gente preste muita atenção para cumprir a nossa missão como pai, como mãe, que a gente preste muita atenção no que é necessário ser ajustado. Ajustado, né? E esse ajuste, ninguém melhor do que a gente. Por quê? Você já sabe a resposta, né? Porque o desajuste foi feito por nós mesmos. Então, ninguém melhor do que a gente, né? Ninguém melhor do que aquele que sofreu no plano espiritual, do que passou por um monte de treinamento para poder ter o reajuste. Ninguém melhor do que essa pessoa que é capacitada para ser pai e mãe, para poder reaver, né, nessa conta divina, aquilo que estava perdido. E Jesus é tão bom, né? Porque ele nos deixou o exemplo e Deus, em sua infinita misericórdia, em sua infinita bondade, também nos possibilita o reencontro. Tá aqui só meu comentário, né, para fechar essa questão da maternidade. E a maternidade, gente, olha, é para provar que Deus também mostra a sua face de amor, nos possibilitando conhecer mesmo o amor em profundidade, de verdade mesmo.
0: É mesmo, porque assim, essa responsabilidade, né, de ter alguém cuidando da gente aqui na Terra é muito, muito legal. Olha, vamos deixar aqui registrado que chegou bem mais tarde, depois da gente passar o quadro, mas a gente traz aqui a Conceição Sá dizendo aqui: bom dia, amigos e irmãos, Deus abençoe nossas mães. Hoje e sempre. Hoje é o nível do meu genro, Leandro, 43 anos de muita luz e vida. Parabéns para todos. E aqui com mãos fazendo palmas, levantando as mãos com flores, coraçãozinho. Que massa, Conceição. Leandro, feliz aniversário, que Jesus esteja contigo, conduzindo, que Deus te abençoe grandemente, tá? E a Maria José Moraes, trazendo aqui que... Gente, o meu coração transborda de alegria. A minha neta Marina faz 2 anos de vida terrena. Oh, que maravilha! Quanto amor ela trouxe para a minha vida. Gratidão a Deus. Amo tanto essa minha pequena. Oh, com certeza, Maria José. Criança sempre é bom, né? Criança, ela sempre traz essa alegria, essa felicidade, essa inocência, essa condução para nós pensarmos a vida de uma outra forma, né? Quando a gente permite que a criança ela fale, ela expresse a sua opinião, nossa, elas como é que eu posso dizer? Ela nos surpreende, né? Nossa, isso veio mesmo dessa criança tão pequenininha? É onde vem a inspiração, né, gente? Então, que a gente possa abraçar a todos, né? Nesses aniversariantes, abraçar também as mães, que esse dia seja maravilhoso, repleto de alegria, contentamento, de resiliência, de refrigério para suas almas, e também para que Jesus console os seus corações, para aquelas que tiveram seus filhos, que não estão mais aqui entre nós. Nosso carinho sempre, que nós possamos estar com vocês sempre juntinhos, tá bom? Vou passar para o André fazer a nossa prece final, e a gente já convida você que mentalize para que a água seja fluidificada, que se você não puder reservar, mas que você mentalize que a sua água seja fluidificada nesse momento dessa prece. Andrezinho, contigo.
1: Então, vamos agradecendo a Deus. Agradecendo a oportunidade do reencontro. O reencontro com as nossas mães. O exemplo, o amor, o carinho, o regaço no peito, a nutrição. Te agradecemos, Senhor. Pela mãe das mães que rogamos nesse momento, com certeza está estendendo ao auxílio. Há tantas mães que também buscam o auxílio do plano espiritual. E aos espíritos da Legião de Maria, a nossa gratidão pelo trabalho que se desenvolve na espiritualidade, pela Hora do Ângelus, que sabemos é uma iniciativa que vem do plano espiritual e que aqui na Terra nós podemos ter como um momento de oração em que os nossos pensamentos se unem ao Pai, mas acima de tudo um entrelaçamento de alma, Senhor, que possamos vivenciar esta experiência material, mas com um olhar de que somos espíritos imortais. Pai, ajuda-nos a orar por aqueles que estão em situação de sofrimento, mas acima de tudo, Senhor, ajuda-nos a caminhar na direção daqueles que sofrem e ajudar. Ajuda-nos, Senhor, a orar por aqueles que estão na situação de abandono, de isolamento, mas também, Senhor, ajuda-nos a caminhar na direção daqueles que estão isolados e também nós sermos companhia salutar e amiga. Ajuda-nos, Senhor, a orar por aqueles que estão em situação de dor, tristeza. Mas também, Pai, que sejamos boa companhia, sejamos aquele que ouve com carinho, com zelo. O olhar, o ouvido de mãe queremos desenvolver, Senhor. Porque um coração de mãe é o coração que abriga o céu. Queremos conhecer esse céu em nós, Senhor, e vivenciar essa proposta não somente hoje, nesse dia tão especial para todos nós, mas em todos os momentos das nossas vidas.

0: Som do ukulele do André, que maravilha! Muito obrigada, gente. Muito obrigada por estar conosco. E aí, vocês sigam aí a nossa programação. Nós temos agora Pelos Caminhos de Jesus, às 8h05. Já colocamos aí o link no chat. Convidamos vocês a estar conosco. Todos os dias também, às 6 horas da tarde, às 18 horas, nós temos o Prece pela Vida. Aos sábados, o nosso programa Consultório de Afeto, às 21 horas, todo sábado aqui conosco, convidando você também. E amanhã, às 6 horas da manhã, estaremos aqui novamente. Andrezinho, Ernesto, querem
1: Cheiro,
0: fazer o quê?
1: gente. Até amanhã. Vamos no Evangelho juntos também hoje. Tem muita programação
0: Sim.
1: boa. Tem a hora do Ângelus, que nós falamos hoje também, 6 horas. Temos o Prece pela Vida. Vamos juntos.
2: Um abraço, pessoal. Até amanhã, se Deus quiser. Um bom domingo a todos. Feliz Dia das Mães. E fiquem com a nossa prece, com o nosso carinho, com o nosso amor. E ele se espalhe por todos os lados nessa data tão importante. Um abraço, Amanda. Um abraço, André. Fiquem com Deus.
0: Fiquem todos com Deus e Jesus. E até amanhã.

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1: Olá, amigos. Olá, amigas. Vamos dar continuidade ao estudo no nosso livro Evangelho segundo o Espiritismo. Hoje estaremos abordando o capítulo 3, os itens, o primeiro lugar, o item 1. E o título é Há muitas moradas na casa de meu pai. Essa expressão usada por Jesus junto aos seus discípulos trouxe inúmeras dificuldades de entendimento ao longo do tempo, porque não nos esqueçamos nunca que naquela época apenas o nosso mundo era visto como o local habitável ou habitado do universo. Era mesmo o próprio centro do universo, assim considerado. Então, quando Jesus faz esse alerta, imaginemos aqueles nossos irmãos, os discípulos que, de fato, de direito, eram o que melhor tinha na época, e que, portanto, faziam parte da equipe de Jesus, responsável por evangelizar o planeta. O que passou por aquelas cabecinhas, quando Jesus faz essa revelação? Na casa de meu pai há muitas moradas. 1853 anos após, surge a doutrina espírita e nessa nova organização, nessa nova filosofia que aí se estabelece, Allan Kardec, após inúmeras pesquisas, inclusive em cima ou sobre as informações, sugestões e palavras de Jesus, e já sabendo, todo mundo aqui no nosso planeta, já sabíamos, vamos dizer assim, que existiam muitos outros planetas girando em torno do Sol, o conceito de universo que existia na época de Jesus estava, por assim dizer, determinadamente extirpado, e foi quando pudemos, de alguma forma, entender cientificamente a famosa revelação realizada por Jesus junto aos seus discípulos. Hoje, esse conceito se aprofunda cada vez mais. A astronomia, a astrofísica, a exobiologia e o sem número de artefatos avasculhados com os fins do universo, cada dia mais aumenta não só a extensão, mas principalmente a quantidade de mundos que podem e que devem naturalmente ter as suas criaturas. Na última pesquisa, se é que eu posso chamar de pesquisa, que realizei, já haviam se identificado fora do sistema solar mais ou menos 2.000 novos mundos, planetas iguais, maiores, menores, parecidos, muitos deles com característica, ou melhor, algum deles já com características parecidas com a da Terra. Significando o quê? Que essas moradas na casa do Pai, revelada por Jesus e agora estudada à luz do Espiritismo, com o título A Pluralidade dos Mundos Habitados, não é apenas uma mera suposição ou uma teoria infundada que alguém possa ter lançado sem nenhum conceito que pudesse justificá-lo. Essas colocações de Jesus, e ele coloca de forma bastante profunda, mexendo mesmo com o nosso íntimo, porque ele assim se expressa: que o vosso coração não se perturbe. Crede em Deus, crede também em mim. Há muitas moradas na casa de meu pai. Se assim não fosse, eu já vos teria dito, porquanto eu vou para preparar o lugar para vós. E depois que eu tiver ido e preparado o lugar, voltarei e vos retirarei para mim, a fim de que, lá onde estou, vós estejais também. Anotações de João, capítulo 14, versículos 1 a 3. Essas revelações, elas também nos indicam, nos levam a outras colocações feitas por Jesus. Certa feita, dirigindo-se ao grupo de, de discípulos que o acercavam, Jesus assim se dirigiu aos mesmos: eu tenho muitas outras coisas para vos revelar, mas vós não entenderíeis. Naturalmente, que ele se referia às profundas maravilhas que existem espalhadas, disseminadas pelo universo afora, criação do Papai do Céu. Naturalmente, que todos nós, na condição de espíritas, e até mesmo não espíritas, já sabemos que essas realidades não só são possíveis, mas são realmente uma coisa possível de ser, dentro de algum tempo, descobertas, identificadas e até mesmo podemos um dia chegar a esses confins, como certamente já o fizeram outras criaturas através do universo. Porém, é preciso que tenhamos em mente que qualquer voo além das esferas terrestres exigirá de cada um de nós uma postura mais de acordo com as credenciais que são exigidas para que tenhamos, finalmente, alcançado a credencial de portadores da liberdade universal. Porque se não tivermos trabalhado o nosso sentimento, se não tivermos trabalhado na esfera do bem, a fim de que possamos realmente refinar, por assim dizer, a nossa estrutura psíquico-espiritual, naturalmente que demandará mais tempo para que possamos alcançar e vislumbrar estas realidades. Então, o conceito crístico, o conceito que Jesus elaborou para cada um de nós naquele período, naquela época, ele realmente trouxe um tipo de revelação que não só não foi compreendido naquela época, como demandou muito e muito tempo para que os homens pudessem realmente começar a entender o que estava por trás das reveladoras palavras de Jesus. E sob esse aspecto, não podemos nos esquecer do papel que a ciência teve, da importância do trabalho científico para que essas realidades começassem a ser compreendidas. Naturalmente, que na época de Kardec, já com uma astronomia capaz de vislumbrar os céus, olhar para o planeta Júpiter, olhar para o planeta Saturno e por aí afora, descobrindo novas realidades que nos acercavam, e isso se tornou mais fácil. Então, o estudo que a doutrina espírita, que o Evangelho segundo o Espiritismo realiza sobre essas famosas palavras de Jesus, há muitas moradas na casa de meu pai, é resultado de um processo não só de informação científica, mas também de revelação, porque muito antes que pudéssemos nós pensarmos nessas realidades, o Mestre Jesus já se encarregou de revelá-las a todos nós. Foi necessário que caminhássemos, que progredíssemos, que assimilássemos tudo que estava à nossa volta, realidades que ignorávamos completamente, mas aos poucos fomos progredindo e chegamos ao ponto em que chegamos no dia de hoje. Entretanto, como eu lhes disse antes, uma caminhada, um voo sideral, um voo universal, ainda está a exigir de cada um de nós determinadas conquistas que ainda são bastante pecáveis, vamos dizer assim, né? Entre nós. Por quê? Ainda somos um tanto orgulhosos, vaidosos, e é por isso que muitas vezes vemos os nossos sonhos, as nossas vontades não se realizando. E é preciso, por isso, trabalharmos cada vez mais no sentido de que o progresso moral, o progresso do amor, o sentido de renúncia se instale definitivamente em nossos corações, porque são os verdadeiros tesouros que nós daqui levaremos um dia para que possamos, aí sim, alçarmos esse voo universal.
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1: Mundo de expiações e de provas, dando prosseguimento ao nosso capítulo 3, A Muitas Moradas. O planeta Terra não é um mundo, não é um planeta destinado a encarnações primárias dos Espíritos. Os Espíritos que por aqui aportam já tiveram uma vasta caminhada que os possibilitou chegar até aqui. Qual é o grande problema, então, que envolve a nossa sociedade, as criaturas, cada um de nós? O grande problema, nós poderíamos dizer, está relacionado à exacerbação das paixões e dos vícios. Muitas pessoas, inclusive me refiro a pessoas até de bom coração, e que já têm um razoável comportamento, mas ainda escravizadas a algumas pretensas necessidades, vamos dizer assim, das quais as mesmas poderiam estar livres, através de um pequeno esforço. Porém, nós vemos que as pessoas, muitas delas, não conseguem desligar-se de tais situações. Muitas vezes encontramos o companheiro na situação um tanto difícil, complicada, a companheira, então refiro-me aos indivíduos, o indivíduo, e também até mesmo uma coletividade. Nós temos visto nos nossos vários noticiários, como se diz, escrita, falada, televisada, notícias que acabam, às vezes, nos abalando, nos angustiando. Eu não minto para vocês. Tomei a decisão de não ler mais jornais. Mas assim você se isola. Não. Convenhamos, manter-se ligado a determinados tipos de notícia veiculada nos jornais, desculpem a expressão um tanto popular, é brincadeira. É brincadeira. E para evitar determinadas dificuldades, até mesmo a televisão, ultimamente, eu ando me policiando. Porque senão, acabamos entrando numa faixa nada harmoniosa. Porque é natural que a notícia mais escandalosa venha realmente a mexer com o nosso íntimo. E o que acontece? E essas expiações? E essas provas? Essas dificuldades? Como nós poderíamos minimizá-la? Como dizia Kardec, o processo ele tem que ser educativo. As criaturas têm que aprender normas de comportamento e de disciplina que nós ainda não estamos habituadas a lidar com elas. E se nós somos criaturas, somos espíritos, confirmadamente que não saímos agora das mãos do Criador, não estamos, pergunta 115 do Livro dos Espíritos, não estamos mais na fase do simples ignorante, isto é, sem saber, implica dizer que uma grande dose de responsabilidade pesa sobre nossos ombros quando cometemos os mais diferentes desatinos. E não podemos nos esquecer que temos uma lei chamada de lei de causa e efeito que acabará nos posicionando nas mesmas circunstâncias e situações, obstáculos e empecilhos que criamos e que estabelecemos para os outros. Teremos que aprender dessa forma através do guante da dor. Eis porque Deus colocou todos nós sobre essa terra para expiarmos as nossas faltas através de um trabalho penoso e pelas misérias da vida, até que tenhamos o mérito para irmos para um mundo mais feliz. É por isso que nós estamos aqui. É por isso que nós estamos, por assim dizer, acertando os nossos passos. Ora, mas eu não consigo fazer nada bom. Consegue. Todos nós conseguimos. Tenho certeza disso. Haverá sempre uma circunstância que nos facultará fazer algo de bom, algo de positivo, com certeza. E os espíritos, todos que estão encarnados na Terra, estão em expiação? Todos fomos expulsos de outros orbes? Haja visto lá a questão no livro A Caminho da Luz, a questão dos capelinos e também trabalhado pelo professor comandante Edgar Aron no livro Exilados da Capela. Façam a leitura, façam o estudo dos dois livros e vocês entenderão de forma mais profunda ao que estou me referindo. Então, o que acontece? Todos os espíritos estão aqui nessa situação? Aí nós temos ainda, por incrível que pareça, Kardec cita no item 14, que ainda existem as raças chamadas de espíritos selvagens. E que nelas estão, por assim dizer, desenvolvendo-se em contato com o espírito mais avançado. Lógico, muitas vezes eu vejo o companheiro especialista de determinadas áreas, das chamadas ciências humanas, preocupados em que alguém que esteja lá no meio da selva, sem roupa, vivendo numa cabana muito tosca, vá permanecer assim para que aquela chamada cultura não venha a se desvanecer. Não tem como impedir o progresso desses espíritos, dessas personalidades. Mas hoje ou mais amanhã, eles vão despertar, sim, que não é para andar sem roupa, que vão ter que ter um processo de melhor posicionamento. Por quê? É influência do meio. É a lei de progresso, é lei universal. Quer manter lá uma coisa meia folclórica, ou até como um tipo para fazer uma mostrar como eles eram? Eu não tenho nada contra isso. Agora, achar que ele vai ter que permanecer ignorante, tosco, para todo sempre, na qualidade de criatura tribal perdido no meio da selva, é no mínimo uma brincadeira, como se isso fosse possível fazer isso com qualquer espírito. Ele vai permanecer, sim, por um tempo, dois tempos, três tempos, mas depois, finalmente, ele vai acabar despertando para essas realidades maiores, como muitos de nós já despertamos. Os espíritos em expiação, aqui na Terra, se assim se pode dizer, estrangeiros, já viveram em outros mundos de onde foram excluídos, em consequência da sua persistência no mal, e porque era uma causa de perturbação para os bons. Bem, há um caso moderno, está na internet, Boriska, o menino russo, que diz que foi excluído de Marte, que era de Marte. Eu lamento pelo Boriska, com todo respeito, agora já é um adulto. Se ele veio de Marte para cá, eu lamento, ele deve ter aprontado alguma para ter sido mandado para cá, porque não tem lógica. Você está numa sociedade, livros, cartas de uma morta, Maria João de Deus, mãe de Chico Xavier. Espírito, dita o livro, Carta de uma Morta, e lá ela descreve essas civilizações de algum dos planetas aqui próximos a nós, aqui no Sistema Solar. Eu lamento pelo Boriska, com todo o respeito que a gente deve ter pela pessoa, mas se ele foi carreado de lá para cá, se ele foi mandado de lá para cá, veio por castigo. Está de castigo. Vai aprender lá. Às vezes eu fico pensando, né? É como se eu tivesse pouca gente aqui complicada. Mas é assim que funciona. Se ele cometeu algum deslize, impossível de ser admitido mais numa sociedade como a sociedade espiritual marciana, é muito justo que ele seja mandado para um local onde ele possa continuar a sua trajetória. Porque graças a Deus que o inferno hoje, nós sabemos, é apenas um mito que foi necessário ou foi útil durante um certo tempo, uma unidade de tempo. Hoje não faz mais sentido. Ainda bem que o inferno é apenas um mito. Porque sabemos que o espírito comete um deslize e acaba sendo mandado para outros lugares. A Terra, portanto, fornece um dos tipos de mundo expiatório, cujas variedades são infinitas, mas que tem por característica comum servir de lugar de exílio para espíritos rebeldes à lei de Deus. Infelizmente, nós.
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2: Amigos, que Jesus nos abençoe o estudo de hoje. Estamos estudando o livro Céu e Inferno, no capítulo que fala dos espíritos felizes. O espírito o qual estudaremos hoje é Maurice Gontran e é o último dos espíritos felizes. Kardec começa nos trazendo uma definição a respeito da vida de maneira resumida para nos facilitar o entendimento depois. Maurice Gontran era filho único e faleceu aos 18 anos de uma afecção pulmonar. Inteligência rara, razão precoce, grande amor ao estudo, caráter doce, terno e simpático, possuía todas as qualidades que fazem prever brilhante futuro. A sua morte acarretou aos parentes uma dessas dores que deixam traços profundos e muitíssimo dolorosos, pois que, tendo sido sempre de natureza delicada, lhe atribuíam um fim prematuro ao trabalho de estudos a que o instigaram. A partir dessa definição, nós já podemos começar a pensar algumas coisas. A primeira coisa que nos parece, nos aproxima dessa família a qual não conhecemos, é que ficamos nos imaginando um filho único, querido, 18 anos, um futuro brilhante, caráter doce, amigo de todos, dedicado ao estudo, e de repente, aos 18 anos, quando todos esperam aquele brilhante futuro, quando todos caminham cheios de esperança, ele parte, vítima de uma moléstia que o faz sofrer. A família padece, nos diz o companheiro que faz a evocação, de verdadeiro desespero. E começaram a desgostar-se da vida, o que lhes alterava visivelmente a saúde. Compreensível ou não? Nós somos obrigados a dizer que sim, porque assim vive uma grande parte da humanidade. Nós mesmos, em nossa família, tivemos um caso semelhante de um primo, pessoa alegre, esfuziante, estudioso, oficial da aeronáutica, dedicado, ele e a mãe muito apaixonados, e aos 21 anos ou 22, ele se foi. É difícil? É. A família sofre? Muito. Mas prestemos atenção à mensagem que ele mesmo nos traz. É importante nós dizermos, ele mesmo nos traz. Por quê? Porque muitas pessoas dizem assim, nós não sabemos como é a vida depois da morte do corpo físico. Ninguém nunca veio contar. Ora, isso não é uma verdade. Nós temos inúmeras mensagens com detalhes que garantem a autenticidade daquele que se foi. Na atualidade, Chico Xavier nos trouxe inúmeras mensagens desse tipo, a mães, a familiares, muitas delas registradas em livros, com detalhes circunstanciais, com pontos que podem ser comprovados, nos dizendo, realmente é aquele espírito, aquela pessoa que estava aqui encarnada. Até o estudo de autenticidade da letra foi feito em muitos casos, com a comprovação por especialistas de que aquela assinatura é, de fato, a assinatura daquela mesma pessoa, comparando-se com carteira de identidade ou com outros documentos em que constem a assinatura. Então, é fato comprovado, inclusive com perícia técnica em cima da escrita trazida mediunicamente. Esse caso, o que Maurice Gontran vem trazer através de um amigo para sua família. Ele diz assim, esperava com impaciência essa ocasião, que ora me facultais de comunicar-me. A dor de meus pais aflige-me, porém ela me acalmará quando tiverem a certeza de que não estou perdido para eles. Ou seja, o espírito acompanha a dor dos pais. A dor dos pais traz a ele próprio aflição. É natural, nós nos amamos. Se alguém a quem amamos sofre, como nós podemos ficar insensíveis a isso? Em alguma medida, essa dor, esse sofrimento vai nos atingir também. E ele ansiava por se comunicar exatamente para levar aos pais a informação que poderia fazer com que essa dor se acalmasse até cessar. E ele começa explicando o seguinte: era preciso este acontecimento, que acontecimento? O desencarne prematuro dele, para insinuar-lhes uma crença que lhes trará a felicidade, impedindo-os de murmurar contra os decretos da providência. Sabeis que meu pai era muito cético a respeito da vida futura. Deus concedeu-lhe este desgosto para arrancá-lo do seu erro. Quem de nós é capaz de fazer uma análise sob esse ponto de vista sem os recursos da doutrina espírita? É impraticável. Vejamos bem, ele tinha um tempo certo para partir, e ele diz isso mais adiante, quando ele diz assim: contado estava o tempo que eu deveria passar na terra, e coisa alguma poderia aí reter-me. Ou seja, ele veio com o planejamento desencarnar ainda jovem, e coisa alguma poderia fazer com que ele ficasse aqui por mais tempo. Era o planejamento reencarnatório dele. E Deus, a providência divina, tinha um objetivo sábio nisso. Um com relação a ele, Maurice Gautran, outro com relação aos pais. Com relação aos pais, retirar o pai da descrença, porque ele era muito cético. Arrancá-lo do seu erro. Informá-los a respeito da vida futura, o que traria para eles um equilíbrio, um respeito, um sossegar de aflições que muito contribuiria para a felicidade de ambos. A nossa infelicidade não está marcada pela ansiedade? Não está marcada pela dúvida com relação ao futuro? Se um filho amado tem um problema, nós não desfechamos logo um monte de questões em nossa mente? E como vai ser o dia de amanhã? E como ele vai ganhar o pão de cada dia? E como ele vai se arranjar diante dessa doença? E as dificuldades do casamento? Como ele ou como ela vão lidar com isso? E por aí vão as nossas aflições. Quando o Espiritismo nos diz, a vida continua. A vida é eterna. A providência divina age em todos os momentos, com justiça e com misericórdia. Quando nós temos a certeza desse planejamento, era preciso que fosse dessa forma, para que aqueles dois espíritos, pai e mãe, pudessem tirar um proveito maior dessa encarnação na Terra, tendo certeza de que a vida continua. O filho se foi aos 18 anos de idade, mas eles continuam. Continuam vivendo como? Em desespero, se desgostando da vida, perdendo a saúde? Olha o comentário que o próprio filho faz. O desespero é verdadeiro suicídio por minar as forças corpóreas. E quem abrevia os seus dias no intuito de escapar mais cedo aos travos da dor, faz jus às mais cruéis decepções. Ou seja, quando nos entregamos ao desânimo, ao desespero, à revolta, à depressão, às nossas próprias dores, sejam elas quais forem, e permitimos que elas cresçam a tal ponto que nos impeçam de caminhar, segundo a lei do progresso, no tempo que temos nessa encarnação, estamos promovendo, criando e desenvolvendo para nós próprios problemas e dores ainda maiores no futuro. É isso que Maurice Gontran vem dizer aos seus pais, que eles precisam entender o amor de Deus, a providência divina que nos diz assim: acorda, hoje você tem mais 24 horas para fazer coisas boas. Pacifica a tua ansiedade. Hoje você tem mais 24 horas para melhorar a si próprio. guarda um pouquinho a tua tristeza. Hoje você tem mais 24 horas para fazer alguém feliz. E nós sabemos que quando levamos a felicidade a alguém, nós sempre recebemos felicidade de volta. É da lei de Deus. Então vejamos que tudo se encadeia de forma perfeita num planejamento justo para cada um de nós. Esse rapaz, dono de todas essas virtudes, partiu aos 18 anos e Deus tinha um objetivo bendito para pai e mãe aproveitarem melhor a encarnação na Terra. Qual era o instrumento de aprendizado para eles? A convivência com esse espírito na condição de filho até os 18 anos. A partida deles e a informação de que ele continua vivo, de que a vida continua e de que eles tinham ainda muito para fazer na Terra. É a compreensão e a certeza da vida futura. Nós precisamos agora parar para um pequeno intervalo, mas logo retornaremos falando dos objetivos também para o próprio Maurice Gontran.
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3: Olá, queridos amigos ouvintes da nossa rádio Espiritismo.net. Eu sou Luísa Martins e estamos aqui hoje para estudar o livro Céu e Inferno ou A Justiça Divina Segundo o Espiritismo, de Allan Kardec. E dando continuidade aos nossos estudos, a você que já está acompanhando o livro Céu e Inferno, a todos também que estão acompanhando os outros programas da nossa rádio, porque, como sabemos, o estudo da doutrina espírita é um estudo integrado. E hoje iremos estudar o capítulo 9, que vem a nos falar sobre os anjos. E nessa primeira parte do capítulo, nós iremos conversar um pouquinho sobre os anjos segundo a Igreja. Vamos pensar por que o nosso codificador colocou esse título, né? Os Anjos Segundo a Igreja. Como nós sabemos, na época do advento da doutrina espírita, havia um movimento de muita descrença, né? Na Europa, naquele momento em que a racionalidade, a intelectualidade evolui nas suas perspectivas científicas, culturais, e não oferece à Igreja um embasamento coerente, objetivo, para as inteligências que estavam vivendo aquele período, numa coerência de racionalidade dentro da Igreja. E é por isso que o nosso codificador se dedica a essa primeira parte do livro Céu e Inferno. É bom a gente estar conhecendo a obra que a gente vai estar estudando. Então, nessa primeira parte, o nosso codificador ele vai trabalhando as nossas crenças presentes, não só naquela época, e com certeza também hoje, em nossas vidas reencarnatórias, seja por atavismo ou mesmo por experiências que ainda trazemos em nossa vida cotidiana. Então, o que vem a nos oferecer a reflexão desse item? Primeiramente, os espíritos benfeitores superiores estiveram de todos os tempos na humanidade a estar ajudando-nos com quanto nessa relação com Deus. Ou seja, nosso codificador vai nos mostrar ao longo desse item que não nos faltam exemplos entre os profetas, na Bíblia, no Antigo e Novo Testamento, da intervenção espiritual. O que se modifica ao longo do tempo é a forma de que nós a compreendemos, a forma como nós a compreendemos. O que vem a ser isso? A gente vai observar ao longo do capítulo que os anjos, né, receberam as suas categorizações, como a gente observa lá na Igreja, querubins, serafins, né, hierarquicamente, como a gente sabe, serafins são superiores aos querubins, mas que essa classificação, quando nós vamos estudar a doutrina espírita, estudar a evolução do espírito, a escala espiritual, como está no Livro dos Espíritos, em que nós vamos observando os espíritos imperfeitos, os espíritos levianos, até chegarmos aos espíritos puros, que seriam, no caso, os anjos, segundo a Igreja, são esses grandes benfeitores que guiam a humanidade, em que de todos os tempos nós vamos tendo essa crença de forma firme e determinada. Isso o nosso codificador também nos fala, né? E não vou adiantar muito, porque ao final do capítulo a gente vai estar refletindo, uma outra companheira vai estar aqui com vocês, sobre os anjos segundo o Espiritismo. Mas é muito importante nós fundamentarmos essa visão da Igreja nesse momento. E por que que de todos os tempos nós, de alguma forma, materializamos no sentido de ideia, para nossa compreensão, a existência espiritual extracorpórea? Olha que interessante essa reflexão enquanto a gente está estudando a doutrina espírita. É de todos os tempos do ser humano, desde os tempos muito antes do Cristo, a materialidade de um ser espiritual superior a nós, aqui no plano terreno, para essa comunicação, para essa interlocução com Deus de forma extracorpórea. Isso é muito interessante. Por quê? Porque quando nós ouvimos no senso comum que espírito desencarnado é uma invenção da doutrina espírita, é preciso que nós não nos atentemos aos nomes, mas ao conceito e o que está no conteúdo daquele conceito. Porque quando vamos estudar a Bíblia, ou mesmo aqueles irmãos que estudam aquela dentro da Igreja Católica, como a gente está falando, e a gente fala Igreja Católica, porque era, até o presente momento, uma religião de fundamentação orientadora da religiosidade daquele período. Então, o que que a gente vai observar? Que dentro da Igreja Católica, muitos daqueles que a designação religiosa fala dos santos, foram seres que descrevem a sua visão desses anjos ao qual o nosso codificador está aqui a nos orientar. E que seriam esses anjos, né? É importante a gente pensar sobre isso, mas já com um enfoque dentro da doutrina espírita, sempre trazendo se os conceitos, se o conteúdo que está naquele conceito, eu encontro dentro da doutrina espírita, ou é só uma questão de nome, né? Aristóteles já nos falava isso, né? Nós que damos os nomes às coisas ou as coisas que se apresentam para nós nomeá-las. É muito importante nós fazermos sempre essa interlocução quando estamos estudando a doutrina espírita, que é uma doutrina relativamente nova, quando comparada com muitas outras religiões no mundo, e por que que é importante nós sempre fazermos essa reflexão com esse pensamento de Aristóteles.

0: mas também aquilo ao qual nos relacionamos, seja a nível material ou a nível espiritual, também trazem para nós o seu significado. Isso é muito interessante quando vamos estudar os anjos. Por quê? Porque designamos anjos seres celestiais superiores. É importante entendermos qual é essa relação. Quando nós entregamos o nosso livre-arbítrio a um ser superior que dirige, né, a nossa vontade, a nossa inteligência, estamos nos isentando de muitas responsabilidades. Diferentemente quando estamos a pensar na questão do benfeitor, que é, na verdade, um grande orientador. Não é um intercessor direto com Deus no sentido que está a igreja nos falar sobre os anjos, o intercessor direto que determina as nossas ações, os nossos atos. É um intermediário entre nós e Deus, mas com forte ação decisiva. O que é muito diferente de nós enquanto nos relacionamos com os benfeitores. Por isso que é muito interessante o momento do advento da doutrina espírita, porque é um momento em que nós estamos a questionar sobre as nossas relações corpóreas e extracorpóreas. E é isso que a doutrina traz para nós, a possibilidade da refutação, da dúvida, do questionamento. E a própria doutrina tenta mostrar para nós a coerência e a ligação dos estudos. Se é de todos os tempos a necessidade do ser humano de ter um comunicador entre muitas aspas, entre nós e Deus, então os espíritos desencarnados não é uma invenção do espiritismo. O espiritismo, em verdade, apenas deixou que o que estava se apresentando ao nosso codificador se mostrasse o que era em conceito e em conteúdo, diferentemente dos anjos, que é, na verdade, a visão do homem nessa relação dando o conceito. Talvez tenha ficado um pouco confuso esse pensamento que a gente trouxe de Aristóteles, mas é muito importante a gente fundamentar isso, porque nós também denominamos as coisas às quais nos relacionamos, mas elas também se autodenominam, e é por isso nós termos essa abertura, porque sempre vai haver a interferência da nossa crença, da nossa opinião pessoal. Porque quando estamos a nos relacionar com os anjos, fazemos os nossos pedidos e ficamos na inércia, aguardando a intervenção de Deus para o grande milagre em nossas vidas. Enquanto, com a nossa relação com os nossos benfeitores, nós sim fazemos os nossos pedidos, as nossas aberturas dos sentimentos mais íntimos com os nossos benfeitores. Mas os benfeitores não saem e nos deixam na inércia, pegam em nossas mãos e caminham conosco na direção da decisão e da ação, da movimentação para a nossa transformação. Então, é essa reflexão que fica para nós no nosso intervalo. Como estou a me relacionar com o benfeitor? Será que eu ainda estou vivendo o atavismo da minha vida pretéria, aquilo que está tão marcado no meu perispírito, que faço os meus pedidos intercessórios diante de Deus e fico na inércia? Sabemos que o Espiritismo é uma doutrina de ação. Já já nós voltamos.
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Prosseguindo com o nosso estudo reflexivo sistêmico das obras de Allan Kardec do Evangelho de Jesus, nós vamos continuar trabalhando a questão da reencarnação em nossas vidas.

O encontro de hoje nós trabalharemos como acontece o processo da reencarnação. O objetivo deste encontro é refletir sobre como acontece o processo da reencarnação e que repercussões tem isso sobre as nossas vidas. Vamos inicialmente fazer a nossa meditação inicial. Feche os olhos. Entre em contato com você mesmo em essência, buscando sentir-se um espírito imortal, momentaneamente encarnado em um corpo físico. Qual é para você o significado de saber-se um espírito imortal em evolução, momentaneamente reencarnado para poder evoluir?

deixe os seus pensamentos e sentimentos fluírem, evitando qualquer mascaramento num processo de auto-engano. Seja verdadeiro, verdadeira com você, analisando-se com autenticidade.

0: Lentamente vamos voltando ao estado de vigília para a reflexão, as reflexões doutrinárias que faremos. Nos nossos encontros anteriores, nós temos trabalhado a questão da reencarnação e todo o sentido da reencarnação em nossas vidas. E no encontro de hoje nós trabalharemos como se dá o processo da reencarnação, desde do instante da concepção até as questões das companhias espirituais, dos nossos afetos. Tudo isso nós trabalharemos no encontro de hoje. Vamos começar as nossas reflexões com a questão 344 de O Livro dos Espíritos. Allan Kardec pergunta: em que momento a alma se une ao corpo? Vamos ver aqui a resposta. A união começa na concepção, mas só é completa por ocasião do nascimento. Desde o instante da concepção, o espírito designado para habitar certo corpo a este se liga por um laço fluídico, que cada vez mais se vai apertando até o instante em que a criança vê a luz. O grito que o recém-nascido solta anuncia que ele se conta no número dos vivos e dos servos de Deus. Então, a resposta muito clara que nos remete a algumas questões morais, éticas, que a sociedade vem se debruçando nos últimos tempos, né? A união do espírito do corpo, muito claramente, se dá na concepção e se completa por ocasião do nascimento. O que significa o quê em relação às práticas que se tem, por exemplo, da pílula da manhã seguinte? Já ouviram falar dessa questão da pílula da manhã seguinte? O que significa essa pílula da manhã seguinte? É uma pílula abortiva. Por quê? As pílulas anticoncepcionais, de um modo geral, qual é o objetivo delas? Inibir a ovulação. Então, significa que elas estão dentro das leis divinas? Hã? Estão. Hã? Estão dentro das leis divinas porque elas ajudam num processo de planejamento familiar que é muito importante para a maioria das famílias. Como é anovulatório, impede a ovulação, não há conflito ético algum aí. Dá para entender? Por quê? Porque não houve a união do espírito naquele corpo que está sendo formado. Não houve ovulação. Então não há problema algum. Agora, já a chamada pílula do dia seguinte, o que, que está acontecendo? Já houve a ovulação, já houve a fecundação. O que a pílula faz é impedir aquilo que o termo médico para isso é chamado nidação. Ele impede a nidação, que é esse óvulo fecundado, o chamado ovo, de fixar na parede do útero e dar origem à gestação. Então, aí é um conflito ético-moral muito sério. Por quê? Está se impedindo que aquele espírito que já se ligou ao óvulo, ao ovo, né, já o óvulo fecundado, que é o ovo, de prosseguir na sua reencarnação. Então, elas são pílulas microabortivas. Existe um outro método também que é microabortivo. Alguém sabe qual é? O DIU. O DIU também é microabortivo. O DIU é um aparelho que se coloca dentro do útero e ele fica estimulando as paredes do útero a se contraírem ligeiramente. E nessa contração também acontece o impedimento da nidação, não da fecundação. Então a mulher tem microaborto sem nem perceber que está tendo, porque pode ter havido a fecundação. Em alguns casos, inclusive, o DIU não impede a nidação e a mulher engravida mesmo com DIU, mas ele é microabortivo também. 345. É definitiva a união do espírito com o corpo desde o momento da concepção? Durante esta primeira fase, poderia o espírito renunciar a habitar o corpo que lhe está destinado? Sim. Vejamos. É definitiva a união, no sentido de que outro espírito não poderia substituir o que está designado para aquele corpo. Mas como os laços que o corpo prende são ainda muito fracos, facilmente se rompem e podem romper-se por vontade do espírito, se esse recua diante da prova que escolheu. Em tal caso, porém, a criança não vinga. Então, essa questão é mais comum do que se imagina, do que as pessoas, o espírito desistir no meio da gestação. E aí produz o natimorto ou o aborto espontâneo, quando em fases mais recentes da gestação. E muito mais comum do que as pessoas têm conhecimento. Porque como o espírito ainda não se ligou definitivamente ao corpo, como que vai acontecer só no nascimento, facilmente ele consegue se libertar dos laços que unem ao seu corpo, o corpo em formação. Né? 351. No intervalo que medeia da concepção ao nascimento, goza o espírito de todas as suas faculdades? Não. Há um processo de restringimento do espírito para o processo reencarnatório. Vamos ver aqui. Mais ou menos conforme o ponto em que se acha. Dessa fase, porquanto, ainda não está encarnado, mas apenas ligado. A partir do instante da concepção, começa o espírito tomado de perturbação que o adverte de que lhe soou o momento de começar nova existência corpórea. Então há um processo de como se fosse um sono inicial, depois o espírito já dentro do processo, a ligação com o óvulo fecundado, já na concepção, ali ele já começa a ver uma perturbação maior para o espírito, que já não se reconhece um espírito livre a partir desse momento. Essa perturbação cresce de contínuo até o nascimento. Nesse intervalo, seu estado é quase idêntico ao de um espírito encarnado durante o sono. À medida que a hora do nascimento se aproxima, suas ideias se apagam, assim como a lembrança do passado, do qual deixa de ter consciência na condição de homem, logo que entra na vida. Essa lembrança, porém, lhe volta pouco a pouco ao retornar ao estado de espírito. E aí, gente, de que os benfeitores estão falando aqui? De que lei que eles estão falando? A lei do esquecimento. A lei do esquecimento, ela vai acontecer como um mecanismo, nós já vimos isso, mecanismo de quê? De proteção para o espírito, para facilitar o processo de evolução dele, né? E até para que ele tenha maior mérito nas escolhas que fará. Esse processo do esquecimento vai acontecer até quando? Normalmente. De um modo geral, né? Nós estamos falando das generalidades, não das especificidades. Hã? até a desencarnação do espírito. Por isso que quando ele volta ao retornar ao estado de espírito, ele está falando aqui da desencarnação do espírito. Agora, mesmo na desencarnação, nós sabemos pelas obras, principalmente de André Luiz, que nem todos os espíritos eles recordam o passado imediatamente. Só depois de um grande tempo na dimensão espiritual, e às vezes com a ajuda de terapeutas, que eles recobram o passado. Os espíritos de forma mediana para baixo têm essa característica, não se recordar das encarnações passadas. Alguns chegam ao ponto de não saberem nem que desencarnaram. Nós vamos ver do próximo módulo do nosso estudo reflexivo a questão da desencarnação, dos espíritos nem saberem a condição que estão. 339. No momento de encarnar, o espírito sofre perturbação semelhante à que experimenta ao desencarnar? E aí? Qual que será a resposta? É a mesma perturbação que acontece quando ele desencarna? Não. É maior ou menor? É maior. A reencarnação é muito mais perturbadora que a desencarnação. Vamos ver aqui? Muito maior e, sobretudo, mais longa. Pela morte, o espírito sai da escravidão. Pelo nascimento, entra para ela. O corpo ainda é, para o espírito, num planeta como o nosso, uma prisão, né? São cadeias, são algemas. Porque ainda no nosso nível evolutivo, nós ainda não alcançamos a condição de estarmos encarnados plenamente como espíritos imortais. Estamos sendo convidados a isso. A maioria das pessoas ignora a própria imortalidade. E como a maioria ignora a própria imortalidade, é um verdadeiro mergulho num processo que pode ser que funcione, que dê certo, e pode ser que não, né? Por isso que é uma perturbação muito grande para o espírito. 340. É solene para o espírito o instante da sua encarnação? Pratica ele esse ato considerando-o grande e importante? E aí? Será que é a mesma solenidade que tem na desencarnação?
1: Não.
0: Depende da categoria? Vamos ver aqui. Procede como viajante que embarca para uma travessia perigosa e que não sabe se encontrará ou não a morte nas ondas que se decide a afrontar. Olha que metáfora interessante. Por que que eles usam essa metáfora aqui? Eles usaram. Porque cada encarnação é uma encarnação. Não há uma única encarnação igual, né? Então, somente utilizando os símbolos, e aqui foi uma metáfora perfeita, um viajante que embarca para uma travessia perigosa, todos nós sabemos que é uma travessia perigosa, a encarnação num planeta de expiações e provas. Por que que ela é perigosa? Qual o sentido? Porque podemos falir naquilo que contratamos antes de reencarnar. O Lacordaire deu há duas semanas atrás contratos espirituais, não é, Lacordaire? Não estava aqui, né? Mas eu sei que ele deu. Então nós trazemos aquele contrato assinado. Agora, é a certeza que vamos cumprir o contrato? A maioria não cumpre, inclusive, né? Por isso que é uma travessia perigosa e que não sabe se encontrará ou não a morte nas ondas. O que que representa essa morte nas ondas? Exatamente a falência, né? A falência espiritual. Vamos ver aqui uma reflexão que Kardec faz dessa pergunta, dessa resposta. O viajante que embarca sabe a que perigo se lança, mas não sabe se naufragará. O mesmo se dá com o espírito. Conhece o gênero das provas a que se submete, mas não sabe se sucumbirá. Por que que ele conhece o gênero de provas? Porque existe uma programação prévia, um contrato espiritual de daquilo que o espírito se propõe a fazer dentro de si mesmo, no seu processo de autotransformação, e as tarefas circunstanciais, a profissão, como nós já vimos, todas as questões circunstanciais da vida vêm num programa. Um programa que vai ser mais ou menos desenvolvido conforme a cada pessoa. Assim como para o espírito a morte do corpo é uma espécie de renascimento, a reencarnação é uma espécie de morte, ou antes, desílio, de clausura. Ele deixa o mundo dos espíritos pelo mundo corporal, como o homem deixa este mundo por aquele. Sabe que reencarnará como o homem sabe que morrerá. Mas como esse, com relação à morte, o espírito só no instante supremo, quando chegou o momento predestinado, tem consciência de que vai reencarnar. Então ele sabe, ele preparou, e aí, claro, a reencarnação depende de quê? Uma série de fatores, não é? Do pai, da mãe, de um ato sexual que vai, ou de um ato dentro de um laboratório que vai unir um espermatozoide com um óvulo, né? Então não tem hora marcada para reencarnar, né? É óbvio. Vai depender, há uma programação e o espírito vai ficar ali aguardando o instante propício para o processo. Por isso que Kardec fala que ele vai pressentindo, e aí a hora que chegar o momento, chegou. E vai lá para o ato da reencarnação. Então, qual do homem em agonia, dele se apodera a perturbação, que se prolonga até que a nova existência se ache positivamente encetada. A aproximação do momento de reencarnar sente uma espécie de agonia. Porque, veja bem, se existe a agonia da desencarnação, a agonia da reencarnação é maior ainda. Porque numa, há a libertação do espírito, que volta para a vida maior. E a outra é a escravização do espírito, que volta para a vida menor que a vida transitória do corpo. 341. Na incerteza em que se vê quanto às eventualidades do seu triunfo nas provas que vai suportar na vida, tem o espírito uma causa de ansiedade antes da sua encarnação? Ansiedade aqui, é a doença, a ansiedade? É o quê? Expectativas. Então aqui a ansiedade nós devemos ver como não a ansiedade generalizada, o problema emocional. As expectativas dos espíritos antes da sua encarnação. Existem expectativas de ansiedade bem grande, pois que as provas da sua existência o retardarão ou farão avançar conforme é suporte. Então ele entra nessa expectativa muito grande, porque ele tem duas possibilidades: avançar como espírito imortal ou ficar estagnado, retardando o seu progresso. O óvulo fecundado em laboratório só vai ser viável se um espírito se unir àquele óvulo, aquele ovo fecundado. Se não houver a união do espírito naquele ovo fecundado, há vida biológica, mas não há a condição de haver a reencarnação. É o que acontece com muitos óvulos que são fecundados, que são implantados no útero e não prossegue a gestação. Não havendo espírito, não há possibilidade de haver a não ser por um fator de provação dos pais, que aí nós vamos ver no nosso próximo encontro. Na questão 352, imediatamente ao nascer, recobre o espírito a plenitude das suas faculdades? Ele que estava perturbado, o que, que vai acontecer com ele? Hã? Não, o processo é gradual, né? Não tem como ele estar na plenitude. Não, ela se desenvolve gradualmente com os órgãos. O espírito se acha numa existência nova. Preciso é que aprenda a servir-se dos instrumentos de que dispõe. As ideias lhe voltam pouco a pouco, como a uma pessoa que desperta e se vê em situação diversa do que ocupava na véspera. Então, esse desenvolvimento dos órgãos acontece em que fase da vida do espírito? Espírito reencarnado. Essa perturbação e tudo isso vai até quando? Até os 7 anos. É na primeira infância que os órgãos vão sendo formados. Eles continuam sendo formados na segunda infância, mas aí a criança vai cada vez mais tendo a visão do que ela, de quem ela é, de tudo aquilo que ela veio fazer, com capacidade de abstração, e na adolescência vai alcançar o auge para depois seguir para a vida adulta. Mesmo espírito como Jesus, foi preciso passar por uma situação dessa? Não. De forma muito diferente, o espírito crístico, ele consegue sobrepujar o corpo. Claro que o corpo de uma criança, ele não tem, com o mesmo espírito lúcido no corpo de uma criança, ele tem algumas limitações próprias da criança, né? Jesus não se tornou de recém-nascido. A primeira aparição de Jesus que temos registro foi aos 12 anos. Aos 12 anos, ele ensinando doutores da lei dentro de um templo, né? Então, significa o quê? Que aos 12 anos ele estava já na plenitude do seu conhecimento, da sua sabedoria. Significa que provavelmente ele foi uma chamada criança prodígio, né? Com tenra idade ele já tinha condições de dar lições, mas claro, limitadas por questões sociais, questões outras. 342. No momento de reencarnar, o espírito se acha acompanhado de outros espíritos, seus amigos, que vêm assistir à sua partida do mundo incorpóreo, como vêm recebê-lo quando para lá volta? E aí, o que vocês acham? Existe isso? Os espíritos vêm se despedir daquele que vai reencarnar? Hã? Como não? Depende. Não são todos os casos, vamos ver. Ó, aqui vamos adentrar numa questão muito importante, porque a nossa tendência é de generalizar algo que não é generalista, né? Não são todos os espíritos no mesmo nível. Existe reencarnação, que nas obras complementares dão notícia, que acontece das regiões trevosas diretamente para a crosta, que vem das regiões umbralinas. Vamos imaginar os espíritos trevosos se reunindo para fazer botar fora para o espírito que vai reencarnar. Oh? Se eles vêm ajudar. Não. Aqui está falando de outros espíritos, seus amigos. É? Então vamos ver, ó. Vamos ver a resposta. Depende da esfera que pertença. De que os benfeitores estão falando aqui? Essa primeira frase. A esfera que pertença. Porque tem muita gente que fala, tem gente no movimento espírita que ainda acha que nosso lar de André Luiz é ficção. Porque no livro do Espírito não fala nada disso. Olha a primeira frase aqui. O que significa? Depende da esfera que pertence. Essas dimensões do mundo espiritual são esféricas igual à Terra, o planeta? Como não? São chatos? São planos? Hã? As esferas, as várias esferas que existem não são esféricas como a Terra. Existem as regiões umbralinas, as regiões intermediárias, até as altas, inclusive no nosso lar fala que a mãe de André Luiz habitava altas esferas. O que significa isso? Regiões mais altas do planeta. Aqui eles estão falando das colônias espirituais. Então depende da esfera que pertença. Se já está nas em que reina a afeição, os espíritos que lhe querem o acompanham até o último momento, animam e mesmo lhe seguem muitas vezes os passos pela vida em fora. Olha como é interessante. Então, nos planos onde já reina a afeição, os afetos vão sim nos acompanhar. Não apenas na nossa reencarnação, mas muitas vezes pela vida inteira. Daqui a pouco nós vamos ver um texto que fala como que se dá esse processo dos afetos e a ligação que nós temos com eles. Muito interessante essa questão aqui. Então, para que nós tenhamos afetos, o que é necessário? Merecimento. Que nós tenhamos realmente os afetos, porque se nós não os tivermos, né? Espíritos comparsa não vão fazer bota fora para nós. Não tem? Não. Eles querem fazer com que a gente volte para lá para ser cúmplice deles, não para nos manter no corpo. Questão 343. Os que vemos em sonho, que nos testemunham afeto e que se nos apresentam com desconhecidos semblantes, são alguma vez os espíritos amigos que nos seguem os passos na vida? O que são os sonhos? Nós já vimos aqui no encontro no módulo da intervenção dos espíritos na nossa vida. São sonhos, são desdobramentos do espírito. Esses sonhos podem acontecer no estado natural durante o sono. Em qual outro momento que pode acontecer algo semelhante ao sonho? Na oração, o que mais? Na meditação também. Nós podemos entrar no quê? Estado modificado de consciência. Ao entrar no estado modificado de consciência, mesmo fora do sono fisiológico, nós podemos ter contatos com os amigos espirituais, os nossos afetos. Muito frequentemente são eles que vos vêm visitar, como ides visitar um encarcerado. Então, às vezes a gente se encontra com pessoas que nós não lembramos quem elas são, mas elas são nossos afetos que estão na dimensão espiritual. Então, eu sonhei com uma pessoa desconhecida. Não é desconhecida. É uma pessoa conhecida que você não se lembra. Não é? No estado modificado de consciência, que você estiver mais lúcido, a pessoa pode até conversar com você, se apresentar para você, né, dizer quem ela é, né? Isso acontece nos instantes de oração, de meditação ou das duas coisas juntas, oração e meditação. Muita gente tem essa possibilidade de encontrar amigos espirituais, pais, mães de outras existências, inclusive, que vêm visitar, né? Desde que a pessoa se coloque predisposta a isso. Agora nós vamos adentrar num texto da Revista Espírita. Alguma pergunta até agora, gente? Nós vamos trabalhar por essas duas últimas questões que abordaram a questão dos afetos e o quão importante esses afetos no processo reencarnatório, como nessa última questão, que eles vêm nos visitar como alguém que está encarcerado, nós também vamos visitar. Como a encarnação é uma travessia perigosa desse mar bravio, né, o que representa esses afetos para nós? Pouca coisa? muita coisa. Né? Nós precisamos desses afetos, claro, se os temos, né? Aí entra toda aquela questão que nós trabalhamos agora há pouco. Se ainda não conquistou afetos, não construiu afetos, né? A pessoa não tem. Mas aqueles de nós que já construímos afetos, seja numa encarnação recente ou mais remota, eles vão estar sempre em contato conosco. Então nós temos na Revista Espírita de fevereiro de 1864, Estudos sobre a Reencarnação. É uma comunicação dada na Sociedade Espírita de Paris, a médium senhorita AC. Está no item 4, é uma dissertação inteira sobre a reencarnação. E aí o item 4 aborda as afeições terrenas e a reencarnação. Essa mensagem foi oferecida por um espírito protetor do médium, da própria médium, senhorita C. Vejamos o que o benfeitor fala. Examinemos agora a questão da afeição sobre os seus dois aspectos, material e espiritual. Vejamos que o benfeitor, ele começa dizendo que existem dois tipos de afeto, material e espiritual. Vamos ver a diferença entre um e outro. Antes de tudo, o que é a afeição, o amor? Ainda a atração fluídica, atraindo um ser para outro, unindo-os num mesmo sentimento. Essa atração pode ser de duas naturezas diferentes, já que os fluidos são de duas naturezas. Os fluidos que unem os laços materiais e os fluidos que unem os espíritos nas esferas espirituais. Então, esses dois tipos. Então, vamos ver agora como que se dá uma situação e como se dá a outra. Muito importante esse texto na construção dos afetos. O que é um afeto de verdade? Daquilo que é pseudo-afeto, daquilo que são processos de paixão, processos ligados ao interesse pessoal, a um processo egoísta, egocêntrico. O mentor vai oferecer todas as reflexões muito significativas e importantes para todos nós. Vamos continuar aqui. Mas para que a afeição persista eternamente, é preciso que seja espiritual e desinteressada. São precisos abnegação, devotamento e que nenhum sentimento pessoal seja o móvel deste arrastamento simpático. Desde que nesse sentimento haja personalidade, há materialidade. Ora, nenhuma afeição material persiste nos domínios do espírito. De que o benfeitor está falando aqui? Esse parágrafo aqui é muito importante para entender o processo da afeição. O que é afeição no nível bem profundo? Veja bem, para que a afeição persista eternamente. E o que ele está falando aqui? Afeição do espírito imortal, porque a que persiste para sempre, para a eternidade, é a afeição do espírito imortal. Então ela é preciso que seja espiritual e desinteressada. O que é uma afeição interessada? A pessoa oferece afeição querendo alguma coisa em troca, né? Então é uma afeição de que tipo? Egoica, egoísta, egocêntrica. Eu dou para receber alguma coisa, né? Não há o quê? Não há exercício das virtudes. Aqui o benfeitor coloca quais as duas virtudes, além do amor, que ele já colocou? Abnegação, devotamento e desinteresse pessoal, né? nenhum sentimento pessoal. Então, nós há o desinteresse pessoal juntamente com a abnegação e devotamento. Essas virtudes, abnegação, devotamento e desinteresse pessoal, são de que tipo? Estão ligadas a que lei divina? Já que nós estamos estudando que todas as virtudes estão ligadas a determinadas leis. Hã? Lei de amor, justiça e caridade, né? A lei maior. Por quê? Essas três virtudes aqui, abnegação, devotamento e desinteresse pessoal, elas estão voltadas a quê? Que tipo de sentimento? De movimento, melhor dizendo. Que tipo de movimento o espírito necessita ter com ele, com a vida, para que ele possa exercitar essas três virtudes? O sentimento de aprendiz, né, que vai propiciar, a Jéssica falou aqui, auto-amor, né? Então, o exercício do auto-amor, na qual ele se sente aprendiz da vida, e ao se sentir aprendiz da vida, nesse movimento auto-amoroso, o que, que ele faz? Se acolhe. Ao se acolher, o que, que ele faz? O que, que ele propicia dentro de si? O espírito imortal. Ele se auto-acolhe, ele se auto-abastece. Por quê? Veja bem, abnegação, devotamento e desinteresse pessoal é relação a quem? Ao outro. Só é possível oferecer ao outro quando? Quando você está completamente abastecido. Faz sentido isso, gente? A pessoa está completamente abastecida do auto-amor, do sentimento de aprendiz, dessas virtudes que são individuais e que são dela com ela mesma. Então, o movimento do sentimento, a virtude do sentimento de aprendiz, o auto-amor, o auto-acolhimento. Ela se auto-abastece de amor. Ela, abastecida de amor, o que, que ela vai oferecer em torno de si? Toda a energia amorosa de acolhimento do outro. Esse acolhimento é de que forma? O que é desinteresse pessoal? Qual palavra que designa modernamente esse desinteresse pessoal? Nenhum sentimento pessoal que está aqui. Incondicional. Né? Então a pessoa acolhe o outro incondicionalmente, sem o quê? Sem esperar nada em troca, sem querer que o outro lhe faça isso ou aquilo. Isso que é amor de verdade. Isso que é amor do ponto de vista do ser espiritual. Que não tem nada a ver com questões de paixões egóicas próprias da materialidade. Agora vamos para a segunda. Ficou claro isso? Isso aqui é a chave para entender todo o processo do afeto no nível espiritual profundo. Como que ele se dá? Se ele estiver no mesmo movimento, ele se abastece. Se ele não estiver, você pode oferecer todo o amor. É como se fosse a pessoa tivesse entrado num chuveiro com guarda-chuva. Não toca nela. Ele dá a dica aqui logo em seguida, ó. Desde que nesse sentimento haja personalidade. O que, que ele está falando aqui? Sentimento haja personalidade. A materialidade. O que, que é essa personalidade? O movimento egóico do pseudo-amor, ligado à persona. O que, que a persona quer? A personalidade. Satisfação pessoal. Através do quê? Do outro. Veja que é completamente o contrário A pessoa quer se satisfazer através do outro. O outro é objeto do que dela? Do desejo, do prazer dela. Então, o que que há aí? Afeição? A materialidade, a desejos egoístas, egocêntricos. Que a pessoa está carente e ela quer atender a carência dela pelo outro. O outro é objeto da posse dela para atender a carência dela. Então, é esse sentimento que é muito comum na Terra, que as pessoas chamam de amor, mas que de amor não tem nada. É pseudo-amor. Aqui fica muito claro, a dissertação do mentor é muito profunda. Desde que nesse sentimento haja personalidade, que houve personalidade, já o desinteresse, a abnegação, o devotamento já deixou de existir. Aí a pessoa fica naquele movimento. Eu preciso satisfazer a minha necessidade. E o outro é o instrumento para que eu me satisfaça. Se elas não são de afeto espiritual, depende da sua relação. Não dá para dizer que de todos nós somos assim, que estamos assim, né? Na verdade, o convite qual é? Nós estamos na Terra para quê? Para construir uma afeição desse nível aqui, desse nível espiritual. Para que nós não vimos no módulo passado todo o processo da imortalidade em nossas vidas, que é um convite para quê? Para que nós vivamos como espíritos imortais. Você viver como espírito imortal é você buscar transcender as questões puramente passionais e transitórias da persona. Não é? Então, para que serve uma dissertação como essa? Para nos alertar que existem processos de paixões egóicas, que nós chamamos de amor, que não é amor. O amor de verdade, ele é incondicional, ele é desinteressado, ele é fruto da abnegação, do devotamento, sem nenhum sentimento pessoal. Todo de doação. Aí muita gente vai dizer, mas isso daí é utopia. Isso não funciona. Por isso que nós vivemos com dramas passionais na Terra. Exatamente por quê? Porque a maioria das pessoas vê isso como utópico, como uma coisa inadmissível. Mas como? Eu não vou receber nada. Não é assim que as pessoas falam? Eu vou só dar e não vou receber nada. É? E aí a maioria faz isso, o movimento de barganha. Não, eu vou dar meio quilo de amor para você, você devolve meio quilo, porque se devolver 450 gramas só, vai ter briga, né? Não pode ser um grama menos do que eu dei, que é o movimento de movimento de barganha. Agora, um sentimento como amor, dá para ser barganhado de verdade, gente? Não. O que vocês acham? Não é possível, não é possível. Então, esse movimento é puro materialista. A gente deu o exemplo do quilo, do meio quilo, é porque é material. Passa a ser uma troca material. E isso não gera a satisfação do espírito imortal. Faz sentido isso, gente? Pergunta, se o ciúme é a manifestação desse interesse pessoal, é o auge desse interesse pessoal. Ciúme, inveja, é aquele movimento da pessoa, não, o outro é minha posse, eu sou dono dele, onde já se viu ele ter qualquer relação com outra pessoa. Não pode nem olhar para o outro, não pode nem estar junto fraternalmente com outra pessoa, porque eu sou dono dele, eu sou dona dele. É esse movimento do ciumento, um profundo interesse, como se ele fosse proprietário do outro. Não há incondicionalidade, não há desinteresse, não há abnegação nem devotamento. E aí o que há? Pseudo-amor. E o pseudo-amor, o que vai gerar para o espírito? Sofrimento. Dor e sofrimento. Por isso que as pessoas falam que o amor dói. O amor gera sofrimento. Quando? Amor nunca vai gerar sofrimento, porque amor é alimento da alma. Se a pessoa está se alimentando do próprio amor, como que ela vai sofrer? Se ela já está se bastando em termos de amor. Faz sentido, gente? A pessoa que se ama verdadeiramente sofrer? Faz sentido algum. Quem ama verdadeiramente não sofre. Agora, quem pseudo ama, como está vazia de sentimento, aí vai sofrer muito. Vamos continuar aqui, porque o texto é fantástico. De uma característica psicológica que não era própria no século XIX, os textos assim, mas é muito, muito profundo. Continuemos. Desse modo, toda afeição que não resulta senão do instinto animal ou do egoísmo se destrói com a morte terrestre. É assim que seres que se dizem amados são esquecidos após pouco tempo de separação. Por quê? O processo era só de troca, era egoísta, egocêntrico. Uma vez cessado o corpo, cessado essa vida material, cessa o amor. Por que que cessa o amor? Porque nunca houve amor. É o que acontece nas relações, a relação conjugal. Ah, separei. Por quê? Acabou o amor. Acabou o amor? Nunca houve. Nunca houve de fato. Amor, nesse sentido aqui, espiritual, nunca houve. Houve paixão. E a paixão é um fogo na palha. Né? É um fogo que se alastra rapidamente e logo se consome. Tá? Continuemos. Agora nós vamos adentrar na questão de como esses laços se dão no nível espiritual profundo. Vós os amastes por vós e não por eles. Olha como interessante. Que não existem mais, pois os esquecesse e os substituísse. Procurasse consolo no esquecimento. Eles se vos tornam indiferentes porque não tendes mais amor. Por que que a pessoa não amou por eles? Porque não houve abnegação, não houve devotamento, não houve desinteresse. Era a pessoa buscando satisfazer a carência dela pelo outro. Né? Contemplai a humanidade e vede quão poucas são as afeições verdadeiras na Terra. É o que nós falávamos agora há pouco. Por isso que são poucas as afeições verdadeiras. Porque a maioria são interessadas. Assim, não se deve admirar tanto da multiplicidade das afeições aí contraídas. São em minoria relativa, mas existem e as que são reais persistem e se perpetuam sob todas as formas. Primeiro na Terra, depois continuo no estado de espírito, numa amizade ou num amor inalterável que só faz crescer e se elevar cada vez mais. Olha que texto belíssimo, né? Então, são poucas as afeições verdadeiras na Terra, mas elas existem. E como existem, o que que vai acontecer? Em vez de diminuir, o amor aumenta cada vez mais. Ele vai se ampliando cada vez mais. Né? E ele persiste para a eternidade. Então é aquele amor que não vai ficar restrito às questões materiais do corpo, mas é do espírito, é de alma para alma. Por isso que nós temos afeições no mundo espiritual, que já tivemos muito provavelmente relações com elas no passado, e que continua o amor profundamente, como ele diz o benfeitor, só faz crescer e se elevar cada vez mais. Por isso que nós temos na relação no corpo físico, amores, às vezes por pessoas que nem são da nossa família, muitas vezes, e que são muito intensos, né? Muito mais do que familiares. Por quê? Porque são esses amores construídos dentro desse desinteresse, dessa abnegação do devotamento. Vamos estudar esta verdadeira afeição. Agora o benfeitor vai trabalhar como se constrói a afeição espiritual. O que nós devemos fazer? A afeição espiritual tem por base a afinidade fluídica espiritual que, atuando só, determina a simpatia. Quando é assim, é a alma que ama a alma. E essa afeição só toma forma, força pelas manifestação dos sentimentos da alma. Dois espíritos unidos espiritualmente se buscam e tendem sempre a aproximar-se. Seus fluidos são atrativos. Então vejamos, e que lei o benfeitor falou aqui? Lei da atração. Então, espíritos que nutrem afeto um para o outro, pelo outro. Alma para alma, como está aqui. Então, essa força produz uma energia atrativa. Esses espíritos, cedo ou tarde, vão se atrair e vão se encontrar para relacionamentos afetivos. Esses relacionamentos afetivos são passionais? Não. Passional é o outro. São relações de afeto de alma para alma. Independe da relação. Pode ser você encontrar uma pessoa dessa na sua família. É raro, mas acontece. Pode ser um cônjuge. É raríssimo, mas acontece. É mais raro ainda, mas acontece. Você pode encontrar num amigo, numa amiga. Acontece. Às vezes é muito mais fácil acontecer fora da família, por quê?

famílias espirituais vão gerar as famílias corporais. Mas, por enquanto, ainda a família é o cadinho que Deus utiliza para que a gente aprenda a se amar. Se estiverem no mesmo globo, olha que interessante, ó, serão impelidos um para o outro. Pode estar um no Japão, outro no... Se separados pela morte terrena, seus pensamentos se unirão na lembrança e a reunião far-se-á na liberdade do sono ou no estado modificado de consciência, como nós vimos na questão do Livro dos Espíritos. E quando a hora de uma nova encarnação soar para um deles, procurará aproximar-se de seu amigo, entrando no que é a sua filiação material, e o fará com tanto mais facilidade quanto seus fluidos perispirituais materiais encontrarão afinidades na matéria corporal dos encarnados que deram à luz o novo ser. Pergunta se podemos ver nesse caso Ivone e Roberto de Canalejas. Sim, é um exemplo, né? A Ivone e Roberto de Canalejas, para quem não sabe, é a reencarnação do Luiz de Narbonne, né, que ela nutria amor e ódio no século XV. Depois reencarna três encarnações sucessivas com ele, e entre suicídios de um e de outro, praticamente se separam energeticamente. E depois de uma encarnação posterior, que nessa, Roberto de Canalejas, que foi uma encarnação na Espanha e Portugal, né, na Península Ibérica, e ela desencarna suicida, e ele com um problema fisiológico. E ele reencarna na Polônia. E ela se torna esperantista ela se comunica com ele por carta, utilizando o Esperanto, né? E ele se comunica, e ela só não encontra com ele porque ela tinha muita consciência de si, porque se ela encontrasse com ele, os laços do passado iam se reatar. E como ela não reencarnou para o casamento, e ele era um homem casado na Polônia, mais novo que ela, e como ela não reencarnou para o casamento, o que ela faz? Ela mente. Quando ele vem para o Brasil para encontrar com ela, ela fala que tinha vindo para Mato Grosso, mas ela estava atrás da porta olhando ele lá, e com uma vontade enorme de ir até ele, né? E segundo o Divaldo, eles já estão juntos no mundo espiritual, porque é aquele amor de espírito para espírito que não há como separar. Esse tipo de união. Hã? Porque havia um misto de amor e ódio, né? Por causa de traições, por causa de questões da igreja, de uma série de processos que era muito mais das épocas do que deles mesmos, né? Mas eles são espíritos da mesma família espiritual, né? É uma família muito grande espiritual, não são só eles dois. Mas voltando aqui. Então, o que vai acontecer? Então, o benfeitor aqui está aprofundando a questão da lei de afinidade, lei de atração. E quando ele fala que quando o espírito está na dimensão espiritual, o que vai acontecer? Eles vão tutelar o encarnado na família que ele vai escolher, que ele vai viver. Ficou claro isso? Aqui, ó. Eu fará com tanto mais facilidade quanto seus fluidos perispirituais materiais encontrarão afinidade na matéria corporal dos encarnados que deram à luz o novo ser. Então, são espíritos por afinidade que não necessariamente vai ser o nosso anjo de guarda, mas que são espíritos tutelares que nos amam profundamente e que ficam na dimensão espiritual, nos atendendo necessidades de afeto. Dá para entender isso, gente, o que significa? Que necessidade de afeto é essa? Como eles estão numa outra condição do afeto profundo, o que eles vão fazer conosco?

Nos acolher para quê, Zeila? Para nos estimular as virtudes que vão gerar o verdadeiro afeto. Não é isso? Porque é baseado na tríade, conhecimento, experiência e revelação. Ele já tem conhecimento e experiência do verdadeiro afeto. Nós ainda estamos em construção desse afeto. Faz sentido? Nós podemos dizer que nós já trazemos o afeto baseado nessa tríade, desinteresse pessoal, abnegação e devotamento. A maioria de nós está em construção, alguns nem começaram a construir, mas todos estamos sendo convidados à mesma coisa. Então, esse movimento do fluido dele, do espírito amigo, né, vai fazer o que conosco? Vai nos estimular a essa prática, né? Claro, ele só pode nos inspirar, nos estimular, porque quando nós encontramos com esses espíritos, seja na hora do sono ou no estado modificado de consciência, próximo da vigília, mas de lucidez, o que acontece nesse momento? Para que o espírito faz essa visita? Para que ele possa emprestar os fluidos dele, para que nós sintamos momentaneamente que seja esses fluidos a alegria existencial que esse tipo de fluido nos gera. Para quê? Para que nós nos estimulemos a ir até eles. Porque, segundo Joana de Ângeles, esses espíritos estão à nossa frente nos aguardando. Eles não vão parar a evolução deles para nos esperar, vão? Não, vou esperar, eu vou ficar aqui sem evoluir para esperar fulano. Não, eles também vão evoluindo. Se nós não fizermos esforços, vai demorar muito para nós o reencontrar. Então eles vêm e nos estimulam. Então é como se alguém que viesse, nos colocasse no colo, nos aconchegasse. Sinta esse carinho, sinta esse amor. Para quê? Só para a gente se emocionar e ficar chorando? Não. Isso aí é efeito. O grande objetivo é que nós reflitamos sobre as questões existenciais da vida e façamos esforços para nos elevar na vertical da vida. Porque eles já estão numa vertical. Nós ainda estamos nos debatendo aqui na horizontal. Então, qual é o objetivo? Que nós foquemos a vertical. Então, vejamos, esse tipo de sentimento tem alguma coisa a ver com aquela materialidade da persona? É profundamente espiritual. Então, quer aconteça com o espírito desencarnado, com o encarnado, o objetivo é caminharem juntos na vertical da vida. Faz sentido isso, gente? Se a incondicionalidade é mais profunda, não, ou se traz traço de condicionalidade, ou é condicional ou é incondicional. O condicional é o material da persona. Eu amo se receber em troca por interesse pessoal. Então, por isso que é condicional. Eu condiciono o amor a alguma coisa. Isso é pseudo-amor, isso não é amor. O amor de verdade, ele é sempre incondicional, porque ele está focado nessa tríade: desinteresse pessoal, abnegação e devotamento. Ele é fruto do alto amor incondicional. A pessoa se ama profundamente, se sente aprendiz da vida e se acolhe profundamente, o que ela faz? Ela está inteira. Ela não está carente de amor para ficar buscando no outro. Ela está inteira em amor. E como ela está inteira em amor, ela está pronta para doar, não para ficar captando para ela. Deu para entender? Na condicionalidade, Adriana, a pessoa quer receber. Na incondicionalidade, ela está pronta para doar. Por isso que é uma minoria ainda que tem que nutrir. Claro, mesmo no nível evolutivo que nós estamos, é possível? Sim, perfeitamente possível. Nós estamos sendo convidados a isso.
Por isso até o mentor fala, quando ele falou que é uma minoria na Terra, ele está falando de gente como nós, ele não está falando de espíritos superiores encarnados. É uma minoria, mas é uma minoria que faz uma diferença. É possível, sim. Né? É possível quando a pessoa faz o exercício do auto-amor, quando ela não entra nesse processo de carência querendo buscar no outro aquilo que ela deveria se dar. Quando ela quer buscar no outro aquilo que ela deveria se dar, ela se perde. Aí ela se perde na condicionalidade. Se o pai e a mãe vão nos ajudar a desenvolver esse amor incondicional, não necessariamente. Porque se o pai e a mãe não estão aptos a desenvolver o amor incondicional, o filho pode desenvolver independente do pai e da mãe. Por quê? Entra aquela questão que nós falávamos agora há pouco sobre família. Na família, nem sempre nós vamos encontrar afetos. Muitas vezes nós encontramos em família desafetos. Como que você vai receber amor incondicional de um pai ou de uma mãe que foram desafetos seus no passado? Então, aí, se fosse verdadeiro o que você perguntou, a pessoa estaria condenada a viver no pseudo-amor. Ficou claro? Porque ele não encontraria afeto nem do pai nem da mãe. E a pessoa só vai depender dela. Claro que se ela tiver pais amáveis, um pai amável, uma mãe amável, que a estimule a desenvolver o auto-amor, porque o auto-amor só podemos receber estímulos, ninguém pode fazer por nós, vai facilitar, mas não vai gerar. O que gera em nós é a nossa decisão de nos acolhermos amorosamente, e nesse acolhimento amoroso, aí sim nós vamos nos preenchendo de amor para poder realizar a incondicionalidade, o devotamento, a abnegação. Daí um novo aumento de afeição, uma nova manifestação de amor. Então, o espírito amigo que vos amou como pai, vos amará como filho, como irmão ou como amigo. E cada um desses laços aumentará de encarnação em encarnação e se perpetuará de maneira inalterável quando realizado o vosso trabalho, viverdes a vida do Espírito. Então, vejamos. O amor, ele verdadeiro, ele só amplia, só aumenta. Falar que o amor acaba é porque nunca houve amor. Então, como ele só amplia, as várias existências corporais, nós podemos ter numa existência um pai que nos amou profundamente, ou uma mãe que nos amou profundamente. Numa outra existência, esse pai, essa mãe pode nascer como um amigo nosso, como um filho, uma outra relação afetiva na família ou fora da família. Mas os laços que une esse espírito ao outro vai só ampliar de encarnação a encarnação. Nunca vai diminuir, nunca vai cessar. Ao contrário, amplia-se sempre. E aí, como ele fala, uma vez realizado o trabalho, que trabalho é esse que ele está falando? O trabalho da encarnação, de evolução na encarnação. Aí nós voltamos para a vida real, que é a vida do espírito imortal livre da matéria, né? Na vida espiritual, as relações se dão de alma para alma, né? Não há a família consanguínea, que muitas vezes pessoas desafetos estão juntos ali para aprender a se amar, mas no mundo espiritual o que se dá são as famílias pelos laços espirituais. Mas esta verdadeira afeição não é comum na Terra, e a matéria vem retardar, anular-lhe os efeitos conforme domine o espírito. A verdadeira amizade, o verdadeiro amor, sendo espiritual, tudo que se refere à matéria não é de sua natureza, e nada concorre para a identificação material. A afinidade persiste, mas fica em estado latente, até que triunfando o fluido espiritual,
o progresso simpático se efetue novamente. Então, de que ele está falando aqui? Essas afeições que são mais materiais, um dia elas podem se tornar verdadeiras afeições espirituais? Sim, é disso que, ele está falando aqui. Né? Por quê? Como não é comum ainda na Terra, são poucas essas relações verdadeiramente afetivas, a maioria são de outros tipos, do tipo passional, da persona, mas com o passar do tempo o espírito amadurece. E quando ele amadurece, aquelas relações que foram um dia mais materializadas se tornam espirituais, profundas. Em síntese, a afeição espiritual é a única resistente no domínio do espírito. Na Terra e nas esferas do trabalho corporal, concorre para o avanço moral do espírito encarnado, que sob a influência simpática, realiza milagres de abnegação e de devotamento aos seres amados. Aqui, nas moradas celestes, ela é a completa satisfação de todas as aspirações e a maior felicidade que o espírito possa desfrutar. Olha que parágrafo lindo, né? Ele faz a síntese do significado dessa afeição espiritual e colocando, né, que todos nós vamos caminhar para esse amor incondicional na vertical da vida. A partir do esforço de autotransformação que nós vamos fazendo, né, nós vamos criando esses milagres de abnegação e de devotamento. Né, e vamos desenvolvendo cada vez mais essa relação, até que no mundo espiritual cheguemos nessa condição, nas moradas celestes. Que moradas celestes são essas? As colônias espirituais das altas esferas, os planetas mais evoluídos. Tudo vai se dar pela afeição espiritual, a completa satisfação de todas as aspirações e a maior felicidade que o espírito possa desfrutar. Porque, veja bem, enquanto que o outro amor, esse amor passional, que se chama de amor, mas que é pseudo-amor, ele gera sofrimento, ele gera dor, este amor incondicional, focado no devotamento da abnegação, ele liberta almas. Então imaginemos a felicidade que gera, o bem-estar que gera, porque o que o outro quer, né, o que a pessoa que ama quer, o que ele quer? Ele quer a felicidade do outro. Por isso que é abnegação e devotamento. Ele trabalha em função da felicidade do outro. Não é? A felicidade dele, Adriano, é consequência. Não é, nós não estamos vendo que a felicidade da lei de justiça é consequência do amor e da caridade? Do auto-amor, do amor ao próximo e do fazer aos outros aquilo que gostaria que fosse feito assim. Então, como há esse movimento de desinteresse pessoal, o que nós queremos, o que a pessoa vai fazer exercício, é em função da felicidade do outro. Ele não quer nada para ele. Ele quer que o outro seja feliz. Isso acontece com esses espíritos que já estão na nossa frente, que ficam na dimensão espiritual evoluindo, mas nos aguardando, nos estimulando ao afeto, nos estimulando esse afeto profundo, porque se nós caminharmos em direção a esse afeto profundo, o que nós fazemos com relação a eles? Hã? O que nós fazemos? Nós nos aproximamos cada vez mais deles. Isso que é crescer na vertical da vida. Faz sentido? Então nós crescemos na vertical da vida nos aproximando deles. Quando fazemos exercícios de amor, de autoacolhimento, de autoamor, de sentimento de aprendiz, e aí
exercitamos a incondicionalidade no nível do amor pelo desinteresse pessoal, pela abnegação e devotamento. Ficou claro, gente? Faz sentido? É bonito isso ou não? Muito bonito, né? E olha o que ele fala aqui no final. A maior felicidade que o espírito possa desfrutar. Então, se nós queremos ser felizes, não fiquemos preocupados com a nossa felicidade. Nos ocupemos de exercitar o auto-amor, o sentimento de aprendiz, o auto-acolhimento e fazer esforços para auxiliar os outros a serem felizes. Porque aí não tem outra alternativa se não nós desenvolvermos uma profunda felicidade. Porque se nós ficarmos preocupados com a nossa felicidade, o que está acontecendo? Interesse pessoal, e aí você fica na horizontalidade. E a felicidade está na verticalidade da vida, não na horizontalidade. Ficou claro? Vamos para a nossa avaliação reflexiva. Feche os olhos. Entre em contato com você mesmo em essência, buscando sentir o conteúdo estudado nesse encontro. O que você entendeu do conteúdo que se aplique à sua vida?

conteúdo estudado, mudou a forma como você entende o processo da reencarnação e os afetos relacionados à sua reencarnação? Caso positivo, que mudança foi essa?

deste encontro, refletimos como acontece o processo da reencarnação e a maneira como ela é a grande intensificadora do afeto entre os espíritos, concorrendo para o afeto espiritual e profundo. Qual a disposição que você tem para aproveitar essa dádiva divina, para ampliar os seus afetos pelo exercício das virtudes da abnegação, do devotamento e do desinteresse pessoal?

Como você sente a sua vida aplicando o conteúdo estudado? Você sente que ele pode melhorar a sua vida em sua busca de autotransformação e nas suas atividades na prática do bem?

Sinta-se agora um espírito imortal que traz em si mesmo a determinação divina de evoluir até a perfeição relativa, pelo conhecimento pleno e cumprimento das leis divinas, pela prática das virtudes e pela busca da unidade com Deus. Mergulhe profundamente nessa verdade espiritual. Sinta, veja-se cumprindo as leis divinas e desenvolvendo todas as virtudes essenciais da vida ao longo do tempo, sentindo plenamente o objetivo pelo qual você está reencarnado, dádiva para que você conquiste a perfeição. Reflita essa condição na sua vida.

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1: Então, estamos de volta, viu? Foi rapidinho mesmo. Lá no item 7, na pergunta de número 7 da questão 254, Kardec pergunta assim: que se deve pensar dos que, vendo um perigo qualquer no espiritismo, julgam que o meio de preveni-lo seria proibir as comunicações espíritas? Ora, meus irmãos, vamos ver primeiramente a resposta do nosso querido Kardec. Ele diz assim: se podem proibir a certas pessoas que se comuniquem com os espíritos, não podem impedir que as manifestações espontâneas sejam feitas a essas mesmas pessoas, porquanto não podem suprimir os espíritos, nem lhes impedir que exerçam sua influência oculta. Esses tais se assemelham a crianças que tampam os olhos e ficam crentes que a ninguém os vê. Fora loucura querer suprimir uma coisa que oferece grandes vantagens, só porque imprudentes podem abusar dela. O meio de se lhe prevenirem os inconvenientes consiste, ao contrário, em torná-la conhecida a fundo. Nós tivemos então nessa resposta aqui de Kardec grandes ensinamentos. Kardec nos diz assim: não tem como proibir que espíritos se comuniquem, porque como é que o espírito se comunica? Através do pensamento. E essa comunicação, ela é dada a nós por qualquer espírito, de suas variedades de qualidades morais ou não. Vai depender não do espírito. Na realidade, essas comunicações podem ser prejudiciais ou não. Elas são prejudiciais a partir do momento que nós atraímos os espíritos gozadores, os espíritos que não estão afim da nossa melhora espiritual, os espíritos que querem ver realmente essa confusão até nos lares ou nas casas espíritas. Então, na verdade, nós os atraímos. As comunicações serão dadas sempre, porque não se impede espíritos de se comunicar. O que podemos fazer é entrar em sintonia com espíritos de melhor qualidade, aqueles que vêm nos orientar, aqueles que vêm nos ajudar no caminho, aqueles que acendem a luz aonde nós estamos passando. A gente vê pela doutrina, a doutrina espírita, que é dos espíritos elevados, ela acende um farol à nossa frente. Mas ela nos diz também: vai depender de você querer enxergar. De repente nós colocamos antolhos, de repente nós colocamos óculos escuros e não conseguimos ver a claridade da doutrina. E nesse instante, então, poderemos estar em comunicação com espíritos levianos. Mesmo assim, observe bem o que Kardec diz aqui no final desse parágrafo. O meio de se lhe prevenirem as inconvenientes consiste, ao contrário, em torná-la conhecida ao fundo. Então, não é impedindo, não é dizendo para alguém, você não vai se comunicar, não. É mostrando-se. Quando nós nos mostramos e nós estamos assim, melhorando o nosso padrão vibratório, quando nós estamos em contato com estudos elevados, com o sentimento do bem, nós esclarecemos a esses outros espíritos as verdades. É comum chegarem em nossa casa criaturas que trazem esse quadro obsessivo e os espíritos acompanham. O próprio Divaldo já nos contou isso. O espírito que o obsediava 40 anos, acabou se convertendo porque começou a acompanhar Divaldo E Divaldo tanto estudava, tanto trabalhava, tanto praticava o bem, que o espírito se converteu ao bem, se evangelizou, tornou-se amigo, tornou-se um bom espírito. Essa condição, dessa mudança, é para todos nós. Não é só para encarnados. Estamos encarnados momentaneamente. 80, 100, até 100 anos já encontramos pessoas encarnadas com 100 anos. Mas, na verdade, nós somos espíritos imortais. Então, ora, no momento estamos encarnados. E, em algum momento, já perdemos o nosso corpo. Na verdade, o grande inimigo dos espíritos encarnados, do espírito, é ele mesmo. Nós somos o grande inimigo nosso, porque nós temos o recurso para nos livrarmos dos inconvenientes, que é o trabalho no bem, a coragem para mudar. Quando nós mudamos, nós também mudamos aqueles que nos acompanham. Então, eles têm a condição também de estar numa vida melhor, sentimento melhor, companheiros melhores. Então, para mudar, começamos assim. Tem umas dicas. A doutrina espírita, ela é tão legal, né? Ela dá umas dicas assim para a gente. Por exemplo, oração diária. Não tem espírito ruim, não tem espírito inconveniente que goste de oração. Ou ele se converte à oração ou ele cai fora. Então, é oração diária. Leitura que faça despertar. Vamos ler todos os dias. Lê um trechinho, lê um livro de autoajuda, lê um trechinho do Evangelho, lê em voz alta. Porque muitos desses espíritos não alcançam, quando nós vamos melhorando de comportamento, eles não alcançam o nosso pensamento. Então é preciso que a gente leia em voz alta, para que eles possam ouvir e também se modificarem. O dia que todos nós tivermos a intenção de ajudar aqueles que são mais inferiores, não vai haver mais inferiores, não vai haver mais obsessão. Seremos somente irmãos, iguais. E hoje somos inferiores, temos outros superiores à nossa frente, mas há de chegar um dia que todos nós seremos da mesma maneira, porque é da vontade do Pai. Treinamento, olha outra dica da espiritualidade para nós, fazer treinamento, fazer pequenos exercícios de boa vontade. Que é isso? Ter cuidados com as críticas pejorativas, com as palavras chulas. A gente perde um tempão no dia fazendo críticas, lamentações, palavras chulas. A gente vai falando sem perceber, o dia acaba e não produzimos nada de bom para nós. Quando nós não produzimos para nós, nós estamos, de certa forma, atrapalhando os outros, porque estamos dando motivos para que eles continuem a ser gozadores, a ser espíritos perseguidores. Então, nós não estamos errados. Meus irmãos, cada vez que nós nos achamos obsediados, perseguidos, nós ainda estamos errados. Vamos ter cuidado com as lamentações. Tudo isso que nós deixamos de fazer nos ajuda. Ajuda no crescimento moral. Fazer as orações diárias nos aproximam dos bons amigos espirituais. Fazemos assim uma higiene mental. E com isso, com certeza, vamos melhorar a nossa conduta. Vamos melhorar o nosso pensamento. E vamos ajudar aqueles a errar menos. Não vamos ser nós o veículo pelo qual eles vão caminhar no caminho errado. Vamos buscar nós nos melhorarmos, que assim, com certeza, estaremos de braços dados com a espiritualidade amiga, com os verdadeiros médicos daqueles todos que nos assistem. Que Jesus nos abençoe, meus irmãos.

Saudações aos amigos que nos acompanham pela TVC, às amigas e aos amigos aqui presentes. Muita paz a todos. Será que nós não temos às vezes a impressão de que somos muito mais do que aquilo que a nossa consciência pode perceber? Será que uma vez ou outra não temos até mesmo a certeza de que somos algo muito mais profundo, muito mais amplo do que a capacidade do ego pode alcançar? Esta pergunta, de certo modo, norteia todos os passos da psicologia, tentando descobrir por detrás dos comportamentos, por detrás das psicopatologias, por trás das doenças e também da saúde, dos momentos valorosos da alma humana, a psicologia tenta desvendar o nosso mundo psíquico. Como seria formado o aparelho psíquico? Como está composta a alma humana? Porque se não questionamos isso, ficamos apenas limitados ao campo da percepção da consciência. E o campo da percepção da consciência é muito pouco. Quantas coisas nos passam despercebidas? Quantas sensibilidades são atuadas de maneira inconsciente e que nós não nos damos conta? Então, nessa aula de hoje, vamos passear um pouco pelo aparelho psíquico, pela estrutura da psique, pelo caminhar da psicologia tentando desvendar o homem, a mulher, o inconsciente, a consciência, o ego, o self e outras tantas formas de ver o ser humano que é importante desvendar para que cada vez mais nos descubramos. Joana de Ângeles, na obra Em Busca da Verdade, ela diz que o ser humano é organizado por complexos elementos que transcendem a uma análise superficial, exigindo seguro aprofundamento nos seus elementos constitutivos. Então, esse ser humano é organizado por complexos elementos. E aí nós observamos essa palavra, complexos elementos. Por que complexos? Porque à medida que vamos passando e trilhando a história da evolução, o nosso organismo se torna mais complexo. E aqui temos que ter cuidado com essa palavra. Somos complexos, mas não precisamos ser complicados. Ninguém precisa ser complicado. Somos complexos por natureza porque nossa alma, essência espiritual, tem um corpo que reveste o próprio espírito, o perispírito, e que, por consequência, se manifesta também no corpo físico. Então, essas três instâncias, elas se correlacionam, espírito, perispírito e matéria, na longa jornada evolutiva na qual vamos fazendo despertar o divino que existe em nós. Essa complexidade se traduz também num grande desafio. Temos um desafio de conhecer esse mundo complexo que somos. Porque a percepção que nós temos de nós na consciência, ela é muito pequena. O ego consegue observar apenas parte da realidade. E por isso, a própria doutrina nos chama a atenção para a necessidade do processo de aprimoramento, autoconhecimento, autorrealização, que significa mergulhar cada vez mais intensamente, conhecer cada vez mais o que nos forma, o que nos dá o conteúdo, o que faz com que nós formemos a personalidade de uma maneira e não de outra. E à medida que a psicologia vem aprofundando a sonda da investigação nos alicerces psíquicos do ser, tentando compreender as alterações da consciência, mais se agigantam as perspectivas do conhecimento, para tornar a existência humana mais digna de vivida. Imaginemos a psicologia na época em que se transformava em ciência. Início do século XIX, século XX, passeando ainda pela onda do materialismo. Os estudiosos, os cientistas, viam apenas os efeitos da psique e pensavam, bem, a psique é determinada pelos genes, então nós seríamos determinados pela carga genética
de que éramos possuidores, segundo a concepção de então. Mas a psicologia, avançando no campo da observação, percebeu: não, determinados comportamentos do homem não se traduzem apenas por conta da carga genética. Porque numa família com vários irmãos da mesma carga genética, porque alguns se comportam de maneira diferente? Porque alguns até mesmo têm comportamentos estranhos? Porque alguns desenvolvem algumas enfermidades, enquanto outros detêm uma saúde considerável? Então vieram os experimentos. A psicologia começou a avançar o olhar da própria sonda no eu e demorou muito tempo para descobrir a essência espiritual que somos. E essa descoberta não veio de toda a psicologia, mas de parte dela, em especial a psicologia transpessoal, que demonstra que a causalidade do que somos provém do espírito. Então esse espírito imortal que nós somos traz a sua herança histórica através das reencarnações, cuja necessidade evolutiva se manifesta em nosso corpo físico. Então o gen também não seria uma causalidade. O gen, muitas vezes, é o trabalho do próprio espírito de retirar da carga genética da sua família, dos seus pais, as características que precisa para a sua própria evolução. Por isso observamos a diferença nas pessoas, a diferença na saúde, a diferença nas características, porque cada um traz uma necessidade espiritual. E até mesmo em gêmeos, observamos que, nada obstante a mesma carga genética, detém características diferentes no comportamento. Isso prova que a essência espiritual participa de maneira intensa da nossa psique. E ela não pode ser desconsiderada pela psicologia, porque senão estaríamos atuando em apenas parte. Então, se queremos ter uma psicologia integral, inteira, uma observação ampla do que somos, temos que observar essa essência. Não somente o corpo, não somente o perispírito, não somente a alma. A visão deve ser holística, o olhar deve ser amplo para cada vez mais entendermos a gama de que somos formados. E aí vem muitas vezes a pergunta: mas por que eu tenho que entender de psicologia? Será que eu tenho que me tornar doutor em psicologia? Não necessariamente. Mas quanto mais conhecimentos abarcamos da realidade que somos, isso nos propicia avançar. Isso nos propicia seguir adiante no processo do autoconhecimento. Então toda essa noção da psicologia que Joana de Ângeles traz propicia, antes de nada, um processo autoterapêutico. É um olhar para si mesmo, um olhar profundo para aquilo que somos, além do ego. Porque o ego é aquilo que percebemos na consciência. Mas e todos os símbolos de que somos formados, que todas as noites vêm nos visitar através dos sonhos? Eles também são importantes. Então vamos mergulhar um pouco no aparelho psíquico. Como seria formado o aparelho psíquico que nos traz todos os conteúdos e a nossa própria essência? Mostrando de uma forma simples do que somos constituídos, podemos exemplificar a psique humana como se fosse um círculo. E vemos nesse círculo determinados elementos: ego, o consciente, o inconsciente pessoal, os complexos, o self, os arquétipos e o inconsciente coletivo. Nos baseamos, em essência, na psicologia de Carl Gustav Jung, da qual se utiliza Joana de Ângeles, para exemplificar, de certa maneira, toda a nossa constituição. Então, o ego seria esse campo que ficaria na superfície, ao qual Freud denominou como um iceberg. O ego seria a ponta do iceberg e todo o restante, inconsciente, ficaria na superfície. O ego é aquilo que percebemos na consciência. O ego é parte da nossa identidade, não é o todo.
Por exemplo, se eu pergunto para você, quem você é? Você pode me dizer o seu nome, me diz a família da qual veio, me diz o trabalho. Essas características são identidades do espírito ou é a identidade do ego? É a identidade do ego, aquilo que eu percebo na consciência. Então o ego funciona como essa camada que percebe os conteúdos que estão ao seu alcance. De uma maneira simbólica, podemos exemplificar. Estamos numa sala. Mas aqui essa sala pertence a todo um complexo, no caso, o edifício, o prédio onde se localiza a mansão do caminho. Temos várias construções. A nossa percepção alcança nesse momento somente o que se encontra nessa sala. Então essa, de uma forma simbólica, seria a representação do ego, aquilo que eu percebo de mim. O que acontece lá fora, eu não percebo. Mas deixa de acontecer porque eu não percebo? Continua acontecendo. Então isso seria um reflexo do inconsciente. Mas mesmo o inconsciente, Jung irá dividir em inconsciente pessoal e inconsciente coletivo, que nós vamos estudar um pouco mais detalhadamente adiante. O inconsciente pessoal seriam todas as lembranças desta mesma existência, que eu não me recordo mais. Por exemplo, se eu perguntar a você, que roupa você vestiu na segunda-feira passada? A grande maioria, se não participou de um evento significativo, não irá se recordar. Mas isso não deixa de ficar registrado em nosso psiquismo. Fica gravado no inconsciente. Esse seria o inconsciente próximo, no qual também se localizam os complexos. Não fiquem assustados com a palavra complexo. Porque, de acordo com Jung, somos todos complexados. Não fiquem temerosos com isso. Complexo faz parte da nossa experiência de vida. Todas as experiências que temos e que têm carga emocional vão sendo arquivadas em nosso psiquismo. O problema não é ter complexo. O problema é quando o complexo nos tem. Quando a emoção do complexo nos assalta. Principalmente se ela é desestruturante. Porque aí ela atinge a camada do ego e o ego não sabe discernir com a razão. Aí ele é tomado da força do complexo. Mas mais abaixo dessa camada nós vemos o que chamamos de self, e nós vamos explicar também adiante, arquétipos, inconsciente coletivo. Se o ego é o centro da consciência, é a estrutura que dirige todo o conteúdo da consciência, o self é o diretor geral, digamos que ele é o presidente da psique. Joana de Ângeles, no Olhar Espírita, identifica como o próprio espírito imortal que somos e que dirige toda a sua trajetória para a autorrealização. E todo esse material fica no inconsciente profundo, o inconsciente coletivo. Aquelas heranças antigas, por exemplo, se eu pergunto a vocês, vocês se lembram de todas as encarnações de vocês enquanto espírito? Não nos lembramos. Mas isso não deixa de estar registrado em nosso inconsciente coletivo ou inconsciente profundo. Algumas pessoas podem ter até um vislumbre do inconsciente fazendo terapias de existências passadas, ou mesmo nos sonhos que aparecem lembranças de existências passadas, mas são vislumbres. Não temos o olhar completo daquilo que fomos. Então essa seria mais ou menos uma estruturação simbólica do nosso aparelho psíquico, e nós vamos passear um pouco nesses conceitos que facilitam o entendimento da obra da benfeitora Joana de Ângeles. Quando falamos de self e nós trazemos a definição de Carl Gustav Jung, ele vai dizer que o self é o centro regulador e coordenador da nossa vida psíquica, que corresponde simbolicamente à imagem de Deus que temos em nós. O self não é somente o centro, mas também a circunferência total, que abarca tanto o consciente quanto o inconsciente. É o centro dessa totalidade, assim como o ego é o centro da consciência.
Então, como nós vimos na representação simbólica, o self, enquanto arquétipo, ele preside todos os nossos esforços rumo à individuação, rumo à autodescoberta, rumo à plenitude que nos aguarda. Imaginemos, e uma imagem simbólica muito utilizada pelos analistas, é uma semente. A semente traz toda a potencialidade de se transformar numa planta, numa árvore, naquilo que ela está destinada a se transformar. Ela já é a árvore? Não é ainda, mas é a potencialidade da árvore. Existe algo nela que programa esforços para que ela se desenvolva de acordo com as condições, para que chegue à manifestação da sua totalidade. Assim também o self. É algo que nos impulsiona à manifestação de nós mesmos. Olha que interessante, nós somos algo que desconhecemos em absoluto. É por isso que aquela frase inicial, aquele chamado inicial que eu fiz, chama a atenção de que o eu que nós somos, em essência, não é percebido pelo ego em sua totalidade. E esse é o nosso grande desafio. Fazer com que cada encarnação possamos perceber um pouco mais dessa essência do self que nós somos. Então, quando nós vemos na leitura das obras de Joana de Ângeles e também na psicologia, em especial a psicologia analítica, a palavra self, entendamos que esse self é tanto o arquétipo que impulsiona a nossa totalidade, como o ser em essência, que Jung vai dizer, ele não é somente o centro, mas também a circunferência total. É a personalidade maior em nós, mas que infelizmente muitas vezes negamos. Queremos ter uma vida voltada para a realização do ego, daquilo que eu vejo, daquilo que eu percebo. Mas nem todos têm o olhar para realizar o self. Porque realizar, às vezes, a essência do que somos pode contradizer estruturas coletivas à qual estamos arraigados. Aí é que vem os conflitos, vem as dores, mas isso é assunto para mais adiante. E Joana de Ângeles irá dizer em Triunfo Pessoal, o self, na condição de um arquétipo primordial, preside ao processo de desenvolvimento que lhe é imperioso alcançar, mediante as experiências que fazem parte dos estatutos da vida. Olha o que ela diz, logo no começo, na condição de um arquétipo primordial. É por isso que Jung compara o self ao que ele chama de Imago Dei, ou seja, a imagem de Deus em nós. Olha que interessante ele retomar esse conceito, porque a própria escritura da Bíblia diz que nós somos imagem e semelhança de Deus. Lógico que esse Deus não é um Deus maiúsculo, mas em linguagem psicológica nós podemos perceber uma referência ao self. Cada ser traz em si esse divino que precisa realizar. Certa feita me chamou a atenção que eu lia uma história a respeito de Sai Baba, um dos grandes gurus indianos, e uma senhora foi buscá-lo para uma consulta. E a senhora reclamava muito da vida e venerava Sai Baba como um deus. E a certa altura dizem que ele parou e olhou para a senhora. Sabe qual é a diferença entre eu e você? Ela disse não. É que eu já sei que eu sou Deus e você não sabe ainda que você é Deus. E nisso, de certa forma, tem um ensinamento profundo, porque quando passamos a perceber essa divindade em nós, fazemos uma conexão com o self. Atuamos não somente limitados às nossas características, ao ego, mas passamos a ser impulsionados por esse grande centro diretor da vida que vai alcançando as experiências de acordo com os estatutos da vida. Quais são essas experiências? As reencarnações. Os estatutos da vida trazem que nós devemos passar de existência em existência para realizar essa essência que somos. Aí o sentido de unificar o olhar da psicologia, agora a reencarnação. Porque somente uma existência
não seria suficiente para a nossa autorrealização. Então o Espírito mergulha na carne atrás dessas lições, atrás desses experimentos, para que possa realizar a essência do divino que ele é, mas que momentaneamente fica esquecido por conta do seu mergulho no ego. E o que será esse ego que tanto se fala? Jung irá dizer que o ego funciona como o centro, sujeito e objeto da identidade pessoal. Ele é o centro, mas não é a totalidade da psique. Então percebamos que nós temos necessidade de ter um centro coordenador de todo o conteúdo que faz parte da consciência. Às vezes nós ouvimos as pessoas dizerem, equivocadamente, que tem que destruir o ego. Pelo amor de Deus, não destrua.

mas não é a totalidade da psique. Isso algumas pessoas ficam frustradas porque têm um ego tão inflado que pensam que são o centro do mundo. E essa descoberta, embora possa parecer simples, para a psicologia foi um enorme avanço. Perceber que nós somos algo além do ego, perceber que somos algo além do que os nossos sentidos limitados podem alcançar. E isso é que explica a possibilidade de desenvolver o divino que nós somos. Porque não fosse isso, estaríamos limitados à simples observação. E é interessante como vai se desenvolvendo o ego, essa percepção de identidade. Quando a criança, né, logo a partir dos 2 anos, 3 anos, já começa a falar de mim. Mim vai, mim também vou. Né? E aquelas frases características que achamos engraçadas são, na verdade, os primeiros passos da formação do ego da criança. Quando ela se percebe um eu diferenciado da mãe, diferenciado da família, diferenciado de todos. Ali se inicia, na encarnação, a formação do ego. Então, essa importância de, a cada encarnação, formarmos uma identidade. Porque essa identidade vai possibilitar que determinadas características venham à tona em nossa essência. Sejam manifestas porque fazem parte do self, que precisa ser integrado à consciência. E Joana de Ângeles irá complementar em Vida, Desafios e Soluções. A pequena parte da psique que é autoconsciente, que se identifica consigo mesma. É o eu que se conhece na condição de ser, da área própria de energias que são totalmente diversas dos outros. É a parte pequena de nós que se apercebe das coisas e ocorrências, a personalidade numa visão que seja detectada pela consciência. Então, trazendo de novo o exemplo que eu dei da sala. Por exemplo, imaginemos que tem um porteiro na sala. O porteiro, ele olha quem está fora e percebe as pessoas de dentro. Então, ele funciona como um filtro para verificar aquilo que vai ter acesso à consciência, para que o ambiente não se transforme numa bagunça. Se esse ego, no caso que nós trazemos a imagem do porteiro, for uma pessoa que não tenha muito discernimento, ele vai permitir que a bagunça se instale. Aí a necessidade de estruturação do ego. Se nós não temos uma estrutura saudável do ego, nós não discernimos a respeito dos conteúdos da consciência. Nos casos extremos de cisão do ego, ocorre a esquizofrenia. Né? E nos graus máximos, a pessoa não tem a capacidade de discernir entre aquilo que ocorre na realidade dentre aquilo que ocorre no seu campo imaginário. É porque o ego não se encontra estruturado. Aí vem também a importância, nesses casos, do medicamento para compor a estrutura física e ajudar esse ego a estar mais estruturado para a vida social. Então, o ego, como essa parte do iceberg que fica do lado de fora da água, ele percebe tudo o que ocorre à sua volta, mas não percebe o que está mergulhado na profundidade. Aí, às vezes, vêm as dificuldades e os conflitos. Mergulhamos muito na vida do ego. As realizações, lógico, as realizações não deixam de ser importantes, o trabalho, o estudo, as nossas metas e objetivos. Agora, se isso tudo está voltado somente para a realização do ego, estamos fazendo o caminho da autorrealização? Não. Se não houver uma ponte com o self, aí a necessidade de mergulhar o ego, de estabelecer uma ponte entre o ego e o self de uma maneira saudável, para que todos os conteúdos vivam de maneira harmônica. Porque às vezes conteúdos inconscientes invadem esse campo da consciência, e se nós não estivermos bem estruturados, isso nos desequilibra. Quantas vezes, a partir de um sonho, a pessoa acorda com o humor alterado, modifica toda uma dinâmica de vida? É porque o inconsciente quer participar da nossa vida. E nós temos que ter o olhar atento para que isso aconteça. E Joana prossegue, Jung.

caso, prossegue dizendo a respeito da consciência. Joana vai dizer que Jung definiu a consciência como a relação dos conteúdos psíquicos com o ego, na medida em que essa relação é percebida como tal pelo ego. Então, que isso fique claro, que a consciência, esse campo da consciência, é que traz todos os conteúdos perceptíveis do nosso olhar, dos nossos sentidos, e tudo isso faz parte do campo da consciência, aquilo que nós sabemos de nós. Por exemplo, quando eu falo minha profissão, falo minha família, falo o meu dia a dia, tudo isso está no campo da minha consciência. Agora, se apertar e esse conteúdo não estiver disponível, é porque isso se encontra no campo inconsciente. Ou seja, nós precisamos estar atentos a tudo que a consciência pode abarcar, mas que existe algo que é muito mais profundo do que a própria consciência. E não devemos confundir essa palavra consciência enquanto conteúdo no caso de grau de consciência, né? Porque na linguagem coloquial, quando falamos de pessoa consciente, é uma pessoa responsável, uma pessoa que sabe até onde deve ir com seus atos. Não é isso exatamente que a psicologia se refere, mas a percepção do conteúdo cujo o ego é o centro. Então, essa percepção seria. Agora, quando falamos em grau de consciência, aí estamos falando na própria história do espírito, que cada vez mais vai abarcando conteúdos e vai se aprimorando. Então, a própria consciência se aprimora também nas encarnações. Assim, nós vemos pessoas que têm uma capacidade muito maior de lidar com conteúdos variados do conhecimento humano, lidar com situações difíceis na emoção, porque já desenvolveram uma estrutura do ego capaz de lidar com todo esse conteúdo da própria consciência. E Joana prossegue em triunfo pessoal. A conquista da consciência é, desse modo, um parto muito dorido do inconsciente, que continua detendo expressiva parte dos conteúdos psíquicos que o ego necessita e deve assimilar. Então, olha o que ela chama a atenção no final da frase, que o ego necessita e deve assimilar. Então, quanto maior essa capacidade da estrutura do ego de desenvolver e se apropriar de conteúdos, mostra um processo de evolução do ser também. Lógico que não estamos falando simplesmente da evolução intelectual, não é isso. Existem pessoas inteligentíssimas, né, com relação a conteúdos, conteúdos da ciência, conteúdos das variadas áreas do comportamento humano, mas que têm dificuldades em determinados campos emocionais. Isso mostra que a própria psique não está desenvolvida como um todo. Então, ela traz também a imagem de um parto. Acho que parto, quando traz a imagem, já nos lembramos logo da dor. Mas será que o parto é só dor? Muitos relacionam com a dor, principalmente nós homens, né? Pensamos logo que seríamos, talvez o mundo fosse estéril se dependesse dos homens, né, para que as crianças viessem à luz. Mas essa dor é o processo necessário de frustração do ego para que venha à luz o próprio self. Então é um parto. É a imagem de um parto, é um nascer. O ego, o self deseja nascer na estrutura do ego. Agora, nem sempre a nossa estrutura de ego, a nossa capacidade da consciência permite que ele venha à luz. Então, de maneira simbólica, nós também devemos nos preparar para um parto. Sócrates já dizia isso na antiguidade, quando ele dizia: o meu trabalho é igual ao de minha mãe, porque a mãe de Sócrates era uma parteira. Só que minha mãe dava à luz às crianças. Eu venho dar à luz a novas ideias, a uma nova psique. E por isso instigo os jovens nas praças para que venha à tona essa luz. Para que essa luz nasça deles mesmos. Deles mesmos percebendo a realidade que são. E não como uma luz que vem de fora para dentro. Então, Sócrates, através da própria maiêutica, já percebia que cada qual era portador dessa luz, desse divino em essência, que precisava ser desperto.
E Jesus já dizia isso também. Que a nossa luz brilhasse, brilhai a vossa luz, sede perfeitos como perfeito é o Pai Celestial. Olha a imagem do self que deve ser desperto, da psique em nós que precisa ser acordada no ego, para que se desenvolva a nossa própria estrutura. Mas além da consciência, existe o inconsciente. E aí Jung traz o relato do inconsciente. É um relato um pouco longo, mas com uma definição bem clara da realidade do inconsciente. Jung vai dizer que o inconsciente engloba os conteúdos psíquicos que não fazem parte do campo da consciência. Tudo o que eu sei, mas que no momento não estou pensando. Tudo aquilo de que antes eu tinha consciência, mas de que agora me esqueci. Tudo o que é percebido pelos meus sentidos, mas que não foi notado pela minha mente consciente. Tudo aquilo que, involuntariamente e sem prestar atenção, sinto, penso, recordo, quero e faço. Todas as coisas futuras que estão tomando forma em mim e que em algum momento chegarão à consciência. Tudo isso é conteúdo do inconsciente. Será que é vasto esse inconsciente? Será que nós temos um grande desafio de mergulhar profundamente em conteúdos nossos que nós mesmos desconhecemos da nossa psique? E é interessante como essa confirmação vai se dando a cada dia e que o próprio Freud, né, à época, à sua época, juntamente com Breuer e outros pesquisadores, conseguiram identificar no inconsciente uma força poderosa da nossa psique, do nosso mundo psíquico. E isso foi um avanço considerável para a psicologia, sem nos entretermos nas suas considerações, mas somente o fato de descobrir o inconsciente deu à mente humana a capacidade de se perceber de uma maneira muito mais profunda do que até então. Porque ele via nos seus processos enfermiços, nas enfermidades dos seus pacientes, que não existiam somente fatores conscientes. E através da hipnose descobriu que muitas vezes fatos que passavam despercebidos pelo ego eram gravados pelo inconsciente e se transformavam em neuroses profundas. Ou seja, tudo aquilo que eu vejo, que eu sinto, mas que às vezes passa despercebido pelo campo da consciência. E o marketing também percebeu isso. E sabe o que o marketing faz? Fazia até antigamente, porque agora é proibido, botava nas películas de uma forma subliminar, ou seja, que a visão não percebe, mas que o inconsciente percebe, marcas de determinados artigos, por exemplo, tome tal refrigerante, né, coma determinado bombom, chocolate. E aí saímos do filme com aquela vontade de tomar um refrigerante e não sabíamos por quê. Porque o nosso inconsciente percebe tudo. Eu costumo comparar, para trazer uma imagem simbólica exata, é como se um homem e uma mulher fossem a uma festa de casamento. Imagine, um homem e uma mulher vão à festa de casamento. E aí depois, no outro dia, você vai perguntar para o homem como foi a festa de casamento. Foi boa, chegamos lá, estacionamos o carro, o garçom serviu algumas coisas, tal, e o homem, no máximo, vai falar por 2 minutos como foi uma festa de casamento. Agora, pergunte à mulher como foi uma festa de casamento. A mulher vai dizer o bordado da mesa, vai dizer a cor da unha da avó do noivo, né, que vestido estavam os padrinhos, a madrinha, como estava o padre, todos os detalhes são captados. Eu costumo brincar. O homem é a consciência seletiva, não precisa arquivar todos os detalhes. A mulher é o inconsciente, vai gravando todos os mínimos detalhes possíveis e sabe dizer. Lógico que isso, de uma maneira geral, existem as exceções possíveis. Mas isso é para perceber, né, como uma dissociação de percepção acontece no campo da consciência e do inconsciente, que participa da nossa vida também. E aí Joana de Ângeles vai complementar a respeito do inconsciente em Vida, Desafios e Soluções. Indubitavelmente, nesse oceano encontram-se guardadas
todas as experiências do ser, desde as suas primeiras expressões, atravessando os períodos de desenvolvimento e evolução, até o momento da lucidez do pensamento lógico, no qual hoje transita, com vistas ao estágio mais elevado do pensamento cósmico, para onde ruma. Rumamos para esse mundo cósmico, esse pensamento cósmico, o pensamento divino, a autorrealização do Self em nós. Só que para isso precisamos estabelecer uma ponte entre o ego e o Self. Precisamos fazer avançar a nossa consciência. Precisamos fazer avançar o campo do próprio eu, da realidade que somos. Eu não sou apenas esse corpo, eu estou nesse corpo. Mas já vivi tantas outras vidas, tantas outras experiências, que ficam guardadas no meu inconsciente, à espera de uma harmonização entre o campo da consciência e esse campo maravilhoso que é o nosso inconsciente e que precisamos mergulhar de maneira profunda para cada vez mais nos perceber. E Joana irá complementar em vida desafios e soluções. O grande desafio da existência humana está na capacidade de explorar esse mundo desconhecido, dele retirando todos os potenciais que possam produzir felicidade e autorrealização. Será que eu sou apenas aquilo que eu percebo que sou? Ou será que eu sou algo muito maior do que posso pensar? Será que aquela certeza intuitiva que nós temos de que estamos numa jornada profunda de autodescoberta não merece um pouco mais de atenção? Esses são os estudos da psicologia no campo da psique, tentando apresentar propostas, tentando apresentar olhares, tentando estimular o ser humano para que cada vez mais desenvolva uma autopercepção profunda, para que vá além do campo do ego, além do campo da percepção limitada que nós temos de nós mesmos. Então fica aqui o convite para todos nós, mergulhar cada vez mais nesse mundo inconsciente que somos. Estruturar de forma cada vez harmônica a nossa consciência, de acordo com os conteúdos que vão aparecendo no nosso dia a dia, na nossa jornada. Estimular os processos de autodesenvolvimento para que finalmente possa brilhar a luz divina que nós somos, mas que parece que andamos esquecidos de tudo isso. Então, muita paz a todos vocês e até o nosso próximo encontro.

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Boa noite. Hoje nós vamos terminar o nosso módulo dos gigantes da alma. E vamos falar de duas emoções que, como todas as outras, nós sentimos muito pouco. Mas hoje nós vamos começar a nossa conversa falando da raiva. Mas antes disso, eu queria voltar bastante no tempo e entrar no templo, no mundo da mitologia. Conta a mitologia grega que lá no reino de Hades, no inferno, existe e reside um cão. E esse cão tem três cabeças. É um cão imenso e que é muito difícil passar por ele. Já é muito difícil passar um mortal pelo próprio Hades, mas atravessar o Hades, encontrar com Cérbero e passar por ele vivo é ainda mais difícil. Cérbero é esse cão de três cabeças, feroz, indomado. Mas segundo a mitologia, existe uma forma de passar por ele. É preciso levar pão. E você joga o pão, enquanto o Cérbero corre para pegar o pão, você passa e entra no Hades. Mas é necessário lembrar que é preciso trazer pão para a volta, porque normalmente ele sente o cheiro daquele que sai do Hades ainda vivo. Mas Cérbero, que é esse cão de três cabeças, como tudo na mitologia, tem uma simbologia. E esse cão imenso, se todos nós começarmos a pensar em um cão imenso, com três cabeças, com aquelas bocas imensas, e latindo e feroz, nós começamos a pensar que talvez este cão seja um cão conhecido de nós. Toda vez que nós estamos em um estado muito profundo, seja ele melancólico, seja ele depressivo, ou simplesmente porque estamos entrando em contato com as nossas questões profundas, nós nos deparamos com esse cão. E esse cão, Cérbero, se chama raiva. Segundo as análises, os analistas da psicologia junguiana, esse cão, cada cabeça, representa um tipo de raiva. E que todos nós sentimos essa raiva, seja ela numa dimensão ou noutra dimensão. A primeira cabeça, que seria essa cabeça do centro ou a cabeça principal, ela representa a raiva que Jung vai chamar de arquetípica, aquela raiva que todos nós sentimos. E essa raiva surge na nossa vida por conta da constrição. Seria tudo aquilo que, a partir do momento em que eu começo a crescer e a me desenvolver como pessoa humana, tudo aquilo que me é impedido, tudo aquilo que me é negado, tudo aquilo que me tira o espaço do ego, o espaço egocêntrico da criança, que causa uma constrição, geraria ali uma raiva. É como se nós pudéssemos imaginar que em nós, na nossa psique, tem umas sacolinhas, e eu gosto sempre de fazer a representação das sacolinhas, e lá tem uma sacolinha que tem o nome raiva. E tudo o que acontece na minha vida, desde o momento do meu nascimento, que contraria a minha formação, a minha vontade, o meu desejo, faz um volume na minha sacolinha de raiva. E essa raiva, Jung chama dessa raiva que todos nós vamos sentir de uma forma ou de outra, porque no nosso processo de amadurecimento psicológico, a constrição fará parte do caminhar. Joana, a psicologia espírita, vai trazer para nós que esta raiva é aquela raiva gerada da nossa ancestralidade, do espírito endividado que somos e que trazemos no decorrer da nossa história, situações que nos causaram constrangimento, que nos causaram limitações e que isso vai, na vida presente, trazer de novo e acender de novo, fazendo assim com que esta raiva, essa emoção primária, ressurja. A segunda cabeça representaria aquela raiva chamada ou originada de uma autoalienação. Então, podemos dizer que, a partir do momento em que todos nós somos constrangidos e contrariados no nosso processo de evolução, de crescimento, eu, por medo, por fuga, por conta dos meus complexos, por conta dos meus atavismos, começo a construir um mundo irreal, mais real para mim.
Graças aos complexos, à persona, eu vou construindo toda uma autoimagem, toda uma situação que não é de fato real. E toda vez que algo aconteça que contraria essa minha realidade virtual, essa autoalienação, imposta, claro, por mim, gera uma raiva. E aí a terceira cabeça vai complementar tudo isso. A terceira cabeça é aquela raiva gerada por mim mesma. Então, quando eu passo pela raiva arquetípica, quando eu vou viver de novo uma raiva porque a minha vontade, o meu mundo irreal é invadido, eu me dou conta, por conta do processo de crescimento, que eu imponho a mim mesma condições e situações que também geram raiva. E aí esse cão de três cabeças, chamado Cérbero, esta raiva, tão indomável às vezes, é a nossa companheira também na caminhada e no crescimento evolutivo. Então, Joana de Ângeles, em Autodescobrimento, ela diz que a raiva é um fator de frequentes conflitos, que aparece repentinamente, provocando altas descargas de adrenalina na corrente sanguínea, alterando o equilíbrio orgânico e, sobretudo, o emocional. Essa raiva, que é esse fator que gera tantos conflitos, e seria impossível perguntar a alguém se já sentiu ou se não sentiu raiva, e a resposta automática sempre vai ser essa: já. Em algum momento da nossa vida, nós sentimos raiva, sim. Porque isso é da natureza humana. Então vamos sentir. Mas essa raiva, que, como Joana diz, vai aparecer repentinamente, ela é uma emoção primária. E como ela alimenta a maioria dos nossos complexos, ela vem, invade a consciência e praticamente tem vida autônoma. Por isso, a reação da raiva normalmente é contrária à nossa reação normal. Né? Aquela pessoa que muitas vezes é calminha e quando está com raiva, né, a gente desconhece a pessoa, desconhece aquilo que sai lá de dentro da pessoa. E com isso, claro, tem toda uma mudança orgânica, né? Um aumento da carga de adrenalina na corrente sanguínea, o que vai, com o tempo, com a repetição disso, vai gerar toda uma desorganização orgânica, física e, sobretudo, eu diria principalmente, emocional. Então, muitas vezes, por uma condição reativa, aquele impulso da raiva, até porque a raiva é uma emoção, que dificilmente ela é aceita, ou quase nunca ela é aceita. Então, uma criança ali, quando pequenininha, naquele processo de constranger que nós passamos, quando a criança manifesta qualquer coisa parecida com raiva, automaticamente ela é reprimida. É feio, mamãe não gosta, a pró não gosta, os amiguinhos não gostam. Então, principalmente hoje, onde a moda é ser politicamente correto e tudo muito enquadrado e bonitinho, a raiva não tem muito espaço. Então, isso vai gerando nesse vivenciar a raiva todo momento e não saber trabalhar com ela ou expressá-la da maneira mais adequada, vai criando um desconforto emocional que pode levar a danos psicológicos graves e principalmente orgânicos, daí todas as doenças, principalmente os cânceres, que são respostas do corpo a um excesso, muitas vezes, de raiva. Né? E a gente vai vendo todas essas questões. O que é interessante a gente perceber, voltando à mitologia, é que só uma vez, segundo a história mitológica, Cérbero saiu do Hades. Só um único herói conseguiu lidar com Cérbero. Daí, o que vem para todos nós é que não é tão fácil assim lidar com a raiva, mas que é necessário fazer todo um esforço e um empenho heróico. E aí eu vou mais, Hercúleo, porque Hércules foi o único herói que conseguiu chegar lá. E ele conseguiu tirar Cérbero do Hades e trouxe Cérbero para tomar sol, a luz da consciência. E lá, agonizando, Cérbero então pôde se submeter à vontade do herói. Então esse é o exercício com a raiva, é trazer todo aquele conteúdo para a consciência, sabendo que esse conteúdo vai ter uma carga afetiva e emocional muito densa e muito forte, porque ela faz parte das nossas sacolas, dos complexos, das nossas deficiências e dos nossos medos.
Então, inerente a todos os animais, no ser humano, porque portador de vontade e discernimento, é responsável por transtornos que consegue obscurecer-lhe a razão e perturbar-lhe o equilíbrio, produzindo danos emocionais. Todos nós temos raiva, inclusive os animais. Isso aí nós conseguimos perceber, até porque a raiva vem do nosso estado primário ainda. Mas como nós somos, ou pelo menos deveríamos ser dotados de razão, essa raiva deveria passar por todo um processo de filtragem. Como isso é muito difícil, justamente como Joana afirma, obscurece a razão, assim como os complexos, essa raiva vem e nos tira do equilíbrio. E aí nós vemos todo o dano emocional causado pela raiva, não só emocional, como social também. Porque quando estamos levados e somos deixados de levar pela raiva, muitas vezes nós temos reações e não ações inadequadas. Eu lembro de uma situação que aconteceu comigo há um tempo atrás, há mais ou menos 8 anos atrás, e em uma situação de trabalho, até porque nós não temos raiva no trabalho, né? Mas eu tive raiva no trabalho. E aí uma situação, né, bem complicada, e a pessoa me gerou um constrangimento, não um constrangimento social, mas por todo um processo que estava em andamento. E aí no outro dia eu estava com muita raiva mesmo, e eu acordei de manhã, olhei assim no espelho e disse: hoje eu vou ficar o dia todo com raiva. Eu estava com raiva e fui para o trabalho. E aí a primeira pessoa, quando a gente está com raiva, é igual quem tem medo de barata. Está com raiva da pessoa, a primeira pessoa que você vai ver é a criatura. Então eu chego no trabalho e me deparo com a figura. E aí eu respirei, porque aí a adrenalina sobe, você se arrepia igual a bicho, né? Arrepia, a unha cresce, você já quer atacar o pescoço. Eu respirei fundo, aí lembrei de Joana de Ângeles, do Evangelho, e aí 70 vezes 7, haja contar, passei pela pessoa e não dei nem bom dia. E aí a pessoa, que normalmente quem faz não se dá conta do estrago, aí olhou para mim e disse: tem algum problema? Eu respirei fundo e disse: com quem? Aí travamos uma conversa amistosa, vocês imaginam, né? Assim, muito monossilábica praticamente. E aí a pessoa, era um homem, se deu conta de que eu estava com raiva. Aí olhou bem para mim e fez: você está com raiva de mim? Aí eu olhei bem nos olhos da pessoa e disse: estou, com muita raiva. E se eu fosse você, eu não falava comigo mais nenhuma palavra, por segurança. E aí a pessoa ficou chocada. Disse: você é terapeuta e está com raiva? Eu disse: estou, uma raiva espírita, com uma raiva terapêutica, com a raiva de tudo que você quiser. E aí a pessoa saiu, foi embora. Mas eu fiquei a pensar nesse questionamento do colega, né? Por que ele achava que eu não podia ter raiva? Eu não sei se ele não concordava com a minha raiva, no sentido geral, ou com a minha raiva direcionada à pessoa dele, né? E eu passei o resto do dia, depois que eu falei isso com ele, eu decidi que não ia passar mais o dia com raiva, e a raiva passou. Mas isso nos leva muito a um questionamento. Como eu lido com a raiva? Porque a gente às vezes assim, é preciso deixar. Se guarda, tem um treco, um infarto fulminante, morre lá duro. Se não guarda, voa no pescoço da pessoa. E aí faz o que com essa raiva? E aí o exercício da raiva, o lidar com a raiva, vai passar pelo mesmo exercício dos conflitos, dos complexos. Toda vez que eu sou tomada pela emoção da raiva, e aí a gente precisa evitar que aconteça exatamente o que Joana chama a atenção aí. Eu não posso deixar que a minha razão saia do comando. Então, eu preciso fazer aquilo que a dona de casa faz quando cata o feijão. Eu vou ter que separar o feijão bom do feijão ruim, as casquinhas, as pedrinhas, e ver naquele contexto geral o que é meu. Porque o que é meu precisa ser cuidado por mim. O que é do outro vai ficar com ele. O que não quer dizer que eu não vá sentir a raiva. Eu vou sentir a raiva. Eu só não tenho o direito de voar
no pescoço da pessoa, de arrancar os cílios, arrancar os olhos. Isso não nos cabe mais. Mas você vai sentir a raiva. A grande diferença agora é que essa reação é substituída agora por uma ação. Porque a minha razão me favorece isso agora. Então agora eu tenho condições de pensar, de avaliar, de reavaliar, de ressignificar, de chegar para a pessoa e propor uma conversa saudável, uma conversa adulta. Se necessário for, romper uma situação, romper essa situação sem acusações. Mas admitindo, não só para o outro, mas para si mesmo, que está sentindo raiva. Porque o grande problema e o maior de todos eles é quando você não assume para você a raiva. E aí a gente entra naquela segunda cabeça de Cérbero, a autoalienação. E aí eu começo a dizer que eu não tenho raiva, né? Que eu nunca senti raiva, está com algum problema muito sério. Né? Porque nunca sentiu raiva, está indiferente às coisas. E se está indiferente, a esquizofrenia pode ser uma grande companheira, porque quem não sente nada e tem embotamento afetivo tem problemas psiquiátricos. Então, eu preciso assumir para mim que a raiva vai fazer parte do meu processo, vai fazer parte da minha caminhada, mas que a raiva não vai ser a minha condutora, e sim mais uma emoção que eu vou aprender a lidar e que vou reconhecer também como sendo minha. Então, a raiva instala-se com facilidade nas pessoas que perderam a autoestima e se comprazem no cuidado pela imagem que projetam e não pelo valor de si mesmas. E aí a gente vê bem a representação da segunda cabeça, né, dessa raiva gerada por um processo autoalienante. Então, essa pessoa que facilmente está irritada, tem pessoas que são irritáveis. Você tem a sensação, às vezes, quando as vê, que tem aquele negocinho da bomba, ela, e que a qualquer momento explode, né? Por conta da quantidade de frustrações, de insatisfações que vai guardando durante toda a vida, porque pretende manter uma autoimagem idealizada de uma pessoa muito boa, de uma pessoa muito pacífica. Não que a pessoa não seja ou não possa ser. Mas ninguém vai chegar, como Jung sempre coloca, ninguém vai chegar ao cume de uma montanha sem passar pelo sopé da mesma. Não adianta você imaginar, ter ideias ou imaginações de luz e achar que com isso a sua sombra, a sua treva vai se diluir. Então, para que eu seja pacífica, seja tolerante, seja pessoa bondosa, o homem e a mulher de bem que todos nós queremos ser, eu preciso reconhecer em mim todas as minhas emoções. E com isso, trabalhar, porque a baixa autoestima é uma grande colaboradora da raiva. Porque se eu não acredito em mim mesma, se eu não reconheço o meu valor em mim, tudo o que aconteça fora desse contexto vai atingir diretamente a mim, porque eu não tenho referencial. Então, se dizem que eu sou determinada coisa, eu acredito, porque se o meu valor não está comigo... E isso vai gerando toda uma situação que a gente volta para aquela raiva arquetípica da constrição. Se eu não posso me expandir e evoluir dentro do espaço que eu habito, eu estou sendo constrangida, apertada, sufocada. E isso vai gerando uma raiva que vem da nossa ancestralidade. Então, toda vez, como Joana vai chamar a atenção, que eu me perceba sendo um alvo fácil da raiva, é importante que eu reavalie a minha autoestima. Como está a minha relação comigo mesma? Como está o meu valor? Ou melhor, onde está o meu valor? Está em mim ou está naquilo que os outros dizem que eu sou? E aí eu me lembro muito de um caso de uma jovem chamada Joyce. E Joyce era aquela pessoa boa. Aquela pessoa que você podia contar com ela a qualquer momento, a qualquer hora do dia, para qualquer situação. Joyce era a típica pessoa que era a última da fila, sempre. E Joyce vivia, ela foi criada, na verdade, ela foi, cresceu em um ambiente com pais alcoolistas. Joyce criou os irmãos, porque ela era a filha mais velha, e ela aprendeu desde muito cedo, desde muito jovem, a abrir mão da própria vida. Ela abriu mão da sua vida, abriu mão dos seus sonhos, abriu mão de tudo que ela queria, porque ela não tinha apoio emocional, segurança naquelas imagens primordiais para a formação da psique, o pai e a mãe. Então Joyce vai assumir essa família
e esses irmãos crescem, e para seguir o modelo daquela constituição familiar, os irmãos também se tornam usuários de drogas. E Joyce, sempre muito simpática, feliz, sorridente, não havia problema nenhum, não existia problema para Joyce. Ela tinha um grande sonho na vida, que era ser enfermeira, mas não deu para fazer o curso de enfermagem, se torna assistente social. E vai fazer no trabalho aquilo que ela já estava bem prática em fazer em casa, né? Atender, ajudar, acolher, todo momento. Mas Joyce, essa pessoa extremamente sorridente, sempre feliz e que não tinha mágoa, não tinha rancor, não tinha raiva de absolutamente ninguém, depois de um determinado tempo, foi acometida de fortes dores de enxaqueca. A cabeça de Joyce só faltava explodir. E nesse período, quando ela buscou ajuda, ela não fazia ideia do que ia sair daquela cabeça que pulsava o dia inteiro. Então, no seu processo terapêutico, Joyce começa, então, a sua queixa da dor de cabeça. Não havia nenhum outro problema na vida de Joyce, a não ser a dor de cabeça. Mas, como ela foi escolher uma terapia profunda, no mergulhar dos seus processos, né, de sua vida, dos seus complexos, percebe-se uma coincidência da instalação da enxaqueca com a vida atual de Joyce. As dores de cabeça começam exatamente no período em que os pais de Joyce vão sair do interior e vão morar na sua casa. Então o terapeuta começa a desconfiar que existe alguma ligação entre a dor de cabeça insistente e o retorno desses pais, de certa forma, abusivos e negligentes durante toda a vida de Joyce. E para que eu possa encurtar a história, Joyce vai se dar conta que toda aquela sua dor de cabeça, aquela sua enxaqueca, era raiva. Era toda a raiva que Joyce tinha juntado durante toda a sua vida. Porque como ela construiu uma imagem, e aí a gente vai para a questão da autoalienação, como ela construiu uma imagem muito forte de uma pessoa boa, comportada, atenciosa e prestativa, ela não podia fazer mal a ninguém, a não ser a uma pessoa, a ela mesma. E aí ela se permitiu punir através das fortes dores de cabeça. Mas eu vou continuar com a história de Joyce, porque eu quero pegar um pouquinho aqui das frases. A raiva é uma legítima reação da alma ao seu ferimento. James Hollis. E essa Joyce, essa história que eu estou contando, foi uma paciente dele. Então, James Hollis, ao analisar a história de Joyce, ele vai perceber que a raiva era uma forma da alma mostrar onde estava a sua ferida. E que, por isso, a raiva deveria também ser respeitada. Deveria ser também acolhida e cuidada, para que ela pudesse se transformar. Mas para que Joyce passasse dessa situação de reconhecimento de uma raiva, de perceber que estava sentada em uma montanha de raiva e que estava fazendo mal à única pessoa que ela permitia fazer, precisava que ela passasse por uma outra etapa, e talvez a mais dolorosa de todas elas. Era reconhecer que todo aquele mal que ela vivia tinha sido causado por ela mesma. E aí a terceira cabeça de Cérbero, a raiva imposta por nós mesmos, aquela situação que eu crio para mim. E toda a questão de Joyce, no decorrer da história da sua terapia, é ela se dando conta não só da vida que ela escolheu viver, mas da vida que ela não viveu. De tudo que ela abriu mão, de tudo que ela poderia ser e não foi, de todas as experiências que ela poderia ter vivido e que ela não viveu, porque ela queria preservar a imagem que ela criou lá na infância, na esperança, inocente é claro, de ser amada, de ser reconhecida pelos pais. Então James Hollis continua: a raiva não é apenas parte do sistema de defesa da psique, como também uma intimação vital que, quando detectada, pode conduzir à cura da alma. E é muito importante, eu acho sempre muito importante chamar a atenção, que tudo que existe em nós, tanto aquilo que é reconhecido por nós como algo positivo, como aquilo que também é reconhecido não só por nós, mas também pela sociedade como algo negativo, nada disso é ruim para nós. Até a raiva, ela pode me conduzir a uma cura, não só, não física, mas uma cura da minha alma,
reconhecer as minhas feridas, saber exatamente onde naquele ponto, talvez em uma vida passada, ou mesmo nessa, mas também na outra, que eu possa ter falhado. Aquele ponto que em mim é assim como em Aquiles, aquele ponto no calcanhar onde é frágil, onde uma flecha pode de fato tirá-lo da vida, tirá-lo da história. E eu estava lendo, eu estou bem mitológico esses dias, e eu estava lendo sobre Aquiles, e Aquiles, a palavra Aquiles significa luto, né? Então esse próprio herói que trazia o luto, o herói do luto, que tem o seu ponto vulnerável, e que trazia por onde passava, por onde ele caminhava, ele gerava muita raiva, porque ele trazia a morte. Mas a morte, sempre num sentido mitológico e simbólico, é a transformação. É aquele processo que todos nós precisamos passar. Então a raiva, ela não só é uma forma de defesa, e aí nós vemos todo o nosso comportamento, muitas vezes, defensivo, irritável, mas é também uma possibilidade da cura da nossa alma. E aí James Hollis continua. Quando somos capazes de reconhecer a raiva, detectar suas origens, perceber seus efeitos sobre nosso eu imaginal, finalmente podemos nos libertar dos limites do passado. E aí ele vai nos mostrar que quando eu reconheço isso, quando eu percebo a sua origem e principalmente quando eu percebo o efeito disso no eu que eu imagino ser, na nossa persona, né, eu posso me libertar de tudo o que me prende no meu passado. E isso foi o que aconteceu na história de Joyce. Quando Joyce pôde finalmente perceber que toda aquela imagem de bondade, de compreensão, de tolerância construída por ela era uma forma de defesa de toda a crueldade que a criança que ela foi viveu e sentia, ela pôde assim manifestar sua raiva, dizer da sua raiva, falar da sua raiva, falar dos seus medos. E aí ela pôde viver a cura. No caso dela, que tinha um sintoma, a cura também física, mas principalmente o ganho de uma autenticidade. E o passo que ela fez depois desse processo terapêutico foi conversar com os pais, conversar com os irmãos e pedir para eles que voltassem para a casa deles. E seguiu sua vida, mudando de apartamento, indo morando sozinha e viver o que ela acreditava agora ser a sua liberdade. Não no sentido de romper com a família, mas no sentido de permitir-se ser ela mesma, que foi o que Joyce conquistou. Mas quando a nossa raiva, que fica ali guardada e que eu não trabalho, que eu não coloco para fora, fica ali dentro, sabe, que igual a vaca remoendo, remoendo, remoendo, eu começo não só a sentir aquela situação do momento, mas eu começo a ressentir. E toda vez que essa raiva que não saiu e que ficou lá dentro e que eu revivo, revivo e ressinto, eu dou um passo agora para o ressentimento. Ressentimento, rancor, tudo é a mesma coisa. E aí nós nos perguntamos, será que é fácil para alguém dizer assim, ah, eu sou uma pessoa muito rancorosa? Ninguém diz isso, né? Ninguém vai dizer isso. Eu sou rancorosa, uma pessoa que fica ali remoendo a mesma coisa. Quem sou eu? Já esqueci, já perdoei, mas se fizer de novo, né? Ou então, melhor, perdoei, mas não esqueço, né? Tudo bem que a gente tem cérebro e não vai esquecer, mas toda vez que eu falo de uma situação, toda vez que o meu assunto gira em torno do mesmo tema, isso é uma demonstração de que eu estou ressentida. Eu estou ressentindo a situação. Então, eu estou magoada. É como uma ferida que a raiva abriu, mas que ainda está facilmente sendo inflamada, sendo atacada. Então, o ressentimento, como a própria palavra vai dizer, é o ressentir. Então, eu revivo aquilo ainda com a mesma intensidade da emoção. Certa feita, eu conversava com uma pessoa e a pessoa estava me contando um caso de uma discussão com um amigo. E aí a pessoa foi contando e ia se exaltando, começou a transpirar e a voz foi subindo e a veia foi inchando e aquilo tudo. E eu achando que aquela situação tinha acontecido há horas atrás. E aí quando a pessoa contou, né, aí eu falei assim, mas tem quanto tempo que isso aconteceu? Pasmem.
Eu vou dar ideia só para vocês sentirem o drama da situação. A pessoa que me contava o fato tem hoje 72 anos. O fato aconteceu aos 7. E tinha toda esta emoção, né? Sudorese, ficou vermelho, quase que a pressão subiu, quase a pessoa desencarnou, porque sentiu tudo de novo. E o mais interessante é que quando eu cheguei para a pessoa, eu disse assim, mas quanto rancor, mas eu não sou rancoroso, era um homem, né? Eu não sou rancoroso, eu só não esqueço o que me fizeram, né? Mas aí a gente consegue perceber a quantidade da emoção que ainda está envolvida ali. E isso significa que parte de mim está presa à situação. Parte de mim, os meus complexos, os meus medos estão ali presentes. E é por isso que quando eu revivo, a emoção me toma de novo e age em mim da mesma forma da primeira vez. Então, Joana vai dizer que a raiva não extravasada ou liberada, no mesmo nível da agressão recebida, torna-se cruel adversário do indivíduo, tomando a forma hostil de ressentimento, que descarrega vibrações vigorosas na corrente energética mantenedora do equilíbrio, desarmonizando o ciclo vital. E aí a gente vai percebendo que o dano que isso vai causando no próprio organismo, né? Porque é aquela descarga elétrica que é toda hora colocada. Pensa que quando você está ressentida, magoada com uma pessoa, toda vez que você encontra a pessoa, vem tudo, né? Aí muitas vezes, vocês lembram que quando eu falei da inveja, eu apresentei a filha predileta da inveja, que é a fofoca, né? O filho, a filha predileta do ressentimento, quem é? Aquilo que se dizem que se come frio, a vingança, né? Então a vingança é o que vai aparecer muitas vezes nesse ressentir. Porque cada vez que você ressente, você coloca mais algum conteúdo. Outro conteúdo, que não é do outro, é seu. São suas questões que você não trabalha, são seus complexos, a sua sombra, que vai recheando a situação. E quando aquilo retorna, quando aquilo volta, muitas vezes volta na forma de uma vingança. É muito comum percebermos relacionamentos que toda a base do relacionamento é a vingança, né? A pessoa está magoada, está ressentida e aí se mantém unida a uma pessoa, seja afetivamente, amizade, o que for, muito mais agora alimentado pela vingança do que por um afeto, né? Por um sentimento nobre. Então, toda vez quando o indivíduo se sente defraudado, a sua ambição desmedida rebela-se, permitindo que o ego seja atingido e subestimado, gerando sentimentos controvertidos de ódio, de rancor, de ressentimento. É muito interessante que Joana vai nos chamar muito a atenção com relação ao ressentimento por conta da ânsia de poder. Então, o complexo de poder, o desejo de poder, é, muitas vezes, aquele alimento que vai dar a mim condições de criar o ressentimento, de manter o ressentimento, na verdade. Então, como eu quero, ou seja, a minha ânsia de poder deseja que as coisas aconteçam da forma que eu espero, da forma que eu quero, o ego inflado, quando atingido, vai gerar a raiva. E essa raiva não aceita por um ego imaturo, que não aceita ser frustrado nem decepcionado, vai ficar ali revivendo, remoendo e vai se sentir magoado. Aí aparece a vítima, aparece aquela pessoa queixosa, que acusa, que cobra. E aí ela vai chamar justamente a atenção para isso. Então toda vez que eu me sentir defraudada, toda vez que o meu ego é atingido e eu me sinta subestimada, e aí a gente vê a questão da autoestima aparecendo, dos meus complexos de inferioridade, é possível que se instale em mim o ressentimento. Então, como é que eu posso avaliar isso toda vez que eu estou na queixa? Se eu estou me queixando demais, se eu não consigo perceber qual é a minha parte naquela situação, eu estou alimentando o ressentimento, né? Toda situação, e é muito comum às vezes nós percebermos isso, assim, há sempre uma queixa de que os outros me causam alguma situação. Nunca sou eu a causadora, sempre é o outro.
Então eu saio de trabalho, entro em trabalho, saio de casamento, entro em casamento, saio de relacionamento, entro em relacionamento, e os outros sempre fazem algo em mim, e eu nunca faço nada no outro. Então sempre a minha queixa, a minha fala vai estar recheada pela vítima, né? Coitadinha de mim, eu sou uma pessoa tão boa, né? Eu não mereço isso, isso não é justo, porque logo comigo. E aí nós vamos vendo essa pessoa que vai levando a vida inteira ali alimentando esse processo de mágoa, e que muitas vezes, e eu diria talvez até na maioria das vezes, não se dá conta que faz com o outro exatamente aquilo que se queixa, por conta desse ego que se encontra inflado, fragilizado pela sua inocência, e que o tempo todo se vê como vítima e por isso com direito de fazer o outro passar por aquilo que ele também passou. Então o ressentimento é fruto também da ausência de auto-amor, projeção inconsciente da sombra psicológica dos conflitos de cada qual. Então esse ressentimento que vem, assim como a raiva, fruto de uma ausência de amor próprio. E às vezes, e principalmente na nossa cultura, que o amor próprio é interpretado como egoísmo, é importante quando a gente fala de você ter o cuidado consigo mesmo, de auto-amar-se. E nós não estamos falando de uma questão de vaidade, de manter-se sempre muito bem vestido, arrumado e qualquer outra coisa parecida. Mas principalmente na sua base, quando falamos de amor, que é o auto-respeito. É o respeitar e aceitar a pessoa que se é. Esse é um princípio para que o auto-amor aconteça. Quando eu me aceito como sou, e falando em aceitar-se como é, estamos falando de aceitar as qualidades e aceitar os defeitos. O que não é uma posição de comodidade. Ah, eu sou assim mesmo e pronto. Mas sim uma situação de reconhecer, de acolher, porque a gente não transforma aquilo que a gente não conhece. Eu só mudo aquilo que eu sei que existe. Eu só posso amar aquilo que eu conheço. Então, para que eu possa viver um processo de auto-amor, justamente para que isso não me leve a um processo de contato e conflito,

que a gente entre em contato com isso, porque, como dizia Shakespeare, guardar ressentimento é como tomar veneno e esperar que a outra pessoa morra. Né? Então você fica alimentando aquilo, olhando o outro, fuzilando, e a pessoa lá límpida e serena, tranquila, não está sentindo nada, a não ser que esteja em uma sintonia igual à sua, e você ali esperando que a pessoa caia fulminada, e ela não vai cair. Né? Então, como ele afirmava, ressentimento é veneno. E toda vez que nós guardamos isso em nós, nós estamos nos envenenando. E daí nós vamos perceber depois toda uma situação orgânica, pressão alta, problemas gástricos, tumores, dores de cabeça, enxaquecas fortes. Tudo isso como fruto de uma situação do pensamento que eu fico criando para mim todo o tempo. E aí nós voltamos para a nossa questão da terceira cabeça de Cérbero. Quando eu simplesmente preciso reconhecer a raiva que eu gero, a raiva que eu sinto de mim por perceber que não faço o que é melhor para mim. E assim como Hércules, que possamos pegar esse Cérbero, levar até a luz da consciência e fazer com que ele sedento, né, por conta do sol, daquele asfixiante que é para ele acostumado às profundezas do inconsciente e da sombra, possa submeter-se à minha vontade e eu possa conduzi-lo para onde eu quiser, da forma que eu quiser. Muita paz e até o nosso próximo encontro.

Prosseguindo com o nosso estudo reflexivo sistêmico das obras de Allan Kardec e do Evangelho de Jesus, nós vamos começar um novo módulo na noite de hoje, o módulo O Significado da Lei da Reencarnação em Nossas Vidas. No encontro de hoje, nós trabalharemos o tema Objetivo da Encarnação. Nosso primeiro encontro, vamos refletir sobre o objetivo da encarnação e o significado que tem isso para todos nós. Como é habitual no estudo reflexivo, vamos iniciar pela nossa meditação, meditando sobre o objetivo da encarnação. Fechemos os nossos olhos. Entre em contato com você mesmo em essência, buscando sentir-se um espírito imortal, momentaneamente encarnado em um corpo físico. Qual é para você o significado de saber-se um espírito imortal em evolução, momentaneamente reencarnado para evoluir?

Como você sente essa realidade? Você sabe dessa realidade e a sente no coração? Deixe os seus pensamentos e sentimentos fluírem, evitando qualquer mascaramento num processo de auto-engano. Seja verdadeiro ou verdadeira com você, analisando-se com autenticidade.

0: Gradualmente vamos retornando ao estado de vigília para a reflexão doutrinária. Começaremos as nossas reflexões com a questão 132 de O Livro dos Espíritos. Allan Kardec pergunta diretamente: qual o objetivo da encarnação dos espíritos? Vejamos a resposta. Deus lhes impõe a encarnação com o fim de fazê-los chegar à perfeição. Para uns é expiação, para outros missão. Mas para alcançarem essa perfeição, tem que sofrer todas as vicissitudes da existência corporal. Nisso é que está a expiação. Então, nós estamos vendo, pela resposta da questão 132, que o grande objetivo da encarnação é a expiação, ou missão, no caso dos espíritos superiores, que não é o nosso caso, né? Esse conceito de expiação aqui, na questão 132, é o mesmo conceito que nós estamos acostumados? O sentido, a acepção da palavra expiação aqui nesta resposta é a mesma?
1: Não.
0: Qual é a acepção que nós estamos acostumados? Expiação significa o quê? Dor, sofrimento é opcional. A expiação, na acepção comum, é a dor que surge a partir da lei de causa e efeito, quando a pessoa se distancia do amor, a dor surge no seu lugar, no lugar do amor, como resultado da lei de causa e efeito. A causa é o mau uso do livre-arbítrio, produzindo mal. O efeito é esse mal retornando para a pessoa, para que ela aprenda a valorizar o bem. Essa é a acepção comum da palavra expiação. É nesse sentido que está aqui nessa resposta? Para uns é expiação, para outros, missão. O que é essa expiação aqui? Vamos continuar até o final da resposta, para ficar mais fácil. Visa ainda outro fim em encarnação, o de pôr o espírito em condições de suportar a parte que lhe toca na obra da criação. Para executá-la, é que em cada minuto toma o espírito um instrumento de harmonia com a matéria essencial desse mundo, a fim de aí cumprir, daquele ponto de vista, as ordens de Deus. É assim que, concorrendo para a obra geral, ele próprio se adianta. Nós estamos vendo claramente que existem duas acepções da palavra expiação em O Livro dos Espíritos. Uma nós já definimos. Qual é a segunda acepção? Sim. E o que fala a questão 115? Sim. E essa missão do que trata a questão 115 é a mesma missão que é tratada aqui na 132?
1: Não.
0: Não. Por que não? Aqui é a missão de espíritos missionários. A missão do que trata a resposta da questão 115 é do espírito imortal, qualquer que ele seja, que é a missão de evoluir. Então, o que é expiação? A expiação do que trata aqui é exatamente a missão que está lá na questão 115. O que que significa, então, essa expiação nesta acepção aqui da questão da pergunta 132? Cumprir com os compromissos para a evolução. O que é essa evolução? O que nós chamamos de evolução?
1: Crescimento.
0: Chegar à perfeição. O que é a perfeição? Não, esse é o meio. Conhecimento das leis é o meio para chegar à perfeição, aproximando-nos de Deus, diz a resposta da questão 115. O que é essa perfeição? Hã? Extrair a pureza. Né? Então, a perfeição é o processo de chegar à perfeição é a purificação do espírito. E o que é a purificação, senão a libertação das impurezas da matéria, não é? Nós não vimos no nosso módulo anterior, a respeito da imortalidade, que o grande compromisso do espírito é gradualmente chegar à perfeição pelo cumprimento das leis divinas, desenvolvendo as virtudes. Vimos, inclusive, a escala espírita desde da última ordem até a primeira ordem dos espíritos. Vamos lembrar? Primeira ordem qual é? Dos espíritos puros. A décima é dos espíritos impuros, né? Ou imperfeitos. Então, do impuro ao puro, há todo um trabalho de purificação. Quando se dá essa purificação? Durante o período que o espírito está encarnado no corpo. Então, a expiação aqui da questão 132 é diferente da expiação que nós estamos acostumados, que é, daqui a pouco a gente vai ver uma resposta que trata desse outro tipo de expiação. Aqui a expiação no sentido de, o prefixo ex significa extrair, pia, pureza, ação para extrair a pureza. Então, independe de o espírito estar numa situação de dor ou de prova, pelo amor, tá? Se ele está numa situação de prova, provacional, em que ele é convidado a evoluir pelo amor e ele faz esforços, evolui, ele também está expiando dentro desse contexto aqui. Deu para entender? Se é uma boa pergunta. Um espírito superior que encarna em missão, ele também está nesse conceito colocado aqui, numa expiação? Está ou não? Está. Por quê? Ele ainda não é um espírito puro. Então, se ele ainda não é espírito puro, ele está passando por situações de purificação, por experiências de purificação. Então, se ele cumpre a missão, ele evolui e ele pode, ao cumprir uma missão em especial, se tornar um espírito puro. Um espírito como Jesus, ele está em expiação? Por que não? Porque ele já é um espírito puro. Então ele encarnou em uma missão especial. Porque espíritos crísticos podem se encarnar em corpos normais, não em corpos especiais, como algumas pessoas dizem, mas numa situação de uma missão especialíssima, com objetivo muito bem definido. Então, nesse caso, já não é mais expiação. Pura missão do espírito puro para a auxiliar a humanidade. É desse tipo de missão que trata aqui, né? A essa missão do espírito puro que encarna com o objetivo de auxílio da humanidade como um todo, tá? Até o nível em que ele ainda não está puro, ele está extraindo a pureza, né? Expiação, literalmente, ação para extrair a pureza que o espírito é convidado a fazer. Pergunta aqui, encarnações como de Francisco de Assis, de Buda, pode nesse conceito aqui ser considerado expiatório? Sim. Por quê? Elas foram missionárias do ponto de vista de serem espíritos superiores que encarnaram, mas ainda expiatória no sentido de que auxiliaram os espíritos, tanto Buda quanto Francisco, a subir um degrau a mais, ou mais do que um degrau, nessa escala evolutiva, aproximando-se da condição de espírito puro. Então, expiar aqui significa extrair a pureza. A expiação, enquanto dor, também tem um compromisso de extrair a pureza ou não? Sim, por quê? A dor é o meio. O objetivo é o espírito retornar aos caminhos do amor. Então, quando ele se afasta do amor, vem esse outro tipo de expiação, que é a dor convidando para retornar ao amor. Se ele se revolta, o que acontece? Ele cria o sofrimento, que é sempre opcional. O sofrimento é fruto da rebeldia do espírito, não querer aceitar a dor e as tribulações próprias da existência corporal, que eles colocam, que o benfeitor coloca aqui, as vicissitudes da existência corporal. É, na verdade, essa inaceitação das vicissitudes que vai produzir a dor e, posteriormente, se o espírito continua rebelde, produz o sofrimento no segundo momento. Tá? Ficou claro isso, gente? É muito importante entender esse conceito, porque muita gente tem dificuldade de entender o processo da reencarnação porque não entende esse conceito, de que é no corpo físico que nós vamos, nas diferentes atribulações próprias do corpo físico, extrair essa pureza, gradualmente, funcionando o corpo como um instrumento de purificação do espírito. E aí entra essa segunda parte da resposta. Quando o espírito está encarnado, porque existe o mundo físico, ele cumpre um papel muito importante, que é, como diz aqui, ele está sob as ordens de Deus, né, concorrendo para a obra geral. Que obra geral é essa? Para que Deus criou o mundo físico? Os mundos físicos, o universo físico. Se existe um outro universo na dimensão espiritual muito mais rica, por que existe o universo físico? Para que todas as criaturas que foram em algum momento criadas por Deus possam evoluir. Na dimensão espiritual é possível a evolução? É. Mas de que forma? É diferente a evolução no mundo espiritual do mundo físico? Por exemplo, a evolução humana, né, que é nosso métier, nosso objeto de reflexão. A evolução humana na dimensão espiritual é diferente da dimensão física? Por quê? Nós nos agrupamos pelas afinidades na dimensão espiritual. Então, os espíritos se agrupam pela afinidade espiritual. Então, nós convivemos com os iguais, né? Como nós convivemos com os iguais, é fácil ser bom quando você está rodeado de pessoas boas? E é fácil ser mal quando você está rodeado só de pessoas más? Também. Quando nós encarnamos, o que é que acontece? Mistura tudo. E quando mistura tudo, o que que acontece? Qual é o grande objetivo dessa mistura? Provar a nossa liberdade de escolha entre o bem e o mal. Então, aqueles que já estão sendo convidados e já têm uma propensão ao bem, vão poder discernir e fazer escolhas entre o bem e o mal. Porque eles vão ter tanto exemplos de bem quanto exemplo do mal. E aí cabe ao espírito fazer as escolhas que deseja, né? Então, é por isso que existe o mundo físico. Aqui o benfeitor que respondeu essa questão, ele diz assim, ó: para executá-la é que em cada minuto toma o espírito um instrumento. De que ele está falando aqui? Cada minuto aqui é um símbolo de cada existência. Por quê? Uma existência no corpo frente à eternidade, o que ela é? Um minuto, né? Ela não é, do ponto de vista da eternidade, é algo extremamente passageiro. Então, aqui eles estão olhando, não é que a cada minuto a gente tem um corpo diferente, né? Porque se virmos a pé da letra, podemos chegar a essa conclusão. Na verdade, ele usa um símbolo. Cada encarnação, o espírito vai utilizar como instrumento o corpo para cumprir essa função no corpo físico de evoluir individual e coletivamente. Pergunta sobre essa questão? Vejamos que essa é uma questão de caráter reflexivo. Todas as questões que Allan Kardec começa a dizer com qual é, né, qual é o objetivo, por exemplo, ela tem caráter reflexivo. Para entendermos todo o sentido da lei da reencarnação, é muito importante entender essa resposta. Aqui temos um comentário de Allan Kardec. A ação dos seres corpóreos é necessária à marcha do universo. Deus, porém, na sua sabedoria, quis que nessa mesma ação eles encontrassem um meio de progredir e de se aproximar dele. Desse modo, por uma admirável lei da providência, tudo se encadeia, tudo é solidário na natureza. Então, se existe um mundo físico para que haja a evolução desde o princípio inteligente, como nós vimos no módulo anterior, até que ele se torne um espírito humano e continue evoluindo até que ele se torne um espírito angelical, um espírito crístico, o mundo físico é o meio. Quando o espírito encarna ou reencarna, ele tem como objetivo exatamente cumprir esses desígnios divinos. Ao mesmo tempo, ele está se purificando como espírito imortal, indo ao encontro dessa angelitude que já existe latente dentro dele. Tá? Faz sentido isso? Então, é o que Kardec comenta aqui. Deus, em sua sabedoria, une as duas coisas. A finalidade da matéria, junto com a purificação do espírito. Porque se o espírito permanecesse, existisse apenas a dimensão espiritual, ele não progrediria dessa maneira, como nos diferentes graus, porque cada ordem se agruparia num determinado nicho do universo e não haveria evolução. Tá? Tudo muito bem pensado, né? Por isso que Deus é a suprema inteligência do universo. Vejamos uma parte da questão 540 do Livro dos Espíritos, que tem a ver com o final dessa resposta. É assim que tudo serve, que tudo se encadeia na natureza, desde o átomo primitivo até o arcanjo, que também começou pelo átomo. Admirável lei de harmonia que o vosso acanhado espírito ainda não pode apreender em seu conjunto. Então aqui fala-se da lei de harmonia, né, em que tudo concorre para a harmonia do universo, desde o átomo primitivo até o arcanjo, né, que começou a sua evolução pelo átomo. Nós estudamos amplamente essa parte da pergunta, da resposta da questão 540 no módulo anterior. Que nós só estamos recordando. Vamos novamente recordar a questão 115, que tem tudo a ver com esse conteúdo. Como nós já vimos, a questão 115 é uma pergunta tronco. Como é uma pergunta tronco, o raciocínio em termo, a reflexão em torno da questão 115 é muito importante para nós compreendermos várias questões atinentes à nossa própria evolução. Nós já estudamos essa questão no módulo 1, no módulo 2, no módulo 3, no 4, estudamos no 5 e estamos estudando novamente no módulo 6. Por quê? Porque ela é uma questão tronco, como outras questões do Livro dos Espíritos, muito importante, porque a questão tronco, ela forma como um tronco de uma árvore. Tem o tronco e aí surgem os vários galhos, cada um, né, com numa direção. É o que acontece na questão 115. Então vejamos, dois espíritos, uns terão sido criados bons e outros maus. Deus criou todos os espíritos simples e ignorantes, isto é, sem saber. A cada um deu determinada missão, com o fim de esclarecê-los e de os fazer chegar progressivamente à perfeição, pelo conhecimento da verdade, para aproximá-los de si. Nesta perfeição é que eles encontram a pura e eterna felicidade. Então vamos agora fazer um paralelo entre o conceito que acabamos de estudar da expiação com este conceito aqui colocado na resposta da questão 115. A cada um deu determinada missão. Que missão é essa? A missão de se purificar, não é? De evoluir até a pureza espiritual. Então significa o quê? Que essa missão é a mesma... Hã? Sim, é o mesmo que, em termos de conceitos, nós estamos estudando conceitos. É a mesma para todo mundo. É a mesma expiação dessa questão 132. Aquela expiação naquele sentido que nós acabamos de ver, né? Que é a extrair a pureza. Então, qual é a missão de todo espírito imortal até alcançar a pureza? Submeter-se à expiação, extraindo a pureza a cada existência. Por isso, chegar progressivamente, não é de uma hora para outra, o progresso vai se dar de uma forma gradual, contínua, né, pelo conhecimento da verdade, para aproximá-los de si. Então, que conhecimento da verdade é esse? As leis divinas, presentes na própria consciência. E aí, a felicidade é consequente a esse processo. Agora, vamos adiante. Então, para a gente entender as questões dos conceitos, só recapitulando. Acabamos de ver que existem duas acepções de expiação. Expiação no sentido de extrair a pureza, passando pelas várias encarnações provacionais em que o espírito vai evoluindo gradualmente. Existe a expiação no sentido de que quando o espírito envereda pelo caminho do mal, ele, pela lei de causa e efeito, recebe de volta o mal praticado para aprender a valorizar o bem. Qualquer que seja a condição, seja da primeira expiação, seja da segunda, o que vai acontecer com o espírito? Ele é convidado gradualmente a evoluir. Agora, qual é a diferença de uma evolução para a outra? Vamos continuar aqui que a gente vai perceber. Na segunda parte da resposta tem a diferença. Passando pelas provas que Deus lhes impõe, é que os espíritos adquirem aquele conhecimento. Uns aceitam submisso essas provas e chegam mais depressa à meta que lhes foi assinada. Outros só a suportam murmurando, e pela falta que desse modo incorrem, permanecem afastados da perfeição e da prometida felicidade. Então, o que eles acabaram de dizer aqui? As duas formas de expiar, né? a expiação, que é a extração da pureza pelas provações, em que o espírito ignorante trilha o caminho do bem. Isso pode acontecer? Pode. Né? Ele pode, desde o princípio, trilhar o caminho do bem, né? E não enveredar pelo caminho do mal. Significa que ele vai evoluir sem passar por outro tipo de expiação, que é a expiação da dor. Essa é para quem? Para os que murmuram. Ó nós aí, né? Outros só a suportam murmurando. O que é murmurar? Revoltar-se contra Deus, contra as leis divinas, contra Deus. Todas as vezes que nós nos revoltamos, o que vai acontecer? Que lei que acionar, que nós acionamos quando nós revoltamos? Lei de causa e efeito, que vai trazer para nós os efeitos dessa revolta. Faz sentido? Ao trazer para nós os efeitos dessa revolta, o que nós vamos ficar? O que vai acontecer? Vamos ficar afastados da perfeição e da prometida felicidade. Quem é que não quer ser feliz aqui? Tem alguém que não quer ser feliz? A gente interna lá no adulto agora. Numa vaga? A gente arranja para o doido que não quer ser feliz, a gente arranja. Então, a pessoa, todo mundo deseja a felicidade, todo mundo quer ser feliz. Só que a felicidade não é dádiva, né? Ela é o quê? Uma conquista. Então, é a conquista, só podemos conquistar a felicidade de que forma? Cumprindo as leis divinas. Então, quando o espírito se revolta, o que ele vai fazer? Ele cria para si mesmo os processos expiatórios em que ele vai ficar afastado da infelicidade, curtindo o quê? Curtindo a dor, e se ele for mais rebelde ainda, curtindo o sofrimento. Até que ele aprenda a humildar o seu orgulho e amansar sua rebeldia. Faz sentido? Pergunta. Então, as leis divinas existem para que nós expiemos nesse conceito amplo de expiação? Sim. Porque elas existem em nossa consciência para que nós possamos amá-las e cumpri-las. Quando nós amamos e cumprimos, nós chegamos mais rápido à pura e eterna felicidade. Porque nós aceitamos submissos, nós nos submetemos à missão. A missão do espírito imortal, que é de evoluir até a perfeição. Quando nós nos insurgimos, nos insurgimos contra as leis divinas, aí nós entramos num processo expiatório da dor ou do sofrimento, opcional. Vejamos agora a questão 133. Então, nós vimos a 132, voltamos lá na 115 e agora vamos para a 133. Tem necessidade de encarnação os espíritos que, desde o princípio, seguiram o caminho do bem? Então, aquilo que nós vimos agora há pouco. É possível o espírito só seguir o caminho do bem? Sim. A gente não sabe muito bem como é isso, porque nós não somos desse time. Então, como nós não somos desse time, a gente não sabe, acha até esquisito, né? Mas como? Porque nós fomos do outro time, dos que se insurgiram. Então, agora Kardec pergunta se eles precisam encarnar. Se eles seguiram o caminho do bem, então, de repente, eles já não viraram espíritos puros de uma hora para outra? Vamos ver a resposta. Todos são criados simples e ignorantes e se instruem nas lutas e tribulações da vida corporal. Deus, que é justo, não podia fazer felizes a uns sem fadigas e trabalho, conseguintemente sem mérito. Independente de seguir o bem ou o caminho do mal, todos vão passar pelas várias ordens até chegar à primeira ordem dos espíritos puros. Por quê? Porque existem as dádivas e As conquistas. A evolução é dádiva ou é uma conquista? É uma conquista. É o que eles colocam aqui. Deus é, que é justo, não podia fazer felizes a uns sem conquistar essa felicidade, né? E outros passar por todo o esforço para chegar lá. Então é conquista para todos. O que, que vai diferenciar uma situação da outra? O tempo que vai durar para chegar à felicidade, não é? Nós acabamos de ver a questão 115. Os que aceitam os submissos vão chegar mais rápido. Os que murmuram vão ficar afastados da prometida felicidade. Pergunta, essa fadiga aqui é cansaço? Não, fadiga aqui significa a vida do corpo. Estar no corpo para o espírito representa um momento de fadiga ou não? Sim. Só o fato de carregar um corpo, né, já é, para o espírito que é livre, pode estar onde ele quiser, né? Então, isso é fatigante, não no sentido de que gera cansaço. Cansaço é para os preguiçosos, né? Os preguiçosos ficam cansados com qualquer coisa. Mas os operosos, gera fadiga. Fadiga e trabalho é o esforço que o espírito faz para evoluir. Continuemos aqui. Vejamos na questão A. Esse Kardec é muito inteligente, né? Então ele vai cercando os espíritos de todo jeito. Vejamos a 133A. Mas então, de que serve aos espíritos terem seguido o caminho do bem, se isso não os isenta dos sofrimentos da vida corporal? Então, se ele, seguindo o caminho do bem, ele vai precisar encarnar várias vezes, milhares de vezes, até chegar à perfeição, de que adianta, então, seguir o caminho do bem? É uma pergunta que às vezes é bem lógica, né? Vejamos aqui a resposta. Chego mais depressa ao fim. Demais, as aflições da vida são muitas vezes a consequência da imperfeição do espírito. Quanto menos imperfeições, tanto menos tormentos. Aquele que não é invejoso, nem ciumento, nem avaro, nem ambicioso, não sofrerá as torturas que se originam desses defeitos. Olha que resposta fantástica, né? Por quê? Aqueles que enveredam pelo caminho do bem passam pelas agruras que nós passamos? Não. Ele passa pelo corpo. Mas se ele nunca experimentou esses tormentos, como a inveja, o ciúme, a avareza, a ambição, eles não passam por essas tormentas. Já que, como nós que já passamos por tudo isso, às vezes ainda continuamos passando, né? O que, que acontece? Nós vamos sofrer as consequências desse tipo de sentimento egóico, da inveja, do ciúme, da avareza, da ambição e outros mais. Então, quando o espírito ele faz esforços no bem, ele se poupa, ele não se poupa da encarnação, porque ela é necessária, mas ele se poupa de muitas atribulações que é fruto do quê? Do mau uso do livre-arbítrio. Se ele usou bem o livre-arbítrio, ele vai sofrer? Não. Ele vai passar pela experiência corporal, mas não vai sofrer. O sofrimento é fruto do mau uso do livre-arbítrio. Para nós é meio esquisito, né, a gente entender isso aí. Porque nós, como a gente acabou de falar, somos do time dos que murmuraram em muito tempo, né? E dependendo do jeitão nosso, podemos até continuar murmurando, né? O espírito que envereda pelo caminho do bem é aquele aluno estudioso que estuda antes das provas, faz todos os exercícios, e aí chega na prova, ele está muito tranquilo, ele passa com muita naturalidade. Já o aluno preguiçoso é aquele que murmura. E aí o que ele fica? Ele fica ali o tempo todo cabulando aula, ele fica deixando para estudar meia hora antes da prova, fazendo uma série de coisas. Vai fazer o que, vai acontecer o que com ele? Vai reprovar, fica de recuperação, né? Passa por muitas agruras até aprender. Só que a única diferença é que a escola é limitada e as existências corporais nós vamos tê-las tantas quanto for necessário até que haja aprovação final. Né? E na escola podemos até ser jubilados, né? Expulsos da escola, né? Mas como analogia muito interessante. Uma pergunta muito interessante. Então, esses espíritos que enveredaram pelo caminho do bem, eles não corromperam os instintos? Exatamente. Então, eles seguiram um caminho que passou pelo instinto, passou por todo o processo de purificação do próprio ego, mas sem enveredar por uma perversão das paixões. Não houve perversão. Os que murmuram perverte os instintos e as próprias paixões, que são os sentimentos egóicos. Tá? Uma pergunta do caso de Lívia, que não encarnou mais depois daquela época, e o Públio Lentulus reencarnou várias vezes e está encarnado novamente. Significa que ela já se tornou espírito puro? Creio que não. Mas um espírito superior, muito próximo da pureza, que não precisa encarnar num planeta de expiações e provas. Né? E aí ela está aguardando o espírito afim dela para que vá para outros níveis de evolução. Então, para que um espírito dessa estirpe encarna num planeta de expiações e provas? Só numa missão especial. Então ela não precisa mais. Mas se precisasse dela de uma missão especial, ela viria, né? Como outros espíritos vieram, né? Agora, na regeneração do planeta, muito provavelmente ela deve reencarnar, né? Para concluir a sua purificação, né? Oi. Pergunta: se esse espírito que não murmura também necessita desenvolver o saber, o sentir, o vivenciar a verdade? Sim, como todos, né? Então a evolução se dá em muitos níveis. Então o fato de não usar mal o livre-arbítrio não isenta o espírito de adquirir toda a sabedoria para se tornar um espírito puro. Porque o espírito puro, ele detém todo o conhecimento de tudo do universo. Conhecimento de como ele funciona e todas as leis divinas funcionam. Então, independente dele seguir o caminho do bem sempre ou ter passado pelo mal, ele vai necessitar de múltiplas experiências até alcançar esse caminho. A diferença é que os que enveredaram pelo mal, vão passar por muito mais existências, até superar o mal para depois começar o caminho do bem, que eles não fizeram. Se no caso dos espíritos mais evoluídos, eles encarnariam na Terra em expiação, no sentido amplo, ou em missão, na verdade, se ele ainda não é um espírito puro, toda encarnação serve de expiação. Nesse sentido amplo da palavra expiação. Não no sentido restrito, que é diferente. Mas no sentido amplo, ele ajuda o espírito a se tornar mais puro. A cada missão, por exemplo, a missão de Allan Kardec. Com certeza Allan Kardec é um espírito superior que reencarnou para trazer a doutrina espírita, para codificar a doutrina espírita. E ele foi muito exitoso na missão dele. Isso concorreu para a expiação dele, no sentido amplo da palavra? Sim. Então ele aproximou-se mais ainda da condição de espírito puro. Né? Aproximou-se mais. Não consta que ele se tornou espírito puro depois disso, mas que ele se aproximou, sim, sem sombra de dúvida. Vejamos a questão 166. Como pode a alma que não alcançou a perfeição durante a vida corpórea acabar de depurar-se? Então, a pessoa tem uma encarnação. que segundo o benfeitor que respondeu aquela questão agora há pouco estudada, é não passa de um minuto. Então a pessoa que teve essa encarnação não conseguiu a perfeição. O que vai acontecer com ela? Vai reencarnar tantas vezes quanto for necessária, né? Vamos ver a resposta? Sofrendo a prova de uma nova existência. Né? Só isso. É. Simples. Estão sofrendo a prova de uma nova existência para alcançar a depuração. Agora vejamos a questão A. Como realiza essa nova existência? Será pela sua transformação como espírito? Vejamos que Kardec vai fechando o cerco aqui para entendimento. Depurando-se a alma, indubitavelmente, experimenta uma transformação. Mas para isso é necessária lhe é a prova da vida corporal. Então, aquilo que nós acabamos de ver. Então, na vida corporal é que vai haver aquela transformação pelas atribulações próprias da vida corporal. Se entra nessa questão a preparação do espírito para que ele não vá à falência na encarnação, sim. A preparação acontece, né? Vai depender do espírito as suas escolhas entre o bem ou continuar murmurando, seguindo pelo caminho do mal. Mas sempre ele vai ser muito preparado. Inclusive no próprio espírito, nós já vimos essa questão no módulo anterior, que o espírito nas primeiras encarnações, ele é quase que tutelado por Deus e por outros espíritos. E os benfeitores falam que ele é como se faz com uma criancinha. Então, ele envereda pelo caminho do mal depois que ele já vai caminhando por si mesmo. Os benfeitores são categóricos de dizer que nessa fase ele não envereda pelo caminho do mal. Porque muita gente fala, mas como que o homem primitivo vai saber escolher entre o mal e o bem? Né? Isso nós vimos também no módulo passado. É porque ele é tutelado enquanto ele não tem discernimento. Na hora que ele começa a adquirir discernimento, aí ele vai fazer as livres escolhas. É nesse momento que ele pode enveredar pelo caminho do mal. É, quando ele adquire inteligência suficiente para fazer as escolhas, ele é deixado mais livre. E é somente nesse momento que ele pode escolher a opção do mal. Sempre para o bem. Imagina um espírito superior direcionando para o sentido contrário. É, nós vimos isso na interferência dos espíritos em nossas vidas. Quando é que o espírito é envereda pelo caminho do mal? Quando ele, pelo discernimento, começa a fazer escolhas e aí ele segue as sugestões de outros espíritos imperfeitos. Vejamos a 166b. A alma passa, então, por muitas existências corporais? Sim, todos contamos muitas existências. Os que dizem o contrário pretendem manter-vos na ignorância em que eles próprios se encontram. Esse é o desejo deles. Então, todos aqueles que pregam que não existe a reencarnação são ignorantes e querem que outras pessoas continuem ignorantes. Por isso pregam isso. Parece resultar desse princípio, a questão C agora, parece resultar desse princípio que a alma, depois de haver deixado um corpo, toma outro, então, que reencarna em novo corpo. É assim que se deve entender? Kardec não estava satisfeito, porque eles falaram que ele encarna várias vezes. Agora, mas é trocando de corpo mesmo que acontece isso? Vejamos a resposta. Evidentemente. Porque, na verdade, Kardec não quer dizer que ele não entendesse as coisas. É porque ele estava pensando nas pessoas que têm uma faltinha um pouco de inteligência, então ele pega todo mundo. Aquele que é arguto e que percebe na primeira resposta, até aquele que ainda fica duvidando Né? E aqui fica claro, né? É um corpo após o outro. Né? Vejamos a questão 167. Qual o fim objetivado com a reencarnação? Resposta. Expiação, melhoria progressiva da humanidade. Sem isto, onde a justiça? Então, esse conceito de expiação é estrito ou é amplo? Hã? Amplo. Aqui eles estão falando novamente da extração da pureza, independente do espírito ter escolhido o caminho do mal ou do bem. Né? Independente, todos vão passar por essa expiação que é extrair a pureza. Não pela outro tipo de expiação, que é só aqueles que enveredam pelo caminho do mal. Vejamos a questão que fala sobre isso. A questão 262A. Quando o espírito goza do livre-arbítrio, a escolha da existência corporal dependerá sempre exclusivamente de sua vontade, ou essa existência lhe pode ser imposta como expiação pela vontade de Deus? Essa expiação aqui é a mesma outra expiação que acabamos de ver? Não. Essa é a expiação no sentido estrito. Né? A pessoa que vai voltar a uma nova existência, ela sempre vai escolher. Se a pessoa escolher, pressupõe o quê? Por parte dessa pessoa? Discernimento e... Não, o discernimento é o uso do livre-arbítrio. E mérito. Porque para fazer escolhas da existência não é necessário mérito? Então, é nesse sentido que devemos ver. A pessoa, ela sempre terá mérito para fazer as escolhas? Só tem mérito aquele que está enveredando pelo caminho do bem, seguindo as leis divinas. Então, vejamos, Deus sabe esperar, não apressa a expiação. Todavia, pode impor certa existência a um espírito, quando este, pela sua inferioridade ou má vontade, não se mostra apto a compreender o que lhe seria mais útil, e quando vê que tal existência servirá para a purificação e o progresso do espírito, ao mesmo tempo que lhe sirva de expiação. Aqui ficou os dois conceitos juntos, no sentido amplo e no sentido estrito. Qual é no sentido amplo? A primeira frase, Deus sabe esperar, não apressa a expiação. Que expiação é essa? A extração da pureza. Se o espírito envereda pelo caminho do bem, ele próprio vai acelerar o processo, não é? Se ele envereda pelo caminho do mal, ele retarda o processo da expiação, da extração da pureza. Quando ele retarda sistematicamente, o que vai acontecer? Aí vem a dor, não é o sofrimento. É importante a gente lembrar sempre, o sofrimento não é divino. O sofrimento é a rebeldia contumaz do espírito que continua murmurando. Tá? Aí ele gera sofrimento. A dor expiatória é essa dor que serve para o espírito se purificar de uma forma mais drástica, vamos dizer assim. Então, por exemplo, aquela pessoa que sistematicamente usou mal a inteligência, o que pode acontecer com ela? Reencarnar sem inteligência, com uma debilidade mental, com uma síndrome genética, com uma hidrocefalia, qualquer problema que faça com que o espírito momentaneamente perca a inteligência. Qual é o objetivo dessa perda da inteligência? Para que ele aprenda a valorizar, de uma certa forma, é desenvolver a virtude da paciência, né, da resignação. Mas não é a virtude ativa que vai ser já no segundo momento da reparação. Primeiro, arrependimento, depois expiação e depois a reparação. Então é esse momento da expiação em que ele aprende na falta a valorizar aquilo que ele não valorizou amorosamente. Né? Então ele abusou da inteligência, agora falta. Para quê? Para que ele aprenda que a inteligência deve ser utilizada para o bem de todos, dele mesmo e dos outros, nunca em detrimento dos outros. Então aí, por isso que servirá para a purificação e o progresso do espírito, ao mesmo tempo que lhe sirva de expiação. Então a expiação no sentido da dor e a expiação no sentido de extrair a pureza. Se esse tipo de encarnação tem contratos espirituais, dependendo da limitação do espírito, não, porque aí ele... Se ele está limitado, por exemplo, num corpo débil mental, ali é para que ele aprenda apenas aquele valor, de aprender a valorizar a inteligência. Só isso. Não tem como ele fazer mais nada além disso. Se é o caso dos autistas, não. O autista é um espírito que se recusa a interagir. Ele não tem problema de ordem neurológica. O problema é de ordem do espírito rebelde que continua rebelde, quer permanecer rebelde. Tá? Se a reencarnação compulsória é a expiação ampla, não. É a expiação no nível restrito. Porque compulsoriedade é quando você, independente da vontade do espírito, ele é persuadido a viver aquilo. Né? Por exemplo, é o caso do Camilo Castelo Branco, que é registrado no livro Memória de um Suicida. Ele foi um inquisidor que acabou concorrendo para a cegueira de um rival. Tá. Ali, o que ele fez? Ele utilizou de todos os recursos dele, que foi oferecido por Deus, para o bem, utilizou para o mal do outro. Nós podemos, utilizando mal o nosso livre-arbítrio, fazer isso? Podemos. Temos a liberdade de fazer isso. Agora, convém que nós façamos? Não. Porque o mau uso do livre-arbítrio acionou que lei de causa e efeito. Ele reencarna, como Camilo, em Portugal, com já na conta da vida dele, a cegueira numa determinada faixa etária. Para quê? Para que ele aprendesse a valorizar os olhos seus e dos outros. O que ele fez? Quando ele chegou no momento de receber de volta aquilo que ele havia feito, ele simplesmente deu um tiro na cabeça, no ouvido. E aí o que ele fez? Aí essa dá para ver bem a diferença entre dor e sofrimento. A cegueira era uma dor expiatória, que se ele recebesse mais humildade no seu orgulho, com mais resignação, e visse ali a justiça divina, mesmo com o esquecimento do passado, mas a intuição, a pessoa sempre, se ela escutar a consciência, ela vai ver que ali tem um motivo justo. Só que em vez de fazer isso, ele continuou num processo de rebeldia. Nessa rebeldia, aí ele envereda pelo sofrimento, que é sempre opcional. Porque ele entra no mecanismo que já não é mais divino, porque... o espírito é extremamente rebelde, fugindo dele mesmo, tentando fugir, melhor dizendo, tentando fugir dele mesmo. Aí o que vai acontecer? Ele só não pode fugir de uma lei, qual? Não? A lei de causa e efeito. Quando ele suicida, no caso, ele fugiu de qual lei? Ele tentou fugir. Hã? Lei de amor, justiça e caridade. Ele agiu com desamor, com injustiça e com descaridade com ele mesmo. E com todos aqueles que o amavam, que havia, os amigos e tudo mais. Então, como ele agiu? Ele contrariou frontalmente a lei de amor, justiça e caridade, por não querer amar a lei do trabalho, a lei do progresso e outras leis. Aí o que, que vai acontecer? A de causa e efeito, como é uma lei para... Qual que é o objetivo da lei de causa e efeito?

0: criação no sentido estrito, né? Para depois, numa outra existência, porque ele reencarnaria, voltaria à cegueira, fora as mutilações, as sequelas do próprio corpo, para depois, numa outra existência, reparar. Espírito que não tem um contrato espiritual, significa que ele não tenha também o amparo dos benfeitores? Não, ele vai ter o amparo de acordo com a sua necessidade. Não vai ter, por exemplo, espíritos tutelares, como o mentor Honório coloca no livro Dias Felizes, na mensagem Contratos Espirituais, porque não há necessidade dele ter, por exemplo, professores que vão orientar, porque ele vai ficar numa reencarnação restrita, mas ele vai ter um anjo de guarda que vai protegê-lo, né? Mas não com a mesma tarefa de um espírito, do anjo de guarda, de uma pessoa que está numa provação.
1: Ele tem um plano
0: reencarnatório, não o contrato espiritual. O espírito nessa condição, deixa eu falar, é como se alguém o representasse. Na verdade, é alguém que vai ficar auxiliando o espírito, mas vai depender dele expiar ou não. Porque o corpo limitado não é garantia da expiação. Porque o espírito pode continuar revoltado num corpo limitado. Ele pode, em espírito, estar completamente revoltado e não estar expiando. Questão 168. É limitado o número das existências corporais ou o espírito reencarna perpetuamente? E aí? Qual que seria a resposta? É limitado até a pureza, né? Perpetuamente, se o espírito nunca chegasse à condição de espírito puro, né? Yes. A cada nova existência, o espírito dá um passo para adiante na senda do progresso. Desde que se acha limpo de todas as impurezas, não tem mais necessidade das provas da vida corporal. Então vejamos, aqui é o conceito da expiação. Extrair completamente todas as impurezas. E exe, extrair, pia, pureza. Ação para extrair a pureza. Significa se libertar de todas as impurezas. Uma vez que isso aconteça, o espírito se torna puro e não precisa mais encarnar. 169. É invariável o número das encarnações para todos os espíritos? Hã? É invariável? Não. Por que não? Varia por quê? Se é a pureza, vai ser pelo esforço. Quem faz esforços vai chegar mais rápido. Quem faz demora para começar a fazer esforços, vai demorar muito mais, né? É óbvio. Então vejamos aqui. Não. Aquele que caminha depressa, há muitas provas, se forra. Todavia, as encarnações sucessivas são sempre muito numerosas, porquanto o progresso é quase infinito. São muitas encarnações, mas elas são limitadas à condição do espírito. Quanto mais esforço, menos encarnações. Quanto menos esforços, mais encarnações. Questão 170. O que fica sendo o espírito depois da sua última encarnação? Espírito puro. Espírito bem-aventurado. Puro espírito. É a condição de Jesus. Agora vejamos do Evangelho, capítulo 4, item 5. Um texto do próprio Evangelho de Jesus, que Allan Kardec reproduz, e um outro texto que São Luís coloca uma resposta muito interessante, que tem tudo a ver com o que nós estudamos. Oi? Onde que o espírito puro vai morar? Você assistiu o módulo passado? Nós estudamos isso no módulo passado. O espírito puro habita os mundos dos espíritos puros, são os sóis. Tá? Os sóis são os mundos que não são habitados por espíritos no corpo. são habitados apenas por espíritos fora do corpo.

0: os espíritos crísticos e os seus auxiliares espíritos superiores. Vejamos aqui um encontro de Jesus com Nicodemos, que Allan Kardec reproduz no capítulo 4, item 5, do Evangelho segundo o Espiritismo. Ora, entre os fariseus havia um homem chamado Nicodemos, senador dos judeus, que veio à noite ter com Jesus e lhe disse: Mestre, sabemos que vieste da parte de Deus para nos instruir como um doutor, porquanto ninguém poderia fazer os milagres que fazes se Deus não estivesse com ele. Jesus lhe respondeu: em verdade, digo-te, ninguém pode ver o reino de Deus se não nascer de novo. Disse-lhe Nicodemos: como pode nascer um homem já velho? Pode tornar a entrar no ventre de sua mãe para nascer segunda vez? Então ele entendeu ao pé da letra, né? Nascer de novo, então ele vai entrar de novo no ventre da mãe e nascer de novo. Retorquiu-lhe Jesus: em verdade, digo-te, se um homem não renasce da água e do Espírito, não pode entrar no reino de Deus. O que é nascido da carne é carne, o que é nascido do Espírito é Espírito. Essa passagem é uma passagem de um encontro terapêutico de Jesus com Nicodemos, que é mal interpretada. Aqui, os que não aceitam a ideia da reencarnação interpretam como sendo a água do batismo gerando o novo nascimento da pessoa simbolicamente para liberada dos pecados anteriores. Mas, na verdade, de que Jesus está falando aqui? Em verdade digo, se o homem não renasce da água e do Espírito, o que é renascer da água e do Espírito? O processo reencarnatório. Por quê? Nós não nascemos dentro de uma bolsa de água que nós somos gerados? A partir de duas gotículas de água, praticamente. Porque uma célula, o ovo, juntamente com o espermatozoide, tem quase que 95% mais ou menos de água. E essas duas gotículas de água se unem, forma um corpo, né, que é um zigoto, que depois vai se formar o feto, e que fica onde? Dentro de uma bolsa de água, que é o líquido amniótico. A criança recém-nascida, você sabe quantos por cento de água ela tem? Um adulto tem 70% de água. O recém-nascido tem quanto? 90% de água. Então, é renascer da água. O corpo é praticamente água. E renascer do Espírito, o que é? É a própria expiação, que nós acabamos de ver. É quando o Espírito, utilizando do corpo, expia, extrai a pureza, se tornando a cada existência um Espírito melhor. Ele não está aí desenvolvendo o reino de Deus dentro dele? Exatamente isso. Não te admires de que eu te haja dito ser preciso que nasças de novo. O Espírito sopra onde quer e ouves a sua voz, mas não sabe de onde vem ele, nem para onde vai. O mesmo se dá com todo homem que é nascido do Espírito. E aí, o que Jesus fala aqui, gente? Esses dois Espíritos aqui têm a mesma acepção? Não. Por que não? Quem é o primeiro Espírito?
1: Deus.
0: Por quê?
1: Porque é ele
0: que... Porque Deus é que cria, então ele sopra onde quer, ele cria os Espíritos. E o segundo Espírito?
1: É o
0: Espírito encarnado, somos nós. Somos aqueles de nós que encarnamos para expiar, para purificar-nos na carne. Né? Então, Deus cria os Espíritos né? Podemos dizer, o Espírito de Deus cria os espíritos para evoluírem no corpo físico. Por que que Jesus não falou de forma mais clara e falou de forma simbólica? Segundo o mentor Honório, é o seguinte, no nosso livro Parábolas Terapêuticas, ele escreveu uma mensagem para colocar como prefácio do livro. Jesus, ele escreveu para a eternidade, não para o momento da humanidade. Se ele falasse de uma forma simplista ou mesmo simples, muitos dos seus ensinamentos ficariam perdidos, porque serviriam apenas para aquela época que a humanidade estava ainda engatinhando na inteligência, na capacidade, a psicologia praticamente nem existia, a própria filosofia era muito rudimentar. Então ele precisaria de falar de forma realmente simplista. E aí duraria as suas palavras 1, 2 séculos, 3 séculos no máximo. Como o espírito crístico, ele tem uma visão de futuro completamente diferente da nossa, Jesus falou para a eternidade. Tanto é que as palavras dele são conhecidas como palavras de vida eterna. Significa o quê? Que para aquele momento, as pessoas entendiam de acordo com as suas capacidades, do seu nível evolutivo, uns mais, outros menos. Mas que com o passar do tempo, essas mesmas pessoas retornando ao corpo, iriam, no futuro, entender muito mais. E os ensinamentos dele não seriam perdidos jamais, como tem acontecido. Então hoje, com o avanço das ciências, da própria psicologia, o que acontece? Nós conseguimos entender com muito mais eficiência aquilo que nós não entendíamos. Porque são os mesmos espíritos que vêm reencarnando e vêm amadurecendo. Se ele tivesse falado só para a humanidade naquela época, hoje o seu evangelho estaria completamente ultrapassado. E ao contrário, quanto mais, por exemplo, quem tem acompanhado essa visão transpessoal, consciencial que o Honório tem nos inspirado a escrever, e algumas parábolas ele tem interpretado diretamente pela dificuldade das parábolas, do entendimento. Essa passagem mesmo vai sair ainda num livro chamado Encontros Terapêuticos, que cada encontro terapêutico que Jesus fazia tinha um propósito muito profundo. Nós não vamos trabalhar isso agora porque não é o nosso objetivo. Mas mostrando todo um arcabouço psicológico que funciona como um arquétipo, um modelo, para que a pessoa possa, outras pessoas possam utilizar daquele encontro para seu próprio aperfeiçoamento. Então, se ele falasse de uma maneira simplista, tudo seria perdido. Sim, se a mesma analogia que está no Livro dos Espíritos, não se ensina uma criança o que se ensinaria a um adulto, sim. A humanidade naquela época estava na infância. Se ele falasse apenas para a infância da humanidade, os seus ensinamentos seriam perdidos, estariam ultrapassados. Então ele falou, por exemplo, no ano 3000, vamos dizer assim, nós poderemos interpretar as parábolas do Evangelho, os encontros terapêuticos com muito mais eficiência, sem sombra de dúvida, com muito mais elementos. No ano 4000, mais ainda, e assim vamos crescendo. Mas olha o que ele fala aqui para Nicodemos. Não te admires de que eu te haja dito ser preciso que nasças de novo. O Espírito sopra onde quer e ouve-as da sua voz, mas não sabe de onde vem ele nem para onde vai. O mesmo se dá com todo homem que é nascido do Espírito. Respondeu-lhe Nicodemos: como pode isso fazer-se? Jesus lhe observou: pois que és mestre em Israel e ignoras estas coisas? Digo-te em verdade que não dizemos senão o que sabemos, e que não damos testemunho senão do que temos visto. Então aqui Jesus coloca claramente que ele era mestre, ele era um doutor da lei, senador judeu, e desconhecia coisas pueris da vida. Por quê? Porque ele estava focado no quê? Os fariseus focavam principalmente no quê? Na essência ou na letra? Na letra. E aí, o essencial, ele acabava desconhecendo totalmente. Porque os hebreus, naquela época, eles aceitavam a reencarnação. Tanto é que Pedro diz para Jesus, os apóstolos dizem para Jesus que ele tinha sido Elias, que ele era Elias que tinha voltado. E Pedro diz que não, que ele era filho, o filho de Deus vivo. E aí Jesus responde dizendo que Elias já tinha voltado, e eles entenderam que era João Batista. Então sabiam que eles... Os próprios discípulos, que eram galileus chamados incultos, tinham essa noção. E o fariseu aqui, o doutor da lei, não sabia. Entretanto, não aceitas o nosso testemunho. Mas se não me credes quando vos falo das coisas da terra, como me crereis quando vos fale das coisas do céu? João capítulo 3, versículos 1 a 12. Se Jesus falando das coisas do dia a dia da terra, as pessoas não entendiam, imagina falando das do céu. Quando ele falou das questões profundas, ele só podia falar de forma simbólica, para que aquilo não se perdesse ao longo do tempo. Vejamos para concluir do capítulo 4, item 5, uma pergunta que Kardec faz e São Luís responde. É um castigo a encarnação e somente os espíritos culpados estão sujeitos a ela, a sofrê-la? É o que muita gente acha, né? Que a encarnação é um castigo e que a pessoa, uma vez evoluída num certo período, ela já não precisa mais reencarnar. Muitos orientais pensam assim e vejamos a resposta aqui. A passagem dos espíritos pela vida corporal é necessária para que eles possam cumprir, por meio de uma ação material, os desígnios cuja execução Deus lhes confia. É-lhes necessária a bem deles, visto que a atividade que são obrigados a exercer lhes auxilia o desenvolvimento da inteligência. Então, esse é o grande objetivo da encarnação. Nós, ao mesmo tempo que vamos desenvolver os valores da inteligência, vamos desenvolver os valores morais. E por que que isso acontece na encarnação? Que condições? O Lieb está dizendo que é quando a gente tem as condições. Que condições são essas, Lieb? Hã? A igualdade, que mais? A igualdade de oportunidades, isso é um dos fatores, que mais? Hã? A própria condição física. Por quê? Espírito morre de fome? Não. Se ele não trabalhar, se ele não fizer nada, vai acontecer alguma coisa com ele? Se um de nós não trabalharmos, não fizermos esforços para conseguir o pão de cada dia, vai acontecer alguma coisa conosco? Vai, morrendo de fome. Então, existem muitas questões que só na encarnação nós podemos passar. O trabalho é uma delas, o trabalho material, né? Porque tem gente que se não morresse de fome, não trabalharia. Né? Literalmente não trabalharia. Então a pessoa só sai de casa todo dia de manhã para trabalhar porque a opção que ele tem é morrer de fome. Então ele sai e vai lá trabalhar. Mas, né? A segunda-feira é um castigo enorme, porque a segunda, a terça, a quarta, né? Só depois do sábado, meio-dia, que a pessoa já, entre aspas, fica bem. Né? O fim de semana que ela dava ação a todas as paixões. Por quê? Porque são as atribulações próprias da vida corporal. A vida em família. É possível a vida em família da forma como nós temos no corpo físico, no mundo espiritual? Não. Por quê? Porque nós nos agrupamos por afinidade, pela lei da atração. Então, nós temos no mundo espiritual, nós agrupamos pelas famílias espirituais, não com as consanguíneas. Quando nós estamos na consanguínea, convivendo com o inimigo dentro de casa, o que acontece? Não é uma tribulação que só vai ser possível na vida corporal? Só na vida corporal. Então, por isso que São Luís coloca aqui. É-lhes necessária bem deles. Visto que a atividade que são obrigados a exercer, porque se não fosse a encarnação, a pessoa debandaria, ela desertaria. E tem gente que mesmo na encarnação quer desertar, né? Ah, não trabalha não, arranja uma bolsa dessas do governo e pronto. Arranja uma cesta básica no centro espírita e pronto, a gente vai levando. Né? Divorcia da mulher, do marido, abandona filhos. Não tem gente que faz isso? Faz. Mesmo com essa obrigação que é consciencial, é o dever, na verdade ele está falando aqui do dever consciencial, muitas vezes a pessoa abandona. Sendo soberanamente justo, Deus tem de distribuir tudo igualmente por todos os seus filhos. Assim que estabeleceu para todos os mesmo ponto de partida, a mesma aptidão. As mesmas obrigações a cumprir e a mesma liberdade de proceder. É a lei de igualdade que o Lieber lembrou. Qualquer privilégio seria uma preferência e uma injustiça. Mas a encarnação para todos os espíritos é apenas um estado transitório. E uma tarefa que Deus lhes impõe quando iniciam a vida, como primeira experiência do uso que farão do livre-arbítrio. Os que desempenham com zelo essa tarefa transpõem rapidamente e menos penosamente os primeiros graus da iniciação e mais cedo gozam do fruto dos seus labores. Os que, ao contrário, usam mal da liberdade que Deus lhes concede, retardam a sua marcha, e tal seja a obstinação que demonstram, pode prolongar indefinidamente a necessidade da reencarnação, e é quando se torna um castigo. Aqui é a questão do murmúrio, lá da questão 115, e da submissão. Os que se submetem vão chegar mais rápido à felicidade. Os que murmuram entram num processo de castigo. É castigo divino? A própria pessoa entra nas atribulações, e aí aquilo que está lá no livro dos Espíritos. O ciumento, o próprio ciúme é um castigo para ele. Mas foi Deus que criou? Não, ele próprio pelo mau uso do seu livre-arbítrio. Uma comparação vulgar fará se compreenda melhor essa diferença. O escolar não chega aos estudos superiores da ciência senão depois de haver percorrido a série das classes que até lá o conduzirão. Essas classes, qualquer que seja o trabalho que exijam, são um meio de o estudante alcançar o fim e não o castigo que se lhe inflige. Se ele é esforçado, abrevia o caminho no qual, então, menos espinhos encontra. Então, o escolar, a pessoa, o estudante que se esforça rapidamente, ele nem a própria série que ele vai passando é um peso para ele, muito pelo contrário, é até prazeroso. Para o estudioso, estudar é um prazer. Agora, para o rebelde, o estudo ele passa a ser quase que um castigo, não é? É a mesma coisa. Outro tanto não sucede àquele a quem a negligência e a preguiça obrigam a passar duplamente por certas classes. Não é o trabalho da classe que constitui a punição. Esta se acha na obrigação de recomeçar o mesmo trabalho. Então é aquela questão do espírito preguiçoso. Então o que murmura, ele tem a preguiça moral, que nós temos falado tanto dessa preguiça. E é a preguiça moral que faz com que o espírito esteja sempre repetindo aquilo que já poderia ter se libertado. Assim acontece com o homem na terra. Para o espírito do selvagem, que está apenas no início da vida espiritual, a encarnação é um meio de ele desenvolver a sua inteligência. Contudo, para o homem esclarecido, em que o senso moral se acha largamente desenvolvido e que é obrigado a percorrer de novo as etapas de uma vida corpórea cheia de angústias, quando já poderia ter chegado ao fim, é um castigo pela necessidade em que se vê de prolongar sua permanência em mundos inferiores e desgraçados. Então, aqueles que permanecem na preguiça acabam por se castigar, né? Que na verdade é os efeitos da causa de estar nessa preguiça e não realizar os esforços continuados, pacientes, perseverantes e disciplinados que deveriam realizar. Aquele que, ao contrário, trabalha ativamente pelo seu progresso moral, além de abreviar o tempo da encarnação material, pode também transpor de uma só vez os degraus intermediários que o separam dos mundos superiores. Não poderiam os espíritos encarnar uma única vez em determinado globo e preencherem as esferas diferentes suas diferentes existências? Semelhante modo de ver só seria admissível se na Terra todos os homens estivessem exatamente no mesmo nível intelectual e moral. Então isso, na verdade, não ocorre, como nós vimos lá no Livro dos Espíritos. As diferenças que há entre eles, desde o selvagem ao homem civilizado, mostram quais os degraus que tem de subir. A encarnação, aliás, precisa ter um fim útil. Ora, qual seria o das encarnações efêmeras das crianças que morrem em eternidade? Teriam sofrido sem proveito para si nem para outrem? Deus, cujas leis todas são soberanamente sábias, nada faz de inútil. Então, aquele que desencarna cedo tem um motivo. Motivo que Deus o sabe e o espírito também é convidado a valorizar a própria encarnação com essas encarnações desse tipo. Pela reencarnação no mesmo globo, quis ele que os mesmos espíritos, pondo-se novamente em contato, tivessem ensejo de reparar seus danos recíprocos. Por meio das suas relações anteriores, quis, além disso, estabelecer sobre a base espiritual os laços de família e apoiar numa lei natural os princípios da solidariedade, da fraternidade e da igualdade. Então, quando nós estamos no mundo físico, nessa lei de igualdade e, ao mesmo tempo, os contrastes, qual é o grande objetivo? Que nós desenvolvamos essas três virtudes aqui: solidariedade, fraternidade e igualdade. Quando nós nos esforçamos para desenvolver essas virtudes, a própria encarnação se torna suave e leve. Quando, ao contrário, nós nos revoltamos e não desenvolvemos as virtudes, aí ela se torna um peso muito grande para o espírito. Solidariedade, fraternidade e igualdade são virtudes que faz com que você trate o outro como você gostaria que o outro lhe tratasse. Você gostaria de ser maltratado? Não. Então você deve tratar o outro igual, de igual para igual, como você gostaria de ser tratado. Então, sem solidariedade e fraternidade, não há o exercício da lei de caridade. Vamos fazer a nossa avaliação reflexiva. Feche os olhos, entre em contato com você mesmo em essência, buscando sentir o conteúdo estudado neste encontro. O que você entendeu do conteúdo que se aplique à sua vida?

o conteúdo estudado mudou a forma como você entende o objetivo da reencarnação? Caso positivo, que mudança foi essa?

deste encontro, refletimos sobre o objetivo da reencarnação como um processo de expiação, ou seja, extrair gradualmente a pureza por meio do cumprimento das leis divinas, desenvolvendo as virtudes, até que nos libertemos de todas as impurezas e nos tornemos espíritos puros. Como você se sente buscando esse caminho? Como é para você realizar esforços para desenvolvê-lo?

vida aplicando o conteúdo estudado. Você sente que ele pode melhorar a sua vida em sua busca de autotransformação e nas suas atividades na prática do bem?

Sinta-se agora um espírito imortal que traz em si mesmo a determinação divina de evoluir até a perfeição relativa pelo conhecimento pleno e cumprimento das leis divinas, pela prática das virtudes e pela busca da unidade com Deus. Mergulhe profundamente nessa verdade espiritual. Sinta, veja-se cumprindo as leis divinas e desenvolvendo todas as virtudes essenciais da vida ao longo do tempo, sentindo plenamente o objetivo pelo qual você está reencarnado, dádiva para que você conquiste a perfeição.

0: Boa tarde, irmãos encarnados e desencarnados da Sociedade Espírita Luz e Caridade. Eu sou a Maristela e hoje vamos realizar esse evangelho com o livro Recados do Meu Coração, uma mensagem psicografada por José Carlos de Luca, do Dr. Bezerra de Menezes. Então, coloque um copo com água ao lado para a fluidificação das águas no final do Evangelho. E vamos ler essa mensagem de hoje, que foi aberta ao acaso. Autoestima. O amor ao próximo não exclui o amor que cada criatura deve sentir por si mesma. Aliás, irmãos amados, nada pode ficar excluído do amor, pois tudo no universo é obra do amor do nosso Pai Celestial. Ter ódio por si mesmo é estar em antagonismo com o pulsar vibratório que emana da mente divina. É se posicionar fora da ressonância do amor de Deus. Curar é sintonizar as ondas do amor divino. E o homem jamais alcançará as bênçãos espirituais se estiver amaldiçoando a si mesmo. A criatura humana não pode permanecer psicologicamente contrária a si mesma, mas, para tanto, não deve se fazer inimiga de ninguém. Devemos, sim, ter um olhar de bondade para conosco, sem, contudo, cairmos no endeusamento. Cuidemos de respeitar os nossos próprios sentimentos, sem que para isso tenhamos que ferir os sentimentos alheios. Façamos valer os nossos direitos, sem que nos tornemos em violadores dos direitos do próximo. Embora existam no mundo respeitáveis técnicas de aprimoramento da autoestima, até hoje não se viu forma mais eficiente de o homem viver bem consigo mesmo do que aquela proposta por Jesus. Consiste em fazer o bem a si mesmo na pessoa do próximo. Então, com essa mensagem de luz, vamos agradecendo ao Mestre Jesus por toda essa energia. E assim, vamos passar agora para a irmã Carla e depois para a irmã Soninha. Que assim seja.
1: Evangelho segundo o Espiritismo, capítulo 15, itens 4 e 5. O maior mandamento. Mas os fariseus, tendo sabido que ele tapara a boca aos saduceus, reuniram-se, e um deles, que era doutor da lei, veio-lhe fazer essa pergunta para o atentar. Mestre, qual é o maior mandamento da lei? Jesus lhe respondeu: Amarás o Senhor vosso Deus de todo o vosso coração, e de toda a vossa alma, e de todo o vosso espírito. Eis aí o maior e o primeiro mandamento. Eis o segundo, que é semelhante a este: Amareis vosso próximo como a vós mesmos. Toda a lei e os profetas estão contidos nesses dois mandamentos. São Mateus, capítulo 22, versículo de 34 a 40. Item 5. Caridade e humildade, tal é, pois, o único caminho da salvação. Egoísmo e orgulho, tal o da perdição. Este princípio está formulado em termos precisos nessas palavras: Amareis a Deus de toda a vossa alma e ao vosso próximo como a vós mesmos. Toda a lei e os profetas estão contidos nestes dois mandamentos. E para que não haja mais equívoco sobre a interpretação do amor de Deus e do próximo, ajunta: E eis o segundo mandamento, que é semelhante ao primeiro. Quer dizer, que não se pode verdadeiramente amar a Deus sem amar ao próximo, nem amar ao próximo sem amar a Deus. Portanto, tudo que se faz contra o próximo se faz contra Deus, não podendo amar a Deus sem praticar a caridade para com o próximo. Todos os deveres do homem se encontram resumidos nessa máxima. Fora da caridade, não há salvação. Que assim seja.
2: Então, queridos irmãos e irmãs, seguindo agora após a leitura da nossa querida irmã Carla, que leu aqui do Evangelho, né, no capítulo 15, maior mandamento, itens 4 e 5, nós vamos então, para assim nós podermos entender melhor, né, os mandamentos ensinados por Jesus, né, e ressaltar também a atitude que nós tivemos que ter, que atitude nós devemos ter para verdadeiramente nós amarmos a Deus sobre todas as coisas e ao próximo como nós mesmos. Então, para ajudar nesse sentido, nós vamos fazer algum questionamentozinho, bem rápido. Primeiro, o que se entende por amar a Deus de todo o coração, alma e espírito? Ama a Deus dessa maneira aquele que reconhece como Pai misericordioso. Aquele que eu sei que Deus é o nosso Pai misericordioso, que compreende que a nossa vida é uma dádiva do seu amor em benefício do nosso progresso e que faz da própria vida uma caminhada em sua direção pela observância das leis. Então, se nós seguimos a observar as leis de Deus, todos os seus mandamentos, tentando ser uma pessoa de bem, resumindo assim, então nós estamos procurando o caminho de Deus. Então, esse é o nosso caminho, que nós estamos fazendo por nós mesmos, pelo nosso progresso. Não é assim dizendo, ah, fulaninha é bom, tudo, ele está fazendo para agradar o fulano. Não, é para nós mesmos. Chegou o tempo agora, né, irmãos, com toda essa pandemia, de nós refletirmos, de nós pensarmos, olharmos para dentro de nós mesmos e vermos quem somos nós, quem sou eu, o que estou fazendo aqui, né? Qual é a minha missão aqui, o que, que eu devo fazer, o que, que eu tenho que melhorar. Quais são os meus problemas, minhas dificuldades, aonde que eu posso botar uma pitadinha de amor, de carinho, de paciência, né? Então, é esse momento, essa pandemia está nos ajudando muito nesse sentido. Essa parada, esse afastamento, dói, a gente sente falta daquele abraço gostoso, daquele beijo, das nossas risadas, nossos encontros da quarta-feira, mas faz parte, né, irmão? Então, vamos ter fé, confiança em nosso Pai e fazer isso que está... que ele está nos orientando aqui. Segundo questionamento, e por amar o próximo como a nós mesmos, o que, que nós podemos entender? É fácil essa, né? Entender, devemos entender que temos que ir lá e dispensar para o nosso irmão o mesmo tratamento que gostaríamos de receber, caso estivéssemos naquele seu lugar. Nós vamos desejar ao nosso irmão tudo o que queremos para nós, e ficar muito feliz com as suas alegrias, né? E o consolarmos quando ele tiver dores e aflições. Isso é amar o próximo como a nós mesmos. Fazer o outro que eu gostaria que o outro fizesse por mim, naquela situação. Mais um questionamento. Que ensinamento podemos tirar da frase de Jesus? Toda a lei e os profetas se acham contidos nesses dois mandamentos. O que ele quis dizer é que todos os preceitos religiosos, todos os ensinamentos dos profetas, todas as lições dos livros sagrados podem ser resumidos em dois mandamentos: amar a Deus acima de tudo e ao próximo como a nós mesmos. Então, tudo está resumido aí. Pode ter um monte de coisa escrita e mandamento, mas esses dois resumem tudo, tudo, né? E é possível, será, amar a Deus sem amar ao próximo? Não, né? Com certeza que não. Aquele que verdadeiramente traz dentro de si o desejo de amar a Deus e para observar os mandamentos de Deus, estende esse amor a todas as pessoas, por nelas que a reconhecer que são criaturas de Deus, criadas por Deus e irmãos nossos, né? Então, isso que a gente tem que reconhecer. Então, isso não é possível, amar a Deus sem amar o próximo. O nosso próximo é criatura de Deus. Então, eu estou rejeitando a Deus se eu fizer alguma coisa. Mais um questionamento. Que conclusão prática podemos tirar desta lição? Que fora da caridade não há salvação, uma vez que a caridade é a concretização do amor, é a forma pela qual o amor se realiza, né? O caminho da salvação nossa passa obrigatoriamente pelo amor ao próximo. Então, como a gente sempre diz, a caridade é o amor em ação. É isso, não tem? É a lição prática. Podemos tirar fora da caridade, não há salvação. Mais um questionamentozinho. Que virtude podemos cultivar para conseguirmos observar estes mandamentos? Devemos cultivar, então, a caridade e a humildade, pois a primeira, a caridade, nos ensina o esquecimento de nós mesmos em favor do nosso próximo. E a segunda, a humildade, nos liberta das vaidades humanas, aproximando-nos de todos na condição de irmãos. Isso que nós temos que cuidar, então, cultivar a caridade e a humildade. Último questionamento. Devemos praticar a caridade mesmo sendo o próximo um nosso inimigo, um desafeto, uma pessoa que nos magoou muito, que nos ofendeu muito? Certamente que sim. Nestes casos, devemos amá-lo e perdoá-lo, desejando-lhe todo o bem que gostaríamos de receber, sem recusar a oportunidade de reconciliação. Né? Se mesmo agindo assim não formos compreendidos pelo nosso irmão, Deus que tudo vê e preside, saberá reconhecer o nosso esforço. Então não é perdido. O que principal é não ficar com aquelas, como a gente diz, as picuinhas, qualquer coisa, eu não posso nem olhar a cara do fulano, não sei o quê. Não. Vamos perdoar, como diz aqui, ó, perdoar e desejar todo o bem possível, como fosse para nós. Se ele foi infeliz em alguma atitude, quem somos nós para julgar? Será que nós nunca fomos infelizes em nossas atitudes? Será que nós nunca ofendemos alguém? Será que nós sempre fomos delicados para falar com as pessoas, com os nossos irmãos de caminhada? Então vamos pensar bem nisso, queridos irmãos, né? Fazer ao outro aquilo que desejaríamos que o outro fizesse por nós. Então, é a caridade em ação. O amor é a caridade, né? O caridade, ou seja, a caridade é o amor em ação, é ação. Caridade é uma ação. E o amor, a gente não consegue pegar e ver. Mas se tu vê a caridade, uma pessoa tomando uma atitude, fazendo isso, agora muita gente fazendo para doar, inclusive as máscaras, outras juntando alimentos, recolhendo cobertores, recolhendo todo esse tipo. É a caridade material, mas estamos fazendo uma atitude, né? E isso que foi movido pelo quê? Ela está botando o amor em ação. Então vamos pensar nisso, vamos continuando nos harmonizar, harmonizando com muito amor, com muita fé, agradecendo a Deus, nosso Pai, por tudo que temos, por tudo que obtivemos até hoje e por tudo que também ainda não conseguimos ter, mas agradecemos a Deus por ainda estar aqui nesse planeta, aprendendo a cada dia e agradecendo a cada dia ao nosso Pai, aos nossos irmãos de caminhada. Que o bom Deus e Jesus, nosso irmão, nos ilumine e nos dê força para continuarmos com muita coragem, com muito amor nessa nossa caminhada, colocando sempre, então, o lema de hoje, colocar a caridade em ação, né? Colocar caridade e muita humildade, porque fora da caridade não há salvação. Então, agora passamos à nossa irmã Maristela para fazer a prece de encerramento, o passe virtual e também a irradiação aos nossos irmãos de longe, de perto, né? Então, continuamos em oração. Muito obrigada e até a próxima quarta, que assim seja.
0: Passar agora a irradiação, que é a transmissão de energias através do pensamento. Vamos fechar nossos olhos físicos nesse momento e vamos imaginar um jardim. E nesse jardim tem muitas flores coloridas. Estamos chegando perto desse jardim e vamos adentrar nesse jardim nesse momento. E ao olhar essas flores, nossos olhos se enchem de alegria ao admirar cada flor com suas pétalas coloridas. Começamos a passar nossas mãos por essas flores, nossos dedos recebem essa energia da natureza e assim vamos colhendo cada flor colorida com o seu perfume contagiante, e nesse momento estamos escolhendo as flores que mais nos agradam, deixando nosso olhar repleto de energia, colhendo muitas flores. Estamos felizes olhando esse jardim, e quando olhamos na nossa frente, nos deparamos com um ser de luz. E ao chegarmos perto desse ser, olhamos, enxergamos o nosso Mestre Jesus sorrindo e nos olhando. A sua luz chega nos nossos olhos nesse momento e invade todo o nosso ser, nos contagiando com esse amor divino. E assim corremos e abraçamos o Mestre Jesus e recebemos toda essa energia de amor que envolve o nosso ser, envolve as nossas células, as nossas moléculas, envolve o nosso coração, envolve os nossos pensamentos, os nossos sentimentos. Estamos nos sentindo maravilhosamente contagiados com toda essa energia de luz. E assim, recebendo toda essa energia, vamos nesse momento levar essas flores coloridas, cheias de energia, de amor, de compaixão, de misericórdia. Vamos levar até o nosso lar e vamos enfeitar o nosso lar com muita alegria, muita flor colorida. Todos que aportarem no nosso lar vão receber essa energia divina. Nosso lar todo iluminado, nossos animais, vegetais, minerais, recebendo toda essa luz divina. E assim vamos distribuir flores por todo o nosso planeta Terra. Vamos olhar todo o nosso planeta Terra nesse momento, recebendo muitas flores da espiritualidade em cada lar, recebendo alegria contagiante do Mestre Jesus. Todos os lares estão sendo inundados com essas energias contagiantes de muito amor, de fé, de confiança, de energia de cura. Todos os lares do planeta Terra recebendo toda essa energia da espiritualidade. E assim vamos nesse momento, voltando com os nossos pensamentos ao nosso lar. E vamos receber a energia do passe virtual. Vamos imaginando, dos olhos de Jesus, essa energia que chega a cada um de nós, envolve todo o nosso ser, envolve todos aqueles que estão precisando de luz nesse momento, envolve todos os que estão no nosso lar. Todos estão recebendo esse passe virtual do nosso amado Mestre Jesus. E assim, recebendo essa energia de amor, de paz, estamos com os nossos corações radiantes de muita luz e agradecendo por todo esse trabalho, por toda essa energia maravilhosa do amado Mestre Jesus. E vamos encerrando o nosso evangelho, agradecendo aos benfeitores espirituais, aos nossos anjos de guarda, a todos encarnados e desencarnados que participaram desse evangelho e ao nosso amado Mestre Jesus. Que a luz divina permaneça em todos os corações. Que assim seja.

Boa noite. Vamos começar hoje o nosso nono módulo, Etapas da Vida. E é interessante quando pensamos nessas etapas da nossa vida. Porque Carl Gustav Jung, quando vai propor a nossa jornada heróica, o nosso processo de individuação, de desenvolvimento como ser humano, uma das coisas que ele traz e chama a nossa atenção é que é necessário, para se viver uma vida plena, que façamos o sacrifício. Na verdade, que possamos estar disponíveis para a morte. E essa morte é uma morte simbólica. A morte que vai ser representada naquela criança que um dia nós fomos, no adolescente que um dia surgiu, no adulto que estamos vivendo, na velhice que iremos viver e na morte de fato. Então, quando falamos nas etapas da vida, estamos falando do desenvolvimento da nossa personalidade, né? Da possibilidade de, a cada nova etapa, na verdade, né? Nova vivência, possamos melhorar e aprimorar a nossa psique, possibilitando assim que o processo de individuação possa ser cada vez mais consciente. E é claro que, para começar a falar das etapas da vida, nós vamos falar da infância, né? Então, todos nós, em algum momento, vivemos esse período da nossa vida que começa a partir do nascimento e que vai por volta dos 8, 9 anos. E como Joana nos fala, em alguns países, os países mais quentes, essa etapa pode ficar um pouco mais curta e, dependendo do gênero, também ela modifica. Mas a infância, propriamente dita, ela vai até os 9, 11 anos, porque aí fica naquela fase pré-púrbere, onde os hormônios, tanto nos meninos quanto nas meninas, começam a atuar. Mas qual é a importância e por que falar da infância? Sempre quando nós começamos um processo terapêutico, seja ele acompanhado por um profissional ou um processo de autoconhecimento que a pessoa se propõe a fazer, ele só pode, de fato, ter validade se ele começar do começo. Então, a infância termina sendo sempre o nosso ponto de partida para o processo de autodesenvolvimento, de autoconhecimento. E, às vezes, as pessoas dizem assim, ai, mas eu já imagino fazer terapia, porque tem que falar do meu passado, falar da infância, falar do pai, falar da mãe, mas eu estou com um problema agora, desse momento. E mesmo que comecemos a conversar sobre o momento atual, que é o casamento, ou que é um desemprego, ou uma depressão, em algum momento desse processo que a pessoa está vivendo no agora, na vida adulta, as questões da infância precisarão ser revistas, serem faladas. Por quê? Porque é na infância que a nossa psique é extremamente plástica. Ela é moldável, facilmente moldável. E é justamente na infância que

nível amor ela traz. É na infância que se fixam em profundidade os acontecimentos. As impressões de aceitação como de rejeição se lhe esculpirão em profundidade, abençoando-o com amor e a segurança ou dilacerando-lhe o sistema emocional, que passará a sofrer os efeitos inconscientes da animosidade de que foi objeto. Então, como a mentora traz, é nessa infância que tudo vai se fixando de forma profunda. Primeiro porque a criança tem um ego extremamente frágil, né? Então, vamos imaginar, se pudéssemos dimensionar um ego, a cabeça de um alfinete. Então, logo no início da vida humana, a identificação da criança com si mesmo é muito pequena. Ela tem uma relação visceral ligada totalmente à mãe. Então, essa criança que está imersa no seu próprio inconsciente tem como self a sua mãe. Então, todos esses primeiros momentos da vida, os primeiros anos de vida dessa criança, ela está ali vivendo todos os acontecimentos com uma extrema profundidade. Tudo que ela vivencia, tudo que ela experimenta, vai se compondo ali no seu inconsciente. E é a partir disso que essa criança vai, no decorrer da sua experiência como criança e adolescente também, amadurecendo e construindo os complexos. Então, todas as vezes que eu vivencio emoções repetidas no decorrer da minha vida como criança, eu vou ali fortalecendo e construindo os meus complexos. E aí a mentora continua. As impressões de aceitação como de rejeição se lhe esculpirão em profundidade. Daí vem essa certeza que nós temos de quando essa criança é aceita já no ventre materno ou rejeitada, essa criança vai ter a sua impressão de aceitação no mundo ou não. Então, muitas vezes, nós temos uma sensação de que não somos bem-vindos, que estamos à margem naquele ambiente, porque já desde o ventre materno, essa criança, esse ser, já pode ter sido rejeitado. Então, quando nós estamos pensando no ser criança, né, nessa vida infantil que todos nós tivemos, é importante que possamos rememorar, se não de fato, mas pelo menos fazer um mergulho mais profundo para que possamos entender, a partir da criança que fomos e da infância que tivemos, por que somos hoje o adulto e por que atuamos e agimos e reagimos no mundo dessa ou daquela forma. Então, tudo que eu recebo na minha infância vai ditar o adulto que eu serei no mundo. Estamos falando numa instância psíquica, no processo dessa vivência, sem contar com isso também todas as manifestações das minhas vidas passadas, que se encontram no meu inconsciente profundo, no meu inconsciente coletivo. Que dependendo do que eu receba nesta vida como educação, acolhimento ou rejeição, eu posso ativar essas questões que eu já vivi em uma outra experiência. E aí nós vamos ver toda a manifestação disso nessa vida atual. Bem, e aí Joana continua. A criança mal amada, que padece violências físicas e psicológicas, vê o mundo e as pessoas através de uma ótica distorcida. As suas imagens estão focadas de maneira incorreta e, como consequência, causam-lhe pavor. O que a mentora nos traz aqui é, de uma outra forma, o conceito de complexos. Então, essa criança que, na sua infância, ela é vítima da violência, seja ela física ou seja ela psicológica, ela vai criar e construir ali um complexo. E a partir desse complexo, a minha vida vai ser vista de forma distorcida. Então, vamos supor que uma criança, que ela foi rejeitada, e eu não estou falando de uma rejeição onde ela tenha sido literalmente abandonada, mas uma rejeição nos seus primeiros anos de vida. Uma rejeição porque os pais trabalhavam muito, estavam passando por uma crise no casamento ou porque uma crise financeira, qualquer coisa que venha a abalar a emoção desses pais, que venha a abalar o afeto, a afetividade desse pai ou dessa mãe ou de ambos. E que essa criança, nas suas necessidades iniciais de pertencimento,

de segurança, ela tenha sido não atendida ou mal atendida. Essa criança cria e vai desenvolvendo em si o complexo de abandono, porque ela vai vivendo no decorrer da sua idade infantil, da sua imaturidade emocional e psicológica, aquela repetição do abandono. Quando se torna adulta, essa pessoa vai ter a sensação ou a impressão de que todas as pessoas irão abandoná-la. Então ela vai poder desenvolver um comportamento onde ela seja fria e não se apegue a ninguém, porque ela internamente acredita que vai ser abandonada, ou então vai ser aquela pessoa que se dedica, que se devota ao outro em busca do afeto. Então a distorção por conta do complexo gerado na infância faz com que essa pessoa, se não se trabalha, ela leve toda a sua vida, e a vida adulta é a nossa maior fase, né, na existência carnal, ela passe toda a sua vida adulta e a velhice vivendo, alimentando e retroalimentando esse complexo. Porque a sua visão está distorcida, a sua visão da vida está contaminada. E isso nos traz também a percepção da responsabilidade da educação que damos aos filhos e da educação que nós recebemos. Né? Então, é essa educação inicial, é essa relação afetiva com os filhos, com a criança, que vai ditar muito do processo da vida do adulto, por conta da construção da autoestima, da sensação de segurança, de poder contar com aquelas pessoas que eu estava precisando quando criança. Há pouco tempo eu conversava com uma mãe e ela me contava da sua filha de 2 anos que não conseguia dormir sem a babá e que ela estava pensando muito em demitir a babá porque ela acreditou que a babá tinha, de alguma forma, convencido a criança de não gostar dela, da mãe. Então eu pedi que ela me contasse como é que foi toda essa relação com a filha e essa babá, quando começou esse relacionamento. Então ela me dizia que quando ela engravidou, ela estava num processo acadêmico de conclusão de um mestrado. E que ela tinha 2 opções, interromper os seus estudos ou continuar mesmo com a gravidez e com o nascimento do bebê. E essa foi a opção dela. Então quando a criança nasceu, com 1 mês de nascida, a babá veio ficar com a criança. Então ela continuou os estudos, ficava todo dia fora de casa, e essa babá muito devotada, uma pessoa muito carinhosa, cuidou da filha, da criança com desvelo de mãe. Então quando ela foi narrando essa vivência dessa babá com a criança, e agora a criança está com 2 anos e meio, quase 3, o que pode se perceber é que o vínculo inicial da vida dessa criança foi feito com a babá e não com a mãe. Todas as necessidades dessa criança eram atendidas pela babá e não pela mãe. Então aquele bebezinho, quando chorava, quando precisava comer, quando precisava trocar a fralda, o rosto que ela via era o rosto da mãe ou da babá e não da mãe. Então a sensação de segurança dessa criança foi construída no relacionamento com a babá e não com a mãe. Isso não quer dizer que a criança não ame a mãe, mas ela criou um vínculo inicial e a sua construção de segurança, de se sentir pertencendo a algum lugar ou que alguém pode vir me acolher, foi construído com a babá. Então, o que é interessante a gente perceber é que todas essas relações desse início de vida vão ditar, como a mentora vai trazer aqui, como eu vou conduzir a minha vida. E aí ela vai afirmar: as suas imagens estão focadas de maneira incorreta e, como consequência, causam-lhe pavor. Por isso que muitas vezes nós vamos construindo toda a nossa vida com base em algo que não é real. Mas para nós que estamos com a nossa criança interna machucada, porque a criança que nós fomos continua existindo. Ela continua na nossa psique ali ainda, muitas vezes ferida, sangrando, abandonada, precisando ser acolhida, precisando ser amada. Então todo esse processo psicológico vai passar por uma necessidade de que você abandone esse papel da vítima e acolha essa criança ferida. Mas o grande problema muitas vezes nosso como adultos é que, além de termos sofrido em alguns casos o abandono real,
quando chegamos na fase adulta, abandonamos também a nossa criança e deixamos que ela continue passando pelas mesmas situações que passávamos quando éramos crianças. Então, Jung vai chamar a nossa atenção. Tudo aquilo que quisermos mudar nas crianças, devemos primeiro examinar se não é algo que é melhor mudar em nós mesmos. E quando Jung vai chamar a atenção, ele fala muito pouco da infância, mas ele vai se adentra no assunto da educação, da importância do educar. E é interessante quando nós pensamos nisso, porque hoje nós vemos que as crianças são muito mais avançadas, espertas e inteligentes. E é fácil, muitas vezes, olharmos para as crianças e dizermos: ah, mas essa criança está muito atrevida, ou muito mal educada, ou muito esperta. E, na maioria das vezes, o que nós percebemos é que a criança não tem problemas. Não tem problema com a criança. A criança não paga a conta, a criança não tem que estar cumprindo horários no trabalho, a criança não tem essas preocupações que é do mundo adulto. Então, de fato, quais são os problemas que nós encontramos nas crianças? E aí eu lembro de um garoto de 6 anos, que ele entrou uma vez no consultório e ele estava muito chateado, muito mesmo. E ele sentou, cruzou as pernas, cruzou os braços e me olhou com um rostinho muito bravo. E aí eu perguntei a ele: mas você está tão bravo, você tem algum problema? Ele olhou para mim bem sério e fez: dois. Eu tenho 2 problemas. Eu disse: mas você só tem 6 anos, é muito problema para uma pessoa de 6 anos, você não acha não? E ele não gostou da gracinha. Eu disse: então você me conte quais são os seus 2 problemas. E ele apontou com o dedinho para fora do consultório, para a sala de recepção. Eu disse: quais são os seus problemas? Ele: meu pai e minha mãe. Esses eram os 2 problemas do garotinho de 6 anos. Então eu pedi ao menininho para sair, porque ele era lúcido, e pedi aos problemas para entrarem, porque a gente precisava conversar. Então é exatamente isso que Jung vai chamar a atenção. Tudo aquilo que eu quero mudar na criança, e aqui vamos falar dos pais e filhos, impossível falar da criança sem falar dos pais, eu preciso antes observar se não é exatamente aquilo que eu preciso mudar em mim. Porque a criança, ela também é educada por aquela parte minha que eu desconheço. Então, todos nós que fomos educados também por pais, mães ou por responsáveis, nos educou tanto com aquilo que ele fala, com o que faz, mas também com aquela outra parte dele que ele desconhece. Como já diz Jung, a sombra também educa. E isso é muito interessante, porque essa criança vive também o psiquismo dos pais. Muitas vezes, Jung relata isso em alguns casos, pacientes dele que não sonhavam, relatavam os sonhos dos filhos. E ele podia, através do sonho dos filhos, analisar a personalidade daquele pai ou daquela mãe. Então é importante que eu perceba, e no caso desse garotinho que eu narrei, a grande queixa dos pais, e principalmente do pai, era que esse menino estava muito rebelde na escola. Ele estava intransigente, rebelde, e ele era um menino muito calmo. Em uma das conversas que eu tive com o garoto me perguntou se era possível que ele sempre estivesse errado e que o pai dele sempre estivesse certo. E eu olhei para aquele garoto e me vi na responsabilidade e na obrigação de dizer a ele: não, seu pai também erra. E esse foi o motivo que o garotinho e a família nunca mais foi vista lá no consultório, porque o pai não aceitava a ideia de mostrar ao filho que ele também cometia erros. E queria que um menino de 6 anos de idade compreendesse e aceitasse ser o lixo da família. Então é isso que a gente vai percebendo muitas vezes no processo e na construção da ovelha negra, do filho rebelde, daquele filho que é sempre o questionador, porque muitas vezes uma família, na sua dinâmica, ela precisa encontrar aquele que vai ser o depósito de toda a minha sombra que eu não consigo manifestar ou que eu não consigo entrar em contato. E aí, continuando com Jung.
Quanto menos os pais aceitem seus próprios problemas, tanto mais os filhos sofrerão pela vida não vivida de seus pais. E tanto mais serão forçados a realizar tudo quanto os pais reprimiram no inconsciente. E é quase assustador isso, né? Porque todo o processo de inconsciência da pessoa que sou grita muitas vezes mais alto do que a pessoa que eu penso que sou. Então, aquilo que a gente pensa que esconde tanto, às vezes aparece muito mais. Por isso que Jung afirma, a sombra também educa. Por isso que muitas vezes pais tão moralistas têm filhos com comportamentos amorais. Por isso que muitas vezes os nossos filhos fazem e têm atitudes que nós dizíamos antes de tê-los, que reprimiríamos, e que quando o filho faz, a gente dá uma risadinha. Porque esse filho termina compensando aquilo que eu nunca fiz. E aí é interessante porque Jung, na continuação desse pensamento, ele chama a atenção em um seminário que ele está fazendo, e ele vai chamar a atenção para algo muito sério e muito grave. Porque ele começa dizendo assim, os pais têm um hábito de dizerem que estão sacrificando suas vidas pelos seus filhos e que fazem tudo pela felicidade dos seus filhos. E esse é um dos grandes erros que os pais cometem. Porque um pai que sacrifica sua vida em prol da felicidade do seu filho e passa toda a sua vida sacrificando-se para que o seu filho seja feliz, o que ele está ensinando ao seu filho é que a felicidade é algo impossível. Porque se eu não consigo ser feliz por mim mesma, eu estou dizendo ao meu filho que ele também não vai conseguir. Porque como eu posso ensinar a ele algo que eu não sei fazer por mim? Né? Então isso é algo muito profundo. Porque o que ele está falando e o que ele traz em termos psicológicos é que o meu processo de individuação precisa continuar acontecendo independente daquela função que no momento eu estou exercendo como pai ou como mãe. E que meu filho é uma individualidade à parte de mim. E que eu preciso também ensiná-lo a ser uma personalidade, a ser uma individualidade. Respeitando e preparando-o para isso. Porque quando a gente não consegue fazer isso, o que nós vamos criando é uma sociedade altamente massificada. Então é importante que todos nós pensemos, não só como educadores, mas como aqueles que fomos educados. E nos perguntemos quais são os pontos da minha existência que precisam agora passarem pelo sacrifício. Aquilo que é da minha infância, da minha criança, que já não me ajuda mais no meu processo de individuação. Uma das questões que nós colocamos muito no trabalho de desenvolvimento da personalidade é a revisão de crenças, de conceitos e de valores. Então, eu preciso me perguntar, de fato, se tudo aquilo que eu ouvi e acreditei durante toda a minha vida, se isso ainda é válido para mim hoje, com os valores, com a percepção, com o conhecimento que já tenho. Porque muitas vezes nós construímos uma vida adulta, toda ela baseada, como Joana já falou na frase anterior, toda ela baseada nas questões da minha infância. Então, se eu não refaço esses conceitos, se eu não revejo esses valores, eu vou ter uma tendência a repetir a história dos meus pais. Por quê? Porque é muito mais seguro para o ego isso. O ego sempre vai rejeitar aquilo que é desconhecido. O novo assusta. Então, aquilo que é completamente diferente do que eu conheço, eu vou rejeitar. Então, é muito normal para o ego que eu tenha um casamento que se repita no modelo do casamento dos meus pais. Por quê? Porque eu sei lidar com aquilo. Mas se vier algo completamente diferente, eu me perco de mim mesma ou da pessoa que eu achava que eu era. Então é necessário que a gente sempre esteja fazendo uma revisão daquilo que eu creio, daquilo que eu acredito e principalmente que eu observe se eu construo a minha vida pautada naquilo que eu digo acreditar. Porque senão eu estou vivendo o tempo inteiro em uma farsa. E aí eu não obedeço a minha própria lei interna. Então é uma dor intensa e intolerável que se aflige a uma criatura humana pedindo-se-lhe que se adapte ao sonho de alguém,
que empregue todo o esforço para conseguir dizer: sou como tu me queres. E essa frase é de Alto Carotenuto, e ele vai fazer uma análise, justamente ele chama isso da traição. E é como se nós estivéssemos aqui pensando na condição dessa repetição da vida dos nossos pais. Então, Aldo, no seu pensamento com relação aos danos da infância e também aos ganhos dessa fase da nossa vida, ele chama muito a atenção para uma questão. Quando nós não existíamos ainda no plano físico, nós já éramos idealizados. Éramos idealizados pelos nossos pais. Então, seríamos meninos ou meninas, já seríamos médicos, advogados ou qualquer outra coisa, seguiríamos os negócios da família, mas nós, no plano físico, ainda não estávamos aqui presentes. No momento que a nossa mãe sabe que está grávida, concebe a ideia do filho ser real, agora todo o nosso processo começa a se concretizar no plano psíquico da mãe. Então, Aldo, ele vai trazer um pensamento que, desde o nascimento, a nossa individualidade não é respeitada. A pessoa que de fato eu sou, o espírito que sou, que é desconhecido por conta da lei do esquecimento, é desconhecido de mim e do outro, não é respeitado. Então, como se arquetipicamente todos nós somos fadados a viver uma vida, claro, por conta mesmo da lei desse esquecimento, mas que teríamos por obrigação, durante toda a nossa existência, de descobrirmos de fato quem somos. Porque tudo que conseguimos perceber é o projeto idealizado por alguém. Então, seremos aquela menina ou aquele menino que vai, na maioria das vezes, compensar e completar algo que o meu pai ou a minha mãe não realizou. Então, aquele pai e aquela mãe que não pôde jogar futebol, que não pôde dançar balé, agora quer que a filha seja bailarina, mesmo com a menina querendo jogar capoeira. Né? Mas eu quero que você faça balé. E aí nós vamos vendo, as festinhas de aniversário de criança, muitas vezes, é a festa para os pais. E aí a gente precisa entrar mesmo nessa questão de se questionar. O que é que nós fazemos quando escolhemos ter filhos? E muitas vezes, a escolha de ter filho não é pela oportunidade de trazer mais um espírito à terra, desse processo mesmo de crescimento, de conceber uma vida e se ver co-criadora com Deus. Mas muitas vezes para provar às pessoas que eu posso reproduzir um ser humano, né? Que eu sou varão ou que eu sou fértil. Muitas vezes porque não tenho coragem de terminar um casamento e acredito que a criança vai ser aquele elo que vai manter a relação. Ou em outras situações, seja qual for, mas para cobrir uma necessidade do pai ou da mãe. E aí nós vamos sofrendo, já desde o começo, uma agressão nessa personalidade. E essa criança, muitas vezes, que somos nós hoje, adultos, vamos, como ele diz, sou como tu me queres, e perdemos a nossa identidade. Daí, de fato, a necessidade importantíssima de um questionamento do que eu gosto, do que eu sou, do que eu quero para mim, independente daquilo que foi dito que seria o melhor para mim. Porque somos individualidades, somos seres únicos, e precisamos viver a nossa individualidade. Esse é o nosso papel na Terra. Porque senão seríamos todos feitos de uma única forma e teríamos então a vida massificada e seríamos todos felizes. Então essa é a nossa obrigação, vamos dizer assim, como seres, é desse encontro. A partir da criança que eu fui, eu preciso me encontrar hoje no adulto que sou, mas reencontrar com essa criança que ficou abandonada. Então, não adianta a gente acreditar que aquilo que está acontecendo dentro de mim, o meu filho não vai saber. Ele pode não saber verbalmente, mas psiquicamente, tudo é percebido por uma criança. Tudo. Os segredos, as raivas, as angústias, tudo fica ali naquela memória, porque a família forma um psiquismo. E muitas vezes, quando nós sentimos isso ou conversamos com as pessoas, sentimos que as pessoas têm a sensação de que tem algo na sua história
que não está completa, que tem algo na sua vida que é estranho e não se sente pertencer àquele ambiente por conta dessa sombra, por conta dessas necessidades que não são verdadeiras, por conta daquilo que foi visto como importante e que aquela criança vai absorvendo e se modificando e muitas vezes perdendo a grande oportunidade de mostrar para o mundo e para si mesma a sua grandeza. Então, Joana traz que o estado de infância e de juventude são relevantes para o espírito em crescimento. Razão pela qual, dentre os animais, o ser humano é o que o tem mais demorado, quando se lhes fixam os caracteres, os hábitos e se delineiam as possibilidades de enriquecimento para o futuro. E aí é interessante, né, como eu falava logo no começo, para alguns autores, o próprio Aldo Carotenuto vai dizer que é por conta dessa demora mesmo, dessa fase infantil, dessa dependência imensa, que as neuroses se instalam. Mas é também por conta desse longo período na infância, dessa necessidade de atenção, de carinho e de afeto, que todas as nossas possibilidades também podem favorecer para esse enriquecimento futuro, como a mentora nos chama a atenção. Então, que possamos nós, hoje, adultos, sermos os nossos pais e voltarmos e acolhermos a nossa criança. Porque o ponto principal, quando nós estamos em um processo de autodescobrimento, é perdoar os erros dos nossos pais, porque, e aí eu volto para Jung, o problema não foi causado por eles, mas sim pelos nossos avós, bisavós, tataravós e aí por diante. E como nós somos espíritas, sabemos que somos herdeiros de nós mesmos. Então talvez estejamos hoje sofrendo as dores emocionais, psíquicas, que nós causamos lá atrás. Quando nós erramos na educação dos nossos filhos lá de trás e agora somos netos ou bisnetos de nós mesmos, estamos sofrendo a consequência daquilo que não fizemos. Mas como somos espíritas, então vamos sair da infância e entrar na adolescência, tudo na mesma noite, né? Que é bem rápido. E aí chega a adolescência, né? Não tem uma música que diz isso? A adolescência, para alguns, não é vista como uma fase da vida, mas como uma crise. Quem foi adolescente, né? Todos nós fomos e sabemos que é isso mesmo, é uma crise. É uma confusão, porque a gente dorme criança, acorda uma coisa que não é adulto ainda e que o corpo parece que está estranho e a mão, os braços estão longos, as pernas não... E é muita confusão. A cabeça pensa de um jeito, o corpo já está reagindo de uma outra forma. Então isso é a adolescência. Mas a adolescência é um grande marco psíquico para nós. Porque enquanto crianças, nós não manifestamos algumas emoções ou algumas reações do efeito da educação que recebemos. Mas na adolescência, por conta dos hormônios, isso aparece. E é lá que os complexos começam a mostrar o resultado do recebido ou do não recebido. Por isso que muitas vezes os pais dizem assim, mas meu filho era tão doce quando era criança, e aí se torna um adolescente rebelde. Ou então era aquele menino danado e chega um adolescente tímido, envergonhado. Então, essa adolescência é o nosso grande laboratório, porque já estamos independentes, ou deveríamos estar independentes dos pais, de forma, né, das necessidades básicas e também emocional, mas é também nesta fase que os cortes precisam acontecer. É aqui que emocionalmente e psicologicamente o ser começa a se preparar para a vida adulta, né? Começa a se preparar para ser um futuro pai, uma futura mãe, um futuro profissional. E aí, o seu cérebro, porque já está mais maduro, as questões começam a surgir, as questões dessa existência e também da outra. Então, Joana nos traz. O desabrochar da adolescência, a semelhança do que ocorre com o botão de rosa que se abre ante a carícia do sol, desvela-lhe a intimidade que se encontra adormecida e desperta suavemente, aspirando a vida, exteriorizando o aroma e oferecendo pólen para a fertilização e ressurgimento em novas e maravilhosas expressões. Eu lembro que certa feita eu fazia um trabalho com jovens e eu levei exatamente essa frase. E aí um adolescente é especial,
Quando eu acabei de ler a frase, a adolescente levantou o dedo. Eu disse, pois não, ela, mas não é nada disso. A minha adolescência não foi como desabrochar de um botão de rosa. Pelo contrário, um monte de espinho, um monte de percevejo em cima de mim, porque era assim que ela percebia a chegada da sua adolescência. E aí aquele ditado antigo que a gente conhece, né? Não é pato nem é ganso. E isso dificulta muito o processo de compreensão desse amadurecimento, porque às vezes é confuso na própria educação. Porque assim, se o adolescente tem determinada atitude, todo mundo olha para ele e diz, mas você não já está grande demais para isso, não? Aí quando o adolescente, já que eu sou grande, então eu vou fazer outras coisas, nada disso, você não tem idade para isso. Então é muito difícil compreender o que é que pode e o que é que não pode ser feito. Né? Então é esse processo, e Joana vai chamar a atenção, é esse desabrochar da possibilidade de uma vida plena. E aí vem toda a importância do acolhimento dos pais. Porque é uma fase onde o papel de pai e mãe precisa também ser modificado. Esse adolescente que agora não é mais aquela criança dependente, precisa receber dos pais um tratamento para que ele possa ir para o mundo sem medos. E é aí que muitas vezes há falha desse processo. Né? Esse adolescente que precisa compreender agora que ele também é responsável por tudo o que ele faz. E é aí que quando esse pai e essa mãe que nós vimos na infância vai ter um filho, muitas vezes para compensar as suas ausências, vai ter um filho, mas não se conhece, não percebe quem ele é de fato, no momento em que um filho precisa ir para o mundo, aquele vazio que existia antes vai aparecer. E aí agora começa toda a crise entre os dois. Porque se os filhos saem de casa, eu tenho que ser de novo aquela pessoa que eu era antes. E como eu não tratei disso durante todo esse tempo que eu estava ocupada com o papel de pai e o papel de mãe, eu não vou permitir que ele saia. Né? E aí a gente vai vendo todas as sequelas, né, nas adolescências. Eu costumo dizer que hoje em dia nós temos uma geração canguru, né? Aquela geração que não sai de dentro de casa. E é impressionante como a adolescência está se prolongando agora. Né? Os adolescentes chegam até os 50 anos. Então nós vemos adolescentes de 50 anos morando na casa dos pais, dependentes financeiramente, emocionalmente e psicologicamente dos pais. Né? Bem, então, e Joana vai continuar. Inadaptado ao novo meio social no qual se movimentará, sofre o conflito de não ser mais criança, encontrando-se, no entanto, sem estrutura organizada para os jogos da idade adulta. É, portanto, o período intermediário entre as duas fases importantes da existência terrena, que se encarrega de preparar o ser para as atividades existenciais mais profundas. Como eu falei antes, por isso não é considerada uma fase, mas em alguns casos como uma crise, porque está entre a infância, que é um período extremamente importante, e essa fase adulta, que vai ser a maior parte da nossa vida, vivendo nessa fase adulta. Bem, os pais e os educadores são convidados, nessa fase da vida juvenil, a caminharem ao lado do educando, dialogando e compreendendo-lhe as aspirações, porém, exercendo uma postura moral que infunda respeito e intimidade. Não é aquela questão de agora eu não vou ser mais a mãe, vou ser amiga ou amigo, e aí nós vamos simplesmente perder a relação que deve existir entre pai, entre mãe e filhos. Né? Uma relação de amizade precisa existir em todos os relacionamentos, todos, de diálogo sincero, de compreensão, de acolhimento. Mas nunca, principalmente na relação de pais e filhos, pode existir uma sobreposição ou uma troca hierárquica disso. Porque aí o que nós vemos hoje, e que isso é muito difundido, aqueles pequenos tiranos, aquelas crianças que mandam na casa e que vão se tornar adultos autoritários e desrespeitosos com os pais. Então, o que Joana de Ângeles vai chamar a atenção é necessário sim, nesta fase, ter um acompanhamento, caminhar junto, acompanhar esse adolescente, porque ele precisa. Ele não sabe as questões do mundo adulto, ele pensa que sabe. Né? Todo mundo já foi adolescente e sabe que a gente acredita que vai mudar o mundo, né? Mas não muda nada.
E o grande risco, porque se eu não tive uma estrutura boa na infância, o que vai acontecer é que na fase adulta eu vou repetir tudo o que os meus pais fizeram. Até porque aquilo que eu enxergo neles e que eu mais reclamo, eu vou ter uma tendência natural a repetir por conta da sombra. Então é preciso nesse período da adolescência que essa postura moral dos pais esteja atuando mais do que nunca. E é interessante a gente perceber, porque nessa fase da adolescência nós temos hoje a grande questão das drogas. E os pais se perguntam e se sentem sempre muito culpados com isso. E às vezes quando você vai ver o histórico desse relacionamento, você vai ver pai e mãe que não assumem nada, fogem da vida, né? Então foge porque vai dormir, foge porque vai tomar, chega em casa, está estressado, toma um uísque, está zangada, vai para a casa de uma amiga. E chega na fase de adolescência, o filho aprendeu a que, bem, os problemas a gente não lida, a gente foge. E aí na adolescência o que vai encontrar é uma fuga rápida, prazerosa, né, como eles dizem, e vai para o mundo das drogas. Então a droga muitas vezes é ensinada em casa. Eu não preciso usar uma droga ilícita para dizer ao meu filho que ele pode usar droga quando ele estiver adulto. Quando eu burlo a lei, quando eu furo uma fila com o meu filho, eu estou ensinando a ele na adolescência também a não respeitar nenhuma regra e nenhuma lei. E a primeira que ele vai desrespeitar com certeza vai ser a minha. Então o curso natural da vida requer que o jovem deva sacrificar sua infância e sua dependência infantil dos pais físicos. O adolescente está destinado ao mundo e não a continuar a ser sempre filho dos seus pais. E isso é o que Jung nos traz. Então, nesta fase onde nós reclamamos tanto da rebeldia do jovem, muitas vezes essa rebeldia, claro, em proporções saudáveis, ela é necessária e fundamental para o amadurecimento psicológico. A rebeldia vem nesse sentido de questionar. Esse jovem precisa aprender a questionar. E se ele tem um espaço dentro da sua casa, do seu lar, pai e mãe equilibrados, que permitem a ele uma conversa, um diálogo franco e aberto, esse jovem vai passar pela sua experiência mais importante e perceber que ele não é apenas e simplesmente filho dos seus pais, mas sim um ser humano integral e uma individualidade e que deve se preparar para a vida, porque ele vai ter uma consciência de que ele pode e deve modificar não só o seu mundo interno, mas que ele tem também condições de modificar o seu mundo externo. Então, até o nosso próximo encontro. Muita paz.

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1: Olá, queridos amigos, voltamos então estudando ainda a Gênese, os milagres, as expedições segundo o Espiritismo, aqui no capítulo 12, em que tratamos especificamente da Gênese mosaica, né, dos seis dias da criação. Avançando um pouco nos itens, entendendo que Kardec, até o item 3, ele traz as imagens bíblicas, no item 4 ele começa falando algo que nós imaginamos mereça ser lido. Observemos inicialmente, como já foi dito, que o número de seis períodos geológicos é arbitrário, uma vez que existem mais de 25 formações bem caracterizadas. Este número determina apenas as grandes fases gerais. A princípio, ele foi adotado só para reproduzir o mais possível o texto bíblico, em uma época, aliás, não muito distante, em que se acreditava que se deveria controlar a ciência pela Bíblia. Essa é uma imagem importante, ou seja, mesmo a ideia de que há seis períodos gerais, hoje já não é mais assim visto pela ciência. E não há nenhum problema para a Gênese espírita, digamos assim. Porque, na verdade, a ciência, Kardec fala isso neste livro, a ciência ela está no comando quando se trata de descobrir a origem das coisas. É a ciência mesmo, é a ciência que cabe essa exploração. E a doutrina espírita, como toda e qualquer religião atual, deve simplesmente aceitar aquilo que a ciência reproduz, entendendo que há coisas gerais que nós precisamos enxergar como as bênçãos de Deus, né? Então, quando ele fala, por exemplo, aqui, a ciência ela era controlada pela Bíblia. Agora a ciência vai ser controlada por quem? Por quem sempre controlou a ciência, os espíritos que dirigem os trabalhos científicos. Então, a gente não precisa ter nenhum medo. Outro dia, e até acho que já contei isso aqui, um pequeno da evangelização nos perguntava, mas tio, agora o robozinho foi a Marte e rodou e não encontrou vida. Não é a ciência provando que o espiritismo estava errado? Porque a doutrina espírita diz que há a pluralidade dos mundos, que não pode ter um cantinho do universo sem motivo, criado só para brilhar no céu. Então o robozinho foi lá, não encontrou vida, mas que tipo de vida, foi o que conversamos com ele na época, que tipo de vida o robozinho que foi feito por um ser humano da Terra está procurando? Uma vida semelhante à nossa. Aí ele me falou assim, mas aí então você está saindo pela tangente, está dando uma desculpa para dizer que um outro tipo de vida tem ali. Não, a doutrina espírita nunca disse que todos os mundos, todos os planetas eram habitados por gente como a gente. Né? Ao contrário, não é possível essa conta, porque se tudo é progresso e os mundos vão oferecendo condições as mais diversas para que nós possamos progredir, a circunstância que hoje se encontra na Terra, ela existe nos planetas? Com certeza existe. Mas não tem muita utilidade, por exemplo, em vários planetas dessa Via Láctea aqui, dessa galáxia, serem de provas e expiações. Aliás, na Revista Espírita, se eu não me engano, Bernardin, ele fala isso, que é comum que dentro de uma galáxia estejam representados os mais diversos níveis de evolução do planeta. Então, aqui dentro, provavelmente a gente não vai encontrar um outro assim. Mas fora desse pedacinho de universo que é o nosso sistema solar aqui, com certeza encontraremos. Então, a doutrina espírita, ela não tem a pretensão de controlar a ciência, nem pela Bíblia, nem por nenhum outro livro religioso. A ciência se autorregula. A doutrina espírita, ela tem a dimensão espiritual, né? Tem a dimensão de mostrar a realidade para além do corpo físico. E qual é a realidade para além do corpo físico em relação à Gênese? Há uma série de períodos que depois Kardec vai mostrar, inclusive, como astronômicos, em que a relação da Terra com o Sol, ela se modificou. Nós sabemos que durante milhares de anos, a Terra ela simplesmente se esfriou. Nada acontecia na Terra a não ser uma queda de temperatura gradativa, porque a Terra tinha acabado de se deslocar, enquanto massa estelar, do próprio Sol. Então, esses períodos, eles são bem montados no universo, e aí está a ação de Deus, a ação dos seus prepósitos, como o Senhor Jesus, para que tudo funcione direito, para que tudo saia exatamente como deve ser. Então a doutrina espírita não tem a pretensão, ao contrário, né, do que nós pensamos em outros momentos da nossa história religiosa, de se impor. Ao contrário, ela acata aquilo que a ciência vem nos dizer, né? Mais à frente um pouco, Kardec faz um quadro comparativo muito interessante, em que ele vai apresentar o que hoje a escala do tempo geológica, nos mostra, né? Então, há uma série de subdivisões e a geologia foi nos evidenciando que em cada um desses períodos, em cada um desses tempos, né, digamos assim, coisas diferentes aconteceram no planeta. E essas coisas diferentes que aconteceram no planeta, Kardec aqui, nesse quadro comparativo, né, ele nos mostra a gênese bíblica em relação à gênese que a geologia mostra. É muito interessante, ele fala, por exemplo, que o primeiro dia, o céu, a terra e a luz, seria o que na época aquela gênese mostrava como um período astronômico. Esse período em que a concentração de matéria, né, cósmica que se deu ali na explosão, ela foi esfriando e ao mesmo tempo aumentando de tamanho, né, de maneira que aquele estado primitivo do globo pudesse dar espaço ao que hoje é uma grande massa, né, com possibilidade de depressões para que a chuva depois pudesse formar os mares, né, os grandes períodos diluvianos que existiram na Terra. Hoje a ciência inclusive especula a origem dessa água. Muito provavelmente essa água tem uma origem extraterrestre, ou seja, ela veio de outro lugar do universo e, pelo visto, provavelmente de outra galáxia, porque entre os planetas que nós conhecemos aqui nunca se observou, pelo menos até hoje, a ocorrência de água como a nossa água. Então esse primeiro dia da criação seria o que a ciência chamava de período astronômico, e que hoje na tabela do tempo geológico a gente vai ver como um momento em que pouca coisa aconteceu, que era a acomodação mesmo dos elementos. Depois do segundo dia, que é o firmamento, a separação das águas, né, aquela leitura que nós fizemos do céu saindo da água, seria o período primário, em que a Terra ela se endurecia, em que formava as camadas graníticas, em que a atmosfera ainda era ardente, era impenetrável aos raios do Sol, ou seja, a capa de ozônio e de outros vários gases impediam a chegada do Sol na superfície, por isso a vida era impossível. E depois ele segue, transição, secundário, terciário, quaternário, inclusive com nomes que já são mais próximos da nossa gênese de hoje, né, e da tabela do tempo geológico. Aí no item 6, Kardec fala algo essencial para a gente. Um primeiro fato que ressalta desse quadro é que a obra de cada um dos seis dias não corresponde de maneira rigorosa, como muitos supõem, a cada um dos períodos geológicos. A concordância mais notável é a da sucessão dos seres orgânicos, que é quase a mesma, e a do aparecimento do homem em último lugar. Ora, isto é um fato importante. Para a gente ver que a imagem é outra, mas as coisas gerais que aconteceram nesse período, mesmo a Gênesis de Moisés deu conta. Ou seja, primeiro apareceram vegetais, depois os animais, depois o homem. Ele não chega a relatar os micro-organismos, a ciência inseriu isso hoje, lá, né, em momentos em que fica difícil dizer se é ainda um reino, se é o outro, né? Lá no Monera, que tem aquela distinção, o protista, difícil de enxergar. Então, essas classificações, que são nomenclaturas, elas vieram mudando. Mas desde o início dos tempos, nós temos um controle por parte dos espíritos e uma tentativa de revelar aos homens esses fatos tidos como sobrenaturais, mas que não são, né? Também não há coincidência, para encerrar, com a ordem numérica dos períodos, mas com o fato, na passagem, que é dito no terceiro dia, as águas que estão debaixo do céu se reuniram num só lugar, e que apareceu o elemento árido. É a expressão que ocorreu no terciário, quando os levantamentos da crosta sólida descobriram os continentes e expulsaram as águas, que formaram os mares. É aquele movimento das placas tectônicas, né? Coisas que nós conhecemos tão bem hoje. Ou seja, a maravilha é que tudo isso que entendemos hoje com bases científicas e muito mais claras, já estava presente no texto bíblico e que a gente muitas vezes não enxergou ou não quis enxergar. Importa que hoje a gente possa levantar as mãos para os céus, agradecer, né, em prece a Deus que possibilitou que cada coisa estivesse exatamente no seu lugar e a circunstância ela é a melhor para a nossa vida, mesmo que a gente não perceba há bilhões e há milhões de anos, né? Obrigado pela oportunidade, bom estudo para todos.
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2: Bem, continuando então o nosso estudo, nós vamos ver agora uma outra hipótese de emigrações e migrações de espíritos. É quando esse movimento migratório de espíritos se dá entre planetas. Esse movimento migratório, ele não se restringe ao limite da Terra. Não fica adstrito ao limite do planeta. Há uma outra maneira de também se operar essa substituição de espíritos a que nós nos referimos anteriormente. Então, do mesmo modo que se opera a renovação da população dentro do limite terreno, pelos nascimentos e mortes dos corpos, seja de forma individual, que é a rotina, seja de forma coletiva, também se efetua, individual ou coletivamente, movimentos migratórios entre a Terra e outros planetas. É quando novos espíritos, de níveis evolutivos diferentes daqueles que formam a humanidade terrena, espíritos mais adiantados, vêm a ela se misturar, acrescentando novos elementos que vão impulsionar o seu progresso. Então, do mesmo modo que espíritos partem da Terra rumo a outros mundos, a outros planetas, por motivos mais diferentes, por motivos, às vezes, até expiatórios, também espíritos de outros planetas aqui chegam, aportam aqui na Terra, obedecendo sempre a um planejamento divino. Nada acontecendo por acaso, nada acontecendo aleatoriamente. Então, há também esse movimento migratório de um mundo para outro, de onde resulta que a introdução na população de elementos novos de espíritos com outras ideias, com outras conquistas. E o objetivo dessas emigrações e migrações entre planetas, Kardec explica que é fazer com que espíritos mais adiantados aqui cheguem, visando formar novos povos, visando formar povos mais adiantados, que impulsionem mais rapidamente o progresso do planeta. A doutrina ensina que o espírito nunca perde o que ele adquiriu. Cada conquista que o espírito realiza, seja no campo da moralidade, seja no campo do intelecto, é uma conquista definitiva que ele não perde jamais. Então, esses espíritos vindos de outros mundos, de outros planetas, eles trazem consigo as conquistas que já realizaram nesse planeta. A inteligência, a intuição, o conhecimento que adquiriram nesse planeta de origem, eles são trazidos aqui para a Terra. Eles passam a fazer parte da sua personalidade aqui enquanto reencarnada. Então, com isso, esses espíritos fazem com que novas ideias sejam imprimidas nos povos que eles venham, então, a habitar. Eles, com isso, contribuem para o progresso desses povos. E, para isso, eles precisam, então, de novos corpos, precisam reencarnar aqui no planeta. De início, chegando à Terra, eles vivem no mundo espiritual, eles se preparam para essa reencarnação, são instruídos de suas missões, recebem orientações dos espíritos dirigentes do planeta, dos espíritos mais elevados, e depois de um certo tempo, então, eles vêm ao mundo corporal, eles reencarnam como todos os outros. E nós podemos citar exemplo de uma imigração de espíritos coletiva que de outro planeta aqui para a Terra. A imigração que deu origem à raça que é simbolizada na pessoa de Adão. De acordo com o ensinamento dos Espíritos, foi numa dessas grandes migrações de espíritos vindos de outro planeta que deu origem a uma raça nova que surgiu aqui na Terra, essa raça que é simbolizada na personalidade de Adão. Eram espíritos vindo de um planeta que pertencia a um sistema solar chamado Capela, integrante de uma constelação de sóis denominada Cocheiro. Eram espíritos mais adiantados. Esse planeta já estava num estágio evolutivo acima da Terra. Ele estava passando por um processo que a Terra está passando atualmente, um processo de regeneração, de transformação. Então, alguns espíritos, não, embora adiantados, evoluídos intelectualmente, eles resistiam à sua transformação moral. Então, para que esses espíritos não perturbassem, não criassem dificuldade à transformação desse planeta, eles foram, então, transmigrados aqui na Terra, aqui para a Terra, trazendo com seu conhecimento novas ideias que vieram impulsionar o planeta. Então, eram espíritos mais adiantados em inteligência que deram, então, essa grande importância. Eram espíritos mais adiantados do que os que estavam aqui encontrados. Também nós vamos encontrar um novo exemplo de imigração de espíritos de outros planetas na situação atual da Terra, né? Uma migração que está em pleno curso, conforme dá a notícia Manuel Filomeno de Miranda, no livro Transição Planetária, que é um livro psicografado por Divaldo Franco. Nesse livro, ele narra a reencarnação, aqui na Terra, de espíritos vindos de um planeta chamado Alcíone, um planeta que é de um sistema solar denominado Pleiades. E ele conta, então, num dos capítulos desse livro, a reunião desses espíritos com os benfeitores espirituais aqui da Terra, os espíritos instrutores, lhes dando orientações, preparando-os para que eles possam ingressar na vida corporal aqui na Terra, que eles possam passar por esse processo reencarnatório. É essa situação que o planeta está vivenciando nesse momento, porque para que se dê a sua transformação, o progresso de mundo expiatório, de espíritos ainda muito imperfeitos, ainda com muitos vícios, imperfeições, paixões inferiores para se despojarem, é preciso que novos espíritos cheguem aqui ao planeta. É preciso que haja essa depuração, essa substituição de espíritos. E Kardec, num outro capítulo aqui da Gênesis, ele explica que essa transformação, essa substituição de espíritos, ela não se dará de modo brusco, de modo violento, como algumas correntes de pensamento entendem. Não será um planeta, como alguns pensam, que passará por aqui e que irá retirar todos os espíritos inferiores e trazer espíritos melhores para a Terra. Não, esse movimento é um movimento gradativo, um movimento que é incessante, porém vai acontecendo paulatinamente, através dos nascimentos e mortes. Ou seja, cada espírito que deixar o planeta, cada espírito imperfeito, ainda muito preso a vícios e paixões inferiores, perseverante ainda no mal, ele será substituído por um espírito melhor. Então, assim, através dessa substituição gradual, é que a humanidade terrena vai se transformando, vai deixando essa condição de mundo expiatório para uma condição melhor, uma condição de mundo de regeneração, onde ainda não será um mundo de felicidade plena. O mal, ele ainda continuará existindo, porém o bem já começará a fazer um contraponto maior por essa renovação de espíritos. É esse momento que a Terra está vivendo, uma migração de espíritos que vêm de outros planetas. Então, concluindo o nosso estudo, como nós vimos, que Kardec denominou de emigrações e imigrações de espíritos, é esse movimento constante de troca de posições. Espíritos que constituem a humanidade terrena deixam o planeta através das mortes, dos corpos, e outros vêm através do renascimento. Então, ora um espírito se encontra habitando um plano espiritual, fora da vida corporal, ora no plano corpóreo, num novo corpo de carne. Então, essa troca pode se dar de forma individual, que é a rotineira, como pode se dar de forma coletiva, envolvendo uma grande quantidade de espíritos. E pode se dar também no limite da Terra, exclusivamente, ou entre a Terra e outros planetas. Então, é essa movimentação que Allan Kardec denominou emigrações e imigrações de espíritos, que é abordada essa questão nesses itens 35 a 37 do capítulo 11 de A Gênese.
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história, nos deparamos com conflitos, nos deparamos com impulsos, nos deparamos com obstáculos. Esses obstáculos devem servir para as nossas reflexões profundas. Quais são os fatores que me fazem deter na marcha? Quais são os complexos, os conflitos, as forças conflitantes em minha personalidade que ainda fazem que, nada obstante eu deseje me transformar, me alterar, ainda permaneça preso nas paisagens sombrias do meu próprio psiquismo? É porque, como diz James Hollis, um analista junguiano, o eu que eu conheço é ainda muito pequeno para saber que desconhece a grande personalidade de que somos formados. E a benfeitora Joana de Ângeles, na obra Encontro com a Paz e a Saúde, ela diz que o desabrochar das potencialidades internas do ser fazem-se muito lentamente. Enquanto as vivências orgânicas da sobrevivência, da manutenção do corpo, do repouso e da reprodução prevalecem assinalando com vigor a vilegiatura humana nas repetidas reencarnações. Então, todo esse processo, esse transitar da consciência para ativar os recursos da personalidade que nos irão libertar, é um processo muito lento. Historicamente, somos recém-saídos da barbárie. 1000 anos para toda a história da humanidade é muito pouco. Se pensarmos que há 10 mil anos atrás éramos os homens e as mulheres da caverna, veremos que historicamente temos muito que ainda caminhar. Mas parece que o avanço tecnológico, o avanço da ciência, nos dá uma percepção equivocada do nosso desenvolvimento psíquico. Pensamos que somos senhores e senhoras do mundo, que podemos dominar tudo e todos. Mas se ainda não dominamos as nossas próprias emoções, se ainda não controlamos os nossos impulsos, os nossos desejos, as nossas paixões, será que somos tão senhor de nós mesmos quanto pensamos? Ou temos que, a pouco e pouco, verificar quais são essas vivências orgânicas que a benfeitora nos fala através da obra Encontro com a Paz e a Saúde? Quais são todas essas tendências de manutenção do corpo, do repouso? Quais são os instintos que ainda nos prendem muito à matéria? O que ainda nos faz reter no círculo estreito do ego, sem verificarmos a personalidade maior do que somos formado? Os nossos conflitos chamam a atenção para essa natureza. E Sigmund Freud, estudando a psique humana, ele acreditava que nós tínhamos certas pulsões, que ele estabelece como pulsões de morte e pulsões de vida. As pulsões de morte, diria ele, estão voltadas para a autodestruição da psique. Não sei se fica claro para cada um de nós aqueles momentos que nós temos impulsos destrutivos da nossa própria natureza. Mas, por outro lado, em outros momentos, somos tomados por forças harmoniosas, que são as pulsões de vida. E ele se utiliza de Eros e Thanatos, dois seres da mitologia grega, para estudar essas pulsões. Então, um dos conceitos que é utilizado na teoria freudiana é o conceito de id. Ele fala de id, dizendo que o id constitui o polo pulsional da personalidade. Os seus conteúdos, expressão psíquica das pulsões, são inconscientes, por um lado, hereditários e inatos, e por outro, recalcados e adquiridos. Então, imaginemos que nessa nossa natureza espiritual, nós contemos, por outro lado, uma natureza animal, instintiva, que traz e retrata todas essas pulsões estudadas por Freud. Jung pensava de maneira um pouco mais, ele não usava essa terminologia de id,
mas ele

0: reconhecia que isso fazia parte também do mundo inconsciente, principalmente quando ele estuda a sombra. Na sombra estarão as manifestações também, que se tornam inconscientes e trazem todas essas pulsões. É por isso que esse homem, essa mulher, de alta tecnologia, de alta ciência, vê as páginas dos jornais e se espanta com a violência, se espanta com a criminalidade, se espanta com o desregramento de que é formada a sociedade, porque desconhecemos os impulsos e as pulsões que nos habitam. Desconhecemos, na linguagem freudiana, o id que faz parte do nosso ser, o id que faz parte da nossa essência e que tentamos domar através do ego e do superego que iremos ver adiante. Tentamos domar essa natureza, mas se não existe um ego estruturado, se não existe um trabalho moral para a criatura humana, fazendo todo o esforço de transformação, fica difícil lidar com toda essa carga de conteúdos que nós desconhecemos. E nós podemos transformar aquilo que desconhecemos? É possível transformar aquilo que nós não conhecemos em nossa natureza? Certamente que não. Por isso que, reiteradamente, a doutrina espírita chama a atenção para a necessidade do processo do autoconhecimento. É a ferramenta que faz com que verifiquemos como anda mesmo a estruturação do ego. Como podemos lidar com essas forças, e tantas são as pulsões, tantos são os instintos que vêm à tona na nossa personalidade e nós não nos damos conta. Às vezes, é até interessante observar que certas pessoas que têm um comportamento calmo, tranquilo, de uma hora para outra se transformam em bichos e desconhecem a si mesmo. Eu tenho uma colega de trabalho, ela parece uma freira, né? A voz mansa, calma, né? Ela mal fala, ela sussurra quando chega, dá um bom dia, você mal ouve. Mas um dia eu vi, né, a freirinha, como todos chamam no trabalho, a freirinha chegou muito agitada. E aí as pessoas logo perguntaram: mas o que houve, freirinha? Você sempre chega em paz, sempre chega muito tranquila, sempre chega dando um sorriso, um bom dia. E aí ela chegou ofegante naquele dia. Ela disse que se desconheceu. Ela estava indo a caminho do trabalho, quando de repente se aproximou um assaltante. O assaltante pegou o braço dela, e quando ia tomando o relógio dela, né, a freirinha simplesmente pegou a unha e cravou no braço dele e gritou alto para ele soltar o relógio dela. E o ladrão ficou tão espantado com aquele movimento que ele saiu correndo. E aí a freirinha caiu em si. Que foi que eu fiz? Desconhecemos muitas vezes esses impulsos da nossa natureza que nos levam a ações do homem e da mulher primitiva que habita em nós. Então, de certa forma, Freud tinha razão quando observava que em nossa natureza existem pulsões, existem conteúdos herdados do inconsciente, que ainda não estão sob o governo da psique, que ainda não estão sob o governo das leis morais que nós temos que abraçar para fazer a devida transformação. E Joana de Ângeles, em O Despertar do Espírito, a esse respeito irá dizer: o remanescente dos instintos, dos impulsos, do desejo e do prazer, que procedem do id, exteriorizando-se na forma do ego, permite o controle e a constatação consciente da realidade, como herança dos registros mais profundos da psique. Então, Joana, de certa forma, confirma toda essa trajetória dos instintos que fazem parte da nossa natureza, que se apoderam, às vezes, do ego. O ego tenta dominar. O ego tenta se mostrar diferente. Quantas vezes nós fazemos isso? Estamos com raiva, com muita raiva, e queremos negar a nossa natureza. Mas eu, uma pessoa tão tranquila, com raiva, Ou então nós dizemos, eu espírita com raiva, como se espírita não tivesse raiva. Como se não fosse uma emoção muito natural do psiquismo e que nós ainda sentimos. A diferença, o que faz a diferença não é ter ou não ter raiva. Todos temos raiva, mas é a maneira que canalizamos essa raiva. Se transformamos essa raiva numa indignação positiva, uma força de mudança, uma força de transformação, ela se transforma numa força positiva, porque vai estruturar tanto o nosso ego, como até mesmo a sociedade. Quantas e quantas mudanças são feitas a partir da raiva? Agora, se essa raiva eu canalizo de maneira sombria, ela se torna destrutiva, porque eu vou destruir tanto o outro como a mim mesmo, porque isso vai se transformando num veneno. Então, a diferença que faz é a forma como o ego constata essa realidade que Freud chama de id. Como eu lido com aqueles sentimentos controversos? Como lido com as forças que habitam em mim e que eu ainda não sei transformar? Se eu as nego, as recalco, as deixo escondidas embaixo de um tapete, aí fica muito difícil, porque o ego vai criando mecanismos conflitivos para lidar com algo que é muito natural da nossa essência, que faz parte da nossa essência. Imaginemos a nossa personalidade, a nossa psique como um todo, formada de energia. E que para se transformar, para se tornar pleno, nós temos que utilizar todas essas energias que somos formados. Deixando parte dessa energia na sombra, conseguiremos ser plenos? Certamente que não, porque faltará parte. Então, se nós desconhecemos essas pulsões, desconhecemos nossos instintos e queremos simplesmente negá-los, parte dessa energia que deve ser colocada a serviço do todo, a serviço do self, não está sendo utilizada para o processo de individuação, que nós vamos ver daqui a pouco, o processo de transformação. Essa essência que vai se transformando e que vai se realizando no ego. E ao lado do id, Freud se utilizou de um outro conceito. Ele vai chamar essa instância psíquica de superego. E ele diz o seguinte: o seu papel é assimilável ao de um juiz ou de um censor relativamente ao ego. Freud vê na consciência moral, na auto-observação, na formação de ideais, funções do superego. O superego, a parte que contraage ao id, representa os pensamentos morais e éticos. Então ele considerava o seguinte: bom, nós temos todas essas pulsões, esses instintos herdados que habitam o nosso mundo interno. Mas com o processo educacional, quando nós passamos a conviver em sociedade, quando somos educados na família, esses impulsos vão sendo contidos pela estrutura coletiva e pelo senso de direcionamento que o próprio ego vai formando. Bom, quando nós somos pequenos, muitas vezes mamãe e papai dizem: isso é bom, isso não é bom, assim você fica feio, assim não fica feio. Então imaginemos a criança formando a noção do que é positivo, do que é negativo, do que ela pode fazer, do que ela não pode fazer, de acordo com o contexto familiar, de acordo com o contexto social que ela vive. Então isso ajudaria a formar um sensor psíquico que controlaria, por outro lado, as pulsões do id, os instintos e pulsões. E tudo isso, quem faz o intermediário é o ego. O ego intermedia todo esse processo de lidar com suas pulsões e, ao mesmo tempo, verificar o que o sensor diria se eu fizesse isso. Então, nós vamos criando essa censura de acordo com as nossas atitudes. Mas o ideal é que essa censura não seja uma censura exacerbada, que não seja somente o esconder das nossas atitudes, mas principalmente uma postura educativa, não de castrar a personalidade, mas de treinar, de exercitar, de verificar onde as próprias pulsões necessitam ser treinadas, para que não precisemos exacerbar tanto a forma como o superego lida com a instância do ego. E Joana de Ângeles, continuando no Despertar do Espírito, irá dizer: o ego, predominando em a natureza humana, utiliza-se de muitos mecanismos para ocultar os seus conflitos, expressando-se como diversos tipos de fuga da realidade. Trata-se de uma exacerbação do superego para manter a sua identidade e permanecer soberano, impedindo as manifestações superiores do self. Então, o que acontece? Bem, de um lado nós temos as pulsões, de outra, toda essa atividade sensorial do superego. Mas quando o ego não lida bem com isso, ele cria mecanismos conflitivos, os chamados mecanismos de defesa, que nós vamos estudar no nosso próximo módulo. Os mecanismos conflitivos são aquelas forças que ainda não foram trabalhadas e que, de certa forma, a gente tenta esconder em nossa natureza. A gente tenta negar. Então, por exemplo, se eu não conheço o mal que existe em mim, é muito provável que esse mal eu veja em outra pessoa e me incomode quando outra pessoa muito parecida comigo surja e tem aquele tipo de atitude. É o que nós chamamos de projeção, que é um desses mecanismos. Ou seja, eu não lido com esse mal em mim. Quando ele se apresenta no outro, eu aponto, eu pontuo, eu me incomodo. É por isso que é comum ouvirmos em psicologia que quando a gente se incomoda demais com alguma pessoa, a gente deve voltar o olhar para nós mesmos, para verificar o incômodo, porque o incômodo é meu. Não quer dizer que eu seja igual à pessoa, não, eu não sou igual à pessoa, mas tem algo nela que é parecido em mim, que se encontra em minha sombra e que eu não lido bem. Muitas vezes por conta de uma exacerbação do superego, aquele sensor. Então, quando eu critico demais a postura de alguém, devo ficar vigilante. Vocês conhecem alguém que incomoda vocês bastante? Tem alguma atitude dessa pessoa que causa o que os baianos chamam de gastura, causa gastura? Eu ouço muito isso. Pessoa inconveniente, pessoa inadequada, como é que faz isso? Então pegue esse incômodo, verifique em você a raiz desse incômodo. E muitas vezes nós encontramos na nossa sombra psíquica atitudes muito parecidas com a da pessoa ou natureza nossa que nós negamos por conta do processo educacional. Muitas vezes nós vamos sendo castrados nas nossas manifestações sem que sejamos educados para lidar com ela, o que é diferente. A castração não educa, não tira a força que existe em alguém, simplesmente vai moldando. Mas às vezes nesse molde nós não percebemos como esse sensor coletivo vai se transformando num grande algoz. Sabe por quê? Porque nós não nos damos conta das manifestações superiores do self. O self precisa se realizar como um todo. E para se realizar como um todo, não precisamos aceitar as forças que fazem parte da nossa natureza? Então, uma dica: peguem esse incômodo para vocês, tragam de volta a energia desse incômodo e usem essa força a serviço do próprio processo de individuação. E todo esse processo, ele trabalha o desenvolvimento da personalidade. Personalidade, dirá Carl Gustav Jung, é o conjunto de características psíquicas e modos de ser que formam um conjunto de particularidades do caráter e das atitudes. A personalidade se desenvolve no decorrer da vida, a partir de germes. Somente pela nossa ação é que se torna manifesto quem somos de verdade. Na linguagem popular, muitas vezes, é comum verificarmos algumas pessoas falando, mas fulano tem personalidade. Bom, de certa forma, todos temos características na nossa personalidade. Mas às vezes usamos inadequadamente a palavra personalidade, porque muitas vezes significa uma pessoa mal educada, uma pessoa embrutecida, que não sabe lidar com o outro e parece que tem personalidade. Um ponto importante nessa definição de Jung é que ele traz que tudo isso é um processo em desenvolvimento. Então, nós não temos uma personalidade estática. Temos características no nosso modo de ser que nós transformamos e que precisamos transformar, senão ficaríamos estagnados no nosso desenvolvimento psíquico. Precisamos transformar características que se encontram inadequadas na nossa forma de ser, na nossa forma de tratar o outro, na nossa forma de ver o mundo. É por isso que é positivo, sim, modificar certas características. Mas como já trazemos uma bagagem de outras vidas, então determinadas formas de ser vão ser mais difíceis de ser transformadas. Ou então já fazem parte da nossa essência. Já fazem parte da nossa conquista. Então tudo isso vai sendo aprimorado ao longo do tempo. E é interessante quando ele traz que somente pela nossa ação é que se torna manifesto quem somos de verdade. Então, não é necessária somente a reflexão. A reflexão é um processo inicial. Mas se essa reflexão não se transforma em ação, em uma modificação, uma transformação na forma de ser, não há mudança de personalidade. E aí, muitas vezes, nós ficamos presos nos transtornos de personalidade. Como se vários eus habitassem o nosso mundo interno. Quando a gente não sabe quem é, qualquer imagem que nos derem serve. Aí Joana trabalha a chamada pessoa espelho. A pessoa espelho é aquela que reflete a conveniência dos outros. Como eu não sei quem sou, eu posso ser qualquer um. Então, qualquer ambiente, eu vou me moldando de acordo com as características do ambiente. Quando correto será desenvolver a personalidade, a individualidade, de acordo com as características que fazem parte da minha essência, sem estar muito preocupado com a opinião dos outros, sem estar muito preocupado com a expectativa que os outros fazem de mim, porque muitas vezes isso é um fator impeditivo do próprio desenvolvimento da personalidade. E Joana de Ângeles complementa em um ser consciente. A personalidade é transitória e assinala etapas reencarnacionistas, definidoras de experiências nos sexos, na cultura, na inteligência, na arte e no relacionamento interpessoal. Cada pessoa reencarna com as características herdadas das experiências anteriores e submete-se aos condicionamentos de cada fase, por ela transitando com seus sinais tipificadores. Olha como amplia a noção de personalidade a partir de um olhar transpessoal. A psicologia espírita, trazendo para si o conceito, o princípio da reencarnação, vai nos dizer, bem, personalidade não é somente a formação de uma vida. Eu não trago a educação somente que os meus pais e que a escola me deu nessa existência. Eu não trago somente as características que os próprios genes foram colocando na minha personalidade, na minha forma de ser, não. Eu trago uma bagagem mais ampla e que fica arquivada no meu inconsciente. Pronta para agir, pronta para interagir, à medida que eu me transformo. Então eu necessito verificar quais são mesmo essas características. Quais são as características que estão já inadequadas e eu preciso transformar? E olha que ela coloca outros elementos. Se eu tive uma experiência, por exemplo, em um outro sexo, eu trago também a bagagem. Como somos espíritos e em espírito não temos sexo, vamos adquirindo características tanto do masculino quanto do feminino no desenvolvimento da personalidade. Então, isso traz por água abaixo aquela imagem do homem embrutecido e da mulher totalmente frágil, porque nós vivenciamos também polaridades diversas, até mesmo para nos tornar seres completos, seres integrais. Isso é necessário para que observemos a outra polaridade e possamos construir o ser em individuação ao qual estamos destinados. E depois, nós temos um outro conceito, que é o conceito do arquétipo de ânima e ânimos, que de certa forma complementa a questão do trânsito em sexos variados nas encarnações. Jung vai dizer o seguinte a respeito desses arquétipos que estão presentes na série psicológica. O arquétipo da ânima constitui o lado feminino da psique masculina. O arquétipo de ânimos compõe o lado masculino da psique feminina. São as qualidades do sexo oposto, não somente no sentido biológico, hormonal, mas também no sentido psicológico das atitudes e sentimentos. Então Jung, mesmo não acreditando na reencarnação, embora tivesse um olhar profundo a respeito da psique humana, ele observava que homens tinham no seu inconsciente determinadas características do feminino que lhe impulsionavam. Assim também as mulheres detinham características do masculino que eram impulsionadores. Isso funcionava como uma complementaridade para que o ser se tornasse um ser íntegro, um ser uno. Porque se estivéssemos somente contidos numa polaridade, seria difícil ter determinadas percepções. Então, o feminino, normalmente, é associado ao sentimento, à espiritualidade, à maternidade e a determinadas características que tipificam mais fortemente as mulheres, embora não lhes sejam exclusivas. Quantos e quantos homens nós vemos que trazem também uma carga profunda de sentimento, de espiritualidade e até mesmo uma atuação maternal no sentido de acolhimento. Por outro lado, quantas mulheres também nós conhecemos que são duras, enérgicas e que enfrentam situações como uma fera enfrenta? Mexa com uma mulher quando ela está com seu filho. Aquele sentimento de tanta ternura que a maternidade provoca por um lado, traz também um componente masculino, o ânimos, que defende sua cria a todo custo. Não duvide de uma mulher, né? Principalmente mulher baixinha. Vocês já viram mulher mais ousada do que mulher baixinha? Né? Bota o peito adiante e aí marido sai de baixo. Né? Então, nós verificamos essa força nas mulheres. Elas têm à disposição o ânimos. Normalmente, quem é que manda em casa, senão a mulher? Né? Os maridos, coitados, sofrem. Eu costumo brincar dizendo que vou fundar um sindicato dos maridos para protegê-los um pouco mais, porque eles sofrem na mão dessas mulheres. Mas essa força, ela fala do ânimos, a natureza masculina, que está associado normalmente a ir ao mundo do trabalho, o mundo do logos, o poder, o discernimento, normalmente são características associadas ao masculino, que não quer dizer que seja de homem e de mulher. Estamos falando de masculino e feminino, que são características psíquicas presentes em todos nós, sejamos homens ou mulheres, porque precisamos desenvolver todas essas características na nossa personalidade. E complementando os arquétipos de ânima e ânimos, Joana de Ângeles irá dizer: porque assexuado, o espírito mergulha no corpo físico, ora exercendo uma polaridade, e em ocasiões outras, diferente expressão anatômica, que caracteriza como feminino ou masculino. o comportamento vivenciado em cada anatomia e função sexual irá responder pelo arquétipo ânima, ânimos, ambos tornando-se parceiros invisíveis. É por isso que Jung enxergava essa presença psíquica, porque nós trazemos no arcabouço das nossas experiências também essas expressões reencarnatórias de homem e de mulher em outras oportunidades. E fomos desenvolvendo tanto o sentimento, quanto a coragem, a bravura, para que ao fim do nosso ciclo de individuação, possamos ter todas essas forças equilibradas no nosso mundo psíquico. É por isso que às vezes vemos conflitos, e é uma das explicações espirituais dos conflitos, dos transtornos de personalidade, quando não se aceita a polaridade em que reencarnamos. Quantas e quantas pessoas, desde pequeno, nascem numa polaridade, mas parece que estão encarnadas em um corpo diferente. Sentem dificuldade de expressão daquela natureza. É porque muitas vezes vivenciaram determinadas experiências em um sexo e agora sentem dificuldade quando reencarnam num outro sexo. Tem dificuldade em observar o corpo masculino quando reencarnou reiteradas vezes num corpo feminino. Lógico que nem sempre é assim, porque isso é um processo natural da evolução. Isso é até mesmo necessário. Essa maneira conflitiva de lidar com isso mostra que a própria essência está em conflito e não sabe lidar ainda com esse processo. Mas todos estamos aprendendo. Todos precisamos aprender a lidar com a essência, tanto masculina quanto feminina, que habitam em nosso mundo íntimo. E também em nossa personalidade, um outro conceito muito importante na formação da personalidade, um outro arquétipo estudado por Jung, é o arquétipo da persona. A respeito da persona, Jung irá dizer o seguinte: a persona é um complicado sistema de relação entre a consciência individual e a sociedade. É uma espécie de máscara destinada, por um lado, a produzir um determinado efeito sobre os outros e, por outro lado, a ocultar a verdadeira natureza do indivíduo. Jung vai dizer o seguinte: o termo persona, ele foi retirado dos gregos. É um termo grego que simbolizava a máscara utilizada pelos atores para mostrar o personagem que eles estavam atuando. Jung vai dizer que nós temos persona e que, de certa forma, nós precisamos da persona. Mal, ruim, destrutivo não é ter persona. Se torna algo destrutivo quando nós pensamos que somos essa persona. Aí sim estamos num processo complexo. Porque para o trânsito na sociedade nós precisamos de determinadas máscaras, que ele chama de papéis. Então, por exemplo, se eu sou um médico, no meu consultório eu tenho que ter uma postura de médico. Imaginemos chegando a um consultório médico e lá chegando encontramos um médico de bermuda, né, de chinelão, de camiseta, fumando. Confiaríamos na postura desse médico? A maioria de nós não, né? Se tivermos um pouco de juízo, a gente sai correndo de lá quando abre a porta. Então, toda aquela atitude do médico que lhe impõe determinada veste, determinada forma de ser, é como a construção de uma persona. E isso é positivo para que a sociedade crie laços de confiança. Mas eu preciso ser médico. No caso do médico, ele precisa ser médico o tempo todo, estar vestido como médico, falando e fazendo consulta nas pessoas onde quer que se encontre? Não, porque senão se torna inconveniente. Tragamos o exemplo do terapeuta. Por exemplo, eu sou terapeuta. Sou terapeuta no meu consultório. Mas não saio por aí fazendo terapia nas pessoas a todo tempo. A pessoa vem conversar comigo e eu digo que ela está fazendo uma projeção dos conteúdos psicológicos da sombra e aí não tem quem aguente o terapeuta 24 horas. Imaginemos então eu e Iris dentro de casa, dois terapeutas. Será que quando a gente conversa a gente vai estar analisando um ao outro Não, não vamos ficar. Eu me permito ser uma pessoa normal dentro de casa também. Me permito ter os meus problemas também, como um ser humano comum. Então não é todo o tempo que eu tenho que usar aquela persona. E isso serve para outros papéis também. O papel de mãe, o papel de pai. Quantas pessoas querem ser mães de todo mundo? Querem cuidar, abraçar, trazer comida e ter um cuidado todo especial para todas as pessoas? Lógico que ser carinhoso, afetuoso é positivo, mas às vezes o excesso é patológico. Eu estou vestindo determinada persona para ser aceito e não porque isso faz parte da minha personalidade. Se trata de um conflito e que eu preciso cuidar. Então as personas servem para estabelecer um elo entre o eu que eu sou e a sociedade que precisa lidar com determinadas características. Funciona, de certa forma, também como um sensor. Se lembram do conceito de superego? A persona também funciona como um sensor. Porque vamos moldando, às vezes, a criança como se comportar. Olha, você já vai chegar na casa de fulano, vai ficar quietinho. Só vai comer quando lhe oferecerem. E aí, a mãe vai dando aquela lista de... Normalmente é a mãe, né? Eu falo da mãe, coitada. Como se fosse a única culpada. Normalmente é a mãe que faz, mas os pais fazem. Então, aquela lista de coisas que a criança tem que fazer, e a criança, sim, sim, quando chega lá, faz tudo diferente. Né? Porque faz parte da essência, da natureza dela. Mas se for uma criança adaptável, vai condicionando determinadas características, formas de ser, e se não tomar cuidado, se transforma numa persona rígida. Numa pessoa sempre socialmente correta, polida, mas que muitas vezes não lida com seus próprios instintos, com seus próprios impulsos. E continuando, Joana de Ângeles irá dizer a respeito da persona. Sob a máscara da personalidade, encontram-se expressões insuspeitáveis da realidade, que somente a largo tempo e com o auxílio das lentes da percepção profunda consegue identificar. Aí fica a pergunta para você. Qual é a persona que você usa mais constantemente? Qual é a característica que você faz questão que as pessoas percebam em sua natureza? Como é que você se define? Normalmente, a forma como nós nos definimos trazem algumas características da persona que nós vestimos. Ah, eu faço questão que as pessoas me vejam como alguém muito educado, muito polido, ou muito culto, muito intelectual. Normalmente são características formadas na persona. Mas que por trás da máscara, nós temos atitudes, pulsões, desejos, qualidades também, que às vezes nem imaginamos. Sequer nos damos conta de tão rígida que a persona vai ficando, às vezes, em nossa cara e nós não conseguimos tirar. É por isso que é necessário, com o auxílio das lentes, aprofundar a percepção de si mesmo. Modificando as nossas lentes, colocando lentes mais profundas no nosso psiquismo, vamos observando essa nossa natureza profunda. E todo esse processo de desenvolver o si mesmo se chama individuação. Individuação é um conceito que Carl Gustav Jung trouxe e ele vai dizer o seguinte a respeito desse conceito. O objetivo do processo de individuação é fazer o indivíduo tornar-se a pessoa que realmente é. É um processo de diferenciação, no qual o ser desliga-se dos complexos e dos padrões coletivos, das expectativas de papéis, daquilo que os outros esperam dele, para tornar-se um ser único. Imaginemos que em nossa essência habita o self. Somos regidos pelo self. Somos regidos por esse arquétipo, a imagem divina em nós, que quer fazer todo o processo de transformação. mas que ao longo da nossa jornada nós vamos construindo ao redor da nossa personalidade complexos, vamos transformando a sombra densa, vamos tendo esses impulsos que fazem parte do id, vamos criando sensores, conflitos, mecanismos de defesa, vamos estabelecendo personas rígidas que criam como se fosse uma névoa em torno desse eu que sou. Então o ego não consegue perceber, por conta da sombra que faz parte da sua natureza, o eu que ele verdadeiramente é. E todo esse processo de transformação daquilo que eu sou em essência, para que venha a ter uma vivência efetiva no ego, se chama individuação. A individuação não é regida pelo ego, mas ela se concretiza através do ego. A individuação é um processo que se dá naturalmente ao longo das reencarnações. Quando vamos reencarnando em culturas diferentes, em sexos diferentes, em posições sociais diferenciadas, vamos adquirindo características, desenvolvendo potencialidades, vamos tirando o véu da sombra que faz parte da nossa natureza, ou seja, vamos nos individuando. E trazendo o conceito espiritual, Joana de Ângeles irá dizer a respeito da individuação. É o momento da conquista da consciência. Não a consciência enquanto aquele campo restrito do ego, mas a consciência maior. Do discernimento, claro, da conscientização do si mesmo. Si mesmo é sinônimo de self. Então, muitas vezes nós vamos ver o nome si mesmo, outras vezes vamos ver o nome self. Esse processo pode dar-se naturalmente ao longo das encarnações ou através de cuidadosa psicoterapia. Graças a essa conquista, é possível separar a personalidade individual do coletivo. Ao tempo em que se adquire consciência de responsabilidade social e humana pelo coletivo. Então, quando trazemos à tona um olhar espiritual, nós vemos que o processo de individuação é possível, porque numa só existência não nos seria concedida a oportunidade de trazer à tona todos esses conteúdos. Jung percebia esse conceito, percebia esse processo, mas por não deter o olhar espiritual profundo, ele achava que isso se tratava de um movimento, quase um movimento para o qual a psique se direcionava, mas que nunca se concretizava. Mas em espírito sabemos, esse processo se concretiza. Se concretiza com a nossa vontade, com a determinação, com um alto olhar profundo, com um discernimento cada vez mais claro, nós podemos nos desvincular das estruturas coletivas. Ou seja, não é mais necessário olhar tanto a expectativa que temos do outro. Não é importante o que os outros achem de mim. O importante é que eu esteja nesse processo desenvolvendo as minhas características peculiares. O importante é que a cada passo eu verifique quais são as influências da estrutura coletiva em mim que já não tem mais espaço. E quando Joana fala de estruturas coletivas, ela fala de família, ela fala de cultura, ela fala de sociedade. Não é porque minha família toda faz de um jeito, gosta de determinada coisa, que eu tenho que gostar também. Eu tenho minhas próprias características. Não é porque todo mundo gosta de uma música ruim que eu preciso também gostar dessa música e achar normal porque faz parte do coletivo. Pode ser até normal no sentido de ter muitas pessoas que fazem isso. Mas a questão que eu tenho que fazer para mim mesmo é a seguinte: é saudável? É saudável isso para mim? Por isso que o próprio Jesus já dizia: aquele que quer vir após mim, ou seja, aquele que quer me seguir, deve me amar mais do que pai e mãe. E em outro momento ele pergunta: quem são meus irmãos? Quem é minha mãe? Então esse processo de individuação também é um desvincular do coletivo para que a nossa participação seja mais efetiva ainda no coletivo. Desenvolvimento da personalidade. O eu que eu conheço, conhece muito pouco para saber do eu que eu sou efetivamente. Então, todo esse processo de individuação é um convite para nós. É um convite para a transformação. Todos esses conceitos não são apenas conceitos para serem lidos e entendidos, mas principalmente para serem vivenciados em nossa essência, para verificarmos os pontos que nós nos encontramos presos e fazer a trajetória da individuação que aguarda a todos nós. Abraços, votos de muita paz para todos vocês e até o nosso próximo encontro.
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2: Bom, meus amigos, nós estamos estudando o livro Problema do Ser, do Destino e da Dor. E nós estamos nesse capítulo aqui, já quase no finalzinho, o capítulo 24, quando Leon Denis está nos orientando aqui, falando para nós a respeito da disciplina do pensamento e, com consequência, a reforma do caráter. Esse capítulo de Leon Denis, quando ele vem nos falando a respeito do que é o pensamento, nós já estudamos antes aqui o capítulo sobre o pensamento, né? Sobre a força do pensamento, sobre o que é o pensamento, o que nós podemos realizar com esse pensamento. Agora ele vem aqui trabalhando em cima daquela ideia que Jesus nos colocou, nos passou, né? Do vigiai e do orai. Então ele fala para nós da força que é o nosso pensamento, do que podemos realizar com o nosso pensamento. E vem aqui falando que por conta desse pensamento, né, desse, vamos dizer, dessa força que é essa potência que todos nós possuímos, a potência de pensar, nós vamos atrair para perto de nós, e claro, na nossa vida, coisas boas ou coisas ruins. Então ele diz assim para nós, que a fiscalização dos pensamentos implica a fiscalização dos atos. Porque se uns são bons, os outros seloão igualmente. E todo o nosso procedimento achar-se-á regulado por uma concatenação harmônica. Ou seja, né, se nós disciplinamos o nosso pensamento, procuramos pensar coisas boas, né, se procuramos estar sempre nos esforçando para estarmos ligados a pensamentos bons, nós vamos ter sempre junto a nós também um ambiente muito harmonioso, um ambiente de paz, um ambiente de luz, e aqueles que estarão junto a nós também, né, os espíritos que nós vamos atrair por essa sintonia. Porque ele falou aqui para nós, aqui mais atrás, antes da gente iniciar aqui, ele disse lá atrás para nós, né, que a comunhão pelo pensamento com o universo espiritual é divino e é o esforço da alma para a beleza e para verdades eternas. E a entrada, por um instante, nas esferas da vida real superior, a que não tem termo, quer dizer, que não tem fim, que é essa vida feliz, essa vida superior. Então o trabalho, né, a disciplina do nosso pensamento, é lógico, nós ainda estamos num estágio que não conseguimos pensar 24 horas só em coisas boas, né? O mundo que nós estamos vivendo, as situações que ocorrem, que chegam, as notícias que vão chegando através da mídia, através da televisão, do rádio, dos jornais, né? E a gente não pode ficar alienado em relação a isso, ainda nos faz ter pensamentos não muito favoráveis. Mas é o que ele está colocando aqui para nós, né? Fiscalizarmos sempre. É necessário policiarmos nossos pensamentos. No momento em que a gente pensa ali alguma coisa, vem um pensamento negativo, a gente deve, no mesmo momento, na mesma hora, tentar apagar esse pensamento e colocar um pensamento positivo em cima. Porque o bem é muito mais forte do que o mal, tá? E por que isso? Porque a gente tem que fazer isso, porque Leon Denis também fala em relação a isso, e isso nos Evangelhos do Senhor Jesus também nós sabemos, Kardec também nos fala isso lá no livro, no livro dos Espíritos, a força do nosso pensamento, que ele diz, se o nosso pensamento é inspirado por maus desejos, pela paixão, pelo ciúme, pelo ódio, as imagens que ele cria sucedem-se, acumulam-se em nosso corpo fluídico e o entenebrecem. Quer dizer, esses pensamentos não muito bons, além de nós espalharmos energia negativa, porque nós sabemos que o nosso pensamento vai, caminha pelas ondas fluídicas, ele ainda vai fazer mal a nós mesmos. Esses pensamentos acumulam em nosso corpo elementos negativos que vão fazer com que apareçam determinadas situações, determinadas dores, determinados atos mesmo, né, que não são muito bons. Então ele diz pra gente, ele pede que, né, a fiscalização desses pensamentos, porque fiscalizando nossos pensamentos, vamos estar fiscalizando nossos atos também. Porque normalmente os nossos atos são consequências dos nossos pensamentos. Nós agimos de acordo com o que pensamos. É claro, existe gente que pensa de uma maneira e age de outra. Porém, isso não é correto, não é normal. Ele até vai falar aqui embaixo a respeito disso. Então, o primeiro conselho que ele nos dá aqui é que tenhamos o nosso procedimento sempre positivo, pensando sempre em coisas boas, para que a gente possa ter uma harmonia total, tanto espiritual como física, porque os pensamentos maus vão gerar também coisas ruins no nosso corpo físico. E aí ele continua: às vezes observamos uma contradição surpreendente entre os pensamentos, os escritos e as ações de certos homens, e somos levados por esta mesma contradição a duvidar de sua boa fé e de sua sinceridade. É o que, o que ele está falando aqui, é que muitas das vezes a gente vê as pessoas pensando uma coisa e falando outra. E aí, falando outra, e pior ainda, agindo completamente diferente daquilo que fale. Não preciso nem dar exemplo aqui, porque a gente sabe, né? Vem, fala uma coisa, prometem um monte de coisa, e depois a gente vai vendo as ações completamente diferentes daquilo que foi dito. Então é isso que ele está dizendo aqui, ó. Por uma contradição em seus pensamentos escritos e ações. Né? Certos homens agem assim. E aí ele diz, muitas vezes, não há mais do que uma interpretação errônea de nossa parte. Os atos desses homens resultam do impulso surdo dos pensamentos e das forças que eles acumularam em si no passado. Suas aspirações atuais mais elevadas, seus pensamentos mais generosos, traduzir-se-ão em atos no futuro. Lógico, não é? Por quê? Porque nós estamos aqui para aprendermos. Estamos aqui para nos corrigirmos. Então, tudo isso que a gente está fazendo equivocadamente, vai surtir consequências em nossas vidas que nos farão, obrigatoriamente, a mudarmos de posição, a mudarmos o nosso pensamento. E aí ele diz, assim, tudo se combina e explica quando se consideram as coisas do largo ponto de vista da evolução. Por quê? Nosso destino é a perfeição. E para sermos perfeitos, não podemos nenhuma mácula, nenhuma manchinha que não esteja de acordo com as leis divinas. Então, nosso futuro é pensarmos bem, é falarmos bem e principalmente agirmos bem. Esse é o lema do espírito superior, do espírito evoluído. É o que ele está dizendo aqui. E aí ele continua. Ao passo que tudo fica obscuro, incompreensível, contraditório com a teoria de uma vida única para cada um de nós. Nós não temos uma vida, uma só existência, né? Nós precisamos de muitas e muitas, muitas vidas para podermos atingir a essa superioridade para a qual nós fomos destinados. Então aí ele vem nos aconselhando agora e diz assim, é bom viver em contato pelo pensamento com os escritores de gênio, com os autores verdadeiramente grandes de todos os tempos e países, lendo, meditando suas obras, impregnando todo o nosso ser da substância de sua alma. Quando ele fala aqui em escritores de gênio, ele não está se referindo só a escritores. É lógico que na época de Kardec não tinha televisão. De Leon Denis, né? Não tinha televisão. Não tinha toda essa esse meio de comunicação que a gente tem hoje. Então era muito, o pessoal ficava muito ligado na época a leituras de livros bons. Por isso que ele aconselha aqui. Mas nós podemos levar esse aconselhamento também para todos esses meios de comunicação que estão aí ao nosso alcance hoje em dia. Então, quando ele nos aconselha a ler escritores de gênios, né, autores verdadeiramente grandes de todos os tempos e países, a mesma coisa procurarmos trazer para a nossa vida, para dentro do nosso lar, principalmente através da televisão, coisas boas. Programas positivos, programas que vão nos fazer crescer, que vão nos ajudar, e não esses programinhas de sensacionalismo aí, que só servem para nos deixarmos com pensamentos ruins, pensamentos revoltados, e impregnando a nossa mente e o nosso ambiente, principalmente do nosso lar, de coisas negativas, né? Olha o que ele diz. As radiações de seus pensamentos despertarão em nós efeitos semelhantes. Quer dizer, as radiações, tanto de uma boa leitura, como de um programa bom, um programa de alto nível, como, tanto na televisão, como no rádio, como também a leitura de coisas boas em noticiários, assistir coisas boas, isso vai trazer para nós efeitos bons, né? Se você está vendo um programa na televisão que só fala de coisas boas, que só vem documentários, que vem te trazer informações de valor para você, para nós, né? Quando eu falo você, estou me referindo a todos nós, que vem nos trazer as informações úteis para nós, que estamos aqui buscando esse crescimento, essa evolução, vai ser ótimo. Que é o dia que ele diz aqui. Eles despertarão em nós efeitos semelhantes e produzirão, com o tempo, modificações de nosso caráter pela própria natureza das impressões sentidas. Quando nós estudamos um texto de Leon Denis, quando nós estudamos um texto de Kardec, quando nós lemos assim esses livros que nos trazem informações positivas, o que que a gente faz? Procura compreender, assimilar e se esforça, né? Pelo menos isso é o dever de todo espírita. Se esforça para vivenciar tudo isso que a gente está aprendendo. Então, o que ele estava. Esse, esse, essa frase aqui, né, essa expressão que ele está dizendo aqui, as radiações de seus pensamentos, quer dizer, das coisas boas que a gente ouve, despertarão em nós efeitos semelhantes e produzirão com o tempo modificações de nosso caráter pela natureza das impressões sentidas. E com certeza, quando a gente aprende coisa boa, a gente quer assimilar.

daquela leitura e colocarmos na nossa vida. E ele diz, em geral, lê-se demais. Lê-se mais, lê-se depressa e não se medita. Isso aqui é uma coisa que nós temos esse grande defeito, né? As pessoas querem ler, né? Aí lê por aqui. O prazer de dizer que leu 2, 3 livros num mês. Aí você pergunta, o que você assimilou dessa leitura? Nada. Porque uma leitura não pode ser feita dessa maneira, né? Então ele está explicando aqui para nós. Em geral, lê-se demais, lê-se depressa e não se medita. Seria preferível ler menos e refletir mais do que se leu. É um meio seguro de fortalecer nossa inteligência, de colher os frutos da sabedoria e beleza que podem conter nossas leituras. Nisso, como em todas as coisas, o belo atrai e gera o belo. Do mesmo modo que a bondade atrai a felicidade e o mal atrai o sofrimento. Belas palavras de Leon Denis aqui para a gente refletir, porque é uma grande verdade. Nós já aprendemos isso, né? É lei de causa e efeito. Lei de atração. Atraímos aquilo que pensamos e que vivemos. Então, você quer conhecer quem está à volta de alguém, é só você olhar os atos dessa pessoa, as palavras e os pensamentos dessa criatura. Os seus atos, os seus pensamentos vão dizer para você quem é aquela pessoa. O estudo silencioso e recolhido é sempre fecundo para o desenvolvimento do pensamento. É no silêncio que se elaboram as obras fortes. A palavra é brilhante, mas degenera demasiadas vezes em conversas estéreis, às vezes maléficas. Com isso, o pensamento se enfraquece e a alma esvazia-se. Muito bem colocado isso aqui de Leon Denis. Muito bem. Às vezes a gente escuta, né, que a palavra é brilhante, mas a gente escuta e muitas das vezes aquilo entra por um ouvido e sai pelo outro, né? Como a gente costuma dizer aí no popular. Entrou por um ouvido e saiu pelo outro. Ou seja, não captamos a mensagem daquilo que foi dito, né? Principalmente quando estamos assim, assistindo uma palestra dentro da casa espírita. Muitas vezes o orador está ali falando e a gente está perdendo muito o que ele está falando. Por isso que Leon Denis diz aqui, o estudo silencioso e recolhido é sempre fecundo. Nós estudarmos com nós mesmos. E é o lema da doutrina espírita, né? O estudo em primeiro lugar. Está lá, mandamento do espírita. Amai-vos. E segundo, instruí-vos. Qualquer casa espírita que você vai entrar, que você vai iniciar, que você vai querer conhecer a doutrina espírita, se é uma casa séria, se segue direitinho ali os ditames que a doutrina nos ensinou, nos ensina, ela tem como prioridade o estudo. Justamente por conta disso aqui. Porque ele é importante o conhecimento para o desenvolvimento do nosso pensamento e, consequentemente, da nossa evolução. Não é? Jesus também nos ensinou isso quando disse para nós, conhecereis a verdade. Vai buscar o conhecimento da verdade para você se libertar. Se libertar das coisas que foram ensinadas para nós erradamente, né? Aí ele diz assim, então essas palavras, a palavra é brilhante, mas degenera demasiadas vezes em conversas estéreis, às vezes até maléficas, e é verdade. Com isso o pensamento se enfraquece e a alma esvazia-se. Ao passo que na meditação o espírito se concentra, volta-se para o lado grave e solene das coisas. A luz do mundo espiritual banha-o com suas ondas. Claro, eu estou aqui, no meu pensamento, numa mensagem, num texto, refletindo sobre aquele texto, pensando no que eu posso aproveitar daquilo, no que eu posso agir, como eu vou agir diante daquele ensinamento que está sendo passado para mim, eu vou estar envolvido por coisas boas. Consequentemente,
é o que vai ter perto.

0: de mim. Estarei banhado com ondas boas, com ondas positivas, com energias positivas, né? E aí ele diz: há em roda do pensador grandes seres invisíveis que só querem inspirá-lo. E a gente sabe disso. A questão do Livro dos Espíritos diz lá que nós sofremos influência dos espíritos 24 horas por dia. Eles estão junto a nós, nos inspirando, nos ajudando, nos orientando. E aí Leon Denis diz: é a meia luz das horas tranquilas, ou então a claridade discreta da lâmpada de trabalho, que melhor podem entrar em comunhão com ele. Quer dizer, quando estamos conosco mesmo, quando estamos recolhidos com os nossos pensamentos, buscando entender o conhecimento, ali nós estamos também nos ligando a esses bons espíritos que querem, esses seres invisíveis que estão junto a nós para nos ajudar. E ele fala: em toda parte e sempre, uma vida oculta mistura-se com a nossa. Evitemos as discussões ruidosas, as palavras vãs, as leituras. Olha só que importante isso aqui que Leon Denis está falando para nós. Evitemos discussões ruidosas, aquelas discussões que ficam brigando, um querendo falar mais alto do que o outro, um querendo ser o dono da verdade, e que não vai levar a lugar nenhum, né? Palavras vãs fazem, perdendo tempo, né? Às vezes conversando com as pessoas assuntos que não têm utilidade nenhuma. Eu vejo isso, às vezes eu fico olhando assim, isso acontece muitas vezes em fila de banco, em fila de supermercado, as pessoas começam a conversar, daqui a pouco estão ali gastando energia, falando bobagens, falando coisas que não vão acrescentar nada, pelo contrário, só vão atrair coisas assim negativas para eles, né? Outra coisa que ele diz aqui: as leituras frívolas. Não percamos tempos com leiturinhas que não vão nos acrescentar nada, né? Vamos ler coisas positivas, vamos ler coisas boas que nos trarão consequências boas. Sejamos sóbrios de jornais. A leitura dos jornais, fazendo-nos passar continuamente de um assunto para o outro, torna o espírito ainda mais instável. Vivemos numa época de anemia intelectual que é causada pela raridade dos estudos sérios, pela procura abusiva da palavra pela palavra, da forma enfeitada e oca, e principalmente pela insuficiência dos educadores da mocidade. Isso aqui é uma grande verdade que Leon Denis falou há muitos anos atrás e que está muito atual. É mesmo. O que que o povo procura? Os jornais com mais sensacionalismo, os programas de TV com mais sensacionalismo e que não acrescentam nada, que não faz você crescer em nada, só te trazem energias negativas, pensamentos negativos e com isso atraindo para perto de você também coisas negativas. É o que a gente vê aí. Apliquemo-nos. Então ele vem nos aconselhando: apliquemo-nos a obras mais substanciais, a tudo o que pode esclarecer-nos a respeito das leis profundas da vida e facilitar assim nossa evolução. É isso que nós precisamos fazer. Somos espíritos em evolução. Somos espíritos que fomos criados para sermos perfeitos. Então é com isso que a gente tem que se preocupar, buscar a forma, buscar o caminho, buscar as orientações que nos são trazidas, que já foram trazidas por Jesus, pelos benfeitores, por espíritos missionários que reencarnam com essa missão, não importa a religião. Toda religião sempre tem alguém, sempre vem um missionário para trazer conselhos bons, conselhos que vão atender a essa nossa prioridade, que é de buscarmos a nossa perfeição. Então, é com isso que a gente tem que se preocupar e ver se nós estamos buscando isso, buscando o conhecimento que vai nos levar a essa perfeição. Então, olha o que Leon Denis está dizendo aqui, ó. Apliquemo-nos às obras mais substanciais a tudo o que pode esclarecer-nos a respeito das leis profundas da vida e facilitar assim a nossa evolução. Pouco a pouco, ir-se-ão edificando em nós uma inteligência e uma consciência mais fortes, e nosso corpo fluídico iluminar-se-á com os reflexos de um pensamento elevado e puro. Tão simples, né? Tão simples, e a gente faz tanta complicação para fazer isso. Continua Leon Denis. Dissemos que a alma oculta profundezas onde o pensamento raras vezes desce, porque mil objetos externos ocupam-no incessantemente. Quer dizer, a gente fica deixando coisas insignificantes se ocuparem do nosso pensamento, ao passo que deveríamos deixar coisas importantes, né, benéficas. E aí ele diz, sua superfície, como a do mar, é muitas vezes agitada, mas por baixo se estendem regiões inacessíveis às tempestades. Aí dormem as potências ocultas que esperam nosso chamamento para emergirem e aparecerem. Então, olha só, essas potências ocultas, essa força que todos eles, que todos os espíritos, que todos os mensageiros do bem nos falam, até Jesus nos falou quando ele disse que nós somos deuses e que podíamos fazer muita coisa, elas já estão em nós. Nós já fomos criados com essas potências. Agora, o que é necessário é que nós a desenvolvamos. Nós é que temos que buscar lá no fundo, né? E começar a colocar essas potências em prática. Está bem claro aqui, ó, o que Leon Denis está dizendo. Aí dormem as potências ocultas no nosso interior, aqui conosco, que esperam o nosso chamamento para emergirem e aparecerem. E aí ele diz, o chamamento raras vezes se faz ouvir, e o homem agita-se em sua indigência, ignorando dos tesouros inapreciáveis que nele repousam. E aí se ocupam mais com coisas insignificantes. Se preocupam mais com pequenas coisas do mundo material. Esquecendo, Leon Denis está falando aqui, é muito certo e muito bonito. Nós nos esquecemos da grandiosidade que nós somos. Aí ficamos nos preocupando com coisinhas do mundo material, com picuinhas, né? Com fofoquinhas, com conversas fúteis, com disputas fúteis, né? Disputa de quem usa roupa de marca mais cara, mais chique, quem é que usa o sapato mais caro, o tênis mais caro, mais chique, perdendo tempo engordando, né? Alimentando o orgulho e a vaidade, e esquecendo dessas potências que estão lá dentro de nós, doidas, esperando ansiosamente para que a gente as chame, as coloque em prática e deixarmos que elas se desenvolvam. E Leon Denis diz, é necessário o choque das provações, as horas tristes e desoladas, para fazer-lhe compreender a fragilidade das coisas externas e encaminhá-lo para o estudo de si mesmo, para a descoberta de suas verdadeiras riquezas espirituais. Gente, olha só que claro isso aqui. A misericórdia divina é tão, tão amorosa conosco, né? A preocupação tão grande conosco, que Quando a gente começa a se perder por esse caminho aí da materialidade, dos valores materiais, né? Pois é, né, Francis? Tênis de R$1.000. E o pior é que tem quem compre. Como se o de R$100 não fizesse o mesmo efeito. Mas, enfim, é a alimentação do orgulho, da vaidade, né? É, os valores materiais são os mais importantes. Aí é o que Leon Denis está dizendo aqui. É necessário, então, que venha o quê? A dor na nossa vida para nos sacudir e nos mostrar, olha, você não foi criado para isso, não. A dor vem na nossa vida justamente para nos fazer refletir, nos dar um freio sobre o que realmente precisamos valorizar nessa nossa caminhada. É isso que ele diz aqui, eu vou ler de novo para vocês prestarem bem atenção e ver que coisa linda, ó. É necessário o choque das provações. Então é necessário que a gente passe por provações. As horas tristes e desoladas, né? As dificuldades que nós passamos nas encarnações que estamos vindo por aí realizando. Para quê? Para fazermos que nós compreendamos a fragilidade das coisas externas. Para a gente poder entender que as coisas materiais, elas não nos fortalecem em nada. Não nos vão nos deixar mais fortes, como espíritos que nós somos e que precisamos evoluir, né? Mas sim encaminhar-nos, vai nos encaminhar para o estudo de si mesmo, para que nós cheguemos à conclusão e percebamos que as nossas verdadeiras riquezas são as riquezas espirituais. É o desabrochar dessas potências que nós temos em nós, nos conscientizarmos de que somos espíritos. Não que a gente vá abandonar o mundo material, porque também é impossível. Né, no estágio em que nós nos encontramos, nós necessitamos das coisas materiais para sobrevivermos. Mas o que Leon Denis fala aqui, o que Kardec nos orienta com a doutrina, o que todos os espíritos nos orientam, é que não coloquemos a vida material como prioridade da nossa existência. Então, eu tenho que olhar tudo que é material como um meio de me ajudar a crescer e a evoluir como espírito imortal que eu sou. É dessa maneira que eu tenho que olhar todos os objetos que eu tenho à minha frente, todas as possibilidades materiais que o mundo me oferece, e pensar dessa maneira. Isso está aí para me ajudar a crescer, a evoluir como espírito imortal. Porque nada disso pertence à minha existência eterna. Tudo isso que eu possuo aqui, tudo isso que eu utilizo aqui como bem material, vai ficar. E outros continuarão usando. Agora, as conquistas espirituais, as virtudes que eu preciso desenvolver em mim, as que eu tenho e que eu tenho que desenvolver, essas ninguém vai me tirar. Essas vão ficar comigo e vão me fortalecer para estar sempre progredindo. Porque esse é o meu destino, progredir, progredir e progredir sempre. Aí Leon Denis vem e diz para nós: é por isso que as grandes almas se enobrecem e embelezam tanto mais quanto mais vivas são suas dores. A cada nova desgraça que as fere, tem a sensação de se haverem aproximado um pouco mais da verdade e da perfeição. Lógico, né? Se a criatura vê aquela dor, vê aquele sofrimento, vê aquela tristeza, né? Vê aquela provação como meio de se elevar. E tira dali o aprendizado necessário. Isso, Leon Denis está dizendo aqui, quando nós olhamos para as nossas dores, e em vez de nos desesperarmos, em vez de nos revoltarmos, olharmos para aquela dor como um meio de crescimento, como alguma coisa que eu preciso aprender ali para me tornar mais forte e, consequentemente, ir buscando a minha perfeição, eu estou me aproximando mais dessa perfeição, dessa verdade. E ele diz: a este pensamento experimentam uma como volúpia amarga. Levantou-se uma nova estrela no céu do seu destino, estrela cujos raios trêmulos penetram no santuário da sua consciência e lhe iluminam os recônditos. Nossos mais cantinhos mais obscuros que nós temos tornam-se iluminados. Nas inteligências de cultura elevada faz sementeira a desgraça. Cada dor é um sulco onde se levanta uma seara de virtude e beleza. Cada dor que a gente passa vai nos fortalecendo. E com isso nós vamos crescendo. Em certas horas de nossa vida, quando nos morre nossa mãe, quando se desmorona uma esperança ardentemente acariciada, quando se perde a mulher, o filho amado, de cada vez que se despedaça um dos laços que nos ligavam a este mundo, uma voz misteriosa eleva-se nas profundezas de nossa alma. Voz solene que nos fala de mil leis augustas, mais veneráveis que as da terra, e entreabre-se todo um mundo ideal. Todas as vezes, o que ele está dizendo aqui é o seguinte: todas as vezes que passamos por uma dor grande, causada por uma situação dessa, quando morre nossa mãe, quando desmorona uma esperança ardente, né? Quando se perde um filho, quando se despedaça um dos laços que nos ligavam a este mundo, sempre vem aí, diante dessa dor, podemos analisar e refletir em todas as situações dolorosas de nossa vida, foi com a intenção de nos passarmos um ensinamento. É essa voz solene que ele diz que tem aqui, ó. É a voz solene que nos fala de mil leis augustas, né? De ensinamentos que nós vamos tirando com essas dores. E é isso nos fortalecendo. E ele diz assim: mas os ruídos do exterior abafam-na bem depressa, e o ser humano recai quase sempre em suas dúvidas, em suas hesitações, na rara vulgaridade de sua existência. Então nós não podemos nos deixar envolver pelas paixões materiais, pelos vícios materiais. Como Jesus já nos ensinou, não entreis pela porta larga, porque a porta larga é a porta da perdição. É a porta bonita, é a porta que brilha, é a porta que chama, né? Com muitos chamamentos ali, muitas tentações, que se nós não estivermos vigilantes nos nossos propósitos, nas nossas ideias, nós nos envolvemos e quando percebemos, estamos lá enrolados na teia que essa porta larga proporciona. E aí, para nos desvencilharmos daquelas linhazinhas, né, da teia que a aranha teceu ali, é complicado, é mais difícil. Então vamos olhar para essa porta estreita, que não vai nos deixar enrolados em teia de aranha. Ao contrário, vai nos trazendo mais paz, mais força, mais inteligência para irmos vencendo tudo que precisamos passar para aprendermos e chegarmos à perfeição. Leon Denis ainda nos diz assim: não há progresso possível sem observação atenta de nós mesmos. Isso aqui, meus amigos, é muito importante. Quem tiver o livro, quem tiver aí, marca. Porque olha só, não há progresso possível sem a observação atenta de nós mesmos. O progresso de qualquer ambiente, de qualquer mundo, ele começa, em primeiro lugar, em nós. A Terra só vai progredir, vai passar de planeta de expiação para um planeta de regeneração em um planeta de mundo feliz, quando os seus habitantes estiverem se transformados também. Porque a matéria está ali, continua ali do mesmo jeitinho. Agora, o meio, né, os habitantes que estão ali utilizando aquela matéria é que vão fazer com que ela evolua através do seu próprio, da sua própria evolução. Então Leon Denis nos diz: é necessário vigiar todos os nossos atos impulsivos para chegarmos a saber em que sentido devemos dirigir nossos esforços para nos aperfeiçoarmos. É aquele olhar para dentro de si, né? É a autoanálise que a doutrina ensina tanto nos orienta. Olharmos para dentro de nós mesmos e buscarmos ali quais são os nossos vícios, quais são as nossas paixões, quais são as nossas más tendências que nós ainda temos, todos nós temos, que são causadas aí por esses sentimentos de orgulho, de vaidade, de egoísmo, de ambição, de intolerância. Nós precisamos olharmos para nós e buscarmos, é o que ele diz ali, ó, dirigir nossos esforços para nos aperfeiçoarmos. Dirigir nossos esforços para vencermos essas más tendências, estas más inclinações. Aí ele diz: primeiramente, regular a vida física, reduzir as exigências materiais ao necessário. Então, eu olhar o que é necessário para mim desse mundo material e abandonar os supérfluos. Aquilo que não me tem utilidade, eu deixo para lá e ficar só com aquilo que me é útil. Isso é regular a vida física. Depois ele continua dizendo: é a fim de garantir a saúde do corpo, ou seja, cuidar do meu corpo, instrumento indispensável para o desempenho de nosso papel terrestre. Então é o meu instrumento maior. É o meu corpo. Então eu preciso cuidar do meu corpo. Então eu tenho que olhar a minha volta e ter junto a mim somente aquilo que vai ser útil para o bem-estar do meu corpo, do meu corpo físico. Porque ele é o instrumento que eu, como espírito imortal, utilizo para buscar essa perfeição, para buscar esse crescimento. Aí depois ele ensina: depois, disciplinar as impressões, as emoções, exercitando-nos em dominá-las, em utilizá-las como agentes do nosso aperfeiçoamento moral. Aprender principalmente a esquecer, a fazer o sacrifício do eu, a desprender-nos de todo sentimento de egoísmo. Por que que Leon Denis está falando isso aqui para nós, gente? Porque é o que mais nos atrapalha e o que mais nos faz sofrer. É justamente esse sentimento aqui, ó, sentimento de egoísmo, que ainda é muito forte em nós. A gente está sempre pensando: primeiro eu, segundo eu, terceiro eu, e o que sobrar ainda é para mim. Isso por conta do nosso orgulho. Aí ele diz: a verdadeira felicidade neste mundo está na proporção do esquecimento próprio. Quer dizer, eu deixar de ser egoísta, eu começar a olhar para o meu próximo como meu irmão realmente, como meu irmão, que foi criado igual a mim, independente da posição, da situação em que ele esteja. E aí Leon Denis diz: não basta crer e saber, é necessário viver nossa crença. É aquilo que a gente aprende com a doutrina, né? Basta você ter todo o conhecimento, não basta você conhecer a codificação toda na ponta da língua. É necessário vivenciar. Olha só, é necessário viver a nossa crença. Isso tudo que a gente está aqui estudando, isso tudo que a gente está aprendendo. Conhecimento a gente já tem muito, já foi nos passado muitas informações e a gente ainda não consegue vivenciar um milésimo dessas informações que já nos foram passadas. E é isso que os Espíritos vêm nos orientando. Não precisamos mais de conhecimento. O que a gente precisa agora é da prática. Colocar em prática tudo isso que a gente tem de conhecimento. As leis morais que nós estudamos lá no Livro dos Espíritos e no Evangelho. Será que a gente já está praticando aquilo tudo? Não. Então é isso que a gente tem que se esforçar para progredir, quer dizer, vivenciar tudo isso que a gente já tem de conhecimento. E aí sim, depois nós vamos buscando mais, conforme nós estivermos, Deus, né, a lei de Deus, ela é assim, conforme nós estivermos praticando já tranquilamente aquilo que estamos aprendendo, novos ensinamentos virão. Novas informações virão para chegarmos à perfeição. Quer dizer, perfeito é aquele que tem o conhecimento de tudo. Lógico que a perfeição absoluta nós nunca chegaremos, porque essa é só de Deus. Mas a perfeição relativa, aquela que nós teremos capacidade de ter, chegarmos a ser, né, como Jesus, porque Ele é o nosso guia, Ele é o nosso modelo. Então o nosso futuro é ser igual a Ele. E a gente tem que já começar a vivenciar isso, todo esse conhecimento que já nos foi trazido, que já nos foi passado. E Leon Denis continua, necessário viver nossa crença, isto é, fazer penetrar na prática diária da vida os princípios superiores que adotamos. Falamos muito bonito, conhecemos coisas lindas, mas é preciso colocar isso tudo na prática do dia a dia. É necessário, diz ele, habituarmos-nos a comungar pelo pensamento e pelo coração com os espíritos eminentes que foram os reveladores com todas as almas de Skol que serviram de guias à humanidade. Viver com eles numa intimidade cotidiana. Inspirar-nos em suas e sentir sua influência pela percepção íntima que nossas relações com o mundo invisível desenvolveram e as desenvolvem. Isso é muito importante, olha só. Viver com eles numa intimidade cotidiana. Então não adianta a gente colocar esses mensageiros que vieram trazer informações para nós e exemplos para nós, colocarmos ele lá longe, como se eles fossem superior e nós não pudéssemos segui-los. Ao contrário, Jesus quer que a gente coloque ele junto a nós. Que a gente todo dia diga assim, eu preciso agir e ser como meu mestre agia e era. Meu mestre Jesus, que é o único mestre que existe nessa nossa humanidade. O único e verdadeiro mestre é Jesus. Então eu tenho que olhar para ele e agir, tentar, não vou agir ainda, mas começar a me esforçar para um dia ser igual a ele. E é aos poucos, no dia a dia, tintim por tintim, desse conhecimento todo que eu já tenho aqui. Leon Denis diz, entre estas grandes almas, é bom escolher uma como exemplo, a mais digna de nossa admiração e em todas as circunstâncias difíceis, em todos os casos em que nossa consciência oscila entre dois partidos a tomar, inquirirmos-nos o que ele teria resolvido e procedermos no mesmo sentido. É isso mesmo, Antônio Cruz. Antônio Cruz colocou ali, a grande educadora chama-se dor. E é mesmo. Dr. Bezerra de Menezes também fala isso para nós. Então, o que ele está nos ensinando aqui, bem claro, né? Quando picarmos um desses nossos mensageiros que a gente tem aí, nós temos tantos, nossa, não vou nem citar aqui, mas em hipótese de você não ter nenhum assim, que você tem afinidade, a Jesus, a Jesus. e todos os meus atos, em todas as situações da minha existência, eu colocar Jesus ali na frente e pensar assim, o que Jesus faria? E aí é como ele diz aqui, ó, e aí procedermos do mesmo sentido. Se alguém vem discutir, brigar conosco, né, chegar e reclamar de alguma coisa, pensarmos, o que Jesus faria? E agirmos da mesma maneira. Ah, mas aí eu vou ter que me calar e que... Não, você vai ter que se calar e quem cala é o herói. Ele nos mostrou isso. Quando ele calou-se diante lá dos escribas e dos doutores da lei lá do Sinédrio. Quando ele se calou diante de Pilatos. Ah, mas ele passou por tudo aquilo que ele passou. Ele calou e sofreu, foi crucificado, passou na cruz e blá, blá, blá, blá. É, foi, passou por isso tudo, concordo. Mas como é que ele ressurgiu depois? Que é a nossa verdadeira realidade, a de espírito. Não importa o que aconteça com o corpo de Jesus ficou todo esfacelado. Mas o corpo material, que ficou. Mas o verdadeiro corpo dele, o corpo espiritual, como é que ressurgiu depois para Madalena? Como é que ressurgiu depois para os apóstolos? Lindo, limpo, iluminado e fortalecido diante de tudo aquilo que ele havia passado. Então é dessa maneira que a gente tem que pensar, né? O Francis coloca para nós que certa vez liu uma frase escrita em uma casa espírita: a dor é a didática que Deus se utiliza para despertar seus filhos. Com certeza. No estágio que nós nos encontramos, se não doer, nós não vamos correr atrás. A gente só corre atrás quando dói. Nem precisa olhar para o lado moral, vamos olhar pelo lado físico. Se nós não estamos sentindo dor nenhuma no nosso corpo, nós não procuramos o médico. Se nós não estamos sentindo nenhuma dor na boca, nós não procuramos o dentista. E o ensinamento qual é? Uma vez por ano, pelo menos, você fazer uma revisão do teu corpo. Você fazer uma revisão, ir ao dentista pelo menos uma vez por ano. Quem é que faz isso? Ninguém faz. Mas quando dói, aí saímos correndo. Então é da mesma maneira para o crescimento moral. Deus se utiliza da dor, porque a dor vai nos catucar. Diante da dor, ninguém fica acomodado. Todo mundo corre, vai procurar o motivo pelo qual está doendo. E aí, para a gente ir terminando aqui essa parte, Leon Denis diz assim: assim, pouco a pouco, iremos construindo de acordo com esse modelo, um ideal moral que se refletirá em todos os nossos atos. Automaticamente nós vamos agindo, né? Quando vamos nos esforçando para aprendermos a agir de maneira correta, isso vai se ampliando em todos os campos da nossa vida. E aí ele diz: todo homem, na humilde realidade de cada dia, pode ir modelando uma consciência sublime. A obra é vagarosa, é difícil, mas por isso são-nos dados os séculos. Quer dizer, a gente não vai se modificar num dia, numa semana, num mês, muito menos até numa encarnação. Mas a misericórdia divina, o amor de Deus por nós é tão grande que nós vamos ter quantas encarnações forem necessárias para trabalharmos isso tudo que a gente precisa corrigir ainda em nós. É bom que a gente não atrase, é bom que a gente não desperdice tempo. Quanto mais rápido trabalharmos isso, mais rápido nós vamos tendo as benesses, né, da felicidade. E aí ele diz: concentremo-nos, pois muitas vezes nossos pensamentos, para dirigi-los pela vontade em direção ao ideal sonhado. Meditemos nele todos os dias, a hora certa, de preferência pela manhã, quando tudo está sossegado e repousa ainda em roda de nós, nesse momento a que o poeta chama a hora divina, quando a natureza fresca e descansada acorda para as claridades do dia. Nas horas matinais, diz Leon Denis, A alma, pela oração e pela meditação, eleva-se com mais fácil impulso até as alturas de onde se vê e compreende que tudo, a vida, os atos, os pensamentos, está ligado a alguma coisa grande e eterna, e que habitamos um mundo em que potências invisíveis vivem e trabalham conosco. Na vida mais simples, na tarefa mais modesta, na existência mais apagada, mostre, então, faces profundas, uma reserva de ideal, fontes possíveis de beleza. Cada alma pode criar, com seus pensamentos, uma atmosfera espiritual tão bela, tão resplandecente como nas paisagens mais encantadoras, e na morada mais mesquinha, no mais miserável tugúrio, há frestas para Deus e para o infinito. Quer dizer, não existe ponto neste mundo que Deus não esteja presente. Há frestas, sempre haverá frestas onde Deus vai penetrar. Muito lindo esse sinalzinho aqui de Leon Denis, onde ele diz: cada alma pode criar, com seus pensamentos, uma atmosfera espiritual tão bela, tão resplandecente como nas paisagens mais encantadoras. Então, é aquela velha frase que a gente sempre utiliza: depende de nós. As possibilidades nós temos, os meios estão aí. Deus nos oferece todas as oportunidades, todos os meios para chegarmos a essa perfeição que nós sonhamos, a essa felicidade que nós sonhamos, ao mundo feliz que Jesus nos prometeu quando aqui esteve entre nós. Então, depende de nós. Os espíritos nos orientam, os amigos estão sempre nos mandando essas forças, como esse nosso amigo Leon Denis, nos dando aqui, olha só, um chá de ânimo, que a gente tinha que ler isso todo dia, toda hora, e não desistir nunca. Não podemos desistir, meus irmãos. E temos que pensar todo dia: somos criaturas divinas. Então somos coisas muito importantes. Somos criados por Deus. E Deus quer a nossa felicidade. Foi para isso que fomos criados, para sermos felizes, diante da perfeição que nós vamos buscar pelo nosso próprio esforço. As oportunidades nos são dadas. Bom? Então vamos refletir muito sobre isso aí. O Antônio Cruz conosco: e não é isso que o espírito é, a soma das suas experiências ao longo das encarnações? Com certeza. Com certeza. E ao longo do final, quando ele não precisar mais reencarnar, é porque ele terá adquirido toda a experiência, passado por toda a experiência necessária e aprendido tudo que esse mundo pode lhe oferecer para que ele possa ser perfeito. E isso ele só vai conseguir através das encarnações. Não existe número determinado, quantas forem necessárias. Né? Né, Antônio? E aí nós estamos aqui buscando isso, buscando as informações através do estudo, como nos orienta a doutrina, como nos orienta aqui Leon Denis, buscarmos as informações necessárias para a gente realizar aí essa caminhada em busca da nossa felicidade. Tá bom?
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2: Então, retornando ao nosso estudo, nós estávamos falando sobre como pode o sonâmbulo vir através dos corpos opacos, mas nós não resolvemos ainda a primeira parte que eu estava falando da história do altivo. Então, o que que eu quero dizer com isso quando todo médium disse o altivo tem sua característica? A senhora foi levada até Madureira, se aliviou quando ela soube que o filho dela continuava vivo, né? E que estava sendo tratado pela avó. E o seu Antônio? Quem era o seu Antônio? Né? Seu Antônio era o padrinho dele aqui na Terra, que alguns anos antes tinha desencarnado. E lá, quando viu o afilhado desencarnado dessa forma, que foi bruta, foi brutal, não nos convém aqui estar falando de coisas ruins, mas foi muito forte. E esse seu Antônio era o padrinho dele, a Jaqueline me lembrou, na travessia de Bento Ribeiro para Oswaldo Cruz, veio a cabeça dela, a mente dela. Era o tio Antônio, mãe, o padrinho do meu irmão. E nós ficamos curiosos, ô tio, como é que você sabe sobre o nome do espírito se você não ouve o nome de espírito? E ele nos falou, eu posso não ouvir o nome de espírito. Mas o auxiliar do Dr. Erma pegou uma tabuleta e escreveu lá Antônio. Eu posso não ouvir, mas saber ler eu sei. Né? E nós aí ficamos bem esclarecidos nesse quesito de mediunidade. Sabemos que a mediunidade tem possibilidades que só os espíritos podem usar e que nos facilitam compreender e trazer aquilo que é necessário para o nosso ouvinte. Não, na doutrina espírita não se inventa e não se traz notícias que não trazem necessidade nem fins positivos, apenas aquilo que é necessário. Então, nós estávamos falando da possibilidade que o médium pode ter e que da liberdade que o espírito tem mesmo dentro do nosso corpo. Quem tem dúvida sobre sermos espírito ou não, frequente um oftalmologista, vá lá numa consulta comum. No oftalmologista você vai ver como você é espírita. Existe uma bolinha preta nos nossos olhos, que normalmente se chama de a menina dos olhos, não é? Na verdade, isso é um buraco. É um furo aquilo ali. Que essa escuridão, esse preto, é o reflexo lá de trás do sangue, que escurece ali. Nós temos um diafragma chamado íris, que fecha e se abre de acordo com a luz que temos. Se a gente está com muita luz, ele até diminui de tamanho. Quem tem dificuldade de perceber isso, observa o gato de noite. O pretinho dele fica um risquinho. Né? O nosso diminui bastante, mas quase não se movimenta. Né? Então, não tem outra coisa ali a não ser um túnel por onde nós, espíritos, enxergamos. Sabia disso? Pois é, está sabendo disso agora. Se houver dúvida, consulte um oftalmologista que ele vai te dizer. Né? Então, o espírito tem possibilidade. O que nós precisamos fazer é aprendermos a lidar com essas possibilidades no trabalho de uma casa séria que te traz estudo e conhecimento sobre essa comunicação dos espíritos. Na 430, ele pergunta aos espíritos, já que a clarividência do sonâmbulo é a da sua alma ou de seu espírito, por que ele não vê tudo e por que se engana com tanta frequência? Primeiramente, não é dado aos espíritos imperfeitos tudo verem e tudo conhecerem. É lógico, as pessoas se enganam, acham que nós, quando desencarnamos, vamos ser santos ou vamos ter a possibilidade de ajudar diretamente em tudo aquilo que for preciso. Leia do engano, isso não existe. Quem é quem é naquele ponto em que foi desencarnado e vai continuar sendo quem é. Não vai melhorar mais, nem diminuir mais por causa disso. Apenas vai ter a possibilidade de ter como se locomover mais rápido, talvez enxergar melhor, ter o raciocínio mais livre, poder pensar melhor, poder fazer aquilo que poderia fazer com mais facilidade, né? E ver que os sentimentos são muito mais fortes do que quando encarnado. A dor fica superlativa e o amor cresce mais do que o que a gente pensa que ele poderia crescer. Então, ninguém modifica ou se modifica de uma hora para outra. E os espíritos continuam. Sabes bem que eles ainda comungam de nossos erros e de nossos preconceitos. E depois, quando preso à matéria, não goza de todas as faculdades do espírito. Deus deu ao homem esta faculdade com um fim útil e sério, e não para informá-lo do que não deva saber. Eis porque os sonâmbulos não podem dizer tudo. Porque uma informação, às vezes, fora de lugar, traz consequências funestas ou muito sérias. Então, o que é que nós precisamos fazer? Aprender com certeza que nós estamos sendo vigiados constantemente pelos nossos amigos espirituais. Nós temos um trânsito muito grande de espíritos que vêm e vão até para aprenderem alguma coisa conosco ou nos trazerem algum ensinamento. Então, precisamos entender que o corpo, ele é uma máquina que tem um tempo de funcionamento e pode nos trazer possibilidades. E essas possibilidades, nós, espíritos, temos que aprender a entendê-la, compreender melhor como utilizá-la e utilizá-la de uma forma em que venha trazer alegria e prosperidade para o outro e para si mesmo. Não deixar que nós venhamos ser criaturas que venham trazer peso, medo, depressão para aqueles que nos ouvem. Utilizar o Evangelho com Jesus, mediunidade com Jesus, clarividência com Jesus, pensamento com Jesus. Muito embora seja muito difícil, mas precisamos treinar o nosso dia a dia. Começar o dia lendo o Evangelho, que é, com certeza, a maior proteção que a gente pode fazer a nós mesmos. Trabalhar o bom pensamento e desejar bom dia a todos aqueles que convivem conosco. Trabalhar a ideia de poder servir, né? Desejar sempre o bem ao próximo. Porque, fatalmente, você sendo a fonte de um bom desejo, esse bom desejo vai explodir dentro da tua alma. E, com certeza, você vai ser aquele que todos vão procurar nas horas de dificuldade. Então, essa mediunidade, ela pode ser desenvolvida assim. À medida, nós não procurávamos o altivo? Interessante. E ele nunca tinha uma palavra áspera, uma palavra de condenação. Ele sempre dizia assim, vai dar tudo certo. Continua tentando. Errou agora? Levanta novamente. Faz isso. E nós fomos percebendo que ele nos ensinava a trabalhar a mediunidade para a gente desenvolver isso. 30 anos depois, todo mundo está aí no Leão Denis trabalhando como médium e sabendo utilizar a mediunidade a benefício do outro. É interessante. Então, esse estudo da mediunidade de clarividência que o Kardec traz nesse livro dos Espíritos, no capítulo 8, alguém vai dar sequência, falando das origens das ideias inatas. Então, eu já antecipei aqui alguma coisa dizendo que todos os momentos existem espíritos à nossa volta. Então, precisamos ter cuidado até com o que pensamos. A Bíblia, carta de Paulo aos Coríntios, ele fala, nuvens de testemunham te observam. E tem muita gente que tem dificuldade de entender isso. Mas é isso que o livro dos Espíritos traduz. São os guias, são os amigos espirituais, são as visitas que recebemos. São ideias que nos trazem força ao coração para a gente continuar lutando. E quando a dor é muito grande e a gente precisa passar por ela, os espíritos não nos vêm tirar da dor. Mas eles vêm trazer a cota de força que nós precisamos para a gente continuar a nossa luta, porque nada é interminável. Tudo tem seu tempo. E aí, como agora, é o tempo de terminar o nosso trabalho. Muito grato a vocês, que vocês tenham aí muita alegria em suas vidas. Muita paz.
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3: Senhoras e senhores ouvintes do Espiritismo.net, retornando, estamos no estudo do capítulo 2 do Livro dos Espíritos, Elementos Gerais do Universo. Hoje nós estamos conversando sobre as questões de 17 a 20. Antes do intervalo, nós tínhamos estudado a 17 a 18, e a 19 nos diz o seguinte: o homem não pode, através das investigações da ciência, desvendar alguns segredos da natureza? Essa foi a questão de Kardec. E os espíritos responderam o seguinte: a ciência lhe foi dada para seu adiantamento em todas as coisas, porém ele não pode ultrapassar os limites fixados por Deus. Em realidade, é a ciência que nos traz a explicação de uma série de questões. É através da ciência que o homem vai provando, mostrando a realidade daquilo que, às vezes, até intuitivamente ele sabe. Mas é a ciência que vem mostrar como é que determinada coisa funciona. Hoje a ciência é muito avançada. No século XX, no século passado, ela deu passos muito, muito largos, e nós continuamos nesse crescimento de conhecimento científico exatamente porque nós estamos chegando numa fase onde haverá uma transformação, uma mudança de categoria, uma mudança de qualidade de vida nessa Terra. O Espiritismo, os Espíritos nos dizem que nós estamos passando de um planeta de expiações e provas para um planeta de regeneração. Essa mudança não vai acontecer agora em 2012. Ela já vem acontecendo há um tempo. Haverá, como a ciência nos mostra, através dos ciclos da natureza, né, do conhecimento pela ciência desses ciclos da natureza, com o conhecimento do movimento do sistema solar dentro da nossa própria galáxia, tudo isso é a ciência que hoje nos mostra. Que nós estamos entrando numa era onde nós poderíamos dizer da primavera do sistema solar. Entendam bem que não é a primavera aqui do nosso planeta. É a primavera do nosso sistema solar. Tudo isso é um conhecimento de astronomia, que sem o conhecimento da matemática, da física, nós hoje não teríamos condições de conhecer. Essa mudança já vem acontecendo e irá continuar acontecendo por um bom período, porque, segundo o que a ciência nos mostra, o ápice dessa primavera é exatamente esse período de 2012, final do ano de 2012. Vamos abstrair um pouco aqui agora, vamos pensar com relação à medicina chinesa, até para nós entendermos o que é esse ápice aí. Na medicina chinesa, essas datas dos solstícios e dos equinócios, né, para nós aqui no Ocidente, por exemplo, o verão começa em torno do dia 21, 22 de dezembro. Para a medicina chinesa, essa data é o ápice do verão. O verão começou um tempo antes e vai até um tempo depois. É como se nós tivéssemos uma varinha fixada no chão e acompanhássemos essa sombra. Essa sombra, conforme nós vamos nos aproximando desse dia 21 ou 22, essa sombra vai diminuindo de tamanho, ou seja, o sol vai passar mais a pino. A partir do dia 21 ou 22, essa sombra que vinha diminuindo até chegar ao seu tamanho menor, ele começa de novo a aumentar. Essa sombra começa a aumentar. O que é isso? O sol está se inclinando de novo. Então, para a medicina chinesa, o que nós chamamos de equinócio e de solstícios são exatamente o meio da estação. E é o que vai acontecer nessa estação do sistema solar. O Sol está passando, junto com todos os seus planetas, pelo ápice da sua primavera com relação à nossa galáxia. Essa

0: evoluindo, ela não fica parada. Ela tem sempre tudo, inclusive a ciência nos mostra isso, tudo se mexe, tudo se desenvolve, tudo se transforma. Bom, na questão 20, fora das investigações científicas, é dado ao homem receber comunicações de uma ordem mais elevada sobre o que escapa ao testemunho de seus sentidos? Será que, sem ser investigação científica, será que nós podemos receber da espiritualidade determinadas dicas, determinadas informações de ordem mais elevada sobre o que a ciência ainda não consegue explicar, não consegue atingir? A resposta é tranquila e simples, como nós podemos imaginar. Sim, se Deus o julgar útil, pode revelar o que a ciência não pode explicar. Até porque o nosso grau de conhecimento científico ainda é muito pequeno. Nós, atualmente, existe ali entre Bélgica e França um reator muito grande para conhecer, para saber se uma teoria uma teoria atômica, se isso realmente a ciência pode provar. Então, nós temos assim, um reator para pesquisar a questão da massa dos corpos. Porque nós chegamos a questões atômicas onde se discute determinados elementos são massa, existe uma matéria ali, ou é só energia pura? Então, esse reator, que tem um tamanho de quilômetros, ele é exatamente para provar se essa partícula que se quer pesquisar, se ela tem massa ou não. E esse conhecimento, futuramente, irá modificar uma série de conceitos do ser humano, uma série de conceitos e de conhecimentos do ser humano acerca da formação do globo, da nossa formação como um corpo. Tudo isso poderá ser modificado com a comprovação de que essa partícula não tem massa, ela só é energia. Nós, né, temos uma intuição, nós sabemos que nós existimos como espírito, raciocinando, filosofando, mas em realidade a ciência está engatinhando ainda nessa comprovação. Existem inúmeros cientistas, inúmeros pesquisadores preocupados em mostrar a existência do espírito. Em realidade já se sabe disso, intuitivamente, e os cientistas estão buscando provar isso. A partir do momento em que se conseguir provar cientificamente, controladamente, a existência do espírito, toda a nossa relação interpessoal irá se transformar. Nós iremos conhecer verdades que hoje, no Livro dos Espíritos, no Evangelho, nas obras básicas e tantas outras obras de tantos outros espíritos, eles falam com uma visão espiritual, a ciência vai provar isso e isso vai causar uma mudança muito grande nas relações humanas. A parte de economia, a parte de política, nós não vamos poder dizer que agora, por não sabermos, nós podemos trilhar caminhos errados, enganosos. Nós não vamos ter a desculpa de que podemos trilhar caminhos enganosos porque não sabíamos. Nós seremos os responsáveis, realmente, cientificamente provando, seremos os responsáveis pelas nossas desditas ou pelas nossas felicidades. Nós estamos chegando no final de mais um bloco. Deixamos aqui um abraço fraterno, um beijo em todos os corações e até uma próxima oportunidade.
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as nossas saudações às amigas, a todos os amigos aqui presentes e os que nos acompanham via TVCEI, ficam os nossos votos de muita paz. Hoje vamos falar um pouco a respeito dos relacionamentos. E os relacionamentos são, de certa maneira, a medida da nossa saúde psíquica, da nossa saúde emocional. A capacidade que temos de nos relacionar com o mundo à nossa volta, com as pessoas, com as coisas que nos cercam e, em última instância, conosco mesmo, dá a dimensão da nossa elevação espiritual, dá a dimensão da nossa inteligência emocional e da capacidade que temos de nos articular com as pessoas e com tudo o que nos cerca. A vida, em verdade, significa relacionar-se, pois mesmo que estejamos sozinhos ou pensemos estar sozinhos, o mundo que nos cerca é vibrante, porque estamos cercados de espiritualidade por todos os lados. Então, mesmo naqueles momentos em que pensamos estar isolados, estamos nos relacionando com a realidade espiritual da vida. Estamos nos relacionando com o universo através da força dos nossos pensamentos. E que tipo de emanação eu lanço para o universo através dessa força geradora da vida? Como anda o meu relacionamento com a vida, com as pessoas, comigo mesmo? Como eu meço a minha própria energia que circula ao redor de mim mesmo e retorna através da forma como as pessoas dizem que eu as trato e da forma como eu percebo também todo esse relacionar-se da vida, que pode ser tanto um processo que nos faz crescer, como também um processo conflitivo. E hoje verificamos, não somente no atendimento terapêutico, mas também nas casas espíritas e também em outros locais, certamente, como é difícil às vezes se relacionar com as pessoas. Quantas queixas as pessoas têm da forma como os outros se relacionam com elas e da forma como o mundo recebe as suas atitudes. Mas será que o problema é simplesmente dos outros? Será que o problema é simplesmente da forma como os outros vêm até mim? Ou eu também devo perceber a forma como me relaciono com os outros? Porque diz muito da minha realidade emocional. Porque em nossos relacionamentos entram em pauta tanto a luz que já alcancei, a consciência que já tenho, mas também aquilo que eu não consegui despertar em mim mesmo, a sombra. E quantas vezes pessoas que se desconhecem, em primeiro lugar de si mesmos, e outros também desconhecidos vão se relacionar, e dentro desse campo de relacionamento age uma grande área sombria. Qual o resultado de tudo isso? A insatisfação, a violência, as queixas constantes de pessoas que, desconhecidas de si mesmos, tentam manter um relacionamento. E quantas vezes, mesmo dizendo terem um sentimento profundo uma pelas outras, vão se destruindo aos poucos. Vão se deteriorando e fazendo escolhas equivocadas, porque não têm o direcionamento correto de como agir para consigo e para com o outro. E vão minando as próprias forças vitais. O problema não está nos relacionamentos, porque na condição de seres gregários, de seres sociais, devemos sim e temos até mesmo a necessidade de se relacionar com o mundo e com as pessoas. O problema está, à medida que eu não consigo equacionar os meus próprios conflitos, ou não tento equacioná-los, e aí esses próprios conflitos viram campo de batalha nos relacionamentos. A benfeitora Joana de Ângeles, na obra O Despertar do Espírito, diz que as construções mais complexas são resultado do relacionamento das partículas, cujas moléculas se identificam
na mesma vibração de força cósmica, sempre constituídas de microformas que se diluem na energia primitiva que constitui a unidade básica. Então, desde o reino mineral, desde as formas ainda não animadas pela consciência, as forças das partículas já começam a se relacionar entre si. Como se dessem um exemplo àquela consciência que ainda vai ser desperta ao longo do seu processo evolutivo, como se dissesse, aprenda a se relacionar. Elétrons, prótons e outras partículas subatômicas começam a relacionar-se entre si e dar forma às tantas formas de vida que nós conhecemos. Tudo por conta do relacionamento que vai sendo exercitado. No reino vegetal, já vemos isso de maneira mais clara na sensibilidade das plantas, que sentem até mesmo a própria vibração humana. Tem alguém aqui que costuma falar com suas plantas? Calma, não fiquem preocupados, não se trata de uma psicopatologia. Certa feita, eu chegava em casa, estava no quarto em casa, e aí só ouvi uma voz. Como estava sozinho e ouvi uma outra voz, mas vi que a pessoa não conversava comigo, era a minha secretária lá de casa. E quando cheguei, bem de mansinho na sala, lá estava ela conversando com as plantas. Oh, minha beleza, minha bonitinha, como vai você? E abri a janela e conversava com as plantas. Eu, ô Neuzinha, você está ficando doida? Teve algum problema? Não, seu Cláudio. É porque conversar com as plantas faz bem para a gente, faz bem para ela. Então eu comecei a notar se aquilo tinha um resultado efetivo. Mas não é que ela estava certa? Porque hoje as próprias pesquisas comprovam que as plantas têm sim uma sensibilidade que percebe o nosso direcionamento emocional, a nossa vibração que é direcionada a elas e que captam e fazem com que elas cresçam melhor ou então sintam a vibração negativa que lhes é dirigida e também sofram, e também murchem, também deteriorem. Eu não sei como é em outros estados, mas na Bahia nós temos em algumas casas as pimenteiras. As pimenteiras servem como uma proteção. Quando chega alguém com uma vibração negativa, as pessoas dizem, mas chegou alguém aqui com um olhar de seca pimenteira. Não se trata de magia ou de uma força desconhecida, mas da própria interação da energia da pessoa que é captada pelo meio ambiente. Então as plantas também se relacionam, como se o princípio ativo da consciência fosse treinando a partir dali a própria sensibilidade. E o que não falar do reino animal? Quando os instintos já começam a agir de maneira mais forte, mais intensa, e os animais também têm sua própria linguagem, que de acordo com o Livro dos Espíritos, é muito mais profunda do que nós conseguimos perceber. Então eles têm a sua forma de comunicação e também encontramos algumas pessoas que falam com seus animais. Minha sogra, por exemplo, ela não está aqui, eu posso falar dela. Minha sogra costuma dar tchau. Minha filhinha, isso é a cadelinha dela, a cachorrinha. Mas eu não digo que é a cachorrinha na frente dela, porque ela diz que é filha dela. Minha filhinha, mamãe já vai e volta já, tá bem? E segundo ela, ela dá um latido que está dizendo que sim, está bem, minha mãe. Né? Como se respondesse. Porque os animais também já têm essa percepção de sensibilidade. Já tem a percepção da amorosidade ou das emoções em desalinho que lhes são direcionadas e começam a treinar também a forma de se relacionar entre si e consigo mesmo. E complementa Joana de Ângeles. Entre os seres humanos é que surgem os grandes desafios psicológicos, aqueles que decorrem do nível de consciência individual, do seu desenvolvimento de sentimentos, do estágio de maturidade em que cada qual se encontra. Então nós fomos fazendo um treino, desde o reino mineral, passando pelo vegetal, o reino animal, até chegar no humano.
E no humano teria que ser tudo às mil maravilhas, não é verdade? Mas por que será que não é assim? Porque nós temos a consciência ainda a ser desenvolvida. Nós temos a estrutura do ego que vai sendo formada a cada reencarnação e que traz os seus valores, traz as suas questões, traz as suas dificuldades. E muitas vezes, ao invés de nos centrarmos no self, nas qualidades que nós temos por desenvolver, nos agarramos ao ego como se fosse a coisa mais importante. E quando eu só penso em mim, em primeiro lugar, depois em mim, e depois, se sobrar um pouco, nos meus, os que estão próximos, e nada mais para o relacionamento com os outros, isso vai gerando cada vez mais uma área de conflito nos relacionamentos. Porque cada qual está pensando somente nos seus interesses. E quando esses interesses estão pautados em valores egóicos, quando esse relacionamento ele está pautado numa área sombria muito grande, ou seja, naquilo que eu desconheço em mim mesmo, a área de atrito vai crescendo cada vez mais. E aí, novamente, nós chamamos a atenção. Por isso é tão grande a necessidade do processo de autoconhecimento. Por isso é tão grande conhecer a minha própria sombra, para que essa área de conflito seja cada vez mais amenizada, diminuída, diminuída a sua intensidade, para que eu saiba lidar com o outro, porque à medida que vou aprendendo a lidar com a minha sombra, com a minha dificuldade, eu aprendo também a lidar um pouco com a dificuldade do outro. E somente há legítimo relacionamento, que poderá ser considerado saudável, quando as pessoas ou os seres que intercambiam as expressões de afetividade ou de interesse comum, mesmo que discordando de ideias e posturas tomadas, agem em clima de agradável compreensão, ensejando o crescimento interior. E aí vem um grande ensinamento. Porque relacionar-se com o outro, e claro, quando falamos em relacionamento, vem à tona logo os relacionamentos conjugais, os familiares, os relacionamentos amorosos, não significa ser igual ao outro ou pensar igual ao outro, mas pelo menos ter civilidade, pelo menos ter respeito, pelo menos ter dignidade de saber dialogar a respeito das diferenças e das divergências, que antes de ser um lado negativo, devem ser o lado saudável. Porque se eu não consigo ver a vida de maneira integral, é importante que eu tenha também uma outra visão, um outro ponto de vista, um outro referencial, para que possamos crescer em conjunto. Mas aí existe a necessidade da abertura para o diálogo, para a compreensão. E é interessante falar nisso, porque muitas vezes ouvimos queixas de pais e educadores. Essa juventude de hoje não tem quem converse, não tem conversa, não tem diálogo. Essa juventude de hoje é muito difícil. Ninguém consegue entender a juventude, mas vem cá, a dificuldade é de quem? Será que é só da juventude? Ou eu que não faço um esforço para entender essa nova linguagem que eu também ajudei a criar? Ou eu que não faço um esforço para retornar àquela fase também que eu vivi da infância, da adolescência, da juventude? E essa lacuna vai criando espaços onde, se não há um esforço para me aproximar do outro, eu não percebo, às vezes, os conflitos que estão por trás das suas próprias atitudes. E hoje nós temos uma lacuna que é criada justamente pelo avanço da tecnologia, pelos tempos modernos que avançam numa velocidade e que nós, na condição de pais e educadores, temos a obrigação, de certa maneira, de acompanhar. Não precisamos estar envolvidos em tudo que a juventude faz, mas entender que por trás de todo esse processo existe uma coisa chamada busca de identidade.
e que se nós também não adentramos nesse mundo moderno de certa maneira, temos dificuldade de compreender os nossos filhos. E existem pessoas que negam tudo isso. Ah, não quero saber de nada da era moderna. Certo? Você não precisa estar infiltrado nas redes sociais ou mergulhado na internet o tempo todo. Mas se o seu filho se comunica dessa forma, procure saber, procure se inteirar. Procure criar mecanismos para se aproximar da linguagem do jovem, dos educandos, para que esse relacionamento possa se aprofundar, porque estamos criando um hiato muito grande. E esse hiato, ele faz com que os jovens não nos tenham mais como referenciais. E eles vão buscar nos iguais, que também não têm muita experiência de vida. E onde fica nisso tudo o processo educacional? Muitas vezes nos perdemos nesse contato. E precisamos resgatar essa capacidade de se relacionar, de se inteirar. E acho muito interessante isso, porque certa feita, depois de adulto, já minha mãe me dizia: filho, quando você ia para as festas e dormia, eu ia no seu armário, abria sua gaveta, colocava a mão no seu bolso, via tudo o que acontecia, procurava saber dos seus amigos, e eu nem me dava conta de tudo isso. Será que era alguém tentando somente saber da minha vida? Ou alguém que educava, que cuidava, que se aproximava? E às vezes falta isso nos educadores, nos pais, não de maneira agressiva, mas de maneira sutil, tentar uma aproximação. Isso acontece também da dificuldade que temos de compreender o mundo masculino e feminino. E aí vem as grandes queixas. Ah, homem, os homens são bagunceiros, os homens não prestam. E aí vem as mulheres com tantas queixas dos homens. Coitados de nós homens, né? Criaturas tão bondosas. E aí nós nos lembramos do mito da criação. Quando Deus criou primeiramente o homem, né? Deus cria o homem e deixa o homem no paraíso. E aí eu acho que Deus chegou à conclusão de que não ia dar certo um homem sozinho no paraíso. Talvez Deus tenha pensado: esse homem bagunça tudo, não deixa as coisas no lugar, não faz nada correto, vamos trazer uma figura para que possa acompanhá-lo. E Deus, com grande sabedoria, criou a mulher. Mas aí o que tinha que acontecer? A mulher tinha que trazer a tentação para o homem. E a partir daí aconteceu o que todos vocês já sabem. Então os conflitos de relacionamento já iniciam desde os mitos bíblicos, nos chamando a atenção de que temos que agir em clima agradável de compreensão, ensejando o crescimento interior, mesmo que tenhamos divergência de opiniões, que pode ser algo saudável ao invés de algo perturbador. E mede-se o desenvolvimento e a maturidade psicológica de uma pessoa quando o seu relacionamento no lar é positivo, mesmo que enfrentando o clima de hostilidade ou de indiferença, que o prepara emocionalmente para outros cometimentos na convivência social. E aí cabe a questão: como anda o meu relacionamento no lar? Como eu me relaciono com as pessoas que me cercam? Porque a partir do retorno que eu tenho no lar, eu posso verificar a minha forma de ser e de agir. Às vezes, a grande dificuldade no relacionamento é que eu não consigo me dar bem nem comigo mesmo. Como diz um amigo meu, ele perguntou certa feita: Cláudio, você sabe qual é o cúmulo da rebeldia, o cúmulo da insatisfação? Eu disse: não. Ele disse: é a pessoa morar sozinha e fugir de casa. Esse está no limite do relacionamento consigo. Ele não consegue nem se encarar na frente do espelho. E às vezes precisamos buscar um pouco mais isso. Nos encarar frente a frente ao espelho. Olhar as nossas sombras, os nossos conflitos e perguntar: como é isso em mim? E como é isso atuando no relacionamento com o outro? Essa dificuldade que eu tenho e que extrapola os limites da minha própria personalidade e vai encontrar no outro também ressonância, como
eu observaria essa ação se fosse dirigida contra mim? E aí nós começamos a ter um parâmetro do que precisamos melhorar nos relacionamentos. Porque se pararmos para prestar atenção, um dos graves conflitos da atualidade, um dos grandes dramas da era moderna, se chama solidão. E o que é pior, não é solidão somente de pessoas que moram sozinhas, não. É a solidão dos que vivem em família, dos que são casados, dos que estão acompanhados. É a solidão daqueles que não conseguem se entender e que por isso mesmo extrapolam um conflito interno e levam para fora. Então é preciso que haja um retorno da criatura para consigo mesmo, percebendo qual é o seu grau de maturidade psicológica, que se mede a partir do desenvolvimento e do relacionamento no lar. Como eu converso com os meus filhos? É um quartel-general? É uma troca de ideias? Outro dia um colega me dizia do seu filho: ah, meu filho chegou com a novidade agora, dizendo que em casa vivemos a democracia, a troca de ideias. Eles chegam com a ideia dele e saem com as minhas ideias, porque eu as imponho. E isso não é uma troca de ideias saudável. Precisamos do diálogo, precisamos da reflexão, precisamos da interação para entender cada vez mais essa era moderna que vai se distanciando. Dessa solidão que vai se intensificando, que vai aumentando por conta da criatura humana fugir de si mesma. Precisamos observar porque, de acordo com James Hollis, o relacionamento ele passa por quatro princípios. Obviamente que as relações incluem muito mais prismas, mas de maneira educativa, eu trouxe para que nós verifiquemos esses princípios que regem os relacionamentos. No primeiro princípio, dirá James Hollis, tudo que desconheço em mim, ou que não aceito, a nossa já conhecida sombra, será projetado nos que se encontram ao meu redor. Então, peraí. Se aquilo que eu não conheço em mim é projetado ao meu redor, verificando tudo aquilo que incomoda na minha mulher, nos meus filhos, nas pessoas que me cercam, eu posso conhecer um pouco mais de mim mesmo. O que é que nos incomoda nos outros? O que é que chama a atenção da atitude dos outros, do comportamento, que eu não sei lidar, que me tira do chão, que faz com que eu perca o eixo? Tudo isso eu devo trazer de volta para mim mesmo, porque isso é o meu conteúdo projetado, aquilo que eu não sei lidar ainda em mim e que encontro um espelho à frente. Ótimo que esse espelho apareceu. Vou projetar nele todas as minhas angústias, frustrações, as minhas carências. E aí jogo tudo nos outros, só que isso tudo retorna para mim. Retorna para mim nos meus relacionamentos, nas minhas escolhas, na forma como os outros se dirigem a mim, chamando a atenção de que existe algo que deve ser solucionado no meu mundo íntimo para que tudo mais possa ser também resolvido a pouco e pouco. Um segundo princípio é que projetamos no outro também os nossos agravos da infância, a patologia pessoal, nosso anseio infantil, narcisismo e o nosso imperativo de individuação. Nossos agravos de infância dizem respeito às nossas feridas. E quantas pessoas têm marcas da sua infância? Ou da falta de afetividade, ou do excesso que significou a falta de limites, porque esses dois excessos ou essa falta são perturbadores. A falta do afeto, ela gera graves consequências no ser, porque à medida que nós somos queridos, nós vamos estabelecendo a nossa autoestima, o nosso valor. E quando a educação é deficitária nesses princípios de dar a afetividade, a criança não se aceita. A criança não sabe discernir o que é um conflito do pai e da mãe,
das suas próprias atitudes. Então, quando o pai grita com ela, quando a mãe a maltrata, quando ela é castigada, sem que tenha um motivo aparente, ela, obviamente, vai pensar que se trata de uma atitude equivocada dela e a criança se culpa, passa a achar que ela é desajeitada, que ela não merece mesmo ter um relacionamento saudável. E é impressionante como isso atua no nosso psiquismo. Certa feita, eu conversava com uma paciente e ela falando dos seus relacionamentos desastrosos. Tinha passado por uma série de relacionamentos difíceis, né, com os homens com os quais ela tinha se relacionado. E nós fizemos uma viagem de volta à sua própria infância. E certa feita eu perguntei para ela, que frase que fica mais constante do seu relacionamento com a sua mãe? Ela parou para pensar. Ela, Cláudio, o que fica mais constante para mim é: você, menina, não presta para nada. Nenhum homem vai te querer nunca. Essa era, em resumo, a crença que ficou gravada no seu inconsciente e que ela, enquanto não fazia uma renovação dessa crença, não mergulhava para saber e conhecer o próprio valor, saía vivendo com relacionamentos destrutivos, desastrosos, por motivo dessa crença inconsciente estar atuando no seu psiquismo e que ela precisava rever. Então, o seu agravo da infância, a sua patologia pessoal, era projetada fora nos relacionamentos que ela encontrava. E ela passava a encontrar homens que a maltratavam como se fosse para fazer reviver aquela própria crença. Mas nós projetamos também o nosso anseio infantil, que James Hollis chama de narcisismo. Muitas vezes nós vivemos o contrário. Nós somos os queridinhos de casa e tudo nos é permitido. As crianças mimadas são assim chamadas, crianças mimadas, ou seja, sem limites, cujos pais não deram limites. E quem vai dar limite depois, se não a própria vida a essas crianças? E esses, muitas vezes, em graus superlativos, se transformam nos ditadores, nos autoritários, que pensam que podem tudo contra as pessoas. E vão projetando nas suas relações o seu agravo, o seu narcisismo, porque não sabem medir as consequências, porque não encontraram no seu processo educacional quem lhes dissesse não, isso não pode, você não pode extrapolar esse limite, porque não é direito, porque você não gostaria que outro fizesse assim com você. Esses são os outros excessos que também são altamente danosos para o psiquismo, porque o ser não conseguiu encontrar limites e continua projetando nesses dois casos o seu imperativo de individuação, ou seja, a nossa identidade profunda, enquanto não é encontrada, continua também projetada fora, nos outros. E nós construímos uma personalidade que está distante daquilo que nascemos para ser, que está distante daquilo que nós deveríamos ser. Enquanto não retornarmos para casa, não retornarmos ao nosso processo de individuação, os nossos relacionamentos continuarão sendo, muitas vezes, campos de batalha. E como o outro não pode e não deve assumir a responsabilidade por nossas feridas, por nosso narcisismo ou por nossa individuação, a projeção recua e dá lugar ao ressentimento e à vontade do poder. Isso acontece da seguinte forma, ou seja, eu projeto no outro os meus agravos de infância, o meu narcisismo. Espero, muitas vezes, que o outro cumpra as minhas expectativas em relação a ele. Mas como o outro não deve estar cumprindo as minhas expectativas, e sim ser de acordo com sua própria identidade, isso cria um campo de batalha nos relacionamentos. E aí existem duas escolhas. Ou nós nos ressentimos, porque a pessoa não age de acordo com a minha vontade, ou então eu tento dominar o outro
E aí, muitas vezes, que acontecem as relações de poder. E como o próprio Jung estabelece, aonde existe vontade de poder, não existe amor. Aonde o poder reina, o amor está distante, está em falta, está carente. E precisa ser exercitado, porque o amor liberta. O amor liberta porque, mesmo que nós tenhamos expectativas em relação ao outro, isso é muito natural, ter expectativas quando passamos a conhecer alguém, achamos que a pessoa vai agir daquela forma. Mas se a pessoa não age daquela forma que nós esperamos, o problema não é dela, mas nosso, da nossa expectativa. O outro não tem que cumprir as nossas expectativas. Assim também como eu também não devo cumprir as expectativas dos outros. Mas estabelecer um contato profundo com a minha identidade, com um processo de individuação, para que possamos avançar na compreensão do self, do todo que nós somos. Como são estabelecidas as minhas relações? Quando é que eu tento me apoderar do outro e da sua identidade, fazendo com que ele escolha de acordo com as minhas necessidades? Será que isso é amor? É amor? Ou isso é carência? Isso é doença? E muitas vezes vamos alimentando relacionamentos doentios porque não entramos em contato com a nossa patologia pessoal. E precisamos nos libertar dessa patologia, dessa expectativa enferma, para libertar o outro também através da energia do amor. E num quarto princípio, dirá James Hollis, a única maneira de recompor o relacionamento trôpego é conscientizar-se de nosso projeto, voltar para casa e assumir a responsabilidade pessoal pela própria individuação. Voltar para casa não é a casa externa, mas a minha casa, o meu templo interno. O eu que eu sou, que muitas vezes se encontra distante, e eu não paro para refletir. Eu não paro para perceber como andam as minhas relações com as pessoas, com a vida ao meu redor, com as plantas, com tudo que me cerca, com tudo que está à minha volta, que se eu tivesse olhos de ver, seriam motivos de gratidão. Seriam motivos de exaltar a vida pela oportunidade que nós estamos tendo de crescer e de nos conhecer mais profundamente, porque até mesmo a questão familiar, nós não caímos por acaso e de paraquedas na família que nos encontramos. Existe uma razão espiritual para isso. Existe uma construção passada que traz a necessidade de que eu aqui esteja nesse clã familiar para aprender a me relacionar. Se é uma relação de afeto, de diálogo, de respeito, ótimo. É a vida me sinalizando para prosseguir nessa tarefa de criar a amorosidade. Se é uma relação de rejeição, de discussão, de diferenças, de divergências, eu ali me encontro para aprender a me aproximar ou, no mínimo, respeitar essas pessoas. No mínimo, tentar aprender a conviver com as diferenças que se fazem presentes, porque tudo é um presente da própria vida. E a qualidade de todos os nossos relacionamentos depende diretamente da qualidade da relação que mantemos com nós mesmos. Então, o entendimento e a lição de tudo isso é: recolha a projeção que se encontra fora. Traga para você. Recolha a queixa que você tem do outro, do companheiro, da companheira, do chefe, dos companheiros de trabalho, dos amigos, das pessoas que te cercam. Traga para você, percebendo todos os conflitos que se estabelecem nessa relação. Traga para você tudo isso. Faça uma análise de como a sua própria atitude alimenta esses conflitos. Faça uma análise de como você poderia agir de uma forma superior, de uma consciência superior,
E modificar tudo isso porque é a partir do momento que nós aprofundamos a relação conosco, com o ser que somos, com os nossos conflitos, com as nossas dificuldades, direcionando um olhar mais amoroso, fica mais fácil conviver com o outro. Porque nós reconhecemos também que temos uma sombra, reconhecemos que temos uma dificuldade, uma não somente, mas várias, vários pontos em sombra que ainda não ativamos, várias dificuldades, vários conflitos que precisam ser sanados para que os nossos relacionamentos se aprimorem e se aprofundem cada vez mais. E Joana de Ângeles, em um Despertar do Espírito, irá dizer: o ser humano necessita do calor afetivo de outrem, mediante cuja conquista amplia o seu campo de emotividade superior, desenvolvendo sentimentos que dormem e são aquecidos pelo relacionamento mútuo, que enseja amadurecimento e amor. Se o amor é a força que nos aproxima de Deus, e se o relacionamento é o canal através do qual eu posso direcionar a força da amorosidade, os relacionamentos são um caminho para crescimento. Deus não construiu no mundo uma caverna para cada ser para que todos nos isolássemos das pessoas, ficássemos sozinhos. É certo que precisamos de alguns momentos de refazimento, de solitude para conversar conosco. Mas esses momentos devem servir para ampliar a amorosidade nos outros momentos em que eu convivo com as pessoas, onde existe essa troca amorosa, onde existe essa afetividade que é o caminho para a construção de um novo mundo. Não iremos viver uma nova consciência se não aprendermos, em primeiro lugar, a conviver conosco mesmo. E depois, a partir disso, aprender a conviver com os outros que nos cercam, expressando a amorosidade como essa força da vida, como essa força que vai intensificar e aprofundar os meus relacionamentos, porque se o amor pode afetar até mesmo uma molécula, um cristal de água, como mostram e comprovam as experiências do cientista japonês Masaru Emoto. Se o amor pode modificar e pode fazer crescer as plantas, torná-las mais saudáveis. Se um animal responde à amorosidade, fazendo seus gestos de carinho ainda instintivos, o que não fará o amor nos relacionamentos com o nosso próximo, que já tem em si mesmo a luz da consciência? Então todos nós devemos refletir a respeito de como andam os nossos relacionamentos e, através do amor, intensificá-los e aprofundá-los cada vez mais. Muita paz a todos e até o nosso próximo encontro.

O objetivo é refletir sobre o significado das provas e expiações em nossas vidas, de modo a que possamos utilizá-las para a nossa evolução. Vamos começar com a nossa meditação habitual. Feche os olhos e entre em contato com você mesmo em essência, buscando sentir-se um espírito imortal, filho de Deus, aprendiz da vida. Capaz de fazer escolhas para utilizar as provas e expiações como instrumentos de evolução. Como é para você pensar em seu livre-arbítrio e na responsabilidade que lhe cabe pelas suas escolhas?

Deixe os seus pensamentos e sentimentos fluírem, evitando qualquer mascaramento no processo de auto-engano. Seja verdadeiro, verdadeira com você, analisando-se com autenticidade.

Gradualmente vamos retornando ao estado de vigília para as reflexões doutrinárias. No nosso encontro anterior, nós começamos a trabalhar as questões das provas. Vimos que todos nós, antes de encarnarmos, escolhemos um gênero de provas que, na verdade, é em todas as áreas da nossa vida, nós somos convidados a desenvolver uma virtude específica que nós modernamente temos chamado de propósito existencial. É o grande propósito da atual existência, em que somos convidados pela vida a desenvolver ao longo da nossa existência aquele propósito, que é o gênero de provas. O propósito é a nossa principal superação de alguma dificuldade egórica que nós trazemos. Todos nós temos várias questões egóicas a serem trabalhadas. E não é possível trabalhar todas ao mesmo tempo. Então, Deus, na sua bondade, na sua misericórdia, nunca vai exigir de nós que nós façamos algo além das nossas forças. É sempre no limite das nossas forças, como nós já estudamos várias vezes na questão 642 do Livro dos Espíritos. Somos convidados a fazer o bem no limite das nossas forças. Se nós precisássemos, de alguma maneira, desenvolver várias virtudes ao mesmo tempo, ter vários desafios a serem trabalhados, seria impossível trabalhá-los numa única existência. Então, a cada existência nós temos um gênero de provas que é o propósito existencial para que nós possamos desenvolver aquela virtude como virtude, vamos dizer, utilizando o termo, como virtude mestre, como aquela que vai levar outras virtudes em conjunto. Nós vimos aquele caso do que o próprio Livro dos Espíritos coloca, de uma pessoa que tem uma dificuldade com relação à honestidade e renasce num ambiente em que as pessoas são dadas ao roubo. Então ela é provada naquele ambiente para que ela possa resistir a esse mal, desenvolvendo a virtude da honestidade. Então esse é o gênero de provas, e vimos também que no gênero de provas nós vamos ser colocados em várias circunstâncias, e que nessas circunstâncias nós muitas vezes, pelo mau uso do nosso livre-arbítrio, acabamos por ao utilizar mal o nosso livre-arbítrio, criando várias reprovações diante das provações. Como nós temos o gênero de provas, que é desenvolver determinada virtude, e isso vai se repetir em várias das circunstâncias da nossa vida, em várias possibilidades, e ainda a preguiça moral ainda é muito forte, o que acontece? Diante das aflições, das situações várias da vida, há uma tendência à reprovação e não à aprovação. Por que que há tendência à reprovação? Porque, como diz o próprio livro, o Evangelho, que nós estudamos, um texto do Evangelho, devido à nossa incúria, nós acabamos por reprovar nas provas. Nós vamos continuar no nosso encontro de hoje, no Evangelho, continuamos no capítulo 5, item 5 do Evangelho,
nas causas atuais das aflições. Nós iniciamos a estudá-las e vimos essa questão da reprovação, da dor reprovacional, porque existe a dor expiacional ou expiatória, que nós vamos ver no nosso próximo encontro. Nós hoje vamos continuar falando das provações, que muitas vezes nos enche de aflições, não pela prova pura e simplesmente, mas pela forma como nós encaramos essas provas. Quando nós encaramos com preguiça moral, o resultado é nos enchermos de aflições, de dores que são dores reprovacionais diante daquelas circunstâncias. Então nós vamos continuar refletindo no texto do Evangelho, é um texto de Allan Kardec, que estão esses textos estão no capítulo 5, itens 4 e 5. Estudamos o 4 no nosso encontro passado, hoje estudaremos o item 5. A lei humana atinge certas faltas e as pune. Pode então o condenado reconhecer que sofre a consequência do que fez, mas a lei não atinge nem pode atingir todas as faltas. Incide especialmente sobre as que trazem prejuízo à sociedade e não sobre as que só prejudicam os que as cometem. Deus, porém, quer que todas as suas criaturas progridam e, portanto, não deixe impune qualquer desvio do caminho reto. E que os benfeitores aqui, que Allan Kardec, na verdade, está falando aqui? Principalmente, eles estão abordando aqui a lei de responsabilidade, né? Está implícito a lei de liberdade, também a lei de causa e efeito, mas principalmente a lei de responsabilidade. Por quê? Liga ao ato a pessoa que fez, exatamente. Quando nós encontramos a palavra punição, castigo, essas palavras, castigo, punição, se nós formos ver o contexto do texto, além do texto próprio para o século XIX, analisar esse texto do século XIX no contexto do século XXI. A que Kardec, os espíritos que escreveram o Livro dos Espíritos e editaram outros textos que deram origem às obras básicas, de que eles estavam falando? Da responsabilidade, exatamente. Então, nós somos responsáveis por todos os nossos atos. E aqui Kardec faz uma referência às leis humanas, que somos responsáveis exatamente por aquele ponto específico. Ninguém é responsabilizado pela lei humana, por um juiz, quando a pessoa faz mal a ela mesma. Já viram algum juiz prender alguém porque fez mal a ela mesma? A pessoa cometeu um ato irresponsável contra ela mesma. Aí o juiz vai chegar lá: olha, você vai ficar na casa.

0: fechadinha ali nas, entre quatro paredes. E ela diz assim: ninguém está vendo. Não, vamos supor que não tivesse nem espírito desencarnado. Ela estivesse sozinha mesmo. Não tivesse mais ninguém. Ninguém está vendo. É verdade? Por que não? Hã? Deus está vendo? Deus fica vendo ela e fiscalizando o que ela está fazendo? É ela própria. Porque é na própria consciência que o fato se dá. Deus não fiscaliza o que nós fazemos. Que para Deus nós já somos espíritos puros. No sentido de que Deus é onisciente, então Ele não fiscaliza. O que que Deus colocou dentro de nós que age observando o tempo todo? A consciência. Então por isso que está aqui, ó. As leis humanas incidem para aquilo que traz prejuízo à sociedade. Agora, a lei divina incide sobre tudo o que acontece, inclusive quando nós prejudicamos a nós mesmos. Faz sentido isso, gente? Como Kardec diz aqui, não sobre as que só prejudicam os que as cometem. Deus, porém, quer que todas as suas criaturas progridem e, portanto, não deixa impune qualquer desvio do caminho reto. O que que podemos entender dessa frase? Não deixa impune qualquer desvio do caminho reto. O que que seria essa impunidade? Não deixa impune, que haja impunidade. Lei de responsabilidade. O espírito é livre para fazer escolhas, quaisquer que sejam. Ele é livre para fazer qualquer escolha e ele é responsável por todas as escolhas que fizer. Como ele é responsável por todas as escolhas que fizer, o que acontece? Mesmo as escolhas que só dizem respeito a ele, a dificuldade dele, que ele só prejudicou ele próprio, não vai ficar isenta de quê? Punição?
1: Não.
0: Ou de quê? De reparação, de consequências e necessidade de reparação, não é verdade? Ele chama atenção para a questão do que Deus quer. O que que Deus quer? Vejamos, nós já vimos aqui anteriormente, acho que era no primeiro encontro deste módulo, nós repetimos a diferença entre vontade de Deus e permissão de Deus. Vimos? Existem duas, a lei da permissão e a vontade suprema de Deus. Tudo o que acontece no universo é a vontade de Deus? É o que Deus quer? Tudo o que acontece é com a permissão de Deus?
2: Sim.
0: Então, essa é a diferença. Então, a vontade de Deus, o que é a vontade de Deus? Aquilo que Deus quer. Então, o que Deus quer para todos nós? Que nós progredamos e sejamos felizes. Então, se Deus quer, essa é a suprema vontade, tem jeito de a gente contrariar essa suprema vontade eternamente? Não. Então, nós podemos, há uma permissão para que a gente contrarie essa suprema vontade temporariamente?
2: Sim.
0: Então, quando nós praticamos atos contra os outros e contra nós mesmos, o que está acontecendo? O que Kardec diz aqui? Deus, porém, quer que todas as suas criaturas progridam e, portanto, não deixe impune qualquer desvio do caminho reto. Quando nós agimos contrariando a vontade de Deus, que quer que nós sejamos felizes, o que acontece conosco? Sofrimento. Que lei é essa que nos traz o sofrimento para que a gente aprenda? Lei de causa e efeito. Então vejamos, nós temos novamente

Realmente a tríade: liberdade de ação, responsabilidade sobre as ações, efeito das ações. Lei de liberdade, lei de responsabilidade, lei de causa e efeito. Então, quando nós realizamos algo contra nós mesmos, e o pior crime que um ser humano pode cometer não é o homicídio, é o qual? O suicídio. Para a justiça humana, o pior crime é o homicídio, não é? Quanto mais gente se mata, mais criminosa é a pessoa. Agora, o suicídio não é visto, não tem nem como ser imputado. Por quê? Do ponto de vista jurídico. Por quê, Heitor? Já que é o protótipo de advogado. Hã? Não é porque faz mal a si mesmo. Por que não dá para ser imputado? Porque não há réu, do ponto de vista do direito, não há réu. O réu está morto. E para a sociedade materialista, ele está morto, enterrado e não existe mais, não é? Então, se não existe mais, não existe como imputar um crime. Agora, ele não existe mais? Continua existindo, só o corpo que foi destruído. Então, por isso que as consequências do suicídio são de que tipo? Esse grande desvio do caminho reto chamado suicídio. A pessoa se opôs à vontade divina. E o que acontece com a pessoa que se opõe à vontade divina? Os sofrimentos são os maiores que existem. É maior do que o sofrimento do homicida. Porque o sofrimento do homicida, é claro que tem atenuantes e agravantes. O sofrimento do homicida vai depender da intensidade, do ódio que a vítima tem dele e tudo mais, para ver o sofrimento. Mas o que acontece do ponto de vista da lei divina é o suicídio ter o maior desvio desse caminho reto. Porque o maior dever que o ser humano deve praticar consigo mesmo, qual é? O dever de se auto-amar. Esse é o maior dever. Onde que Jesus expressa esse dever? O que ele disse sobre esse preceito que o Romildo citou aqui? Amar a Deus sobre todas as coisas e ao próximo como a si mesmo. Esse é o quê? É o maior mandamento, não é o primeiro, é o maior. É, semelhante a esse. Então, juntando os dois, é o maior mandamento. Mandamento é o quê? Do ponto de vista... Mandamento é uma ordem que Jesus deu para nós? É o quê? É o exercício. Então, o maior exercício é amar a Deus sobre todas as coisas e ao próximo como a si mesmo. E amar a Deus o que é? Amar as leis divinas na nossa consciência. E amar a Deus, então, é o maior ato de quê? De auto-amor que nós praticamos. Então, vejamos, quando nós estamos conectados com a vontade divina, qual é o maior exercício que nós faremos? Do auto-amor. Quando nós não estamos conectados com aquilo que Deus quer, o que acontece conosco? Nós desviamos do caminho reto, o caminho do alto amor e das demais virtudes que nos conduzem a Deus. Muito importante compreender essa realidade, porque isso é a essência das três leis que nós estamos trabalhando. Lei de liberdade, de responsabilidade e causa e efeito. Não há falta alguma, por mais leve que seja, nenhuma infração da sua lei que não acarrete forçosas e inevitáveis consequências, mais ou menos deploráveis. Daí se segue que nas pequenas coisas como nas grandes, o homem é sempre punido por aquilo que pecou,
Os sofrimentos que decorrem do pecado são-lhe uma advertência de que procedeu mal. Então vejamos, na primeira parte que está choreada em amarelo, nós vemos aquilo que nós acabamos de refletir, né? Mesmo aquela falta pequena que a pessoa comete com ela mesma dentro do próprio quarto, que ninguém está vendo, mas ela está vendo, se é uma falta, seja consigo mesma, de autodesamor, seja com o próximo, de desamor ao próximo, ela está infringindo a lei. Que lei que ela está infringindo? Lei de amor, justiça e caridade. Então ela infringe aquela lei. É claro que existem infrações maiores e menores. Nós acabamos de ver que o suicídio é a maior delas. Entre um pequeno ato de autodesamor e um grande ato de autodesamor como o suicídio, como diz Kardec, vão ter consequências mais ou menos deploráveis, mas acontecem sempre forçosas e inevitáveis consequências quando nós praticamos esse ato de autodesamor. E daí, numa linguagem bem própria do século XIX, Kardec diz: daí se segue que nas pequenas coisas como nas grandes, o homem é sempre punido por aquilo em que pecou. Os sofrimentos que decorrem do pecado são-lhe uma advertência de que procedeu mal. Modernamente, os benfeitores espirituais têm usado a palavra pecado. Nos mais conhecidos de Emmanuel, Joana de Ângeles, Honório agora, no século XXI, eles usam a palavra pecado? Não. Por quê? Mudou, a humanidade mudou, não peca mais? O que que mudou? A acepção das palavras mudou. Então aquela visão medieval de pecado que atravessou séculos e chegou ao século XIX, não existe mais, pelo menos dentro do movimento espírita, dentro da doutrina, que é dos espíritos superiores, que vão evoluindo até a linguagem da doutrina, até o movimento espírita. Então, nós estamos, desde o século XX, desde Emmanuel e Joana, Camilo, ressignificando a palavra pecado. O que significa o pecado do ponto de vista consciencial? Do ponto de vista semântico da palavra, vem de amartia, que significa errar o alvo. Mas do ponto de vista moderno, que inclui essa visão psicológica do ser, o que é pecado? Um equívoco, simples assim, um erro. A pessoa se equivoca, age erroneamente, produziu um erro. Ela é execrável por isso? A concepção medieval do pecado é que ela é execrável, porque pecou, né? Se nós levarmos ao pé da letra a fala aqui, a gente pode levar, é sempre punido por aquilo em que pecou. Mas se nós formos ver o contexto das palavras, nós vamos ver que, na verdade, está se falando das consequências, sim, dolorosas, mas que são, na verdade, de que tipo? Punitivas ou educativas? São educativas. Então, a diferença da concepção do pecado originalmente para essa visão do erro, nós somos convidados a quê? A fazer o quê com o erro? Aprender com ele e reparar. Então, nós vemos o quê nessa metodologia divina de aprendizado? Um processo de educação do espírito ou de reeducação do espírito. A educação se dá de que forma? Por que tipo de ações? Ações amorosas. E a reeducação? Dolorosas. Agora, nós estamos vendo aqui, nós não estamos vendo expiação ainda, nós vamos ver semana que vem.
O que nós estamos vendo? A dor reprovacional. Nós vamos ver na semana que vem que as expiações são grandes situações para o espírito. Importa, são questões bem mais drásticas para o espírito. Toda expiação gera várias provações, porque toda expiação é uma prova. Toda prova é uma expiação? Não. Então vejamos, quando em pequenas coisas, seja em expiações, nas provas que as expiações geram, ou nas grandes nas várias provas, da própria prova mesmo, das situações provacionais, que nós, de alguma maneira, reprovamos, o que vai acontecer? Vão haver as consequências, e as consequências é o quê? A dor reprovacional. Por que surge a dor reprovacional aí? Para que o espírito possa corrigir rumos. Então, se eu tenho, por exemplo, uma dificuldade X, e diante dessa dificuldade eu me revolto com ela, o que eu estou fazendo com essa dificuldade? Uma limitação qualquer que eu tenha. O que eu estou fazendo? Mesmo que essa limitação pode ser de uma expiação ou de uma prova. O que eu estou fazendo com isso? Você está ampliando o problema. Ampliando o que no problema? Ampliando o sofrimento que advém do que? Do problema ou da forma como você está lidando com o problema? Vem da forma como você está lidando com o problema. Então veja, essa dor está vindo do passado espiritual? A causa dela, se for uma expiação, sim. A manutenção e a ampliação dela, não. Está vindo daí agora, causa atual da aflição. A forma como a pessoa lida com aquela situação, ela cria uma aflição. De que tipo? Necessária ou desnecessária? Desnecessária. Que aflição que é necessária? Decorrentes do erro do passado. Significa as expiações. As expiações são necessárias. Toda expiação é dolorosa, Zeila? Toda expiação é dolorosa ou não? Sim. Então, uma aflição necessária, porque quando o espírito passa pelas situações decorrentes do mau uso do seu livre-arbítrio no passado, o que acontece? Ele aprende como não se deve agir. Então, essa é a aflição necessária. Nós vamos ver mais detalhes no próximo encontro. Causas anteriores das aflições. A pergunta da Sirene: a aflição é porque eu estou me rebelando? Não. Aflição é aquilo que já é uma dor. A dor é a aflição. Tanto no Evangelho diz causas anteriores das aflições, essas não temos como mudar. E as causas atuais das aflições, essas nós podemos mudar totalmente. Então, a aflição é aquilo que gera, vem de bem-aventurados aflitos. Aquilo que gera uma dor. Mesmo que a pessoa não se rebela, se ela tem uma expiação, não é uma aflição, Serena? É doloroso, então é aflitivo, sim. Agora, quando nós nos rebelamos, aí nós criamos o sofrimento. Aí nós pegamos aquela situação, a prova que vem da expiação, ou a prova diretamente, e reprovamos pela rebeldia. Ao reprovar, nós ampliamos o sofrimento. E aí, isso sim é um processo ligado à dor reprovacional. É uma aflição totalmente desnecessária. Então é isso que Kardec diz aqui a respeito do pecado, né?
que é uma advertência, as consequências são uma advertência daquilo que ele procedeu mal. Para quê que serve tudo isso? Para que ele retorne ao caminho reto. Se ele desviou do caminho reto, cometeu, entre aspas, um pecado, desviou a rota, o que ele é convidado? Voltar à rota, voltar à casa do Pai, só isso. Então, expiação é o caminho de voltar à casa do Pai. É todo aquele caminhar para voltar à casa do Pai. Não é para ficar desesperado com o processo. Então, quando vem a dor reprovacional, se a pessoa corrige a rota, o que vai acontecer com a dor reprovacional? Ela transmuta a dor e volta novamente ao mecanismo amoroso, imediatamente. Se ela continua revoltada, aí o processo permanece. Vejamos, Kardec continua falando uma coisa muito importante. Dão-lhe experiência, faz-lhe sentir a diferença existente entre o bem e o mal e a necessidade de se melhorar para, de futuro, evitar o que lhe originou uma fonte de amarguras, sem o que motivo não haveria para que se emendasse. Confiante na impunidade, retardaria seu avanço e, consequentemente, a sua felicidade futura. Então, vejamos, aqui nesse texto tem várias questões importantes. Qual é o grande sentido dessas aflições, seja as aflições da reprovação, seja as aflições do passado? Para o aprendizado, né? O que acontece? Como que se dá o aprendizado? Pelas experiências. Por isso que Deus permite, não é da vontade dele, mas ele permite para dar ao espírito experiência. E aí qual que é essa experiência? Vem dele sentir a diferença existente entre o bem e o mal. Quando ele sente a diferença existente entre o bem e o mal, o que ele aprende? O que ele vai desenvolvendo? Que virtude que o espírito desenvolve quando ele aprende a diferença que existe entre o bem e o mal? Discernimento. Então ele vai adquirindo discernimento. O discernimento é a virtude que faz o quê? O discernimento é a virtude que ilumina o livre-arbítrio, que auxilia o espírito a fazer boas escolhas. Quanto mais experiência ele vai tendo, maior capacidade de discernimento entre o bem e o mal, mais iluminado vai ser o seu livre-arbítrio. E aí o que acontece? A necessidade de se melhorar para, de futuro, evitar o que lhe originou uma fonte de amargura. Então ele melhora o seu futuro, melhorando as escolhas. Sem o que motivo não haveria para que se emendasse. Se não houvesse possibilidade de melhoria, o que aconteceria com o espírito? Ficaria estacionado, né? Se não houvesse essas experiências. E se não houvesse consequências das experiências, das más escolhas? Ele retardaria o seu avanço e, consequentemente, a sua felicidade futura. Então, voltamos lá. O que Deus quer de nós, para nós? A nossa felicidade, que passa pelo exercício do auto-amor para chegar até ela. Vamos concluir o texto de Kardec. Entretanto, a experiência, algumas vezes, chega um pouco tarde, quando a vida já se foi desperdiçada e turbada, quando as forças já estão gastas e sem remédio o mal. Põe-se então homem a dizer: se no começo dos meus dias eu souber o que sei hoje, quantos passos em falso teria evitado? Se houvesse de recomeçar, conduzir-me-ia de outra maneira. No entanto, já não há mais tempo. Como obreiro preguiçoso que diz: perdi o meu dia, também ele diz: perdi a minha vida. De que Kardec está falando aqui, gente, usando esse exemplo muito interessante? Preguiça moral, exatamente. A preguiça em cumprir as leis, desenvolvendo as virtudes. Com essa preguiça moral, como obreiro preguiçoso, o obreiro preguiçoso perde o dia. O espírito preguiçoso perde
a encarnação. Podemos perder encarnações inteiras, que éramos para desenvolver, conquistar a felicidade relativa nessa encarnação. Podemos, né? Já perdemos muitas. É importante tomar cuidado para não perder mais uma. O AFA fez várias considerações, né? Resumindo, é muito importante que o espírito aproveite a experiência enquanto ela está acontecendo. Porque se ele cultua a preguiça moral, as experiências passam e cada vez elas vão se ampliando e aí sim ele pode perder a existência. Agora, se ele ficar atento a cada experiência que a vida oferece, para aprender aquilo que a experiência está lhe convidando, ele pode chegar ao final da existência muito bem. Contudo, assim como para o obreiro, o sol se levanta no dia seguinte, permitindo-lhe nesse reparar o tempo perdido, também para o homem, após a noite do túmulo, brilhará o sol de uma nova vida, em que lhe será possível aproveitar a experiência do passado e suas boas resoluções para o futuro. E que Kardec falou aqui, gente? É a lei da reencarnação, mas a principal não é essa. A lei de misericórdia, né? A lei de misericórdia que possibilita ao espírito que perdeu a encarnação uma nova existência, quantas forem necessárias para que o espírito possa progredir. Então, a lei de misericórdia, independente do mérito, que existe a lei do mérito, a lei de misericórdia. A lei do mérito é aquilo que o espírito conquista por ele mesmo. A lei de misericórdia é a oportunidade para o espírito se renovar quantas vezes forem necessárias. É claro que a lei de misericórdia não anula outras leis, especialmente quais leis? Lei de liberdade, lei de responsabilidade e lei de causa e efeito. Os efeitos a pessoa vai colher todos, porque ela que plantou, ela é responsável e vai colher todos os efeitos do aquilo que ela plantou. Agora, a lei de misericórdia vem para suavizar tudo isso, auxiliando o espírito a ir ao encontro de si mesmo, cada vez mais. Vamos ver agora uma pergunta do Livro dos Espíritos muito significativa, que aborda exatamente essa questão também. É uma questão muito interessante que Kardec faz, uma pergunta que muitos de nós gostaríamos de fazer para os benfeitores e às vezes nem pensamos nela. Vejamos, a questão 871 do Livro dos Espíritos. Pois que Deus tudo sabe, não ignora se um homem sucumbirá ou não em determinada prova. Assim sendo, qual a necessidade dessa prova, uma vez que nada acrescentará ao que Deus já sabe a respeito desse homem? Aqui a pergunta aborda que atributo divino? Onisciência. Então Deus é onisciente, para Deus não existe passado nem futuro, o que existe é um eterno presente. Então o nosso futuro para Deus já é presente. Uma encarnação inteira para Deus é presente. Então, para que servem as encarnações se Deus já sabe o que vai acontecer conosco? É essa a pergunta, né? Em outras palavras, para que serve? Se Ele já sabe que nós vamos falir ou ser exitosos numa encarnação, para que ela serve? Então a prova não é para Deus. Deus não precisa de saber dessas questões. Nós não acabamos de ver que no Evangelho que a encarnação nós vamos passar por múltiplas experiências. Para quem são essas experiências? Não é para Deus saber o que nós podemos e o que nós não podemos ainda. É para nós. Vamos ver a resposta, que é muito profunda. E depois temos um comentário de Kardec, também tão profundo quanto. Isso equivale a perguntar: por que não criou Deus o homem perfeito e acabado? Questão 119. Por que passa o homem pela infância antes de chegar à condição de adulto?
A questão 119, nós vamos ver daqui a pouco. A 379 fala sobre a infância biológica. Por que que a pessoa passa pela infância? Porque não, ela necessita de passar pela infância, adolescência, até chegar na maturidade. É um processo biológico natural. A prova não tem por fim dar a Deus esclarecimento sobre o homem, pois que Deus sabe perfeitamente o que ele vale, mas dar ao homem toda a responsabilidade de sua ação, uma vez que tem a liberdade de fazer ou não fazer. Dotado da faculdade de escolher entre o bem e o mal, a prova tem por efeito pô-la em luta com as tentações do mal e conferir-lhe todo o mérito da resistência. Então vejamos, olha a profundidade dessa resposta. Então, não é para Deus, são experiências para nós. Mas o que? O que especificamente nós somos convidados a fazer nessas experiências? Então, novamente, lei de liberdade, lei de responsabilidade, lei de causa e efeito. Então, nós somos livres para fazer ou não fazer. O quê? O que que nós somos livres para fazer ou não fazer? Fazer o bem ou o mal? Logo em seguida, eles falam, dotado da faculdade de escolher entre o bem e o mal. Para quê? Que essa... isso vai acontecer para que nós tenhamos o mérito das escolhas, diz o Tiago aqui. E esse mérito gera o que para nós? Ou o contrário, Tiago? O mérito ou demérito gera o que? A responsabilidade pelo ato praticado. Que eles colocaram antes, ó. Mas dar ao homem toda a responsabilidade de sua ação, uma vez que tem a liberdade. Que a liberdade vem em segundo lugar ou em primeiro lugar? Em primeiro lugar, a liberdade de escolha. Somos livres para fazer as escolhas e logo em seguida vem a responsabilidade pelas ações, pelas escolhas. E aí o que que vai acontecer? Nesse processo de responsabilidade, o que que nós vamos fazer? O que que nós podemos, aliás, o que nós somos convidados a fazer? Escolher o bem. A prova tem por efeito pô-lo em lutas com as tentações do mal. Onde estão as tentações do mal? Estão dentro de nós e são estimuladas pelas coisas fora de nós. E qual é o grande objetivo ligado à lei de liberdade, lei de responsabilidade e lei de causa e efeito? Qual é o grande objetivo? Escolher o bem para a resistência. Resistência ao mal é uma virtude ou não? É uma virtude. Então é essa virtude que nós vamos exercitar continuamente. Resistir quantas vezes forem necessárias as tentações que trazemos dentro de nós. Quando nós resistimos, o que que acontece dentro da lei de causa e efeito? O mérito. Qual a diferença da lei de misericórdia, a lei do mérito? Acabamos de ver a lei de misericórdia. Aqui estamos vendo que lei? Lei do mérito. Qual a diferença entre uma e outra? A do mérito, você conquista porque você utiliza da sua liberdade de escolha responsável, e aí o mérito, você entra em sintonia com a lei do mérito. Quando nós sintonizamos com a lei do mérito, nós precisamos da lei de misericórdia. Quando é que somos necessitados da lei de misericórdia? Quando nós não realizamos os esforços necessários. Aí a misericórdia vem e nos dá a mão, suavizando
os efeitos dolorosos daquelas escolhas. Quando os efeitos já são amorosos por si mesmo, o que que acontece? Nós nos sintonizamos com que lei? A lei de misericórdia, é claro que no nosso nível evolutivo nós sempre vamos precisar dela, até nas pequenas coisas. Mas estamos falando assim, nessa questão aqui, do espírito que escolheu o melhor caminho. O que ele aciona dentro dele? Não é que a lei de misericórdia deixa de existir, mas quando nós fazemos as boas escolhas, somos responsáveis pelos efeitos benéficos dessas boas escolhas. Nós entramos em sintonia com a lei do mérito. E o que que nós acionamos no nível mais profundo dentro de nós mesmos? A lei de amor, justiça e caridade. Porque isso vai gerar o que para o espírito? O que que é o mérito? Qual é o nosso grande direito? Ser feliz. Qual é o nosso grande dever? Ser feliz. Nós vamos ser felizes de que forma? Apenas pelo mérito. Ninguém vai ser feliz pela lei de misericórdia. Faz sentido ou não? Como que a lei de misericórdia vai trazer felicidade? Se a lei de misericórdia trouxesse felicidade, toda a humanidade seria feliz. A felicidade só é conquistada com mérito, em sintonia com a lei do mérito, que nós acionamos na vertical da vida, a lei de amor, justiça e caridade. Na tríade amor, justiça e caridade, a tríade justiça, que é o direito e o dever de ser feliz. Então, em outras palavras, qual é o grande dever de ser feliz? Praticando, além do amor e a caridade, o que que nós somos convidados? A ter uma boa sintonia com a lei de liberdade, exercitando o discernimento, a lei de responsabilidade, nos responsabilizando com discernimento pelas nossas escolhas, para que, como consequência, nós obtenhamos o mérito. Aí a felicidade vem como consequência. Faz sentido, gente? Então vejamos que nós temos trabalhado aqui a tríade amor e caridade. Mas como que nós vamos escolher amor e caridade sem exercício de liberdade e a responsabilidade atinente a essa situação? E o efeito da felicidade, que a felicidade é o efeito, é a conquista desse exercício todo que nós fazemos. E aí nós conquistamos a felicidade como um processo, porque sintonizamos com a lei do mérito. A lei de misericórdia vai nos sustentar até que cheguemos nessa condição de refletir sobre a questão do mérito, da conquista, e não simplesmente uma dádiva. Vejamos que a grande diferença entre as duas leis, que a lei de misericórdia vai ser sempre o quê? Para o espírito. Dádiva ou conquista? Dádiva. A lei do mérito vai ser sempre o quê? Conquista. Então essa é a grande diferença dessas duas leis, que elas são profundas e com características bem diferentes para o espírito. Felicidade é sempre uma conquista que vem pelo mérito do espírito na direção dessa felicidade. A lei de misericórdia é uma oportunidade? É uma oportunidade que se repete quantas vezes forem necessárias até que o espírito se sintonize com a lei do mérito. Deu para entender isso, gente? Veja que a lei de misericórdia apoia a lei do mérito. Porque cedo ou tarde o espírito vai sintonizar com a lei do mérito, fazendo boas escolhas, sendo responsável pelas boas escolhas, e aí ele entra no merecimento da felicidade. Quando ele resiste às tentações do mal, o exercício dessa virtude vai
sintonizá-lo com a lei do mérito. E gradualmente ele vai se tornando feliz pelo exercício dessa resistência. Todas as tendências que nós trazemos ao resistir a elas, a lei de misericórdia nos trouxe a vida para quê? Sejam com as expiações, sejam com as provações, a lei de misericórdia nos trouxe a vida para quê? Ela nos trouxe a vida para adquirirmos mérito. O mérito das boas escolhas, resistindo ao mal, às tentações do mal, para que o espírito evolua se tornando feliz pela sua conquista. Se a felicidade é o mérito, a felicidade é consequência da sintonia com a lei do mérito na vertical da vida. Porque a felicidade é a justiça. É justo que nós sejamos felizes, praticando o dever de ser feliz, usufruindo o direito. Como que se pratica o dever de ser feliz? Fazendo boas escolhas, sendo responsáveis pelas escolhas que fazemos, resistindo ao mal que está dentro de nós, ao mal que está fora de nós, fazendo isso. E aí, como consequência, nós temos a felicidade. Ora, conquanto saiba de antemão se ele se sairá bem ou não, Deus não pode, em sua justiça, punir nem recompensar por um ato ainda não praticado. Questão 258, que nós já estudamos, que é o do gênero de provas que nós escolhemos. Então aqui novamente aparece a palavra punição, mas o que, que eles estão falando? Da responsabilidade que o espírito vai ter pela resistência ou pela desistência de praticar o bem, né? Então, claro, para Deus é presente, mas para o espírito é futuro. Então, aqui está se falando do quê? De um ato de Deus ou de um processo que acontece no próprio espírito? Vejamos que a linguagem, apesar de ser colocada direta, é Deus que vai lá e vai apontar para o espírito: olha, você errou, vai ser punido; você pecou, vai ser punido; você acertou, vai ser recompensado. Por que que precisa do espírito? Essa questão do Deus punindo e recompensando é teológica ou filosófica? O que vocês acham? É uma visão teológica dogmática que foi criada ao longo do tempo e que na linguagem no século XIX aparece nas obras básicas. Mas se nós formos no contexto do texto, nas entrelinhas, nós vamos ver que o sentido que os benfeitores estão querendo dar é outro. De que eles estão falando aqui? De algo que está acontecendo onde? Na consciência do espírito. Se acontece na consciência do espírito, o fato de Deus saber de antemão ou não muda alguma coisa? Vai precisar passar pela consciência do espírito. E ao passar pela consciência do espírito, o que ele adquiriu? Uma experiência. Qualquer que seja a escolha que ele fez, que ele virá fazer, né? Porque é a prova antes da encarnação, que Deus já sabe, mas para o espírito, qualquer que seja a escolha que ele fizer, vai servir para a evolução dele, seja pela lei do mérito, seja pela lei de misericórdia. Se ele resiste, exercita a virtude da resistência em conjunto com o discernimento para resistir ao mal, ele adentra a lei do mérito. Se ele desiste de fazer as escolhas acertadas para resistir ao mal, ele vai sofrer as consequências da lei de causa e efeito, mas amparado pela lei de misericórdia, que vai oportunizar novas experiências para ele quantas vezes forem necessárias, até que ele resolva por sintonizar com a lei do mérito e resistir ao mal. Então, isso que significa, entre aspas, punição, que na verdade são as consequências
dos atos praticados e a recompensa, que não é dado por Deus também. É dado por quem? Por quem que dá dada a recompensa? Pelo próprio espírito, na sua própria consciência. Porque a felicidade é onde que nós vamos sentir? Deus vai mandar muita felicidade para nós quando nós existirmos? Ou a própria resistência ao mal já nos gera felicidade? Então a própria resistência ao mal já nos gera felicidade, aqui e agora. E quanto mais nós existimos, mais felicidade nós vamos desenvolvendo. Assim, aqui é um comentário de Kardec. Assim sucede entre os homens. Por muito capaz que seja um estudante, por grande que seja a certeza que se tenha de que alcançará bom êxito, ninguém lhe confere um grau algum sem exame, isto é, sem prova. Do mesmo modo, o juiz não condena um acusado senão com fundamento no ato consumado e não na previsão de que ele possa ou deva consumar esse ato. Então, as comparações que Kardec faz são muito fáceis de entender. Como que um estudante... Não, esse estudante é muito estudioso, ele é aplicado, vamos passá-lo sem passar por provas. Daqui a pouco, o que vai acontecer com o estudante? Ele começa a parar de estudar, porque ele não vai precisar nem passar por prova, porque ele já tem fama de ser bem aplicado e é aprovado sem prova. Ele pode, não pode correr o risco de parar de estudar? Pode. Então, o ser humano, se numa escola isso acontece, imagina na vida. Então, nós vamos passar pelas provas que são experiências necessárias para nós. Quanto mais se reflete nas consequências que teria para o homem o conhecimento do futuro, melhor se vê quanto foi sábia a providência em lhe ocultar. A certeza de um acontecimento venturoso lançaria na inação. A de um acontecimento infeliz o encheria de desânimo. Em ambos os casos, suas forças ficariam paralisadas. Daí o não ser mostrado o futuro, senão como meta que lhe cumpre atingir por seus esforços, mas ignorando os trâmites por que terá de passar para alcançá-lo. Então, aqui é um resumo de tudo que nós já vimos até agora, né? Então, o futuro, como diz o ditado popular, pertence a quem? A Deus. Agora, se nós fizermos os esforços como meta para ter um futuro melhor, esse futuro vai acontecer ou não? Vai acontecer, né? Então, se é o esforço que nós fazemos que vai garantir um futuro melhor, esse esforço do exercício da virtude da resistência, resistir quantas vezes forem necessárias as tendências a praticar o mal, seja para o nosso próximo, seja para nós mesmos. Resistir, resistir quantas vezes for necessário. Se o sentimento de aprendiz faz com que o espírito se sinta bem em qualquer circunstância, na verdade, a questão do venturoso ou infeliz, quem é que constrói a ventura ou a infelicidade? Somos nós mesmos. Então, aqui ele está falando do ponto de vista divino. Do ponto de vista divino, Deus já sabe, mas não é para Deus que a experiência está acontecendo, é para o espírito. É claro que, mesmo se sentindo aprendiz, quando o espírito faz uma escolha infeliz, aquela escolha gera infelicidade, mesmo se sentindo aprendiz. O fato dele ser aprendiz vai suavizar o processo, mas não vai impedir dele sofrer as consequências por esse processo, que é a dor reprovacional. O espírito que se sente aprendiz, quando reprova numa prova, ele não vai soltar fogos, né? Então, quando ele é aprovado numa prova, ele se rejubila, natural que seja assim. O conhecimento de todos os incidentes da jornada lhe tolheria a iniciativa e o uso do livre-arbítrio. Ele se deixa resvalar pelo declive fatal dos acontecimentos sem exercer suas faculdades. Quando o feliz êxito de uma coisa está assegurado, ninguém mais com ela se preocupa. Então, por isso que nós não conhecemos o futuro. Nós sabemos, podemos
ter consciência, é importante que tenhamos o nosso gênero de provas. O gênero de provas é o que, gente? O nosso propósito existencial. Então, o nosso propósito existencial é importante que nós saibamos. Para quê? Para dar uma diretriz segura, para que em cima desse propósito existencial, que é o gênero de provas, nós possamos fazer bom uso do livre-arbítrio. Agora, conhecer o que vamos fazer daqui a pouco ou não, não é útil para nós. Mas saber que existe uma diretriz. Em cada diretriz, em cada situação, o que nós vamos ser convidados a fazer com essa diretriz? O bem em que momento? No passado, no futuro ou no presente? No presente. Então, o que importa para nós? O que mais importa, melhor dizendo? O nosso passado, o nosso futuro ou o nosso presente? Em que momento que nós fazemos escolhas? Sempre no presente. Nós não fazemos escolhas no passado nem no futuro. Nós já fizemos escolhas no passado que geraram as consequências do presente. Mas nós fizemos quando aquele momento foi presente. Nós não fazemos escolhas no futuro, fazemos? Nós podemos planejar o futuro, mas as escolhas que faremos acontecerão quando aquele futuro for presente. Não importa se Deus já sabe disso. O que importa é que nós vamos passar pelas experiências todas, quaisquer que elas sejam. Vejamos a questão 119 que Kardec faz referência nessa questão anterior, só para a gente concluir o nosso estudo de hoje. Na questão 119 ele pergunta: não podia Deus isentar os espíritos das provas que lhes cumpre sofrer para chegarem à primeira ordem? A primeira ordem é dos espíritos puros. Então para que existe tanta prova, tanta aflição, tanta necessidade? Em outras palavras é isso. Para ter mérito, exatamente. Porque somente com isso é que nós vamos ter experiências e mérito. É o que os benfeitores falam. Se Deus os houvesse criado perfeitos, nenhum mérito teriam para gozar dos benefícios dessa perfeição. Então vejamos que a lei do mérito é muito significativa. É uma lei que nós acionamos pelo exercício profundo do quê? Da vontade. Vejamos, a lei de misericórdia nos alcança somente exercitando a vontade? A lei de misericórdia nos alcança independente da nossa vontade. Por quê? Porque ela é dada de quem, Heitor? De Deus. Então, a lei de misericórdia depende da vontade de quem? De Deus. A lei do mérito depende da vontade de quem? Do Espírito. Essa é a grande diferença. Então a evolução, Deus nos criou para a evolução, mas essa evolução será feita pelos nossos méritos, nunca como uma dádiva. Se fosse uma dádiva, o que aconteceria também com o Espírito? Vamos continuar a resposta que ela explica aqui. Onde estaria o merecimento sem a luta? Demais, a desigualdade entre eles existente é necessária às suas personalidades. Acresce ainda que as missões que desempenham nos diferentes graus da escala estão nos desígnios da providência para a harmonia do universo. Se Deus criasse só espíritos perfeitos, não haveria essa harmonia no universo. E Deus é onisciente, onipresente, onipotente, só vai fazer coisas perfeitas. Agora, o que tem a ver o mérito conquistado? É fruto do quê? Ele é acionado pela vontade, mas ele é fruto do quê? O que vai acontecer para gerar para o Espírito esse mérito? As escolhas onde? Nas experiências. Então, quando nós, terceira ordem, décima classe,
até a primeira classe, primeira ordem, espíritos imperfeitos até espíritos perfeitos, nós vamos passar por várias experiências, múltiplas experiências. Nessas experiências somos convidados a quê? A desenvolver o nosso livre-arbítrio, fazendo boas escolhas, resistindo ao mal. Liberdade, responsabilidade, causa e efeito. Gradualmente vamos evoluindo, acionando a lei do mérito. Enquanto não conseguirmos acionar pela nossa vontade a lei do mérito, vamos ser protegidos por que lei? Lei de misericórdia. E aí nós vamos adquirindo de experiência em experiência, cumprindo o quê? Quais são os desígnios da providência? Tem a ver com qual atributo de Deus? Com a vontade suprema de Deus. E vamos passando pelas experiências na harmonia, para auxiliar na harmonia do universo. Não é bonito isso, gente? Então veja, tudo com muito sentido, com muito programado, tudo perfeito e organizado, para que o espírito possa, sintonizado com a lei do mérito, fazer jus à sua própria evolução. Se esses méritos são acumulativos, sim, claro. Quanto mais o espírito exercita a sua vontade resistindo ao mal, maior mérito ele tem. A ponto de chegar um momento que o espírito pode até emprestar o mérito deles. Não é o que os nossos espíritos superiores fazem conosco? Muitas vezes nós não teríamos mérito algum, nem pela lei de misericórdia, não era, nós éramos para estar encarnados. E o que os benfeitores fazem? Eles avalizam, emprestam os méritos deles, dizem para os espíritos mais superiores, principalmente para o Cristo planetário, que vão nos tutelar a vida inteira para nos auxiliar. Claro que não vão impedir o nosso livre-arbítrio, mas vão nos tutelar, nos auxiliando quantas vezes forem necessárias. Podemos falir mesmo assim, não resistindo ao mal? Podemos, né? Mas temos tudo para não fazer isso. Feche os olhos, entre em contato com você mesmo em essência, buscando sentir o conteúdo estudado neste encontro. O que você entendeu do conteúdo que se aplique à sua vida?

conteúdo estudado mudou a forma como você entende as suas provações? Caso positivo, que mudança foi essa?

Neste encontro, refletimos sobre o significado das provas em nossas vidas, sobre o bom uso do livre-arbítrio, para que possamos nos responsabilizar pela própria felicidade, em sintonia com a lei do mérito. Trabalhando na vertical da vida, numa conexão profunda com a lei de amor, justiça e caridade. Como você se sente em relação às suas escolhas, nas várias experiências de desafio que tem devido ao seu gênero de provas? O seu propósito existencial, como você tem

como você sente a sua vida aplicando o conteúdo estudado. Você sente que ele pode melhorar a sua vida em sua busca de autotransformação e nas suas atividades na prática do bem?

espírito imortal que traz em si mesmo a determinação divina de evoluir até a perfeição relativa, pelo conhecimento pleno e cumprimento das leis divinas, pela prática das virtudes e pela busca da unidade com Deus. Mergulhe profundamente nessa verdade espiritual. Sinta, veja-se cumprindo as leis divinas e desenvolvendo todas as virtudes essenciais da vida ao longo do tempo, sentindo plenamente o objetivo pelo qual você está reencarnado, dádiva para que você conquiste a perfeição.

Boa noite a todos. É com muita alegria que estamos aqui para mais um prece pela vida. Agradecemos a todos que nos acompanham, oferecemos o nosso abraço carinhoso a todos que estão acompanhando neste momento e àqueles que vão assistir em outro momento. Nós vamos convidá-los a pegar um copo com água, né, para fluidificar durante a nossa prece. E agora vamos fazer a descrição da nossa tela. Nós estamos aqui com o quadro ao fundo, com

0: a fotografia de um céu noturno estrelado e é dividida esse quadro em outros dois. Eu estou no quadro da esquerda. Meu nome é Cleonice, sou do SOS Preces de Minas Gerais. Sou uma mulher negra de cabelos cacheados e grisalhos. Uso uma blusa de fundo preto com flores brancas de miolo em tons de cinza. Uso óculos de aros vermelhos e uso também um fone de ouvido do tipo discreto com fio branco. Atrás de mim há uma parede branca e um armário. No quadro da direita está nossa querida Kate, que é intérprete de Libras. Ela é do grupo Mãos Amigas do Piauí. Ela é uma moça de pele clara, cabelos pretos estão amarrados. Ela usa uma blusa azul e atrás da Kate há uma cortina preta. Nós agora gostaríamos de cumprimentar os nossos irmãos internautas que estão aí acompanhando o programa, né? A Andréia, um abraço, Andréia, seja muito bem-vinda. A Juscelia, Juscelia, é uma alegria saber que você nos acompanha, uma boa noite. Natália, boa noite, um abraço carinhoso de toda a equipe. A Sueli também, muito obrigada, Sueli, agradecemos. A Alda, Alda, um abraço carinhoso de todos nós, né? De toda a equipe. Nós agora convidamos a todos a fazer uma reflexão conosco. Nós vamos refletir sobre a lição 34 do livro Episódios Diários, da Joana de Ângeles, de psicografia do Divaldo Pereira Franco. Essa lição 34, o título dela é Adversidades e Insucessos. Todos nos encontramos sujeitos ao que se convencionou chamar adversidade. Uma tragédia, uma ocorrência marcante pela dor que produz, um acontecimento nefasto, a perda de uma pessoa querida, constituem infortúnios que maceram, prejuízos financeiros, danos morais, enfermidades catalogadas como irreversíveis, são adversidades desastrosas em muitas existências. No entanto, se fosse encarada a vida sob o ponto de vista espiritual, o homem compreenderia a razão de tais insucessos e não se entregaria a desastres mais graves, quais a loucura e o suicídio, a fuga pelo álcool ou pelos tóxicos. A existência física não transcorre qual nau sem rumo em mar encapelado. Os atos anteriores e a conduta atual são-lhe mapa e rota para chegar ao destino pelo qual o indivíduo opta. Realmente desastrosos são os males que se praticam em relação ao próximo, pois que eles irão fomentar as adversidades de amanhã, que são os inadiáveis resgates do infrator. Trabalha para te impedires infortúnios, especialmente os atuais, que defluem da insensatez, da malversação de valores, da malquerença. Entretanto, se for escolhido pelo insucesso de qualquer natureza ou algum sinistro, assume um comportamento de equilíbrio e enfrenta-os com serenidade. Tudo passa, às vezes, mais rápido do que se espera. Contorna os danos causados e, se estiveres ferido no sentimento, confia no tempo que te pensará a chaga, ajudando-te a sair do embate mais forte e com visão mais clara a respeito da vida. Em qualquer circunstância, projeta-te mentalmente na direção do amanhã, vendo-te feliz como gostarás de estar. Com essa imagem positiva, avança, superando o primeiro momento inditoso e o próximo, passo a passo, e te surpreenderás vitorioso no alvo almejado. Todos nós passamos por dificuldades, né? E quando passamos, às vezes, por um problema muito sério, que para nós é muito pesado, costumamos, né, ficar aí na armadilha da aflição, né? Armadilha por quê? Porque quando ficamos aflitos, nós perdemos o foco, né? Nós nos esquecemos muitas vezes que Deus é que está no controle de tudo. E que Deus é o nosso Pai amoroso e bom, e Ele não desampara ninguém. Então a aflição nos impede de enxergar, né, as coisas como realmente são. E às vezes o problema realmente é muito complicado, a dor, né, é intensa, mas nós, às vezes, a aflição faz com que esse sofrimento fique mais intenso ainda. E se pensarmos, né, em situações do passado, quantas vezes já passamos por dificuldades e superamos, aquela dificuldade passou. E se pensarmos assim, vamos observar que o movimento da vida, ele faz com que as dificuldades sejam superadas, ultrapassadas e que às vezes ficam até esquecidas no tempo. E aí, pensando dessa maneira, vamos ver no tempo um grande aliado nosso, que vai nos auxiliar, né, na diminuição daquele sofrimento, daquela dor, e nós passamos a enxergar melhor a solução daqueles problemas, né? Muitas vezes estamos diante de problemas que não têm solução. Se não tem solução, por que a aflição? Entreguemos tudo nas mãos de Deus, né? Sabendo que Ele é um Pai amoroso e bom. Agora, se tem solução, vamos buscar essa solução. Se pudermos solucionar sozinhos, que bom. Se não pudermos, vamos buscar ajuda, né? Então, agora, tendo sempre a clareza, né, de que o problema, a dificuldade que nos visita, muitas vezes elas vêm nos auxiliar para que possamos compreender essa dinâmica da vida, para que possamos desenvolver em nós virtudes. Muitas vezes um problema vem para que possamos desenvolver a paciência, né? E se é um problema que não tem solução, para desenvolver a resignação, a aceitação, a obediência, né, aos desígnios divinos. Nós, na oração do Pai Nosso, nós dizemos: seja feita a tua vontade. E na hora do problema, é bom nos lembrarmos disso. Que aí a dor pode diminuir, o peso do problema pode diminuir. Mas muitas vezes o problema, ele vem como uma lição para nós. É uma ferramenta para o nosso desenvolvimento espiritual. Porque os problemas vêm no campo material. Às vezes um problema financeiro, como a Joana de Ângeles fala, né? Ou a perda de um ente querido, né? E a perda do ente querido foi só do corpo material. Aquele ente querido continua vivo, né? Devemos nos lembrar disso. E os problemas materiais, eles vão só ser utilizados como ferramenta de burilamento de nós mesmos, né? Então, nós devemos sempre nos lembrar disso, que o peso da dificuldade diminui, né? Muitas vezes percebemos que diante da dificuldade é necessário perseverar, né? É necessário perdoar. Muitas vezes nós estamos sofrendo por falta de perdão, do auto-perdão ou do perdão ao outro que nos ofendeu. Então, é muito importante perdoar, perseverar, confiar e seguir. E não segurar os problemas, as dificuldades, deixar que eles passem, porque tudo passa, né? Então, muitas vezes, essas dificuldades, elas têm uma função pedagógica, né? Então, é bom que nós possamos nos educar com eles, aproveitar como oportunidade de aprendizado, mesmo? Agora, convidamos a todos para orar conosco, rogando a Jesus e a Deus nosso Pai o amparo de que necessitamos sempre. Senhor Jesus, Mestre querido, nós agradecemos todo o amparo que recebemos a todos os momentos da nossa vida. Agradecemos também, Senhor, os problemas e as dificuldades que chegam em nossa vida, com função de professores que vêm nos ensinar a desenvolver as virtudes em nós. Rogamos, Jesus querido, uma visão ampliada, um entendimento dilatado, para que possamos compreender essa função da dor em nossa vida e que possamos aceitar aquelas dificuldades que não podemos modificar. E que tenhamos força e coragem para prosseguir, enfrentando as dificuldades, os obstáculos de cada dia, com fé, com força e esperança, e sabendo, Senhor, que Tu estás no leme, que está no controle de tudo aqui no nosso planeta Terra. Maria querida, rogamos a Ti, que envolva todos nós nesse teu amor de mãe. Envolva todo o planeta. Que cada irmão que sofre, cada irmão que passa pelas dificuldades neste momento e que ainda não compreende a função pedagógica dessa dificuldade, que seja consolado, Senhor. Que o teu amor possa envolver cada coração, levando a paz, a serenidade, a alegria a todos. Senhor Jesus, que a Tua paz esteja em cada coração. Que assim seja, graças a Deus. Pois nós agora agradecemos a todos que nos acompanharam e convidamos para nos acompanhar amanhã em mais uma live, né, do Prece pela Vida. Convidem os amigos, compartilhem, curtam essa live. E para aqueles que acordam cedo, convidamos para o programa Pro Dia Nascer Feliz, que é todos os dias, né, às 6 horas da manhã. E a todos vocês que nos acompanharam nessa noite, nas orações, deixamos o nosso abraço carinhoso de toda a equipe do Prece pela Vida. E aguardamos a presença de vocês amanhã, às 18 horas, para orar conosco. Um abraço e fiquem com Deus.
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Prosseguindo no nosso estudo reflexivo sistêmico das obras de Allan Kardec do Evangelho de Jesus, nós vamos continuar o nosso módulo 3, a presença amorosa de Jesus em nossas vidas. E no encontro de hoje nós trabalharemos Jesus e o nosso equilíbrio existencial. O objetivo deste encontro é refletir sobre a necessidade de buscarmos o equilíbrio existencial e o papel que Jesus representa nessa busca. Vamos fechar os olhos para a nossa meditação inicial. Feche os olhos, entre em contato com você mesmo em essência, buscando sentir-se filho ou filha de Deus, tendo como guia e modelo Jesus. Como você sente essa realidade? Você a sente de modo a se entregar plenamente a Deus, às leis divinas e aos ensinamentos de Jesus? Deixe fluir os seus pensamentos e sentimentos, evitando qualquer mascaramento num processo de auto-engano. Seja verdadeiro, verdadeira com você, analisando-se com autenticidade.

0: Lentamente vamos abrindo os olhos para iniciarmos as nossas reflexões do conteúdo deste encontro. Nós estamos estudando, desde o nosso primeiro encontro, a presença amorosa de Jesus em nossas vidas, a tríade que representa eu, o Espírito Imortal, as leis divinas e Deus, e os dois movimentos necessários ao equilíbrio dessa tríade, entrega e ação. A entrega a Deus e às leis divinas e a Jesus, nosso modelo e guia, e a ação em nós mesmos enquanto espíritos imortais para desenvolver as virtudes essenciais da vida. Então nós estamos trabalhando as virtudes que nos possibilitam a entrega a Jesus, nosso guia e modelo, o caminho, a verdade e a vida que nos conduz a Deus. No nosso encontro de hoje, nós vamos trabalhar no capítulo 16 do Evangelho de João, os versículos 16 ao 25. Vamos ler primeiramente todos os versículos e depois nós vamos fazer a exegese de cada um deles. Um pouco e já não me vereis, e outra vez um pouco e ver-me-eis, porquanto vou para o Pai. Então alguns dos seus discípulos perguntaram uns para os outros: que é isto que nos diz? Um pouco e não me vereis, e outra vez um pouco e ver-me-eis, e porquanto vou para o Pai? Diziam, pois, que quer dizer isto, um pouco? Não compreendemos o que diz. Percebeu Jesus que o queriam interrogar e disse-lhes: indagais entre vós acerca disso que disse, um pouco e não me vereis, e outra vez um pouco e ver-me-eis? Em verdade vos digo que vós chorareis e vos lamentareis, mas o mundo se alegrará. Vós estareis tristes, porém a vossa tristeza se converterá em alegria. A mulher, quando está para dar à luz, sente tristeza, porque é chegada a sua hora. Mas depois de ter dado à luz a criança, já não se lembra da aflição, pelo gozo de haver nascido um homem ao mundo. Assim também vós, agora, na verdade, tendes tristeza, mas eu vos tornarei a ver, e alegrar-se-á o vosso coração, e a vossa alegria ninguém vô-la tirará. Naquele dia nada me perguntareis. Em verdade vos digo que tudo quanto pedirdes ao Pai, Ele vô-lo concederá em meu nome. Até agora nada pedistes em meu nome. Pedi e recebereis, para que a vossa alegria se cumpra. Disse-vos estas coisas por parábolas. Chega, porém, a hora em que vos não falarei mais por parábolas, mas abertamente vos falarei acerca do Pai. Com essa passagem do Evangelho de Jesus, é uma passagem que, quando estudada ao pé da letra, ela dá margens a interpretações bastante equivocadas, bastante imediatistas. Nós vamos estudar uma exegese que foi nos oferecida pelo Espírito Honório pela psicografia do Afro Stefanini, porque nós vamos estudar diretamente o texto do mentor, porque a riqueza de detalhes desses versículos, né, e para nós aprendermos o máximo possível todo o conteúdo que o mentor coloca, e trazendo sempre para as nossas vidas, porque são versículos muito profundos e tem a ver com o nosso equilíbrio existencial. Todo o texto, Jesus fala dessa busca do equilíbrio existencial. Um pouco e já não me vereis, e outra vez um pouco e ver-me-eis, porquanto vou para o Pai. E aí, vamos tentar fazer a exegese? O que Jesus está querendo dizer aqui? Lembrando que em todo o texto existe uma interpretação histórica mais superficial, no sentido de que são dados daquele momento, e como Jesus, as palavras de Jesus são palavras de vida eterna, ele tem um simbolo, uma outra interpretação mais profunda, simbólica, que é para toda a eternidade, não é só para aquele momento histórico. Porque se nós observarmos este versículo do ponto de vista histórico, de que Jesus está falando? Esse momento aqui precedeu a crucificação, foi um pouco antes da crucificação.
1: A crucificação e a ressurreição.
0: A crucificação e a ressurreição. Um pouco e não, já não me vereis, e outra vez um pouco ver-me-eis. Né? Então, do ponto de vista histórico, é a morte dele e logo em seguida a ressurreição em corpo perispiritual, já se apresentando aos discípulos e a Maria de Magdala em primeiro lugar. Agora, vamos adentrar um pouco mais no conteúdo psicológico. O que ele está querendo dizer enquanto palavras de vida eterna, não aquele momento histórico específico? Ele está falando aqui do Cristo interno, gente. O Cristo é o ser imortal em nós, que traz todas as qualidades, as virtudes em estado de latência, que nós somos convidados a fazer o quê? A colocar para fora. Essa passagem aqui tem muito a ver com a parábola do pastor e das ovelhas, que nós estudamos nos dois encontros anteriores. Tá? Nós não somos convidados a fazer com que o ser essencial, que é o Cristo interno, coloque as ovelhas para pastar, coloquemos as nossas virtudes essenciais, desenvolvendo-as. Então, tem a ver com isso, né? Com a questão de nós vermos o Cristo interno que existe em nós. Vamos ver a exegese do nosso mentor. Quando analisada esta passagem sob o prisma do período histórico em que Jesus esteve encarnado entre nós, interpretaríamos apenas o seu sentido literal, que aborda o momento que antecede a crucificação e depois o glorioso momento da aparição espiritual. O profundo conceito contido nessas palavras, porém, vai além de um período determinado. Então, aquilo que nós falamos inicialmente. Existe a interpretação histórica, no sentido literal, e a interpretação profunda, no sentido existencial, no sentido psicológico, transpessoal, consciencial. Então vamos adentrar no conceito psicológico do versículo. Trata-se de um processo de libertação do ego dominante e identificação plena do ser essencial no próprio espírito que somos. Então nós temos o ego e somos um ser essencial. É o nosso Cristo interno que somos convidados a ir em busca para desenvolver. Essa é a nossa condição. Vimos de forma bem ampla isso na parábola do pastor e das ovelhas. A mensagem de Jesus retrata o processo do encontro profundo conosco em essência, de modo que vejamos o Cristo que habita em nós. Num primeiro momento, Jesus se reporta ao Cristo referência, que é Ele mesmo. Mas depois, Ele amplia a explicação, afirmando que novamente veremos o Cristo, mas agora não mais o Cristo fora, mas aquele que existe dentro de nós. Deu para entender agora? Um pouco e não me vereis, um pouco me vereis, né? No primeiro momento, ele está falando dele. Um pouco não me vereis, vereis a ele, que é o nosso modelo e guia. E um pouco me vereis, no sentido de que, a partir do momento que nós entramos em identificação com o modelo e guia, qual é o nosso destino, qual é o nosso grande compromisso consciencial? Nos aproximarmos de Deus. E quem é o caminho para nos aproximarmos de Deus? Jesus. Então, o grande compromisso consciencial é pelo conhecimento da verdade nos aproximarmos de Deus. Jesus é o caminho, a verdade e a vida que nos conduz a Deus. Então, um pouco e não me vereis, e um pouco me vereis. Ele é o Cristo que nos trouxe a exemplificação de tudo aquilo que nós deveríamos fazer. As leis divinas e as virtudes que somos convidados a, no caso das leis divinas, a entrega e as virtudes na ação para desenvolvê-las dentro de nós. Então, esse um pouco me vereis seria exatamente esse movimento da identificação com Cristo cósmico, que é Ele, para fazer surgir cada vez mais o Cristo consciencial dentro de nós. Faz sentido, gente? Todo mundo acompanhou o raciocínio? Exatamente o que ele quer dizer com esses termos. Então, alguns dos seus discípulos perguntaram uns para os outros: que é isto que nos diz? Um pouco e não me vereis, e outra vez um pouco e ver-me-eis, e porquanto vou para o Pai? Diziam, pois, que quer dizer isto, um pouco? Não compreendemos o que diz. Então os discípulos, que eram as pessoas mais preparadas para ouvir Jesus, não entenderam a sua fala, né? O que que ele estava querendo dizer com esse um pouco? Um pouco não significa que se ele ao pé da letra significa o quê? Pouco tempo, logo em seguida, né? Mas não é isso que nós vamos ver no significado profundo dos versículos. É no sentido de que cada um tem o seu momento para fazer surgir, na verdade não surgir, mas desenvolver esse Cristo interno, porque nós já somos o Cristo, né? Nós já somos uma essência divina, que Deus nos criou à sua imagem e semelhança. Cabe a nós desenvolver o Cristo interno. Então vejamos aqui, a partir das dúvidas dos discípulos, o que o nosso mentor Honório nos fala. A compreensão é fruto do encontro da verdade interior com a verdade universal. Jesus, como mestre cósmico, só ensinava com o objetivo de falar o espírito e sua relação com a imortalidade. Então, aquilo que nós dissemos inicialmente, as palavras de Jesus são palavras de vida eterna. Então, nós somos convidados a ir ao encontro de duas verdades: a verdade interior e a verdade universal. A verdade universal, o Evangelho do próprio Cristo, é uma perfeita síntese dessa verdade universal, onde nós encontramos as leis divinas explicadas, colocadas. As obras básicas kardecianas é uma outra fonte da verdade universal, onde nós temos as leis divinas já explicitadas a partir das próprias orientações do Cristo. E nós temos a verdade interior, que é aquilo que nós trazemos dentro de nós mesmos. Então, nós somos convidados a ir ao encontro dessa verdade, que é feita a partir do autoconhecimento, e da verdade universal, que é conquistada a partir do quê? Estudando profundamente, reflexivamente as leis divinas. Porque você estuda, reflete sobre elas, para poder sentir no coração, e aí, a partir do sentimento, nós vivenciamos. É a tríade: conhecereis a verdade vos libertará. Primeiro conhecer, que é o saber, depois o sentir e a vivenciação, que é a libertação. Então, essa tríade é inseparável. Não se pode sentir algo que não se conhece. Tudo começa no conhecimento. E o conhecimento das leis divinas não é de ouvir dizer. Tem gente que ainda tem a ilusão de que conhece as leis divinas frequentando uma vez por semana um centro espírita e ouvindo uma palestra de meia hora. Outros, ouvi dizer de vez em quando, leio o Evangelho segundo o Espiritismo, ou uma vez por semana no próprio Evangelho no Lar, e acha que vai conhecer as leis divinas dessa forma, sem estudos profundos, reflexivos sobre as leis divinas. Não é possível, é verdade universal. Se nós passarmos uma existência inteira estudando reflexivamente as leis divinas, ao terminar essa encarnação ainda não teremos conhecido tudo. São precisos várias existências para que nós conheçamos as leis divinas. E tem gente que acha que conhece simplesmente de ouvir dizer, a partir de outras pessoas, ou de fazer leituras mínimas, superficiais, e que vai conhecer. Não é possível. É necessário fazer todo esse movimento de conhecimento da verdade. E outro obstáculo é o conhecimento da verdade interior, porque muita gente cria um obstáculo aí quando foge do autoconhecimento com medo do que vai encontrar. Então, a pessoa não faz esforços para se autoconhecer, porque o autoconhecimento gera autorresponsabilidade. E a pessoa não quer assumir a responsabilidade, consciente ou subconscientemente, e aí foge do autoconhecimento, achando que, se ela não se conhecer, ela não tem responsabilidade frente à vida. Pura ilusão, né?
1: E as máscaras?
0: Oh? As máscaras são consequência, né? Quando nós fugimos do autoconhecimento, nós criamos máscaras para ocultar as feridas que trazemos dentro de nós. Para o Mestre Jesus, não havia outro objetivo em seus ensinos que não fosse o despertar consciencial rumo à consciência cósmica. Como a linguagem humana ainda é insuficiente para traduzir o pensamento das altas esferas, ele não poderia, naquele momento, abarcar tudo quanto era necessário dizer. Por isso, Jesus inseria seus ensinos profundos até mesmo nas situações ocasionais vivenciadas durante a sua existência no corpo, fazendo com que certos ensinos tivessem vários níveis de interpretações. É o que nós já comentamos. Essa é uma das profundas passagens que somente com o auxílio de uma reflexão transpessoal consciencial podemos encontrar a abertura para o entendimento atemporal dos ensinos de Jesus. Os discípulos não compreenderam as suas palavras porque raciocinaram e sentiram com base na influência de suas crenças, limitações e necessidades. Para eles, não havia ainda ocorrido a experiência transcendental da mensagem do Cristo no imo de suas consciências. Então, aqui nesse parágrafo, o mentor Honório coloca o que nos obstaculiza o entendimento das palavras de Jesus. Então, o que nos obstaculiza, da mesma forma que obstaculizou os discípulos, é essa tríade aqui: as crenças, as limitações e as necessidades. Enquanto nós estivermos num movimento puramente terreno, superficial, como que nós podemos entender o transcendente que pede de nós elevação da consciência se nós estivermos no movimento voltados ao terra a terra? Então Jesus estava falando naquele momento de uma situação transcendente e eles estavam raciocinando em termos das coisas do dia a dia, do terra a terra. Então não é possível algo maior vir a partir de algo menor. Então, enquanto nós nutrirmos as nossas crenças limitadoras, superficiais, né, as próprias limitações que nós nos entregamos, preconceitos e tudo mais, nós não vamos entender em profundidade as palavras de vida eterna. Inclusive, pessoas que têm acesso a informações como essa do mentor Honório, muitas vezes duvida, muitas vezes entra no movimento: ah, mas será que é isso mesmo? Apesar de fazer muito sentido, enquanto a pessoa estiver no movimento superficial de vida, ela não vai se permitir entender o profundo, porque tem a ver com as crenças. Ela não se permite entender o profundo porque está voltada às questões muito pueris da própria vida, de uma forma bem reduzida. Nesses versículos anotados por João, Jesus desvenda de forma simples e sintetizada o caminho da iluminação e o processo como isso acontece. Então, o Honório coloca que é uma síntese desse caminho de iluminação. Então, vamos ver o que é esse caminho. Percebeu Jesus que o queriam interrogar e disse-lhes: indagais entre vós acerca disto que disse: um pouco e não me vereis, e outra vez um pouco e ver-me-eis. Então vamos ver o que ele está... Aqui ele vai explicitar o que ele está querendo dizer com tudo isso. Em verdade vos digo que vós chorareis e vos lamentareis, mas o mundo se alegrará. Vós estareis tristes, porém a vossa tristeza se converterá em alegria. Vamos, antes do mentor, vamos tentar fazer a exegese. O primeiro nós já começamos a refletir, né? Um pouco e não me vereis, e outra vez um pouco e ver-me-eis, que é o movimento de nós fazermos o desenvolvimento do Cristo interno. E depois, e no outro versículo, o que ele está querendo dizer? Vos digo que vós chorareis e vos lamentareis, mas o mundo se alegrará. Vós estareis tristes, porém a vossa tristeza se converterá em alegria. O que Jesus está falando aqui, gente? Da verdadeira alegria, tem a ver. E o que mais? Se tem a ver com viver no mundo sem ser do mundo? Sim. E o que é o mundo? Principalmente em nossos dias.
1: Paixões.
0: O que mais? Todo um estado de superficialidade, não é? Todo um estado de puerilidade, superficialidade, sensualismo, uma série de requisitos que não são próprios do Cristo interno, são próprios do ego. Essas pessoas, elas não vivem alegres? Eufóricas, né? Porque a alegria real, que é uma virtude essencial, passa longe desse movimento sensualista e superficial. Mas estão eufóricas, né? Se tiverem bebendo bebida alcoólica, usando drogas, fazendo sexo, nas festas, no tudo mais, a pessoa está eufórica. Agora, quem está no movimento introspectivo, de busca de si mesmo, tem espaço, num primeiro momento, para essa euforia toda?
1: Não.
0: Não. Tem espaço para quê? O momento de introspecção é o momento de quê? Quando a gente enxerga, quando nós enxergamos as feridas, quando nós não acabamos de ver que nós temos duas verdades a ser desvelada, a verdade interior e a verdade universal, quando nós enxergamos a partir do autoconhecimento as feridas que nós gostaríamos de ocultar de Deus e do mundo, como se fosse possível ocultar de Deus, né? Do mundo a gente mascara até bem, mas Deus, mas a gente gostaria. É motivo para a gente entrar em regozijo? Nossa, que maravilha, acabei de perceber uma ferida feiosíssima dentro de mim. Não é um movimento de dor? Não é de sofrimento, porque o sofrimento é quando a gente se rebela e não quer ver. E aí a gente entra em sofrimento. Mas quando a gente enxerga as nossas mazelas, é um momento doloroso, não é? Exatamente o que ele está querendo dizer aqui. Nesse movimento de ir em busca daquilo que nós trazemos dentro de nós, da verdade interior, para fazer com que o Cristo interno desenvolva as suas virtudes, é o momento de chorar, mas não o choro da revolta, o choro motivado pelo autoconhecimento profundo. É o momento em que nós lamentamos, por que que eu me deixei levar por isso tudo? Mas é o momento da renovação. Então é o momento de introspecção, de olhar para as feridas, enquanto que o mundo está aí muito alegrinho, as pessoas na superficialidade muito alegrinhas e achando que a vida é isso tudo, né? E aqueles que já despertaram para a consciência estão trabalhando em função do desenvolvimento do Cristo interno. Pergunta se esse movimento é o movimento da expiação para depois haver a reparação. Sim, é um movimento que você entra no arrependimento primeiramente, expia. Expiação é sempre dolorosa, porque é um movimento de trazer a pureza para fora. Exe, extrair, pia, pureza, ação para extrair a pureza. Então, esse movimento, a expiação no nível mais profundo da palavra expiação, em que é doloroso, mas nos produz vida, e vida em abundância, para que nós possamos ir para a reparação. Por isso que a tristeza se converte em alegria, porque a partir do momento que nós espiamos, extraímos a pureza, nós colocamos as nossas ovelhas para pastar, na parábola do pastor e das ovelhas. Nós fazemos com que as nossas virtudes comecem a cada vez se avolumar em nós, a se tornarem mais profundas. E isso vai gerar alegria existencial, a perfeita alegria que Francisco de Assis colocava, né? Que todos nós somos convidados verdadeiramente a desenvolver. Então essa alegria existencial, ela passa pela dor da expiação, mas ela é uma dor bem-vinda, como a dor do parto, que logo em seguida Jesus fala sobre ele, daqui a pouco a gente comenta. Se esse é o estado de solitude que nós entramos no deserto de nós mesmos, sim, é um momento em que é individual e intransferível, em que em solitude nós fazemos esse autoencontro para que haja autotransformação. Então, o autoencontro no nível profundo em que nós vemos a verdade interior para que, em conjunto com a verdade universal, nós nos libertemos. Porém, a vossa tristeza se converterá em alegria. Por quê? É a tristeza de ver as nossas mazelas. Mas antes, depois que você vê as mazelas, você as cura. Uma vez curada as mazelas do ego, o que vai sobrar em nós? Alegria existencial do ser essencial se tornando um ser crístico. Não é? Por quê? Nós somos um ser essencial, nós não somos ainda um ser crístico. Esse Cristo interno está em forma de latência em nós. Jesus é um ser crístico, mas essa é a nossa destinação. Então, quanto mais nós trabalhamos para a superação das nossas, nas nossas tendências inferiores, o que nós estamos fazendo? Nós estamos fazendo com que o ser crístico que existe em potencial em nós seja desenvolvido. Até a pura e eterna felicidade. Não é isso que diz a resposta da questão 115? Que nós temos um compromisso de conhecer a verdade e nessa busca nós entraremos na pura e eterna felicidade. Então é essa a pura e eterna felicidade e alegria que Jesus coloca aqui nesse versículo. Suas palavras não são um convite ao sofrimento. Trata-se de uma representação simbólica daquilo que nos acontece quando estamos sinceramente seguindo o caminho da autotransformação. É o que nós falamos. É dor, não sofrimento. Sofrimento é quando existe uma rebeldia do espírito de não aceitar as próprias conjunturas da vida. A dor é um processo que faz parte das leis divinas naturais para que nós possamos crescer. Quando Jesus diz: vós chorareis e vos lamentareis, mas o mundo se alegrará, simboliza todo o processo de reconhecimento de nossas faltas, que nos direciona para o conflito consciencial. Enquanto as pessoas que estão vivenciando o movimento egóico sorriem, pois vivem em uma subconsciência, não percebendo suas principais necessidades evolutivas. Então, esse momento doloroso é o momento do conflito consciencial, do espírito que percebeu que deveria praticar a lei do amor e não está praticando. É o momento em que o filho pródigo, ao voltar para casa, se sente indigno de ser chamado filho do pai e pede a posição de um dos trabalhadores. Esse momento é o momento do conflito consciencial. Depois dele se arrepender, dele se cair em si, né, ele entra nesse conflito: por que eu agi dessa maneira? Não deveria ter agido, mas agiu. E aí, no conflito, ele é convidado a seguir adiante, arrependendo, trabalhando em função da reparação daquilo que fez. Então, arrependimento, expiação e reparação. Vós estareis tristes, porém a vossa tristeza se converterá em alegria. O conflito consciencial nos direciona para a autotransformação, geradora do equilíbrio existencial, proporcionando-nos a alegria interior. Então, a partir do momento que a pessoa entra em conflito e deseja se libertar desse conflito, o que que ela vai fazer? Ela vai utilizar do instrumento da autotransformação. Então, autoconhecimento, autotransformação, né? Na própria transformação interior, ela vai gradualmente desenvolvendo o seu equilíbrio existencial, que nada mais é do que o processo da autoiluminação do ser. Tudo isso gera uma profunda alegria interior. Essa alegria existencial, em que a pessoa tem plena consciência de que ela é um aprendiz da vida e que existe todo um caminho a ser percorrido, mas ela já está nesse caminho. Diferentemente daquelas que vivem na superficialidade, acham que estão vivendo com V maiúsculo, mas na verdade estão se entregando a uma vida sem sentido, que vai produzir para eles muito sofrimento.

É para tomar anestesia, né? Quem já viu a anestesia de que as mulheres tomam, a agulha é desse tamanho, né? Para fazer uma episiotomia, que é um corte para alargar a vagina, para poder um parto natural, a agulha é desse tamanho, coloca a agulha na perna ali onde tem um nervo e ali que é dada anestesia para diminuir a dor. Quando vai fazer um parto com uma cesariana ou qualquer outro, a anestesia também é dolorosa. Então, até o parto sem dor, de Joana de Ângeles, é com dor. E na época de Jesus não tinha anestesia nem para dor de dente, né? Então era com dor mesmo. Então a mulher, quando está para dar à luz, sente tristeza, porque é chegada aquela hora da dor, e muita dor, né? Para que o feto seja colocado fora do útero materno. Mas depois de ter dado à luz a criança, já nem se lembra da aflição pelo gozo de haver um homem nascido ao mundo. Então, qual é essa comparação metafórica que Jesus faz? Tem a ver com o quê? Tem a ver com autoencontro, com a autotransformação, o movimento de desenvolvimento das virtudes. Exatamente isso. Por quê? Quando nós estamos buscando pelo autoencontro, nos conhecer, percebendo tudo aquilo que existe de mazelas em nós, é o momento da dor, não é? Mas não é uma dor bem-vinda? Joana de Ângeles que compara o autodescobrimento a o parto, como Jesus também coloca aqui, que dói, mas produz vida e vida em abundância. Então nós estamos fazendo parto do Cristo interno que existe em nós, gerando muita alegria do nascimento do desenvolvimento do Cristo interno. Nós já somos um Cristo em potencial, mas com o nosso esforço, comparado a um parto, nós vamos cada vez mais desenvolvendo esse Cristo interno, até nos tornarmos seres crísticos. O ser essencial se torna o ser crístico. É a alegria que a gente sente após superar uma dificuldade, após um momento de testemunho que nós passamos por eles bem, nós nos sentimos uma alegria interior. Exatamente isso, né? Então é essa alegria que Jesus coloca, que a mãe sente e que nós sentimos quando estamos nesse movimento de fazer com que o ser crístico em nós nasça, né? Por enquanto nós temos um Cristo interno em potencial. O ser crístico vai nascer no futuro. Então, nós somos um ser essencial, um Cristo interno, com toda a potencialidade do Espírito puro, que ainda não nasceu, mas que a cada momento que nós temos diante da vida, passando por uma experiência de desafio, transformando-a numa experiência de aprendizado, nós estamos fazendo nascer esse Cristo futuro. O estado espiritual que antecede o contato profundo com a experiência iluminativa assemelha-se com a analogia ensinada pelo Mestre Jesus. O estado de dar à luz um filho faz cessar as angústias, pois nesse momento a mãe desprende sua atenção egóica dos sofrimentos e apenas canaliza sua atenção para as emoções da chegada do filho. Então, é essa metáfora maravilhosa que Jesus nos remete, né? Do dar à luz a si mesmo. O espírito, em sua trajetória de autotransformação, à medida que vai conquistando a serenidade consciencial,
entra num estado de profundidade.

0: profundo descanso na alma e não sente mais a vida como um cenário de agrúrias e anfractuosidades que geram sofrimento. Reconhece que as dificuldades o ajudaram a despertar para a realidade transcendente da vida e faz questão de envolver seus pensamentos e sentimentos na expectativa de algo maior do ponto de vista cósmico, que o liberte de toda angústia e sofrimento de causar a si mesmo maiores males do que já causou. Então vejamos aqui o que o mentor coloca, né? Ele fala da serenidade consciencial. O que é essa serenidade? Na passagem do Evangelho de Mateus, capítulo 11, versículos 20, 29, Jesus fala do descanso para a alma, quando ele diz: tomai sobre vós o meu jugo e aprendei comigo, que sou manso e humilde de coração, e encontrareis o descanso para a vossa alma. Então esse descanso nada mais é do que a serenidade do ser que assumiu plenamente a condição de aprendiz da vida. Então ele assume a condição de aprendiz, e no nosso caso o mestre é Jesus, por isso ele diz: aprendei comigo, que sou manso e humilde de coração. Jesus é a nossa grande referência, como o Espírito Crístico que nós fomos dados para que ele nos conduza. Então isso gera o descanso, essa serenidade daquele ser que sabe que está num processo de aperfeiçoamento contínuo até a pureza espiritual. E aí o que acontece nesse cenário, quando ele diz aqui? Ele não sente mais a vida como um cenário de agruras e anfractuosidades, de imperfeições que geram sofrimento, né? Porque ele se liberta daquela revolta, da rebeldia do ser egóico que não quer passar pelas intempéries da vida, não quer passar pelas experiências de desafio, quer evoluir pelo autodecreto, que é aquele perfeccionista que exige de si perfeição, ou quer negligenciar a vida, aquele que entra num processo negligente e que não quer se colocar como aprendiz. Já o aprendiz não, o aprendiz ele entra no movimento de perceber a vida sempre como uma dádiva, quer as experiências desafio, quer as experiências estímulo. As experiências desafio são as desagradáveis e as experiências estímulo são as agradáveis que nós temos. Ambas nos ajudam no processo de evolução. Então, quando a pessoa entra nesse nível de consciencial de aprendiz, ela entra na serenidade. Então, diante de uma situação, de uma experiência de desafio, desagradável, como age o aprendiz da vida? Age como uma mulher que está para dar à luz, não é? Vai ser doloroso, a experiência é dolorosa, mas ela produz vida e abundância para aquele que passa pela experiência. Então ela é bem-vinda. Então uma situação dolorosa como uma doença, né, um revés financeiro, uma desencarnação de um ente querido, tudo isso são experiências de desafio que nós podemos nos revoltar contra elas quando estamos no movimento egóico, né? Ou podemos agir como uma mãe que está prestes a dar à luz. É um momento de dor, sim, mas dor que vai gerar vida e vida em abundância para todos nós. Então, quando a pessoa entra nesse movimento, ela entra no nível de consciência da serenidade consciencial. Reconhece que as dificuldades o ajudaram a despertar para a realidade transcendente da vida e faz questão de envolver seus pensamentos e sentimentos na expectativa de algo maior do ponto de vista cósmico, que o liberte de toda angústia e sofrimento de causar a si mesmo maiores males do que já causou. Então, de que a pessoa se liberta? Ela se liberta da estagnação, de permanecer no movimento egóico, naquele círculo vicioso que nós já trabalhamos, e vai em busca dessa superação, sempre utilizando de todas as experiências de desafio para que haja um aprendizado. Uma das formas de aferirmos o nosso processo evolutivo é esse no qual percebemos que adquirimos a habilidade de não causarmos mais nenhum dano grave a nós mesmos, comprometendo nossa jornada evolutiva com estagnações inadequadas. Nessa fase, adquirimos o estado profundo de comportamento consciencial. Então, a pessoa, nessa condição de aprendiz da vida, sereno, no movimento de descanso para a alma, chega a esse nível de comportamento consciencial, que ele não faz mais nada contra si mesmo. Claro que contra o próximo também, porque se fizermos contra o próximo, nós estamos fazendo contra nós mesmos. Então, ela não, o erro passa a ser erros pueris, que fazem parte da vida do aprendiz, mas não aqueles erros graves, afrontando intensamente a lei de amor, justiça e caridade. A pessoa já não afronta essa lei de uma forma incisiva, como nós já afrontamos no passado, e passa nessa condição do comportamento consciencial de fazer esforços para cumprir a lei. É claro que, vez ou outra, há um descumprimento, porque só o ser crístico que não acontece isso, que já purificou, mas são questões mais pontuais da vida, não habituais como era antes. Pergunta se essa questão de não causar mais dano grave a si mesmo é aquele espírito que já se libertou da rebeldia. Sim, já se libertou da rebeldia e do orgulho, quanto mais. Por quê? Vejamos que quando Jesus diz: tomai sobre vós o meu jugo e aprendei comigo, que sou manso e humilde de coração, ele fala de três virtudes: amor, mansidão e humildade. Então, o comportamento consciencial é o comportamento do ser que está fazendo esforços para fazer exercícios de amor, de mansidão e de humildade. Aquela rebeldia, quanto mais, fica para trás. Então, quando o mentor diz que uma das formas de aferirmos o nosso processo evolutivo é esse, é auscultarmos, diante de uma experiência de desafio, como que eu me comporto? Eu me comporto me rebelando, não querendo passar por ela, ou eu aceito que ali existe uma experiência de desafio para que eu a transforme numa experiência de aprendizado? Se eu já escolho a segunda opção, significa que eu já estou no movimento do comportamento consciencial. Se eu ainda me revolto com as experiências de desafio, é sinal que ainda estou por conquistar esse nível de consciência do descanso para a alma, que é a serenidade consciencial. Esse procedimento de já não estarmos sendo causadores de mais angústias e sofrimentos a nós mesmos, nos conduz a produzir um ser novo, que deve nascer em nós, como afirma o apóstolo Paulo sobre o nascimento de um homem novo. Nesse momento, o coração sente que estamos chegando cada vez mais perto de nos tornarmos seres conscienciais, e o equilíbrio existencial é resultado desse movimento. Então, como o apóstolo Paulo nos ensina, todos nós somos convidados a fazer nascer um homem novo. Esse novo ser que somos convidados a desenvolver à custa do exercício das virtudes, no exercício contínuo para desenvolver as virtudes. A partir do momento que isso vai acontecendo em nós, o que vai ocorrer? Nos tornamos seres conscienciais. Então, aquele ser que está no processo de esforço de desenvolvimento, que alcançou o nível do comportamento consciencial, se torna um ser consciencial e, consequentemente, adquire o equilíbrio existencial. E o equilíbrio é importante lembrar que não é uma estação de chegada, mas uma viagem permanente. Porque para que haja equilíbrio em seres que ainda estão em evolução, é necessário muita vigilância e oração para não cairmos na tentação. O tempo todo num trabalho interior para conquistar aquilo que somos convidados a fazer. Então isso seria o equilíbrio existencial, seria uma manutenção diária, minuto a minuto, sim, exatamente, o tempo todo vigiando e orando para não entrar na tentação de entrar em estagnação. Porque no nosso nível evolutivo, se nós não cuidarmos, daqui a pouco a gente cresce um pouquinho e entra na estagnação. Aí cresce um pouquinho, estagna. Cresce um pouquinho, estagna. Nós podemos, se formos vigilantes, ir crescendo gradualmente sem entrar em patamares de estagnação. A gente vê isso muito no movimento espírita. As pessoas melhoram um pouquinho e de repente está lá desanimada, toda desacorçoada. Já está bom assim. Como já está bom se o nosso potencial é do Espírito Crístico? E aí fica alternando ciclos de um crescimento pequeno e uma estagnação que fica mais tempo ainda. O aprendiz da vida já não se lembra da aflição, isto é, entrou em processo sereno de auto perdão e gratidão à vida. O processo de autoiluminação é sempre amoroso, suave e leve, no qual o espírito se liberta das culpas e remorsos que caracterizam a dilaceração moral de si mesmo. Então, quando nós estamos no movimento ainda rebelde, orgulhoso, o que nós fazemos? Nós ficamos realizando ações que depois nos geram culpas, nos geram remorsos. Quando nós entramos nesse comportamento consciencial, adquirindo equilíbrio existencial, a aflição do passado é passado, porque nós entramos nesse movimento de auto-perdão e de gratidão à vida, oferecendo para nós mesmos, a partir do Cristo cósmico, Cristo Jesus, a vida em abundância, porque nós nos miramos nos exemplos dele e tornamos a nossa vida abundante de amor, de perdão, de gratidão. Assim também vós agora, na verdade, tendes tristeza, mas eu vos tornarei a ver, e alegrar-se-á o vosso coração, e a vossa alegria ninguém vô-la tirará. O que Jesus está falando aqui, gente? Ele volta a falar da tristeza, do processo do autoencontro, e do autoconhecimento, da verdade interior, né? Daquele movimento de você se mergulhar dentro de si mesmo. Mas eu vos tornarei a ver. De que ele está falando aqui? Dele ou do Cristo interno? Do Cristo interno. Não está falando dele. E alegrar-se-á o vosso coração. Porque a partir do momento que nós entramos no caminho do desenvolvimento do Cristo interno, o que acontece com o nosso coração? Passa a entrar e fica no processo da plena alegria, né? De uma alegria constante. E essa alegria ninguém vô-la tirará. Por quê? Por que, que ninguém pode tirar essa alegria, gente? Porque ela é da nossa essência, ela é interna. É do Cristo interno. Vamos lembrar da alegria do mundo? A alegria do mundo é fácil de ser tirada? Para o milionário, que a alegria dele é comprar carrões e desfilar por aí com carrões. Se ele ficar pobre, acabou a alegria, não acabou? Para o sexólatra, tem uma doença e fica impotente, né? Acabou a alegria. Tem gente que acaba a vida, se mata por causa de uma questão dessa, né? Então, por quê? É alegria muito fácil de ser tirada, porque depende de coisas externas. Só é pura euforia, não é alegria. Já a alegria existencial é da essência divina, interna, ninguém tira de nós. Não é possível ser tirado. É? Por isso que ele fala, vossa alegria ninguém vos a tirará. Porque não depende de coisas externas. Pode estar até acontecendo algo grave, como uma doença. E a pessoa está em alegria interior. Né? Porque não depende dos fatores externos, é da forma como nós vemos qualquer questão externa. Pode ser a experiência mais desafiadora que a pessoa esteja passando. Ela pode passar aquela experiência em alegria interior. Se tem a ver com a passagem do verdadeiro tesouro, sim. Tem a passagem do verdadeiro tesouro. Onde está o teu tesouro, estará o teu coração. Né? Não coloqueis o vosso tesouro, onde o ladrão rouba, a ferrugem corrói e as traças destroem. O retorno do qual o Mestre Jesus fala não é o seu retorno físico, pessoal, mas é o retorno de dentro para fora, do Cristo que somos, que é a jornada da autotransformação do aprendiz, geradora da felicidade, nos permitirá encontrar. Tá? Então ficou claro? Então quando ele fala do Cristo, é o Cristo interno. Por isso é que para que os que se sentem aprendizes da vida, há um sentimento de alegria vivificador e solidário. Então aqui o mentor ele coloca duas questões básicas. Alegria vivificadora e alegria solidária. Vamos ver o que significa isso. É vivificador porque é capaz de movimentar um profundo alívio ao sofrimento que sentimos quando mergulhados no movimento egóico. Então, vivificador porque nos produz vida e vida em abundância. Eu vim para que tenhas vida e vida em abundância. Então, Jesus nos ensina a produzir a vida em abundância em nós, sem dependências externas. Então, nessa condição do comportamento consciencial, da serenidade consciencial, o aprendiz adquire esse movimento de produzir vida para ele em abundância e liberta-se de todo o processo de sofrimento egóico. Não quer dizer que o ego deixou de existir, ele só vai deixar de existir quando nós formos espíritos crísticos, né, seres crísticos. Mas o ego deixa de ser aquele elemento gerador de sofrimento. Todas as vezes que o ego se manifestar, ele vai produzir dor, mas que o espírito que está no movimento do aprendiz da vida transforma em oportunidades de crescimento interior, né? Porque o sofrimento ele é fruto da rebeldia quanto mais de não querer aceitar as experiências de desafio. É solidário porque com alegria abrimos as portas emocionais de quem esteja ao nosso redor e criamos um elo de empatia e simpatia, promovendo a energia da suavidade e leveza. Olha que maravilha, né? Ao mesmo tempo que nós produzimos vida em abundância, nós vamos ser instrumentos da vida em abundância para aqueles que estão em torno de nós, começando dos nossos familiares e envolvendo todos aqueles que se acercarem de nós, porque nós vamos criando cada vez mais um elo de empatia, de simpatia, promovendo a energia da suavidade e da leveza. Qual a diferença entre empatia e simpatia? A empatia é a mesma coisa que compaixão. A simpatia é a pessoa ser simpática, agradável de conversar, sorridente, aquela pessoa espontânea. Tá? São duas virtudes que elas têm uma dependência uma da outra, mas têm conotações diferentes. O empatia mais é você se colocar no lugar do outro para sentir com o outro. E a simpatia é você ser agradável, não no sentido de agradar o outro egoicamente falando. É ser agradável no sentido de ser jovial, como Jesus. Jesus é o grande exemplo. Quando ele precisava ser firme, enérgico, ele era. Quando ele as pessoas estavam assim ao redor dele, era extremamente agradável, né, com as pessoas. Alegria é filha dileta da gratidão, que por sua vez é filha da humildade, da mansidão e do amor. Então, a partir do momento que nós desenvolvemos, fazemos exercício para desenvolver a humildade, a mansidão e o amor, nós vamos gerar a alegria e a gratidão. O encontro transpessoal com a nossa realidade crística é de fato uma bem-aventurança, a qual ninguém poderá tirar de nós. Então, aquele estado de bem-aventurança da alegria existencial do ser. Naquele dia nada me perguntareis, de Jesus. Por que Jesus coloca isso aqui, gente? Quando nós estamos nesse momento essencial, o que que acontece? Esse estado de plenitude é um estado para ficar fazendo perguntas? Não. Porque tudo fica pleno e faz sentido. E aí não tem aquela... Mas será que isso? E será que aquilo? E será que... Aquele movimento das perguntas egóicas, do será que, será que eu dou conta, e se isso, e se aquilo, cessam. Né? Cessam. E a pessoa não precisa fazer pergunta. Exatamente isso. Quem tem necessidade de respostas é o ego. O ser essencial não necessita saber o que já vive em si, em essência. O Cristo cósmico que habita em nós não faz pergunta alguma, oferece as respostas. Então, quando nós estamos nesse estado de plenitude, cessa as indagações e a gente vivencia plenamente aquele estado e as respostas estão aí. Não as respostas para as perguntas egóicas. Porque as perguntas egóicas têm resposta? Tem? Perguntas do tipo, será que, e se isso, e se aquilo, tem respostas? Não tem resposta. Quando alcançarmos o estado real da transcendência, nenhuma dúvida do divino restará em nós, pois estaremos face a face com Deus no âmago de nós mesmos, em uma composição de virtudes que estarão tocando o tempo todo a música da plenitude em nosso coração. Bonito isso, né? Porque é aquele estado de iluminação, do estado da busca interior, desse estado de ver Deus face a face. Não é o movimento egóico de querer saber de Deus, é sentir Deus dentro de nós. Em verdade vos digo que tudo quanto perdirdes ao Pai, Ele vos o concederá em meu nome. Até agora nada pediste em meu nome. Pedi e recebereis, para que a vossa alegria se cumpra. Do ponto de vista histórico, ao pé da letra, faz sentido esse versículo? O que que os discípulos viviam fazendo para Jesus? Ele não pedia para o turista interno, exatamente. Eles viviam pedindo para Jesus. Jesus me socorre. Jesus isso. Até Pedro, que era pescador, não sabia nadar na hora H. Né? Jesus teve que tirar ele de dentro do lago. Imagina se um pescador não sabe nadar, ele até esqueceu, porque ficou tão dependente. Né? Então, era um pedido atrás do outro. Então, por que Jesus fala isso? Pedir a partir do Cristo interno. Só o Cristo interno pode pedir algo a Deus. Por quê?
1: Porque ele sabe o que
0: Porque ele sabe o que precisa. O ego não sabe o que precisa. Quando nós pedimos algo a Deus de forma egóica, nós vamos obter?
1: Não.
0: Oh, meu Deus, tira essa doença de mim. Mas é a doença que a gente está precisando para poder evoluir. Como que Deus vai tirar? Né? Então, é exatamente isso que Jesus está falando aqui. Né? Porque se nós tivermos no movimento do Cristo interno, tudo que nós pedirmos vai ser para o nosso equilíbrio existencial. Nunca para gerar desequilíbrio, porque tem gente que pede cura do corpo para sassaricar lá na superficialidade e no sensualismo. Né? Só que é para isso. Né? E não para cultivar as questões essenciais da vida. Aqui nesse trecho, Jesus não se refere a um simples pedido. Existe uma condição para realizar a ação desse pedido, que é proclamá-lo em nome do Cristo. Isso é muito significativo, pois o Cristo ao qual o Mestre Jesus nos esclarece é o Cristo interno, pois somente Ele tem condições de pedir algo diretamente ao Pai. O ego não pode realizar esse pedido, pois possui interesses egoístas que não abrem espaço para o intercâmbio com o divino. Então, como que podemos egoicamente conectar com o divino? Só a partir do Cristo interno. A profunda conexão com o Cristo interno cessa no ego qualquer intenção de solicitação, pois o contato com a fonte cósmica é de tal forma transparente, límpida e pura, que qualquer energia egóica poderia desvirtuar a percepção desse momento. Então, aquele encontro da essência com o Criador. Não há espaço para o ego. Assim como nós estamos vivenciando a alegria existencial, a plenitude, não há espaço para questionamentos egóicos. Jesus diz aos discípulos que até agora nada pedistes em meu nome, porque o movimento egóico era ainda característico de suas personalidades. O fato de ter afirmado "pedi e recebereis" esclarece ainda mais a questão, pois pela lei de justiça e de causa e efeito, só podemos obter algo que esteja dentro de nossas necessidades, porquanto Deus somente atende às nossas necessidades essenciais de evolução. Então, Cristo interno pede aquilo que ele necessita para evoluir. Muitas vezes a pessoa nem se dá conta disso conscientemente, porque ainda não alcançou o nível de ser consciencial. Os discípulos, nesse momento, estavam nessa condição, porque eles só se tornaram seres conscienciais mais tarde. Né? Então, naquele momento histórico que Jesus falou isso, eles estavam quase que o tempo todo envolvidos no movimento egóico. Pediam para Jesus o tempo todo situações egóicas. Por isso que ele ainda nada tinha pedido em seu nome. Né? Mas não em nome dele, Cristo cósmico, mas do próprio Cristo interno. Disse-vos estas coisas por parábolas. Chega, porém, a hora em que vos não falarei mais por parábolas, mas abertamente vos falarei acerca do Pai. De que Jesus está falando aqui, gente? Do advento do Consolador, exatamente. Do momento em que o Consolador chegasse à Terra, em que ele viria novamente, ele veio, um pseudônimo do Espírito de Verdade, para nos trazer toda a verdade sem parábolas. Porque até aquele momento ele precisava falar em parábolas. O tempo de compreender o funcionamento das leis divinas em nossa consciência é chegado para utilizar o conhecimento das leis para a prática das virtudes e a expansão do amor crístico na Terra. Então é esse momento que o mentor Honório coloca, é o momento que nós estamos vivendo. que começou no século XIX, com o advento da doutrina espírita, passou pelo século XX, mas que está alcançando esse momento no século XXI, para que realmente nós nos despertemos para a autotransformação, o conhecimento das leis divinas e a prática das virtudes. Por isso que nós estamos o tempo todo trabalhando essa tríade: eu, espírito imortal, leis divinas e Deus, e todo o desenvolvimento que nos cabe realizar com isso tudo. O autoconhecimento e a autotransmutação já não deverá ser artigo de poucos iniciados, mas chega para alcançar o seio da coletividade, e o panorama figurativo da mensagem do mestre recebe o impulso da inteligência reflexiva para lograr entender seus símbolos com as suas mensagens psicoterapêuticas. Então, nós estamos vivendo, nesse momento, que tudo indica um aprofundamento cada vez maior dessa abordagem psicoterapêutica do Evangelho de Jesus, trabalhando com a inteligência reflexiva. Assim como as épocas passadas revelaram os grandes estudos acerca das leis divinas naturais, físicas, e o homem despertou novos rumos com pesquisas sobre o funcionamento dessas leis para as grandes viagens espaciais, as incursões submarinas, o avanço da tecnologia e a modernização da sociedade, o estudo das leis divinas morais e seus efeitos em nossa vida demonstrará aos homens e mulheres no plano terrestre que os parâmetros da felicidade perene se baseiam no cumprimento dessas leis, dissolvendo as justificativas auto-enganosas que têm percorrido séculos na mente dos calcetas morais. Então chegou o momento de liberação total do auto-engano. E só é possível a liberação do auto-engano pelo auto-encontro, buscando a verdade interior, buscando a verdade universal, fazendo todo o trabalho de trazer a verdade universal para dentro de nós via reflexão, superando cada vez mais os nossos movimentos egóicos, desenvolvendo o Cristo interno que somos. O que estava encoberto deve ser revelado, afirma Jesus na parábola da candeia. Aproveitemos o momento revelador e nos revelemos fiéis à nossa própria consciência. Então é o convite do mentor Honório, né, para todos nós. Aproveitemos esse momento para que a revelação não seja externa na nossa vida, que a revelação espírita não seja algo interessante que nós temos conhecimento, mas que tragamos realmente para as nossas vidas, para as nossas consciências, e vivenciemos de conformidade com a proposta de Jesus. Só para complementar, vamos só estudar uma questão do Livro dos Espíritos, que nós estudamos no nosso módulo anterior. Mas só relembrando, na questão 627, Kardec pergunta: uma vez que Jesus ensinou as verdadeiras leis de Deus, qual a utilidade do ensino que os Espíritos dão? Terão que nos ensinar mais alguma coisa? Se Jesus já ofereceu tudo, todas as leis divinas, então por que que eles vêm nos trazer, complementando as verdades que o Cristo já nos trouxe? Vejamos que é uma das respostas mais profundas do Livro dos Espíritos. Jesus empregava a miúde na sua linguagem alegorias e parábolas, porque falava de conformidade com os tempos e os lugares. Faz-se mistério agora que a verdade se torne inteligível para todo mundo. Muito necessária que aquelas leis sejam explicadas e desenvolvidas. Tão poucos são os que as compreendem e ainda menos os que as praticam. A nossa missão consiste em abrir os olhos e os ouvidos a todos, confundindo os orgulhosos e desmascarando os hipócritas, os que vestem a capa da virtude e da religião, a fim de ocultarem suas torpezas. O ensino dos Espíritos tem que ser claro e sem equívocos, para que ninguém possa pretextar ignorância e para que todos o possam julgar e apreciar com a razão. Estamos incumbidos de preparar o reino do bem que Jesus anunciou, daí a necessidade de que a ninguém seja possível interpretar a lei de Deus ao sabor de suas paixões, nem falsear o sentido de uma lei toda de amor e de caridade. Então, para isso que eles vêm e não se cansam de nos trazer orientações, uma após a outra, que muita gente fala, ah, mas está repetindo. Se nós não aprendêssemos da primeira vez, não precisariam de repetir. Mas como somos ainda muito endurecidos para aprender, eles repetem os mesmos ensinamentos para nos auxiliar a entender. Então, voltando à tríade para finalizar, eu, Espírito Imortal, leis divinas, Deus. A entrega e a ação. A entrega às leis divinas e a Deus e a ação no eu, Espírito Imortal. Então, quais as virtudes que nós podemos retirar desses versículos que estudamos? Humildade, mansidão, amor, que mais? Serenidade consciencial, empatia, simpatia, fidelidade consciencial, comportamento consciencial, esforço, a vontade de superação, são as virtudes necessárias para que nós possamos realmente ser fiéis discípulos de Jesus. Resumindo, é fundamental desenvolver a virtude da alegria existencial decorrente da busca do equilíbrio existencial. Que se nós pudéssemos sintetizar essas duas virtudes, alegria existencial e equilíbrio existencial. Todas as outras que são somadas. Para que haja uma conexão profunda com o nosso Cristo interno e nessa conexão estejamos em sintonia plena com o Cristo consciencial, de modo a que possamos realizar o desenvolvimento intraconsciencial de nosso Cristo interno em plena comunhão com Cristo Jesus e com Deus. Esse é o nosso grande compromisso consciencial, desenvolver o Cristo interno em plena sintonia com o Cristo consciencial, a nossa própria essência divina, que um dia vai se tornar um ser crístico. E o caminho para que nós consigamos isso é o Cristo Jesus, o nosso modelo e guia. Vamos para a nossa avaliação reflexiva, vamos fechar os olhos. Entre em contato com você mesmo em essência, buscando sentir o conteúdo estudado neste encontro. O que você entendeu do conteúdo que se aplique à sua vida?

O conteúdo estudado mudou a forma como você sente a presença de Jesus em sua vida? Caso positivo, que mudança foi essa?

Neste encontro, refletimos sobre a alegria existencial, resultante do processo de autotransformação, gerador do equilíbrio existencial. Busque sentir a possibilidade de desenvolver essas virtudes. Como você as sente? Como é realizar esses esforços para você?

Você compreendeu a necessidade de fazer esforços para modelar Jesus, tornando o seu caminho para a verdade e para a vida, construindo o reino de Deus dentro de si mesmo?

Como você sente a sua vida aplicando esse conteúdo? Ele pode melhorar a sua vida em sua busca de autotransformação e nas suas atividades na prática do bem?

Sinta-se agora um espírito imortal que traz em si mesmo a determinação divina de evoluir até a perfeição relativa, pelo conhecimento pleno e cumprimento das leis divinas, pela prática das virtudes e pela busca da unidade com Deus. Mergulhe profundamente nessa verdade espiritual. Sinta, veja-se desenvolvendo todas as virtudes essenciais da vida ao longo do tempo, desenvolvendo o poder real em si mesmo, sentindo a presença amorosa de Jesus em sua vida.

as nossas saudações às amigas, aos amigos aqui presentes, nossas saudações a todos que nos acompanham pela tvci.com, os nossos votos de paz. Hoje vamos falar um pouco a respeito da culpa e da lamentação, que se transformam em dois gigantes da alma, como assevera a benfeitora Joana de Ângeles. No livro Os Pantanais da Alma, o analista junguiano James Hollis narra uma experiência muito interessante e profunda que teve com uma das suas pacientes. Foi uma paciente peculiar. Ela ligou um dia querendo marcar apenas uma sessão. Disse a ele que não faria outra sessão, seria apenas aquela. E desejava que 2 horas fossem reservadas para aquele encontro. E para isso ela encaminhou uma foto até o consultório do analista. Deparando-se com a foto, James Hollis viu ali a seguinte inscrição: uma mulher conduzia seus 2 filhos para a câmera de gás de um desses campos de concentração da Segunda Guerra Mundial. Certamente, pensava ele, aquela mulher e seus 2 filhos deveriam estar mortos àquela altura. Ele estudou detidamente aquela foto encaminhada e chegou a ter um sonho naquela noite. Foi com muita ansiedade e expectativa que aguardou o encontro com aquela paciente inusitada. Quando ela chegou e ficou registrado o codinome Ilse, ela perguntou se o analista tivera visto a foto. E ele disse que sim, sim, eu vi a foto detidamente a respeito daquela mulher. E Ilse disse a James Hollis que aquela mulher era ela. O analista tomou-se por espanto, porque no relato abaixo da foto dizia que ela estava sendo conduzida para a câmara de crematório. E ela disse a James Hollis: na verdade, eu estava ali por acaso. Eu não sou judia, como o senhor pode ver. Mas naquela manhã tudo parece ter dado errado comigo. Eu me encontrava no bairro dos judeus, exatamente no dia e na hora que a Gestapo havia decidido que iria levar todos os judeus para os campos de concentração. Não bastaram meus gritos, não bastaram meus apelos dizendo: eu não sou judia, eu não sou judia, porque muitos também faziam dessa forma. E fui conduzida junto com toda aquela população para o campo de concentração. Ali chegando, novamente conversei com o soldado, com o comandante, dizendo o nome do meu pai, que era um médico conhecido, e ele me disse o seguinte: agora a senhora já viu muito para poder voltar. Ficará aqui retida para o campo de trabalho, mas te dou uma tarefa para a sua libertação. Havia ao seu lado uma mãe e 2 crianças. A mãe seria conduzida aos trabalhos, enquanto os filhos seriam levados à câmara de gás. E a tarefa daquela senhora, que se dava o nome de Ilse, era a seguinte: era conduzir aquelas 2 crianças até a fila onde as crianças iriam ser mortas na câmara de gás, no crematório. Ela disse que àquela altura nem sequer pensou nisso, porque estava de certa forma feliz por ter sido salva a sua vida. Iria deixar ali as 2 crianças e depois conduziria de certa forma a sua vida. E assim o fez. Conduziu as 2 crianças e passou um tempo no campo de concentração até que finalmente pudesse ser libertada, depois de verificarem a sua condição. E Ilse prosseguiu vivendo sua vida de forma normal, como todas as pessoas, tendo um trabalho. Não conseguiu constituir família, mas levava uma vida até de certa forma satisfatória. Mas, certa feita, quando se encontrava numa biblioteca, ela se deparou com aquela foto. Ela não sabia que haviam tirado uma foto. Se deparou com a foto e veio na memória todo aquele momento vivido do campo de concentração e os horrores da Segunda Guerra Mundial,
aos quais ela sequer tinha se reflexionado. Tão presa em si mesma, tão presa no egoísmo, ela não havia se dado conta de que houvera participado de um dos momentos mais cruéis da humanidade. E agora, a culpa lhe batia à porta. Ela dizia a James Hollis, o analista: eu tentei até mesmo me tornar, fazer parte da religião judaica, mas não consegui ao certo. Mas uma coisa carrego como crença, é que existem uma quantidade de pessoas justas no mundo, e eu tenho que relatar o meu fato a essas pessoas justas. Tratava-se de uma tradição religiosa, na qual a pessoa, confessando os seus pecados, de alguma maneira, a esses justos, entre aspas, iria se libertar da culpa. No que James Hollis disse a ela: mas como a senhora pode ter certeza de que eu sou um desses justos? Eu não tenho certeza, mas na dúvida resolvi procurá-lo. Enquanto estabelecia uma conversação de 2 horas, o analista James Hollis ficou a pensar na culpa. Essa culpa que todos nós, de certa maneira, carregamos dos nossos atos transatos. Porque se a lei de Deus se encontra inscrita na nossa consciência, toda e qualquer ação que tenhamos feito, qualquer decisão que tenhamos tomado distantes dessas leis divinas, mesmo que passe despercebida pela consciência do ego, fica registrada na consciência maior do self que nós somos. Então a culpa se estabelece de certa forma como um desacordo entre o ego e o self. Quando sabemos no íntimo, no fundo de nossas almas, que as nossas escolhas foram equivocadas e que por mais que tentemos apagar, diluir, enquanto não temos uma avaliação honesta sobre a ocorrência, não nos liberamos da culpa, porque existe todo um processo necessário para que se possa fazer esse resgate. A senhora Ilse tentava fazer o resgate de uma forma mágica, mas não é dessa forma. A culpa se enraiza em nosso psiquismo e devemos lidar de forma muito madura com todo esse material que faz parte da energia do nosso ser. Joana de Ângeles, na obra Conflitos Existenciais, nos diz que 2 são as causas psicológicas da culpa: a que procede da sombra escura do passado, da consciência que se sente responsável por males que haja praticado em relação a outrem, e a que tem sua origem na infância, como decorrência da educação que é ministrada. Então, esse primeiro patamar de culpa analisado por Joana de Ângeles diz respeito aos nossos atos pretéritos em desacordo com as divinas leis. Temos um parâmetro da consciência e, de certa forma, a culpa é um sinalizador muito útil para a nossa vida psíquica. Porque se assim não fosse, como poderíamos perceber que erramos? Como poderíamos perceber que agimos de forma equivocada se não existisse em nós uma instância que, de certa forma, apontasse? Então, a culpa funciona como um sistema de alerta para dizer: olha, preste atenção, você está agindo ou agiu de maneira equivocada. Você está agindo de maneira impensada. Não é dessa forma que deve se comportar perante as divinas leis. Então, todas as nossas ações, arquivadas no inconsciente, entram, de certa forma, em contato, passam pelo crivo dessa lei. Se estiverem em desacordo, criam uma energia específica que é acionada na consciência através da forma de culpa. Mas Joana de Ângeles chama a atenção para que existe também um outro tipo de culpa, essa culpa que vai sendo produzida na nossa infância. Quando o pai e a mãe dizem para a criança: isso é bom, isso é mal, isso é bonito, isso é feio, nós vamos também criando, de certa forma,
um sistema de valores familiares. E esse código de conduta familiar, também quando nós rompemos, a consciência acusa na forma de culpa. Então, nós podemos e devemos diferenciar a qualidade de culpa que nós sentimos. Porque essa culpa que decorre da família, alguns desses valores e crenças têm mesmo que ser questionados. Por que eu ajo dessa forma? Somente porque aprendi que deveria ser feito assim, com os meus pais, com a minha família. E à medida que vamos amadurecendo, vamos poder também fazer as nossas escolhas. Senão, ficamos muitas vezes perdidos, presos em patamares de crenças que não são mais válidos. E muita gente sente culpa por conta disso. Sente culpa.

a benfeitora Joana de Ângeles, dizendo que o remorso gera o fenômeno da identificação do erro. Mas, se não se faz acompanhar da coragem para a conveniente reparação, transfere para os arquivos do espírito o conflito em forma de culpa, que ressuma facilmente ante o desencadear de qualquer ocorrência produzida pela associação de ideias. Então, se eu cometo um fato equivocado, a consciência me aponta na forma de remorso. Poxa, eu não deveria ter feito daquela forma. Eu poderia ter agido de uma forma diferente. Essa é a grande oportunidade que nós temos de nos reconciliarmos com a pessoa, de certa forma, tentar consertar o erro, mas, como muita gente é teimosa, não é o caso de vocês que estão aqui presentes, como existe muita gente teimosa, mesmo com a voz da intuição apontando para um rumo, o que, que a gente faz normalmente? Escolhe o caminho equivocado, porque tem uma coisinha chamada orgulho, tem uma coisa chamada ego ferido, inflado, que não deseja de maneira alguma pedir desculpas, reconhecer o erro, ser humilde. Não, eu tenho que impor a minha situação. E inflo o ego, coloco o peito para frente e digo, não, essa é a decisão correta. E o que acontece com isso? Eu transfiro para os arquivos do espírito, o inconsciente, o conflito em forma de culpa. E ele ressuma perante a associação de ideias. E é interessante porque nesse tópico Joana trabalha o conceito de complexo. Os complexos são aglutinações de emoções ao redor de determinados temas. Então, esses equívocos são trazidos à tona pela consciência através da associação de ideias. Eu vejo ou passo por algo semelhante àquilo que eu produzi no passado e a consciência acusa. Olha, existe algo do seu passado que você precisa dar conta. E o inconsciente, a consciência, funcionam a todo tempo através da associação de ideias, trazendo à tona os conflitos, os complexos de que nós somos portadores e que chamam a atenção da energia retida no inconsciente, que deve ser resgatada, que deve ser analisada, trabalhada para a nossa consequente libertação do psiquismo. E James Hollis irá dizer que parte do legítimo desenvolvimento do indivíduo é o reconhecimento adequado da culpa, o que significa a aceitação da responsabilidade pelas consequências da própria escolha, por mais inconsciente que ela tenha sido na ocasião. E nesse aspecto, James Hollis está em sintonia com o pensamento de Joana de Ângeles, que propõe também que a culpa se transforme em responsabilidade assumida. Então, uma maneira consciente, madura, sábia de lidar com a culpa é nos tornarmos responsáveis. Identificado o erro, sim, eu sou responsável pelo erro. Mas não somente isso, fazer o caminho para a reparação do erro. Não somente a confissão, que significaria remissão em alguns casos, mas fazer o caminho oposto, o caminho da construção, da escolha saudável a partir da identificação do erro. E isso é uma forma saudável de lidar com a culpa. Muita gente se pergunta, poxa, mas eu cometi um erro tão grave. Eu normalmente costumo fazer assim, bem, à época você tinha a mesma consciência que você tem hoje? Normalmente as pessoas dizem não, eu tinha um direcionamento de vida equivocado. Certo. Se fosse hoje, você tomaria a mesma decisão, faria a mesma escolha? A pessoa diz não. Então, liberte-se da culpa assumindo a responsabilidade pelo ato, fazendo a escolha correta a partir de agora e corrigindo na medida dos possíveis, na medida do possível, as consequências da sua escolha equivocada. Porque todos nós na nossa caminhada, enquanto não possuímos o discernimento da consciência maior, fazemos escolhas.

equivocadas. O próprio Cristo já advertia quando tentaram julgar a mulher encontrada em adultério: aquele que estiver isento de erro, que atire a primeira pedra. Quem não tem no próprio psiquismo, na própria história, escolhas equivocadas, formas errôneas de levar a vida, ações tomadas de forma impensada e que vão pesando na nossa economia espiritual? Se isso traz culpa nos dias atuais, é porque o psiquismo já reconhece sendo a hora de tomarmos um caminho e uma escolha diferente, assumindo a responsabilidade, reconhecendo e fazendo escolhas corretas a partir de agora, como uma forma madura, consciente, de lidar com a culpa. E em O Despertar do Espírito, Joana de Ângeles complementa: identificada a culpa, surge o imperativo do auto-perdão, através do qual a racionalização do ato abre campo para o entendimento do fato menos feliz, sem punição nem justificação doentia, mas simplesmente digestão psicológica do mesmo. Então precisamos, em primeiro lugar, identificado o ato, identificada a escolha equivocada, trabalhar em nós mesmos o auto-perdão. Auto-perdão significa auto-amor. Auto-perdão significa se dar novas oportunidades, libertar-se desses erros passados, porque não é martelando a nossa consciência que nós nos libertamos dele. Porque quem se sente culpado e fica se punindo o tempo todo, vai encontrar situações e ocorrências que façam com que esse sofrimento se intensifique cada vez mais. Quando o caminho, o chamado que a culpa nos faz, é para a libertação, não para a punição. Não estamos aqui simplesmente para pagar os nossos débitos, para quitar a nossa dívida perante Deus. Será que Deus é esse cobrador pior do que o SPC, coitado, que fica mandando carta o tempo todo? Temos que mudar a nossa visão até mesmo de Deus para ver a divindade como um educador sublime. O educador bota de castigo também, mas sempre a meta é a educação do espírito. Se a meta é a educação, ele nos coloca situações para que não somente passemos pelo erro, entendendo, elaborando e transformando, modificando as nossas escolhas, fazendo novos caminhos, porque é assim que se aprende. Nesse aprendizado, temos que nos perdoar. O auto-perdão é um caminho muito importante para se libertar da culpa. Mas será que é somente o auto-perdão? Ah, eu me perdoo e não faço mais nada? Não é isso. O auto-perdão é uma das etapas. A outra é percorrer o caminho de fazer escolhas corretas, de fazer escolhas baseadas na nossa consciência, de ouvir a nossa intuição para que não caiamos no outro patamar, que é a lamentação e vitimização. Porque muitas vezes, quando não lido de forma madura com a culpa, eu tento achar algum culpado. Alguém tem que ser culpado. Esse culpado não sou eu. Então tenho que encontrar alguém que seja culpado para eu poder me queixar, me lamentar da vida, descarregar as minhas frustrações. E isso se trata de um mecanismo de defesa. Muitas vezes, aqueles que não aprenderam a exercitar o afeto de maneira madura, consciente, buscam se colocar na situação de coitados, de vítima, porque é a única forma que acham, que encontram, de chamar a atenção de alguém. Então eu passo a ser vítima da vida, eu sou vítima. Deus me escolheu para ser vítima, para ser aquele que vai ter todo o azar do mundo, em que tudo que é errado vai acontecer comigo, em que todas as coisas ruins estarão no meu caminho, pela minha frente. E aí eu passo a reclamar do governo, passo a reclamar do meu chefe, passo a reclamar do meu companheiro, do Estado. Todos são culpados. Eu sou a maior vítima do mundo.
E muitas vezes essas pessoas chegam e você, até na tentativa de ajudar, tenta mostrar para elas uma saída, um outro olhar, e aí novamente elas caem na queixa. Ah, mas é porque você não conhece minha situação. É porque você não sabe o problema que eu vivo. O problema dela é sempre maior do que de todas as outras pessoas. Ganha a dimensão enorme porque elas não sabem dar com o próprio conflito. Não querendo assumir a responsabilidade, querem achar alguém para transferir. E a culpa sempre tem que cair nas mãos de alguém. Como um casal que mora sozinho, né, e não tem ninguém para culpar. Eu já disse para Iris, Iris, eu vou ter que arrumar alguém para botar culpa, porque só temos nós dois em casa. E tudo que há de errado, quem fez foi o marido, não dá certo. Aí resolvemos arrumar uma diarista. Foi minha salvação. Quando aparece um copo quebrado, foi Neuzinha. Neuzinha é a nossa secretária abençoada. Foi Neuzinha. Quando aparece algum armário quebrado, uma peça fora do lugar, um vidro de flor que caiu no chão, Neuzinha é culpada. Só que às vezes eu me esqueço que não é dia de Neuzinha aí. Foi Neuzinha. Neuzinha não veio hoje, e ontem não estava assim. Aí eu ia, agora eu vou ter que arrumar uma outra desculpa. E muitas vezes vamos fazendo isso com a nossa vida sem nos darmos conta. Vamos transferindo a culpa, nos lamentando, nos queixando e deixando de ser maduros perante os desafios e os conflitos existenciais que fazem parte do cardápio de cada um, da vida de cada um, do diário de crescimento de cada pessoa. Todos temos esses desafios como propostas existenciais para seguir adiante no caminho da individuação. E quem prefere a lamentação ao esforço, acreditando que as demais pessoas foram aquinhoadas sem mérito, opta pela situação de vítima de si mesma, ao invés de triunfador sobre os próprios limites. E detalhe, vamos criando ao nosso redor uma energia que parece sugar as outras pessoas. Não sei se acontece isso com vocês quando ficam do lado de alguém que se queixa muito, parece que nossas energias vão indo embora. Porque a pessoa é portadora de uma carga tão densa, não para de reclamar. Tudo é motivo de queixa, tudo é motivo de reclamação. E não percebe que o pensamento se conecta, em primeiro lugar, com a gente mesmo. E adoecemos. E vai se conectando também com as outras pessoas ao redor. E quando não estamos vigilantes, deixamos que baixe também as nossas energias por conta dessas vítimas, desses portadores de lamúria que não veem uma opção pela vida consciente, que não fazem uma opção madura para resolver os próprios problemas. Porque se cada um é herdeiro de si mesmo, quem é responsável pelos nossos conflitos? Quem é responsável pelos nossos problemas? Quem foi que criou? Se não nós mesmos. Então, se fomos nós quem criamos, nós fomos os geradores, nós também somos a solução. Não é o outro. O outro pode até auxiliar, ou tentar atrapalhar um pouco também. Mas somos nós quem somos os responsáveis. Por isso mesmo, se passa pelo nosso crivo, devemos prestar atenção. Aonde é que eu me queixo da vida? Em quais momentos eu passo a reclamar da vida, reclamar da sorte, como se as coisas dessem errado comigo e eu não fosse minimamente responsável por isso? É no meu lado profissional, no meu campo afetivo, no meu campo emocional? Onde é que as queixas se tornam mais constantes no meu existir? Porque eu tenho que prestar atenção nisso para poder ser e me transformar em triunfador sobre os meus próprios limites. Às vezes o problema está nas minhas limitações, mas se eu não as observo, não tento superá-las, eu permaneço na situação e na posição de quem queixa. E a queixa de que se faz portador é reação mental e emocional patológica.
refletindo-lhe a insegurança e a perturbação, responsáveis pelas ocorrências negativas que procura ignorar ou escamotear. Então essa queixa, à medida que eu vou dando vazão, vai se transformando em doença, porque o pensamento se encontra doentio. E se o pensamento se agrega às minhas próprias células, se vai criando uma energia ao meu redor, o corpo responde também adoecendo e eu não percebo a insegurança e a perturbação que tomam conta de mim. E o que acontece com tudo isso? Vou gerando ao meu redor uma energia tão negativa, sem me dar conta, de que as coisas começam sim a dar errado cada vez mais. Porque se o pensamento ajuda a construir, ajuda a criar, e o meu pensamento está enfermo, as minhas construções serão negativas. Então, o queixoso, o vítima de si mesmo, aquele que se lamenta todo o tempo, vai criando situações cada vez mais perturbadoras ao seu redor. E às vezes isso se transforma num prato cheio para ele, porque ele já gosta de se queixar, de se lamentar. A coisa vai se adensando ao seu redor, vai se tornando cada vez mais crítica, então ele começa a reclamar. A culpa é de todos. Tudo que acontece em casa é culpa do outro, tudo que acontece na rua é culpa da prefeitura, do governo, do presidente, é culpa do meu patrão. É certo que as instituições coletivas cometem seus erros, mas qual é o meu papel nisso tudo? Qual é o meu papel enquanto indivíduo consciente, enquanto cidadão? Certo, nós temos o direito e às vezes até mesmo o dever de protestar. Isso é uma coisa. Mas se eu somente protesto e nada faço, eu estou correto na minha atitude? É uma atitude consciente daquele que quer transformar algo, somente se queixar e não dar uma solução alternativa, não dizer que fez a sua parte, que cumpre o seu papel, passa a ser situação, a condição daquele que somente quer se colocar na situação do que aguarda que o outro faça, do que aguarda que o outro escolha por ele. Eu fico na situação cômoda daquele que espero sempre que o outro decida. Porque quando o outro decide, eu posso reclamar. Não, você escolheu errado. Agora, não escolher também é uma escolha. Quando eu não escolho, eu já estou escolhendo. A situação cômoda de aguardar que os outros façam, que os outros decidam, sem tomar parte, sem assumir a responsabilidade que me é exigida, porque maturidade tem que ser conquistada. A maturidade tem que ser dada passo a passo, e isso só acontece quando eu tomo a responsabilidade para mim mesmo. E ocultando os conflitos perturbadores, transfere para as demais pessoas as causas dos seus insucessos. E aí Joana complementa, passando as acusações para os tempos nos quais vive, as autoridades governamentais, a má sorte, aos fados perversos, assim, acalmando-se e tornando-se vítima no que se compraz. Olha a observação sutil de Joana de Ângeles. No que se compraz. A pessoa, a situação se torna tão patológica, tão doente. É tão bom o papel de vítima porque as pessoas me veem como coitado e eu não saio daquela situação. Eu quero ficar sempre na situação de doente, como se o doente fosse aquele que ganhasse afeto. Algumas pessoas fazem essa associação. E é interessante isso, porque às vezes nós aprendemos isso na infância. Poxa, quando eu estou doente, meu pai cuida de mim, minha mãe cuida de mim. Então vou ficar doente para sempre eles cuidarem de mim. Às vezes o psiquismo cai nessa armadilha. E nós queremos mesmo inconscientemente estar sempre doentes para que alguém cuide de nós. Certa feita, uma colega de trabalho contou uma situação muito interessante, que ela disse que na casa dela só comia biscoito maisena quem estivesse doente, né? Tinha o dinheiro era regrado, ela disse, bom, a gente não tinha muitos recursos. Então, biscoito maisena era, assim, uma coisa rara lá em casa.
E só podia quem tivesse doente. Então, toda hora, dizia ela, eu ia perguntar para minha avó: ô, vó, eu estou com febre. Bote a mão aqui, vó, para ver se eu estou doente. Porque ela queria comer biscoito maisena. Isso, às vezes, a gente faz inconscientemente. Querendo os nossos mimos, vamos nos tornando pessoas doentes, queixosas, vítimas, para ver se os outros dão um pouquinho de afeto. Então, na base disso tudo, muitas vezes, se encontra uma afetividade doentia. Aquele que não aprendeu a amar e a se amar em primeiro lugar, estabelece relações afetivas doentias com os outros, se encontrando na situação daquele que sempre se lamenta, sempre se queixa, porque acha que dessa forma conseguirá se libertar. Isso não é de agora. Isso a história já narra de há muito tempo, desde o oráculo de Delfos, quando as pessoas ali chegavam com suas dúvidas, com suas queixas, tentando transferir para os deuses a solução dos seus problemas. Então ali chegavam com as suas questões, as suas dúvidas, tentando fazer com que as sibilas, as médiuns de hoje, trouxessem a resposta do deus Apolo. O que será que Apolo vai dizer a respeito da minha vida? E não é por menos que no oráculo de Delfos, logo à entrada, nos convidava ao autoconhecimento. Dizia assim: certo, você vai buscar a resposta dos deuses, mas em primeiro lugar, homem, conhece-te a ti mesmo. Porque se conhecendo, você conhecerá a matriz, a raiz dos seus próprios conflitos. Não deve ser transferida para o outro. Não deve ser transferida para o atendimento fraterno. Não é o médium que vai sanar todos os seus problemas, suas dúvidas, suas dores. É um caminho de construção consciente. Por isso mesmo, sempre que nos percebemos nos colocando na situação de vítima, devemos nos questionar: de que tipo de responsabilidade eu estou tentando fugir? De que tipo de responsabilidade, eu não quero assumir? Ou porque sinto insegurança? Ou porque é mais cômodo que os outros tomem decisões por mim? Ou porque eu desejo permanecer nessa situação de queixoso? Porque foi assim que eu me acostumei, foi assim que eu aprendi e agora não consigo me libertar de tudo isso. É por isso que Joana de Ângeles estabelece: diante de quaisquer injunções perturbadoras, o enfrentamento tranquilo com as ocorrências deve ser a primeira atitude a ser tomada. Qual se buscasse Apolo, o discernimento, deixando-se conduzir pela razão lúcida, a sibila, e descobrir-se a real finalidade de todos os fatos existenciais. Então, Joana faz uma analogia com o oráculo de Delfos a partir da nossa própria consciência. Apolo, que muitas vezes na mitologia grega é considerado o deus da consciência, o deus solar, se encontra em nós mesmos, na condição de portadores da consciência maior, que vem através do arquétipo do self. Nós temos as respostas. A nossa intuição fala. Muitas vezes o problema é que o ego não está atento ou não quer escutar as respostas que vêm do self, porque muitas vezes significam dores. Significam que teremos que passar por guerras, que teremos que passar por desafios. E quem é que quer enfrentar desafios? Quem está disposto a enfrentar a guerra, a batalha pela conquista da consciência? Nós temos que trazer à tona esse discernimento, deixando-se conduzir pela razão lúcida, a sibila. Então, a razão lúcida é que faz a ponte entre o ego e o self. Para que eu possa atingir a consciência do self, minha razão tem que estar lúcida. O discernimento tranquilo, muitas vezes, tenho que me distanciar um pouco do conteúdo emocional perturbador. Como alguém que sobe numa montanha para verificar o que ocorre por baixo, no pé da montanha. Assim eu posso fazer comigo. Quando vivenciar uma situação perturbadora,
me perguntar, bem, se isso estivesse acontecendo com uma outra pessoa, qual seria a decisão que eu acharia mais conveniente, mais consciente? Tomando essa decisão que eu quero tomar a partir do problema que eu tenho, o que eu sinto, o que eu percebo, se eu conseguir me ver na condição de um espírito mais evoluído, como é que eu percebo a atitude e a escolha de um espírito evoluído? São exercícios que nós podemos fazer para ativar essa instância e sair da queixa e da lamentação. E por fim, conclui Joana de Ângeles, conscientizar-se, pois, o paciente de que ele é herdeiro de si mesmo e as conjunturas desafiadoras em que se encontra podem ser modificadas a esforço pessoal, deve ser o primeiro passo para o autoencontro, para o despertamento da consciência de si, para a futura vitória sobre as dificuldades momentâneas. Então, seja qual for o chamado da nossa consciência, devemos perceber em nós onde se encontra enraizada a culpa em mim. Aonde é que eu perco tempo ainda nas lamentações? Aonde espero ainda uma solução mágica, como tentou fazer a paciente Ilse, buscando o analista James Hollis, para que ele fosse um dos justos a escutar a sua história, como se de uma forma mágica aquilo fosse sendo diluído. É certo, a catarse proporciona uma diluição do conteúdo perturbador. Mas libertar-se da culpa, libertar-se da lamentação, da vítima, da queixa de si mesmo, exige um esforço além. Além da identificação do fato perturbador, uma tomada de consciência, de responsabilidade para si mesmo. Eu sou responsável pelas minhas escolhas. Ao mesmo tempo, auto-perdão, me perdoando dos equívocos passados, porque se me encontrava num patamar diferente de consciência. E a partir disso, proceder o caminho de libertação. Nós temos ao nosso dispor todas essas possibilidades. A possibilidade de sermos cada vez mais conscientes perante a vida, perante nós mesmos, perante as nossas escolhas, não transferindo para os outros a responsabilidade que cumpre a cada um de nós, que é a de construir a cada dia um ser mais pleno, mais digno, mais nobre. Então ficam aqui as nossas reflexões a respeito da culpa e das lamentações, aguardando vocês até um próximo encontro. Muita paz a todos.

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1: Bom, amigos, dando continuidade ao estudo do livro Depois da Morte, de Leon Denis, ainda no capítulo Materialismo e Positivismo. Se não há no universo nem razão, nem justiça, nem amor, apenas a força cega enlaçando os seres e os mundos sob o jugo de uma fatalidade sem pensamento, sem alma, sem consciência, então o ideal, o bem, a beleza moral são outras tantas ilusões e mentiras. Não é mais neles, mas na realidade brutal, não é mais no dever, mas no prazer, que o homem deve ver o objetivo da vida, e para realizá-lo, deve passar por cima de qualquer sentimentalismo vão.
2: Bom, é mais ou menos por aí que pensa mesmo, não é? O filósofo, né, materialista, e muita gente que não filosofa, que não para para pensar, segue essa corrente de pensamento como a boiada segue o boiadeiro, né? Então, vai indo lá, sem questionar nada, naquela direção, na busca do prazer, a qualquer preço. Esse prazer que é colocado na juventude, na beleza, no poder, no dinheiro, no...